0: Ainda mais motivado, acreditem. Eu estou mais motivado hoje do que estava há 4 anos atrás, não tenham dúvidas disso. Por isso, vocês não podem levar a mal, nem os portugueses que nos seguem em casa, que nós não estejamos muito disponíveis, para não dizer mesmo nada disponíveis, para aqueles jogos políticos florais.
1: E ainda os recados à oposição.
0: Devo aqui dizer uma coisa aos partidos da oposição, em particular aos mais representativos. Eles também estão sob avaliação. E não é dizer que está sempre mal, nem é fazerem jogos e acordos entre eles apenas para prejudicar o governo, que vão ser valorizados no futuro pelos portugueses, porque os portugueses são muito inteligentes.
1: Um recado de Montenegro ao PS e ao Chega, em ancião, para uma plateia de militantes do PSD. Operação emergente da PJ a envolver socialistas de freguesias em Lisboa e de Mafra, entre os detidos o atual assessor do líder do PS, Duarte Moral, e a mulher, Ruth Reimão, permanecem detidos. O líder do PS prometeu toda a cooperação com a Justiça. Dar a cara, não fugir a perguntas, é o que deve agora fazer José Luís Carneiro para melhorar a imagem pública. A jornalista Camila Vidal ouviu esta noite um especialista em ciências da comunicação sobre como se faz a gestão desta crise.
2: Luís António Santos cita os manuais de gestão de crise.
3: O mais importante é não fugir aos jornalistas, não fugir à dificuldade de algumas questões e mostrar presença logo de imediato.
2: E José Luís Carneiro até passou no primeiro teste.
3: A reação do Partido Socialista, quer aquela reação inicial no primeiro comunicado, quer depois as declarações aos jornalistas do líder do Partido Socialista.
2: O diretor adjunto do Centro de Estudos de Comunicação e Sociedade da Universidade do Minho diz que não há como evitar manchar a reputação do líder socialista, que era de alguém afastado de polémicas.
3: Nos cartazes que estão neste momento pelo país, José Luís Carneiro se apresenta com a frase alternativa confiança. Uma situação destas traz dano a essa postura, à postura que o próprio José Luís Carneiro quis ter na política desde que assumiu a liderança do Partido Socialista.
2: José Luís Carneiro, mais discreto do que outros líderes partidários, não sai ileso da operação emergente, mas há uma boa notícia para o líder do PS.
3: Atenuante, se quisermos, para o José Luís Carneiro, é que não há previsão, digamos, nos tempos mais próximos, de haver um ato eleitoral. E isso pode trazer-lhe algum espaço de manobra.
2: Há tempo para a liderança do PS se livrar do impacto deste caso, mas Luís António Santos sublinha que o mesmo está a acontecer noutros partidos.
3: Nos últimos 12 meses, nós conseguimos identificar episódios, casos, na proximidade ou até mesmo deles próprios, situações de dificuldades com a justiça.
2: E o especialista compara esta operação, que incluiu buscas no Largo do Rato, ao aparato de uma outra mega-operação, na Madeira, em 2024, o caso que fez cair Miguel Albuquerque.
3: Um avião inteiro cheio de inspectores da Polícia Judiciária e até hoje, em concreto, deu em quê? Não sabemos.
2: E por isso critica.
3: A tentação das nossas autoridades para performances mediáticas.
1: As sondagens dos últimos dias colocam o PS à frente da AD nas intenções de voto, mas isso foi antes de rebentar esta operação emergente. O especialista em comunicação, Luís António Santos, acredita que nas próximas semanas novas sondagens já vão mostrar o impacto das notícias desta quinta-feira, com dano para os socialistas. Chama-se Power to the People, Poder ao Povo, o festival de protesto que o músico norte-americano Bruce Springsteen lançou contra as políticas da administração Trump e fez o anúncio durante um concerto em Washington. Luís Peixoto.
4: Perante milhares de pessoas na capital dos Estados Unidos, Bruce Springsteen anuncia:
5: Tom Morello and I will be back again here in DC on October 3rd.
4: Power to the People vai ser um festival de resistência, de protesto contra as políticas de Trump. Vai reunir artistas como Juan Baez, Tom Morello, Foo Fighters, Dave Matthews e o próprio Springsteen. A lenda do rock and roll norte-americano voltou a preferir o discurso "This is happening now", isto está a acontecer agora.
5: This White House is destroying the American idea.
4: Springsteen acusa a Casa Branca de estar a destruir o ideal americano e a reputação dos Estados Unidos por todo o mundo. Os imigrantes em centros de detenção também são lembrados. Bruce Springsteen volta a dizer que as táticas da Gestapo de Donald Trump não vão ser toleradas e pede que os norte-americanos se levantem. Só o povo norte-americano pode travar a tragédia, lembra Bruce Springsteen, uma lenda para lá dos palcos.
1: Yeah! festival Power to the People a 3 de outubro em Maryland. E a Assembleia Nacional de França, o Parlamento francês, revogou esta quinta-feira o Código Negro, um decreto de 1685, para regular a escravatura nas colónias. Este decreto, na prática, já tinha cessado em 1848. Max Matizian foi o deputado afrodescendente em representação do território ultramarino de Guadalupe e que foi o autor deste projeto de lei. Considerou a revogação, que foi agora aprovada por unanimidade pelos deputados franceses, uma homenagem aos homens, mulheres e crianças que foram escravizados. Nova turbulência nas relações entre Brasília e Washington. Os Estados Unidos vão passar a considerar as duas maiores facções criminosas brasileiras como organizações terroristas globais. Daniel Catalão.
6: O anúncio partiu do secretário de Estado norte-americano Marco Rubio. A partir de 5 de junho, o Comando Vermelho e o PCC, o primeiro comando da capital, entram na lista de organizações terroristas globais. A medida permite a Washington congelar bens, aplicar sanções financeiras internacionais e perseguir as redes de branqueamento destes cartéis à escala planetária. Para o governo de Lula da Silva, é uma pesada derrota diplomática. Para Brasília, a rotulagem de terrorismo abre precedentes perigosos, como o risco de uma intervenção militar norte-americana em solo brasileiro. Por outro lado, a oposição bolsonarista celebra. Ainda esta semana, Flávio Bolsonaro, pré-candidato a presidente, esteve com Donald Trump na Casa Branca e reforçou este pedido, considerando-o essencial para o combate ao crime organizado no Brasil. Estudos do Fórum Brasileiro de Segurança Pública e do Datafolha indicam que mais de 60 milhões de brasileiros vivem atualmente reféns de facções criminosas e milícias. O exemplo mais dramático desta realidade está no Rio de Janeiro. Mais de 4 milhões de pessoas residem em territórios controlados por grupos armados. O assunto interessa também a Portugal, já que o PCC e o Comando Vermelho controlam rotas transatlânticas de droga para a Europa e Portugal é frequentemente a porta de entrada.
1: O correspondente da Antena 1 no Brasil, Igor Zago, conhecido como Hulk, considerado um dos líderes do PCC, está em Portugal, saiu da cadeia devido a um vazio jurídico na lei portuguesa há 2 dias, foi libertado de Monsanto por se esgotar o prazo da prisão preventiva e porque ainda corre outro processo no Tribunal da Relação em que Zago impugna a nega de concessão de asilo político. Enquanto decorrer esse processo, as autoridades portuguesas não o podem extraditar. 2-0 venceu o Casa Pia no jogo desta noite com o Torriense, mantém-se por isso na Primeira Liga de Futebol Masculino. Álvaro Pacheco era um treinador satisfeito no final.
7: Penso por aquilo que foi a época, penso que é mais que merecido e pela qualidade do jogo. E deixar uma palavra também para o Torriense, porque eu acho que nestes 2 jogos os 2 mereciam estar na Primeira Liga. Mas fomos nós, mérito nosso, mérito desta, de toda a estrutura. E deixar aqui uma palavra aos jogadores que sem dúvida foram os campeões. Uma época, não é só os jogadores, a toda o staff trabalha comigo.
1: Já Luís Tralhão, treinador do Torriense, criticou o que chama de falta de sensatez no agendamento desta partida.
8: Acho que houve falta de sensatez das pessoas que organizam as competições, porque o Torriense, que é uma equipa de segunda liga, que se prepara para jogar um jogo por semana, durante uma época, e acaba em 8 dias fazer 3 jogos com 2 equipas da primeira liga, eu acho que a resposta está dada, quer dizer...
1: O Torriense permanece na 2ª divisão, ainda que, depois de vencer frente ao Sporting a Taça de Portugal no domingo, na próxima época torna-se o 3º clube, abaixo da Primeira Liga, nas competições europeias.
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1: Uma hora e 10 minutos em Portugal Continental e na Madeira, menos uma hora nos Açores.
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7: Bom dia, Ana Jordão.
8: Bom dia, Joana Ferraz. Bem-vinda a mais um Guia de Viagem. Hoje temos como convidada uma pessoa que andou pelos Alpes italianos, Joana Dias. Bem-vinda ao Guia de Viagem.
9: Bom dia.
7: Minha homónima.
9: Pois é.
8: Isto vai ser bonito hoje, este programa.
9: Hoje temos uma bela sanduíche. Ou na pizza, se quisermos. Joana.
8: Ora, deixa-me dizer aos ouvintes que a Joana Dias é especialista em conteúdos infantis juvenis. Enfim, o universo zigue-zague é com ela, não é? Não viajou sozinha.
9: Pois não.
8: Viajou com o filho, com o Afonso. Infelizmente não pôde estar aqui connosco, mandamos-lhe um beijinho, mas a Joana vai contar-nos tudo. Aliás, é o que eu e a Joana Ferraz queremos sempre saber. É tudo sobre os nossos convidados, a viagem dos nossos convidados, neste caso, sobre as Dolomitas.
9: Sobre as Dolomitas.

0: E para quem não sabe, as Dolomitas são aonde? E são o quê, exatamente?
1: As Dolomitas são a Itália, no norte de Itália. Nós fomos ali à zona de Bolzano e fazem parte dos Alpes.
0: Italianos.
1: Dos Alpes italianos.
0: Fica ali junto à Suíça ou não?
2: Áustria.
1: Fica ali mais do lado da Áustria.
0: Ok.
1: Mais Áustria. Sim, mais do lado da Áustria. Na verdade, eu fiz uma viagem às Dolomitas com o Afonso, com o meu filho. O objetivo era ver as Dolomitas. Será que eu vi as Dolomitas?
0: Lá em cima ou de baixo para cima? Ou assim, só assim ao longe?
1: Oh, Joana. Oh, Joana, não queiras saber o que me aconteceu.
0: Quero.
1: Mas nós fizemos um triângulo.
2: Esperem só um bocadinho, não se adiantem.
1: Não, não.
2: Eu quero saber como é que é planeada uma viagem às Dolomitas. Porque há muito trajeto que pode ser feito, muita coisa que pode ser visitada. Como é que tu delineaste esta viagem que fizeste?
1: Ora, eu e o meu filho queríamos ir ao norte de Itália. Temos um orçamento. O nosso orçamento era de 1000 euros. Portanto, nós tínhamos de o organizar e distribuir muito bem. Eu, erradamente, agora sei...
0: Ui, 1000 euros para cada um ou para os dois?
1: Não, não, não. 1000 euros para os dois.
0: Isto é nós tão somos... bom. Gosto tanto deste tipo de viagens.
1: Pois, nós somos poupadinhos.
2: Os ouvintes que estejam atentos, sim, porque vêm aí boas dicas.
1: Erradamente, agora sei, nós devíamos ter ido diretamente a Bolzano. Agora sei isso, mas também não me arrependo de ter feito o triângulo. Foi diferente. Isto porque, se nós tivéssemos ido diretamente a Bolzano, tínhamos tido aqueles 4 dias para visitar os Alpes, as Dolomitas, há muito para ver. Mas nós quisemos ver um bocadinho mais de Itália. Então fizemos o triângulo Milão, Verona e Bolzano.
2: Ah, então saíste de Lisboa para Milão.
1: Sim. E Milão porquê? Porque, como veem, o meu orçamento e o do Afonso era este, não queríamos estourá-lo por muito. Fomos ver, as viagens eram mais baratas para Milão ou para Veneza? Ok, para Milão. Então, vamos para Milão. E tudo o que fizemos em Itália foi de comboio.
2: Ah, sempre comboio.
1: Tudo de comboio, à exceção de Bolzano, em que um dia tivemos carro para visitar as Dolomitas e para estarmos o nosso dia à vontade. Então, nós viajámos no início de maio, fim de abril, início de maio. Em janeiro, comprámos as viagens de avião. Em fevereiro, comprámos as estadias. Nada em hotéis, tudo em Airbnbs ou hostels. Em fevereiro, comprámos as estadias. Em março, comprámos as viagens de comboio. Em abril, reservámos o carro.
0: Ah, pensava que ia dizer a marmita.
1: Não, a marmita foi a única coisa que não comprámos previamente, Joana. Mas tínhamos também uma regra. Atenção, nestes dias havia uma refeição que fazíamos fora, decidíamos, ou o almoço ou o jantar, e uma que fazíamos dentro.
2: Já se poupa qualquer coisa.
1: Poupa-se muito. Uhum. E depois também tínhamos aquela possibilidade de ir aos... O Afonso adora a gastronomia e culinária, portanto adora ir aos supermercados.
2: É dos teus, Bana. Joana Ferraz.
0: Sim, eu também adoro ir aos supermercados e ficar a descobrir coisas novas.
1: Então, íamos aos supermercados e percebíamos as diferenças de preços, as diferenças de comida, e tentávamos sempre comprar qualquer coisa que não havia cá em Portugal. Umas vezes acertámos na mousse e as outras nem por isso. Mas faz parte também.
0: Como é que são se acerta na mousse? É na cozinha italiana.
1: Olha,
0: porque... não há nada que não seja maravilhoso.
1: Porque quando vais a Bolzano, o que é que te acontece em Bolzano?
0: Aquilo... Não faço ideia.
1: Pronto, eu vou dizer.
2: Eu acho que pode acontecer tanta coisa.
1: Nós também não sabíamos, porque Milão e Verona são tipicamente italianas. Quando vais um bocadinho mais para norte, em Bolzano, tu chegas a uma terra que já não é tanto Itália, é mais Áustria. Onde tu ouves mais alemão, menos Itália. Onde tudo está mais organizado.
2: Mais limpo.
1: Mais limpo, mais bonito. E mesmo olhando para a paisagem imobiliária, já tem tudo mais aquele toque austríaco do que propriamente italiano. Logo, os supermercados têm coisas mais... à moda da Áustria e da Alemanha até.
2: Certo.
1: Então tens mais as salsichas, umas bolas muito estranhas que nós decidimos comprar.
2: E o que eram?
1: Eram umas bolas que tinham carne, que eu julgo... Não sei
0: arancini, se era... não era arancini, não?
1: Olha, era capaz, se o Afonso aqui estivesse...
0: Ai, mas arancini é bom.
1: Se o Afonso
0: não
1: aqui...
0: sei como é que é lá a moda de Bolzano, mas é muito bom.
1: Mas, ó Joana, depois chegámos a casa e não tínhamos fogão, não tínhamos forno, só tínhamos um micro-ondas. Não percebemos como é que o micro-ondas funcionava. Então pusemos aquelas bolas no micro-ondas, julgo que não pusemos tempo suficiente e aquele sabia muito, muito, muito, muito mal.
2: Ficou meio cru.
1: Ficou meio cru e aquele era muito farinhento. Mas isto foi o momento baixo das nossas férias. Atenção, foram estas bolas que... Lá está, uma pessoa vai na descoberta. Portanto, quando tu vais na descoberta, não te arrependes de nada. Está tudo bem, foram estas bolas, mas tudo o resto que comemos foi tão, tão, tão, tão, tão, tão bom.
0: E Bolzano, como é que é? Estava aqui a tentar perceber Bolzano. Aqui no meu, na minha inteligência artificial.
1: Bolzano é um sítio lindo. Nós chegámos de comboio. Quando chegas de comboio, sais da estação e se virares à direita, ora bem, sais da estação e em frente tens uma rotunda.
0: Mas... Já parece que estás em Portugal.
2: Eu ia dizer isso, estamos em Bolzano.

0: Nós viajávamos muito cedo. Nós às 6 da manhã estávamos a apanhar o comboio.
1: Para aproveitar o dia
0: todo. Com certeza. Uhum. E então ainda não havia ali muita gente e isto aconteceu. Foi o cartão de visita. E eu pensei, oh não.
1: Ficaste assustada.
0: Sim, porque Verona também... Houve uma zona de Verona onde eu não apreciei estar.
1: Tem uns recantos esquisitos.
0: Mas aquilo era uma avenida muito grande. E essa avenida desagradou-me um bocadinho porque o ambiente estava muito, muito pesado. E eu sou uma mulher a viajar com o seu filho menor. Claro. E há aqui uma responsabilidade muito grande da minha parte. E eu tenho de ter muito cuidado. E eu sinto que o Afonso nesta viagem, ele disse-me, cresceu.
1: Porque estás a ver?
0: Porque de repente não era só a mulher a viajar com o filho menor, era o filho, homem, a viajar com a mãe mulher.
1: E então, isso é uma boa experiência, apesar de tudo.
0: Foi uma boa experiência, foi um abrir de olhos. Porque nesta avenida de Verona, uma avenida pesada, e em Itália há algo que não existe em Portugal, que é, eu sei que agora fiz aqui um grande parênteses de Bolzano, mas eu volto lá. É o exército na rua. O exército está na rua e isso...
1: E bem visível.
0: Pronto, completamente.
1: Uhum. Os carabinieri.
2: Carabinieri.
1: Eu acabei qualquer bocadinho para meter uma palavra italiana pelo meio, desculpa.
2: Sempre à vontade.
0: Risotto. Ai. Eu amo italiano, amo.
1: Somos três.
0: Carabinieri e o exército mesmo, com as metralhadoras. E nós íamos por essa avenida fora com um ambiente... muito pesado e de repente aparece o exército e de repente aparece a polícia atrás de uma pessoa que apanha à nossa frente e essa experiência não foi muito agradável. Também não foi agradável a nossa caminhada de manhã muito cedo, havia muitas pessoas a andar de bicicleta, mas nós fomos muito cedo para a estação de comboio. Também não foi agradável, por isso, e eram 300 metros. Por isso, se estiverem em Verona, forem mulheres, porque acredito que para os homens seja indiferente, se forem mulheres, se forem com os vossos filhos, chamem um Uber. Não vão a pé, se forem às 6 da manhã. Nós fomos, não aconteceu nada. Obviamente estou aqui para contar a história. Mas é desagradável. Portanto, fica aqui este pequeno aviso. Em Bolzano, chegámos então às 8 da manhã, esta senhora estava, depois, acredito, de uma noite de trabalho... estava na rotunda e também não foi assim muito agradável, mas virámos à direita e o que é que há à direita? Agora vamos para os grandes momentos. O que é que há à direita? Há um teleférico. Há um teleférico que nos leva para Sopra Bolzano. Diz comigo, Joana.
3: Sopra Bolzano.
0: Não é Sopra, é Sopra.
1: Sopra.
0: Sopra Bolzano.
1: Sopra.
3: Sopra Bolzano.
0: Opa,
3: isso
0: então...
3: é o quê? É uma parte da Dolomita?
0: Ainda não. Vês os Alpes assim ao fundo... Provavelmente até já lá vês as Dolomitas.
3: Nessa paisagem, nessas cidades tem sempre este tipo de paisagem como pano de fundo, é isso?
0: Oh, Joana, é maravilhoso.
2: Bom, mas já lá vamos.
0: Ana, deixas-me só dizer que apanhámos o teleférico.
2: É para isso que estás aqui, para falar.
0: Apanhámos o teleférico, fabuloso. Eu pensei que me iam pedir um balúrdio, não pediram, portanto façam isto. Ah. Se forem a Bolzano, pediram-nos, sei lá, 10 euros para a Itália, não é? Ali encostada à Áustria. E então tu fazes uma viagem de 20 minutos, 15 minutos, linda. E chegas lá acima a uma terra saída de um mundo de fantasia. Só que é real.
2: Estamos a falar das Dolomitas, uma região que é património mundial da Unesco. Já vamos querer saber tudo sobre as paisagens, as montanhas, os lagos. Já vamos saber mais coisas com as

0: E então, estamos em Bolzano e vais a caminho de Verona. E quantos dias ficaste? Ou seja, Bolzano não te impressionou particularmente?
1: Não, espera, Joana. O trajeto é este. Milão, Verona, Bolzano.
0: Mas tu em Milão ficaste... Foi só de passagem, assim, só para começares a viagem ou aproveitaste para ver alguma coisa?
1: Nós viajámos de avião, chegámos de madrugada. Chegámos a Milão, depois de apanharmos o comboio, seriam umas 8 da manhã. O dia inteiro a Milão. Dormimos. Depois, no dia seguinte, muito cedo, apanhámos o comboio para Verona. O dia inteiro em Verona, a passear. Dormimos, no dia seguinte a mesma coisa, apanhámos o comboio para Bolzano, em Bolzano. Ficámos 2 dias. Pronto, este é o trajeto.
0: Sim, porque o intuito da viagem eram os Dolomitas, não é?
1: Exatamente.
2: Exato. Então, estavas a falar-nos que subiste no teleférico.
1: Subimos no teleférico, passou para Bolzano, aconselho, é muito bonito. Passeámos por aquela terra, sempre com os Alpes de fundo. Eu sou uma amante profunda de montanhas.
2: Então fizeste muita caminhada.
1: Andámos e sempre de mochila às costas. Portanto, aqui vai mais uma dica. Obviamente, a mochila tem de ir muito vazia. Vários pares de meias, já se sabe.
2: Bota de montanha?
1: Sim, bota de montanha, uns ténis muito, muito confortáveis.
2: Qual é a melhor altura do ano para ir? A que tu foste ou...
1: Não, a que eu fui não, porque estamos no início da primavera, apanhámos os primeiros dias fantásticos. Nos últimos dias em que visitámos as Dolomitas, estava chuva.
2: Portanto, tu foste no mês de abril-maio.
1: Nós fomos em 28, 29 de abril e regressámos a 3 de maio.
2: Portanto, não é a melhor altura.
1: Não, talvez mais para o verão, para garantir que não chove. Porque às vezes com a chuva o que é que vem? Nevoeiro.
2: E não se vê nada.
1: Pronto, e não se vê nada. Mas claro, nós de repente subimos as Dolomitas e chegamos lá acima e estava a nevar. E então,
0: é como a Serra da Estrela, é igual.
1: Foi incrível, porque o Afonso ama neve e nunca tinha visto nevar, a não ser quando era muito pequenino. E ele ficou em êxtase. E então nós parámos o carro. Um carrito, um Fiat Panda.
2: Não tiveste problemas com o carro, não?
1: Não tivemos problemas com o carro. Nós pensámos, bom, também não vai ser em Itália, que nos vai acontecer alguma coisa. Estamos aqui, não vamos descer com medo. Vamos subir e tudo vai correr bem. E subimos. Subimos o vale. Como é que aquilo se chama? Ai, deixem-me ver aqui. A Selva de Valgardena. Isto depois já estarmos em Santa Madalena, que é onde se vêem as Dolomitas, uma imagem muito, muito famosa que há na internet. E depois decidimos subir e fizemos muito bem. Quando chegámos lá acima, estava a nevar e foi lindo. Pudemos ter um momento de fazer as bolas de neve, atirar as bolas de neve, ver uma paisagem que não existe em Portugal, não existe de todo, porque estamos a falar de uma serra enorme, de blocos de montanhas absolutamente gigantes. Fizemos a nossa road trip saindo de Bolzano de carro e fomos por uma estrada secundaríssima para vermos, para apreciarmos. Nós não gostamos de viajar nas autoestradas porque não vemos grande coisa. Nós fomos pela estrada SS508, fomos por essa estrada...
2: Mas é uma estrada secundária, não há cá pagamentos.
1: Não. É uma estrada secundária, é uma estrada boa, atenção que tem algum trânsito, ainda assim, não é? Mas fomos, vimos muitas terras incríveis que aparecem ao virar das curvas e depois chegámos a Santa Madalena, que era o sítio lindíssimo. Se vocês procurarem na internet, vai logo aparecer uma fotografia que é... A fotografia que eu, vejam bem, já tinha no meu computador como fotografia de ecrã.
2: De fundo,
1: de
2: sim.
1: Fundo, sem saber...
0: Ah, é um bocadinho a imagem da Heidi, não?
1: É um bocadinho, vês assim uma terra e por trás da terra as Dolomitas. Eu não sabia que aquilo eram as Dolomitas e quando comecei a preparar a viagem e fiz a pesquisa de Dolomitas, aparece-me aquela minha viagem e eu... Ah! Estava destinado. E então subimos até Santa Madalena. Chuva, um nevoeirozito, muito devagar, a apreciar.
0: Mas lindo,
1: lindo,
0: imagens
1: maravilhoso. Quando chegamos a Santa Madalena, eu vejo uma grande parede de nevoeiro. E disse ao Afonso, espera-me, isto vamos por ali, por aquele lado. E ele, não, mãe, as Dolomitas estão por trás da parede de nevoeiro. E eu disse, não, Afonso, eu tenho a certeza que se andarmos, formos por ali, por lá... Mãe, não estás a entender.
2: Temos aí a característica entre mãe e filho, pronto.
1: Eu não estava a acreditar no que estava a acontecer. Eu cheguei àquele sítio, eu chorei como se fosse bebê. Juro-vos, deu-me uma... O quê? É como o pessoal que vai ao Machu Picchu e depois chegas ao Machu Picchu e não vês nada. Foi tal e qual o que me aconteceu, por isso é que vos digo, não viajem em abril, princípio de maio. Estava uma parede gigante de nevoeiro e nós não conseguimos ver as lumitas daí, a ter aquele impacto.
0: Ai, tu choraste, foi por não conseguires ver.
1: Eu chorei por não conseguir ver.
0: Ah,
1: sim, não foi de emoção.
0: Pensei que ia chorar perante a beleza.
1: Não, sim. Isso aconteceu-me nos Açores. Chorei perante a beleza. Aqui chorei perante...
2: Chorou de frustração.
1: Pronto. Mas andámos a passear pela terra. Eu rebolei, no, porque é uma coisa que eu adoro fazer. Eu rebolei no prado, apesar da chuva e tal. E o Afonso já tínhamos feito isto nos Açores.
2: Está bem. Andas a ver muita música no coração.
1: Eu amo.
0: Lá está. Mas a imagem da Santa Madalena é um bocadinho isto. Heidi, música no coração.
1: Eu
2: não é preciso. O espírito zig-zag está dentro realmente da Joana Dias.
1: É. Pois é, eu faço sonorização de tudo.
2: É ótimo, ótimo.
1: Pronto, como não vimos, não tivemos essa visão das Dolomitas ali, porque de facto é inacreditável, decidimos, ok, está tudo bem, vamos fazer a nossa viagem, depois de eu ter estado 10 minutos a chorar, e fomos então pela selva de Valgardena e pelo Parque Natural. Depois subimos até um ponto mais alto
2: que por acaso é a Marmolada.
1: A Marmolada
2: é o pico mais alto.
1: É, olha, provavelmente, não sei dizer-te, se estivesse aqui o Afonso saberia, o Afonso tem uma memória extraordinária.
2: Obviamente isto terá uma pronúncia ou francesa, ou italiana, ou alemã, não sei.
1: Não consigo dizer.
2: Em português é Marmolada.
1: Só que nós subimos, vamos acreditar que fomos à Marmolada, e depois descemos, vimos as...
2: As pistas de ski.
1: Obrigada.
2: Sim.
1: Estava tudo vazio, claro, porque não é altura de ski, apesar de ter neve. E depois, quando fizemos a nossa descida, fizemos pelo outro lado. Não para vir ter a Bolzano, mas pelo outro lado para irmos à descoberta. E o que é que nos aconteceu? Descemos sempre a ver pequenas terras lindas, lindíssimas, com uma traça...
2: As casas características,
1: características,
2: não é?
1: Austríacas, portanto, imaginem a beleza, e tudo vazio. Isso é que faz um bocadinho mais de aflição.
2: Não, tudo quase que não se vê
1: vazio.
2: Pessoas, não é?
1: Sim, vimos duas ou três pessoas, havia uma delas que tinha um cafezinho aberto, as outras não, tu passas e está tudo fechado, porque é mesmo, é turismo. E descemos e foi muito bonito e regressámos a Bolzano. Depois, quando regressas à cidade de carro, pepé, fonfon, as motas para um lado, as motas para o outro, é preciso manter a calma, está tudo bem, entregámos o carro, apanhámos o autocarro.
2: Também estás a conduzir em Itália, não te esqueças.
1: Sim, apanhámos o autocarro, nós tentámos fazer mesmo isto, era não andar de Uber, não andar de Bolt, andar a pé, com a mochilinha às costas, pouca roupa, mesmo o essencial, porque vai custar. Depois vai custar, e andar como andam os locais.
2: Acreditas que sendo a dos Dolomitas, pontos altos, onde até nos meses de verão, julho, agosto, setembro, existe neve, aconselharias as pessoas a levarem, mesmo nessas alturas, um casaco, um agasalho?
1: Nós íamos preparados para o frio com um bom casaco e luvas. Não tínhamos gorro. Tínhamos o gorro do casaco, sim. Mas um bom casaco, obviamente, um bom casaco, só que nós sabíamos que não podíamos carregar a mochila.
2: Aí está.
1: De quente, portanto comprámos, eu comprei, isso foi um gasto, daquelas camisolas térmicas, para garantir
2: bem
1: que,
2: boas,
1: independentemente do que tu vistas, porque depois o que é que acontece? Tu entras num sítio qualquer e está quente, não é? E eu não consigo estar com muita roupa, nem o Afonso. Portanto, camisola térmica para garantir que não tens frio. E quando entras num sítio, podes tirar o casaco, o camisolão, ou a camisola daquele tecido mais fofinho e que é quente, aquele tecido dos lençóis.
2: Sim.
1: Falta uma palavra.
2: A mim também.
0: Estou a ver, eu Pronto. Também detesto andar com muita roupa, mas muito menos com guarda-chuva, portanto.
1: Muito menos. Guarda-chuva, qual quê? Por isso é importante bom casaco, bons sapatos ou botas que não deixem entrar chuva, vários pares de meias.
0: Se calhar umas botas, se calhar comprá-las com o número acima, não é? Porque depois os pés incham com a viagem.
1: Pode ser,
0: com
1: sim.
0: A
1: nós andámos muito.
0: Digo por experiência própria de quem não comprou umas botas com número acima e se passou mal.
1: Pois.
0: Fica o conselho.
1: Nós andámos uma média de 10, 15 quilómetros por dia.
0: A subir, a maior parte das vezes.
1: Milão é sempre em frente. Sim, e Verona também. Mas Bolzano é mais. Bolzano e as Lomitas, claro.
2: Então em Milão, já agora. Olha, a viagem principal é do Lomitas, mas já que.
1: Eu sou muito franca.
2: Passaste por lá?
1: O meu tipo preferido de viagem, de férias, é natureza. Por isso, Milão.
2: Tudo dito.
1: O que é que se passa em Milão?
2: Nada. Cidade.
1: É cidade. Eu tinha feito uma marcação no Duomo, Milano.
2: Catedral, sim.
1: Na catedral. Porque me tinham dito, epá, tens de ir à catedral, porque aquilo lá em cima é muito bonito, tens uma visão 360 de Milão. Eu pensei, epá, fantástico, uhum. Excelente, porque nós não vamos conseguir ver a terra toda. Então subimos, eu e o Afonso, e vamos lá acima e vamos ver a terra toda. Fica despachado. Cruz, está feito. Cheque da lista. E então, como eu tenho também muita dificuldade em estar em pé, começam a doer as costas, não é? Que uma pessoa já não vai para Nova. Vou ao site lá da catedral e vejo bilhete rápido. E o bilhete rápido, na altura, lembro-me, era pouco mais caro. E eu pensei, ok, era um bilhete que dava para ver a catedral, que dava para ver as catacumbas, a parte de cima, e era rápido. O que é que isto significa? Ias para outra fila. O que é que nos aconteceu? Chegamos à catedral, mandam-nos para a fila do bilhete rápido, onde estivemos em pé uma hora e meia. Porquê? Porque supostamente havia um casamento de alguém XPTO em Itália, na catedral. E então aquilo estava tudo empancado. Estivemos uma hora e meia em pé no mesmo sítio, deixaram-nos entrar e eu a ver as horas a passar. E a catedral...
0: Primeiro o amor. Havia uma celebração de amor.
1: Era. Está bem, está, mas... Joana. Sabes o que é que nos aconteceu? Eu a ver as horas a passar e a pensar, então, mas eles tinham dito a catedral vai fechar à hora X, então, mas já não vamos conseguir ver nada. O que é que nos aconteceu? A única coisa que vimos foi a parte de cima. A parte de cima é essa que está toda em obras. Demos a volta. É um facto que demos a volta toda à parte de cima. Vimos a terra toda. Andámos a passar por baixo de andaimes. E depois, quando quisemos sair da catedral, o que é que aconteceu? Fila. E estivemos meia hora para conseguir sair da catedral. Porque aquilo só consegue sair por umas escadinhas muito curtinhas, muito estreitinhas. E é uma fila. Por isso eu não aconselho. E aquilo é um monte de turistas. Eu não aprecio.
2: E depois na praça tem logo ali as galerias também, Vitório e Emanuel.
1: Verdade.
2: E o consumismo.
1: Onde nós não fomos. Há uma história engraçada. Onde é que nós fomos almoçar? Nós olhámos para aquilo, aquelas avenidas todas carregadas de gente. Então nós fomos andando. E de repente...
2: Já tinham a prática das Dolomitas, andaram mais.
1: Andámos e de repente cortámos à esquerda e perguntámos onde é que há assim um senhor. E ele disse, olhem, ali naquele bairro. Então fomos a um bairro residencial, onde havia um cafezinho, onde nós ficámos muito amoroso, mas era um cafezinho barra restaurante. Eles lá chamam restaurante a algo um pouco diferente, mais formal. Mais formal, sim, mais para jantar. Foi aquilo que pelo menos percebemos em Milão. Perdoem-me se não estiver correta. Olhem, comemos tão bem. Um risoto, o Afonso comeu uma massa com alguma coisa. O que é que foi? Carbonara. Carbonara.
2: Tão bom.
1: Exato, eu comi um risoto cogumelos. Tão bom. O Afonso até hoje diz que foi a melhor refeição.
2: Neste programa ainda não tocámos num assunto que é habitual tocarmos. Temos estado só a falar de comida.
0: Eu vou-me retirar deste grupo.
1: Tu foste
0: Ana Jordão.
2: Tu foste com uma criança, uma Sim. mãe responsável, a viajar com o seu filho. Uma parte da viagem conduziste.
1: Certo.
2: Portanto, presumo que bebidas tenha sido água.
1: Obviamente que não.
2: É valente!
1: Obviamente que não. Nós tínhamos...
2: Então?
1: Nós todos os finais de tarde, no fim das nossas caminhadas, a descobrir a terra. E atenção, quando eu digo descobrir a terra, não digo ir aos pontos turísticos. À exceção de Verona, em que eu queria ir à varanda da casa.
2: Julieta.
1: Pronto. Mas porquê? Porque eu tinha visto um vídeo, um filme, há relativamente pouco tempo, que não era o Romeu e Julieta, e tinha amado aquela varanda.
2: Não me digas que também tocaste na maminha da senhora.
1: Não, não. Se for para tocar em maminhas, ao menos que sejam verdadeiras, não é?
0: Pimba! E atenção, drop the mic.
1: E com consentimento. Ó, Joana Ferraz, não é? E com consentimento, certo?
2: Pronto,
0: estou contigo.
3: Sim, consentimento sempre.
1: Mas sabem o que é que nós fizemos? Chegámos muito cedo. Tinha acabado de abrir. Tem de se ser... Nós temos de pensar mais à frente do que os outros turistas.
2: É mesmo organizar a coisa.
1: Nós chegámos...
0: Mas estamos a falar da varanda...
1: Agora de Verona.
0: A célebre varanda de Romeu e Julieta é um ponto turístico com entradas? Com
1: Sim.
0: filas? Filas deve ter, mas entradas?
1: Joana, não imaginas. É
0: horários?
1: É muita
0: não
1: gente.
0: É só uma varanda no meio
1: não,
0: da rua?
1: Não, não.
2: Não.
1: É uma casa. É uma casa e tu...
0: Está bem, é uma varanda numa casa.
1: É uma varanda numa
2: tem
1: casa.
2: Tem um pátio.
1: E tem...
0: Ah, ok. E aqueles pátios italianos.
1: Isso.
0: Sim,
1: e a casa tem a cama, pois. Onde aconteceu o Romeu e Julieta... Tudo muito lindo. E as pessoas vão, deixam cartas à Julieta.
2: Pois os visitantes da casa fazem o filme.
1: Pronto. E então nós fomos cedíssimo. Quando chegámos havia zero filas. Visitámos aquilo, tudo, tatatá, fomos à varanda, tirámos uma fotografia. Quando descemos, vocês não estão a ver a enchente que já era. E nós descemos uma horita depois. Eu vou aqui confessar, eu e o Afonso não somos muito pessoas de museus, a não ser que sejam museus... com qualquer coisa extraordinária. Bom, relativamente à bebida, todos os finais de dia...
2: Obrigada pela memória.
0: Todos... No aperitivo.
1: Incrível. A minha memória, eu até fico espantada agora comigo própria. Quando chegávamos aos finais de dia, sentávamos-nos, conversávamos, divertíamos-nos e o Afonso pedia ou um sumo que fosse italiano, uma coisa qualquer, e eu pedia, obviamente, uma cerveja. Em cada sítio a cerveja é diferente. Eu até tenho fotografias. Aliás, eu tenho fotografias.
0: Uma cerveja.
1: Uma cerveja.
0: Vinho. Vinho. Uma... Qual é o outro aperitivo italiano famoso?
1: Olha.
3: Aperol Spritz.
1: Sim, não.
0: Sim, mas tem o nome.
1: Prosecco.
3: Prosecco.
0: É só.
1: Não me agrada.
0: E a Joana Dias pede uma cerveja.
1: Não me agrada o Prosecco. Mas cerveja italiana.
3: Pois, deixa beber cerveja.
1: Eu tinha para
0: E então, eu qual tinha... é a diferença? Eu a cerveja não percebo nada, acho tudo igual.
1: Eu
0: gosto muito.
1: Eu gosto de cerveja. Não. Eu tenho fotografias de cerveja.
0: Pronto, eu ficava a beber com o Afonso. Olha, e vocês as duas.
3: As cervejas artesanais.
1: Em todo lado. Eu só gosto das... Eu confesso que só gosto das brancas, das... Pronto. Sim. E não sou nada... Eu sou zero especialista de cerveja, atenção. Não vou pôr aqui sequer a falar sobre cerveja.
0: Eu conheço também. A Sperbock e a Sagres... Ai, desculpa.
1: Sperbock e Sagres. Eu agora a repetir. Impressionante. Olha, eu estava à procura da marca, mas é a marca mais famosa de cervejas italianas que eu bebi em Verona. Foi a melhor coisa que aconteceu em Verona. Todos os dias também. Obviamente que comemos gelados.
3: Ai, estão tão bons.
0: Ah, sim,
3: tão
0: sim.
3: Bons, tão bons.
1: E comemos
0: muito
1: os...
0: Muito bueno.
1: Ai, meu Deus, comemos os melhores gelados de sempre em Bolzano. Da minha vida em Bolzano. E aconteceu uma coisa muito engraçada. Nós fomos comprar os gelados, começámos a comer os gelados e dissemos um para o outro, estes gelados são... Ai, meu Deus, nós até tivemos de nos sentar para degustar. Mas quando íamos a caminho, com o gelado na mão, de repente olhámos para o gelado. E até tenho um vídeo em modo selfie a fazer isso. Querem ouvir?
4: Este é o melhor gelado que nós já comemos na vida. Portugalo!
1: Só agora é que vimos! São maravilhosos, maravilhosos.
4: Claro, são portugueses.
0: Estas coisas que quando viajamos... Temos de ir para sítios diferentes, não é? E depois encontramos a mínima referência ao nosso país e ficamos... Oh,
1: pois,
0: que lindo.
1: O Afonso acabou de dizer, claro que são os melhores gelados, são portugueses. Ficamos com aquela saudade, não é? E eu acho que somos zero nacionalistas. Zero. Ficamos com aquela saudade do nosso país. Mas ficamos mesmo espantados, o melhor gelado de sempre... Portocalo. Reservem, hã? Atenção, e não pensem, são gelados caríssimos. Não, não são.
0: Por falar em caríssimos,
1: sim.
0: Posso, Ana Jordão, tenho tempo?
2: Adiantando.
0: Sim, sim. Quero saber, essas viagens de comboio, e também, obviamente, alugar um carro pode ser mais caro ou mais barato, conforme o que tu escolheres, mas achaste-me barato de viajar em Itália de comboio?
1: Olha...
0: É acessível?
1: É acessível, estamos habituados aos preços de cá, é provável que seja...
0: Altos.
1: São muito altos. É provável que possa ser um bocadinho mais alto. O que é que eu aprendi? Quanto mais cedo comprares, mais barato é.
0: E compras depois... online, não é?
1: Sim, compras online. Eles... Podes comprar o bilhete para daqui a 4 meses. Tens vários serviços. Tens a Trenitalia, mas há também...
0: A Trenitalia é a mais conhecida, exato.
1: Sim, e depois os comboios são fabulosos. Fabulosos.
0: Dá para dormir, mesmo que não tenhas um camarote.
1: Sim, eu e o Afonso, epá, tens de...
0: Apoiam um no outro.
1: Não pode ser exigente, não é? Mas dá para dormir. Todos os assentos têm uma tomada para ligares o telemóvel, para poderes carregar o teu telemóvel, o que é excelente. E as viagens de comboio são fantásticas. Eu amo andar de comboio. São mesmo fantásticas e não gosto de andar de caminhoneta. Portanto, para mim nem sequer foi uma opção andar de caminhoneta.
0: E foi outra forma de veres essa parte de Itália também.
1: Exatamente.
2: Não? O tempo que tu fizeste viagem é suficiente? Conseguiste ver tudo nesse percurso? Ou achas que talvez estivesse...
1: Mais um dia. Mas nós tínhamos o nosso orçamento. Atenção, eu não estou... Nós tínhamos mesmo 1.000 euros de orçamento e com estes 1.000 euros eu incluo viagens... estadia, os comboios. Nós estourámos o nosso orçamento por 250 euros, julgo, 300, porque depois comes mais um gelado e estás lá e não vais privar-te de comer, de gastar 10 euros nos dois gelados, 10 euros nos dois. Em Lisboa há sítios mais caros com gelados horrorosos, não é? E às tantas há um dia em que tens mais fome, então compras mais coisas no supermercado. Ah, atenção, os italianos cobram, quando te sentas no restaurante, cobram pelos talheres, pelo guardanapo.
0: Italianos dessa parte de Itália, talvez.
2: Pronto, não, toda não. A Itália, em Roma já se cobra isso.
1: Digo-vos uma coisa, em Verona cobraram-me a mim ou Afonso...
0: Eu não me lembro disso.
1: 3 euros. Cada um. 3 euros. Ora, foi um acréscimo de 6 euros.
2: O ano passado aconteceu-me isso, em Roma.
1: Horrível.
2: É.
1: E dá vontade de dizer, mas estes talheres só foram utilizados por nós. Podemos levar os talheres para casa. Terrível. Não percebo, não gostei. Só que é uma prática.
2: Porque eles dizem que têm que ter o trabalho, depois têm que ter o trabalho de lavar, desinfetar e voltar a pôr na mesa.
1: Mas gostava de vos dar uma sugestão. Uma sugestão fabulosa de restaurante em Bolzano. Foi o sítio onde comemos mais barato. Um sítio lindo. O restaurante chama-se Cavallino Bianco, em italiano, ou então Weisschassrössl, em alemão. Mas é mesmo na parte antiga da cidade, portanto, mesmo ali no centro. E o que é que aconteceu? Não cobraram rigorosamente nada, nem por talheres, nem por nada. Comemos, que foi uma delícia.
2: Maravilha. Joana Dias, foi um gosto receber-te aqui no Guia de Viagem.
1: Foi um gosto, o vosso convite.
2: Agradecemos. Obrigada. Também hoje o apoio técnico de Jorge Almeida. No próximo programa, onde será que vamos? E com quem? Eu e a Joana Ferraz cá estaremos. Fiquem por aí. Podem escutar-nos na rádio, na RTP Play e nas outras plataformas digitais. Boas viagens.
0: E um beijinho grande ao Afonso por ser um grande companheiro de viagem. Boa viagem.
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0: 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Duas horas no continente
1: e na Madeira. Uma hora nos Açores. Edição da jornalista Ana Fernandes Silva.
2: O Governo vai aprovar esta sexta-feira em Conselho de Ministros a Prestação Social Única, anúncio feito pelo Primeiro-Ministro esta noite em Leiria. A medida pretende juntar debaixo das mesmas condições de acesso 13 prestações sociais, entre elas o rendimento social de inserção. A alteração tem de estar em vigor em agosto para que Portugal receba a última tranche do Plano de Recuperação e Resiliência, que corresponde a 500 milhões de euros. Isto porque a medida já estava inscrita no PRR e foi prometida há 4 anos à Comissão Europeia. O Primeiro-Ministro considera que as investigações da Polícia Judiciária revelam o bom funcionamento das instituições. O Primeiro-Ministro foi questionado esta noite sobre as buscas desta quinta-feira à sede do PS e às freguesias ligadas ao partido. Montenegro volta a dizer que é preciso aguardar o trabalho de investigação.
3: A única coisa que é importante registar é que as instituições estão a funcionar e, portanto, temos que aguardar o seu trabalho.
4: Mas não é surpreendente, não preocupa o desgaste das instituições?
3: Temos que aguardar o trabalho das instituições de investigação e, naturalmente, ter um país e uma democracia cada vez mais transparentes e imunes à prevaricação e à irregularidade. Obrigado.
2: A operação emergente da PJ, desencadeada esta quinta-feira a envolver socialistas de freguesias em Lisboa e de Mafra, já levou à detenção de 5 pessoas. Entre os detidos estão o atual assessor do líder do PS, Duarte Moral, e a mulher Ruth Reimão. O líder do PS já prometeu toda a cooperação com a justiça. Dar a cara e não fugir a perguntas é o que deve fazer agora José Luís Carneiro para melhorar a imagem pública. É o que defende o especialista em comunicação Luís António Santos, que sublinha ainda, Camila Vidal, como deve ser feita a gestão de crise.
5: Luís António Santos cita os manuais de gestão de crise.
6: O mais importante é não fugir aos jornalistas, não fugir à dificuldade de algumas questões e mostrar presença logo de imediato.
5: E José Luís Carneiro até passou no primeiro teste.
6: A reação do Partido Socialista, quer aquela reação inicial no primeiro comunicado, quer depois as declarações aos jornalistas do líder do Partido Socialista.
5: O diretor adjunto do Centro de Estudos de Comunicação e Sociedade da Universidade do Minho diz que não há como evitar manchar a reputação do líder socialista, que era de alguém afastado de polémicas.
6: Nos cartazes que estão neste momento pelo país, José Luís Carneiro se apresenta com a frase alternativa confiança. Uma situação destas traz dano a essa postura, à postura que o próprio José Luís Carneiro quis ter na política desde que assumiu a liderança do Partido Socialista.
5: José Luís Carneiro, mais discreto do que outros líderes partidários, não sai ileso da operação emergente, mas há uma boa notícia para o líder do PS.
6: Atenuante, se quiser, para o José Luís Carneiro, é que não há previsão, digamos, nos tempos mais próximos, de haver um ato eleitoral. E isso pode trazer-lhe algum espaço de manobra.
5: Há tempo para a liderança do PS se livrar do impacto deste caso, mas Luís António Santos sublinha que o mesmo está a acontecer noutros partidos.
6: Nos últimos 12 meses, nós conseguimos identificar episódios, casos, na proximidade ou até mesmo deles próprios, situações de dificuldades com a justiça.
5: E o especialista compara esta operação, que incluiu buscas no Largo do Rato, ao aparato de uma outra mega-operação, na Madeira, em 2024, o caso que fez cair Miguel Albuquerque.
6: Um avião inteiro cheio de inspectores da Polícia Judiciária e até hoje, em concreto, deu em quê? Não sabemos.
5: E por isso critica
6: a tentação das nossas autoridades para performances mediáticas.
2: As sondagens dos últimos dias colocam o PS à frente da Aliança Democrática nas intenções de voto, mas este resultado foi antes de rebentar a operação emergente. O especialista em comunicação Luís António Santos acredita que nas próximas semanas vão conhecer-se sondagens que já mostram o impacto das notícias desta quinta-feira. No futebol, o Casa Pia assegurou a manutenção na Primeira Liga ao vencer o Torriense por 2-0. 0. O Torriense vai então continuar na segunda divisão de futebol. Ainda assim, depois de vencer frente ao Sporting a Taça de Portugal no domingo, na próxima época torna-se o terceiro clube abaixo da Primeira Liga nas competições europeias. Encontros de cinema português. A edição 11 decorreu esta quinta-feira nos cinemas Vasco da Gama, em Lisboa. Foram apresentadas as conclusões do estudo Cinema Português aos Olhos do Público, que conclui que para levar mais pessoas às salas de cinema a ver produções nacionais é preciso apostar em géneros cinematográficos como a comédia. Margarida Vaz.
7: A tendência dos portugueses é para comédias, thrillers e filmes de ação. São conclusões do estudo Cinema Português aos Olhos do Público. Para Saúl Rafael, da NOS, até há vontade de ver filmes portugueses nas salas, mas na prática isso pouco acontece.
8: O estudo, no fundo, vem dizer que as pessoas têm vontade de ver mais cinemas portugueses, as pessoas dizem, inclusivamente, que vêem cinema português, mas quando perguntamos quando é que viram, percebemos claramente que foi há mais de um ano, o que significa que é uma resposta, muitas vezes, por simpatia. É preciso é que cheguem mais filmes que as pessoas queiram efetivamente ver.
7: Surpreende o filme que o público mais viu, diz Saúl Rafael, diretor do cinema português da NOS.
8: O Variações aparece claramente em primeiro lugar. O Variações, obviamente, nem é uma comédia, nem é um filme de ação thriller, portanto é um biopic sobre o António Variações.
7: Além do estudo sobre o público português, a edição 11 dos Encontros de Cinema Português reuniu realizadores, atores e produtores. Apresentaram mais de 40 novas produções. Saúl Rafael refere os filmes que são para o grande público.
8: Começar logo com o Vindima, Santo António, um regresso de Ruben Alves ao grande ecrã, um biópico sobre Carlos Paião, com arranjos musicais do Tiger Man, e também uma animação portuguesa, A Lenda dos Corações de Ouro, Os Corações de Viana.
7: Na plateia, uma presença inesperada, Carlos Lopes, está em preparação uma ficção sobre a vida do vencedor da maratona.
9: Eu acho que é interessante, muito interessante mesmo, porque reviver o passado também é recordar o presente.
2: Mais de 40 novos filmes foram apresentados nos Encontros de Cinema Português. Destaque para a animação Viana, A Lenda dos Corações de Ouro, que tem data de estreia marcada para novembro.
1: Edição da jornalista Ana Fernandes Silva. 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

0: Hoje viajamos entre continentes, culturas e formas muito diferentes de viver fora de Portugal. Vamos da Europa à América do Sul para conhecer duas histórias marcadas pela adaptação, pela identidade e por recomeços. Na Alemanha está a Helga Esperança e na Argentina o José Lopo de Carvalho. Helga e José, bem-vindos a esta casa, uma casa que é também a vossa casa, a casa dos portugueses no mundo, na rádio. Vamos conhecer as vossas histórias de portugueses no mundo, saber como elas começaram. E se bem me lembro, Helga, a sua história começou no século passado.
1: Ainda, é verdade, sim. Bem, a primeira vez que eu fui para fora de Portugal era quando estava a começar a dar os primeiros passos nestes tipos de andanças. Eu fui para fora de Portugal em 99, pela primeira vez, ainda em Erasmus, quando estava na universidade. E pronto, a partir daí reentrei mais duas vezes em Portugal, mas acabei por fazer a vida pelo mundo, por Itália, por Alemanha, de volta à Itália, China, Índia e agora na Alemanha outra vez.
0: Já vamos continuar esta viagem com a Helga. José, no seu caso, não tarda nada, passaram duas décadas desde que começou a escrever esta história na Argentina. Imagino que, de alguma forma, ao som do tango, como é que começa a sua história? Como é que se escreve o seu Era Uma Vez?
2: Sim, são quase, ainda faltam, são 15 anos, não nos adiantemos, mas sim, há 15 anos vim para a Argentina. Conheci a minha atual mulher enquanto trabalhava em Andorra, para uma empresa portuguesa, uma empresa de viagens da neve, Sport Ski, e fiz três temporadas de neve. Na minha segunda temporada conheci a minha atual mulher, fizemos essa temporada de neve, decidimos voltar os dois a fazer mais uma temporada, e no fim da minha terceira temporada, que foi a segunda temporada dela, perguntou-me então, e agora, o que é que fazemos? E eu disse, olha, eu quero sair de Portugal, quero uma aventura lá fora, vim à Argentina experimentar, ver se me imaginava na Argentina, e vim para cá, tive cá um mês e meio, e gostei, e disse, pronto, vou ficar.
0: Quando começaram a escrever estas vossas histórias, imaginaram que, passados todos estes anos, continuariam fora de Portugal? Helga?
1: Para dizer a verdade, eu não fiz assim nenhum plano. A vida foi acontecendo. Agora, pensando neste momento, já me é difícil ver de volta a Portugal numa situação em termos de trabalho. Mas quando iniciei esta jornada, digamos assim, não havia nenhum plano claro, estava só a experimentar novas aventuras, mas o balanço neste momento já é complicado, que volto a Portugal, por onde os caminhos da vida me têm levado, mas nunca dizer que nunca, porque no Covid e outras situações fui surpreendida e até passei uma boa temporada em Portugal por vontade própria. Uhum. E foi um sítio muito agradável de estar, pronto, durante este evento menos feliz do mundo, não é? Mas passei uns meses largos na Madeira, o que foi uma excelente opção.
0: José, no seu caso, dizia agora, sai de Portugal por vontade, queria sair e vai até a Argentina experimentar. Imaginou na altura, quando começou a experiência, que passados estes 15 anos ainda estaria por aí?
2: Não, nunca me passou pela cabeça. Aliás, eu até depois conheci, havia alguns portugueses cá, eram poucos, mas ainda era um grupo interessante de portugueses. E eu vim com 27 anos, eu dizia assim, sim, tenho 27, aos 30 volto para Portugal, sem dúvida alguma. E tenho 42 e continuo na Argentina. Mas nunca imaginei que ficasse cá e que já tivesse dois filhos e casasse e tudo.
0: A vida a acontecer, Helga.
2: O plano inicial, digamos, não tinha um plano traçado, mas não, nunca imaginei.
0: A Helga foi concordando acenando com a cabeça que sim, de alguma forma a concordar com aquilo que o José estava a dizer, porque na verdade é a vida a acontecer, não é? Bom, os vossos percursos são diferentes, mas há algo que une todas estas experiências de portugueses no mundo, portugueses no estrangeiro, que é a adaptação, o choque cultural. Temos aqui a experiência da Helga, que passou por uma série de países, não é? todos eles muito diferentes, certamente, uns dos outros. Como é que foi sendo o processo de adaptação? Por exemplo, sente que agora, quando chegou desta última vez à Alemanha, tudo foi mais fácil? Ou a cada processo de mudança, a cada processo de adaptação, há sempre um recomeçar do zero?
1: Em algumas vertentes há sempre um recomeçar do zero. Eu acabei por passar, portanto, quase 10 anos praticamente na Ásia. Sim, foram 10 anos entre a China e a Índia. E as dinâmicas são muito diferentes. Também quando voltei aqui à Europa, claro que vinha várias vezes em visita, mas viver na Europa, a dinâmica é mesmo muito diferente. A Ásia, neste momento, antes e agora, continua com uma velocidade de vida e de acontecimentos bastante mais rápida de como as coisas se desenvolvem aqui na Europa. Portanto, foi difícil o readaptar. Em termos de vida privada, este desacelerar um pouco traz-nos saúde, entre aspas, porque é menos stress. Sim, tem sempre um período de adaptação e acho que as coisas aqui acontecem de uma forma mais lenta. Isto deu uma oportunidade, e depois pôs o Covid também pelo meio, deu uma oportunidade também de repensar e de restabelecer a minha vida noutra perspectiva, menos ligada à empresa. Pronto, e então agora trabalho como investidora, conta própria, e sou de certa forma independente.
0: Já vamos olhar para os projetos profissionais que têm em mãos. José, no seu caso, de alguma forma o facto de ter uma argentina ao lado facilitou o processo de adaptação e integração à Argentina? Como é que foi começar a viver neste país?
2: Sim, certamente que ajudou. Não sei se, por exemplo, se ela, quando viajou, se estava sozinha, se viajou sozinha, mas realmente o facto de ter a minha namorada na Argentina, já, em termos de pelo menos por suporte emocional, foi outra coisa. Não foi assim um choque tão grande. Tinha uma pessoa para ajudar-me neste princípio. E depois lá está, fui conhecendo alguns portugueses que também me ajudaram cá, mas a sociedade argentina e o argentino em geral é bastante parecido com o português. Aliás, quando eu casei-me em Portugal e viajaram mais ou menos cerca de 100 argentinos para Lisboa, para o casamento, e todos eles disseram, tanto jovens como as pessoas mais adultas, disseram que se identificavam mais com os portugueses do que com os espanhóis ou os italianos, que a maioria deles vem de famílias italianas e espanholas, mas todos eles disseram que se identificavam mais com os portugueses e com a vida do português do que o Espanha ou a Itália. Portanto, não foi um choque tão grande como terá sido para ela na Ásia, porque na Ásia realmente teve uma cultura totalmente diferente.
0: Passados todos estes anos e tendo, no seu caso, no caso do José, este núcleo familiar, a Argentina é casa?
2: A Argentina é casa, mas a minha ideia será sempre voltar a Portugal. Portugal será sempre o meu país, será sempre a minha casa. Neste momento tenho duas casas. Mas sim, a Argentina é casa, sem dúvida alguma.
0: E no seu caso, Helga, alguém que viveu em diferentes países, como é que conseguimos encontrar ou construir casa quando se vive desta forma? Tenho ideia de nas primeiras mensagens que trocamos de se ter referido a si própria como uma portuguesa no mundo intermitente desde 1998, pelo menos durante um determinado período. Tendo em conta até esta expressão, como é que se constrói casa? Como é que nos sentimos em casa quando se vive assim?
1: Pronto, para mim a casa é onde está a minha família, o meu parceiro, os meus pais já não estão, portanto a minha família, mais próxima é mesmo o meu marido, e pronto, casa é onde estamos os dois, como equipa, e onde está a minha irmã também. Portanto, eu posso dizer que neste momento para mim a Alemanha é uma base. Surpreendentemente arranjamos, não planeado, também criámos uma base na Madeira. Não estamos fechados a criar outras bases, até andamos a ver outras possibilidades de ter estabelecido outras opções onde possamos estar. Portanto, eu casa é onde está o coração, a cabeça em determinado momento. é um pouco como uma vida nómada, mas a casa é onde estão os afetos.
0: E assim se constrói casa, mesmo que às vezes pareça difícil, não é? Quando se olha para uma vida e para um percurso com tantas experiências. Nos processos de adaptação, pensamos sempre naquela ideia, naquela imagem do choque cultural. Lembram-se de qual foi o vosso maior choque cultural nestas vossas experiências, José? Aí na Argentina?
2: Honestamente, como as realmente as pessoas são tão parecidas, não houve assim um grande choque. Lembro que foi um choque realmente o calor que fazia, que eu cheguei cá numa altura de muito calor e já não aguentava o calor. Em Portugal nunca era assim. E saindo de Buenos Aires, sim, o choque cultural era maior, porque Buenos Aires, uma pessoa em Buenos Aires pode estar em Paris, pode ser em Madrid, uma capital europeia, mas saindo já de Buenos Aires, e a minha mulher tem muitos amigos que vivem fora da cidade, eu hoje em dia, aliás, vivo fora da cidade, saindo da cidade, sim, vê-se muita pobreza e o choque aí é grande. Também na altura, ainda em Buenos Aires, na cidade, fazia muita impressão a pobreza. Viam-se famílias inteiras em várias esquinas da cidade, e digo famílias inteiras, com pai e mãe, ou seja, um casal e vários filhos, viviam numa esquina, e eu passava meses e meses nessa mesma esquina, e essa família vivia nessa esquina, a sua casa era essa esquina, então eu lembro que isso foi uma das grandes, foi uma coisa que fez muita impressão. Em várias esquinas que eu conhecia, que passava todos os dias, e meses, anos até. E a mesma família continuava ali, e essa pobreza foi um choque para mim. Não estava habituado.
0: Helga, e no seu caso, há um país onde o choque cultural é maior que outros? Quando pensamos na Índia, uma cultura tão diferente da nossa, foi aí que encontrou, o maior choque cultural nestas suas experiências?
1: Sim, eu diria que sim. Eu lembro-me sempre, pronto, uma experiência também bastante semelhante ao José. A pobreza é chocante quando vamos para alguns países assim, mesmo subdesenvolvidos. Na Índia é mesmo chocante. Mas eu lembro-me, a primeira vez que eu visitei a Índia, ainda em preparação da minha mudança para lá, e pronto, é uma das coisas que eu tenho mais na cabeça, que foi, eu saí do hotel e eu tentei atravessar a estrada para poder sair. E eu não conseguia, à primeira vez, eu não consegui atravessar a estrada e desisti e voltei para o hotel. Lembro-me disso e pronto, é como o José disse, a questão da pobreza é gritante, não é?

0: Pronto, porque tornam-se família de alguma maneira e pronto, olha, é assim.
1: E por outro lado, porque muitas vezes quando pensamos no choque, pensamos em algo negativo, entre aspas, com um olhar positivo, o que é que mais vos surpreendeu nos países onde vivem? Aí na Argentina, o que é que mais surpreende, José?
2: Estava a pensar mais ou menos nisso antes que ele se perguntasse. E realmente, por exemplo, é um país que quando eu cheguei cá, ainda hoje em dia, em algumas vertentes, é um país muito atrasado. Mas, por exemplo, a maioria das pessoas com quem eu trabalho, e muitas delas são novas, têm menos de 30 anos ou 30 e poucos anos, mas muitos deles ainda estão a estudar. Porque aqui, enquanto uma pessoa estuda, começa logo a trabalhar. E muitas das pessoas acabam a universidade. E não é essa ideia que para mim, ou pelo menos na minha época, vim em Portugal, que era universidade e ir para uma empresa. Aqui, muita gente começa a sua própria empresa, são muitos, muito empreendedores. Então, antes de pensar em ir para uma multinacional ou para uma pequena ou média empresa, eles preferem montar o negócio deles. E para mim, esse nível de empreendedorismo aqui na Argentina surpreendeu-me, não estava minimamente à espera. E é completamente diferente do que era na minha altura, pelo menos em Portugal, em que a ideia era estudo, trabalho e a minha vida vai ser isto. Aqui não, isso aqui é completamente diferente nesse aspecto, por exemplo.
1: E na Alemanha, Helga, qual é que foi a maior surpresa?
0: Bem, não posso dizer que já foi surpresa porque já era reincidente aqui, não é? Mas um dos fatores que me agrada imenso a vida aqui, apesar de uma pessoa viver de uma forma um pouco mais isolada, porque a cultura não é tão aberta à convivência, ou convive-se com regras diferentes, por assim dizer, mas o respeito, este facto de certa distância, o respeito pela vida privada das pessoas e a boa divisão entre a vida privada e a vida de trabalho permite um melhor planeamento da vida. E este facto é muito agradável. Pronto, eu queria menos stress na vida. Este facto agrada-me muito.
1: Mas dizia que as relações pessoais se vivem de outra forma. Como são os alemães? Se tivesse que os descrever, como é que os descreveria?
0: Planeiam muito, não é? Portanto, até o facto de uma pessoa querer sair e combinar coisas não é tão espontâneo como em Portugal ou como outras partes do mundo. Portanto, para conseguir estar e conviver com alemães, tem de se planear também, mesmo para isso, coisas simples como ir ao café. Não é que é muito fácil uma pessoa telefonar e vamos ali já? Não. Normalmente combina-se as coisas com uma semana de antecedência, mais ou menos, mesmo coisas simples, como só ir tomar um café, ou pronto, há algumas regras sociais em que também, como noutros sítios, as pessoas gostam de sair à quinta-feira, mas aqui é quase uma regra, é uma regra o dia de sair assim com os colegas, que as pessoas estão mais dispostas, a sair é à quinta-feira.
1: Mas sexta-feira é dia de trabalho.
0: Claro, sexta-feira é dia de trabalho, mas a sexta-feira já é o
1: Já é quase fim
0: preliminar
1: de
0: do fim de
1: semana.
0: semana. Exato. O que também é outra coisa agradável, porque apesar de haver muitas regras, uma das coisas é as pessoas são confiáveis, por assim dizer. Então, mesmo em relação nas coisas de trabalho, as pessoas têm flexibilidade e toda a gente sabe quais são as suas responsabilidades e, maioritariamente, cada pessoa organiza o seu tempo. Inclusivamente, à sexta-feira é uma prática bastante comum que, pronto, como noutros países também, que a partir da hora do almoço mais ou menos não se trabalha. Portanto, se tiver bom tempo, como hoje, por exemplo, pronto, as pessoas organizam-se e saem mais cedo, vão fazer coisas. É o que eu digo. A questão de organização pessoal e flexibilidade, a questão da confiança que é dada nas pessoas, saber que as pessoas são responsáveis pelas suas tarefas, no que têm de entregar, há uma confiança em tudo e isto é bastante agradável. É muito agradável na maneira de viver. Não estressa tantas pessoas e depois isto sente-se em todas as ações diárias e relações na rua, com desconhecidos, nos serviços, porque há uma confiança que as coisas vão correr como é.

0: é suposto correrem como dizem as regras, não é? Os processos, há muitos processos, pronto, e isso tem o seu lado bastante positivo.
1: E os argentinos, José, como é que eles são?
2: Eu não sei se a Alice, não sei se esta, se a Alice me juntou a mim com ele e a Argentina e a Alemanha do propósito,
1: Não foi de propósito, não. Mas é
2: mas realmente,
1: extraordinário, não é?
2: se é uma antítese do argentino, seria o alemão, claramente. Acho que são dois polos completamente opostos. E aqui o argentino é, também pela ideia que eu tenho, pela probabilidade, o argentino é muito. Como é que eu vou
0: Espontâneo.
2: dizer? É uma pessoa muito cálida, é fácil levar-se bem com qualquer argentino. Mais para, por exemplo, para um homem como eu que gosto de futebol, eles aqui são malucos por futebol, então já falar de futebol temos conversa para 3 meses de seguida. Mas são, lá está, como são muito parecidos são parecidos com os portugueses, são engraçados, são rápidos, são. Eu não notei assim grandes diferenças, obviamente que há pessoas e pessoas, não é? Mas não notei assim uma grande diferença entre, por exemplo, o meu grupo de amigos e o grupo de amigos que tem aqui. Obviamente que há sempre zonas da Argentina onde é mais fácil uma pessoa entrar, digamos, sendo estrangeiro, mas fui muito bem recebido. Sinto-me como. Em nenhum momento, em nenhuma ocasião, me senti como um estrangeiro, como um outsider, digamos. Sempre fui muito bem recebido, tanto pela família da minha mulher, pelos amigos, por toda a gente, pelos vários trabalhos que eu passei. Mas é engraçado porque eu há uns anos trabalhava realmente numa empresa alemã e é completamente diferente. Eu lembro, eu entrava numa reunião a horas e o meu chefe dizia-me chegaste tarde e eu dizia, não, estou só.
1: Chegar a horas é chegar atrasado na Alemanha, não é, Helga?
2: Exatamente, é o que ele dizia, if you're on time, you are late, se chegares a horas estás atrasado, e eu pensei, pá, este homem é maluco, mano, o que é que ele pretende, que eu tenho aqui meia hora antes, à espera dele, portanto realmente é muito diferente.
0: Mas também devo dizer que, pronto, já é a segunda vez que eu moro na Alemanha, não é? As coisas mudaram um bocado com os anos e agora também há muitos estrangeiros a morar aqui e mesmo no mundo de trabalho, portanto, a cultura começa a ficar um bocadinho mais flexibilizada nessas questões dos horários e isso também se começa a acontecer nos serviços, nos comboios e essas coisas assim. Agora, sim. O alemão, em geral, como estereótipo, digamos assim, ainda é bastante inflexível e posiciona-se de uma maneira bastante crítica quando certas situações de flexibilidade acontecem, porque começam a acontecer, porque mesmo no mundo de trabalho e na cidade começa a haver bastantes culturas misturadas, não é?
2: Aqui até acontece muito, quando eu me junto com amigos meus, que eu não sou uma pessoa muito pontual, a minha mulher também não é uma pessoa muito pontual, então eles muitas vezes, não é só connosco, mas eles querem que nós, querem que, não sei, juntamos para uma churrascada. A churrascada vai começar à 1h30. Então eles já avisam, olha, é para estar cá à 1h, porque sabem que todos vão chegar à 1h30. Então faltam sempre meia hora de avanço, digamos, de tolerância.
1: Isso é uma
2: Então já
1: forma de
2: sabem que
1: organização,
2: as pessoas
1: na
2: vão chegar
1: verdade.
2: à 1h30, então pronto, estamos cá, sim, à 1h estamos todos aí. E à 1h30 e às 2h começa mais ou menos a jogar.
1: Essa é uma bela imagem. Falou há pouco do futebol e o futebol entre portugueses e argentinos é um tema sempre quente. E vem aí um Mundial de Futebol e há sempre aqui aquela polémicazita entre Cristiano Ronaldo e Lionel Messi. Como é que é para um português viver entre argentinos quando se fala de futebol? Este deve ser um tema recorrente, digo eu. Como é que tem sido ao longo destes anos?
2: Eles com o futebol é uma relação amor-ódio, porque realmente eles são os maiores adeptos de futebol, para mim são maiores, mais fervorosos que os ingleses, por exemplo, que na Europa são os que eu tenho ideia que são mais os famosos hooligans, digamos. Mas até antes do Mundial era chato, era difícil, mas até eles terem ganho o Mundial ainda havia muita gente que punha o Ronaldo por cima do Messi. Porque tinham muito ressentimento que o Messi não lhes tivesse dado nenhum troféu importante. Depois lá ganharam a Copa América, ganharam o Mundial, e hoje em dia o Messi é o melhor do mundo, mas aqui há uns anos falava-se no Messi, antes do Messi ter ganho a primeira Copa América, o Messi era um fracassado, só jogava bem no Barcelona, ninguém gostava do Messi e o Ronaldo é que realmente era melhor porque ganhava em todos os lados e era mais fácil. Depois do Mundial, sim, hoje em dia há um ditado típico da Argentina que é uma piada. Como é que o argentino se suicida? E a resposta é atira-se do seu ego. E agora com o Mundial 2022, os argentinos estavam com o ego completamente lá em cima, são os melhores do mundo, no que toca a futebol, obviamente, então era muito complicado falar com um argentino de futebol, porque falam sempre no Mundial, somos campeões do mundo, somos os melhores, não sabes futebol, não sabes nada, não ganhaste o Mundial. O Ronaldo, pá, agora o Ronaldo é o fracassado, mas aliás, eu antes de vir para cá era o melhor fã da seleção argentina, adorava a seleção argentina. E hoje em dia não consigo vibrar com a seleção argentina porque já me chateava demasiado com esta história do Ronaldo e do Messi. Eu continuo a achar o Ronaldo para mim é o número um, é o melhor do mundo, não só porque é português, mas por tudo o que o Ronaldo representa. Mas aqui realmente é difícil, depois a gente diz é difícil.
1: Bom, muitas vezes quando alguém fora do país diz que é português, sobretudo nos últimos anos, a primeira expressão que houve do outro lado, mesmo quando as pessoas não sabem onde fica Portugal, é Cristiano Ronaldo, até nos sítios mais incomuns deste planeta. Helga, que ideia é que os alemães têm dos portugueses ou dos sítios por onde passou? O que foi a coisa mais estranha que ouviu sobre os portugueses? Sei lá, que estivesse errada, quando eu disse sou português, que ideia que acha que os outros povos têm de nós?
0: Bem, agora os alemães em geral viajam bastante. Portanto, eles, toda a gente conhece bastante bem Portugal, agora, hoje em dia, não da primeira vez que eu estive aqui, mas agora sim as pessoas viajam muito. Bem, uma coisa que a mim me é um pouco irritante, não é? Continuo muitas vezes a achar, que, não é a achar, mas que a abordar. Mesmo em Portugal, utilizar o espanhol, não é? E por mais que uma pessoa diga a língua espanhola, espanhol, por mais que uma pessoa diga não, é português, isso pronto, é uma coisa que a mim me deixa um pouco agitada. E repito isso várias vezes, porque. Pronto, eu cheguei a ter uma pessoa, uma professora de alemão, que por mais vezes que eu lhe dissesse, ela nas aulas muitas vezes voltava, e estou a dizer isto assim, e dizia em espanhol, porque sabia falar espanhol, não é? Portanto, isso às vezes, não é que eles não saibam, porque sabem, mas insistem bastante em utilizar o espanhol quando querem comunicar com os portugueses, porque os alemães, uma coisa que gostam é, se aprender uma língua estrangeira, é de utilizá-la bastante. Mas assim, de resto, é o que eu digo, com as viagens, acho que hoje em dia, tirando essa coisa da língua que me irrita um pouco, acho que não. Há muitos portugueses aqui na Alemanha e acho que são bastante bem integrados.
1: José, futebol à parte, que ideia é que os argentinos têm dos portugueses de Portugal?
2: Eu tive casos parecidos com o de Alba, por exemplo. Eu também, quando em 2001 fiz um ano de intercâmbio nos Estados Unidos, e eu cheguei aos Estados Unidos e dizia que era português e realmente começavam todos a falar espanhol comigo, realmente irritava-me. E tinha que explicar: não, Portugal é diferente de Espanha, são dois países diferentes. Ah, não, pronto, pronto. E às vezes acontece, ainda hoje em dia, quando sabem que eu sou português, porque hoje em dia muitos já não, quando falam comigo não percebem, não se apercebem logo que não sou argentino, digamos. Quando perguntam se eu sou português, eu começo a falar brasileiro, às vezes. A brincar, um bocado a brincadeira, a falar eles aqui dizem que falam brasileiro, mas adicionam um inho a qualquer palavra e dizem que falam brasileiro, então brincam um bocado. Mas muitos perguntam, ah, Portugal, Portugal, mas espera, falam um bocadinho brasileiro comigo, mas Portugal é português? Portugal ou Portugal é do Brasil? Não, Portugal, único país, Portugal. Falo português, sou de Portugal, não sou brasileiro, não falo brasileiro. E a minha mulher, quando eu vim para cá, logo ao princípio, teve umas aulas de português, teve durante 6 meses aulas de português. E obviamente que aqui não temos grande relação com Portugal, na Argentina não há grande relação nem comercial nem nada com Portugal, não tem tanto contato com os portugueses, é mais com o Brasil, obviamente, é o mais próximo que estão de Portugal. E obviamente o professor dele, a mulher era brasileira, e a minha mulher um dia vem muito escandalizada para casa, a dizer, mas não gosto muito do meu professor, está sempre a dizer, fala muito mal dos portugueses, e diz que todos os portugueses cheiram a alho. Era o professor brasileiro dela dizia que todos os portugueses cheiravam a alho. Era a ideia que ele tinha dos portugueses.
1: A propósito desta questão da língua e desta relação com o país, o José há pouco falou da família, disse que tinha duas filhas, acho que foi isso que eu retive. Como é que lhes ensina o que é ser português? Faz questão de falar com elas em português, de lhes falar de Portugal, trazê-las a Portugal de vez em quando?
2: Eu tenho um filho e uma filha, são os dois pequenos ainda. O meu filho mais velho tem 5 anos, fez agora 5 anos há algum tempo, e a minha filha tem 2 anos, tem 1 ano e 10 meses. Levo-os a Portugal todos os anos, costumo todos os anos a Portugal, este ano não sei se vou conseguir, mas o meu filho... Havia uma altura que tinha mais viagens de Portugal do que meses de vida. A minha filha já foi a Portugal, já teve com a família portuguesa também, já nos juntámos no Brasil, já tem esse contacto, é uma coisa que obviamente vou querer que eles tenham sempre. Mas o tema do português é mais difícil, que eu tento falar com o meu filho em português, ou tentava a certa altura, mas eu respondia em espanhol e eu automaticamente passava para o espanhol e perdia-se aí. Com a minha filha, hoje em dia, pensei, pronto, já que o Lourenço ainda não é mais difícil, eu não consigo, tenho que fazer muito esforço. Vou experimentar a minha filha, e se com a minha filha conseguir, depois certamente o Lourenço vai agarrar também o português. Mas é impressionante como ela é tão pequena, ainda nem fala, não é? Tem 1 ano e 9 meses, diz algumas palavras, mas não fala, digamos. Mas agarra muito mais facilmente as palavras. E já diz pai, já diz mãe, já diz está aqui, está ali, vai dizendo algumas coisas. E o Lourenço, apesar de não falar, ele percebe que eu falo, muitas vezes insisto e falo em português, e peço alguma coisa, ou de alguma coisa, e ele percebe, apesar de responder em espanhol.
1: Uhum.
2: Mas sim, eu espero falar mais com a minha filha e que ela empurre o meu filho também para falar em português, mas sim, tento sempre incutir esse patriotismo português, digamos. Uhum.
1: Nesta questão da língua, Helga, e uma vez que passou por diferentes países, pelos sítios por onde passou, foi tentando aprender a língua, é importante dominar a língua do país. Como é que tem sido a sua relação com a língua do país onde vive ao longo destes anos?
0: Sim, é bastante importante tentar dominar. Fala alemão, não é? Não como nativa, mas... praticamente para fazer tudo, eu fiz os cursos todos, até porque para trabalhar uma pessoa tem que ter um certo nível, na China também, bastante comunicação básica, bastante importante. Na Índia houve ali alguma abordagem, mas como falam bastante facilmente o inglês, houve uma pequena aprendizagem para algumas relações assim, mais de criar um pouco impacto, mas nunca falei. Mas sim, aprender a língua do país é essencial para a integração.
1: Há pouco o José dizia, eles às vezes não sabem que eu sou português. Domina o espanhol com o sotaque argentino, porque é um bocadinho diferente da forma como se fala espanhol aqui ao lado na vizinha Espanha, não é?
2: É diferente, é como o português de Portugal e o português do Brasil, é muito diferente. E eu acho que, eu, por sorte, sempre tive alguma facilidade para idiomas e sempre gostei de música e acho que tenho bom ouvido. Então agarro essa pronúncia, digamos. Eu tenho certeza que se eu fosse agora de repente sair da Argentina e ia para a Espanha, e de certeza ao fim de uns dias, uma semana máximo, já estaria a falar com o sotaque espanhol. Ou se fosse para a Inglaterra, começava a falar com o sotaque inglês. Mas sim, há muitas pessoas aqui que falam comigo e não sabem que sou português. Aliás, ontem, aqui no escritório, sentei-me ao lado de uma pessoa com quem nunca tinha falado muito, e estava a falar com ela, e disse que eu vou muito a Portugal, isso e aquilo, Portugal. E ela perguntava, mas porquê que vais muito a Portugal? E disse, então, eu sou português. E ela não acreditava que eu era português. Não, é impossível. Então, não, é impossível que seja português. Um português não fala assim em argentino. Não há nenhum português, eu já conheço alunos, que falem assim em argentino. Tu és argentino, não és português. Quase tive que mostrar o meu PI português para ela entender que era português, mas não...
0: Ah, mas o José tem assim uma... tem uma mudança a mais, porque a sua esposa, entretanto, parece que é argentina, não é?
2: Sim, a minha esposa é argentina, sim. A minha
0: Pois,
2: mulher é
0: isso
2: argentina.
0: ajuda bastante. Pronto, o meu marido é português também, portanto, a nossa língua cá em casa e pronto, é maioritariamente português. E também a questão, quando são línguas latinas, é relativamente mais fácil, porque nós também vivemos
2: Claramente, sim, sem dúvida.
0: alguns anos em Itália e, por exemplo, era o que eu estava a dizer, nas nossas relações aqui são bastante multiculturais e, especialmente onde vivemos, até há bastantes italianos. O meu marido até muitas vezes pensam, e é mesmo no trabalho, e isso também, quando que ele continua a trabalhar em empresa, pensam que ele é italiano, veja lá. Porque as línguas latinas uma pessoa acaba por conseguir apanhar com o sotaque local. Pronto, algumas línguas, tipo o alemão, por exemplo, nós moramos no sul, perto de Estugarda, e também se fala muito dialeto aqui, mas nós, apesar de conseguirmos perceber alguma coisa, falamos sempre o alemão tradicional, não é?
2: Sim, o alemão não tem nada a ver com o espanhol, é uma língua completamente diferente, não é uma língua latina, então imagino que seja mais difícil e seja mesmo necessário essas classes, esses cursos todos, que eu, por sorte, não tive que fazer. Tinha medo ao princípio, por exemplo, para trabalhar, não saber escrever, uma coisa é falar, outra coisa é escrever, a pontuação, o vocabulário, tudo, mas também, por sorte, como trabalhei sempre em empresas multinacionais, usava mais o inglês, que eu dominava e domino melhor do espanhol, por sorte, então também nunca tive grandes chatices com o idioma. Realmente a única pena da minha mulher ser argentina é que sou o único que tenta falar português com os meus filhos, e se calhar se fôssemos os dois a falar português,
1: Seria
2: eu
1: diferente, sim.
2: tenho amigos que vivem no estrangeiro, claro, somos dois portugueses, os filhos vivem no estrangeiro, não vivem em Portugal, mas falam português, porque temos pais que falam português com eles todos os dias.
1: Do ponto de vista profissional, que projetos é que tem em mãos nesta altura? Há pouco a Helga deixou escapar que deixou de trabalhar em empresa, que é de alguma forma trabalhadora independente. Que projeto é que tem em mãos, Helga?
0: Bem, eu agora faço mais alguns pequenos investimentos e vou trabalhando como consultora em situações ad hoc para algumas empresas, mas o plano aqui da equipa portuguesa pelo mundo é o meu marido sempre ter uma independência financeira maior para que possamos ter opções e decidir quando é que nos reformamos, por assim dizer. Eu já estou semi-reformada, por assim dizer, mas o trabalho de equipa é ter pronto, ter sempre entradas de rendimentos estáveis, não é? Ir criando outras fontes de rendimento passivas, pronto, é isso que temos vindo a fazer. Eu posso dedicar mais tempo a isso e ao que tenho feito, e pronto, e o meu marido, através do seu trabalho na empresa, também. Portanto, nós, o nosso plano de vida, neste momento nós estamos perto dos 50, não é? É ter uma opção de decisão como quando trabalhar. Nós não temos filhos, portanto, não temos uma dependência, por assim dizer. Não, não estamos agarrados a um local ou um plano que implique que nós tenhamos que investir na educação e na criação de uma família, por assim dizer. E pronto, o nosso plano é criar rendimentos passivos, não é? E viver da forma como quisermos, pelo menos.
1: E viver de rendimentos, como se costuma dizer. José,
0: Idealmente é o sonho de toda a gente,
1: sem
0: penso eu.
1: dúvida, sem dúvida. José, que projeto profissional tem em mãos nesta altura?
2: Eu neste momento trabalho. Quando, a primeira vez que vim a perceber qual trabalhava numa empresa alemã, que era a SAP. Hoje em dia trabalho num banco de investimento dos Estados Unidos, um banco americano, na parte operacional, não na parte financeira ou na parte de investimento, que é o foro deste banco. Mas sim, a minha ideia é continuar a crescer dentro desta empresa. Dá-me muito boas condições na Argentina, posso ter uma vida boa aqui na Argentina. Sei que, por exemplo, o ordenado que eu tenho aqui, se eu passar, recebo em pesos, mas se eu passar o meu ordenado a dólares, é um ordenado bastante maior do que qualquer ordenado que eu recebesse em Portugal. E aliás, aqui tive oportunidades que em Portugal certamente não teria. Por exemplo, para trabalhar num banco desta dimensão em Portugal, certamente pediam um curso de economia, e eu estudei comunicação social. Para ter entrado na SAP, certamente teriam pedido um curso mais técnico, ou até de engenheiro em sistemas, ou o que é que seja, para entrar nessa empresa, software empresarial, Eu lá está, entrei, pude entrar e pude trabalhar nessas duas grandes empresas, coisa que em Portugal para mim teria sido mais difícil, certamente. Mas a ideia, sim, aqui lá está, como a cultura também a Argentina é diferente da Alemanha, é mais um, não há grandes planos, é um bocado no dia a dia. A minha ideia agora será ficar por cá mais uns tempos e ficar aqui mais uns tempos e lá está, e continuar a crescer dentro do banco. A minha ideia é sempre, em algum momento, voltar a Portugal, não sei quando, não sei como, mas está no meu horizonte, é um objetivo que eu tenho. Mas por agora também, enquanto estiver aqui bem, não quero mudar, já tive bastantes mudanças na minha vida, então também chego a uma altura em que preciso mais de estabilidade do que mudança. Mas nada, estamos aqui bem, vamos vendo.
0: Ó José,
2: Dia a dia.
0: e a sua esposa concorda com o seu plano?
2: Minha esposa concorda com o meu plano, assusta um bocado, mas ela sempre tem perfeita noção deste meu plano. Ela, aliás, ela gosta de Portugal.
0: Ótimo.
2: Eu acho que o motivo pelo qual vinha para cá e não ela para Portugal, porque ela é mais. Tem um grande. Eu tenho vários grupos de amigas, é muito mais. É muito pegada à família. Não é que não seja pegada à família, eu adoro a minha família, obviamente, mas é mais fácil para mim estar. Pela minha personalidade, a personalidade dela, é mais fácil estar eu aqui do que ela em Portugal. O tema do idioma. Também, obviamente, ajuda. Ela não é fluente em português, eu sou fluente em espanhol, então é mais fácil estar. Ela, aliás, é arquiteta, a arquitetura é complicada na Argentina, em Portugal, o que é que seja. Ela trabalha por conta própria, tem, obviamente, aqui tem muito trabalho, mas se fosse para Portugal, ia ser mais complicado. Então, por agora, a ideia é ficar por cá, mas mais à frente, fazer uma temporada, uma boa temporada em Portugal.
1: Bom, o tempo corre, a nossa conversa está a chegar ao fim, chegamos à altura das perguntas para respostas rápidas. Vou-vos pedir um local que seja obrigatório conhecer quando se visitam as cidades onde vocês vivem. Helga, há pouco escapou que está no sul da Alemanha, pertinho de Estugarda. Não sei se ficaríamos pela zona onde vivo ou se iríamos até Estugarda. Um local que seja obrigatório conhecer.
0: Olha, eu moro aqui, chama-se Ludwigsburg, é mesmo a 15 minutos de Estugarda e por acaso até é um sítio bastante turístico. Tem aqui um palácio de arquitetura barroca com jardins muito bonitos, chama-se Bluba, e pronto, é um local seguramente a visitar. Quando as pessoas vêm a Estugarda, em termos culturais, visitam este palácio, e obviamente na zona de Estugarda tem sempre o Museu da Porsche e da Mercedes, que é um must.
1: E em
0: É isso.
1: Buenos Aires, José, o que é obrigatório conhecer?
2: Buenos Aires, dois polos opostos. Primeiro, o Teatro Colón, que é um teatro lindo e é o teatro mais importante da América Latina. E do outro lado, o estádio do Boca Juniors, com o jogo lá na Bombonera, obrigatório. Obrigatório ver um jogo na Bombonera.
1: Parece-me ótimas sugestões, quer de um, quer do outro. E um sabor que seja obrigatório conhecer, para o bem ou para o mal, mas que seja obrigatório provar quando se vai, à Alemanha. Helga.
0: Oh, Alice, salsichas, obviamente, de vários tipos, formas e cores.
1: E em Buenos Aires, José.
2: Para um bem, qualquer carne que eles aqui tenham, ou o famoso dulce de leche, famosíssimo em todo o mundo, e para o mal, apesar de eu adorar, o Fernet, que é uma bebida, um digestivo muito famoso aqui na Argentina. É italiana, mas consome-se mais na Argentina do que em Itália.
1: Bom, e antes de terminarmos, quero uma palavra na língua que se fala no país onde vocês estão. Pode ser a palavra que mais gostam, a que menos gostam, a que têm mais dificuldade em dizer, a que acham mais engraçada, a que ouvem mais vezes ao longo do dia. Depois só têm que me dizer o que é que ela significa. Em alemão, Helga.
0: Kruskot. É do dialeto local e é uma maneira de dizer bom dia ou bom almoço. É dialeto. Acho muita piada essa palavra, Kruskot.
1: E em argentino, José?
2: A Argentina, apesar de talvez o típico che, boludo, quer dizer, então, é como se fosse então, pá, che, boludo, o que vais fazer? Che, boludo, quer dizer, che, boludo, vamos. Usa-se para qualquer coisa.
1: duas histórias diferentes, dois caminhos únicos, mas a mesma capacidade de adaptação. O José encontrou na Argentina uma nova vida, a Helga continua a descobrir o mundo entre partidas e regressos e, pelo que percebemos, com vontade de continuar a ter outras experiências fora do nosso país. E ambos mostram que ser português também é saber levar Portugal connosco para onde formos. Muito obrigada aos dois, Helga e José. Eu volto na próxima semana com mais histórias com gente dentro. Até lá, boas conversas.

0: 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Três horas no continente e na Madeira. Duas horas nos Açores. 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
1: O Procurador-Geral da República rejeita a ideia de que os inquéritos e as buscas do Ministério Público sejam conduzidos por motivações políticas. Questionado esta quinta-feira numa audição no Parlamento sobre as buscas da Judiciária a vários pontos do país, incluindo a sede nacional do PS, Amadeu Guerra assegura que não tem nem nunca teve timings políticos.
2: Eu nunca tive timings políticos, nunca. Agora, a minha experiência diz-me uma coisa. Quando, por cautela, porque vai acontecer qualquer situação, não damos o despacho, não decidimos, depois vai ser pior. Podem acontecer outras coisas que nós não estamos à espera e ainda é pior.
1: O Procurador-Geral da República, em resposta a Rui Rocha, da Iniciativa Liberal, que questionou Amadeu Guerra sobre o momento político e se as sondagens favoráveis ao PS podiam explicar o momento para desencadear a operação da PJ. No âmbito da investigação, o líder do PS já disse que está disponível para cooperar com a Justiça. Dar a cara e não fugir a perguntas é o que deve fazer agora José Luís Carneiro para melhorar a imagem pública, defende o especialista em comunicação Luís António Santos, que sublinha ainda, Camila Vidal, como deve ser feita a gestão de crise.
3: Luís António Santos cita os manuais de gestão de crise.
4: O mais importante é não fugir. Não fugir aos jornalistas, não fugir à dificuldade de algumas questões e mostrar presença logo de imediato.
3: E José Luís Carneiro até passou no primeiro teste.
4: A reação do Partido Socialista, quer aquela reação inicial no primeiro comunicado, quer depois as declarações aos jornalistas do líder do Partido

0: Socialista.
1: O diretor adjunto do Centro de Estudos de Comunicação e Sociedade da Universidade do Minho diz que não há como evitar manchar a reputação do líder socialista, que era de alguém afastado de polémicas.
0: Nos cartazes que estão neste momento pelo país, José Luís Carneiro se apresenta com a frase alternativa confiança. Uma situação destas traz dano a essa postura, à postura que o próprio José Luís Carneiro quis ter na política desde que assumiu a liderança do Partido Socialista.
1: José Luís Carneiro, mais discreto do que outros líderes partidários, não sai ileso da operação emergente, mas há uma boa notícia para o líder do PS.
0: Atenuante, se quisermos, para o José Luís Carneiro, é que não há previsão, digamos, nos tempos mais próximos, de haver um ato eleitoral. E isso pode trazer-lhe algum espaço de manobra.
1: Há tempo para a liderança do PS se livrar do impacto deste caso, mas Luís António Santos sublinha que o mesmo está a acontecer noutros partidos.
0: Nos últimos 12 meses, nós conseguimos identificar episódios, casos, na proximidade ou até mesmo deles próprios, situações de dificuldades com a justiça.
1: E o especialista compara esta operação, que incluiu buscas no Largo do Rato, ao aparato de uma outra mega-operação, na Madeira, em 2024, o caso que fez cair Miguel Albuquerque.
0: Um avião inteiro cheio de inspectores da Polícia Judiciária e até hoje, em concreto, deu em quê? Não sabemos.
1: E por isso critica.
0: A tentação das nossas autoridades para performances mediáticas.
2: As sondagens dos últimos dias colocam o PS à frente da Aliança Democrática nas intenções de voto, mas isso foi antes desta operação da PJ, operação emergente. O especialista em comunicação Luís António Santos acredita que nas próximas semanas vão conhecer-se sondagens que já mostram o impacto das notícias desta quinta-feira. O Governo vai aprovar hoje em Conselho de Ministros a prestação social única. O anúncio foi feito pelo Primeiro-Ministro esta noite em Leiria. A medida pretende juntar debaixo das mesmas condições de acesso 13 prestações sociais, entre elas o rendimento social de inserção. A alteração tem de estar em vigor em agosto para que Portugal receba a última tranche do Plano de Recuperação e Resiliência, que corresponde a 500 milhões de euros. Isto porque a medida já estava inscrita no PRR e foi prometida há 4 anos à Comissão Europeia. Por 2-0, venceu o Casa Pia no jogo da última noite com o Torriense e mantém-se assim na Primeira Liga de Futebol. O treinador do Casa Pia, Álvaro Pacheco, mostra-se satisfeito.
3: Penso por aquilo que foi a época, penso que é mais que merecido e pela qualidade do jogo, e deixar uma palavra também para o Torriense, porque eu acho que nestes 2 jogos, os 2 mereciam estar na Primeira Liga. Mas fomos nós, mérito nosso, mérito de toda a estrutura, e deixar aqui uma palavra aos jogadores que sem dúvida foram os campeões. Uma época, não é só aos jogadores, a toda o staff que trabalha comigo. Passamos, foi uma época difícil em que passamos, e a nossa resiliência, a nossa união nunca foi sempre cada vez fortalecendo, e isso foi aqui notório. E também deixar uma palavra ao nosso presidente, porque acho que em momentos difíceis às vezes os presidentes perdem o rumo, e o nosso presidente nunca perdeu o rumo e acreditou naquilo que era que ia acontecer, e estamos cá a festejar aquilo que era o objetivo do clube.
2: Palavras de Álvaro Pacheco, técnico do Casa Pia, depois da vitória frente ao Torriense. Já o técnico da equipa de Torres Vedras, Luís Tralhão, reconheceu mérito ao adversário.
4: E é esse sentimento de alguma injustiça desportiva, digamos assim, e se não disse, digo agora, quero dar os parabéns ao Casa Pia, porque fez uma eliminatória muito competente. Soube jogar a eliminatória, sim senhor. Não tiro o mérito ao Casa Pia, tem um ótimo treinador, uma pessoa que eu aprendi a admirar porque fui adversário dele no Vizela, uma excelente equipa que ele tinha no Vizela, mas também lhe devo dizer a ele, e vou-lhe dizer a seguir, gostava mais do Vizela a jogar do que gosto do Casa Pia. Pronto, é a minha visão de ver o jogo. E como também digo agora, gosto mais do Torriense a jogar do que gosto do Casa Pia.
2: Torriense vai continuar na 2ª divisão de futebol, ainda que depois de vencer frente ao Sporting a Taça de Portugal no domingo, na próxima época torne-se o 3º clube abaixo da 1ª Liga nas competições europeias.
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1: Olá, Júlio.
11: Olá, Inês Menezes.
1: Este domingo, o Nobel da Literatura Bob Dylan faz anos, 85 anos,
11: yep.
1: E continua, like a Rolling Stone. Nome verdadeiro, Robert Alan Zimmerman, cantor, compositor, escritor, artista visual, uma carreira marcada sempre também pelas suas posições políticas, aliás, como prova a canção que vamos aqui dissecar. Um homem difícil, até em palco, como o Júlio já terá visto. Lembramos que Bob Dylan foi então laureado com o Prémio Nobel da Literatura em 2016 com a Academia Sueca. A justificar esta atribuição do Nobel desta forma, criou novas expressões poéticas dentro da tradição da música americana. E nós
11: aí,
1: hoje...
11: Aí também foi difícil, porque não pôs lá os pés.
1: Foi Patti Smith receber o Nobel em representação de Bob Dylan, o que é muito curioso, não é? Ele fazer-se representar podia ser, afirmação agora sujeita a polémica, podia ser Joan Baez, mas foi.
11: Seria a enésima vez que Joan Baez lhe aturava qualquer coisa.
1: Exato, exato. Foi Patti Smith e foi muito bem escolhida.
11: Sem dúvida.
1: O Júlio hoje escolheu uma canção que representa bem Bob Dylan, a canção Blowing in the Wind, canção de 62, que depois aparece em 1963 no álbum The Free Willin', e é uma canção política também, não é, Júlio?
11: É, embora foi sempre uma situação, ou se calhar melhor que situação, um trajeto curioso, porque, sobretudo nesse período, nem o próprio Dylan teria a desfaçatez de negar como muitas das suas canções estavam relacionadas com o que estava a acontecer no mundo, e nos Estados Unidos em particular, a guerra de Vietnã, etc. Mas, por outro lado, Dylan teve sempre uma renitência, se calhar até demasiado brando. Dylan teve sempre aversão a ser considerado e muito menos a assumir-se como bandeira de movimentos, etc. Ele defendeu a sua privacidade, de certa forma, e sobretudo também a sua liberdade de um modo feroz. Porquê? Porque não só se recusou a assumir o papel de bandeira de determinados movimentos, como em termos, e Inês isso é melhor que eu, em termos de estilos musicais, bom, houve alturas em que não o queimaram porque estava mais na moda para os negros nos Estados Unidos do que para brancos, porque Dylan, para muitos, ainda hoje, para muitos, traiu a tradicional canção folk. Dylan, para quem não saiba, Dylan idolatrava o Woody Guthrie, foi visitá-lo, há um filme sobre isso, aliás, foi visitá-lo ao hospital antes de ele morrer, e de repente apareceu com a música com guitarras elétricas, etc., o que escandalizou os puristas. E depois até na maneira como foi movendo ao longo da vida, numa determinada altura.
12: Até se render à pop.
11: Até se render à pop, passando por uma fase de catolicismo, que também teve o condão de irritar muito variadas gentes, para falarmos à moda portuguesa, não é? E hoje, o que também irrita muito boa gente, devo dizer, a mim não. E hoje cultivar um estilo de música mais melódica, melancólica, eu gostei muito de o ver no Coliseu. Acho que foi um ótimo espetáculo, mas tenho amigos que me disseram na cara, nem morto lá ia, pá, eu quero é guardar as memórias do Dylan 60. O que eu acho, não sei se está de acordo comigo, não só em relação a Dylan, nós amarrarmos os nossos ídolos, o que não tem mal nenhum termos ídolos, mas amarrarmos os nossos ídolos a uma determinada fase, não lhes dar o direito de mudar, etc., eu acho demasiado imperialista.
12: Como é que se aguenta décadas na música sem mudar, não é?
11: Pronto, aí está. Ele tem o direito, teve o direito, ele e outros, têm o direito de explorar outras vias, etc. Não, se quiser, não cristalizarem num único estilo.
12: Eu não sei se metade das opções de Dylan não são meras provocações, mas isso...
11: Ele também gosta. Isso é começar pela própria voz. Tanto quanto eu sei, eu não sou um especialista de Dylan, mas tanto quanto eu sei, a voz de Dylan foi uma voz que ele cultivou e que tornou assim. Não era a voz natural dele. Muitos dirão, oi, mas então ele devia ter cantado sempre com a voz natural. Porque a voz de Dylan é uma voz quase roufenha, não é? E até agressiva. Mas pronto, ele criou um estilo próprio. E
12: identificamos de imediato, isso é muito importante.
11: De imediato. Claro. E que também pode explicar porque é que tanta gente teve sucessos brutais a cantar versões de músicas de Dylan. Que para muita gente, na voz de Dylan, não eram assim tão atrativas, e na voz de outros artistas, estamos a falar de Peter, Paul and Mary, dos Birds, sei lá de quantos, não é? Foram sucessos brutais, digamos assim.
12: Bastava não seguir o timbre de Dylan para ser um sucesso.
11: Tenho até dúvidas que alguém conseguisse seguir o timbre de
12: Dylan. Exato.
11: Não é assim? Bem, também vamos ser honestos. Eu gosto muito, mas conheço pessoas que ficam um bocado com a pele eriçada com o timbre Tom Waits, por exemplo.
12: Isso acho impossível, mas... eu estava aqui a pensar é se Dylan já se esqueceu da sua própria voz ou se lá em casa...
11: Como é que ele fala lá em casa?
12: Exato. Né? Como é que ele atende o telefone?
11: Há ovos mexidos e
12: exato,
11: tal.
12: Exato.
11: Ovos mexidos.
12: A voz do quotidiano, como será?
11: Como é que será, exatamente.
12: E então vamos à canção escolhida.
11: Bem, Blowing the Wind é uma canção. Há outras canções... Quando a Inês falou da questão política, e não vou negar que são canções que também me dizem muito, mas quando nós pensamos no The Times They Are Changing, por exemplo...
12: Sim. Pensei, aliás, que seria a sua escolha.
11: Não foi, sabe? E sob certos aspectos, pensando nisso... acho que The Times They Are Changing é uma daquelas canções que são dolorosas para mim hoje em dia, sabe? Porque, embora eu fosse um murcão, filho da média burguesia no Porto, a ouvir aquela canção, acho que muitos de nós acreditavam piamente que os tempos estavam a mudar e para melhor. E ler aquela letra e pensar, não precisamos ir mais longe, e pensar na realidade dos Estados Unidos neste momento, é qualquer coisa que é doloroso. Esta, sob certos aspectos, é mais fácil, no sentido que ele aqui fala de coisas pungentes, mas quase intemporais, digamos assim, e que é mais pacífico dizer assim que eram objetivos na altura... É triste que ainda sejam objetivos hoje, mas não há tanta sensação de, pronto, andámos para trás, porque aqui é muito mais, quase onírico, digamos assim. Mas, pronto,
12: é quase existencialista, não é?
11: E em termos eu arrisco-me a dizer que em termos poéticos é até melhor, mas isso eu sei pouco e falo quem sabe. Eu vou
12: traduzir em direto, tradução em simultâneo.
11: Não, eu tenho aqui uma tradução, mas sabe que estas traduções às vezes também não são propriamente as ideais. Mas enfim. Isto começa com: quantas estradas um homem precisa percorrer até que você o chame de homem?
12: Até que lhe chamemos homem,
11: até
12: não é?
11: Até que lhe chamemos, não é? Pois é, porque são os primos brasileiros.
12: Exato.
11: Diz o barulho, não é? E isto desde logo é curioso, porque há muito, se quiser, a noção de que estamos a falar de estradas reais, dos caminhos que percorremos, e de estradas simbólicas, ou seja, como é que crescemos. É evidente que a sensação que se tem é que aqui nos estamos a referir à humanidade. Mas eu dar-me-ia ao luxo de, como mais a mais está escrito com H pequeno, acrescentar uma coisa que é os homens mesmo, não é? Os homens do meu sexo. Os homens mesmo, não é? Quantas estradas é que precisam de percorrer para que sejam chamados de homens? Agora aqui teríamos pelo menos dois lados, que é serem chamados de homens por pessoas que defendem a igualdade de género, não é? Ou serem chamados de homens, como hoje em dia temos cada vez mais, com o adjetivo tóxico à frente, não é? Quais são as estradas? Quais são as estradas percorridas por aquela gente que justifica um documentário como aquele que muitos de nós viram na Netflix, não é? Sobre essa masculinidade tóxica, não é? E as visões sinistras sobre o mundo em geral e as mulheres em particular, que são construídas e seguidas de uma maneira fanática com consequências terríveis.
12: Infelizmente essa é uma estrada com vários sentidos hoje em dia, não é?
11: É.
12: Neste caso, nestes versos, eu vejo também aqui a ideia de quantas provações, de quantos obstáculos precisa um homem de ultrapassar, poderia ser uma mulher, até lhe chamarmos homem ou mulher, pessoa, não é? Humano, no sentido da humanidade.
11: Exatamente. Quantos mares uma pomba branca, pronto, um símbolo claro de paz, não é? Quantos mares uma pomba branca precisa navegar até que durma na areia? Até que repouse?
12: Sempre a ideia da travessia, não é?
11: É, sempre. Sempre, não é? Sim, e quantas vezes as balas de canhões precisam voar até que sejam banidas para sempre? Aqui, meu Deus, a pessoa diz: o que é que o Sr. Zimmermann pensará hoje quanto a balas de canhão? Quer dizer, balas de canhão até já estão fora de moda.
12: Exato.
11: É? Mas a maneira como as armas continuam a troar, outras são silenciosas e ainda mais melífluas, digamos assim, para um homem que faz 85 anos, mesmo aquela visão de Dylan como alguém um bocado desprendido, aqui e acolá cínico, etc., é impossível não imaginar que seja doloroso, que seja algo que o faça olhar para trás e pensar: não esperava que ao fim de tantos anos de vida e de profissão, estamos a falar de um homem que começou ainda na década de 50, ao fim de todo este tempo, não é? Olhar em volta e ver como o mundo está é deprimente.
12: Eu ia dizer: quantas guerras, quantos conflitos já ele não viu, não é?
11: Sim.
12: Assistiu pelo menos. Pensando que nós vivemos hoje outro tipo de conflitos, não é? Não só os armados. Claro, os diplomáticos, enfim, nós vamos assistindo a muitos tipos de conflito e ele certamente acredito que se mantenha, ou então não, ou então vira às costas para não fazer parte do que se passa. Mas,
11: olha, a imagem que foi buscar é muito bonita porque pertence à canção.
12: Exato.
11: Virar a costa, sim, já lá chegaremos, não é?
12: Sim.
11: Mas os conflitos, veja, é que depois ainda por cima temos os conflitos do noticiário das oito, e às vezes parece que só existem aqueles. E depois, seja no Facebook, seja no Instagram, seja num comentador, etc., ouvimos pessoas a dizerem assim, mas então, olha, e a guerra aqui, e a guerra acolá, sabe, só não sei quantos

0: menos.
1: Na nossa comunicação social. Na nossa, não, não a portuguesa.
0: Sim, sim.
1: De uma maneira geral, não é?
0: Se reparar, e com tudo o que tem de muito grave, e eu não estou a achar graça nenhuma aos termos que já estão a ser utilizados, mas este surto de ébola, porque tem havido surtos ao longo dos tempos, este surto de ébola está a ter muito mais cobertura mediática do que guerras que medram no continente africano há anos, anos e anos, e que, passo o exagero, hoje em dia a opinião pública já nem conhece.
1: Porque, na verdade,
0: não tem os holofotes assustados.
1: Na verdade, porque temos receio que o vírus chegue cá.
0: Claro, claro. É assim, é como se dissesse, para falar com franqueza, não é como, eu acho que é mesmo assim. Se eles estão a matar uns aos outros...
1: É com eles, anos, claro.
0: É com eles. E eles matam-se uns aos outros, e é claro, em prol de interesses que não são muitas vezes os deles. Nós estamos lá metidos, não estou a dizer que seja Portugal neste caso, mas as grandes potências estão lá metidas porque há minerais assim, há produtos assados, etc. E, portanto, eles matam-se entre eles. Só falta dizer que se danem. Pronto. Agora, isto, uma pessoa diz assim, mas espera aí, eles estão a dizer que este surto pode ser mais perigoso que os outros. E, com razão, a pessoa pensa assim, quantas horas é que será da República do Congo até Nova Iorque, Londres ou Lisboa de avião? Oh, diabo. E a Organização Mundial de Saúde até está, aparentemente, mais preocupada com isto do que com o antivírus.
1: Uhum.
0: Não é?
1: Bom, e, para a Organização Mundial de Saúde estar preocupada, é para nos preocuparmos.
0: Pois é, pois é. E aí já nos bate à porta, não é? Que é a grande diferença. Bom, e depois vem aquele que foi o refrão famoso, não é? A resposta, meu amigo, sopra no vento. A resposta sopra no vento. E depois ele continua assim, e quantos anos uma montanha precisa existir até que ela seja levada pelo mar? E aqui, não sei qual foi a imagem que estava no espírito de Dylan, mas com as preocupações ambientais.
1: Exato, a erosão, então, sim,
0: erosão,
1: sim.
0: Tudo isso, não é? Faz, se calhar, até mais sentido hoje do que na altura em que isto foi escrito, em que eu não me lembro.
1: É um visionário, foi um visionário.
0: Pronto, foi limpinho, não é? Embora, quer dizer, há uma coisa que também não podemos negar, quer dizer, as alterações climáticas ao nível do globo existiram sempre.
1: Eu ia dizer, existem desde que o mundo existe, não é?
0: Exato, não é? Nós conseguimos foi acelerar tudo aquilo que literalmente nos pode mandar desta para melhor.
1: Chama-se ganância, não é?
0: Muitas vezes chama-se ganância, não é? Sei lá.
1: Às vezes ignorância, outras vezes ganância.
0: Também, mas normalmente quem faz as políticas não é ignorância, é ganância, sabe? Quem faz as políticas para os grandes interesses, também diga-se passagem. Não é? Por exemplo, as notícias continuam aí. Olha, em Inglaterra, li um artigo há dois ou três dias que diz, com a maior das lhanezas, as cidades inglesas não estão nem de perto nem de longe construídas para suportar as alterações climáticas que vêm aí ou que vieram para ficar, se quiser. É tão assustadoramente simples como isso. Isso tem-nos vindo a ser dito. Não? Porque nós dizemos, pronto, e tivemos a tragédia com o Cristina e tudo isso, mas o que nos é dito é que habituem-se. Não estou a citar o Dr. António Vitorino. Habituem-se, porque agora, e isso deixa de ser a exceção, pode demorar mais tempo, menos tempo, mas vai acontecer ano após ano.
1: Oh, Júlio, as nossas casas, de uma maneira geral, não estão preparadas nem para o frio, nem para o calor, não é?
0: Pois não, pois não.
1: E cada vez vamos ter mais de ambos, de calor e de frio.
0: É verdade, é verdade. E esse é um dos enganos deste jardim à beira-mar plantado. Portugal, indubitavelmente, tem um clima ameno. Mas em termos de preparação da habitação para frio a sério ou calor a sério, nós não estamos preparados. E por isso, de vez em quando, olha, nós falámos aqui disso com aquele pobre rapaz, lembra-se, que foi guarda-redes do Benfica e que suicidou, e que dizia, espantado, que tinha passado um frio de rachar na casa dele e da namorada em Lisboa, não é?

0: não percebia aquilo. E eu compreendo. Eu lembro de estar na Alemanha há 500 anos atrás, com 20 graus negativos cá fora, e dentro das casas não havia frio nenhum.
1: Claro.
0: Não é? Agora, imagino que é de ir para Lisboa, não é? Que ele adorou, ele disse-o sempre, mas ficar varado com o facto de a casa não estar preparada. Não é? E isso é qualquer coisa que nos vai, pura e simplesmente, assolar nos próximos tempos. Porque não estamos preparados e uma pessoa, e um país, e o mundo não se prepara de um dia para o outro. Ora bem...
1: Levada a montanha pelo mar...
0: E quantos anos algumas pessoas precisam viver até que permitam que elas sejam livres? Pronto. Na América é quase irresistível pensar nas questões, sobretudo com os negros, mas não só, sei lá, os desgraçados dos índios.
1: Também,
0: tem uma
1: é
0: história
1: verdade.
0: De fazer chorar as pedras. Não é? E hoje em dia há a mesma coisa, quer dizer, a que é que chamamos liberdade, no fundo? Não é? Porque temos de ter cuidado. Ser livre é não estar na cadeia, não estar acorrentado. Veja, esta semana saiu um relatório, eu tomei nota dos nomes, que uma vez, pelo menos uma vez, fui injusto e depois, na semana seguinte, corrigi, porque isso é qualquer coisa que me penaliza sempre. Mas um relatório, o primeiro nome, era da Susana Peralta, mas também, vou dizer, Bruno P. Carvalho, Francisco Tavares, João Fanha e Miguel Fonseca. Uma em cada 20 crianças pobres teve fome no ano passado e não comeu por falta de dinheiro. Isto é 5% das crianças pobres do país. 301 mil, pronto. Se tivesse aqui uma anelzinha. 301, porquê? Porquê é que não 300 mil ou 299 mil e tal e tal? É verdade, à volta de 300 mil. Eu quero ser justo. O relatório aponta para uma descida da taxa de risco de pobreza, que está em 15,4 e, portanto, baixou 1,2 e tem vindo a baixar nos últimos anos. Mas, de qualquer forma, isto é verdadeiramente assustador. 15% dessas crianças pobres não podem consumir comida saudável e nutritiva. E depois o relatório vai por aí fora. 22,7% delas não podem participar em atividades escolares que não sejam gratuitas, comparando com as que não estão na pobreza, que são 8,2%. E isto é obsceno.
1: A pobreza será sempre uma forma de escravidão, não é?
0: Aí está. Como é que podemos chamar a crianças destas, crianças livres, na realidade? É verdadeiramente assustadora. 49,7% não têm atividades extracurriculares. E eu, se começar, até estou à vontade, porque eu de vez em quando rosno um bocado contra o que considero excesso de atividades extracurriculares e tal. Tudo bem. Mas... não ter, não poder, uma em cada duas. Nenhuma sociedade é livre quando as suas crianças têm números destes.
1: E para além da pobreza, o Júlio falou, e muito bem, dos índios, pensemos nos índios, nos escravos, o mundo continua a ser, infelizmente, dominado por colonizadores, não é? O que são as guerras, senão a tentativa de controlar ou tomar território?
0: É verdade. Nós temos é muito curioso, não é? Porque depois isso traduz-se no próprio léxico. Nós vimos de tempos em que se escrevia, sem qualquer problema. Imagino o que seria escrever isso hoje para, pelo menos, grande parte da população. Seria meter a cabeça no cepo para ser trucidado nas redes sociais, que é escrever oficialmente, é da natureza das nações terem colónias. Nós vimos daí. E depois, a pouco e pouco, é muito engraçado ver como a realidade se traduz no léxico, um bocado, um modo fiel à velha frase, é preciso que algo mude para que tudo fique na mesma. Porque nessa altura eles eram selvagens. Eu não quero ser injusto e, portanto, a frase pode ter saído dos programas escolares. Mas eu ainda me lembro da frase em como nós íamos pelo mundo fora, numa mão a espada, na outra a cruz. Que é uma frase que, para quem recebe estas visitas, é um bocadinho tétrica, não é? Eu não tenho a menor dúvida que grande parte das pessoas escolhessem a cruz, não é? Porque, tendo do outro lado a espada, convenhamos que a opção, mesmo que hipócrita e não sentida, não seria difícil. Mas esta noção, digamos assim, eles são selvagens e têm muita sorte que a malta lá vá. Pronto. E depois o que aconteceu é que passou a falar-se de povos primitivos, não é? E depois em vias de desenvolvimento. Que é muito engraçado, porque há autores que dizem, na minha opinião com razão, que nesta frase falta uma palavra, que é em vias, depois, entre parênteses, do nosso desenvolvimento. Uhum. Não é? Nós admitimos com muita dificuldade que possa haver outras vias de desenvolvimento, a não ser a nossa. Não é? É claro que a nossa é poderosa. Não é por acaso que há tantos problemas de obesidade em países pobres quando começa a haver dinheiro para fazer o nosso tipo de alimentação, etc. Não é? Pois as pessoas querem os seus hambúrgueres, querem isto, querem aquilo, e a alimentação está muito longe de ser saudável. Não?
1: Mas porque falávamos também de conflitos, guerras, os próximos versos caem muito bem nesse contexto, em tudo, aliás, não é?
0: E vem o verso que a Inês já ensinou. Sim, não é? E quantas vezes pode um homem virar a cabeça e fingir simplesmente que não vê? E vamos ser justos.
1: Porque muitos, nós, continuamos todos os dias.
0: Quantos de nós é que podem dizer isso nunca me aconteceu?
1: Até por fator de proteção hoje em dia, não é?
0: É verdade. E também por outra razão. Porque aqui há algo que é deliberado. Fingir que não vê. Pronto. Não é? Ninguém finge que está a fingir. Está a fingir mesmo. Mas nos nossos dias, olha, eu ouço isso a torto e direito no consultório, as pessoas dizerem isto está de tal maneira que eu já nem me choco. Ou seja, há uma desensibilização profunda. As pessoas veem a levar a colher de sopa aos lábios as coisas mais terríveis na televisão e a mão não treme. Bom, estamos a partir do princípio que não são pessoas da minha idade, porque na minha idade quase todos nós a mão já trema um bocado. Mas enfim,
1: mas sim,
0: quer dizer,
1: mas
0: a pessoa não para ao movimento, a pessoa não diz como é que isto é possível, não.
1: Porque a indiferença também é uma forma de proteção.
0: É, mas também às vezes não é sequer de proteção, é de habituação. Aquilo tornou-se o novo normal. E portanto acontece na segunda, na terça, na quarta, na quinta. Tornou-se um hábito. É mais do mesmo. Eu dou sempre o mesmo exemplo, talvez porque aquela imagem é qualquer coisa que ainda hoje me surge, não é? Já não sei há quantos anos, aquela criança morta numa praia do Mediterrâneo. E foi um clamor, lembra-se?
1: Lembro-me perfeitamente.
0: Pronto. Mas hoje em dia eles continuam a morrer. Esta semana saíram números de quantos morreram no último mês no Mediterrâneo. Quantas pessoas é que estão a falar hoje em dia de quem morre a tentar atravessar o Mediterrâneo? Quantas pessoas, no lugar já nem é propriamente notícia, mas quantas pessoas é que estranham uma notícia dessas, não é? E essa notícia estraga-lhes o jantar e tal. Isto não são más pessoas. São claro. Pessoas que pura e simplesmente ficaram dessensibilizadas.
1: É uma situação muito repetida. Nós precisamos de qualquer coisa muito disruptiva. E dou-lhe exemplo, porque me estava a lembrar ainda ontem no Público, na redação do Público, há uma espécie de mupi, um cartaz gigante com a fotografia do ataque às Torres Gêmeas.
0: Sim.
1: E com outra pessoa, justamente parávamos ali em frente e pensávamos, isto continua a perturbar ver esta imagem. Porquê? Porque foi algo tão disruptivo, que felizmente não voltou a acontecer, não é?
0: Sim.
1: que continua a ter um impacto brutal de cada vez que vemos aquelas imagens. E isto é acontece a cada 11 de setembro, ou aconteceu ontem por breves instantes. O problema com a fome ou com a situação em Gaza é que as imagens começam a ser muito repetidas, não é?
0: É. Veja agora, falou em Gaza. Ontem ou anteontem vinha um artigo, já não sei se no New York Times ou no Guardian, sobre o empreendimento turístico, a Riviera.
1: Como o Sr. Trump, não é?
0: Como o Sr. Trump. Então, sabe o que é que aconteceu? Atendendo a que as coisas não estão muito calmas por ali, os investidores estão a hesitar e, portanto, os projetos estão atrasados. E a malta, isto já nem é notícia. Aquilo vinha, era quase uma nota de rodapé, passo o exagero, mas eu de repente vi aquilo e pensei assim, ah, pois é, as piscinas, as praias...
1: Continua a ser pornográfico, mas já nem é notícia, não é?
0: Está atrasado. E eu compreendo, quer dizer, se eu fosse um investidor, pensava assim, ui, mas que é? Eu agora vou dar milhões para construir hotéis ali da maneira que as coisas estão a acontecer. Quem é que me garante que não vou perder a massa toda? Nem pensar. Quero esperar e depois já... E já lá veremos. E, no entanto, quando apareceu a frase de Trump, foi um clamor também. Mas que é isto? Que mau gosto. A Riviera ali. Pronto. É um negócio que está em stand-by.
1: Isso diz muito dos nossos tempos, Júlio.
0: É. Depois, mais uma vez, o refrão. Sim, e quantas vezes um homem precisa de olhar para cima até que ele veja o céu?
1: Às vezes nunca vemos, não é?
0: Às vezes nunca vemos, sobretudo está sempre muito nublado. Sim, e quantos ouvidos um homem precisa ter até que ouça as pessoas chorarem, ou o choro das pessoas?
1: Cá está, porque às vezes graça à indiferença, não é?
0: É a questão da empatia, não é? O choro dos outros.
1: Mas repare, isto já foi escrito há 60 anos?
0: Isto foi escrito há mais
1: de... Há mais de 60, sim, 62.
0: 62.
1: Se saiba, não é?
0: Não interessa, pronto, sim, claro.
1: E tudo continua a fazer sentido?
0: É.
1: Houve sempre falta de empatia, houve sempre falta de solidariedade, olhámos sempre com preconceito para a diferença.
0: Sim.
1: Talvez tudo hoje esteja mais ampliado, amplificado e exposto.
0: Estou de acordo, mas também acho, e sabe que eu não sou nada o género de pessoa de dizer no meu tempo é que era bom, longe disso, mas também acho que tem havido um caminho que torna a relação profunda mais difícil. Não sei, vai-me perdoar, não sei se falámos disso aqui ou se foi no Old Friends, porque há algumas formulações hoje em dia em relação a isso que são profundamente verdadeiras, que é nunca tivemos tantos contactos e tanta facilidade de contactar e nunca houve tanta dificuldade a aprofundar as relações.
1: Por medo, por desconfiança.
0: E pela superficialidade em que temos estado mergulhados, não é? É quase o toca e foge, não é? Quer dizer,
1: mas esse superficial também não é muitas vezes uma defesa?
0: É, mas é mais do que isso, porque hoje em dia, veja, nas redes sociais, etc. Aliás, já há muito tempo fizemos um programa sobre isso, não é? Porque havia uma discussão entre cientistas, havia não sei quem que dizia que se podia ter 30 mil amigos.
1: Exato, através falámos do Facebook, disso, sim.
0: E veio outro a dizer, não, só podemos ter 15 mil, pronto, os números devem estar todos errados. E porquê é que ele dizia só podemos ter? Era o número de pessoas a quem se podia dizer bom dia e boa noite sem falhar nenhum e tal, mas o que é isso dizer bom dia e boa noite? Isso é uma relação aprofundada? Não é? É até duvidoso que seja uma relação. Bom, quando muito, pode ser um gesto de cortesia. E nós temos vindo a habituar-nos, claro que todos nós temos o nosso círculo de amigos, não estou a dizer o contrário, mas temos vindo a habituar-nos a ter relações tangenciais com as pessoas. Fica tudo muito pela rama, até pela velocidade a que vivemos.
1: Porque podemos ter várias relações superficiais, muitas, não é?
0: Muitas.
1: Mas mais aprofundadas temos duas ou três.
0: Aí está.
1: E estamos a escolher, mais uma vez, estamos a escolher a abundância, esta aparente abundância.
0: Aparente abundância. Há 50 anos, porque isso ensinaram-me, felizmente cedo, há 50 anos que quando as pessoas me dizem no consultório que têm montes de amigos, eu pergunto sempre, amigos ou conhecidos? E as pessoas, muitas delas, olham para mim e dizem, ah, tem razão, quer dizer, vamos lá ver. E depois, até há algumas que param um pouco e dizem, bem, amigos, amigos, tenho para aí 6, 8 ou qualquer coisa. O que tenho é muitos conhecidos, magnífico. Eu também tenho muitos conhecidos.
1: E que são úteis também.
0: São úteis e que me dão prazer encontrar. Agora, não preenchem, nem eu em relação a eles, diga-se passagem, os critérios para dizer é meu amigo, muito menos um amigo íntimo. Então, porque tudo isso tem gradações, não é? Eu tenho amigos que não são meus amigos íntimos.
1: Claro.
0: Pronto.
1: Basta perceber a quem é que nós podemos contar determinadas coisas que nos acontecem, não é?
0: É, e a maneira como as relações se organizam. Sei lá, olha, o Manuel, penso que, pelo menos na Madeira, ele disse, a apresentar o Atunecer, o Manuel disse, uma coisa que me espantou neste livro é a quantidade de pessoas de que o Júlio fala que eu não faço a mínima ideia quem são. Porque nos movemos em círculos diferentes, não é?
1: Claro.
0: O Manuel muitas vezes também me diz, opá, estive com fulano tal. E olha para a minha cara e diz, lá estás tu, não me vais dizer que não conheces. Eu digo, não, Manuel, não conheço. E não conheço mesmo. E isto não ataca nem fímbria da nossa amizade.
1: Claro.
0: Significa apenas que nos movemos como eu consigo. É claro que nós ainda por cima temos a distância, não é? Mas não interessa. As pessoas não se movem sistematicamente nos mesmos círculos. Não aprofundam sistematicamente as mesmas relações. Não tiveram, por exemplo, as amizades que trazemos lá muito de trás, não são sobreponíveis. Tudo isso são diferenças, não é?
1: Claro, claro.
0: Bom, e agora? Sim, e quantas mortes serão necessárias, até o homem perceber, que muitas pessoas já morreram.
1: Sim.
0: Não é? Eu até me arriscaria a dizer que demasiadas pessoas morreram. Aparentemente continuamos sem sermos capazes de dizer chega. Também as baixas, digamos assim, quase que passaram a ser automaticamente baixas previstas. Pronto, as pessoas morrem. Ponto final.
1: E no início reagimos sempre com o tal choque, não é? Que se vai diluindo à medida que a situação se repete.
0: Eu, por exemplo, não sei como é que isso depois evoluiu, mas eu lembro-me de uma altura em que havia grande excitação em relação a um tipo de armamento, de bombas ou de algo semelhante, que tinha uma enorme vantagem, que era matava as pessoas, mas não tocava nos edifícios, ou seja, o património ficava perfeitamente em condições de ser utilizado. Era vantajoso. Quando se utilizou gás letal, olha, na Primeira Guerra Mundial, e quantos portugueses também foram sujeitos a isso. Uma pessoa da minha família foi e sobreviveu, mas com graves problemas. Isso mostra bem que na ânsia do poder, na ânsia de derrotar o outro com o grande, etc., nós não temos tido grandes limites. Sejamos, por exemplo, justos em termos numéricos. Quantas pessoas é que nós conhecemos que dizem assim, sou completamente contra o que aconteceu em Hiroshima e Nagasaki? Não era indispensável. Claro que uma invasão pelos americanos do Japão teria sido um episódio não teria sido uma invasão com perdas dantescas, ninguém nega isso, mas se eles tivessem pegado numa das bombas, tivessem utilizado a bomba numa das ilhas desabitadas ali perto, os japoneses veriam que era inútil qualquer tipo de resistência. O que acontece é que havia também intenções políticas ao mostrar aquela nova tecnologia. Pronto. E todos nós ficamos horrorizados com os que morreram e com a forma como muitos sobreviveram.
1: Durante gerações, assim, não é?
0: Durante gerações. Há o mesmo horror perante o número de civis de bombardeamentos indiscriminados dos aliados na Alemanha, como por exemplo em Dresden. Não há. E, no entanto, aqueles bombardeamentos não tinham objetivos estritamente militares. Foram tapetes de bombas, como em Guernica se fez também, etc. Portanto, é assim. Nós temos um historial catastrófico de nem sequer cumprir aquelas poucas regras que ainda, ou que, em teoria, devem ser seguidas no exercício da guerra. Quer dizer, não. Temos a reputação e o proveito de ultrapassar todos os limites.
1: E, Júlio, chegamos ao fim do programa, ao mesmo tempo que chegamos ao fim da canção.
0: É curioso que eu fui procurar, por causa da questão de se dizer que a resposta está no vento, e encontrei, pelo menos, duas versões. Uma que dizia as respostas são fáceis. E outra que dizia, também não é assim tão longínquo, que dizia as respostas estão por aí. E encontrei uma declaração de Dylan que joga muito nesse sentido, em que ele dizia, bom, mas as respostas, só faltam os que estão aí para quem as queira agarrar. Não? Uhum. E no fundo é isso. Não é? É como se dissesse, as respostas passam com o vento. Basta lê-las, agarrá-las, guardá-las, levá-las a efeito, e tudo isto de que eu cantei pode, de um modo abençoado, tornar-se ultrapassado, ser algo de que nós falaremos com um horror, sim, mas com a satisfação de dizer é o passado que não volta. Não foi isso que aconteceu.
1: Esperemos que soprem ventos de mudança, não é?
0: Esperemos que sim.
1: Favoráveis, porque a mudança acontece, não é? Pode não ser para melhor.
0: Isso é verdade, mas olha, um homem é um homem, um bicho é um bicho. Pode-me dar duas reguadas, neste momento os ventos não são nada feitos.
1: Pois não, é verdade. Pois não. Vamos então ouvir Blowing in the Wind, Bob Dylan, no dia em que faz 85 anos, e nós despedimos, Joana Jorge, Diogo, Axel, voltamos para a semana, Júlio, um beijinho.
0: Um beijinho para si, um abraço para o Axel e um beijinho para as Joana Jorge.

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0: 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Quatro horas no continente e na Madeira. 3 horas nos Açores. Edição da jornalista Ana Fernandes Silva.
1: O Procurador-Geral da República rejeita a ideia de que os inquéritos e as buscas do Ministério Público sejam conduzidos por motivações políticas. Questionado esta quinta-feira numa audição no Parlamento sobre as buscas da Judiciária em vários pontos do país, incluindo a sede nacional do PS, Amadeu Guerra assegura que nunca teve timings políticos.
2: Eu nunca tive timings políticos, nunca. Agora, a minha experiência diz-me uma coisa. Quando, por cautela, porque vai acontecer qualquer situação, não damos o despacho, não decidimos, depois vai ser pior. Podem acontecer outras coisas que nós não estamos à espera e ainda é pior.
1: O Procurador-Geral da República, em resposta a Rui Rocha, da Iniciativa Liberal, que questionou Amadeu Guerra sobre o momento político e as sondagens favoráveis ao PS, e se podiam explicar o momento para desencadear a operação da Polícia Judiciária. O Primeiro-Ministro considera que as investigações da Judiciária revelam o bom funcionamento das instituições. Questionado esta noite sobre as buscas desta quinta-feira, Luís Montenegro volta a dizer que é preciso aguardar o trabalho de investigação.
3: A única coisa que é importante registar é que as instituições estão a funcionar e, portanto, temos que aguardar o seu trabalho.
4: Mas não é surpreendente, não preocupa o desgaste das instituições?
3: Temos que aguardar o trabalho das instituições de investigação e, naturalmente, ter um país e uma democracia cada vez mais transparentes e imunes à prevaricação e à irregularidade. Obrigado.
1: Noutro plano, no discurso enquanto recandidato a presidente do PSD para as diretas do próximo sábado, Luís Montenegro garante que não está disponível para jogos políticos florais.
5: Eu tenho que dizer em um balanço final que me apresento a votos no PSD, ainda mais motivado, acreditem. Eu estou mais motivado hoje do que estava há 4 anos atrás, não tenham dúvidas disso. Eu estou ainda mais convicto e firme. Eu estou inconformado. Porque quero mais convosco, porque eu sei que nós conseguimos mais. Por isso, vocês não podem levar a mal, nem os portugueses que nos seguem em casa, que nós não estejamos muito disponíveis, para não dizer mesmo nada disponíveis, para aqueles jogos políticos florais, para aquelas perdas de tempo, para aquelas conversas que uns têm com uns com os outros e os outros com uns, que são praticamente sempre os mesmos, a dizer as mesmas coisas e o seu contrário, esquecendo-se hoje o que disseram ontem e amanhã o que já disseram hoje. Isso faz parte da democracia? Faz. Mas não faz parte do nosso plano. Não é aí que nós queremos estar. Há outros para estarem aí. Nós não. Nós vivemos na ação.
1: O discurso de Luís Montenegro é ancião perante uma plateia de militantes do PSD. O PS insiste que o governo está a falhar na saúde e sublinha que um dos principais problemas é a ministra Ana Paula Martins ainda não ter percebido as falhas do plano de emergência do governo, que já tem 2 anos. Para esta sexta-feira, os socialistas marcaram um debate com o título Plano de Emergência e Transformação da Saúde, 2 anos de anúncios por cumprir. A deputada e ex-ministra socialista Mariana Vieira da Silva acusa o governo de falar em percepções de acordo com as necessidades da governação.
6: A ministra da Saúde não compreende que o seu plano falhou. Ora, quando não se compreende que um plano falhou, não se vão encontrar novas soluções e preocupa-nos muito a situação do SNS em Portugal. A ministra da Saúde ontem fala de percepção e depois, para mostrar que o SNS está melhor, resolve comparar com o ano 2020, quando as cirurgias foram suspensas por causa da pandemia. E, portanto, falemos dos números oficiais, que são aqueles que estão publicados pelo Ministério da Saúde, pela Entidade Reguladora da Saúde, por todos os estudos académicos, porque se olharmos para os dados oficiais, fica absolutamente indiscutível que a situação está pior. Ou seja, o Governo criou enormes expectativas e não apenas não as cumpriu, como deteriorou os resultados em muitas situações.
1: Mariana Vieira da Silva acusa ainda a Ministra da Saúde de ter dificuldade em assumir responsabilidades.
6: Logo na primeira audição que a Ministra da Saúde teve aqui no Parlamento, acusou todas as administrações e hierarquia e direção do Ministério da Saúde de serem os responsáveis pela situação em que o SNS estava. Desde então substituiu a larga maioria dessas administrações e, portanto, sim, julgo que em todos os momentos decisivos a Ministra da Saúde tem tido uma muito baixa capacidade de dar a cara pelo que corre mal, de assumir aquilo que corre mal, e o problema não é em si esse, o problema é quando nós não somos capazes de fazer um bom diagnóstico da situação, também não somos capazes de a melhorar.
1: O Partido Socialista considera que há uma regressão nos cuidados de saúde primários e refere que a redução do número de consultas é um dos principais problemas. Nova turbulência nas relações entre Brasília e Washington, nos Estados Unidos, vão passar a considerar as duas maiores facções criminosas do Brasil como organizações terroristas globais. Daniel Catalão.
7: O anúncio partiu do secretário de Estado norte-americano Marco Rubio. A partir de 5 de junho, o Comando Vermelho e o PCC, o primeiro comando da capital, entram na lista de organizações terroristas globais. A medida permite a Washington congelar bens, aplicar sanções financeiras internacionais e perseguir as redes de branqueamento destes cartéis à escala planetária. Para o governo de Lula da Silva é uma pesada derrota diplomática, tudo fez para o evitar. Para Brasília, a rotulagem de terrorismo abre precedentes perigosos para a soberania nacional, como o risco de uma intervenção militar norte-americana em solo brasileiro. Por outro lado, a oposição bolsonarista celebra. Ainda esta semana, Flávio Bolsonaro, pré-candidato a presidente, esteve com Donald Trump na Casa Branca e reforçou este pedido, considerando-o essencial para o combate ao crime organizado no Brasil. A dimensão do problema é sustentada por números oficiais recentes. Estudos do Fórum Brasileiro de Segurança Pública e do Datafolha indicam que mais de 60 milhões de brasileiros vivem atualmente reféns de facções criminosas e milícias. Os cidadãos convivem diariamente com as regras impostas pelo crime nos bairros e favelas. O exemplo mais dramático desta realidade está no Rio de Janeiro. Mais de 4 milhões de pessoas residem em territórios controlados por grupos armados. O assunto interessa também a Portugal, já que o PCC e o Comando Vermelho controlam rotas transatlânticas de droga para a Europa e Portugal é frequentemente a porta de entrada.
1: O correspondente da Antena 1 no Brasil, Daniel Catalão, o Departamento dos Estados Unidos classificou o Comando Vermelho e o PCC, o primeiro comando da capital, como terroristas globais especialmente designados.
0: Edição da jornalista Ana Fernandes Silva. 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
8: Boa madrugada, bom início de fim de semana. Até às 5 comigo, Miguel Freitas, na RTP Antena 1. Já a seguir vai cantar Marisa Liz.
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É o que é, Marisa Lix, a ajudar também a tomar balanço para mais um fim de semana que está a chegar, mas o que já chegou foi uma nova edição do disco Galinhas do Mato, o último álbum da discografia de Zeca, agora numa versão remasterizada em CD em vinil e também disponível nas plataformas digitais desde o passado dia 22 de maio. É disco RTP Antena 1, a obra de José Afonso continua a ser assim reeditada com o apoio da RTP Antena 1. Ficamos então com uma das canções do disco Galinhas do Mato com José Afonso e José Mário Branco, Década de Salomé.

Foi a dança do Tiago Nacarato às portas de mais um fim de semana na RTP Antenum. Vai haver disco novo de Benjamin. No dia 18 de setembro deverá sair o álbum Crónicas do Monte Zeus. Benjamin, que já apresentou um avanço para esse disco, chama-se Recursos Humanos.

A música nova de Benjamin chama-se Recursos Humanos, antecipa a chegada do novo álbum Crónicas do Monte Zeus. Tem edição prevista para 18 de setembro. A seguir, Pedro Tadeu traz-nos panfletos.

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3: Alfredo Henriques e Fado do Trabalho. A revista Rosas de Portugal estreou-se em 1927 no Eden Teatro, em Lisboa, um ano após o golpe militar que há 100 anos derrubou o governo e ao qual dedicamos esta semana de panfletos, com músicas que ilustram o ambiente político de transição do início da ditadura militar, em 1926, até à sua estabilização, em 1928-29, antes da instauração do modelo fascista reinterpretado pela Constituição do Estado Novo, em 1933. A canção Fado do Trabalho, cantada por Alfredo Henriques, nessa revista, constitui um registro de transição ideológica da cultura popular sob a ditadura militar. A letra da composição exalta o ideal de quem ganha honradamente o pão de cada dia, através do esforço físico e do suor, afirmando que não há fado melhor que o do trabalho. Esta abordagem temática distancia-se do fado operário e anarquista anterior, que utilizava a música para denunciar a exploração laboral e incitar à greve e à revolução social contra o capital. Neste ano de 1926, acontecera a Revolta de Fevereiro, uma tentativa militar e civil de derrubar a ditadura, que resultou em combates em Lisboa e no Porto, seguidos de mortos, prisões e deportações para as colónias. Após a derrota do levantamento, o regime utilizou o Decreto 13.138, de 15 de Fevereiro de 1927, para dissolver associações políticas, proibir sindicatos e revogar o direito à greve que estava em vigor desde o início da República. Em agosto de 1926, tinha-se, aliás, verificado uma ação de resistência de trabalhadores ferroviários contra o novo regime, que resultara na detenção de muitos ativistas anarquistas. A proibição legal da greve fundamentou-se em argumentos de ordem pública e na rejeição da luta de classes. O regime ditatorial pretendia substituir o conflito entre operários e patrões por um modelo de colaboração mediado pelo Estado, integrando os trabalhadores em estruturas corporativas. Na ótica corporativista, cada conflito laboral era considerado um fator de desintegração social que deveria ser regulado por tribunais estatais. Esta visão daria mais tarde origem à Câmara Corporativa, copiada do modelo fascista italiano. Entretanto, é também neste ano de 1927 que o teatro de revista tem de se adaptar mais seriamente às restrições impostas pela censura prévia, que deixa de ser informal e passa a ser institucionalizada pelo Decreto-Lei 13.564, de 6 de maio de 1927. A revista Rosas Portugal seguiu a fórmula de sucesso da peça Cabaz de Morangos, de 1926, substituindo a sátira política direta por um lirismo bucólico e rural. Esta exaltação das tradições nacionais e da pobreza bem-aventurada correspondia às diretrizes morais e nacionalistas do regime, servindo como ferramenta de reeducação das massas. A produção de Rosas Portugal, com texto de Silva Tavares e música de Alves Coelho, utilizou a figura de Alfredo Henriques para veicular uma imagem de dignidade no trabalho manual, que se enquadrava já na que mais tarde seria crismada como uma política do espírito e na ordem corporativa. Enquanto o fado operário militante, que de alguma forma florescera durante a Primeira República, embora também tivesse sido reprimido, era empurrado definitivamente para a clandestinidade, canções como o Fado do Trabalho promoviam a resignação e a valorização moral da condição proletária sob a vigilância dos censores da ditadura.

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1: De segunda a sexta na RTP Antena 1, a qualquer hora também em RTP Play, panfletos com assinatura de Pedro Tadeu. Mafalda Lopes da Costa vai trazer-nos a palavra do dia mais daqui a pouco. Começa pela letra A, posso já adiantar. Adiantar agora a música dos Sal, chama-se Lei do Compasso.

0: Lei do Compasso, música dos Sal, na madrugada da RTP Antena 1. E agora passamos à palavra do dia. Mafalda Lopes da Costa traz-nos uma palavra começada pela letra A.
1: A palavra do dia é aventura. Aventura tem origem no latim vulgar, em adventura, que significava literalmente o que vai acontecer ou ainda coisas que estão para vir. Este termo deriva do verbo latino advenire, que significa chegar ou advir, e é formado pela junção do prefixo ad, que remete para direção e aproximação, com venire, que é o verbo vir. No latim, adventura remetia para acontecimentos imprevistos ou ligados ao destino. O termo evoluiu para aventure, em francês, onde adquiriu um forte sentido de acaso ou fortuna e chegou à língua portuguesa com o mesmo significado, passando depois a abranger ações arriscadas, peripécias ou acontecimentos surpreendentes, ou seja, o atual significado de aventura.
0: Mafalda Lopes da Costa a trazer-nos hoje a palavra aventura, palavra do dia, com origem e significado, também disponível em RTP Play, no Spotify e em Apple Podcasts. Daqui a pouco há música de um dos nomes que este ano passa pelo Hipódromo Manuel Pessoa em Cascais, no Coala Festival Portugal 2026, com o apoio da RTP Antena 1. Mas para já é música de Pedro de Troia, chama-se Mãe.

É já este fim de semana que o Hipódromo Manuel Pessoa em Cascais recebe a edição 2026 do Koala Festival Portugal, 30 e 31 de maio, dois dias com muita música e com o apoio da RTP Antena 1. E quem vai por lá passar também já amanhã é Caetano Veloso, que aqui ouvimos com alegria, alegria.

0: Alegria, alegria também para os fãs que têm a oportunidade de assistir aos concertos de Caetano Veloso em Portugal por estes dias. Esteve no Porto na passada quarta-feira e amanhã sobe ao palco do Hipódromo Manuel Pessoa em Cascais no Koala Festival Portugal 2026 com o apoio da RTP Antena 1. A seguir, à Portugalex.
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0: 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Passa por aí o episódio de hoje do Portugalex.
4: O presidente da Agência Portuguesa do Ambiente esclareceu que, ao contrário do que muitos pensavam, é permitido colocar chapéus de sol na praia em frente às áreas concessionadas e até usar sungas de padrão tigresse.
5: O Portugalex falou com o dono de um restaurante, Lounge Sunset Vibes, que está revoltado.
6: Até pois estou revoltado, claro que estou revoltado. Até os meus clientes pagam 150 euros, que inclui vista mar.
7: 150 euros para ir à praia?
6: Não, já não se usa. Agora o conceito é ter uma beachfront experience, que inclui cama balinesa, fluxo de champanhe, um DJ a passar música chill-out coisa e um empregado a alisar a areia cada vez que o cliente se desloca. Pronto. Agora, com banhistas à frente, como é que vai ser? Em vez de vista para o mar, ficam com vista para a mala térmica, cheia de ovos cozidos e tupperwares com fruta. Têm de passar pelo meio dos pobres para irem à água, arriscando salvar com uma bola ou com uma fatia de melancia na cabeça.
7: Talvez possa arranjar funcionários para os levarem em ombros nas camas balinesas.
6: Olha, é uma ideia. Ah, pronto, mas em vez de vista mar, vão ter vista para a solito da Dona Ivone. Quer ver quem é que me paga o prejuízo? Isso é quem quer ver.
4: Isaltino Moraes foi à Ucrânia participar num encontro de cidades europeias e pedir dicas a Zelensky para usar na guerra com a Amadora.
5: O autarca publicou um vídeo ao lado de um centro comercial recentemente bombardeado.
8: Ora, vinha eu preparado para comer um franguinho a Kiev, aqui no shopping, quando dou com isto. Os russos ainda são piores que os amadorenses, sinceramente. Já decidi que, tal como fiz com a Amadora, vou fazer um muro a separar a Rússia de Oeiras. Fica aqui prometido. 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Oh, coisinho, olha, filma aqui o shopping. Olha para isto, hein? Tens aqui alguma coisa que se coma? Olha, estou quase a desfalecer, pá. Devia ter trazido uma cabidela num tupperware ou que mando.
4: Portugalex pergunta: acha que devia haver um alerta de calamidade a cada vez que o Carlos Moedas publica um novo vídeo no TikTok?
9: 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Que tiene mucha novia. Mucha novia. Bia-pi.
0: 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Há música nova de Diogo Zambujo, que ouvimos agora, chama-se Contramão.

0: 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E agora em 90 segundos de ciência. Contamos com o testemunho do investigador Gonçalo Ribeiro.
1: Olá, o meu nome é Gonçalo Ribeiro, sou investigador no LIP e no Instituto Superior Técnico e também sou CEO da ArtiBimTech. O projeto FlashGuard tenta resolver uma limitação que existe do ponto de vista tecnológico para implementarmos uma nova técnica de radioterapia. O que é que esta nova técnica de radioterapia faz? Em vez de termos várias sessões ao longo de várias semanas, temos potencialmente uma sessão única que pode demorar menos de um segundo. E isto o que é que faz? Faz com que os tecidos saudáveis sejam poupados e as pessoas tenham menos efeitos secundários, o que é manifestamente fantástico quando alguém já está a passar por esta doença. O problema é que para utilizar uma técnica deste género, precisamos de novos instrumentos. Isto é, precisamos garantir que o tratamento está a ocorrer de acordo com o planeado. E para isso, precisamos de uma resposta 1 milhão de vezes mais rápida, porque estamos a condensar um tratamento em menos de 1 segundo. E o que nós, o projeto FlashGuard, faz é justamente resolver isso com tecnologia da física de partículas. O efeito Cherenkov ocorre quando uma partícula viaja mais rápido que a luz num meio. Mas isto pareceria impossível de acontecer, pelo menos estaríamos a violar um dos princípios de Einstein. O problema é que aqui há um twist, que é, eu acabei de dizer que é viajar mais rápido que a luz num meio. Mas, por exemplo, em água, a luz anda mais devagar do que no vácuo. Então, uma partícula pode andar em água mais rápido do que a luz nesse meio. Ao fazer isso, a partícula emite um pequeno clarãozinho de luz. Ou seja, se nós utilizarmos os instrumentos certos, conseguimos garantir que o tratamento está a ocorrer de acordo com o planeado e assim garantir que a tecnologia é viável e segura para qualquer paciente.
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0: Na próxima segunda-feira, mais 90 Segundos de Ciência. 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O José Candeias vem e fica consigo até às 7 da manhã. Eu sou Miguel Freitas e estou de saída. Tenham um excelente fim de semana com a RTP Antena 1.

0: São 5 horas, 4 nos Açores.
1: Ainda os ecos da operação da Judiciária ao poder autárquico do PS, o Procurador-Geral da República nega que haja uma agenda política por trás das investigações do Ministério Público. O Governo aprova hoje em Conselho de Ministros a prestação social única.
0: É esta hora com 16 graus em Braga, Porto e Coimbra, estão 17 em Lisboa, Faro e Ponta Delgada com 18 graus, estão 19 no Funchal. Edição das 5 com Ana Fernandes Silva.
1: O Procurador-Geral da República rejeita a ideia de que os inquéritos e as buscas do Ministério Público sejam conduzidos por motivações políticas. Questionada esta quinta-feira numa audição no Parlamento sobre as buscas da Judiciária em vários pontos do país, incluindo a sede nacional do PS, Amadeu Guerra assegura que as investigações não cumprem uma agenda política.
2: Eu nunca tive timings políticos, nunca. Agora, a minha experiência diz-me uma coisa. Quando, por cautela, porque vai acontecer qualquer situação, não damos o despacho, não decidimos, depois vai ser pior. Podem acontecer outras coisas que nós não estamos à espera e ainda é pior.
1: O Procurador-Geral da República, em resposta a Rui Rocha, da Iniciativa Liberal, que questionou Amadeu Guerra sobre o momento político e as sondagens favoráveis ao PS, se podiam explicar o momento para desencadear a operação da Polícia Judiciária. E no âmbito da investigação da PJ, o líder do PS já prometeu cooperar com a Justiça. Dar a cara e não fugir a perguntas é o que deve fazer agora José Luís Carneiro, defende o especialista em comunicação Luís António Santos, que sublinha ainda, Camila Vidal, como deve ser feita a gestão de crise.
3: Luís António Santos cita os manuais de gestão de crise.
4: O mais importante é não fugir. Não fugir aos jornalistas, não fugir à dificuldade de algumas questões e mostrar presença logo de imediato.
3: E José Luís Carneiro até passou no primeiro teste.
4: A reação do Partido Socialista, quer aquela reação inicial no primeiro comunicado, quer depois as declarações aos jornalistas do líder do Partido Socialista.
3: O diretor adjunto do Centro de Estudos de Comunicação e Sociedade da Universidade do Minho diz que não há como evitar manchar a reputação do líder socialista, que era de alguém afastado de polémicas.
4: Nos cartazes que estão, neste momento, pelo país, José Luís Carneiro se apresenta com a frase alternativa confiança. Uma situação destas traz dano a essa postura, à postura que o próprio José Luís Carneiro quis ter na política desde que assumiu a liderança do Partido Socialista.
3: José Luís Carneiro, mais discreto do que outros líderes partidários, não sai ileso da operação emergente, mas há uma boa notícia para o líder do PS.
4: Atenuante, se quisermos, para o José Luís Carneiro, é que não há previsão, digamos, nos tempos mais próximos, de haver um ato eleitoral. E isso pode trazer-lhe algum espaço de manobra.
3: Há tempo para a liderança do PS se livrar do impacto deste caso, mas Luís António Santos sublinha que o mesmo está a acontecer noutros partidos.
4: Nos últimos 12 meses, nós conseguimos identificar episódios, casos, na proximidade ou até mesmo deles próprios, situações de dificuldades com a justiça.
3: E o especialista compara esta operação, que incluiu buscas no Largo do Rato, ao aparato de uma outra mega operação, na Madeira, em 2024, o caso que fez cair Miguel Albuquerque.
4: Um avião inteiro cheio de inspectores da Polícia Judiciária e até hoje, em concreto, deu em quê? Não sabemos.
3: E por isso critica.
4: A tentação das nossas autoridades para performances mediáticas.
1: O especialista em comunicação, Luís António Santos, acredita que nas próximas semanas vão conhecer-se sondagens que mostram o impacto das notícias desta quinta-feira, com prejuízo para os socialistas, que nas mais recentes sondagens ultrapassaram a Aliança Democrática nas intenções de voto. O Governo vai aprovar esta sexta-feira em Conselho de Ministros a prestação social única. O anúncio foi feito pelo Primeiro-Ministro na última noite em Leiria. A medida pretende juntar debaixo das mesmas condições de acesso 13 prestações sociais, entre elas o rendimento social de inserção. A alteração tem de estar em vigor em agosto para que Portugal receba a última tranche do Plano de Recuperação e Resiliência, que corresponde a 500 milhões de euros, isto porque a medida já estava inscrita no PRR e foi prometida há 4 anos à Comissão Europeia. Nova tensão nas relações relações diplomáticas entre Brasília e Washington, os Estados Unidos vão passar a considerar as duas maiores facções criminosas do Brasil como organizações terroristas. Daniel Catalão.
5: O anúncio partiu do secretário de Estado norte-americano Marco Rubio. A partir de 5 de junho, o Comando Vermelho e o PCC, o primeiro comando da capital, entram na lista de organizações terroristas globais. A medida permite a Washington congelar bens, aplicar sanções financeiras internacionais e perseguir as redes de branqueamento destes cartéis à escala planetária. Para o governo de Lula da Silva é uma pesada derrota diplomática, tudo fez para o evitar. Para Brasília, a rotulagem de terrorismo abre precedentes perigosos para a soberania nacional, como o risco de uma intervenção militar norte-americana em solo brasileiro. Por outro lado, a oposição bolsonarista celebra. Ainda esta semana, Flávio Bolsonaro, pré-candidato a presidente, esteve com Donald Trump na Casa Branca e reforçou este pedido, considerando-o essencial para o combate ao crime organizado no Brasil. A dimensão do problema é sustentada por números oficiais recentes. Estudos do Fórum Brasileiro de Segurança Pública e do Datafolha indicam que mais de 60 milhões de brasileiros vivem atualmente reféns de facções criminosas e milícias. Os cidadãos convivem diariamente com as regras impostas pelo crime nos bairros e favelas. O exemplo mais dramático desta realidade está no Rio de Janeiro. Mais de 4 milhões de pessoas residem em territórios controlados por grupos armados. O assunto interessa também a Portugal, já que o PCC e o Comando Vermelho controlam rotas transatlânticas de droga para a Europa e Portugal é frequentemente a porta de entrada.
1: O correspondente da Antena 1 no Brasil, Daniel Catalão. O Departamento de Estado dos Estados Unidos classificou o Comando Vermelho e o PCC como terroristas globais. O Prémio para a Liberdade de Imprensa vai este ano homenagear os fotojornalistas e repórteres de imagem em Gaza. A Associação Mundial de Editores de Notícias revela que na próxima segunda-feira a caneta de ouro vai ser entregue aos fotojornalistas e repórteres de imagem das três principais agências de notícias internacionais, a France Presse, a Reuters e a Associated Press. A associação lembra os riscos enormes que os jornalistas enfrentam no conflito e recorda que também eles são vítimas da guerra na faixa de Gaza.
0: 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Chegámos a sexta-feira, bom dia, são 5h08, sou José Candeias, com Fábio Ribeiro e Carlos Mateus.
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0: Uma ótima manhã, bom dia.

Maru, esta voz quente. Boa sexta-feira, 5:11. Mais uma vez, bom dia. Obrigado por estar com a RTP Antena 1 nesta emissão global. E quem vem hoje à rádio e o que traz por aí, o que vem de... sabe-se de onde? 213820033, 213820034. Também, quem sabe, um ouvinte novo, uma estreia na rádio. Primeiro inscreve-se, já sabe, fora de Portugal, mais 351-213820033, 213820034. Boa viagem, hein? E pela estrada, vamos lá com cuidadinho. Há tempo de chegar.

0: Fausto foi por ela, muito bom dia. São 5:15.
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0: 213820033, 213820034. Por aí ligou o José Manuel. Bom dia, José.
6: Bom dia, Sr. José Candeias. Tudo bem?
0: Tudo bem. Você, aí nessa viagem por Espanha?
6: Sim, senhora, sempre a bombar, hein?
0: Sempre a bombar, a caminho de Portugal?
6: A caminho da Corunha, depois vamos até Portugal, até Casinha, até o Cantinho da Saudade.
0: E domingo, já cá está?
6: Estou, sim, senhora.
0: Ainda bem.
6: Ainda bem que estou cá, sim, ainda bem, não era para estar, por motivos particulares, tenho que estar em Portugal, segunda-feira.
0: Mas podendo associar o motivo particular ao dia de festa, melhor fica, não?
6: Claro, sabe bem. Calhou bem e fica bom e vamos ajudar e temos que apoiar a nossa terrinha, as nossas festas, os nossos convívios.
0: Portanto, vamos até à Aguda, não é?
6: Sim, senhora, da Praia da Aguda.
0: Praia da Aguda.
6: Eu tenho tido no mapa muitos anos. Temos que pôr a Praia da Aguda para cima.
0: Ouça, e quando estamos a falar da Praia da Aguda, antecipando para domingo, porque o Dia Nacional do Pescador é na segunda-feira. Não, é no domingo, exatamente é no domingo.
6: É mesmo no domingo.
0: É mesmo no domingo, então como é que é? É no domingo, exatamente. Vocês, calha-vos ali muito bem, porque sendo domingo e proporcionando a ida de pessoas, o que é que o meu amigo sabe que a gente possa aqui promover para este domingo na Praia da Aguda do Dia Nacional do Pescador?
6: É o Dia Nacional do Pescador, é a primeira vez que vamos fazer uma homenagem ao pescador, aos pescadores da Praia da Aguda a nível nacional. Vai haver uma homenagem às 10h10 da manhã com flores.
0: Sim.
6: E vai haver música ao vivo e depois vai haver um convívio entre todos e quem aparece, e vizinhos e pessoas que visitam a Praia da Aguda, com Paulo Verde, Sardinha, Bifanas, Salgadinhos. Tenho tudo ligado ao mar.
0: E tirando essa parte recreativa, quando me diz a primeira homenagem ao pescador, a nível de programa e nesse efeito, sabe alguma coisa, José?
6: Não sei muito, porque eu estou a organizar apoio.
0: Sim, claro.
6: Quando posso.
0: Sim,
6: o nosso amigo, o meu amigo Teira, é que está a organizar e está a ser um grande homem naquela terra, porque ele é que teve a iniciativa de fazer homenagem ao pescador.
0: Okay.
6: É a primeira homenagem que estamos a fazer. E ele, embora seja o presidente das festas da Praia da Aguda, da Nossa Senhora Nazaré, mas ele está a promover muito a Aguda também. Temos que agradecer muito a esse senhor, ao Pedro Teira, que ele está a apoiar muito, muito a Aguda.
0: Boa, boa.
6: Aliás, ele deve... é um jovem, tem 30, 31 anos, mas está com a cabeça, tronco e membros a promover a Aguda. Quem o pôs na presidência foi a dona Adélia, a antiga presidente, ex-presidente, apostou nele e fez muito bem. Já está há 3 anos na presidência, fez muito bem e está a levar a Aguda para a frente.
0: Ótimo.
6: Lentamente, e devagarinho chegámos lá, de grau a de grau.
0: Olha, e ele falou aqui há alguns dias comigo, e até conversa que também anunciava esta festa, logo recuperada para o compacto de amanhã, mas aqui o meu amigo reforça, até porque é de lá, por isso, meu caro, olha, que a viagem seja boa, venha com calma. Por este ou por aquele assunto, o certo é que a sua terra quer o ver lá. Por isso, meu amigo, um grande fim de semana.
6: Obrigado, José Candeias. Agradeço a Antena 1, agradeço a toda a produção da Antena 1 e a José Candeias Especial. Um abraço para todos os motoristas e temos que andar sempre com calma, obviamente. Há uma coisa, eu vou dizer uma coisa, que uma vez disse numa viagem de autocarro que fiz, de excursão. Nós conduzimos uma bomba, trazemos uma bomba nas mãos. Que não mata ninguém. Nós é que nos matamos com ela. É pensar um bocadinho só. Nós é que nos matamos com aquilo que perdemos nas mãos. Isto não mata ninguém. É pensar só um bocadinho.
0: Bem,
6: agradeço todo o apoio que tu me dar e boa viagem a todos os companheiros, a todos os camaradas, a todos os colegas, até o cantinho da saudade. Interessa é chegar. Não quando, mas interessa é chegar. E chegar bem.
0: Ouça.
6: Eu nunca estou preocupado em chegar a casa. A minha mulher pergunta, quando é que chegas? Não sei. E às vezes estou a subir as escadas. Eu posso subir as casas e aleijar-me e já não entrar em casa. Não, quando eu entrar na minha porta, sei que estou em casa.
0: Sim. Muito bem, meu amigo. Que é para não estarem naquela expectativa, não é, meu caro?
6: Exatamente.
0: Pois, exatamente. Exatamente. Naquela ansiedade,
6: mãe,
0: às vezes é melhor.
6: Quando é que chega? Não sei. E às vezes estou a chegar a casa, estou quase à porta, não sei quando chegar.
0: Ai, filho, que já chegaste. Esperava-te mais tarde.
6: Exatamente.
0: Eu ainda, não, agora, ainda, não, fiz, agora... ainda não fiz o almocinho.
6: Ai, sou almoço, parece sempre qualquer coisa. Eu gosto de cozinhar normalmente. Eu chego a casa e tenho que fazer o almoço, que ela gosta que eu faça também. E gosto de cozinhar também.
0: Ah, prendado. Boa. Oh, meu caro José, tão pronto.
6: Os melhores cozinheiros que eu já conheci na minha vida são os motoristas.
0: Ah, oh, claro, então, oh, imagino. E eu sei de muitos que têm aí. Moça, dava para fazer um livro de receitas se eu recolhesse aqui as gastronomias que vêm aí da estrada. Oh, oh, isso sei eu. Oh, Zé, ouça, onde é que você está em Espanha?
6: Passei Castilho e Leão, daqui a pouco já entro na Galiza.
0: Olha, meu amigo.

0: Um grande abraço. Liga
1: Portugal. É isso. Bonjour Paris, bonjour Carlos Carvalho.
2: Bonjour, bonjour, José Candeias, tudo bem?
1: Tudo. Carlos, aí em França, os franceses, como é que o tratam?
2: Carlitos.
1: Ah, Carlitos.
2: Os amigos que me conhecem é Carlitos.
1: Mas os franceses dizem Carlitos?
2: Não, é Carlos.
1: Ah, não é Monsieur Carvalho?
2: Não, Carvalho era quando eu andava na tropa, mas é Candeias.
1: Então, mas espera aí. Você andou na tropa cá ou aí?
2: Ah, não, aí. Em Vila Real.
1: Ah, então não era o. Era mesmo.
2: Era Carvalho. Carvalho.
1: Você andou na tropa onde?
2: Em Vila Real.
1: Ah, okay. Em que ano?
2: Em 92. Em 92. Fui cozinheiro.
1: Ah, você foi cozinheiro na tropa?
2: Escolher-me logo na quinta semana da entrada, escolher-me logo para
1: então, cozinheiro. Mas olharam para si e viram que você tinha cara de cozinheiro?
2: Se calhar foi, mas se calhar viram no meu currículo que eu era empregado de mesa, dizer, bom, este vai ir para a cozinha.
1: Ah, e você no currículo dizia lá que era empregado de mesa?
2: É porque eles perguntaram a profissão das pessoas.
1: Pois.
2: Eles lá tomaram lá e depois, antes do juramento da bandeira, eles escolheram-me para a cozinha.
1: Então, ouça, antes de ir para a tropa, era, portanto, empregado de mesa onde? Restaurante, lá em Vila Real, era?
2: Não, no Porto.
1: No Porto.
2: Fui 6 aninhos.
1: Restaurante, portanto, nada de pastelaria, snack bar, era mesmo restaurante de...
2: Era café e depois ao meio-dia, à noite, servia almoços e jantares.
1: Oh, Carlos, mas há uma grande diferença entre quem serve e quem faz. O meu amigo teve que aprender a fazer comida?
2: Francesinhas, cachorros, lulas grelhadas na chapa.
1: Mas na tropa não comiam francesinhas nem luas grelhadas na chapa. O que é que comiam? Rancho?
2: Ai, não. Na tropa comia-se bem. Ali em Vila Real comia-se bem. Franguinho assado no forno, bifes, costeletas. Aí comia-se bem. Eu engordei 12 quilos.
1: Então quer dizer, você foi para lá magro, veio de lá uma bola, não?
2: Exatamente.
1: Coitado do homem.
2: A minha mãe estava com medo que eu ia para lá, vinha para lá muito, como diz o outro, um pau vira tripas e vinha lá fora.
1: Ai, quer dizer que a mãe quando ouvia chegar dizia, ai filha, tropa te está a fazer tão bem, estás tão rechonchudinho.
2: É.
1: Então, ouça, você fez tropa em Vila Real e vivia no Porto.
2: E vivia no Porto, porque eu sou de Celúrico do Vasto, e só que eu estava a trabalhar no Porto, tinha lá um quarto. E quando eu vinha ao fim de semana ia para o meu quarto, mas ia trabalhar sábados e domingos para ganhar dinheiro para a tropa, porque não tinha, lá não ganhava que chegue.
1: E a sua mãe estava em Celúrico de Basto?
2: Estava.
1: Então de vez em quando também lá ia visitar, não era?
2: Sim.
1: Ah, pois imagine como ia de quando em vez, cada vez que ela ouvia, você ainda estava mais gordinho. Foram 12 quilos. E ao seu Carvalho, vai lá, vai. Sei lá, como é que se naquela altura se vinha de Vila Real para casa? Era quê? De autocarro?
2: Eu só fui uma vez para cima, por acaso eu não dei despesas ao Estado, só fui para cima uma vez no comboio, o resto pagava à minha custa, porque eu...
1: Porque o comboio era só um quarto de bilhete, não era?
2: Era, exatamente. Saía um comboio às 7 na estação de São Bento, chegava à Régua à meia-noite e pouco, nós tínhamos como dormir lá nos bancos e só tinha uma automotora às 7 da manhã. E depois, pronto, eu antes queria ir na caminhoneta.
1: Era mais direto, não era?
2: Era direto, pagava 300 e tal escudos, ou nem isso.
1: Por isso é como, meu amigo, você trabalhava aos fins de semana para ter essas comodidades, não era, Carvalho?
2: Exatamente.
1: Então, quer dizer, você nunca mais encontrou a camaradagem da tropa ou ainda tem algum contacto, Carlos?
2: Tenho principalmente uma pessoa, na semaninha passada fui até aí a Portugal, numa semana passada, e não sei se é ele nem se não, que eu tinha um amigo ali em Mondim de Basto, disseram-me que ele tinha morrido, mas não sei se é ele, mas agora nem agosto, se Deus quiser, ir lá passar se é verdade.
1: Opa.
2: Ou não.
1: Mas, de qualquer forma, outros camaradas nunca mais, então?
2: Não.
1: Pois, isso
2: não.
1: É mais aquele pessoal

0: Era hora bem longe de casa, o pessoal que teve em África é que ainda mantém isso tudo. Ouça, meu amigo, e daí, olha, fecha a França, continua aí em França, já estamos aí a trabalhar, hoje é o último dia de trabalho, ou pelo menos sábado e domingo é por sua conta, Carlos?
1: Exatamente, olhar para o meu quintalzinho.
0: Pois, vó. E nesta altura da primavera, o que é que o quintal já lhe dá?
1: Olha, já lá tenho lá meus vizinhos, que ele até ficam todos, não é para me gabar, mas tenho lá seladas a pesar mais de meio quilo, quase todas em vasos.
0: O que é que tem lá de quase meio quilo?
1: Seladas.
0: Não percebi.
1: Selada.
0: Salada?
1: Alface.
0: Ah, isso. Em vaso?
1: Em vaso, tenho lá selada a pesar mais de meio quilo. Tenho lá alface, tenho alhos. Tenho lá, amanhã se tudo correr bem, vou plantar tomates, coração de boi, tenho lá a tua em base.
0: Os franceses nessas coisas olham para os portugueses e dizem, pá, estes gajos são muito bons.
1: Ainda ontem eram 11 horas, estava a ser 11 horas da noite, andava cá fora a regar.
0: Ouça, agora por aí também tem estado uns dias de calor, a França também está a suar, não é, Carlos?
1: Sim, senhora, neste momento aqui faz 22 graus já.
0: 22 em Paris a esta hora?
1: Sim, 22. Ouça.
0: Ok. Ó, meu amigo, um bom fim de semana, que é isso que você quer mandar para Portugal, e um abraço cá para a sua zona. Vamos, meu caro.
1: Queria dar as melhores aos meus pais, que estão internados no hospital.
0: Opa, um abraço para eles, um abração grande.
1: E quero passar um dia ao meu sogro, que ele fez no sábado passado 94 anos.
0: Seu sogro 94.
1: E para toda a gente, para aquele senhor aí de Lisboa que faz os condomínios, que eu ainda não teria ouvido.
0: Okay.
1: Por acaso gosto de ouvir.
0: Então vá, meu amigo. E um bom fim de semana.
1: E para toda a gente.
0: É
1: para toda
0: isso.
1: A gente,
0: então,
1: para um abraço e contem-lhes um bom programa.
0: Pronto. Meu caro, agora só para agosto, não é? Agora é que vem para
1: se
0: cá,
1: Deus
0: não é?
1: Quiser.
0: Exatamente. Está bom. Um grande abraço, Carlos. Obrigado, igualmente. Um bom fim de semana. Tudo bom para si. 29 minutos para as 6 da manhã. Já iremos continuar com o fantástico auditório que vem à rádio, que se inscreve através do 213820033 ou 0034. Agora, este som já significa que lhe falo do tempo em que o Instituto Português do Mar e da Atmosfera prevê para hoje céu pouco nublado, muito nublado no litoral norte e centro até ao final da manhã, podendo até persistir. Depois, temos também nuvens no interior norte e centro durante a tarde. É provável que até possa trazer aguaceiros, isolados e com trovoadas. O vento moderado na faixa costeira ocidental, por vezes forte, também nesta entre o Cabo Carvoeiro e o Cabo Espichel, durante a tarde, e também a temperatura sobe no Sotavento Algarvio. Para a Madeira, a previsão é de muitas nuvens, céu pouco nublado na região do Funchal, pode haver alguns aguaceiros fracos e dispersos nas vertentes norte, e o vento também nas terras altas e nos extremos da ilha pode ser um pouco mais intenso. A previsão dos Açores aponta para céu com abertas, mas temos aí chuva. Aguaceiros fracos, chuva fraca a partir da tarde no grupo ocidental, ainda durante a manhã no grupo central, sem chuva, com boas abertas no grupo oriental. Máximas, Évora e Beja com 36 graus, Castelo Branco 35, Porto Alegre 34, Bragança 33, Setúbal 32, Vila Real e Santarém 31, Viseu 30, Braga, Guarda, Lisboa e Faro 29, Coimbra, Sines e Sagres 26, Leiria 25, Penhas Douradas 24, 23 graus, Viana do Castelo, Porto e Funchal, Aveiro e Porto Santo 22, Santa Cruz das Flores e Horta 21, Ponta Delgada a máxima é de 20 e 19 para Angra do Heroísmo.
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0: Ora bem, e aqui está uma grande proposta, o Hot Club Songfest. Portanto, temos aqui esta instituição, por assim dizer, que invade a Casa Capitão em Lisboa, já amanhã, entre as 5 da tarde e as 11h30 da noite, com entrada livre. Ou seja, é o primeiro evento da Escola do Hot Club de Portugal, dedicada à escrita de canções, provando o seu contributo para a criação de uma nova e talentosa geração de cantautores em Portugal.

0: Joana Espadinha, vestir a camisola. Muito bom dia. 24 minutos para as 6 da manhã, hora de Portugal.
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0: E quanto a mensagens, pode então enviar a sua de voz, um minuto e qualquer coisinha, a escrita, Facebook, José Candeias, no WhatsApp da RTP Antena 1, 912-120-501. Para agora avançar num próximo contacto, sei que temos aí uma dupla, enquanto estamos só aqui a ultimar, então deixem-me também dar aqui um campo visual para o outro lado, que é o António Laranjeiro. Olá, António, está bom? Muito bem. Um grande abraço, obrigado também por estar a escutar a sua rádio. O Manuel Gonçalves, aqui na zona de Camarate. Obrigado também, um bom fim de semana. Ai, vai passar 3 dias a Sevilha? Conhecer a tradição, história e visitar amigos, tudo em festa? Pois em Sevilha é tudo fiesta. Fiesta da Grócia. E demais. E deve estar um calor. Oh, Manel, você vai lá, vai. Vá, mas Sevilha. Eu adoro Sevilha. Tudo bom, muito obrigado. Agora sim. Sandra e Nuno, bom dia. Bem-vindos à vossa rádio.
8: Olá, bom dia.
0: Ai, que voz tão fresca. Isso vem de que horas?
8: Que horas? Que horas estão aqui? Que horas são?
0: Não, eu ia... Não, eu agora sei que é aí. É mais uma que aqui. Eu digo é que já estão a trabalhar há quanto tempo, Sandra?
8: Desde as 2 da manhã. Maurepa, saímos de Maurepa já às 2 da manhã.
0: Onde é que é Maurepa?
8: França. Maurepas, França.
0: Maurepas?
8: Versalhes, sim.
0: Ah, Versalhes, ah, aí já conheço, sabe que eu fiz lá muita festa, eu fiz muita festa em Versalhes, sabe? Eu era amigo do Luís XIV, isto era aquilo era uma brincadeira. A tua Sandra, vem de onde?
8: Nós vimos da Inglaterra, de Birkman.
0: Ia pá, então saíram de Inglaterra ontem?
8: Saímos ontem de Inglaterra, de Birkman, depois fomos para Norton, para a base trocar de reboque, trocámos de reboque, viemos para Maurepas com o reboque que deixámos lá e agora vamos com DHL para o Porto.
0: Ah, quer dizer, vocês então poderão ser reboques de outras empresas ou é dessa empresa de distribuição?
8: Não,
0: DHL?
8: É da nossa empresa, só que fazemos esses transportes.
0: E obviamente que... Ah, ok. Ou seja, o trator é sempre o mesmo, a galera, o reboque é que sai este e entra o outro, muda.
8: Okay. Exatamente, sim.
0: Oh, Sandra, mas os reboques têm de ser da mesma marca ou isso é um conceito universal de atracagem?
8: Não, é da empresa. Não, a empresa...
0: Não, o que eu quero dizer é, qualquer reboque, fica atraca...
8: Engancha
0: no vosso caminhão ou no vosso trator?
8: Sim.
0: Ah, ok, sim senhor. Portanto, é universal, está bem. Então, veja não, neste caso ouça mais. Atravessaram o quê? Por baixo ou por cima?
8: Eurotúnel.
0: Ia, pá. Isso é mais rápido, não é, Sandra?
8: É, mais rápido, exatamente. Eles mandam-nos ir de barco para... Quando é mais... Quando não é urgente, entre aspas.
0: O que é que você prefere? Por cima ou por baixo?
8: Barco, barco.
0: Porquê?
8: Porque gosto de ver o mar. Mesmo no inverno, que tenho vídeos escritos, chamam-me doida. Mas gosto, adoro.
0: E quanto tempo é que é de barco?
8: Barco, peraí, duas horitas, para aí, duas horas.
0: Sempre,
8: não chega.
0: Sempre dá como... para respirar, sempre dá para espairecer, não é, Sandra? Como eu compreendo.
8: Exatamente. Ah, e para ir aos perfumes que são mais baratos lá.
0: Ai, vejam só. Ouça, são mais baratos lá porque vocês, ao fim e ao cabo, entram numa zona franca, não é? Quando estão a fazer, a passar o Canal da Mancha, não é, Sandra?
8: Pois, mas no barco é que tem tipo, entre aspas, centro comercial, como eu digo.
0: É um tipo um free shop?
8: É, mais ou menos assim. Sim, exatamente. Malas, perfumes, chocolates, bebidas, etc, etc, etc. E pronto, digo, faço lá muitas compras.
0: Oh Sandra, não te importas de me comprar, não te importas de me comprar uns etc, etc, etc, que depois dou-te o dinheiro?
8: Diga-me depois então qual é o seu etc, que eu com todo gosto compro-lhe o seu etc.
0: Olha, querida...
8: Pode ser tudo.
0: Oh querida Sandra, e já vimos a caminho de Portugal, como é que estamos direcionados?
8: Sim, olha, vamos descarregar por volta das 22 horas,
0: sim,
8: mais ou menos, no aeroporto, lá no Porto.
0: Sim.
8: E pronto, vamos ver. Sim. E como eu tenho, temos que estar parados no domingo.
0: Sim.
8: Sou capaz de ir a casa, porque foi. Este fim de semana era o nosso. Mas como eu pedi o anterior para ir à queima das fitas da minha rica sobrinha, eles cederam, mas pode ser que eu vá à casa no domingo.
0: É fantástico. Boa, boa. Ouça, e neste caso, casa onde?
8: Em Tábua, Touris.
0: Touris, Tábua, muito bem. Mas, olha, Sandra, mas de qualquer forma, vindo para Portugal, nessa circunstância, podem então ainda passar por casa, porque não tendo o fim de semana, isto está condicionado, que há alguns horários, alguns transportes, é mais por aí então.
8: Sim, pronto, como temos que fazer as 24, estar parados no domingo, está a entender?
0: Pois.
8: Eu quase que digo que nos vão deixar, vai, ou mandar, digamos assim, ir a casa, sim. Fazer a pausa e depois arrancarmos ou ao final do dia, no domingo, ou durante a madrugada.
0: E o Nuno, está com boa cara?
8: E assim, olá!
9: Olá!
0: Então, Nuno, está tudo bem, meu amigo?
9: Vai-se andando.
0: Nuno, quando é que vocês têm férias?
9: Ai, daqui a... para a outra semana, a semana do 10 de junho.
0: Epá, vejam só que eu digo, cheirou-me. Diga-se, assim, pergunta lá ao homem quando é que tem férias, cá por mim eles não devem tardar muito. Oh Nuno, e bem esperadas, bem aguardadas, não Nuno?
9: Já é um bocado cansativo, de vez em quando convém pararmos uma semaninha.
0: E é só uma, vai ser só uma semana?
9: É só uma semana.
0: E são passadas lá na zona, é Nuno?
9: Ainda não sei bem, mas se calhar vamos passar um dia ou dois. Ou como está calor, vamos ver. Se calhar até à Figueira ou assim, não sei.
0: Gosta de praia?
9: Eu gosto.
0: Mesmo que a água esteja fria?
9: Ah, é isso. É só custa a entrar depois.
0: Exatamente. Depois a sair, pronto, aquece logo. Boa, boa. Paulo, como é que está o tempo aí na zona? Estamos a conduzir bem?
9: Muito,
0: está uma manhã agradável, é?
9: Está muito calor para aqui também.
0: Pois. Vocês até, ouça lá, normalmente até apanharam muito calor em Inglaterra, não, Nuno?
9: Sim, a Inglaterra também estava 30 e poucos graus.
0: Bem, sim senhor. Oh, meu amigo, então, olhe, boa viagem, venham bem, está bem, Nuno?
9: Está bom, obrigado.
0: Sandra, e estamos de manga curta, então, isto, uma manhãzinha agradável, já amanhece aí pela zona, é, Sandra?
8: Sim. Portanto, há uma horita que já está de dia.
0: Vão parar para beber qualquer coisa, tomar qualquer coisa?
8: Não, olha, o Nuno, eu fiz-lhe agora umas tostazinhas e não está acabado de comer, eu acabei de comer quando o Nuno telefonou para aí. Mais até um bocadinho, nós paramos, sim.
0: Mas eu quando falo com esta senhora, passa a vida a ser pedinchão. Há bocadinho pedi-lhe uns etc. Agora o meu desejo é uma tosta mista. Oh, Sandra, sim, também me tira um cafezinho.
8: Com todo o prazer, tiro, sim. Olha, há pessoas que dizem assim.
0: Diga.
8: Há pessoas que dizem assim. Calhar essas pessoas até me vão ouvir.
0: Diga.
8: Ah, mas como é que tu tens coragem de fazer os teus vídeos, de fazer os teus diretos, de andares assim, de andares assim... Ouça, aqui, olha, no caminhão cozinha-se, temos a panelazinha em andamento, porque temos dias, não é? Temos que atingir objetivos e dar horas certinhas no local para a descarga, e isso nós, graças a Deus, não falhamos. Então, pronto, faz tudo aqui no T0, como eu costumo dizer.
0: Exatamente.
8: A máquina do café, a tostadeira, tudo, tem aqui tudo.
0: Mas isso, os caminhões hoje têm espaço, têm as coisas bem estruturadas. Sim. E vocês levam isso a rigor. Muito bem.
8: Sim.
0: Só estou mesmo a ver, ouvintes, a Sandra a virar-se para o Nuno e dizer: ó, Nuno, temos que fazer aqui uma limpeza ao nosso T0. Portanto, tu aspira, tu aspiras que eu limpo aqui as outras coisas.
8: Sim, sim. Não, mas isso eu não é preciso lhe dizer, porque ele próprio, ele está a entender, ele faz. Ele faz, sim. É perseguição. É mesmo uma coisinha horrível.
0: Não, é o vosso cantinho.
8: Olha, e ia perdendo uma chinela esta semana, então, no grau, porque nós não entramos calçados cá para dentro.
0: Ah.
8: Pois. E eu subi, foi lá na Inglaterra, e eu subi, porque olha, eu nem lhe digo o que é que eu estava a fazer, está a entender?
0: Não.
8: E conforme deixei a chinela mal, e eu, quando abri, eu caraças cá da chinela, mas tinha ficado um bocadinho atrás e deu para ir apanhar.
0: Portanto, é como uma casa. Ali, sapatinho sujo não entra. Ouvintes, isto é um mundo. Isto é um mundo que a gente vai descobrindo na conversa com estes profissionais. Com estes profissionais. Sandra e Nuno, boa viagem. Um cumprimento mesmo aqui, bem sentido. Quando a gente vos ouve e como vocês lutam por essa vida. E um bom regresso à vossa casa, se assim puder ser. Venham sempre. Boa viagem, meus amigos. Bom fim de semana.
8: Obrigada. Um grande viagem. Está bem?
0: Tudo bom. Tudo bom.
8: Tchau. Bem-vindo.
0: Vamos avançando. Quase nas 6 da manhã.
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1: Esta é a última canção gravada do Paulo Gonzo, da janela do meu quarto. E daqui do meu estúdio eu informo-vos, porque agora estas coisas de fim de semana, de atitudes, de descoberta, de comprarmos e promovermos o que é nosso, é sempre este reforço que eu faço. Então vamos a duas propostas de extremos. Uma é Trás-os-Montes, outra é no Algarve. Então começamos lá por cima. Festa de vinhos brancos. Isto acontece a partir de hoje em Mursa. Ah, e a Mursa, sim senhor. A Mursa, a terra da porca. Portanto, Mursa enche-se este fim de semana de aromas frescos, sabores únicos, boa disposição, no Vinhos Brancos na Praça. Portanto, obviamente que estamos aqui ali a falar daquela zona vinheteira, do Douro, por isso fará todo o sentido, e ainda por cima vinhos brancos, que eu gosto de fresquinhos. E isto, para além das provas, há animação, há música, há oportunidade até de conhecer melhor o trabalho dos produtores, que dão vida à identidade vínica de Mursa. E é a porca de Mursa, portanto, é uma marca. Por isso, temos aí este festival, esta festa de vinhos brancos em Mursa a partir de hoje. E depois, o outro extremo é Monchique. Monchique, essa terra também muito bonita, em que a partir de hoje tem uma iniciativa que é Vamos à Vila, que é um momento de celebração das tradições locais e que convidam à participação de todos para saber de saberes e sabores e claro, tudo aquilo mete gente que de fio a pavio contam histórias através de tudo aquilo que apresentam, e as tradições estão assim na base da criação. Portanto, vamos à vila a partir de hoje também em Monchique. Mas há mais.
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1: O que é que está aqui a chegar no 912-120-501? É, neste caso, no País Baixo. O Ambrósio. Olá, Ambrósio, obrigado, bom dia, boa viagem. Gostei de receber a sua mensagem. Também do Tiago Ramalho, também bom fim de semana, desde a Benedita. Mais Zé Candeias, um abraço em especial aos amigos Nuno Eucário e Nuno Vitorino, do amigo Elias Silva. Ei, ao grande Elias. E Zé Candeias, hoje temos sardinha e fado em Azambuja. Pois. Armando Silva, um abraço aqui nas proximidades de Tours, a caminho de Portugal. Boa viagem, Armando. Vá, venha com calma, quero cá, bem. Depois, também, Zé Candeias, todo o auditório, votos de um bom fim de semana. Rui Carvalho, em trabalho, em Passo de Arcos. É Passo de Arcos.
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1: Olha, não percebo. Em Passo de Parcos deve ser de Barros. O que interessa é que é o Rui Carvalho.

0: Elida Almeida, aqui com esta Dondona, estamos praticamente a um minuto das 6 da manhã. Em relação ao tempo previsto para hoje, nesta manhã, que já está por aí, com luz, o Instituto Português do Mar e da Atmosfera, no continente, céu pouco nublado ao limpo, períodos de mais nuvens no litoral, com neblina e nevoeiro, podem ser persistentes ao longo da manhã, vento mais intenso no litoral oeste durante a tarde. A Madeira é um dia de muitas nuvens, com aguaceiros fracos e dispersos, nas vertentes norte, onde também há vento, céu pouco nublado no Funchal, a previsão dos Açores, embora com abertas, temos aguaceiros ainda pela manhã, no grupo ocidental e também no grupo central, e para o final do dia, no grupo oriental. Évora e Beja com 36 graus, Castelo Branco 35, Porto Alegre 34, Bragança 33, Setúbal com máxima 32, 31, Vila Real e Santarém, Viseu 30, Braga, Guarda, Lisboa e Faro 29, Coimbra, Sines e Sagres 26, Leiria 25, Viana do Castelo, Porto e Funchal 23, Aveiro e Porto Santo 26, Leiria 25, Viana do Castelo, Porto e Funchal 23, Aveiro e Porto Santo 22, Santa Cruz das Flores e Horta 21, Ponta Delgada 20 e 19 graus para Angra do Heroísmo. São 6 horas 5 nos Açores.
1: O Procurador-Geral da República garante que todos são tratados da mesma forma e nega por isso que haja uma agenda política por trás das investigações do Ministério Público. O Partido Socialista aponta falhas ao plano de emergência do Governo para a Saúde.
0: Esta hora com 16 graus no Porto, em Braga e também em Coimbra, Lisboa com 17, Ponta Delgada e Faro com 18 e estão 19 graus no Funchal. 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
1: Ainda aos ecos da operação da Judiciária ao poder autárquico do PS, o Procurador-Geral da República rejeita a ideia de que os inquéritos e as buscas do Ministério Público sejam conduzidos por motivações políticas. Questionado esta quinta-feira numa audição no Parlamento sobre as buscas da Judiciária em vários pontos do país, incluindo a sede nacional do PS, Amadeu Guerra assegura que as investigações não cumprem uma agenda política.
2: Eu nunca tive timings políticos, nunca. Agora, a minha experiência diz-me uma coisa. Quando, por cautela, porque vai acontecer qualquer situação, não damos o despacho, não decidimos, depois vai ser pior. Podem acontecer outras coisas que nós não estamos à espera e ainda é pior.
1: Palavras do Procurador-Geral da República em resposta a Rui Rocha, da Iniciativa Liberal, que questionou Amadeu Guerra sobre o momento político e as sondagens favoráveis ao PS e se podiam explicar o momento para desencadear a operação da Polícia Judiciária. E no âmbito da investigação da PJ, o líder do PS já prometeu cooperar com a Justiça, dar a cara e não fugir a perguntas é o que deve fazer agora José Luís Carneiro, defende os especialista em comunicação Luís António Santos, que sublinha ainda, Camila Vidal, como deve ser feita a gestão de crise.
3: Luís António Santos cita os manuais de gestão de crise.
4: O mais importante é não fugir. Não fugir aos jornalistas, não fugir à dificuldade de algumas questões e mostrar presença logo de imediato.
3: E José Luís Carneiro até passou no primeiro teste.
4: A reação do Partido Socialista, quer aquela reação inicial no primeiro comunicado, quer depois as declarações aos jornalistas do líder do Partido Socialista.
3: O diretor adjunto do Centro de Estudos de Comunicação e Sociedade da Universidade do Minho diz que não há como evitar manchar a reputação do líder socialista, que era de alguém afastado de polémicas.
4: Nos cartazes que estão neste momento pelo país, José Luís Carneiro se apresenta com a frase alternativa confiança. Uma situação destas traz dano a essa postura, à postura que o próprio José Luís Carneiro quis ter na política desde que assumiu a liderança do Partido Socialista.
3: José Luís Carneiro, mais discreto do que outros líderes partidários, não sai ileso da operação emergente, mas há uma boa notícia para o líder do PS.
4: Atenuante, se quiser, para o José Luís Carneiro, é que não há previsão, digamos, nos tempos mais próximos, de haver um ato eleitoral. E isso pode trazer-lhe algum espaço de manobra.
3: Há tempo para a liderança do PS se livrar do impacto deste caso, mas Luís António Santos sublinha que o mesmo está a acontecer noutros partidos.
4: Nos últimos 12 meses, nós conseguimos identificar episódios, casos,

0: na proximidade ou até mesmo deles próprios, situações de dificuldades com a justiça.
1: E o especialista compara esta operação, que incluiu buscas no Largo do Rato, ao aparato de uma outra mega-operação, na Madeira, em 2024, o caso que fez cair Miguel Albuquerque.
0: Um avião inteiro cheio de inspectores da Polícia Judiciária e até hoje, em concreto, deu em quê? Não sabemos.
1: E por isso critica
0: a tentação das nossas autoridades para performances mediáticas.
2: O especialista em comunicação, Luís António Santos, acredita que nas próximas semanas vão conhecer-se sondagens que mostram o impacto da operação emergente, com prejuízo para os socialistas que, nas mais recentes sondagens, ultrapassaram a Aliança Democrática nas intenções de voto. O PS insiste que o governo está a falhar na saúde e sublinha que um dos principais problemas é a ministra Ana Paula Martins ainda não ter percebido as falhas do plano de emergência do governo, que já tem 2 anos. Para esta sexta-feira, os socialistas marcaram um debate com o título Plano de Emergência e Transformação da Saúde, 2 anos de anúncios por cumprir. A deputada e ex-ministra socialista Mariana Vieira da Silva acusa o governo de falar em percepções de acordo com as necessidades da governação.
3: A ministra da Saúde não compreende que o seu plano falhou. Ora, quando não se compreende que um plano falhou, não se vão encontrar novas soluções e preocupa-nos muito a situação do SNS em Portugal. A ministra da Saúde ontem fala de percepção e depois, para mostrar que o SNS está melhor, resolve comparar com o ano 2020, quando as cirurgias foram suspensas por causa da pandemia. E, portanto, falemos dos números oficiais, que são aqueles que estão publicados pelo Ministério da Saúde, pela Entidade Reguladora da Saúde, por todos os estudos académicos, porque se olharmos para os dados oficiais, fica absolutamente indiscutível que a situação está pior. Ou seja, o Governo criou enormes expectativas e não apenas não as cumpriu, como deteriorou os resultados em muitas situações.
2: Mariana Vieira da Silva acusa ainda a Ministra da Saúde de ter dificuldade em assumir responsabilidades.
3: Logo na primeira audição que a Ministra da Saúde teve aqui no Parlamento, acusou todas as administrações e hierarquia e direção do Ministério da Saúde de serem os responsáveis pela situação em que o SNS estava. Desde então substituiu a larga maioria dessas administrações e, portanto, sim, julgo que em todos os momentos decisivos a Ministra da Saúde tem tido uma muito baixa capacidade de dar a cara pelo que corre mal, de assumir aquilo que corre mal. E o problema não é em si esse, o problema é quando nós não somos capazes de fazer um bom diagnóstico da situação, também não somos capazes de a melhorar.
2: O PS considera que há uma regressão nos cuidados primários e refere que a redução do número de consultas é um dos principais problemas. Abre hoje ao público no Museu Picasso Málaga, em Espanha, a exposição Transfiguração, da artista plástica Joana Vasconcelos. São esculturas e instalações que se cruzam com a obra do pintor espanhol até 27 de setembro. Na véspera da abertura, a jornalista Sandy Gageiro falou com a artista.
4: São peças realizadas desde o início da carreira da artista plástica em diálogo com Picasso.
5: É interessante estar a fazer uma parceria com o Picasso no mesmo espaço. E essa interligação entre a obra do Picasso e a minha é uma coisa que eu nunca esperava fazer e que efetivamente é muito curiosa e interessante. E há uma dinâmica que me parece muito curiosa, porque estes duetos nem sempre são fáceis, mas principalmente com uma pessoa do cariz do Picasso.
4: Joana Vasconcelos enumera trabalhos presentes, alguns emblemáticos e conhecidos do público.
5: Olha, tenho o sapato, não é? A Cinderela, tenho os espanadores, que é as flores do meu desejo, tenho a Carmen também, tenho a WW Fátima Shop, que é aquela moto que eu levei a Fátima com as Nossas Senhoras, que também está uma maravilha. Tenho o coração de Viana, negro. Tenho aqui uma série de Portugalidade bastante presente.
4: É uma exposição que permite uma visão abrangente da obra de uma das artistas europeias mais singulares do panorama contemporâneo. Assim, apresenta o Museu Picasso Málaga o trabalho de Joana Vasconcelos. Esta exposição integra obras cedidas por várias instituições.
5: Sim, vieram peças do MUSAC, o Museu Espanhol, vieram peças da Fundação Louis Vuitton, de Portugal, vieram outras peças de Espanha. Portanto, olha, vieram daqui, vieram dali. pronto, já cá estão.
4: Joana Vasconcelos em diálogo com Picasso, ela que foi a primeira mulher e criadora mais jovem a apresentar o trabalho no Palácio de Versalhes, em França, numa mostra individual que bateu recordes de visitantes e tem levado a produção em instituições como o Museu Guggenheim Bilbao, também em Espanha, o Palácio Pitti e as galerias Uffizi em Florença, Itália.
2: É possível visitar...
6: 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Muito bom dia, boa sexta-feira para si, sou José Candeias com Fábio Ribeiro e Carlos Mateus.
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6: A rádio completa-se consigo, vindo até à rádio, inscrevendo-se 213820033, 213820034. Bom dia, boa sexta-feira.

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1: Grande canção, Pedro Brunhosa. Bom dia, boa sexta-feira. Amanhã já está por aí. Bom dia, Glória Rodrigues. Um abraço, Lino Brasil nos Açores. Também tudo bom. Provavelmente já completando-se aí o ciclo das festas. Também um bom dia, José Gomes, desde Sarzedo Arganil. Também no Norte, Felipe Ribeiro, logo pela manhã, à ativo, portanto, lá na cidade de Lamego. Soure, também bom dia, sempre no trabalho. Carlos Ramos, isto é só terras boas. Poxa, vai lá, vai. É Lamego, é Soure. Agora, agora é Viana do Castelo. Bom dia, Fernanda Abreu, também tudo bom. Um grande abraço. Mais outra terra gira, querem ver qual é? Oh, Porto. António Fontes, tudo bom. Querem outra terra gira? Querem? Ah. Albufeira, onde está o Gil Carmo, já aí pronto para trabalhar. O Gil Carmo, ele e os profissionais dos táctis, é daqueles que agradecem que as pessoas não vomitem. Porque aquele em Albufeira, de vez em quando, à noite, vai lá. António Rodrigues, também bom dia, muito obrigado, sempre. Também aqui na Fidelidade, ele diz um abraço para todos, os motoristas em especial, aos meus colegas de transportes, Flor do Norte, ele que já chegou da Holanda, um abraço do António Rodrigues e Bruno Pinto, e parabéns ao colega Sérgio Pinto. Muito bem, há mais, isto não para, então isto é no Facebook, é no WhatsApp, aqui no 912-120-501, quem esteja fora de Portugal não se esqueça que isto funciona também para si, e que é sempre muito bom ouvir também quem vem de mensagem. Vamos lá escutar esta...
2: Amigos, aqui fala Ricardo Mendes, aqui nas posições de Burgos, já mais à frente um bocadinho. Vamos embora, que é sexta-feira, está aí o fim de semana à porta e já vamos até o cantinho da saudade.
1: Ah, eu vou!
2: Aproveitar o fim de semana para estar com a família, que isso é o que importa.
1: Exatamente!
2: Quero deixar desde já então um grande beijinho para a minha mulher, que é muito.
1: Ainda bem!
2: Para o meu pai,
1: também o
2: amas
1: muito.
2: Padrinho, e para o meu primo Hugo Fonseca.
1: Também o amas
2: muito.
1: Ele
2: é condutor de autocarros.
1: De autocarros?
2: Um grande abraço também para ele.
1: Ok.
2: E já agora para toda a sua equipa.
1: Tá
2: um
1: bem.
2: Fim de semana para vocês. E vamos embora. Vamos que vamos.
1: Vamos, sim, senhor. Então vá, meu amigo, boa viagem, venha bem, que isso é o que se queira. Mais mensagem, mais outra para se ouvir. Vamos lá.
3: Bom dia, amigo José Candeia.
1: Ora, viva!
3: Daqui é Nelo, motorista de táxi desta muito nobre e linda cidade de Lisboa.
1: E do Sporting.
3: Bem-vindos a bordo da Coupe Táxis.
1: Ah, que bom!
3: Sim, e a todos os ouvintes da RTP Antena 1. E pronto, olha, não é por maldade, mas há bocadinho acabei de comer uma fatia da bola de bacalhau de Lamego. Bom dia, um abraço e bom fim de semana.
1: Vamos fazer o que ainda não foi feito. Oh, meu amigo, onde é que você comprou a bola de bacalhau de Lamego? Porque há zonas aqui em Lisboa que se vende e a gente não sabe onde é que é. Ou você trouxe-a de lá ou alguém lhe a enviou? Ah, pois mandou se calhar aquecer um bocadinho e está a andar para o pequeno almoço, não é? Esportalhão. Igual Mad Sporting, que eu estou a ver a fotografia. Bom dia, um ótimo fim de semana. Um grande abraço. Penso que é Aldina. É Aldina, não é? Aldina na Maia. O Zapparelli também. E hoje em Campolide vão começar as festas de... Ai, Campolide, as festas são muito fortes. Vamos ter o nosso excelente e grande artista comunicador Toy. Dê-lhe um abraço. Mais mensagens. Esta, o que é que vem? Esta vem de áudio. Então vamos lá escutar. Vá.
4: Bom dia, José Candeias. Bom dia a todos os ouvintes da Antena 1. Falei, Manuel, arranquei agora de Vila Formoso, do Parque Tiro. E fico triste e talvez revoltado mesmo, porque o que se passa ali em Vila Formoso, aquele Parque Tiro, está uma vergonha. Como somos recebidos em Portugal.
1: É verdade, pá.
4: Passámos a fronteira e vemos lá um parque que aquilo já não é buracos, é crateras. Onde podemos estragar o caminhão de noite, aquele luz também não tem nenhuma. E acho que nós, no governante do nosso país, só somos bons mesmo para pagar impostos, fazer obras daquilo que deve-se fazer feito, não se faz. Fica aí a dica. Bom
1: muito
4: fim
1: bem.
4: De semana, tudo a correr bem, bons quilómetros.
1: Oi, Manuel.
4: Manuel, na Fiel.
1: Emanuel de Penafiel. Oh, Emanuel, há anos que se fala disso. Há anos que buraco após buraco isso vem-se degradando cada vez mais. Há anos que se fala dos maus cheiros. Há anos que se fala até da insegurança. Há anos que se pede para poderem tomar uma solução. E também há anos que eu pergunto a quem de direito, afinal, esse terreno pertence a quem? Afinal, quem é que poderia fazer essa estrutura? Fica aqui a pergunta, estamos em Vila Formoso, estamos no Conselho de Almeida, mas tudo isto tem uma legislação própria quando os terrenos pertencem a esta ou aquela entidade. Se houver alguma resposta, eu já agora fico agradecido, mas muito mais ficarão os motoristas. O que é que o amigo sportinguista quer completar?
3: Amigo Zé Candeias, é um familiar meu, às vezes é um irmão que traz lamego. Mas ouvi falar que ali um senhor lá de Lamego,
1: sim,
3: que é da terra de uma fossa de pai de Lalim, diz que há ali uma padariazinha pequenina na Travessa Henrique Cardoso, logo à entrada, que entra do lado da Avenida de Roma, que vende produtos do lado de Lamego. É a broa de milho, que por acaso é do meu primo Zé Carlos, e também tem bolas, segundo se consta.
1: Ai, logo já lá vou.
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1: Os taxistas sabem na toda. Esta gente é fabulosa. Muito bom dia, José Simões.
5: Bom dia, José Candeias e todos os ouvintes.
1: Está bom?
5: Sim.
1: Ótimo. Desde Penela?
5: Desde Penela, sim.
1: E como é que essa terra se prepara para o verão?
5: Vai se preparar para um verão quente.
1: Pois. José, vocês em Penela têm praias, não têm?
5: Não, só praias fluviais.
1: Sim, sim, sim, fluviais. Tem, mas têm algumas boas, não têm?
5: Sim, temos nomeadamente a Lucainha. Depois, propriamente em Penela, só temos a Praia da Lucainha.
1: Ah, ok.
5: E é no meio da serra.
1: Ai, a água deve ser fria, com certeza, não?
5: Ah, sim, sim, sim.
1: Então, José, tome lá você banho, que eu vejo cá de fora. Oh, meu caro amigo, você também é daqueles que começa e gosta de começar bem cedo o dia, porque isto temos sempre trabalho, não, José?
5: Sim, quer dizer, agora não começo assim muito cedo, começo cedo a ouvir o seu programa. Depois, só lá a partir das 7h30, 8 horas, é que começo o dia, não é?
1: Trabalha na área da construção civil, não é?
5: Não, não trabalho. Eu sou fundador da marca de batoneiras Sirley, que hoje já passou para filhos, filhos para netos, e agora, entretanto, para bisneto também.
1: Opa, então vamos lá com calma. Você diz-me que é fundador da marca de que... Qual era a marca que eu não percebi bem?
5: De batoneiras Sirley.
1: Betoneira Shirley. Mas sim, o meu amigo é fundador e criou o negócio de raiz ou eventualmente alguma representação?
5: Não, fundador.
1: E como é que é uma betoneira dessas? Qual foi a primeira betoneira que o meu amigo lançou?
5: A primeira betoneira, posso lhe dizer que demorou-me um mês a planear. Só ao fim do mês era corta para aqui, solda para ali. E ao fim do mês é que saiu a primeira batoneira.
1: E foi você que a desenhou? Foi você que ou com pessoas, é que estipularam esse perfil de batoneira, foi?
5: Não, quer dizer, eu comprei uma batoneira a uma firma que já faliu. Por acaso, mais tarde, a Cirlo comprou essa empresa. E eu primeiro, para começar a fazer as batoneiras, comprei uma para ir fazer semelhante àquela. Por isso depois tinha que soldar por aqui, cortar ali, pois assim não estava bem. Cortar no outro lado. E acontece que hoje estamos a exportar para 108 países.
1: Ouça, quando estamos a falar das betoneiras, é aquilo que me encantava quando eu era puto e vi os homens a colocarem um balde de cimento, dois baldes de areia, um balde de água. Aquilo ou era a poder de manivela ou então de motor e ratatatatatatá até estar a argamassa feita. É isto?
5: É isso. Nesse tempo isso era realmente assim. Hoje não, porque o saco de cimento nesse tempo eram de 50 quilos.

0: as capacidades, diferentes capacidades, mas depois em resistência temos umas mais, mais fracas, que chamamos daquela de bricolagem, e depois temos as outras, mesmo para profissionais. Para o estrangeiro, posso dizer que vão aquelas batoneiras muito grandes, lá para aqueles países da África e por aí fora, que ainda, ainda tem que ser lá feito por medida, que são batoneiras, pronto, muito
1: então,
0: grandes.
1: Uma dessas grandes, qual é a capacidade de uma dessas grandes, José?
0: 400, 500 litros.
1: Nossa.
0: Algumas são revocáveis, têm rodas que mais do automóvel, e vão atrás da isto mais para, para aqueles países da África e assim, para aí normalmente vão sempre com motores de explosão, ou gasolina, ou gasóleo. Para a parte da Europa praticamente é tudo
1: elétrico.
0: É tudo elétrico.
1: Muito bem.
0: Uma, é mais barata, a batoneira é sempre a mesma.
1: Claro.
0: O motor é que muda.
1: Pois, exatamente. E olha com quem eu estou a falar, ouvintes. Eu adoro falar com esta gente que se lança e hoje tem, por assim dizer, um impériozinho e é uma daquelas marcas portuguesas que se perfila na exportação. Tem ideia para quantos países o meu amigo exporta? Ou a vossa empresa?
0: 108.
1: 108 países?
0: 108 países.
1: José, como é que se define pelo mundo um negócio desses? Vocês vão a feiras? Como é que vocês se apresentam ao mundo através das vossas representações, por exemplo, José?
0: Ah, sim, vamos a feiras internacionais. Nós temos sempre 15 vendedores no estrangeiro e depois temos as feiras que fazemos em França, na Alemanha, no Dubai, por aí fora, né? Por aí fora. Para isso seguir, temos 185 colaboradores também.
1: Isto
0: contando assim pelo telefone, então pode ter graça. Mas visto o local, é muito importante.
1: Então não.
0: É uma terra muito pequena.
1: Exato.
0: Embora muito bem, muito bem situada, porque temos à saída da autoestrada A13, temos a 10, 15 minutos de Coimbra, praticamente a cidade mais próxima, depois mais um bocadinho Pombal, depois mais a Cineria, depois mais para o Norte Aveiro, mas temos a saída da autoestrada mesmo. A autoestrada quase que nos ia pensando por cima da fábrica.
1: Portanto, e depois, portanto, aqui se vê a importância das vias de comunicação no lugar certo, dando a possibilidade até para o desenvolvimento e para a instalação de empresas no interior do país. Portugal, epá, é só a gente querer. E depois lá está, é tipo aquela coisa. 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Cirle, Simões e Rodrigues, Zona Industrial da Penela. Penela.
0: Exatamente.
1: Faltou o SA da Sociedade Anónima.
0: É.
1: Ok, pronto, ok. Começou, deixa de ser.
0: Começou individual, começou em José López Simões, depois passou para Simões Rodrigues Limitada e terminou, pelo menos agora, em Cirle S.A.
1: Oh, meu amigo, você disse-me que começou por si e agora já chega ao bisneto. Isto é um negócio que a família também quis seguir, seguindo os passos dos ancestrais e... É com orgulho que o meu amigo vê tudo isto aí, fruto do seu trabalho, do seu esforço e também da sua inteligência, não é, José?
0: Ah, sim. Nós, portanto, na empresa, pronto, começou familiar, agora estendeu-se assim a um outro povo por fora, mas temos filhos, temos nora, temos genro, temos netos, está tudo por ali assim, não é? Só não temos a bisneta, temos uma bisneta. Essa ainda só vai passear porque é de colo aí.
1: Coitadinha, vai ver aqui andar.
0: Mas já anda a aprender por lá também.
1: Ah, pois imagino. Oh, meu amigo, ouça, você como grande profissional, você é caso para dizer, argamassou bem a sua vida. Isso é que foi aí. Exatamente. Oh, meu caro José, sei que também é a sua intenção falar aqui de um encontro. Afinal, que encontro é este?
0: Olha, eu sou José Candeias, é um encontro muito importante.
1: Boa.
0: Isto é assim, nós temos aqui as grutas. Não sei se já ouviu falar, era Grutas Talismã, mas o nome técnico é Superador do Carvalho. O que é que acontece? O Conselho de Penela tem três grutas que, onde passa o rio,

0: doença. O rio doença entra subterrâneo, 4 quilómetros, e depois volta a sair à superfície.
1: Ah, curioso.
0: E este invento é para realmente mostrarem ao povo, pelo menos do concelho, que ouve falar nas grutas, mas não sabe o que é, nem o local onde é que é. E é para ter a possibilidade de descobrir o local e poder ver por fora, pelo menos, e saber por onde passa subterrâneo. São 4 quilómetros que passa subterrâneo, tem a oportunidade de ver onde a água vai entrar subterrânea e onde ela vai sair depois de passar os 4 quilómetros.
1: E este primeiro encontro, o que é que pretende então? Para residentes e não residentes?
0: Este primeiro encontro tem um porco no espeto, tem depois música, tem um porco no espeto às 17 horas, para convidarmos toda a gente que queira estar presente.
1: Cá para mim ainda foram buscar um motor lá de uma betoneira sua para o porco andar às voltas, não?
0: Por acaso não é, mas também é, o assador também é motor.
1: E mais, José, e mais, para além disso.
0: Depois, pronto, vamos passar em vídeo o filme das grutas e mostrar por fora em vídeo o trajeto ao nível da terra, onde passa, para dizer, olha, passam aqui, quem quiser passar por cima da gruta, vai por aqui fora, não, bem, não é bem em cima dela, porque ela passa e encosta, mas aí a 10, 15 metros, em estrada de Alcatrão, pode percorrer o percurso onde entra o rio, em subterrâneo, e depois dos 4 quilómetros, mesmo assim outra vez ao cimo da terra.
1: Isto, portanto, acontece este domingo aí, portanto, é mesmo em Penela, então?
0: Não, é em Ferrarias.
1: Ah, Ferrarias. Ferrarias. Então, e quem quiser ir, é comparecer a partir de que horas em Ferrarias?
0: A partir das 5 horas.
1: Da tarde, então. Muito bem. Assim, senhor, no domingo.
0: Depois passa-se, no final disto tudo, passa-se esse vídeo das grutas, onde o pessoal no convívio pode ir visitar o local, a cabine onde é a entrada da gruta, okay. Não poderá ir lá para dentro, porque isso seria muito aflito.
1: Exato.
0: Depois, o prato forte, disto, o prato forte para mim seria a visita das grutas e dar a conhecerem.
1: Sim.
0: Mas para o povo local o prato forte é o julgamento do bacalhau. Ora, isto eu vou-lhe explicar o que é.
1: Rapidamente, José, por favor, então.
0: O julgamento, como?
1: Rapidamente, então, por favor.
0: Portanto, o julgamento do bacalhau é um tribunal de rua onde o bacalhau vai ser, mas isto realiza só pela Páscoa, porque é uma coisa católica e antigamente na Quaresma não se podia comer bacalhau. Só se podia comer bacalhau, quero dizer. E então vem o domingo de Páscoa e o bacalhau vai a um julgamento, um tribunal de rua, de alto risco, porque tem polícia, para escoltar o bacalhau à entrada. É de alto risco, porque é risco de morte. Porque há o Carrasco, que era aquela pessoa muito má, que está preparado para o enforcarem. Só que o juiz não vai absolvê-lo. Mas isto só se realiza nos três domingos antes da Páscoa. Agora, para recordarem o que se passou há 18 anos,
1: okay.
0: vamos apresentar os figurantes de há 18 anos, porque isto é um espetáculo que chegou ao Concelho de Penela há 128 anos. E tem sido realizado mais ou menos entre 20 e 25 anos é que se faz um espetáculo destes. Quer isto dizer que fez o último há 18 anos e agora vamos apenas passá-lo em vídeo. Mas damos um cheirinho aos figurantes em palco primeiro do que vão vir assim.
1: Isto é muito giro. Portanto, primeiro encontro de residentes e não residentes em Ferrarias Penela, para além de dar a conhecer o território, os seus segredos e a beleza que muitas vezes está escondida, depois entra nesta parte histórica e ao fim e ao cabo também com alguma etnografia, trazendo este bacalhau que vem escoltado, e isto deve ser uma boa animação. Meu caro José Simões, olha, parabéns por tudo, por se ter lembrado, por vir à emissão, pela sua empresa e família e depois também por este evento. Muito obrigado, meu amigo, um grande fim de semana.
0: Ok, bom dia, Sra. Cabeça e todos os ouvintes. Obrigado.
1: Um grande abraço, amigo, foi um gosto. Muito obrigado, igualmente.
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1: 25 minutos para as 7. O tempo hoje apresenta-se no continente, com céu pouco nublado ou limpo, mais nuvens no litoral com neblina e nevoeiro, pela manhã em alguns locais, também vento mais intenso no litoral, a oeste durante a tarde. A previsão para a Madeira é de um dia muito nublado nas terras altas, com aguaceiros fracos, também há vento nesta zona. Na região do Funchal, céu pouco nublado. Açores, alterou-se a previsão, temos no Grupo Ocidente aguaceiros ainda nestas primeiras horas da manhã, depois a partir da noite. No grupo central a chuva mantém-se e no grupo oriental não há chuva. Um dia com algumas abertas, é certo, e também com algum vento no grupo central. Évora e Beja com 36 graus, Castelo Branco 35, Porto Alegre com 34 de máxima, Bragança 33, Setúbal 32, Vila Real e Santarém 31, 30 graus para Viseu, Braga, Guarda, Lisboa e Faro 29, 26 Coimbra, Sines e Sagres, Leiria 25, Penhas Douradas 24, 23 Viana do Castelo, Porto e Funchal, Aveiro e Porto Santo 22 graus, Santa Cruz das Flores e Horta 21, 20 para Ponta Delgada e 19 para Angra do Heroísmo. Vamos à informação com o Diogo Miguel Pereira. Durante a manhã vamos aprofundar o que aqui destacamos. Diogo,
4: isso
1: bom
4: mesmo.
1: Dia.
4: Olá, José. Bom
1: olha,
4: dia.
1: E vem a prestação social única. Ora, então o que é que vamos falar disto?
4: Sim, trata-se de uma alteração da forma como as prestações sociais são entregues. A ideia é juntar debaixo das mesmas condições de acesso 13 apoios, como o subsídio de desemprego ou o RSI. É isso que traz hoje o Jornal Expresso, acrescentando que uma das condições será também a obrigatoriedade de pôr os beneficiários destes apoios a realizarem trabalho social. Isto vai ao Parlamento ainda para ser aprovado, mas o Governo diz que é preciso que seja. Caso contrário, Bruxelas não manda 500 milhões de euros do PRR. A jornalista Oriana Barcelos vai contar-nos o que está em causa. Este é um dos temas em destaque, mas vamos abrir amanhã com a situação na Roménia, um drone russo que atingiu um prédio na Roménia. Tinha como destino o drone a Ucrânia, mas acabou por atingir um prédio. Duas pessoas ficaram feridas. O governo romeno e a NATO já reagiram. O jornalista Guilherme de Sousa já está em cima do assunto. Vai também contar-nos tudo isto a partir das 7 da manhã.
1: O Guilherme, isso é o nosso colega que faz para a peça. Diogo, temos então aí também, noutros dos destaques, o Dia Internacional dos Capacetes Azuis.
4: Sim, que para quem não sabe são as Forças de Manutenção de Paz das Nações Unidas. Os capacetes azuis atuam em zonas afetadas por conflitos e o dia hoje é dedicado a eles. Será assinalado numa cerimónia junto ao Monumento ao Combatente em Belém às 10h30 da manhã. Um encontro que vai servir para recordar todos aqueles que estão ou também já estiveram nestas missões. É o caso de Fernando Frederico Silva. Falou com a jornalista Marta Pacheco. Vamos ouvir também essa reportagem na manhã de hoje. No ponto central, perguntamos quais os efeitos das ondas de calor na saúde da população e que recomendações devem ser deixadas aos governos. Teremos connosco Susana Viegas, professora do Departamento de Saúde Ocupacional e Ambiental da Escola Nacional de Saúde Pública. Vai estar connosco em direto às 8h20 da manhã. Estaremos também hoje em Serralves, há Serralves em festa. A jornalista Cláudia Martins vai lá esta manhã. É verdade, uma altura em que já está quase tudo preparado. Nós vamos a esse ultimar de preparativos na manhã de hoje, às 9 horas, no noticiário. A Sandy Gageiro leva-nos até Málaga, à inauguração de uma exposição de Joana Vasconcelos no Museu Picasso, que tem esculturas e instalações que cruzam com a obra do pintor espanhol. E termino, José, com música. A Morte do Diabo. É este o nome de uma opereta com um texto de Teresa de Queiroz, que se tinha perdido no tempo e que vai ser apresentada ao público pela primeira vez amanhã, sábado. O repórter Miguel Bastos foi espreitar o palco e o fosso de orquestra do Teatro Aveirense antes da estreia absoluta.
1: Está dito por agora, desenvolve-se depois das 7 os títulos da informação com o Diogo Miguel Pereira.
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5: Olá, eu sou a Terzinha Landeiro e este tema que vos apresento chama-se Tanto Céu e faz parte do meu novo disco Será que lhe descobres a poesia? Este tema foi composto por mim e pelo Marcelo Camelo, a música pertence ao Marcelo e a letra foi escrita por mim e não é nada mais, nada menos do que uma descrição deste céu que nos envolve, que para uns há de ser um céu de crenças, para outros um céu de crenças nenhumas. Será também um lugar de esperança para certas pessoas, para outras um lugar um bocadinho assustador de tão vasto que é, mas a conclusão que tiramos é que é o que nos une e existe para todos de diferentes formas.

0: O regresso de Teresinha Landeiro com Será que lhe descobres a poesia? É, disco Antena 1 chegou no passado dia 22.
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0: Muito bem, Pedro Guerreiro a dizer que eu tipo por acaso estava aqui. Santana da Serra, Conselho Ourique, recebe este fim de semana a 24ª edição da Feira de Saberes e Sabores, com entradas livres. O evento promete um fim de semana cheio de tradição, música, gastronomia, artesanato e animação para toda a família. Ao longo de dois dias encontramos exposição agropecuária, workshops, atividades infantis, insufláveis. Olha, eu já não sou infantil, mas adoro um insuflável. Artesanato ao vivo, Tandes e Tasquinhas, tertúlia com autores da região. Portanto, aqui ficou o anúncio, muito bem conseguido. Obrigado, então, ao Pedro Guerreiro Silva, que mandou a mensagem. Mais das mensagens, Zé Candeias, bom dia. É o Rui Tristão Oliveira do Hospital. Portanto, já aí, a caminho do fim de semana, mais que chega, bom programa, um abraço. Isto estamos a falar do peixe em Cuba e em Beja. Ricardo, Zé Candeias também um bom programa, Luís Miguel Silva, diz ele um bom fim de semana, desde as proximidades de Valência. Esta é para ouvir, porque ainda tem que ir ao Funchal.
2: Bom dia, Sr. Zé Candeias. Daqui é o Manuel Bernardo. Eu gostei muito de ouvir o Sr. José Simões, da Homem das Batoneiras. Já lá carreguei uma vez, no mês passado. E digo uma coisa, gente espetacular, oxalá que vá lá carregar mais vezes.
0: E é bem?
2: Esse senhor é um grande homem. Gostava também de mandar um abraço ao Ambrósio.
0: E ao Ambrósio, passa lá.
2: O pai dele tem o maior rebanho de ovelhas bordaleiras de Sourico da Beira, Prado. Um abraço. Tudo bom, bom fim de semana.
0: Ei, este também está se lembrando de gente bonita. Muito obrigado, este também de fora, vamos lá escutar. Vamos?
3: Muito bom dia, José Candeias. Paulo Teixeira, daqui de Paris, França. Estou a ouvir a Antena 1 de Orleans. Queria mandar um beijinho para a minha mãe. Especial para a minha mãe.
0: Ok. Vocês têm que ser rápidos, amigos. Mais.
3: Estamos aqui em Paris. Uhum. Minha mãe está em Portugal.
0: Ok.
3: Que é da zona de Penafiel. Recesinho São Martinho. Queria mandar um grande beijinho também para a minha tia Ana, Ana Ferraz, de São Pedro da Cova, que ela ouve todos os dias Antena 1 de manhã.
0: Ah, grande senhora.
3: Senhor José Candeias.
0: Senhor José Candeias.
3: E para toda a gente, para todos os ouvintes, e profitem bem este sol, mas com cuidado também, com o chapéuzinho na cabeça.
0: Pois, que é uma moleirinha, pois.
3: E tudo bom, e mais dois mesinhos e...
0: Está cá.
3: Estou aí na zona de Penafiel, de férias. Tudo bom e boa continuação e bom fim de semana.
0: Obrigado,
3: e viva o Porto.
0: Viva o Porto. Ah, falta qualquer coisa, se não me engano. O que é que falta? O que é que falta? Acho que há aqui mais qualquer coisa.
3: Mas a Candeia, desculpe lá, para as minhas filhas e para o meu neto da Alemanha. Boa continuação, obrigadinho.
0: Ah, faltava isso.
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0: Vem tudo ao programa, porque o mundo faz-se de muitas coisas. E agora, para falar da 7ª Gala Internacional da Macaronésia, que não tem a ver apenas com a geografia e com aquilo que a Macaronésia nos pode dar e que nós sabemos que está ligado a vários arquipélagos do Atlântico. Não. Isto tem um propósito, porque unindo vários arquipélagos, temos então aí um desporto bem acentuado este fim de semana na Madeira. Bom dia, Júlio Mendes, bem-vindo à RTP Antena 1.
4: Bom dia, Sr. José Candeias. É com todo o prazer que entro no seu programa e podemos falar sobre a nossa gala da Macaronésia.
0: Então vamos lá saber. Onde é que vai acontecer? Como é que acontece e que gala é esta da Macaronésia?
4: Ora, isto vai acontecer aqui no Funchal, na Praça CR7, mesmo ao lado do Museu do Cristiano Ronaldo.
0: Ok.
4: E que... ao ar livre, sim, junto à beira-mar mesmo.
0: E isto tem início quando, Júlio?
4: É, portanto, é no dia 30 e começa pelas 7 da tarde.
0: Portanto, amanhã. Horas. Começa às 7 da tarde. E estamos, exato, a falar em provas, em combates de artes que são muito conhecidas, entre as quais a Muay Thai, portanto, neste caso, a tailandesa, e também o kickboxing, K1. O que é que vamos assistir com diversos atletas de várias ilhas atlânticas?
4: Agora vamos assistir a tribos de combate entre K1, em que estão 9 combates de K1 e 4 combates de Muay Thai. Nestes três combates temos um combate de miúdos, juvenis, um combate de júniores em Muay Thai, dois combates de meninas, dois combates femininos, um de Muay Thai, outro em kickboxing, K1.
0: Que giro!
4: E pronto, e temos os 4 atletas que vêm das ilhas. Além de termos os combates normais entre os atletas madeirenses do continente e Açores, temos os atletas que vêm de Cabo Verde, Canárias, Açores e Cruz da Madeira para fazerem o título da Macarnésia, que é o 7º título.
0: Portanto, ou seja, a Macaronésia, a Madeira, Açores, Canárias e Cabo Verde unidas nesta definição. E eu estou mesmo a ver, a cidade do Funchal vai encher-se de adrenalina, aquilo é que vai ser. Júlio, mas lá está, isto não é apenas uma exposição de combate, isto estamos a falar em atletas, e estas artes marciais, por assim dizer, são extremamente válidas, porque muitas vezes há que desmistificar e aproximá-las do público. O que é que vocês fundamentalmente pretendem transmitir? É o combate, é a modalidade em si, mas também promover o desporto junto de jovens, dos quais até deu exemplo. É tudo isso, tu é, Júlio?
4: Exatamente, é tudo isso, e além disso que depois este combate e este desporto, e desmistificar esta situação, porque há muita gente que pensa que os esportes de combate são violentos. Vendo ao vivo que realmente os atletas combatem com proteções, com... estão bem protegidos, respeitam o árbitro. Tudo isso ajuda a que as pessoas vejam que é um desporto de combate que é bom. Não prejudica os atletas. E nós temos, quando os atletas vêm para os clubes treinar, o respeito que eles aprendem a ter para com os terceiros, com as pessoas. São atletas que começam a ter uma formação de respeito muito grande, nada a ver com o que se passa noutros desportos.
0: Ou seja, estas modalidades fazem-se cumprir através de uma postura, através de uma educação, de um domínio da mente, e não são artes de combate. São artes que, obviamente, podem também ter essa modalidade, mas são mais, digamos, movimentações do corpo e que as pessoas estabelecem depois, lá está, como mais para desporto. Quando estamos a falar de uma representação de diferentes ilhas, isto então, Júlio, assume-se já com um calendário firmado, porque já vamos na 7ª gala, portanto isto já é reconhecidamente uma gala que se movimenta aí no arquipélago, ou nos arquipélagos então.
4: Não, atualmente ainda só estamos na Madeira, apesar que esta gala tenha nascido no ano de 2017. E que seria para ser feita um ano em cada ilha. Só que, entretanto, as outras ilhas não avançaram com o projeto, que tinha sido delineado por entre os 4 representantes das ilhas. Então a Madeira manteve a Macaronésia, então estamos a fazer todos os anos. Temos o interregno do Covid e mais um ano em que não foi possível fazer. Mas o resto, desde 2017, cá estamos a montar este evento, sempre, geralmente é quase sempre no final do último fim de semana de maio.
0: Ok.
4: O ano passado ainda fizemos por 2 dias, temos um grupo muito grande aqui, mas a logística é muito pesada e não conseguimos recuperar. Portanto, este ano voltamos a um dia só.
0: Ok. E isto tudo à noite? Isto é, ao fim e ao cabo, as famílias podem levar os seus filhos para além, até de poder jantar, para além do espaço. Portanto, isto adapta-se também às famílias que queiram ver todo este tipo de processo, modalidade e desporto, então. É isso, Júlio?
4: Sim, está aberto às crianças também, é lógico. É só a partir dos 10 anos é que eles pagam o bilhete, portanto até os 10 podem acompanhar a família. Temos a plateia para 500 pessoas e temos 30 mesas onde é servido um jantar de gala à volta do ringue para os clientes, os patrocinadores poderem assistir ao evento.
0: Portanto, vamos ter aí uma noite fantástica. Sétima Gala Internacional.
4: E o tempo está a ajudar.
0: E o tempo também. Sétima Gala Internacional da Macaronésia, portanto, a Muay Thai, kickboxing e outras modalidades que vão ali estar na noite do Funchal este fim de semana. Meu caro Júlio Mendes, parabéns pela organização, por unirem a Macaronésia através do desporto. É o Funchal o centro. Esperemos, portanto, outras participações, ou pelo menos noutros locais. Um grande fim de semana. Foi um gosto. Um grande abraço, amigo.
4: Muito obrigado, José Candeias, e a todos os ouvintes da Antena 1.
0: Muito obrigado. Um grande abraço. Bom dia.
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0: Olha o Henrique Martins a dizer o Dia Mundial da Criança, portanto, lá na zona dele, junto ao Centro Cultural São Martinho da Cortiça, muito bem, portanto, mesmo à última da hora, você ainda conseguiu que eu lesse, porque o tempo já está mesmo. E o João Abrantes aguarda, também aqui ia mandar um cumprimento, diz ele, lá vou eu com as botoneiras de Simões e Rodrigues para o mercado espanhol. E isto é, o mundo é tão pequeno. Aqui, Eduardo Caetano da Alemanha, um grande abraço, José Afonso de Lagos, também tudo bom. E o José Carlos Trindade aqui também para dizer-nos, depois das 7 da manhã, como é que completamos a antena.
10: Viva, bom dia. Bom Vamos, dia. Depois das 9:30 da manhã, olhar para a Feira do Livro de Lisboa. Ana Daniela Soares vai falar-nos sobre os lançamentos que vão acontecer nesta edição.
0: E olha, amanhã vou lá estar, no lançamento de um livro de uma escritora portuguesa de banda, de banda desenhada, não é bem banda desenhada, de contos infantis.
10: Ok, o lançamento é feito devagarinho, não é? Por não acertarem ninguém, não é?
0: Devagarinho, exatamente, exatamente. Até porque as palavras não se atiram. As palavras...
10: Atiram.
0: Está bem, então. Atire-te lá.
10: As palavras que atiram que são atiradas a uma agressividade louca.
0: Arremesso de uma rapidez.
10: Vamos também olhar para uma ópera, Morte do Diabo, uma opereta de que nos vai falar o Miguel Bastos. E atenção às contas do dia, na última hora também. A idade da reforma vai subir para os 66 anos e 11 meses em 2027. E nós vamos fazer contas a isso com a Clara Teixeira.
0: É? Fazemos contas à vida.
10: Sim.
0: Ouvintes, fiquem bem, fiquem com a RTP Antena 1. Lembro que amanhã, daqui a 24 horas, há o compacto. Ele está praticamente pronto. Você vai ouvir-se de certeza absoluta. E é claro que há sempre aquela proposta de fim de semana. Continuo com a RTP Antena 1. Fico bem. Tudo bom. E a ganda sol entrar aqui no estúdio. Ganda manhã.

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0: Bom dia, estamos a menos de um minuto das 7 da manhã. 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Sol e calor, mais no interior e também no Alentejo. Algumas nuvens de manhã no litoral centro, à tarde no interior norte e centro. Nas ilhas, tempo mais instável. Na Madeira, sol no sul, pode chuviscar a norte e terras altas. Tempo seco no grupo oriental dos Açores, mais chuva no central. Máxima de 36 graus nas contas para Évora e Beja. 35 Castelo Branco, Porto Alegre 34, Bragança 33, Setúbal 32. Vila Real e Santarém devem chegar aos 31, aos 30 Viseu. Braga, Guarda, Lisboa e Faro 29. Em Coimbra 26 graus. 25 Leiria, Apanhas Douradas 24. Viana do Castelo, Porto e Funchal 23. Aveiro 22. 20 Ponta Delgada. 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Sete horas em Portugal Continental e na Madeira, seis nos Açores. É sexta-feira, 29 de maio. Eduarda, bom dia.
1: Olá, bom dia, José Carlos.
0: A temperatura baixou em relação aos últimos dias. Vamos ter um dia mais fresco. Mas as coisas estão mais quentes lá por fora, nomeadamente atenção política. Roménia e NATO estão em alerta.
1: Por causa de um drone russo que caiu sobre um prédio de habitação na Roménia, fez dois feridos. É um incidente muito grave, já vieram afirmar o governo de Budapeste e também a NATO. O governo leva hoje a Conselho de Ministros a prestação social única e quer que os beneficiários passem a fazer trabalho social. Em Faro, o Teatro Letes recebe hoje e amanhã mais um festival internacional de blues.
0: Vamos às temperaturas. A esta hora, 19 graus Faro e Funchal, 17 em Ponta Delgada, Porto, Coimbra e Lisboa, 16. Edição de Eduardo Maio.
1: Um incidente grave ao qual a NATO já reagiu. Um drone russo caiu hoje sobre um edifício de habitação em Galati, perto da fronteira com a Ucrânia. Há dois feridos. Consequência, ao que se sabe, de um ataque que a Rússia estava a lançar sobre infraestruturas ucranianas próximas da Roménia. O governo de Bucareste já classificou o incidente como um incidente grave e uma escalada, Guilherme de Sousa, por parte da Rússia.
2: E também uma violação da lei internacional e do espaço aéreo romeno, afirma que irá tomar todas as medidas diplomáticas necessárias para responder a Moscovo. O alerta foi dado ao início da madrugada, quando um drone conseguiu escapar aos radares e atingiu um prédio residencial de 10 andares. A colisão provocou um incêndio na cobertura do edifício. De acordo com as autoridades romenas citadas pela agência Reuters, duas pessoas sofreram ferimentos ligeiros e 70 tiveram mesmo de ser retiradas do local. O Ministério Romeno dos Negócios Estrangeiros solicitou à NATO para acelerar a transferência de sistemas anti-drone para junto da fronteira com a Ucrânia. Um porta-voz da Aliança Atlântica garante que vai continuar a reforçar a defesa perante todas as ameaças. O mesmo porta-voz condena o que classificou de imprudência russa. Noutra reação, o ministro francês dos Assuntos Europeus avisa que este incidente num país membro da NATO mostra que a Rússia não é apenas uma ameaça para a Ucrânia, mas também para toda a arquitetura de segurança europeia. Na rede social X, há pouco também, a presidente da Comissão Europeia reagiu. Von der Leyen afirma que a agressão russa cruzou mais uma linha e garante que a União Europeia vai continuar a pressionar Moscovo e que está já a preparar o 21º pacote de sanções contra a Rússia.
1: Começa a discutir-se também o que é que terá falhado aqui no sistema de defesa romeno e há informações por parte de uma alta patente militar romena de que o sistema norte-americano anti-drone, o MEROPS, ainda não está operacional na Roménia. É um sistema com o qual os romenos devem contar em breve, precisamente para reforçarem a defesa contra eventuais agressões vindas da Rússia. Prestação social única e trabalho social. O governo quer juntar 13 prestações sociais numa só. vai chamar-se prestação social única, inclui o rendimento social de inserção, mas não se fica por aqui. O Executivo pretende que quem recebe estes apoios sociais pague em trabalho social. O assunto vai hoje, Oriana Barcelos, a Conselho de Ministros.
3: Sim, a ideia é pôr os beneficiários dos apoios sociais a trabalhar. Não se sabe ainda a fazer o quê. Sabe-se que a medida vai deixar de fora pensionistas e crianças. É o que conta hoje o Expresso. O jornal ouviu uma fonte do Governo a propósito da prestação social única, medida apresentada ainda no mandato de António Costa, inscrita no Plano de Recuperação e Resiliência e que vai ser aprovada hoje, 4 anos depois, em Conselho de Ministros. Se não avançar até agosto, Portugal perde 500 milhões de euros do PRR. Há ainda muitas dúvidas sobre esta medida, mas ela tem um objetivo central: juntar num só apoio 13 prestações sociais não contributivas, entre elas o rendimento social de inserção, o subsídio de desemprego e as pensões por velhice e invalidez. Há então novidades nas condições de acesso, passa a ser obrigatório cumprir trabalho social e passa a haver também um incentivo à entrada no mercado de trabalho. Falta saber quantos beneficiários vão ser abrangidos, qual vai ser o impacto orçamental e se há ou não cortes nos valores pagos nesta altura. Ainda não se conhece o modelo de prestação social única que foi escolhido. O Governo só garante para já um período de transição para os atuais beneficiários.
1: Vamos ver depois do Conselho de Ministros que outras explicações, esclarecimentos sobre estas mudanças que o Governo pretende fazer vão ser dadas. Esta junção das prestações sociais era, como ouvimos aqui, uma obrigatoriedade por parte de Bruxelas em relação ao Governo português, mas é preciso também definir exatamente ou perceber o que é que o Governo entende por trabalho social e que tipo de trabalho estará aqui em causa para quem recebe estes apoios do Estado. O PS leva hoje ao Parlamento o debate sobre o estado do plano de emergência para a saúde, que foi apresentado há 2 anos pelo Governo. A deputada Mariana Vieira da Silva, do Partido Socialista, critica a Ministra da Saúde por não assumir que o plano está a falhar e acusa o Governo de confundir percepções com resultados reais da governação nesta matéria.
4: A Ministra da Saúde não compreende que o seu plano falhou. Ora, quando não se compreende que um plano falhou, não se vão encontrar novas soluções e preocupa-nos muito a situação do SNS em Portugal. A Ministra da Saúde ontem fala de percepção e depois, para mostrar que o SNS está melhor, resolve comparar com o ano 2020, quando as cirurgias foram suspensas por causa da pandemia. E, portanto, falemos dos números oficiais, que são aqueles que estão publicados pelo Ministério da Saúde, pela Entidade Reguladora da Saúde, por todos os estudos académicos, porque se olharmos para os dados oficiais, fica absolutamente indiscutível que a situação está pior. Ou seja, o Governo criou enormes expectativas e não apenas não as cumpriu, como deteriorou os resultados em muitas situações.
1: Esta semana, numa conferência sobre saúde, a ministra Ana Paula Martins tinha defendido que a percepção da realidade por parte dos cidadãos é bastante diferente de quem lidera a saúde no país e que as várias percepções levam a leituras mais ou menos corretas dos dados sobre o setor. Mariana Vieira da Silva acusa a ministra ainda de ter dificuldade em assumir responsabilidades.
4: Logo na primeira audição que a Ministra da Saúde teve aqui no Parlamento, acusou todas as administrações e hierarquia e direção do Ministério da Saúde de serem os responsáveis pela situação em que o SNS estava. Desde então substituiu a larga maioria dessas administrações e, portanto, sim, julgo que em todos os momentos decisivos a Ministra da Saúde tem tido uma muito baixa capacidade de dar a cara pelo que corre mal, de assumir aquilo que corre mal. E o problema não é em si esse, o problema é quando nós não somos capazes de fazer um bom diagnóstico da situação, também não somos capazes de a melhorar.
1: Críticas que a Ministra da Saúde vai ouvir hoje no Parlamento, neste debate proposto pelo Partido Socialista para falar do estado do plano de emergência para a saúde apresentado pelo Governo. Há um encontro para seguir de perto esta manhã em Bruxelas, à tarde, ao início da tarde, entre a Presidente da Comissão Europeia, Ursula von der Leyen, e o novo Primeiro-Ministro da Hungria, Péter Magyar. Eles vão reunir-se esta sexta-feira em Bruxelas para tentar um acordo político, as reformas na Hungria e também a libertação dos fundos de coesão e do plano de recuperação pós-pandemia. Ao todo, são cerca de 18 mil milhões de euros que estão bloqueados em Bruxelas por causa do afastamento das regras europeias durante a governação de Viktor Orbán. Andréa Neves.
5: Ursula von der Leyen e Peter Magyar vão tentar redefinir as relações depois de anos de tensão e confrontos com o anterior governo de Viktor Orbán. Magyar quer desbloquear fundos europeus congelados por Bruxelas por causa das sucessivas violações da legislação europeia durante os 16 anos do anterior primeiro-ministro. São 17 mil milhões de euros de fundos europeus que a Comissão Europeia tem congelados, também por preocupações quanto ao Estado de Direito no país durante o governo de Orbán. Mas os 10,4 mil milhões de euros em fundos de recuperação pós-pandemia são o principal objetivo da Hungria nesta fase, porque devem ser solicitados até 31 de agosto, mas para isso é preciso cumprir as reformas exigidas pela Comissão Europeia, critérios específicos definidos no regulamento do Mecanismo de Recuperação e Resiliência pós-Covid-19, que condicionou a entrega desses fundos ao cumprimento de regras relacionadas com o Estado de Direito. Da reunião espera-se que saia um acordo político baseado em compromissos para a Hungria receber os primeiros pagamentos antes do fim deste ano, mas há ainda mais verbas que o Budapeste quer descongelar, perto de 6,6 mil milhões de euros em fundos de coesão, retidos por Bruxelas, também à espera de reformas que o governo de Orbán nunca fez.
1: Para libertar estes fundos, Bruxelas exige que a Hungria faça reformas de maneira a que o país possa estar em linha com aquela que é a legislação europeia em várias matérias. A Comissão quer, sobretudo, que sejam feitas mudanças para cumprir os requisitos de um Estado de Direito. As emissões de gases de efeito de estufa entre as 10 instalações industriais e companhias de aviação que mais poluem aumentaram, ao longo do ano passado, 7%. São dados divulgados esta manhã pela Associação Ambientalista Zero, que todos os anos dá a lista dos mais poluidores em Portugal. A empresa que continua a liderar este top é a refinaria da Galp em Sines, que diminuiu as emissões o ano passado, mas isso não impediu que este aumento acontecesse, e ele é explicado por Francisco Ferreira, da Zero. Ele deve-se ao crescimento das centrais a gás natural fóssil.
6: Isto não foi por causa de uma quebra na produção das renováveis, mas principalmente porque houve esta combinação de um maior consumo, menor importação e, esse aspecto é fundamental, restrições técnicas após o apagão de abril e a necessidade de, principalmente nos meses logo seguintes, termos uma garantia de segurança do sistema e a necessidade de produção chamada despachável, e isso foi feito à custa de usarmos então muito mais gás natural fóssil.
1: Neste top 10, destaque sobretudo para a produção de eletricidade em Portugal, também para as cimenteiras e o transporte aéreo e refinação. A Blues Azul é a Associação de Blues do Algarve e está de regresso hoje ao Teatro Letes em Faro, um festival de dois dias, o Festival Internacional de Blues, com um programa muito, muito variado, onde há concertos acústicos, elétricos, também música mais tradicional ou com toques de fusão. Vamos ver com o Mário Antunes como vai ser este 12º festival.
7: De Memphis a Chicago, da Holanda a Portugal, numa viagem sem sair do lugar, no cenário do magnífico Teatro Letes, Faro volta a ser a cidade do blues.
8: Vamos ter jazz, um bocadinho de jazz, aquele swing dos anos 30. Podemos trazer mais o blues de Chicago, dali dos anos 50. Temos o Delta Blues, o Mississippi, que é um blues mais antigo. Temos o gospel, que ainda é mais antigo, aqueles cantos espirituais. No matter what you say, Don,
7: no matter what you do. Com artistas de um lado e do outro do Atlântico, num desfile de blues e das suas ramificações. Tércio Freire, da Associação de Blues do Algarve, fala num cartaz eclético para esta 12ª edição do festival. Esta noite sobem ao palco os Rhythm Traders, liderados pelo contrabaixista José Eduardo, para fazer a ponte com o jazz. E a seguir, a voz do norte-americano Richard Ray Farrell.
8: Já recebeu muitos prémios Blues Awards, dos Blues Awards dos Estados Unidos, já é um veterano.
9: No sábado, o festival prossegue com a guitarra e voz de Robert Dyfe, que já esteve há 2 anos em Faro com uma formação. A fechar, Jerry's Miles Blues Band.
8: Com muitos nomes conhecidos do blues, vem curiosamente com uma banda, tem português, tem francês, portanto é uma banda europeia que ele montou para fazer este espetáculo.
1: Dois dias recheados de blues em Faro, no Teatro Letes, a partir de hoje.
0: Fiquei com esse som na cabeça mesmo. Eduardo Maio com as notícias na RTP Antena 1, Madeira, Açores e RTP Mundo, em permanência na internet em noticias.rtp.pt.
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0: Não começa bem o trânsito esta manhã. Mário Camaral, viva, bom dia.
11: Bom dia.
0: Acidente grave na VCI, não é?
11: É verdade. Uhum. É no sentido Freixo a Rábida. É a seguir à Ponte da Rábida, com vários carros e um pesado. E, por isso mesmo, o trânsito já circular com dificuldade e apenas pela via direita. Há demora a partir da Boa Vista. Já no sentido Rábida Freixo, há filas de Canidelo até à Boa Vista. E, por Lisboa, segunda circular, sentido Benfica Aeroporto, há também um acidente na zona de Benfica, é junto à saída para a Estrada da Luz, já está a deixar o trânsito mais demorado. Na A2, sentido Setúbal-Lisboa, há também um acidente ao quilómetro 22, na zona da Quinta do Conde, também a deixar alguns condicionamentos. Há 5 já com filas de Porto Salvo até Linda Velha. No IC19, para-se do Cacém até Queluz e para a Ponte 25 de Abril, ligação Almada-Lisboa. As filas estão a partir do Feijó, os acessos preenchidos.
0: 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Tenha uma boa viagem.
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0: 7:15, começamos com uma canção elegante e sofisticada. É para a banda sonora do filme O Diabo Veste Prada 2, Material Lover, da britânica Sienna Spiro.

0: Inspirador começar assim o programa da manhã desta sexta-feira, 29 de maio.
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0: Em destaque no desporto esta manhã, Mário Silva da Costa, a manutenção do Casa Pia. Bom dia.
2: Bom dia, o Casa Pia vai ficar na Primeira Liga. A equipa de Pinamanique venceu o Torriense por 2-0 no play-off e garantiu a permanência. Jogo marcado ainda pelo adeus aos relvados de José Fonte. Sporting oficializa Pedro Lima. Benfica vence Hockey de Barcelos no primeiro jogo das meias-finais do Campeonato de Hockey Patins.
0: Ficamos juntos até às 10.
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0: A seguir o fuso horário.
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0: Acidente grave na VCI, o trânsito antes das 7h30.
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0: A Hungria celebra o 25 de novembro, a cada 25 de novembro, o Dia do Futebol, recordando o memorável dia de 1953, em que o estádio do Wembley, lá, derrotaram por 6-3 a até ali imbatível em casa Inglaterra. A seleção se liderada por um lendário Ferenc Puskás, cidadão honorário de Budapeste, onde vamos neste fuso horário, na Hungria são, Eduarda, 8h20 da manhã.
7: Deu o nome ao estádio, não é?
0: Sim.
7: Ao estádio,
0: sim,
7: em Budapeste, verdade. Ao estádio de futebol.
0: Grande avançado, Puskás.
7: Sim, e é para lá que os holofotes do futebol europeu estão todos virados. Budapeste é uma cidade que vamos seguir com atenção nas próximas horas, nos próximos dias, precisamente por causa da final da Liga dos Campeões. É lá que está e é lá que vive já há 13 anos Tiago Hipólito, que está connosco esta manhã. Bom dia, Tiago, bem-vindo. O Tiago trabalha na área do risco bancário. Imagino que seja uma área cheia de dores de cabeça. Não?
8: Muitas, todos os dias.
7: Pois, imagino que sim.
8: De manhã à noite, sim.
7: Vamos falar desta final da Liga dos Campeões. Imagino que já deverá existir alguma efervescência aí em Budapeste, na cidade, para o encontro de amanhã entre o Arsenal e o Paris Saint-Germain. Como é que a cidade se prepara, Tiago?
8: A cidade está pronta a receber o evento. Estive ontem na Fan Zone, na Praça dos Heróis, portanto já sente muito o ambiente de uma final europeia. Já se vê muitos ingleses, muitos franceses também nas ruas. Então é o típico ambiente de uma grande final internacional. Sim.
7: Muita gente já e muitos adeptos. E medidas de segurança? Também foi preciso reforçá-las em Budapeste por causa deste acontecimento desportivo?
8: Sim, já desde o início da semana que se vê muita polícia na rua, já muitas acessibilidades já estão cortadas também por causa do trânsito e dos adeptos que vêm, e já se nota também que em certas partes da cidade já não se pode movimentar tão facilmente como em dias normais, sim.
7: Não sei se gosta de futebol, também vai ao jogo, Tiago?
8: Gosto muito de futebol, sou um adepto de futebol, vou a determinadas competições, mas infelizmente não fui agraciado com o sorteio da UEFA pelos bilhetes. Entretanto, ainda surgiu a oportunidade de comprar mais uns, mas infelizmente se esgotaram muito, muito rapidamente, portanto não vou ter essa possibilidade.
7: O acontecimento é importante para a cidade, por exemplo, a nível de turismo também, ou Budapeste já é uma cidade muito visitada habitualmente, mesmo sem este tipo de acontecimentos?
8: Sim, Budapeste nos últimos anos tornou-se uma grande cidade a nível turístico, portanto este é só mais um dos grandes acontecimentos que vão se passar aqui, porque a cidade também já está muito habituada a receber eventos internacionais, como campeonatos do mundo de atletismo e de natação e o próprio Euro de futebol. Portanto, é uma cidade que está muito bem preparada a nível de infraestruturas e a nível da oferta turística também. Portanto, é uma cidade que pode competir com qualquer outra cidade por realizar eventos deste calibre.
7: Os húngaros são bons adeptos de futebol? Gostam muito de futebol ou não?
8: Eu acho que eles ainda conseguem ser mais fanáticos do que nós, portugueses. Sim. Eles vivem o futebol de uma maneira muito, muito diferente, até porque têm, como descreveu no início, têm uma forte raiz futebolísticas, por causa da seleção, da seleção da geração de ouro. E então eles vivem o futebol de uma forma mais intensa. Acho que conseguem ser ainda um pouco mais fanáticos do que nós, portugueses.
7: A Hungria está a entrar numa nova fase política, tem um novo governo, um novo primeiro-ministro, ainda não fez um mês sequer que está a governar, porque as eleições foram no início deste mês, a 9 de maio, que está hoje, demos aqui notícia há pouco,

0: relativamente ao euro. Portanto, isso foi logo uma mudança a nível económico que a gente notou, porque com a descida do forint com o euro, isso significa que podemos ter mais, os nossos salários valem um pouco mais. E nota-se também a nível do contentamento geral das pessoas. Acho que as pessoas estão com mais esperança e acreditam que este governo vai seguramente fazer um melhor trabalho e trazer mais prosperidade. E então é como se fosse um alívio, um novo alento que eles têm. Mas a nível económico já se sente algumas mudanças, sim.
1: Tiago, obrigada por ter estado connosco hoje no fuso horário. Vai ver o jogo, com certeza, não vai ser no Puskás Arena, mas provavelmente na Fan Zone, não é? Amanhã.
0: Ao lado, vai ser na casa de um amigo ao lado do
1: muito
0: estádio.
1: Bem.
0: Mas está muito mais perto.
1: Não, Paris Saint-Germain, aqui às 5 da tarde, aí mais uma hora às 6.
2: E não
1: da
2: faltam
1: tarde,
2: boas cervejas para acompanhar o jogo, de certeza absoluta.
1: Boas cervejas húngaras, é? É, José Carlos.
2: Acho que sim, e o nosso convidado é que poderá explicar melhor, mas acho que sim. Sim, que há uma boa tradição de cervejas, não é?
0: Há uma boa, eles fazem produção de cerveja, sim. Mas como português que sou, acho que prefiro as portuguesas.
2: Muito bem, sim, senhor.
1: Tiago, obrigada, bom jogo. Sim, sim.
2: O Fuso Horário, depois das 7h20, sempre quiserem podcast, pode ouvir-se este espaço em que contactamos vários sítios do mundo. Surpreende-nos, Sónia. Como é que vai ser hoje o País das Maravilhas? Bom dia.
3: Bom dia. Hoje o País das Maravilhas é diferente. É sobre um dragão de cabelo de fogo.
2: Um dragão.
3: E mais não digo. Só que vai valer a pena ouvir pelas 20 para as 8.
2: Até já. Se é com um dragão, fico ainda mais motivado. Fico em pulgas para ouvir. 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
1: Este é o programa da manhã.
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1: E já de manhã temos notícia de um acidente grave no Porto. É na VCI, no sentido da Rábida Freixo, Mário Camaral.
3: Exatamente, é um acidente grave a seguir à ponte da Rábida, com vários carros e um pesado. Circula-se pela via direita, há demora na Boa Vista, mais atrás ainda se para do Mercado Abastecedor até às Antas. Já no sentido da Rábida Freixo, há filas em Coimbrões até à Boa Vista, está a afetar a A44. Na A28 também já há paragens entre o Nodo A4 e a Rotunda AEP, e na A3 alguma intensidade entre o Nodo A4 e a VCI. Por Lisboa, segunda circular, sentido Benfica Aeroporto, um acidente na zona de Benfica, junto à saída para a Estrada da Luz. Já está a deixar filas a partir da zona da radial de Benfica e no sentido aeroporto Benfica para-se na zona da Encarnação. Há um com intensidade de São João da Talha para Sacavém. Na A5 para-se de Porto Salvo até a Linda Velha e no IC19 já há filas entre o Cacém e Queluz e depois de Alfragide para a segunda circular. Ponto 25 de Abril, ligação à Almada-Lisboa. As filas estão a partir de Corroios, os acessos preenchidos.
1: É assim que está o trânsito, pelo menos é o que nós sabemos. Se tiver outras informações e quiser dar uma ajuda, 821-0101 é a linha gratuita para este serviço. Temos informações do trânsito antes das 8, outra vez. Tempo mais quente no interior e também no Alentejo. Céu azul, mas nem sempre. A meteorologia admite algumas nuvens de manhã no litoral centro e à tarde no interior norte e centro. Mais vento no litoral oeste. Fim de semana vai ser de sol e calor. Hoje, máxima de 36 em Évora e Beja, Castelo Branco 35, 34 Porto Alegre, Bragança 33. Setúbal deve atingir 32 graus, esta tarde 31 em Vila Real e Santarém, Viseu 30, 29 Guarda, Braga, Lisboa e Faro, Coimbra 26, Leiria 25, no caso de Penhas Douradas 24 graus, as temperaturas máximas mais baixas, Viana do Castelo e Porto 23, Aveiro 22 graus.
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1: Estamos a chegar às 7:30 da manhã. Olhamos para a atualidade em síntese com Diogo Miguel Pereira.
4: O presidente romeno quer uma resposta.

0: resposta coordenada a nível nacional e também internacional, depois de um drone russo ter atingido esta madrugada um prédio residencial na cidade romena de Galati, junto à fronteira com a Ucrânia. A NATO já garantiu que vai reforçar a defesa aérea romena, posição da Aliança Atlântica. Pelo menos duas pessoas ficaram com ferimentos ligeiros. Bucareste já prometeu tomar as medidas diplomáticas para pressionar Moscovo. Esta manhã, na rede social X, a presidente da Comissão Europeia condenou o que aconteceu. Ursula von der Leyen acusou a Rússia de ter ultrapassado os limites. Hoje, Ursula von der Leyen e Peter Magyar vão reunir-se em Bruxelas. O objetivo é tentar um acordo político, as reformas na Hungria e ainda a libertação de fundos de coesão e do plano de recuperação pós-pandemia. São cerca de 18 mil milhões de euros que Bruxelas ainda tem congelados por causa do afastamento das regras europeias que foram definidas pelo antigo primeiro-ministro Viktor Orbán. Ora, agora, Peter Magyar quer inverter esse caminho na Roménia, na Hungria, aliás. O Governo vai aprovar hoje em Conselho de Ministros a prestação social única. A ideia é juntar 13 apoios sociais num só, entre eles o rendimento social de inserção, o subsídio de desemprego e as pensões por velhice e invalidez. Esta medida foi apresentada ainda durante o Governo de António Costa, há 4 anos. O jornal Expresso revela que as condições de acesso ao apoio vão mudar. Os beneficiários vão também ser obrigados a cumprir trabalho social, ficando de fora os pensionistas e as crianças. Passa também a haver um incentivo à entrada no mercado de trabalho. Se esta medida não avançar, até agosto, Portugal perde 500 milhões de euros do plano de recuperação e resiliência.
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1: A manutenção do Casa Pia. Mário Silva da Costa.
3: O Casa Pia vai ficar na Primeira Liga. A equipa casapiana venceu o Torriense por 2-0 na segunda mão do play-off. Golos de Larrazabal e Ofori. Para o treinador do Casa Pia, Álvaro Pacheco, houve mérito total dos jogadores numa eliminatória equilibrada.
4: Penso por aquilo que foi a época, penso que é mais que merecido e pela qualidade do jogo. E deixar uma palavra também para o Torriense, porque eu acho que nestes dois jogos os dois mereciam estar na Primeira Liga. Fomos nós. Mérito nosso, mérito de toda a estrutura e deixar aqui uma palavra aos jogadores que sem dúvida foram os campeões.
3: Do lado do Torriense, a equipa vence a Taça de Portugal, mas não consegue a subida de divisão. Por isso, a formação de Torres Vedras vai jogar a Liga Europa na próxima temporada, mantendo-se na segunda liga. O técnico Luís Tralhão lamenta a organização do calendário nesta fase da época.
5: Acho que falta sensatez das pessoas que organizam as competições, porque o Torriense, que é uma equipa de segunda liga, que se prepara para jogar um jogo por semana durante uma época e acaba em 8 dias fazer 3 jogos com 2 equipas da Primeira Liga, eu acho que a resposta está dada, quer dizer, acho que devia haver alguma sensatez. Eu pergunto, qual era a diferença de nós jogarmos sexta-feira, sábado ou domingo?
3: Este jogo entre Casa Pia e Torriense fica marcado também pelo adeus aos relvados de José Fonte, o defesa que vestiu a camisola da seleção portuguesa 50 vezes, deixa agora o futebol. E em declarações à Sport TV, José Fonte deixa também uma mensagem de agradecimento.
6: O importante foi a equipa conseguir o objetivo. O clube merece estar na primeira divisão e é isso que eu vou levar. Um agradecimento especial à minha família, aos meus familiares, aos meus amigos, a toda a gente que me ajudou na minha caminhada. Um muito obrigado e obrigado futebol.
3: José Fonte foi campeão da Europa por Portugal em 2016 e venceu a Liga das Nações em 2019. O Sporting oficializou a contratação de Pedro Lima. O médio chega do Aves Sada a troco de 4 milhões de euros, mais 2 por objetivos. Pedro Lima assina contrato válido até 2031. Nas primeiras declarações com a camisola do Sporting, o jogador destacou a alegria por chegar a Alvalade.
7: É um clube incrível, é uma atmosfera incrível. Tive a oportunidade de jogar 2 vezes em Alvalade. Os adeptos são incríveis, é um ambiente muito difícil para os adversários. Estou muito feliz de poder estar lá de novo do lado do Sporting agora. E pode ter certeza que todo jogo, seja lá ou fora, vou dar o máximo de mim para conseguir ganhar todos os jogos.
3: Pedro Lima vai ficar blindado por uma cláusula de rescisão de 80 milhões de euros. O Palmeiras de Abel Ferreira e o Cruzeiro de Artur Jorge estão nos oitavos de final da Taça Libertadores, começando pela equipa paulista. O Palmeiras venceu o Júnior Barranquilha por 4-1 na última jornada da fase grupo. Já o Cruzeiro ganhou por 4-0 ao Barcelona do Equador. A equipa de Belo Horizonte termina a fase grupos da Libertadores no segundo lugar do grupo. O Benfica venceu o Hockey de Barcelos por 3-2 no primeiro jogo da meia-final do campeonato de hóquei patins. Os encarnados ficam em vantagem na eliminatória. Após o encontro, o jogador do Benfica, Conti Acevedo, elogiou a primeira parte das Águias.
8: A primeira parte, sobretudo, fomos superiores e não conseguimos trasladar isso ao marcador. E já na segunda, com muitas decisões arbitrais que podem, vão se queixar alguns de algumas, outros de outras, mas o jogo passou a ser algo que a nós não nos beneficia para nada.
3: Por outro lado, o treinador do hóquei de Barcelos, Rui Neto, sublinha as melhorias da equipa minhota na segunda parte.
9: A nossa primeira parte foi muito mal, o Benfica foi bastante superior a nós. Na segunda parte retificámos algumas coisas e eu fiz ver aos atletas que tínhamos de estar aqui para desfrutar de uma meia-final, ir à procura do resultado, porque não dava nada perdido e acho que fizemos uma excelente segunda parte.
3: Benfica e Hóquei de Barcelos voltam a medir forças no domingo, em Barcelos. Na outra meia-final, Sporting e Futebol Clube do Porto realizam amanhã a segunda partida. Os Leões venceram o primeiro jogo. Nuno Borges joga hoje a terceira ronda do torneio Roland Garros. O número 1 do ténis nacional vai medir forças com o russo Andrei Rublev, número 13 do ranking mundial. Jogo agendado para as 10 da manhã. Amanhã é a vez de Jaime Faria jogar a terceira ronda em Roland Garros. O português vai defrontar o norte-americano Francis Tiafoe.
1: Mário Silva da Costa, o principal do desporto na RTP Antena 1, Açores e Mundo em permanência na internet em desporto.rtp.pt, nova edição na rádio depois das 8h30 da manhã. Sexta-feira, 29.
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1: O Paris Saint-Germain Arsenal na final da Liga dos Campeões e o Casa Pia que fica na primeira liga ao ter ganho ao Torriense em destaque no último terço com António Tadeia, perto das 8.
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1: Obrigado por seguir viagem connosco esta manhã. A propósito disso, temos informações sobre o trânsito atualizadas dentro de minutos.

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1: Bom dia, faltam 20 para as 8 da manhã.
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1: VCI, segunda circular, daqui a pouco o trânsito.
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1: É só hoje, no Portugal é que há cromos.
6: Eu já contactei a Panini para fazermos uma coleção de cromos da Operação Marquês. Temos mais figuras que o Mundial. Só em advogados já vão mais de 100. E depois há as amigas, o motorista, os filhos, o entregador de pizzas, enfim.
1: Perto das 8.
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1: No País das Maravilhas. É aí que ficamos a esta hora com a Sónia Moraes Santos. Olá, Sónia. Viva, bom dia.
7: Bom dia.
1: Ora, viva.
7: Hoje a história maravilhosa chega-nos pela mão de uma ouvinte, Susana Câmara, e a mensagem que nos escreveu é tão bonita, que me apetecia muito lê-la toda, sem cortar nada, mas o tempo é limitado, e tive de cortar o texto, e neste caso foi mesmo difícil.
1: Uhum.
7: É a história do dragão do cabelo de fogo, e a Susana escreve assim. Tudo começou há 11 anos, quando comecei a trabalhar numa casa de acolhimento. Tinha 30 e poucos anos, uma filha de 8 meses, e muito pouca noção daquilo em que me estava a meter quando me sentei com aqueles 8 miúdos pela primeira vez. Quando conheci o grupo, já sabia que seria difícil. Tinham-me avisado que o caos em que se encontrava a casa, para o número de adultos que haviam desistido, para os comportamentos agressivos e descontrolados que encontrava nos miúdos. Os primeiros tempos foram muito difíceis, alucinantes mesmo. Lembro-me de sair de um turno à noite e de me sentar no banco de jardim em frente a tentar digerir aquilo tudo. Nesta casa de acolhimento, depois de anos de más práticas que não permitiram que as crianças elaborassem as suas histórias e cujos traumas só pioraram, o grupo uniu-se e empoderou-se depois dos adultos negligentes e maltratantes terem sido despedidos. Outros adultos vieram depois destes, bem intencionados e motivados, mas os miúdos foram libertando as suas feras internas para se defenderem e a casa era agora uma autêntica selva onde reinava a lei do mais forte. As pessoas que iam entrando e saindo eram olhadas com desdém, um género de caçadores furtivos ou exploradores aventureiros que era preciso assustar e afugentar o mais depressa possível antes que as tocas fossem descobertas e as feras enjauladas. Este atropelo de várias pessoas a entrar e a sair fortaleceu-os na noção de que eram indomáveis, invencíveis e recuperáveis. O El era o miúdo mais desorganizado, o grande dragão que liderava a selva e rejeitou-me massivamente durante meses. Lidar com estas investidas diariamente pode tornar-se muito duro. É preciso ver para lá da rejeição e estar atento às pequenas diferenças que se vão encontrando nos pequenos detalhes. O grande dragão foi mostrando que ainda era uma pessoa, em pequenos gestos que eu valorizava muitíssimo. Um dia, sem olhar para mim, disse-me um bom dia fugidio no corredor, em vez do habitual não mandas. O grande dragão que dominava a selva era, na verdade, o miúdo mais partido por dentro que eu conheci até hoje. A sua história é terrível, traumática, com experiências inacreditáveis de maltrato e abandono. Quando o conheci, rejeitava qualquer hipótese de se ligar a alguém. Estava confortável na selva que tinha criado, defendido pelas garras e pelo calor das chamas agressivas com que queimava quem se aproximasse. E afinal, quem era eu para achar que merecia algo diferente? O sorriso do El começou a aparecer ao fim de semanas, em que me pareceram anos, de alterações que eu e os meus colegas fomos fazendo na casa. Houve mudanças fundamentais. Criámos uma estrutura de raiz, definimos regras para o funcionamento da casa, em conjunto com os miúdos, e tivemos de ter muito estofo para aguentar as suas investidas com coragem. É aqui que faço o primeiro corte. Até aqui li o texto da Susana na íntegra, mas então as regras implicaram tirar-lhes a televisão, por exemplo, garantir que ela só voltava, assim como outras regalias, quando houvesse mais boas ações do que más ações, e assim devagarinho o placar foi tendo cada vez mais post-its a anunciar sucessivas boas ações. E agora regresso à mensagem da Susana. À medida que o tempo foi passando, a tecnologia foi regressando e a selva foi se transformando numa civilização organizada, onde o ar se tornava cada vez mais respirável. Os miúdos foram enjaulando lentamente as suas esferas internas, os coelhos começaram a não ter medo de falar, os esquilinhos passavam cada vez mais tempo fora da toca. A selva já não era uma selva. Estavam em segurança, finalmente. Numa tarde de morna, daquelas em que nada de especial se passa, chamei o El e mostrei-lhe um texto que tinha escrito sobre ele, o dragão do cabelo de fogo. Expliquei-lhe que, quando o conheci, ele parecia um dragão com labaredas na cabeça em vez de caracóis. Ele riu-se e não disse nada. Uns tempos depois, pouco antes de me vir embora daquela casa, entregou-me um rolo de papel A4 preso com um cordão. O desenho era um dos seus talentos. Desenrolei a folha. Um dragão enorme, cheio de detalhe e desenhado a carvão, olhava para mim um olhar ameaçador, emoldurado pelas labaredas dos seus cabelos. Virei a folha e li a dedicatória. Para a Susana, com amor. Hoje o El está a trabalhar, vive num quarto alugado e tem uma vida organizada. Junta-se à minha família todos os natais e eu sabia que um dia contaria a sua história. Esse dia finalmente chegou. O Dragão do Cabelo de Fogo é agora um livro infantil com lançamento no dia 31 de maio, ao meio-dia, na Praça Amarela da Feira do Livro, porque as histórias maravilhosas devem sempre ser contadas. Comovi-me imenso com esta mensagem. Eu vou mesmo fazer postar no domingo na Feira do Livro para este lançamento. E deixo aqui o convite para a quem queira fazer parte deste momento tão bonito. Obrigada à Susana Câmara por não ter desistido destas feras que afinal não eram mais do que coelhos assustados, e obrigado também por escrever tão bem e por ter partilhado connosco esta belíssima história.
1: Até porque os dragões, diz a lenda, lançam fogo, mas também estão profundamente ligados ao coração da figura de vinculação que acabam por estabelecer. Bela história. Tenho pena não estar por cá para poder lá ir também assistir ao lançamento do livro. Fiquei, de facto, sensibilizado, muito sensibilizado com este dragão, com este miúdo que cuspia fogo e acabou por tornar-se nesta figura. Foram criadas as regras e ela adaptou-se a ela. Sim, uhum. Estou até com dificuldades em falar, com um nó na garganta. Muito bem. 910-370-290, número do WhatsApp do País das Maravilhas, para poder contar a sua história, a história inspiradora. Pode ser por escrito ou por áudio. O WhatsApp permite isso mesmo. 910-370-290. E é com voz embargada, com um bocadinho de lagrimita aqui no junto ao olho, que te digo bom fim de semana.
2: Bom fim de semana.
1: Até dia 11. Da minha parte,
2: verdade,
1: até dia 11.
2: Férias,
1: obrigado. Ficamos a 12 minutos das 8 da manhã. 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Agora o trânsito, que não começou nada bem esta sexta-feira, com um acidente grave até no Porto. Mónica Amaral.
8: E começamos mesmo por aí, no sentido Freixo Arrábida da VCI, no sentido Freixo Arrábida, como disse, um acidente grave a seguir à Ponte da Arrábida, com vários carros e um pesado. Ainda circula apenas pela via direita e já as filas já antecedem o Nó de Francos. Mais atrás, ainda se para de Bom Joia à até às Antas e no sentido a Rábida Freixo. Há filas de Santo Ovídio até à Boa Vista, está a afetar a A44. Na A20 há filas na zona de A20s, no sentido Carvalhos-Porto. Já na A28 para Centro Nodo A4 e a Rotunda IP. E na A3 há alguma intensidade entre o Nodo A4 e a VCI. Por Lisboa, segunda circular, sentido Benfica-Aeroporto, um acidente na zona de Benfica é junto à saída para a Estrada da Luz, está a deixar o trânsito mais demorado e no sentido Aeroporto-Benfica para-se na zona da Encarnação e depois do Relógio até ao Campo Grande. No IC19, atenção, porque no sentido Lisboa-Sintra há agora também um acidente grave no viaduto de Tercena, envolve uma mota e já está a deixar demora. Já no sentido Sintra-Lisboa está um carro parado em Tercena, também a deixar o trânsito mais demorado e mais à frente há filas de Alfragide para a segunda circular. Há um ainda com intensidade de São João da Talha para Sacavém. Na A5 para-se de Porto Salvo até Linda Velha e de Monsanto para as Amoreiras. Na A8 há filas de Frielas para o Túnel do Grilo, Calçada de Carris com filas a partir do Senhor Roubado e o Eixo Norte-Sul para-se do Lumiar até Sete Rios. Já para a Ponte 25 de Abril as filas estão em Corroios, os acessos preenchidos.
1: Voltamos ao trânsito depois das 8.
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1: Margarida Almeida é uma pintora e artista visual emergente na cultura portuguesa. As suas obras exploram uma pintura que sangra e respira, caracterizada por cores fortes e traços expressivos. Em 2023, foi de resto distinguida com um prestigiado prémio Aveiro Jovem Criadores.
9: Obviamente, o reconhecimento é bom, é também uma fonte de motivação, mas na verdade é só uma consequência até um pouco desligada do meu trabalho, porque é até um pouco arbitrário, sem querer tirar mérito ao meu trabalho, como é óbvio, mas eu acho que o mais importante é a motivação interna e criativa daquilo que eu quero fazer. O resto é bem-vindo, como é óbvio, mas já é um pouco mais afastado daquilo que eu quero.
1: Margarida Almeida é convidada do Diamantino José no programa Mesa para Dois, na rádio depois das 8 da noite, disponível em antena1.rtp.pt, Radio Player e nas plataformas habituais.
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1: O último terço, a 9 minutos e meio das 8 da manhã, com o António Tadeia. Viva Tadeia, bom dia.
10: Viva, bom dia, Zé Carlos.
1: Inglaterra vai ter na próxima época 9 equipas nas competições europeias. Aston Villa ganhou a Liga Europa, o Crystal Palace a Conference League. E será que o Arsenal vai ganhar a Liga dos Campeões amanhã frente ao PSG? Os franceses são favoritos, na minha opinião, ou não? O que é que parece?
10: Sim, na minha também, mas já se sabe ainda no último fim de semana.
1: Esse Arsenal tem um futebol cínico que até assusta, não é?
10: É isso. Olha, a final de amanhã merece-me duas reflexões. Uma é prévia e tem que ver com o início da tua formulação, que é o facto de Inglaterra ter 9 equipas na próxima edição das competições europeias e de poder ser a primeira nação desde a Itália em 1990, ainda nós éramos pequeninos, a ganhar as 3 provas europeias no mesmo ano. Já aconteceu haver países a ganharem 2, mas quando só havia 2, mas a ganhar na altura a Itália ganhou a Taça dos Campeões Europeus, ainda era Taça, não era Liga, ganhou a Taça dos Vencedores das Taças e a Taça UEFA no ano em que ia organizar o Campeonato do Mundo e isso gerou ali um sentimento de euforia, aliás, que marcou a supremacia do futebol italiano sobre os outros. Ora, isto, eu volto a dizer, já disse isto tantas vezes, é uma coisa que toda a gente na Europa continental devia pensar, porque é verdade que a Premier League trabalhou muito bem a captar o mercado global quando a globalização começou a aparecer, mas neste momento a supremacia que os clubes ingleses conseguem sobre os clubes do resto do continente, a partir da supremacia económico-financeira que lhes permite essa vantagem que têm no mercado global, faz com que seja muito complicada qualquer equipa da Europa continental competir contra equipas de Inglaterra. E isto tem que nos levar a pensar no ecossistema, porque daqui a bocado o 10º, 11º, 12º, aliás, no ano passado o Tottenham foi 17º da Premier League e ganhou a Liga Europa, este ano o Palace, que creio que foi para aí 13º, ganhou a Liga Conferência. Pronto, agora, a segunda reflexão é que se há equipa que pode pôr isto em causa, é o Paris Saint-Germain. E é o Paris Saint-Germain porque é uma equipa com bolsos sem fundo, que tem o dinheiro do Emir do Qatar, mas ao mesmo tempo tem também uma capacidade gigantesca de gestão e uma ideia por trás. Repara que o PSG não ganhou a Liga dos Campeões quando tinha Messi, Neymar e Mbappé, e já vai tentar a segunda quando se viu livre, e este se viu livre é entre aspas naturalmente, desses três craques de dimensão mundial para apostar numa equipa muito mais conceptual como é esta equipa do Luís Henrique. Eu estou contigo, acho que sim. Acho que o PSG é favorito, mas também estou contigo quando dizes que este Arsenal, uma equipa que não joga nem deixa jogar, e venceu a Premier League assim precisamente. Uhum. Vai parando o jogo com as bolas paradas, vai sendo muito competente do ponto de vista defensivo e quando morde, morde a sério.
1: Olha, o Torriense ganhou a taça, mas ficou de fora da Primeira Liga, da próxima época. O Casa Pia levou melhor. O que é que te pareceu? Viste o jogo? O que é que te pareceu o jogo?
10: Vi e fui vendo, porque ontem era um dia muito forte em termos desportivos e havia muita coisa para ver também. Havia basquetebol, havia hockey patins e os campeonatos estão todos a chegar às fases decisivas e eu nessas alturas também sou um bocadinho mais, vou um bocadinho além do futebol. Fui vendo e sim, e o Casa Pia foi mais forte, foi mais sério, enfim, não é isto que eu queria dizer. Foi sério e sendo sério, acabou por conseguir impor a sua lei a uma equipa do Torriense que, não tendo conseguido marcar numa entrada forte que teve na partida, acabou por não conseguir marcar a supremacia que marcou sobre o Sporting com aquele golo cedo na final da Taça de Portugal. Também é verdade que do outro lado o Torriense ontem encontrou uma equipa concentrada, coisa que não teve na final da Taça de Portugal, e isso acabou por lhe dificultar ainda mais a tarefa. Eu creio que o Casa Pia foi melhor no conjunto das duas mãos. Não tenho grandes dúvidas em relação a isso. Podemos discutir se faz sentido este playoff, se não deviam subir logo três equipas e descer três equipas. Ou... Eu por acaso gosto da ideia de se dar uma última oportunidade a uma equipa, embora ao mesmo tempo também sinta que uma equipa que fica em terceiro na segunda liga pode merecer mais do que aquilo que o Torriense acaba por ter. E isto cria-nos aqui um problema, que é o facto de irmos ter um Torriense que nós queremos que seja forte na próxima época, porque vai estar na Liga Europa. Sim. Mas ao mesmo tempo não vai ter acesso ao dinheiro da Primeira Liga, vai continuar a jogar a segunda.
1: Muito bem, bom fim de semana, Tadeia.
10: Bom fim de semana.
1: O último texto disponível também em podcast. 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
11: O Papa Leão XIV alertou para os perigos da inteligência artificial, um poder que está concentrado nas mãos de poucos. O nosso especialista em tecnologia e coisas com botões, Cavaco Silva, já reagiu.
12: Eu já marquei reunião para apresentar a sua santidade o meu modelo de esperteza saloia artificial, que o Portugalex já conhece. É muito menos perigoso que a IA e pode dar muito mais jeito no dia-a-dia. Vou colocar-lhe mais uma questão para perceberem. Esperteza saloia artificial, como é que eu posso ter uma praia para mim, apesar das praias serem públicas em Portugal?
13: Essa é canja laranja. Põe umas espreguiçadeiras para alugar no areal e diz que ninguém pode pôr o chapéu de sol à frente dessa zona. E pronto, tem aquela parte da praia para si.
12: Cá está. Nunca falha. Isto apesar da Ministra do Ambiente já ter explicado que isto é ilegal. Mas a esperteza saloiana quer saber disso. Sinto que vou dominar o mundo com este meu modelo.
11: E ficamos agora com o nosso fórum em que colocamos a questão: depois do sucesso da caderneta de cromos do Mundial, acha que a Panini devia fazer uma caderneta de quê?
14: E o primeiro ouvinte a ligar é o José Sócrates, que nos fala da Ericeira. Muito bom dia.
6: Olá a todos, pá. Eu já contactei a Panini para fazermos uma coleção de cromos da Operação Marquês. Temos mais figuras que o Mundial. Só em advogados já vão mais de 100. E depois há as amigas, o motorista, os filhos, o entregador de pizzas, enfim. A caderneta vai custar 5 fotocópias. E os cromos vêm em envelopes. É giro ou não é, pá? Hã? Os lucros revertem para o movimento cívico José Sócrates sempre.
15: Obrigado, José Sócrates. Obrigado, meu amigo.
14: Ora, esta é uma bela ideia. Muito obrigado. Liga-nos agora ao ouvinte Gertrudes Totiço, que é colecionadora de sacos de plástico. A sua opinião, por favor.
16: Olha, eu acho é que deixaram de nos contar diariamente o que anda a fazer o macaquinho Punch. E isso deixa-me ralada. Será que ainda tem a mesma namorada? Hã? E será que ainda anda com aquele peluche ou arranjou outra em forma de Inês de Sousa Real do PAN? São coisas que o público quer saber. E eu estou ralada com isso.
14: Fica o alerta.
16: E mais, acho que o macaquinho Punch devia ser o animal adivinho dos resultados deste Mundial. É muito mais engraçado que o povo Paul.
14: É uma boa sugestão, muito obrigado. E parece que temos agora em linha a jornalista Tânia Laranjo, que nos fala da porta do snack bar O Peão. Ora viva!
17: Olá a todos, eu acho que podiam fazer uma coleção de cromos da Tânia Laranjo. Tânia na Tempestade Cristina, Tânia com o padre Salvador dos Meninos Franceses, Tânia a apanhar com uma onda no focinho, enfim, dá para muito cromo.
14: Pois claro que dá, estamos ansiosos e o nosso fórum termina aqui.
17: Opa, quem é que pediu as p*** das cervejas? Iamos esbardalhando outra vez, Fónix.
14: Para a próxima vamos perguntar quem é que pediu as p*** das cervejas.
17: Querem que eu leia a ficha técnica?
14: Sim, sim.
17: Então cá vai. Portugal X com Manuel Marques e António Machado, textos da Patrícia Castanheira, sonoplastia do Tomás Anaori. E agora vou sair daqui antes que leve com um provedor no focinho. Fónix, adeusinho.
1: Adeusinho até a segunda-feira.
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1: O interior continua sob aviso amarelo por causa do calor, mais fresco no litoral oeste, onde à tarde deve haver até mais vento. Nos Açores, das abertas do Grupo Oriental, há chuva mais persistente no central. Na Madeira, do sol no sul, há possibilidade de chuviscar no norte e terras altas. 36 graus, previsão para Évora e Beja, como máxima. 35, Castelo Branco, Porto Alegre 34, Bragança 33, Setúbal 32 graus. Vila Real e Santarém devem chegar aos 31, Viseu aos 30, 29, Braga, Guarda, Lisboa e Faro. Coimbra 26, Leiria 25, Penhas Douradas 24 graus, 23, Viana do Castelo, Porto e Funchal, Aveiro 22, 20 em Ponta Delgada.
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1: Oito horas em Portugal Continental e na Madeira, 7 nos Açores. Sexta-feira, 29 de maio, Eduarda, um drone russo atingiu a Roménia.
18: Desta vez não sobrevoou apenas o espaço aéreo, atingiu mesmo de madrugada um prédio de habitação na Roménia, fazendo dois feridos. É grande a indignação internacional a esta hora. Von der Leyen, por exemplo, avisa que a Rússia passou mais um limite na guerra contra a Ucrânia. O governo aprova hoje a prestação social única, juntando 13 apoios diferentes que existiam até agora e quer que os beneficiários cumpram trabalho social. Uma opereta escrita por Essa de Queiroz, A Morte do Diabo tem estreia absoluta amanhã, em Aveiro.
1: Está mais fresco hoje que ontem, a esta hora 21 graus em Faro, Funchal 19, 17 Porto, Lisboa e Ponta Delgada, 16 Coimbra. Edição de Eduardo Maia.
18: A Roménia já mandou chamar o embaixador russo depois de um drone ter atingido esta madrugada um prédio de habitação em Galati, junto à fronteira com a Ucrânia. Fez dois feridos, um incidente grave, reclamaram já a NATO e também Bucareste. A presidente da Comissão Europeia, von der Leyen, acusa Moscovo de ter ultrapassado um novo limite na guerra contra a Ucrânia. Quais são as informações mais recentes sobre este incidente a esta hora, Guilherme de Sousa?
19: Presidente da Comissão promete que a União Europeia vai continuar a pressionar a Rússia. Von der Leyen afirma que está mesmo a ser preparado já o 21º pacote de sanções contra Moscovo. É a reação na rede social X de Ursula von der Leyen após este incidente com um drone dentro das fronteiras da União Europeia e também da NATO. Além de Bucareste, como disseste, também há essa informação que o governo francês também convocou o embaixador russo em Paris para explicações. A NATO condena o que classifica de imprudência russa e garante que vai continuar a trabalhar para reforçar as capacidades de defesas aéreas na Roménia. A Polónia considera que este incidente é muito perigoso e expressa solidariedade a Bucareste. O presidente romeno já veio defender uma resposta firme nacional e internacional. O chefe de Estado rejeita que a guerra da Ucrânia tenha quaisquer consequências para para os romenos. O drone russo terá escapado aos radares, entrou na cidade de fronteiriça de Galati e atingiu o prédio de 10 andares. Uma das varandas do último andar colapsou, como mostram as imagens divulgadas pelas agências. Duas pessoas sofreram ferimentos ligeiros.
18: A indignação é total por parte do governo da Roménia, que já mandou chamar o embaixador russo e exigiu também à NATO que tomasse posição. É um assunto para seguirmos nas próximas horas, porque a reação internacional vai crescendo à medida que vão sendo conhecidos mais pormenores deste caso, deste drone russo que atingiu um prédio de habitação na Roménia. O governo vai juntar 13 prestações sociais numa só, era uma exigência de Bruxelas já há vários anos. Esta nova prestação social única inclui, por exemplo, o rendimento social de inserção. Mas o Executivo pretende ainda que quem recebe estes apoios sociais pague em trabalho social. E o assunto vai hoje a Conselho de Ministros, Oriana Barcelos.
20: A ideia é pôr os beneficiários dos apoios sociais a trabalhar. Não se sabe ainda a fazer o quê. Sabe-se que a medida vai deixar de fora pensionistas e crianças. É o que conta hoje o Expresso. O jornal ouviu uma fonte do governo a propósito da prestação social única, medida apresentada ainda no mandato de António Costa, inscrita no Plano de Recuperação e Resiliência e que vai ser aprovada hoje, 4 anos depois, em Conselho de Ministros. Se não avançar, até agosto, Portugal perde 500 milhões de euros do PRR. Há ainda muitas dúvidas sobre a medida, mas ela tem um objetivo central, juntar num só apoio 13 prestações sociais não contributivas, entre elas o rendimento social de inserção, o subsídio de desemprego e as pensões por velhice e invalidez. Há então novidades nas condições de acesso, passa a ser obrigatório cumprir trabalho social e passa a haver também um incentivo à entrada no mercado de trabalho. Falta saber quantos beneficiários vão ser abrangidos, qual vai ser o impacto orçamental e se há ou não cortes nos valores pagos nesta altura. Ainda não se conhece o modelo de prestação social única que foi escolhido. O governo só garante para já um período de transição para os atuais beneficiários.
18: Haverá mais informações, por certo, a seguir ao Conselho de Ministros sobre esta nova forma como se vão organizar os apoios sociais, juntando várias prestações, 13 prestações sociais numa só, mas também exigindo a quem recebe estes apoios sociais trabalho social. Não se sabe exatamente ainda que formato é que este trabalho social pode vir a ter. O aeroporto de Lisboa recebe hoje um reforço de 48 agentes da PSP e vai ter também mais sistemas eletrónicos de controle dos passaportes. O terminal passa a ter 34 postos de controle nas chegadas, 18 nas partidas, além das 31 portas automáticas também nas chegadas. A informação é divulgada pelo Ministério da Administração Interna. Aumentaram o ano passado em 7% as emissões de gases com efeito de estufa que são produzidas pelas 10 empresas mais poluentes do país. A informação é dada pela Associação Ambientalista Zero, que todos os anos divulga a lista dos 10 mais poluentes em Portugal. A Galp continua a liderar esta tabela, a refinaria da Galp em Sines. A empresa conseguiu baixar as emissões o ano passado, mas isso não impediu o aumento da poluição porque cresceram, entretanto, as centrais a gás nuclear fóssil, como explica a Antena 1 Francisco Ferreira da Zero.
21: Isto não foi por causa de uma quebra na produção das renováveis, mas principalmente porque houve esta combinação do maior consumo, menor importação e, esse aspecto é fundamental, restrições técnicas após o apagão de abril e a necessidade de, principalmente nos meses logo seguintes, termos uma garantia de segurança do sistema e a necessidade de produção chamada despachável, e isso foi feito à custa de usarmos então muito mais gás natural fóssil.
18: A Associação Zero defende que é urgente descarbonizar estes setores, os que mais poluem em Portugal e que estão geralmente neste top 10, a produção de eletricidade, as cimenteiras, também o transporte aéreo e a refinação. Dia Internacional dos Capacetes Azuis comemora-se hoje. As forças de manutenção da paz das Nações Unidas, elas atuam em zonas afetadas por conflitos, protegendo os civis. O dia é assinalado também em Portugal numa cerimónia que vai acontecer junto ao monumento ao combatente em Belém esta manhã, para recordar todos aqueles que estão ou já estiveram nestas missões. Muitos portugueses também já participaram ao longo dos anos nesta força de paz. É o caso de Fernando Frederico Silva, que falou com a jornalista Marta Pacheco.
4: Esta sexta-feira, numa cerimónia de homenagem em Lisboa, Fernando Frederico Silva vai voltar a colocar, não o capacete, mas neste caso, a boina azul.
5: Sim, vou, com muito orgulho.
4: Esteve em Moçambique em 93 e 94, tinha na altura 23 anos.
5: Foi na missão da ONU-MOS, a Operação das Nações Unidas para Moçambique. Participei enquanto militar, porque bem acabo contratado na arma de infantaria, transmissões de infantaria.
4: E mais de 30 anos depois, recorda aquela missão com um misto de emoções. O período era difícil.
5: Moçambique era o país mais pobre do mundo àquela data. Tinha-se dado a Somália meses antes, com a expulsão de todos os militares de lá, com cenas de terror autênticas.
4: Mas foi muito gratificante.
5: Foi uma aventura, foi o sentido de ver.
4: Os capacetes azuis ou boinas azuis são as forças multinacionais de manutenção de paz da ONU. Atuam em zonas de conflito, já operaram em mais de 70 missões internacionais. Mali, Ruanda, Bósnia. Portugal está neste contexto desde 2016, na República Centro-Africana.
5: Todos os dias vivem também cenários de conflito iminente. Pronto.
4: E hoje, tendo em conta o contexto internacional, Fernando Frederico Silva, que é presidente da APCA, a Associação Portuguesa de Capacetes Azuis, diz que o papel destes homens e mulheres é imprescindível mais do que nunca.
5: Conseguimos ter a percepção do caminho que isto está a tomar, de completamente desgovernado. Serão eles sempre os capacetes azuis que poderão entrar e conseguir fazer chegar desde a ajuda alimentar às condições de saúde e de segurança nesses países em conflito. É a única forma, será sempre por aí.
4: Resultado de tudo o que têm feito e que dá a estes capacetes um peso agradável.
5: É um peso agradável o capacete azul, sem sombra de dúvidas.
18: Capacetes Azuis, uma missão em todo o mundo, uma história já de 78 anos, hoje é o Dia Internacional dos Capacetes Azuis. Em Nova Iorque, Paulo Rangel, o Ministro dos Negócios Estrangeiros, respondeu às críticas feitas aqui na Antena 1 pelo embaixador de Israel em Portugal por causa da posição portuguesa de defender a suspensão parcial do acordo de comércio com a União Europeia e Israel, um acordo de cooperação entre as duas partes. O embaixador tinha referido aqui na Antena 1 esta semana que, se Portugal vier a confirmar esta posição, o país será tão extremista como tem sido a Espanha ou a Irlanda. Paulo Rangel responde que esse é o caminho de Portugal, é o caminho que Portugal vai defender e já defende há mais de um ano, respeitando, no entanto, a opinião do embaixador israelita.
22: Essa qualificação fica com quem a faz. Cada um tem direito a ter a sua opinião. A opinião é livre, mesmo quando não tem qualquer fundamento e é totalmente desajustada. Há uma coisa que é verdade. Portugal, desde há mais de um ano, que defendia uma suspensão parcial do acordo, mas até mais recentemente, se houvesse um consenso no sentido de uma suspensão do próprio acordo de associação em si, e não tanto da sua vertente comercial, Portugal poderia ter votado a favor. O Primeiro-Ministro, aliás, reiterou isso, mas é uma medida, como ele, aliás, próprio disse, já antiga no sentido de ter mais de um ano, que nós defendemos.
18: Paulo Rangel, nos Estados Unidos, nesta altura, onde vai participar numa sessão da Assembleia Geral das Nações Unidas, a reagir às críticas feitas esta semana na Antena 1 pelo embaixador israelita em Portugal, pelo facto de o país defender que haja uma suspensão parcial do acordo comercial entre a União Europeia e Israel. Rangel, a lembrar também que esta é uma posição portuguesa não de agora, mas que já tem um ano. A Morte do Diabo, é assim que se chama uma opereta que foi escrita por Eça de Queiroz e que estava perdida no tempo, sendo recuperada agora, vai ser apresentada ao público pela primeira vez já amanhã. A Morte do Diabo conta a história de um povo que elege um governante e que acaba por perceber que
2: ele é o próprio diabo. O tema é sério, mas é tratado com ironia, a ironia habitual de Essa de Queiroz. O repórter Miguel Bastos foi espreitar o palco e o ensaio no Teatro Aveirense antes da estreia.
7: Há uma história antes da história encontrada por acaso pela investigadora Irene Fialho.
8: E eu nem Biblioteca Nacional, alguma coisa que parecia que era uma coisa chamada Morte do Diabo.
7: Emílio Abrantes, presidente da Banda Amizade.
8: E chamaram-na atenção e depois, uns dias mais tarde, parece que lhe chamaram a atenção que existia uma partitura que também chamava-se Morte do Diabo e parece que juntaram a peça de um puzzle que estava-se a completar.
7: E lá coisas do diabo. Mas vamos à história.
23: É a história de um povo governado por um diabo.
7: Gonçalo Guerreiro.
23: Eleito por ele.
7: Encenador.
23: E o povo, depois de eleger este diabo, pouco a pouco vai vendo que a sua situação económica e social está cada vez pior.
7: Estamos em território queirosiano.
23: E um dia chega a Lorete, uma jovem, a quem o próprio diabo chama Flor de Abril.
7: Abril, antes, muito antes de outro Abril que só chegaria no século seguinte. Mesmo fragmentado, foi possível manter o texto de Essa. No caso da música, pouco restou, conta o maestro Carlos Marques.
24: A música que existia era muito pouca, existiam 5, 6 minutos.
7: Pouco mais do que a abertura que remete para Rossini. O compositor Rodrigo Neves fez música nova, a pensar em banda. Ao todo, cerca de 60 músicos no fosso de orquestra que vão acompanhar em palco 4 cantores solistas e um coro de 10 pessoas. No fim, já se sabe, o diabo vai morrer.
2: É uma estreia absoluta esta opereta com texto de Essa de Queiroz, que vai estrear amanhã às 9h30 da noite no Teatro Aveirense. Oh. A Morte do Diabo.
1: Muito bem. Eduardo Maia, as notícias na RTP Antena 1, Madeira, Açores e Mundo, em permanência na internet, noticias.rtp.pt. São 8h14.
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1: Vamos ao trânsito com notas importantes a esta hora. IC19, por exemplo, não é, Mónica Amaral?
26: Sim, o trânsito está cortado no sentido Lisboa-Sintra, devido então ao acidente grave no viaduto de Terceira, um acidente que envolveu uma mota e vários carros. A circulação está a ser desviada para Terceira e já está a deixar demora a partir da reta dos comandos da Amadora. Já no sentido Sintra-Lisboa, há demora do Cacém até Terceira, depois para-se de Alfragide para a segunda circular. Na segunda circular, sentido Benfica-Aeroporto, para-se do Eixo Norte-Sul até às Calvanas, aeroporto Benfica de Sacavém até ao Eixo Norte-Sul. Há um ainda com intensidade, São João da Talha para Sacavém, na A5 para-se de Porto Salvo até Linda Velha e depois de Monsanto para as Amoreiras, na A8 ainda há filas, no ramo de acesso de Frielas para o túnel do Grilo, calçada de Carris, há filas a partir do Senhor Roubado e na Cril, no sentido Sacavém-Algés, há algumas paragens entre a zona comercial de Odivelas e a Pontinha, está a afetar o IC16. Já no sentido Camarate Campolide do Eixo Norte-Sul, há filas a partir da Amachoeira e para a ponte 25 de Abril, ligação à Almada-Lisboa. Há filas no Feijó, os acessos também continuam preenchidos. No Porto, há agora acidente na A4, sentido Amarante-Porto. Há então indicação deste acidente antes da saída para a Estrada Nacional 14, que está a deixar demora. E na VCI, no sentido Freixo-Arrábida, um acidente grave a seguir à ponte da Arrábida, com vários carros e um pesado, ainda está a deixar condicionamentos. Circula-se pela via direita e há demora a partir do nó da A3. Mais atrás, ainda se para dia 20 até às Antas e está a afetar-se a A44. No sentido da Rábida Freixo, as filas estão a partir de Santo Ovídio, também está a afetar a A44. Na A28 há paragens entre Aveleda e Lavra e depois da Ponte de Lessa até à Avenida Sidónio Paes e na A3 ainda se para do Noda A4 até à VCI.
1: O que nós queremos mesmo é que tenha uma boa viagem sintonizado na nossa rádio. Obrigado por estar por aí.
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1: Começamos com Lola Young e Messi. Esta hora de emissão do programa da manhã, vamos até às 10. É assim de segunda a sexta-feira. Daqui a pouco, o Ponto Central. Bom dia.

0: São 8:19. Em destaque no desporto nesta hora, o novo reforço do Sporting, Mário.
1: Pedro Lima foi oficializado como reforço leonino. O médio mostra-se ambicioso e diz que já falou com Rui Borges. Presidente do Nacional da Madeira acusa André Villas-Boas de ignorância. Casa Pia garante manutenção na Primeira Liga. Benfica na final do Campeonato Nacional de Basquetebol.
0: É para ouvir às 8:30.
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0: Manhã de sexta-feira, 29 de maio.
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0: A febre do ouro aviva as tensões na Etiópia, numa das pouco mediáticas guerras em África. Viva, bom dia, Francisco.
7: É, Zé Carlos, viva, bom dia. Depois das crateras das bombas de 2 anos de guerra civil entre os separatistas do Tigre e o poder central da Etiópia, agora as crateras das minas clandestinas, com fama de ricas em ouro, inflamam novas tensões e ameaçam reavivar uma das tremendas guerras africanas. Longe de vista.
0: É para ouvir depois das 8:30.
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0: Chegamos ao ponto central e olhamos para o efeito das vagas de calor na saúde dos grupos de risco. Eduardo Maia.
8: Sobretudo nesses que são os mais atingidos, acabámos de atravessar aqui em Portugal também uma onda de calor inédita por ter vindo tão cedo há muito tempo que os estudiosos e investigadores trabalham estas matérias tentando perceber como é que estas vagas de calor que se estão a tornar num dos principais riscos climáticos para a saúde pública, tentando perceber que impacto têm em direto, por exemplo, na procura do funcionamento e funcionamento dos hospitais, mas também que medidas é preciso tomar para proteger as populações. Vamos conversar com Susana Viegas, professora do Departamento de Saúde Ocupacional e Ambiental da Escola Nacional de Saúde Pública. Susana Viegas faz parte também do Comitê Científico da Agência Europeia do Ambiente. Bem-vinda, Susana. Muito obrigada por estar connosco esta manhã. Vou deixar também aqui a informação aos ouvintes que a Susana, juntamente com mais um grupo de investigadores, já em maio de 2024, lançaram ou publicaram através da The Lancet, que é uma revista internacional ligada à investigação em saúde, informação sobre os efeitos das ondas de calor nas admissões diárias nos hospitais em Portugal. Isto é uma matéria que há muito é estudada. Falta perceber se ela está a ser refletida, digamos assim, no dia-a-dia, naquilo que é a vida das pessoas e na proteção que nós precisamos para estas matérias. Está no seu entender, Susana?
9: Olá, bom dia. Conseguem me ouvir bem?
8: Muito bem.
9: Eva. Efetivamente, o estudo que fizemos houve a oportunidade de concluir que as ondas de calor no nosso país aumentam em média 20% da admissão hospitalar. E por todas as causas de doença verificou-se um aumento. Esse aumento foi em 34% para queimaduras, houve também um aumento para o grupo das crianças. Não era expectável, nós pensamos sempre que os idosos serão os responsáveis pelo aumento da admissão hospitalar em situações de onda de calor, mas efetivamente verificou-se nas crianças. Nós, quando fizemos este estudo, o objetivo era exatamente esse. Portanto, facultar informação aos hospitais e cuidados de saúde para que criassem planos de contingência que se adaptassem àquilo que é a necessidade da população portuguesa no cenário de onda de calor.
8: Mas faziam apenas o diagnóstico deixando estas informações e depois a resposta às políticas públicas ou também sugeriam algumas medidas que era importante que fossem tomadas?
9: Portanto, o estudo deixou informação para permitir que as unidades de saúde pudessem então estar, ou pelo menos criar planos que se adequassem a estas necessidades. Portanto, aquilo que nós percebemos também com o nosso estudo, e está publicado, é que ondas de calor que acontecem no início da primavera-verão, portanto, esta onda de calor que estamos agora a sentir em maio, tem um impacto

0: difícil, estamos em aulas, estamos a trabalhar, não estamos adaptados a este aumento de temperatura súbito e é normal que o impacto se sinta na saúde da população e naquilo que é a procura dos cuidados de saúde. Portanto, eu diria que ondas de calor que acontecem em maio e junho têm normalmente um impacto maior na saúde da população e, obviamente, também uma procura maior nos cuidados de saúde.
1: Isso significa que vamos ter que ter respostas especiais para estas alturas?
0: Sim. Claramente, o que tem vindo a ser recomendado por parte da Comissão Europeia e por quem trabalha nesta área é que os países devem ter, portanto, avaliação do risco e gestão do risco climático, e aquilo que fazem em termos de sugestão é que seja feita a nível local, isto é, cada município deve ter, de acordo com a sua realidade, planos de avaliação do risco e de gestão do risco climático. Portanto, o que é que isto quer dizer e porque é que é importante que exista uma avaliação do risco climático a nível do município? Porque cada município tem um setor de atividades diferentes, portanto, se calhar tem setores de atividade com mais trabalho ao ar livre, tem características demográficas também, se calhar a população jovem ou a população idosa é maior número, tem uma atividade comercial intensa, portanto, dependendo daquilo que é as características do município, deve adequar quer o seu plano de risco e quer a resposta àquilo que é a necessidade da população em cenário de onda de calor e de outros eventos extremos relacionados com o cenário de alterações climáticas.
1: Isto é, parece-me um trabalho urgente que tem que ser feito ao nível do país. Há outras formas de combater estes momentos difíceis para a população. Estou-me a lembrar, por exemplo, que temos, já aqui em Espanha, penso eu, organizada uma espécie de rede de centros de arrefecimento com informação adequada à população para que ela possa perceber onde se pode refugiar quando há este tipo de vagas de calor. Não temos ainda isto aqui em Portugal de uma forma planeada e sistematizada. Susana, o temos?
0: Não. Não, efetivamente, a maioria dos municípios não tem esta informação disponibilizada à população. Faz parte, provavelmente, daquilo que é a resposta ao processo de avaliação do risco, portanto, criar medidas que minimizem o impacto para a população e criar esta estrutura é essencial. Portanto, pontos locais climatizados, onde a população mais vulnerável possa estar durante o cenário de onda de calor. Portanto, isso é efetivamente urgente.
1: Susana Viegas, foi um gosto conversar consigo. Obrigada por ter vindo ao Ponto Central esta manhã, professora do Departamento de Saúde Ocupacional e Ambiente na Escola Nacional de Saúde Pública. Também faz parte do Comitê Científico da Agência Europeia do Ambiente. Elencar aqui uma série de medidas, de preocupações que o país precisa de ter e que precisa de pôr em prática muito em breve para que a população consiga ser protegida destas vagas de calor que são cada vez mais intensas, mais próximas e agora também, como vimos este mês, mais precoces.
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2: 8h28, quase 29 e C19 cortado, Mónica Amaral.
4: É no sentido de Lisboa-Sintra, está cortado devido a um acidente grave no viaduto de Terceira, um acidente que envolveu então uma moto e vários carros. A circulação continua a ser desviada para Terceira e está a deixar demora a partir da reta dos comandos da Amadora. Já no sentido Sintra-Lisboa, há demora em Terceira, depois mais à frente de Alfragide para a segunda circular. A Avenida Infante Dom Henrique, no sentido Moscavide-Xabregas, há um acidente a seguir à saída para a Avenida Marechal Gomes da Costa. Está então a deixar o trânsito muito demorado. A segunda circular ainda com filas nos dois sentidos e na A5 para-se de Porto Salvo até Linda Velha e depois de Monsanto para as Amoreiras. Calçada de Carris ainda há filas a partir do Senhor Roubado em direção à Avenida Padre Cruz e na Cril, sentido Sacavém-Algés, há paragens entre a Póvoa de Santo Adrião e a Pontinha, está a afetar o IC16. Eixo Norte-Sul, há filas na Amachoara até Sete Rios, Estrada Nacional 117 com filas na descida dos Cabos de Ávila até ao Noda A5, para a Ponte 25 de Abril, ligação Almada-Lisboa. As filas estão agora a partir do Feijó, os acessos preenchidos. Ainda no Porto, atenção à A28, no sentido Viana do Castelo-Porto. Há agora indicação de um acidente na zona da Aveleda. Está a deixar filas a partir de Modivas. Mais à frente, para-se da Ponte Lessa até à Avenida Sidónio Paes. Na A4, sentido Amarante-Porto, há também indicação de um acidente antes da saída para a Estrada Nacional 14. O trânsito está mais lento. Já a VCI, no sentido Freixo Arrábida, ainda por resolver o acidente grave a seguir à Ponte da Arrábida, que envolveu vários carros e um

0: pesado. Circula-se ainda pela via direita e o trânsito está bastante compacto. As filas estão a partir de A20 e está também a afetar a A44. Já no sentido a Rábida Freixo, as filas estão a partir de Santo Ovídio, está também a afetar a A44. A A3 e a Via Norte continuam com filas do Nada A4 até a AVC.
1: Hoje e no fim de semana as temperaturas vão ser de verão. Hoje podem aparecer nuvens de manhã no litoral centro e no interior norte e centro à tarde. Vento no litoral oeste também a partir da tarde. Évora e Beja, 36 graus. Máxima prevista de 35 para Castelo Branco, 34 Porto Alegre, Bragança 33, Setúbal 32. Em Vila Real e Santarém, 31. Viseu, 30. Braga, Guarda, Lisboa e Faro, 29. 26, aliás, em Coimbra. Deve chegar aos 25 em Leiria. A previsão de 24 para as Penhas Douradas. Viana do Castelo e Porto com 23. Aveiro, 22 graus. Um minuto depois das 8:30, o principal das notícias com Diogo Miguel Pereira.
2: O ministro dos Negócios Estrangeiros garante que Portugal já defende a suspensão do acordo de comércio da União Europeia com Israel há mais de um ano. E por isso a declaração do embaixador israelita não tem fundamento. Em reação de Paulo Rangel, depois do embaixador israelita em Portugal ter dito aqui na Antena 1 que se o governo de Luís Montenegro se juntar a países como Espanha e Irlanda na defesa dessa suspensão, isso significa que Portugal também faz parte dos países extremistas da Europa. Ora, esta manhã em Nova Iorque, Paulo Rangel diz que cada um faz a classificação que quer, mesmo quando essas classificações não são, quando essas classificações são desajustadas. A chefe da diplomacia europeia pede que Moscovo não fique sem consequências depois de um drone russo ter atingido esta madrugada um prédio residencial na cidade romena de Galati, junto à fronteira com a Ucrânia. Pelo menos duas pessoas ficaram com ferimentos ligeiros. Kaya Kallas junta-se assim a várias vozes na reação a este incidente. O presidente romeno também já falou que era uma resposta firme, tanto a nível interno como internacional. O embaixador russo na Roménia já foi chamado, França fez o mesmo e a NATO garante que vai reforçar a defesa aérea da Roménia. A região de Leiria vai ter de prontidão dois aviões nos dias de maior risco de incêndio. É uma das medidas do dispositivo especial de combate aos incêndios rurais nesta região. As tempestades mudaram a floresta e o comandante subregional da Proteção Civil, Carlos Guerra, ouvido pela Antena 1, diz que foi preciso preparar de forma diferente esta época de incêndios, explicando que foram reforçados os meios para os próximos meses em colaboração com as Forças Armadas, por exemplo, através da presença de brigadas de militares. Foram também ativadas já 3 torres de vigilância nesta região.
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1: O novo reforço do Sporting, Mário Silva da Costa.
4: Pedro Lima foi oficializado como reforço leonino. O médio chega do Aves Sada a troco de 4 milhões de euros, mais 2 por objetivos. Pedro Lima assinou um contrato válido até 2031. Nas primeiras declarações com a camisola do Sporting, o jogador mostrou-se feliz com a mudança.
5: Uma alegria imensa, orgulho poder chegar a esse nível do futebol, representar um clube tão grande como o Sporting e não vejo a hora de começar os trabalhos. Trabalhava desde criança para ter uma oportunidade dessa. E é um reconhecimento do trabalho que eu fiz desde lá. Poder chegar a esse patamar é um sonho realizado.
4: Pedro Lima revelou ainda que já teve a oportunidade de falar com o treinador do Sporting, Rui Borges.
5: Já tive uma conversa com ele, eu cumprimentei. Ele me parabenizou pela vinda e desejou boa sorte. Os objetivos como nível pessoal é me firmar dentro do elenco, ter minhas oportunidades, aproveitar da melhor maneira e dar alegria para os adeptos e para a equipe e brigar por títulos como já fazemos.
4: Pedro Lima vai ficar blindado por uma cláusula de rescisão de 80 milhões de euros. O presidente do Nacional da Madeira acusa André Villas-Boas de ser ignorante sobre a matéria da discussão dos direitos televisivos. O líder portista foi muito crítico relativamente à proposta do clube madeirense. O Nacional pretende que 50% das verbas sejam distribuídas em cotas iguais por todos os clubes, contra os 32,5% que são propostos pela Liga. André Villas-Boas fala numa ideia estapafúrdia e promete agir judicialmente caso a proposta seja aprovada. Em reação, Rui Alves, o presidente do Nacional, acusa André Villas-Boas de ignorância neste tema.
6: Seria muito interessante que os clubes democraticamente aprovassem a proposta do Nacional, que é a única que defende os interesses do futebol e da sua sustentabilidade. A sustentabilidade do futebol não é a sustentabilidade de 4 clubes. Eu gostaria de ver o caminho judicial com o Sr. André Villas-Boas, que nesta matéria é um ignorante, e a prosseguir.
4: O presidente do Nacional em declarações à Rádio Pública. O Casa Pia conseguiu a manutenção na Primeira Liga. A equipa de Pinamanique venceu o Torriense por 2-0 na segunda mão do play-off. Para o técnico do Casa Pia, Álvaro Pacheco, foi o objetivo alcançado no final de uma época difícil.
7: Foi uma época difícil em que passamos e a nossa resiliência, a nossa união nunca foi sempre cada vez fortalecendo, e isso foi aqui notório. E também deixar uma palavra ao nosso presidente, que acho que em momentos difíceis, às vezes os presidentes perdem o rumo, e o nosso presidente nunca perdeu o rumo e acreditou naquilo que era que ia acontecer, e estamos cá a festejar aquilo que era o objetivo do clube.
4: Do lado do Torriense, a equipa vence a Taça de Portugal, mas não consegue subida de divisão, por isso a formação de Torres Vedras vai jogar a Liga Europa na próxima temporada, mantendo-se na segunda liga. Este jogo entre Casa Pia e Torriense fica marcado também pelo adeus aos relvados de José Fonte, o defesa que vestiu a camisola da seleção portuguesa 50 vezes, deixa agora o futebol. O Benfica está na final do Campeonato Nacional de Basquetebol. As Águias venceram ontem em casa da Oliveirense por 86-78 no jogo 3 da meia-final. Foi o terceiro triunfo do Benfica eliminatória e por isso a equipa da Luz apura-se para a final do play-off. Os encarnados estão agora a aguardar pelo vencedor da outra meia-final. Nessa eliminatória, o Porto recebe hoje o Sporting. Neste momento há uma vitória para cada lado. O jogo tem início marcado para as 8 da noite.
1: Mário Silva da Costa, o principal do desporto na RTP Antena 1 e mundo em permanência na internet em desporto.rtp.pt. 23 para as 9.
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1: Depois das 10, Carlos Coelho, Marisa Matias olham para os assuntos políticos da semana no Geometria Variável. Maria Flor Pedroso, bom dia. Que assuntos trazes hoje para cima da mesa?
8: Viva, Zé Carlos, viva. Bom dia.
1: Olá, bom dia.
8: Esta semana o Geometria Variável vai falar de António José Seguro, da vigilância ativa do Presidente ao Governo no caso do relatório da tempestade Christine. Vamos também falar da questão do Tribunal de Contas, de uma certa forma pedagogicamente explicar o que é que o Tribunal de Contas faz e sobretudo qual é que é a alteração que esta lei pretende introduzir. Também vamos falar do Médio Oriente e não esquecer os redondos, bicudos e quadrados, nomeadamente o surto de ébola, que é abordado quer pelo Carlos, quer pela Marisa, mas de ângulos diferentes.
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1: 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A Etiópia em guerra com ela própria. Há grave crise humanitária provocada pela guerra civil. Eis que se desenterram novas tensões. É ouro de sangue. Viva, bom dia, Francisco.
9: É, Zé Carlos, viva, bom dia. Abiy Ahmed, quando há 8 anos ganhou as eleições e se tornou primeiro-ministro do segundo mais populoso país de África, a Etiópia. 120 milhões de pessoas, mas um mosaico étnico complexo. 80 grupos étnicos, muitos com fortes rivalidades, alguns com pretensões de soberania, portanto, independência. Abiy Ahmed tornou-se grande esperança política em África. Chegado ao poder, Abiy Ahmed iniciou a liberalização política do país, libertou milhares de presos políticos, ajudou a vizinha Somália no combate ao terrorismo islâmico de inspiração Al-Qaeda, impulsionou a economia e o desenvolvimento da Etiópia, consolidou a paz com a Eritreia e assim, como estrela política de África, ano e meio após ter ganho as eleições, teve os méritos reconhecidos ao ser-lhe atribuído o Prémio Nobel da Paz em 2019. Logo a seguir, uma das regiões mais soberanistas da Etiópia, o Tigré, organizou de forma autónoma um processo eleitoral visando a independência, e isto sem qualquer consulta ao governo central em Addis Abeba. Ficou assim aberta uma guerra civil terrível entre o poder central etíope e as forças separatistas do Tigré. A guerra prolongou-se por 2 anos, foi parada pelo cessar-fogo com o acordo de Pretória em dezembro de há 4 anos e persistentemente negociado por um grupo de respeitados dirigentes da OUA, a Organização de Unidade Africana. Os combates pararam, mas aqueles 2 anos de guerra deixaram o saldo de cidades enormes devastadas, centenas de milhares de mortos, hospitais em colapso, escolas também, campos abandonados e uma das piores crises humanitárias em África. O acordo de cessar fogo parou a guerra, sim, mas deixou por resolver a convivência em paz. É omisso sobre o retorno de milhões de deslocados do Tigré, também sobre a harmonização das relações entre o governo regional do Tigré e o governo central da Etiópia. E agora, por entre as muitas ambiguidades políticas, irrompe uma nova ameaça a partir da rica região mineira do Tigré. É a corrida ao ouro. Grupos armados, vários com antigos combatentes, estão ao serviço de diferentes mercadores, negociantes, estão a tratar de explorar as minas de ouro que tinham ficado devastadas pela guerra. É uma nova corrida extrativa ilegal, com formas de controlo territorial violento, que reaviva redes militares da guerra de 2020-22 entre o Tigré e a Etiópia. O país, a Etiópia, tem eleições na próxima segunda-feira. As regiões separatistas anunciam boicote ao voto. Tudo aponta para a continuidade governativa em Addis Abeba, mas voltam a crescer as tensões que há 6 anos levaram à guerra tremenda.
1: 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Estamos a 18 minutos das 9.
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1: E IC19 cortado, mais à frente do
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1: trânsito.
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1: A vizinha Tom Waits. 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
2: E trazemos para Nem Mais Nem Menos desta sexta-feira a Operação Emergente, que aconteceu ontem e terminou com 37 arguidos e 5 detenções, num caso que está associado ao Partido Socialista. Bom dia, Ana Pedrosa Augusto. Bom dia, André Silva. André Silva, que impacto tem este caso no Partido Socialista depois de uma operação destas? Como é que se sobrevive politicamente a um caso destes?
13: Os que nos estão a ouvir. Bom, este é um caso que, claro, que tem impacto direto no Partido Socialista ao envolver uma série de dirigentes locais importantes, relevantes, que, no fundo, estabeleceram uma rede clientelar que se apropriam, no fundo, do erário público para a manutenção e a perpetuação do poder interno e, no fundo, para distribuir empregos dentro, no fundo, das suas estruturas e que são, no fundo, é um expediente largamente utilizado desde há vários anos por muitas pessoas neste país, associadas aos principais partidos que, no fundo, ocupam as autarquias. E que, no fundo, se trata
2: Como é que fica o Partido Socialista depois de um caso destes? Porque as buscas também decorreram na sede do PS. Politicamente, que impacto é que isto pode ter no partido?
13: Neste momento é claro que há, ou seja, analisando objetivamente a comunicação do dia de ontem, há uma moça, pelo menos uma percepção clara nas pessoas de que há problemas deste género de associados à corrupção e de favorecimento e de atribuição de lugares colados ao Partido Socialista. Depois acontece que tudo isto, em função também daquilo que tem sido os tempos da justiça, e recordo-me, por exemplo, de um caso semelhante, Tutti Frutti, que
2: tem também abordado
13: mais de 10 anos, e que nada se passou até agora, e portanto não há qualquer julgamento, não há qualquer condenação e, portanto, acaba também um bocadinho, há aqui dois aspectos, ou seja, por um lado, isto acaba por criar moça no Partido Socialista e nos partidos em geral do sistema democrático, favorecendo, no fundo, o aparecimento e outras mensagens, no fundo, de que se calhar a democracia tal como a conhecemos não vale a pena e que se calhar teremos que experimentar um outro tipo de sistema político e, portanto, desse ponto de vista é bastante grave. Pois, uhum. Por outro lado, há também, no fundo, aqui uma permissão por parte dos eleitores que, no fundo, acabam por estar habituados a estas situações
2: a estes
13: e
2: casos.
13: Vão, no fundo, desculpabilizando e permitindo que tudo isto possa ir ocorrendo.
2: Ana Pedrosa Augusto, pegando precisamente nessa última ideia de André Silva, as explicações de José Luís Carneiro conseguiram tranquilizar o eleitorado, ou seja, vão perdoar tudo isto que vem acontecendo?
14: Bom dia, Diogo, bom dia, André. As declarações de José Luís Carneiro foram as que poderiam ser ditas ontem. Se isto tranquiliza algum eleitorado, só porque o eleitorado, como dizia o André, já está habituado a isto. Mas já está habituado até um determinado ponto. Nós não podemos esquecer. Há aqui alguns elementos que devem ser ponderados. José Luís Carneiro, por mais que procure dissociar o PS das buscas, a imagem que ficou, e do processo e desta investigação em curso, a imagem que ficou ontem foi a da entrada da Polícia Judiciária e dos seus inspectores nas instalações do PS, nas juntas de freguesia que são geridas pelo PS, e é muito difícil retirar ou dissociar ou fazer um divórcio de imagem nesta situação. Dois, José Luís Carneiro estava aqui, diria eu, não sei se de forma muito bem sucedida, mas, ou pelo menos assim o deveria fazer, parece-me a mim, deveria tentar renovar a imagem do partido. Aparecer como, agora nos cartazes, uma alternativa de confiança, como um homem de confiança. Renovação de partido, apesar de não estar a trazer caras novas, o que já era por si só difícil. Quando acontece uma imagem destas tão forte como aquela que veio ontem, obviamente que fica pior, principalmente quando o seu eleitorado se recorda ou se recordará daquilo que tem sido os últimos anos na praça pública com casos semelhantes e em especial com altos dirigentes do Partido Socialista. Vamos falar da Operação Marquês e da Operação Influência.
2: Fica estilhaçado
14: o partido. Volta à saga judicial. Como?
2: Perdão. Fica estilhaçado o PS depois com este caso também?
14: Ficará certamente. A questão é como é que nós recuperamos, como é que as pessoas, o eleitorado, recupera deste tipo de notícia. Porque isto leva-nos à segunda dimensão, que é a proporcionalidade destas operações públicas, quando nós pensamos depois no tempo que demora a efetivação da justiça, seja ela, acaba ela como acabar.
2: O André Silva falava precisamente disso há bocadinho, que era o tempo que demora a justiça, dando o exemplo da Operação Tutti Frutti. Será este também mais um exemplo ou terá um desfecho semelhante, na sua opinião?
14: De degradação, é um exemplo de degradação da nossa imagem das instituições. Isso não há volta a dar. Quando nós temos este tipo de, não lhe vou chamar crime porque quero chamar a isto uma coisa genérica, vou falar em corrupção, mas é um termo que não é correto juridicamente, mas é para abarcar tudo isto. Quando nós falamos de corrupção no espaço público, buscas no espaço público, investigação no espaço público, e depois falamos sobre isto durante 10 anos. Atenção, estas buscas de ontem reportam-se a uma notícia que está divulgada na comunicação social desde 2022.
2: Uma notícia avançada pelo
14: sábado. Parece que isto é algo novo. Notícia avançada pelo sábado desde 2022, há 4 anos. Portanto, quando pensamos na proporcionalidade deste tipo de atuação, lembremos-nos ainda há pouco tempo, foi um avião de inspectores para a Madeira e depois não aconteceu também ainda absolutamente nada. As pessoas já não acreditam, isto isto leva-nos para o descrédito da justiça. Uhum. As pessoas já não acreditam naquilo que vai acontecer.
15: Sim.
14: E, portanto, fica tudo degradado, a imagem da justiça e a imagem dos políticos. E voltamos, depois aqui fechando o círculo, que é os políticos são todos iguais, fazem todos a mesma coisa, é todo este clientelismo e falta de transparência e contribuímos para, enfim, soluções menos democráticas que possam surgir e menos corretas em termos de transparência perante o público.
15: Obrigado, Ana Pedrosa Augusto. Agradeço também a André Silva, o Nem Mais Nem Menos, desta sexta-feira. Os detidos desta operação emergente vão ser presentes hoje a tribunal.
1: 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Faltam 9 para as 9 no trânsito. E C19 também, não é, Mónica Amaral?
0: Sim, o IC19 continua cortado a esta hora devido então a um acidente grave que ocorreu no sentido Lisboa-Sintra. Ocorreu então no viaduto de Terceira, um acidente que envolveu uma moto e vários carros. A circulação continua a ser desviada para Terceira e está a deixar filas a partir de Alfragide. Já no sentido Sintra-Lisboa, também se para de Alfragide para a segunda circular. A Avenida Marechal António Spínola também com um acidente na rotunda de acesso à Avenida Infante Dom Henrique. O trânsito está então demorado e na Avenida Infante Dom Henrique, no sentido Moscavide-Chabregas, há também um acidente a seguir à saída para a Avenida Marechal Gomes da Costa e está a deixar também demora. Já na A5, sentido Cascais-Lisboa, para-se de Porto Salvo até Linda Velha e de Monsanto para as Amoreiras e no sentido Lisboa-Cascais está em fase de resolução um acidente em Linda Velha, ainda há filas a partir de Caselas. Segunda circular com filas nos dois sentidos, já na Cril, sentido Sacavém-Algés, para-se na Póvoa de Santo Adrião e depois na zona da Pontinha, está também a afetar o IC16, já no sentido Algés-Sacavém, há filas entre o túnel do Grilo e Sacavém. Eixo Norte-Sul, as filas estão a partir do Lumiar, na Estrada Nacional 117, ainda se para na descida dos Cabos da Ávila até ao Noda A5, para a Ponte 25 de Abril, ligação à Almada-Lisboa, as filas estão a partir do Feijó, os acessos também preenchidos. No Porto, há A28, sentido Viana do Castelo-Porto, há então indicação de um acidente na zona de Aveleda, está a deixar filas a partir de Modivas, mais à frente para-se da Ponte de Lessa até à Avenida Sidónio Paes. Na A4, um acidente antes da saída para a Estrada Nacional 14, no sentido Amarante-Porto, ainda a deixar alguma demora. E a VCI, no sentido Arrábida Freixo, para-se a partir de Santo Ovídio até à Boa Vista, está a afetar a A44. Mais à frente, há um acidente em Oliveira do Douro, está a deixar-se então mais demora. A partir de Bonjóia, está também a afetar-se a A44, no sentido Freixo-Arrábida. Um acidente grave a seguir à Ponte da Arrábida, com vários carros e um pesado, ainda a deixar o trânsito muito compacto. E a A3 e a Via Norte para-se também do Noda A4 até à VCI.
1: Uma boa viagem connosco.
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1: 7 para as 9 da manhã. Vamos à Zona VIP. João Goberno, olá, viva, bom dia, João.
16: Bom dia, Zé Carlos, viva.
1: Cantou há não muito contra a violência nos Estados Unidos da América com Boots on the Ground ao lado dos Massive Attack. Hoje Tom Waits mora na Zona VIP pelo Dia Europeu do Vizinho. É dele a canção In the Neighborhood, na vizinhança, não é? É um bom vizinho, é um bom vizinho. Um bocadinho assim para o alcoólico, mas um bom vizinho.
16: Pelo menos mantém essa fama do alcoólico, embora, em boa verdade...
1: Sabes que ele é o autor daquela frase, dizia, não acho piada, não há nada de engraçado num bêbado.
16: Exatamente. Mas nos últimos 40 e tal anos é mais a imagem do que propriamente o fundamento. Sim, sim. Porque desde que casou com a Kathleen Brennan, que passou a ser coautora das canções, uhum, e de alguma maneira gera a carreira dele, ao ponto de, por exemplo, ser ela que veta as entrevistas que poderiam conduzir a uma biografia e fechou a porta a algumas tentativas de biografia do Tom Waits. Volto a dizer, é mais a imagem do que o fundamento. Mas este é um daqueles casos extraordinários em que a chegada ao top de vendas parece quase inversamente proporcional à qualidade da música. É muito irónico pensar que o único disco de Tom Waits que chegou ao top 10 americano foi o último que ele lançou até agora, em 2011, chamado Bad As Me, depois de uma carreira absolutamente notável, em que quase que dá a ideia de tu estares diante de uma jukebox humana, portanto uma máquina de escolher música humana, pões a moedinha e ele já te deu folk, rock, jazz, delta blues, ópera, vaudeville, cabaré, funk, música experimental, música industrial. É um bocadinho à escolha do freguês, mas na verdade a escolha é dele. E pensar que este homem só começou a cantar porque em determinada altura teve um emprego de porteiro,
1: sim,
16: numa coffee house, ou seja, num sítio que tinha música ao vivo, em San Diego, e de repente era chamado quando falhavam alguns cantores, e ele lá ia cantar umas coisas do Bob Dylan, e depois começou com as criações próprias. A carreira é absolutamente extraordinária, é costume distinguir duas, três fases, nomeadamente a fase inicial californiana, muito mais ligada a essa personagem do... quase do marginal, e depois a fase nova-iorquina, em que ele de facto parte para um percurso absolutamente intocável, em que as influências são mais literárias até do que musicais. Ele baseou-se muito em Jack Kerouac e em Dashiell Hammett, o autor dos Policiais, para construir as suas canções, que em alguns casos são verdadeiros portais, e talvez valha a pena, só como símbolo, olharmos para o percurso de Tom Waits no cinema para percebermos a evolução dele. Ele chegou ao cinema pela mão de Sylvester Stallone, nem mais nem menos. Depois
1: é que ele faz de pianista bêbado, de resto...
16: Tal e qual, tal e qual. Depois passa pelas mãos de Francis Ford Coppola, que a certa altura o desafia para fazer a banda sonora do One From The Heart, que ele fez um bocadinho a contragosto, mas que lhe valeu uma nomeação para o Oscar nesse ano. E, mais recentemente, a grande ligação de Tom Waits no cinema é o Jim Jarmusch, que é claramente um cineasta alternativo. Tem um percurso de vida extraordinário e a canção que se escolhe, e que tem a ver com a vizinhança, é nem mais nem menos do que uma marcha, chama-se In the Neighborhood. Vale a pena ver o teledisco em que ele faz de mestre de cerimónias com uma vizinhança. Não, e é tal e qual, é porque todas as personagens bizarras que é possível
1: descobrir, uma marcha da bizarria, aquilo completamente,
16: estão nesse telebisco. Convirá só lembrar que isto vem de um disco chamado Swordfish Trombones,
1: uma palavra inventada por ele.
16: Exatamente.
1: Não existe.
16: E que lá vem do princípio da segunda fase do Tom Waits. Esse disco, Swordfish Trombones, foi considerado pelo New Musical Express, na altura, o segundo melhor do ano, e mais tarde a revista Spin chamou-lhe nada mais nada menos que o segundo melhor disco de todos os tempos. Talvez seja exagero, talvez não. Deixa-me só dizer que desde 2011...
1: Vamos lá, senão não ouvimos a canção.
16: Sim, Boots on the Ground, mas antes disso, em 2018, ele cantou num disco do Mark Ribu uma canção de resistência chamada Bella Ciao, porque ele tem as suas ideias acerca de Donald Trump e
1: muito
16: de outras
1: bem
16: coisas.
1: Bom fim de semana, João.
16: Igualmente, um abraço.

0: Toda a canção, todas as histórias, todas as canções disponíveis da Zona VIP na RTP Play com o João Goberno. Estamos a caminho das notícias à hora certa aqui na Antena 1.
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0: Vamos ouvir ainda mais um bocadinho deste Neighborhood, porque ainda falta mais ou menos um minuto para as notícias.

0: Atenção ao trânsito, há diversos acidentes a esta hora, dificuldades que vamos atualizar depois das notícias das 9 na nossa rádio. Tenham uma boa sexta-feira. Fora.
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0: Nove horas em Portugal Continental e da Madeira, 8 nos Açores. Manhã de sexta-feira, dia 29 de maio. Na atualidade, um drone russo que atinge um edifício na Roménia. Eduardo Amar.

0: está a levantar a indignação internacional. A Roménia promete responder com medidas proporcionais à agressão russa. Um drone atingiu de madrugada um bloco de apartamentos na Roménia, feriu duas pessoas. A NATO avisa que Moscovo está a pôr todos em risco com as ações negligentes. Neste jornal, a análise de Tiago André Lopes. Paulo Rangel responde com firmeza às críticas do embaixador israelita em Portugal, feitas na Antena 1, em causa a suspensão parcial do acordo de associação entre a União Europeia e Israel. Vai ser conhecido hoje o dispositivo de combate aos incêndios que a região de Leiria vai ter para este verão, a região mais atingida pelas tempestades. Vamos conhecê-lo daqui a pouco.
1: Faro, 24 graus, agora estão 19 em Lisboa e também no Funchal, 18 no Porto e em Ponta Delgada, 17 em Coimbra. Edição de Eduardo Amaio.
0: O presidente da Roménia garante que vai ordenar medidas proporcionais em resposta ao ataque do drone russo, um drone que caiu esta madrugada em cima de um bloco de apartamentos na cidade de Galati. Ela fica muito junto à fronteira já com a Ucrânia. Um comportamento irresponsável e perigoso para todos, avisa Mark Rutte, o líder da NATO, a esticar os limites, diz a presidente da Comissão Europeia, von der Leyen. Vários países europeus, Guilherme de Sousa, já mandaram chamar os embaixadores russos esta manhã.
2: Além da Roménia, a França também convocou o embaixador russo em Paris. O governo francês quer explicações de Moscovo sobre a incursão de drones no espaço aéreo da União Europeia e da NATO. O secretário-geral da Aliança Atlântica, como disseste, condena o comportamento imprudente e perigoso da Rússia. Na rede social X, Mark Rutte afirma ter já falado ao telefone com o presidente romeno. Rutte garante que vai continuar a aumentar a prontidão para deter e defender qualquer ameaça. O drone russo atingiu o edifício de 10 andares na cidade romena de Galati, junto à fronteira com a Ucrânia. Em conferência de imprensa esta manhã, o brigadeiro-general-chefe das Forças Armadas Romenas afirmou que o drone sobrevoou durante 4 minutos o espaço aéreo do país a baixa altitude. Foi por isso que escapou aos radares. Ao mesmo tempo, a defesa romena destacou dois caças F-16 e um helicóptero para monitorizar este ataque russo. Os pilotos tinham ordem para disparar, mas não conseguiram evitar este incidente que tem sido condenado por todos. Há pouco chegou mesmo a reação de Kiev. O ministro ucraniano dos Negócios Estrangeiros afirma que os atos hostis de Moscovo representam uma ameaça séria contra toda a região do Mar Negro e contra toda a Europa.
0: Bom dia, Tiago André Lopes, professor de Relações Internacionais da Universidade Lusíada. Este incidente vai ter uma versão de erro técnico e vai ter uma outra versão, que é da desconfiança sobre a forma como a Rússia estará a testar os limites europeus e a fazê-lo de forma deliberada. Como é que devemos lê-lo?
3: Olá, bom dia. Este incidente tem ainda um problema, é que nós temos que, de facto, confirmar a origem do drone, porque Eduardo lembrar-se-á do famoso incidente com as antiaéreas, que toda a gente tinha a certeza que eram russas, até o momento em que percebemos que não o eram. Foi, na altura, um acidente e este drone tem este problema, é que o drone sobrevoou a Roménia na fronteira com a Ucrânia. E, portanto, a assunção automática de que o drone é efetivamente russo é preciso de alguma cautela e, se repararmos, apesar da resposta institucional que veio da Roménia, que foi convocar o embaixador, que faz parte, e o presidente da Roménia convocar o Conselho de Segurança Nacional, que já reuniu e que já está dispensado, que também faz parte, não há mais nada. O artigo 4 da NATO não foi ativado, não houve pedido de reunião com o secretário-geral da NATO e, portanto, isto está a ser tratado como um incidente que, sendo grave, não é propriamente algo que justifique uma resposta para além deste nível institucional. E isso, essa cautela do Estado romeno, demonstra que, se calhar, o incidente, sendo sério, pode não ser assim tão grave como se está a tentar impular da parte de Bruxelas.
0: Apesar de as declarações feitas até agora pela NATO, também pela Comissão Europeia, irem no sentido de criticar a Rússia.
3: São sempre impeladas nesse aspecto, que faz parte, não esquecer que são 4 anos de guerra, há uma acrimónia muito grande, mas do mesmo lado, a mesma NATO, perante incidentes similares noutros teatros de operações, tem dificuldade em responder. Agora, Mark Rutte terá que, tendo evidências concretas de que o drone é russo, e há a probabilidade de o ser, obviamente, então aí sim poderá vir a exigir medidas de contenção, vamos dizer assim. Mas primeiro que tudo terá que se provar de facto a origem do drone. Eu acho que o essencial hoje será isso. É muito curioso da parte da Roménia que a agenda, por exemplo, do primeiro-ministro da Roménia não foi cancelada. é um bom sinal, vai na mesma receber a Presidente da Moldova, Maia Sandu, com a qual estava a escalar de reunir-se, e mesmo a agenda do Presidente da Roménia também não foi alterada. Portanto, se isto fosse de facto uma situação de segurança muito grave, a agenda dos dois líderes políticos do país teria necessária e forçosamente que ser alterada, e não foi. E nesse aspecto isto pode ser um sinal positivo. Sim. De que, sendo um incidente, pode não ser mais do que isso, pode ser apenas um incidente. Agora, não devemos excluir já à partida que isto possa também ser um drone de outra origem, que não russa, e aí obviamente não há propriamente um incidente, é um efeito spillover da guerra.
0: Há que ter então alguma cautela nesta altura em relação a estas notícias e também esperar para que seja confirmada a origem deste drone. Obrigada, Tiago André Lopes, professor de Relações Internacionais da Universidade Lusíada. É um assunto que vamos continuar a seguir. Há a esta hora também a indicação de que a Roménia decidiu convocar o Conselho de Defesa do país depois desta notícia, deste incidente que aconteceu muito perto da fronteira com a Ucrânia. Paulo Rangel responde ao embaixador de Israel em Portugal, que criticou aqui na Antena 1 esta semana o facto de Portugal ser a favor da suspensão parcial do acordo de associação entre a União Europeia e Israel. O embaixador considera que se Portugal levar esta decisão adiante, o país será tão extremista como Espanha ou Irlanda. O ministro dos Negócios Estrangeiros, Paulo Rangel, que está nos Estados Unidos nesta altura, responde que o caminho de Portugal nesta matéria já está traçado há mais de um ano, mas respeita a posição, a opinião do embaixador israelita.
4: Essa qualificação fica com quem a faz. Cada um tem direito a ter a opinião é livre, mesmo quando não tem qualquer fundamento e é totalmente desajustada. Há uma coisa que é verdade. Portugal, desde há mais de um ano, que defendia uma suspensão parcial do acordo, mas até mais recentemente, se houvesse um consenso no sentido de uma suspensão do próprio acordo de associação em si, e não tanto da sua vertente comercial, Portugal poderia ter votado a favor. O Primeiro-Ministro, aliás, reiterou isso, mas é uma medida, como ele, aliás, próprio disse, já antiga no sentido de ter mais de um ano, que nós defendemos.
0: Rangel, que está em Nova Iorque, comentou também o facto de Israel ter suspendido as relações com António Guterres, o secretário-geral das Nações Unidas. O ministro português dos Negócios Estrangeiros considera que o governo israelita ganharia mais se tivesse outra forma de estar nas relações internacionais. Paulo Rangel considera que o afastamento da ONU por parte de Israel é uma medida exagerada.
4: Sinceramente, acho uma medida totalmente desajustada e desproporcionada. Portugal tem sido muito claro nesta matéria há muito tempo. Nós somos grandes defensores da solução dos dois Estados. Temos um enorme respeito por Israel e aquilo que nós gostávamos era que, de facto, o governo israelita pudesse ter uma atitude mais construtiva. Mesmo relativamente ao secretário-geral, quer dizer, ninguém pede que tenha as posições que têm outros Estados, mas estar mais envolvido com a comunidade internacional, eu julgo que ao fim seria muito bom para o próprio país e seria muito bom para uma pacificação.
0: Declarações de Paulo Rangel esta manhã à correspondente da Antena 1, Cândida Pinto, em Nova Iorque. Reforçar o ataque inicial aos fogos na região de Leiria, vão estar em prontidão dois aviões nos dias de maior risco de incêndios, é uma das principais medidas no dispositivo especial de combate aos incêndios rurais na região, que é apresentado hoje. Mas esta manhã o comandante sub-regional da Proteção Civil antecipa na Antena 1 um modelo que foi pensado, marcado sobretudo pelas preocupações com a floresta. A GNR e as Forças Armadas, Gonçalo Costa Martins, vão, por exemplo, trabalhar na vigilância.
5: Os militares da GNR já faziam vigilância, mas o comandante sub-regional, Carlos Guerra, explicou que esse trabalho começou a ser reforçado.
6: Neste momento nós já temos duas patrulhas das Forças Armadas a trabalhar no terreno. Conforme o risco vai gradualmente aumentando, vamos também aumentar essa capacidade de patrulhamento e vigilância conforme os meios que nos sejam solicitados pelas Forças Armadas.
5: Está em aberto mais militares irem para o terreno, mas há uma outra ponta solta com as Forças Armadas. O comandante Carlos Guerra disse à Antena 1 que gostava de ter em prontidão, na base de Monte Real, dois helicópteros da Força Aérea para o combate aos incêndios. incêndios.
6: O que propusemos foi que estes helicópteros, que vêm reforçar o dispositivo este ano e que são operados pela Força Aérea, estejam o mais disponíveis possível dentro desta região.
5: Está a falar dos Black Hawk, não é?
6: Exatamente.
5: E que, qual foi aqui a resposta que tiveram?
6: Estamos neste momento a trabalhar com a Força Aérea nessa possibilidade. Sabemos que existe alguma abertura da Força Aérea para que isso possa acontecer.
5: Certo é que o dispositivo especial pensado para este ano vai ter dois aviões a sobrevoar, prontos a fazer um ataque inicial, se for necessário.
6: Andarão no ar nos dias de maior risco. Ao detectarem uma coluna de fumo, ao detectarem um fogo inicial, se estiverem carregados com água, fazem um ataque direto. Se estiverem carregados com caldas retardantes, colocarão as caldas retardantes na linha de progressão do incêndio para que o incêndio não possa progredir.
5: São algumas das novidades deste ano num dispositivo permanente com cerca de 480 profissionais, 80 veículos, 3 aeronaves. As tempestades derrubaram muitas árvores nas florestas e daí a aposta no combate e na prevenção. Já foram ativadas 3 torres de vigilância e em junho são esperadas mais 14 na região de Leiria.
0: Vigilância e dispositivo de combate reforçados este verão no distrito de Leiria. Qual é a coisa, qual é ela, onde a arte dança livre em cada direção, dia e noite, nos jardins e no museu? Não é preciso bilhete para descobrir mil formas de criar. Cláudia Martins?
7: É o Serralves em Festa.
0: Onde estás nesta
7: vai
0: altura,
7: na
0: não
7: sua...
0: é? A acompanhar os preparativos.
7: Vai entrar, tal e qual, vai entrar na sua 20ª edição. Eu estou no relevado principal, à direita da entrada, onde logo a partir das 6 da tarde vai entrar uma multidão, pelo menos é o que se espera. Neste momento é um parque em silêncio. Estou à frente de um palco onde vão decorrer espetáculos de dança, de percussão. Neste momento estão a ser esticados cabos, linóleos e durante o dia de hoje vão decorrer alguns ensaios para que esses espetáculos decorram sem qualquer problema. Comigo está o diretor adjunto do Serviço de Manutenção e Gestão deste Parque de Serralves. Chama-se Ricardo Bravo e agradeço, obviamente, estar comigo para nos explicar o que é que se faz nestas horas. Aparentemente está tudo calmo, é um parque, como disse, em silêncio, mas imagino que haja muitos preparativos finais para logo, para a abertura de portas.
8: É verdade. Bem-vindos aos preparativos do Serralves em Festa. Sim, nós temos, eu tenho uma equipa de 11 jardineiros que estão espalhados pelo parque a fazer os últimos preparativos, as últimas limpezas, os últimos cortes de relva, regar, para termos o parque impecável, nas melhores condições para receber o público e para que esta 20ª edição do Serralves em Festa corra da melhor forma. Também temos mais centenas de pessoas espalhadas pelo parque a montar palcos, a montar a restauração, os mercados, tudo isso é uma grande equipa, tanto da Fundação como pessoas externas que vêm de propósito para o Serralves em Festa, que faz com que esta edição, esperemos que seja a melhor de sempre.
7: Essas centenas de pessoas vão chegar ao longo do dia, ainda é muito cedo, vão chegando paulatinamente para prepararem tudo para que às 6 da tarde esteja tudo pronto, mas há uma população especial de Serralves que teve que sair. Sei que a logística deste Serralves em Festa envolve também os animais da quinta. Ricardo Bravo, explique-nos o que é que teve que acontecer.
8: É verdade, é sempre algo engraçado, não é? Eu costumo dizer que são as férias dos nossos animais, que também merecem, também têm 15 dias de férias todos os anos, e que vão para outra quinta na Maia, onde passam estes 15 dias do Serralves em Festa, porque os seus espaços estão a ser ocupados pelo público e pelos grandes concertos. E assim, dessa forma, mantemos o cuidado animal e o bem-estar deles, e daqui a 15 dias vêm mais relaxados para continuar o resto do ano aqui em Serralves.
7: Ora pois, para receber 50 horas de cultura grátis, música, dança, artes performativas, circo contemporâneo, teatro, cinema, exposições e muitas atividades educativas, é preciso criar espaço, respeitar obviamente esse bem-estar animal, e por isso vão de férias os animais da Quinta de Serralves. Como disse aqui o Ricardo Bravo, que é o responsável pela manutenção e gestão do Parque de Serralves, está tudo a ser ultimado, não parece, mas há formiguinhas trabalhadas trabalhadoras pelo Parque de Serralves, sobretudo na área da limpeza e jardinagem, estão a preparar tudo. As portas abrem às 6 da tarde e só fecham às 10 da noite de domingo.
0: Também passam por aí os aviões, Cláudia Martins. Estavam a passar mesmo por cima do parque enquanto estavas aqui em direto. Reportagem de Cláudia Martins em Serralves. Este é o lado que o público não vê, o momento em que a comunidade de Serralves prepara com total dedicação o parque para receber toda a gente a partir das 6 da tarde, mais logo.
1: Mas ninguém em Serralves arruma os aviões, são um bocadinho mais à frente para serem arrumados. É esta hora as notícias na Antena 1, com a Eduarda Maio, RTP Antena 1, Madeira, Açores e Mundo, em permanência, noticias.rtp.pt.
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1: E 19, porque continua cortado, não é, Mário Camarão?
10: Sim, no sentido Lisboa-Sintra está então o trânsito cortado devido a um acidente grave no viaduto de Tercena, um acidente que envolveu uma mota e vários carros. A circulação continua a ser desviada para Tercena. Há filas a partir de Alfragide. Já no sentido Sintra-Lisboa, para-se de Alfragide para a segunda circular. Ainda há demora na Avenida Marechal António Spínola. Um acidente na rotunda de acesso à Avenida Infante Dom Henrique ainda está a deixar demora. E na A5, no sentido de Lisboa-Cascais, há agora um acidente junto à área de serviço de Oeiras. As filas estão a partir de Linda a Velha e está a afetar a Crel. Já no sentido de Cascais-Lisboa, ainda se para de Monsanto para as Amoreiras. A segunda circular com filas nos dois sentidos. Na Cril, sentido Algés-Sacavém, para-se entre Camarate e Sacavém. E o eixo Norte-Sul com filas a partir do Lumiar até Sete Rios. Radial de Benfica também preenchido entre Benfica e Sete Rios. Já para a ponte 25 de Abril, ligação à Almada Lisboa, as filas estão a partir do Feijó, os acessos também preenchidos. E atenção à ponte 25 de Abril, porque no próximo domingo, dia 31 de maio, o trânsito vai estar cortado no sentido Almada-Lisboa, entre as 8h30 e as 10h30 da manhã, para a realização do passeio Pedala Portugal. No sentido Lisboa-Almada, o trânsito também estará condicionado nessas mesmas horas, com apenas 2 vias a circular. O percurso desta prova termina então em Oeiras, onde os acessos também ficarão condicionados. Já no Porto, a esta hora, ainda se para na A4, sentido Amarante-Porto. Há um acidente antes da saída para a Estrada Nacional 14. O trânsito está então com demora em Irmesinde. Já na VCI, no sentido Rábida-Freixo, há filas a partir de Santo Ovídio. Está também a afetar a A44. Mais à frente, há um acidente em Oliveira do Douro, junto ao nó da A44, e está então a deixar demora a partir de Bonjoia. Já no sentido Freixo a Rábida, um acidente grave a seguir à ponte da Rábida ainda está por resolver. Envolveu vários carros e um pesado e o trânsito está bastante compacto. As filas estão a partir de A20 e está também a afetar a A44. Na A28, mais demora da ponte de Lessa até à Avenida Sidónio Paes. A A3 e a Via Norte continuam com filas em direção à VCI.
1: Muito complicado o trânsito esta manhã. Se tiver informações adicionais, número gratuito para o trânsito é o 821-0101.
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1: São já 9h18. Olhamos para o destaque do desporto esta manhã. Mário Silva da Costa com o futuro de Mourinho.
11: O presidente do Real Madrid garante que ainda não falou com o treinador do Benfica. Hoje termina o prazo para a cláusula de opção de saída de José Mourinho do Clube da Luz ser de 7 milhões de euros. O presidente do Nacional aponta o dedo a André Villas-Boas e ainda o dia da 19ª etapa da Volta à Itália em bicicleta.
1: É para ouvir às 9h30.
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1: Nesta hora de emissão vamos falar sobre a Feira do Livro. Livros e o programa para o fim de semana. Mas não é só. Mais à frente ainda, A Morte do Diabo. Uma ópera para conhecermos com a ajuda do Miguel Bastos. Bom dia, são 9h19. Ainda bem que está com o programa da manhã da nossa rádio.
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1: Daqui a pouco as contas do dia.
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1: Boa sexta-feira.
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1: Na antena aberta esta manhã, a Operação Emergente. Perguntamos qual é o impacto que esta operação policial pode ter no Partido Socialista. Miguel Bastos, viva, bom dia.
14: Olá, bom dia. Cerca de 400 inspectores da PJ realizaram cerca de 90 buscas no âmbito de uma investigação, alegados favorecimentos de autarquias e empresas ligadas a militantes do Partido Socialista. Em causa estão contratos na ordem dos 2 milhões de euros. Apesar de terem sido feitas buscas também na sede do PS, o líder do Partido Socialista defende que esta ação da PJ não visou diretamente o partido e promete cooperar com a Justiça. Na antena aberta de hoje queremos saber qual o impacto desta operação da Polícia Judiciária no PS, como avalia a reação do líder do Partido Socialista e como é que acha que o Partido Socialista deve lidar com o assunto daqui para a frente.
1: Para participar na antena aberta, os números habituais 822-0101, deixa o nome e o contacto na produção, número destinado a quem está no país. 822-0101. De fora de Portugal, 2233-999-56, nós ligamos para estar em direto. 2233-999-56, de fora de Portugal, a antena aberta é depois das 11 com o Miguel Bastos.
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1: Agora, nas contas do dia, esta semana com a Clara Teixeira. Bom dia, Clara.
15: Bom dia, Zé Carlos.
1: Clara, a idade da reforma vai subir para 66 anos e 11 meses em 2027, mais 2 meses do que este ano, acompanhando o aumento da esperança média de vida dos portugueses. À exceção dos anos da pandemia, a idade da reforma tem vindo sempre a subir. Porquê é que temos que trabalhar cada vez até mais tarde? Vivemos mais, é isso?
15: Sim, é por isso mesmo, porque vivemos mais, basicamente.
1: Ou seja, bom, podemos trabalhar o que pudermos, o que quisermos, mas...
15: Pois,
1: enquanto continuamos a viver, vamos continuar a reformar-nos cada vez mais tarde.
15: Pois, parece que
1: é
15: sim.
1: O preço
15: é
1: de viver.
15: Tudo isto indica, exatamente. Não é? Qualquer dia, em vez de irmos para o centro de dia, olha, vamos para o escritório, isso, para a fábrica, isso, para a empresa, não há grandes alternativas. Bom... Porquê é que isto está sempre a aumentar, não é? Porquê é que nos reformamos tão tarde? Este cálculo da idade de reforma, não é? Que no próximo ano vai aumentar mais 2 meses, ele é muito simples, está indexado à esperança média de vida da população portuguesa aos 65 anos de idade, que é calculada pelo Instituto Nacional de Estatística. Uhum. E ontem foi confirmado que no último triênio, que é o período de referência, essa esperança média de vida aumentou em cerca de 2 meses. E é agora de mais cerca de 20 anos. O que é que isto quer dizer? Que uma pessoa, quando chega aos 65 anos, pode esperar viver ainda mais 20 anos. Os homens, portanto, isto é uma média, não é? Entre homens e mulheres. Uhum. Os homens, em média, até aos 83 anos e meio. As mulheres, em média, até aos 86 anos.
1: Vivem mais.
15: Claro. Ora bem. Vou ignorar o comentário.
1: não, é uma afirmação, as mulheres vivem mais, é uma constatação.
15: Tem
1: uma capacidade fisiológica melhor do que a dos homens, o que é bom, naturalmente.
15: Mas há aqui um pormenor interessante que os dados do INE também revelam. Uhum. É nos homens que a esperança média de vida está a acelerar mais do que nas mulheres. Portanto, estão mais rapidamente a superar o intervalo que os separa das mulheres. Isso também é um dado interessante a seguir nos próximos anos. É positivo, exatamente. Bom, mas como íamos tentar explicar, não é? Vamos todos ter que vivemos mais, temos menos filhos, vamos, portanto, o número de contribuintes, de novos contribuintes para a segurança social
1: não é
15: muito grande. Uhum. Portanto, vamos todos ter de trabalhar mais anos, contribuindo mais precisamente para equilibrar o número de anos de trabalho com o número de anos em que vamos estar a receber a pensão de reforma. E assim evitar que a segurança social, não vai à falência, mas não entra em déficit, não é? Há, como todos sabemos, algumas exceções para quem não quiser esperar pelos tais 66 anos e 11 meses para se reformar. Podem-se fazer reformas antecipadas, mas a não ser que a pessoa tenha uma carreira contributiva muito longa, ou seja, desempregado de longa duração, quem quiser reformar-se e puder reformar-se mais cedo, vai sofrer uma penalização por causa da idade, que ainda lhe falta, e porque vai receber um corte no fator de sustentabilidade, que vai ser isto também. Foi agora confirmado pelos dados do INE, de 17,63% já a partir deste ano. Uhum. Portanto,

0: maior de sempre, 6.657 milhões de euros. O que é que se deve a este lucro da Segurança Social, este valor?
1: Ora bem, já que estamos a falar de sustentabilidade da Segurança Social, ou da falta dela, não é? Este excedente é muito importante, não é? Porque estes 6.650 milhões de euros, este crescimento é sobretudo à custa das contribuições para o sistema de segurança social que estão a aumentar. Porque o mercado de trabalho está num bom momento, temos cerca de 5,3 milhões de trabalhadores no ativo, temos o desemprego muito baixo, os desempregados não contribuem, não é? Como nós sabemos. E temos também o saldo positivo das contribuições dos imigrantes. Neste momento, ou melhor, em 2025, que são os últimos dados que temos, cerca de um em cada cinco contribuintes da Segurança Social é imigrante.
0: Uhum.
1: São 1.100 milhões os imigrantes, ou 1,1 milhões de imigrantes que estão neste momento a trabalhar e a descontar para a Segurança Social, e este número aumentou muito nos últimos 10 anos. Em 2015 eram cerca de 5% dos contribuintes, neste momento já são cerca de 20% dos contribuintes para a Segurança Social. Portanto, eles de facto estão a dar um contributo muito importante para manter o sistema de Segurança Social sustentável. Eles contribuem mais do que recebem. E de facto são eles que neste momento já estão a pagar uma parte das nossas pensões de reforma. E isto é muito importante porque ficámos também a saber por estes números do Conselho de Finanças Públicas que a despesa do Estado com os reformados também está a aumentar bastante.
0: Uhum.
1: Foi muito elevada já em 2025, um gasto de 37,6 mil euros. Milhões de euros, numa década subiu cerca de 50% e está a aumentar precisamente porque há mais pessoas a reformarem-se e quem se reforma hoje em dia tem salários mais elevados do que os salários dos jovens que estão agora a entrar no sistema e a contribuir para a Segurança Social. Portanto, são estes os desequilíbrios que de alguma forma podem ameaçar a sustentabilidade do sistema de segurança social no futuro. Mas as projeções também nos dizem que pelo menos até cerca de 2040 que ele está equilibrado.
0: Uhum.
1: Portanto, é questão de continuarmos a arranjar maneiras de manter a base de contribuintes alargada.
0: Quando comecei a trabalhar, todos ambicionávamos um trabalho para a vida. O meu filho já tem uma vida para o trabalho como ambição.
1: Até nós.
0: Portanto, é uma ligeira mudança na frase. Muito bem, bom fim de semana, Clara.
1: Bom fim de semana.
0: As contas de dia disponíveis em podcast e também na RTP Play são 9h29 e no trânsito as coisas não estão famosas. Outra vez, Sandra, Mónica Amaral, o IC19 ainda cortado, é isso?
2: Ainda cortado. No sentido de Lisboa, Sintra, o trânsito está então cortado devido a um acidente grave no viaduto de Terceira. É um acidente que envolveu uma mota e vários carros. A circulação continua a ser desviada para Terceira e está ainda a deixar demora. No sentido Sintra-Lisboa, para-se de Alfragide para a segunda circular. Na A5, no sentido Lisboa-Cascais, também um acidente junto à área de serviço de Oeiras a deixar o trânsito mais demorado. Cascais-Lisboa, para-se de Monsanto para as Amoreiras. Quanto à segunda circular, ainda há filas nos dois sentidos. Acril, no sentido Algés-Sacavém, com paragens entre Camarate e Sacavém. Eixo Norte Sul, para-se do Lumiar até Sete Rios, radial de Benfica, entre Benfica e Sete Rios e também para a Ponte 25 de Abril, ligação à Almada-Lisboa. As filas estão a partir do Feijó, os acessos ainda preenchidos. No Porto, muito complicado o trânsito na VCI. No sentido da Rábida-Freixo, há filas a partir de Santo Ovídio até à Boa Vista, está a afetar a A44. Mais à frente, há um acidente em Oliveira do Douro e está a deixar demora a partir de Bonjoia. Já no sentido Freixo-Rábida, um acidente grave a seguir à Ponte da Rábida, com vários carros e um pesado a deixar o trânsito muito compacto. As filas estão a partir de Oliveira do Douro e está também a afetar a A44. Já no sentido, na A4, no sentido Amarante-Porto, também um acidente antes da saída para a Estrada Nacional 14, a deixar demora. A A28, A3 e a Via Norte continuam com filas em direção à VCI.
0: Se tiver outras informações para o trânsito, 800-21-0101. Tempo mais quente no interior e também no Alentejo, céu azul, mas nem sempre. A meteorologia admite algumas nuvens de manhã no litoral e também centro e também à tarde no interior norte e centro. Máxima de 36 graus para Évora e Beja, 35 em Castelo Branco, Porto Alegre 34, Bragança 33, Setúbal 32, Vila Real, Santarém com 31, 30 em Viseu. Abaixo disso,

0: 29 para Braga, Guarda, Lisboa e Faro, 26 em Coimbra, Leiria 25, deve chegar aos 24 nas Penhas Douradas, no Porto e em Viana do Castelo, 23, 22 Aveiro.
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0: Sexta-feira, 29 de maio, principal das notícias com Diogo Miguel Pereira.
2: O ministro dos Negócios Estrangeiros garante que Portugal defende a suspensão do acordo de comércio da União Europeia com Israel há mais de um ano. E por isso a declaração do embaixador israelita não tem fundamento. É a reação de Paulo Rangel, depois do embaixador ter dito aqui na Antena 1 que se o governo se juntar a países como Espanha e Irlanda na defesa dessa suspensão, isso significa que Portugal também faz parte dos países extremistas da Europa. Em Nova Iorque, esta manhã, Paulo Rangel diz que cada um faz a classificação que quer, mesmo quando se tratam de classificações desajustadas, como foi o caso. A região de Leiria vai contar com dois aviões de prontidão nos dias de maior risco de incêndio. É uma das medidas do dispositivo especial de combate aos incêndios rurais na região, dispositivo apresentado hoje. As tempestades mudaram a floresta e o comandante subregional da Proteção Civil, Carlos Guerra, ouvido pela Antena 1, diz que foi preciso preparar de forma diferente a época de incêndios. Foram reforçados os meios para os próximos meses em colaboração com as Forças Armadas, por exemplo, através da presença de brigadas de militares. A chefe da diplomacia europeia quer que Moscovo leve com consequências depois de um drone russo ter atingido esta madrugada um prédio na cidade romena de Galati, junto à fronteira com a Ucrânia. Pelo menos duas pessoas ficaram com ferimentos ligeiros e Kaya Kallas junta-se assim a várias vozes de reação a este incidente. O presidente romeno pede uma resposta firme, não só a nível interno, mas também internacional, e já chamou o embaixador russo na Roménia, tal como também França o fez. A NATO garante que vai reforçar a defesa aérea da Roménia. E esta manhã, na rede social X, a presidente da Comissão Europeia condenou este incidente. Ursula von der Leyen acusou a Rússia de ter ultrapassado os limites.
0: As notícias na rádio outra vez às 10.
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0: No desporto, Mourinho. Mário Silva da Costa.
3: O presidente do Real Madrid garante que ainda não falou com o treinador do Benfica. Florentino Pérez deu uma entrevista à TVE, onde afirmou que tem mais do que um nome pensado para treinador do clube merengue. Florentino Pérez diz mesmo que a ida de Mourinho para o Real Madrid não está ainda fechada.
4: Pois estou pensando, José.
5: Tem um nome seguro.
4: E dois.
5: Sale mucho el nombre de José Mourinho.
4: Bueno, es que es un buen entrenador, claramente.
5: Pero todavía no va a anunciar.
4: No voy a anunciar porque todavía no he hablado con Mourinho.
3: Florentino Pérez diz que ainda não falou com José Mourinho. Hoje terminou o prazo para a cláusula de opção de saída do técnico no Benfica ser de 7 milhões de euros. A partir de hoje, a saída de Mourinho vai custar 15 milhões de euros. O treinador continua a aguardar o desfecho das eleições do Real Madrid. Já o Benfica mantém-se interessado em Marco Silva para assumir o comando técnico das Águias para a próxima temporada. O presidente do Nacional da Madeira acusa André Villas-Boas de ser ignorante sobre a discussão dos direitos televisivos. O líder portista foi muito crítico relativamente à proposta do clube madeirense. O Nacional pretende que 50% das verbas sejam distribuídas em cotas iguais por todos os clubes, contra os 32,5% que são propostos pela Liga. André Villas-Boas fala numa ideia estapafúrdia e promete agir judicialmente caso a proposta seja aprovada. Em reação, Rui Alves, o presidente do Nacional, acusa André Villas-Boas de ignorância neste tema.
6: Seria muito interessante que os clubes democraticamente aprovassem a proposta do Nacional, que é a única que defende os interesses do futebol e da sua sustentabilidade. Não é? A sustentabilidade do futebol não é a sustentabilidade de quatro clubes. Eu gostaria de ver o caminho judicial com o Sr. André Villas-Boas, que nesta matéria é um ignorante, e a perseguir.
3: O presidente do Nacional em declarações à Rádio Pública. O Casa Pia conseguiu a manutenção na Primeira Liga. A equipa de Pinamanique venceu o Torriense por 2-0 na segunda mão do play-off e por isso vai ficar no principal escalão do futebol português. Já o Torriense, a equipa venceu a Taça de Portugal, mas não consegue a subida de divisão e por isso a formação de Torres Vedras vai jogar a Liga Europa na próxima temporada, mantendo-se na Segunda Liga. Este jogo entre Casa Pia e Torriense fica marcado também pelo adeus aos relvados de José Fonte, o defesa que vestiu a camisola da seleção portuguesa 50 vezes, deixa agora o futebol. Em declarações à Sport TV, José Fonte deixou agradecimentos e antecipou o futuro.
7: Acima de tudo, continuar a educar-me, continuar a aprender, tirar cursos, Já tem alguns, continuar a tirar o curso de treinador, continuar a tirar outros cursos que me possam enriquecer para estar preparado quando as oportunidades chegarem.
3: José Fonte foi campeão da Europa por Portugal em 2016 e venceu a Liga das Nações em 2019. Dia da 19ª etapa da Volta à Itália em bicicleta. No dia de ontem, Afonso Eulálio sofreu uma queda, mas conseguiu recuperar. Terminou a etapa no 27º lugar e segurou a 5ª posição na classificação geral e a liderança na juventude. Hoje, a tirada vai ter 151 quilómetros, liga Feltre a Allegue. Nuno Borges joga daqui a pouco a terceira ronda do torneio Roland Garros. O número 1 do ténis nacional vai medir forças com o russo Andrei Rublev, número 13 do ranking mundial. O jogo está agendado para as 10 da manhã, é daqui a menos de meia hora. Amanhã é a vez de Jaime Faria jogar a terceira ronda em Roland Garros. O português vai medir forças com o norte-americano Francis Tiafoe.
0: Mário Silva da Costa, o principal do desporto na RTP Antena 1 e Mundo, em permanência desporto.rtp.pt, nova edição ao meio-dia e meia hora, o Jornal do Desporto com José Pedro Pinto. 23 para as 10.
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0: A seguir, livros.
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0: Mais à frente, o trânsito.
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0: Não tarda, vamos à ópera. Para já, livros. Ana Daniela Soares, bom dia.
10: Bom dia.
0: Estás na tua praça, ou abriu já a Feira do Livro em Lisboa.
10: É verdade, vamos é verdade, falar sobre, é aproveitar.
0: Vamos falar sobre lançamentos que vão acontecer durante esta Feira do Livro. Olha, começas com um livro, chama-se Fantasmas, uhum. É um livro de memórias, não é?
10: Exatamente, de Siri Ustvedt, que foi casada com Paul Auster, esse autor de vários livros que estão publicados em Portugal. Este é um livro de memórias desta vida em comum, como se conheceram, como é que a relação se foi desenvolvendo. Inclui ainda um original que Paul Auster estava a trabalhar antes de morrer. Ele foi vítima de cancro e estava a escrever um livro para o neto que tinha nascido há poucos meses. E esse original está também incluído nestas memórias conjuntas, digamos assim. E Siri Ustvedt vai estar na próxima semana em Lisboa, na Fundação Luso-Americana, e também vai passar pela feira para dar autógrafos e para falar com os leitores. Vale muito a pena. É o registro de uma vida em comum, apesar de ser uma vida incomum, e o livro Fantasmas conta-nos esta história de amor e de como é que depois se supera a perda daquela que nós consideramos ser a nossa alma gêmea.
0: Cuba, anos 50.
10: Leonardo Padura regressa com um novo romance. Desta vez o grande protagonista tem como nome Rodolfo. É um livro que nos fala, apesar de ser um romance da Cuba de hoje, e sabemos como Cuba tem estado na ordem ordem do dia por causa de todas as dificuldades. Leonardo Padura sabe muito bem do que fala porque ele vive em Cuba. E este livro, Morrer na Praia, fala-nos também um bocadinho do que é que foi o sonho dos cubanos com a Revolução, com o pós-Revolução e depois com esta abertura novamente aos Estados Unidos na altura da presidência de Barack Obama. E agora? E agora? O que é que está a acontecer?
0: Já tem essa realidade agora?
10: Já tem esta realidade agora, sim. E, portanto, apesar, volto a sublinhar, de ser um romance, é um livro que nos fala de Cuba hoje, de como é que as pessoas estão a viver, a sobreviver, e como é que mantêm, porque é esse também o espírito do povo cubano, como é que mantêm a alegria de viver perante tantas dificuldades.
0: Morrer na Praia não tem nada a ver com Cuba, é mesmo o título de um livro, um romance, de um cubano, Leonardo Padura. Olha, a última sugestão que nos traz.
10: Última sugestão vai ser apresentada, vai ser apresentada hoje às 6:30 da tarde na Livraria da Travessa em Lisboa e depois o autor vai estar na Feira do Livro durante o fim de semana. Tem como título Cobiça, Esplendor e Miséria. O autor é Laurentino Gomes, um jornalista, mas que já venceu, não em mais nem menos, do que 8 prémios Jabuti, que é o mais importante, um dos mais importantes prémios atribuídos no Brasil. Este livro fala-nos de um tema que Laurentino tem vindo a desenvolver já em livros anteriores e que é, claro, a escravatura e também este período da história conturbada, mas também dominada pela ganância e que une os nossos países. No fundo, neste livro, fala-se de Brasil, Portugal e também África, de como é que este comércio ajudou a moldar a história destes países, países que acabaram por se construir ou reconstruir à conta de muito sangue, suor e lágrimas destas pessoas. Claro que aqui também se fala de heróis e fala-se, por exemplo, dessa mulher fabulosa que já inspirou livros, novelas e peças de teatro, Chica da Silva. É um livro que vale muito a pena.
0: Olha, e no fim de semana, na Feira do Livro?
10: No fim de semana vamos ter muitos autores a passarem pela Feira do Livro, a consultar a programação, porque no fim de semana e nos feriados da próxima semana, efetivamente vamos ter muita animação. Vamos ter Laurentino Gomes, como já dissemos, mas também vai por lá passar durante a próxima semana Walter Ugumem com o seu novo romance. Vamos ter, por exemplo, João Paulo Oliveira e Costa também neste fim de semana e que tem um novo livro onde faz esta ligação entre Portugal e o Japão. Também vai estar a dar autógrafos. Portanto, são alguns dos destaques, mas efetivamente vale mesmo a pena ir à feira porque vai de certeza estar a acontecer alguma coisa e vai valer a pena.
0: Muito bem. Olha, bom fim de semana para ti também.
10: Bom fim de semana e boas leituras.
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0: Faltam 16 para as 10.
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1: Sexta-feira, 29 de maio, no trânsito, a Mónica Amaral. As coisas continuam muito complicadas no IC19. Como é que estamos?
2: Ainda o trânsito cortado no IC19 no sentido de Lisboa-Sintra, devido então a um acidente grave no viaduto de Terceira, um acidente que envolveu uma moto e vários carros. A circulação continua a ser desviada para Terceira e ainda está a deixar-se demora. Já na radial de Benfica, há indicação de um acidente a seguir aos pupilos do Exército. As filas estão a partir de Benfica. E na A5, no sentido de Lisboa-Cascais, um acidente junto à área de serviço de Oeiras, ainda a deixar filas a partir de Linda a Velha e a afetar a Crel. Já no sentido Cascais-Lisboa, há filas de Monsanto para as Amoreiras. Ainda se para também esta hora na segunda circular, sentido Benfica-Aeroporto, das Torres de Lisboa até às Calvanas. E no eixo Norte-Sul, há filas entre Telheiras e Sete Rios e depois de Campolide até à saída para a Avenida de Ceuta. Ainda no Porto, a VCI, no sentido da Rábida Freixo, o trânsito muito complicado. Há filas em Santo Ovídio até à Boa Vista, está a afetar a A44. Mais à frente, um acidente em Oliveira do Douro, junto ao nó da A44, a deixar filas a partir do Amial. Já no sentido Freixo, a Rábida, ainda um acidente grave por resolver, é a seguir-se à Ponte da Rábida, um acidente que envolveu vários carros e um pesado. A via esquerda continua cortada e o trânsito está bastante compacto, com filas a partir do Freixo. Ainda há também agora indicação de um acidente na A44, no sentido Espinho-Porto. É um acidente na zona de Maia Jardim e está já a deixar demora. A28, A3 e a Via Norte continuam com filas em direção à VCI.
1: Está assim o trânsito. Se tiver outras informações e quiser dar uma ajuda, o número é gratuito, é o 821-0101.
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1: E agora vamos lá então até à ópera. Miguel Bastos, viva!
3: Olá, bom dia, José Carlos.
1: Olha, Miguel, estreia amanhã no Teatro Aveirense A Morte do Diabo. É uma opereta com o texto do Eça de Queiroz que nunca foi apresentada ao vivo. Porquê é que ninguém levou esta opereta até a palco?
3: Porque até há pouco tempo ninguém sabia que ela existia. Está aqui um lado Agatha Christie. O que aconteceu é que foi encontrado um fragmento de uma partitura para uma obra musical do compositor Augusto Machado. Ao que parece, a partitura tinha assim a lápis levezinho, a indicação A Morte do Diabo. E depois foi encontrado um texto que tinha a mesma indicação. A questão era saber se era a mesma coisa ou não.
1: Sim, há uma coisa a ver uma coisa com a outra, não é?
3: Exatamente, é aqui que entra uma investigadora e uma equipa de investigação da Universidade Nova de Lisboa, que conseguiu juntar as duas coisas e percebeu que sim, que se tratava da mesma coisa. Esta investigação já é deste século, foi uma investigação que depois foi publicada em livro há cerca de 10 anos, e foi nessa altura que a banda Amizade começou a pensar que se calhar era interessante pensar na obra e tentar levá-la ao palco, coisa que vai acontecer amanhã às 9:30 da noite no Teatro Aveirense.
1: Olha, a opereta estava incompleta. O que é que estava feito e o que é que foi preciso acrescentar para ela ir a palco?
3: Em termos de texto, quase tudo feito. Eu falei com o encenador desta opereta, que me disse que praticamente não mudou nada. Há algumas lacunas que estão identificadas no texto, que se percebe que o texto ainda não estava completo, mas isso foi de alguma forma substituído por soluções cénicas e por soluções musicais. A música é que havia muito pouco. Havia praticamente a abertura, que é muito típica das óperas e das operetas. Havia uma peça musical de abertura, algo que parece muito inspirada no estilo de Rossini. Era uma partitura que remetia para uma música romântica, mas aquilo que foi feito foi praticamente uma música inteiramente nova, inspirada nessa obra que já existia, nessa pequena peça que já existia, mas foi feita uma partitura nova e muito mais contemporânea. E a pensar também neste tipo de formação musical, estamos a falar de uma banda que, sendo uma banda filarmónica ou mesmo sinfónica, vive sobretudo dos instrumentos de sopro e de percussão, portanto praticamente não tem cordas, que é o habitual nas orquestras, com violinos, com violas, violoncelos e contrabaixos. Portanto, foi uma música pensada especificamente para este tipo de formação, que ainda por cima depois são músicos amadores, que fazem isto nas horas vagas, mas pelo aquilo que eu percebi nos ensaios, eu acho que o resultado vai ser surpreendente.
1: E porquê é que a banda Amizade resolveu pegar nesta empreitada?
3: Primeiro porque é essa, só por isso não era preciso mais nenhuma justificação. Mas neste caso há um motivo extra, é que a banda Amizade é de Aveiro e há um passado ligado entre a cidade e o próprio Eça de Queiroz, que viveu aqui na sua infância. Ele foi criado por um avô, antes de passar depois para a Póvoa de Varzim, para viver com o pai. De resto, há aqui um dado curioso, que é: a banda Amizade vai estrear esta obra amanhã em Aveiro, por ser Aveiro, mas depois as partituras vão via e vai ser depois apresentada na Póvoa de Varzim, onde depois Eça de Queiroz viveu com o pai, e seguidamente também em Coimbra, onde Eça viveu antes, depois de começar a sua vida profissional, já em Lisboa. Seria, se calhar, interessante que pudesse mais tarde vir a ser apresentada em Lisboa, talvez Paris, onde foi também embaixador, ou Tormes, uma terra inventada, de certa forma, por Eça, onde ele escreveu depois A Cidade e as Terras, a sua última obra literária.
1: Queria ainda perguntar-te, que história é que está na Opereta? O que é que ela nos conta?
3: Estamos em terreno queirosiano, com muita crítica social, com muita crítica de costumes, com farpas dirigidas aos poderosos de então, ao poder político, mas acompanhando o texto, é um texto que está absolutamente e infelizmente contemporâneo, porque fala de um grupo de cidadãos que elegem o seu líder político, percebem depois que ele tem uns toques de tirano, até chegarem à conclusão que ele é o próprio diabo. Não vou contar a história toda, não tem interesse, mas percebemos pelo título da obra que o diabo vai morrer no fim.
1: É, muito bem. Olha, A Morte do Diabo vai estrear este sábado às 9h30 da noite no Teatro Aveirense. Depois, como disseste, vai a Aveiro, vai ser apresentado na Póvoa de Varzim e também em Coimbra. Muito bem, obrigado, Miguel, pelas dicas que aqui nos deixaste sobre esta opereta, que surge de uma forma invulgar, uma forma incrível, e que é um trabalho, sem dúvida, que vale a pena espreitar. Pergunto, gostas de Caetano Veloso?
3: Gosto muito. Então, gosto mesmo muito.
1: É? Então espera lá mais um bocadinho com os escutadores que já vais ouvir.
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1: 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Caetano Veloso é um dos nomes que sobe a palco.

0: como tantas outras canções de Caetano, tão bonito este samba de verão. Deixou-nos a 5:30 das 10 da manhã.
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0: Ontem à tarde houve vinho e lobo mau.
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0: Tenho a ver, é tarde depois das 4 aqui na Antena 1. Faltam 4 para as 10.
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0: Esta manhã, depois das 10, geometria variável. Agora, Rosalía.

0: La Perla.
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2: Vamos a caminho das notícias à hora certa na Antena 1. O interior continua sob aviso amarelo por causa do calor mais fresco no litoral oeste, onde à tarde deve haver vento. Nos Açores, das abertas no grupo oriental, há chuva mais persistente no grupo central. Na Madeira, do sol no sul, há possibilidade de chuvisco no norte e também nas terras altas. Quanto às máximas, 36 graus para Évora e Beja. A previsão dá 35 a Castelo Branco, 34 a Porto Alegre. Bragança, 33. Setúbal, 32. 31 Vila Real e Santarém. Viseu, 30. No caso de Braga, Guarda, Lisboa e Faro, 29 graus. Coimbra, 26. Leiria, 25. Penhas Douradas, 24. As mais baixas, 23 graus. Viana do Castelo, Porto e Funchal. Aveiro, 22. Ponta Delgada, 20 graus. Depois das 10, o Augusto Fernandes. Tenha um bom fim de semana. Um abraço.
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2: Dez horas em Portugal Continental e na Madeira, 9 nos Açores. Eduardo, a Judiciária outra vez em ação a esta hora.
3: Está a fazer buscas domiciliárias em Lisboa, desta vez para recolher provas no âmbito da investigação relacionada com o acidente do elevador da Glória. A comunidade internacional condena a guerra cada vez mais perigosa da Rússia na Ucrânia, depois da queda de um drone na Roménia que feriu duas pessoas. Meloni escreveu aos parceiros da União que quer reforço da vigilância nas fronteiras europeias por causa do ébola e quer que o assunto seja discutido já no próximo Conselho Europeu.
2: A esta hora, 24 graus. Em Faro, Porto e Lisboa 20, Funchal 19, 18 em Coimbra e Ponta Delgada. Edição de Eduardo Amaro.
3: Estão a ser feitas buscas domiciliárias pela Judiciária a esta hora em Lisboa. Mais de duas dezenas de inspectores da PJ envolvidos nesta operação, segundo noticia a CNN Portugal. Estão a recolher provas, documentos relacionados com o caso do elevador da Glória, o descarrilamento que aconteceu em setembro e no qual morreram 16 pessoas. Oriana Barcelos.
4: Em causa estão crimes de homicídio por negligência e violação de regras de segurança nesse acidente com o elevador da Glória em setembro de 2025. A CNN avança que os alvos das buscas são responsáveis da Carris e também da empresa que tinha sido subcontratada para fazer a manutenção do elevador. A operação que decorre nesta altura envolve 20 inspectores da PJ. Eles estão apoiados pelo procurador do Ministério Público, responsável pelo processo crime no DIAP, o Departamento de Investigação e Ação Penal em Lisboa, e as buscas decorrem nas casas desses visados nesta investigação, são buscas domiciliárias. O acidente do elevador da Glória, que fez 16 mortos, continua então a ser investigado, depois do Gabinete de Investigação a Acidentes Ferroviários ter concluído num relatório que houve falhas graves nos cabos do sistema de travagem do elevador. As conclusões desse relatório levaram à demissão do diretor de manutenção da carreira e foram identificados também o gestor do contrato de manutenção e o sócio-gerente da empresa, Gustavo Pita Soares.
3: Serão estes os alvos destas buscas domiciliárias, responsáveis da empresa de manutenção, também da Carris, na altura em que se deu este acidente o ano passado com o elevador da Glória. Ao longo das próximas horas, a Polícia Judiciária dará, por certo, mais informações sobre esta operação, sobre as conclusões desta operação e também sobre o âmbito desta investigação. O Ministério Romeno da Defesa afirma explicitamente no comunicado que divulgou esta manhã que o drone que atingiu um prédio residencial no país é de origem russa, adiantando que ele fazia parte dos ataques russos contra a Ucrânia que estavam em curso esta madrugada nas proximidades da fronteira. O aparelho foi rastreado pelos radares romenos quando entrou no espaço aéreo do país. O embaixador dos Estados Unidos na NATO acaba de condenar a incursão que considera irresponsável, juntando-se a dezenas de outras condenações feitas já esta manhã pela comunidade internacional. Nacional, preocupada, Guilherme de Sousa, com a escalada de tensão no flanco leste da Aliança Atlântica.
0: O embaixador norte-americano na Aliança Atlântica afirma que os Estados Unidos vão defender cada centímetro do território da NATO. Na nota divulgada, ao mesmo tempo, o embaixador dos Estados Unidos não faz qualquer referência ao nome da Rússia. É, como disseste, mais uma das várias reações que surgiram nas últimas horas e que condenam essa incursão de drones russos no espaço aéreo da Roménia. A União Europeia avisa que Moscou ultrapassou um novo limite, enquanto a NATO condena o que classifica de comportamento imprudente. A chefe da diplomacia europeia, Kaja Kallas, defende que Moscou não pode ser autorizado a violar o espaço aéreo europeu com impunidade. Bruxelas prepara já o 21º pacote de sanções. Já o secretário-geral da Aliança Atlântica garante que vai continuar a reforçar a defesa para deter e defender o território de qualquer ameaça. Os governos de Bucareste e de Paris já convocaram os embaixadores russos, querem ouvir explicações. A Polónia e a Ucrânia classificam esta incursão russa como perigosa para toda a Europa. As forças romenas indicam que o drone russo sobrevoou o espaço aéreo da cidade de Galati a baixa altitude. Foi por isso que escapou aos radares e embateu na cobertura de um prédio de 10 andares. A colisão provocou um incêndio e levou à retirada de 70 moradores. Duas pessoas ficaram mesmo feridas.
3: A Ucrânia também já reagiu a este incidente, lembrando que a Rússia é uma ameaça real para a região do Mar Negro e também para toda a Europa. A chefe do governo italiano, Giorgia Meloni, quer que a crise do Ébola, que está em curso na República Democrática do Congo, seja discutida na Cimeira de Junho no Conselho Europeu, porque é preciso, defende Meloni, reforçar a gestão das fronteiras europeias. A primeira-ministra italiana explica que escreveu aos líderes da União Europeia pedindo esse reforço da coordenação na vigilância das fronteiras em resposta aos riscos do Ébola. Carta dirigida a von der Leyen, a Presidente da Comissão Europeia, ao Presidente do Conselho Europeu, António Costa, e também ao Presidente do Chipre, porque Chipre tem, nesta altura, a Presidência da União. O Diretor-Geral da Organização Mundial de Saúde reúne-se hoje em Kinshasa, a capital da República Democrática do Congo, com as autoridades congolesas, e depois Tedros Ghebreyesus vai deslocar-se amanhã ao epicentro desta epidemia grave de ébola que o país está a viver, a província de Yuri. Até agora, os dados conhecidos são de 246 mortos na sequência desta epidemia, mais de 1000 casos suspeitos. É uma das regiões do mundo, a República Democrática do Congo, onde estão presentes os capacetes azuis, numa das maiores e mais longas missões da ONU a proteger populações civis e a combater grupos armados. No Dia Internacional dos Capacetes Azuis, que se comemora hoje, as Forças Multinacionais de Manutenção da Paz da ONU atuam em zonas afetadas por conflitos, protegendo os civis. O dia vai ser assinalado também em Portugal, com uma cerimónia junto ao Monumento ao Combatente em Belém, que acontece daqui a pouco, para recordar aqueles que estão ou que já estiveram nestas missões. É o caso de Fernando Frederico Silva. Ele conversou com a jornalista Marta Pacheco.
5: Esta sexta-feira, numa cerimónia de homenagem em Lisboa, Fernando Frederico Silva vai voltar a colocar não o capacete, mas neste caso a boina azul.
6: Sim, vou com muito orgulho.
5: Esteve em Moçambique em 93 e 94. Tinha na altura 23 anos.
6: Foi na missão da ONU-MOS, a Operação das Nações Unidas para Moçambique. Participei enquanto militar, porque me acabo contratado na arma de infantaria, transmissões de infantaria.
5: E mais de 30 anos depois, recorda aquela missão com um misto de emoções. O período era difícil.
6: Moçambique era o país mais pobre do mundo àquela data. Tinha-se dado a Somália meses antes, com a expulsão de todos os militares de lá, com cenas de terror autênticas.
5: Mas foi muito gratificante.
6: Foi uma aventura, foi o sentido de ver.
5: Os capacetes azuis ou boinas azuis são as forças multinacionais de manutenção de paz da ONU. Atuam em zonas de conflito, já operaram em mais de 70 missões internacionais. Mali, Ruanda, Bósnia. Portugal está neste contexto desde 2016, na República Centro-Africana.
6: Todos os dias vivem também cenários de conflito iminente. Pronto.
5: E hoje, tendo em conta o contexto internacional, Fernando Frederico Silva, que é presidente da APCA, a Associação Portuguesa de Capacetes Azuis, diz que o papel destes homens e mulheres é imprescindível mais do que nunca.
6: Conseguimos ter a percepção do caminho que isto está a tomar, de completamente desgovernado, serão eles sempre os capacetes azuis que poderão entrar e conseguir fazer chegar, desde a ajuda alimentar às condições de saúde e de segurança, nesses países em conflito. É a única forma, será sempre por aí.
5: Resultado de tudo o que têm feito e que dá a estes capacetes um peso agradável.
6: É um peso agradável o capacete azul, sem sombra de dúvidas.
3: Capacetes Azuis, Dia Internacional dos Capacetes Azuis, as Forças de Paz das Nações Unidas, que já têm missões e uma história de 78 anos. Hoje vamos conhecer o dispositivo de combate aos incêndios que está a ser planeado para a região de Leiria, uma das mais afetadas pelas tempestades. Uma das novidades é o reforço ao ataque inicial aos fogos, com a prontidão de 2 aviões nos dias de maior risco de incêndios. Esta manhã, o comandante subregional da Proteção Civil antecipou na Antena 1 o modelo que foi pensado, marcado também pelas preocupações com a floresta. A GNR e as Forças Armadas, Gonçalo Costa Martins, vão, por exemplo, trabalhar na vigilância.
7: É um trabalho que já era feito pelos militares da GNR, mas o comandante subregional Carlos Guerra explicou que esse trabalho começou a ser reforçado.
8: Neste momento nós já temos 2 patrulhas das Forças Armadas a trabalhar no terreno. Conforme o risco vai gradualmente aumentando, vamos também aumentar essa capacidade de patrulhamento e vigilância conforme os meios que nos sejam solicitados pelas Forças Armadas.
7: Está em aberto mais militares irem para o terreno. Há uma outra ponta solta com as Forças Armadas. O comandante Carlos Guerra disse à Antena 1 que gostava de ter em prontidão na base de Montreal 2 helicópteros da Força Aérea para o combate aos incêndios.
8: O que propusemos foi que estes helicópteros, que vêm reforçar o dispositivo este ano e que são operados pela Força Aérea, estejam o mais disponíveis possível dentro desta região.
7: Está a falar dos Black Hawk, não é?
8: Exatamente.
7: E que qual foi aqui a resposta que tiveram?
8: Estamos neste momento a trabalhar com a Força Aérea nessa possibilidade. Sabemos que existe alguma abertura da Força Aérea para que isso possa acontecer.
7: Esta é a dúvida. Certo é que o dispositivo especial pensado para este ano vai ter 2 aviões a sobrevoar a região, prontos a fazer um ataque inicial aos incêndios.
8: Andarão no ar nos dias de maior risco. Ao detectarem uma coluna de fumo, ao detectarem um fogo inicial, se estiverem carregados com água, fazem um ataque direto. Se estiverem carregados com caldas retardantes, colocarão as caldas retardantes na linha de progressão do incêndio para que o incêndio não possa progredir.
7: São algumas das novidades deste ano, Eduardo, num dispositivo permanente que vai contar com cerca de 480 profissionais, assim é que é, 80 veículos e 3 aeronaves.
3: Vamos conhecer todos os detalhes ao longo do dia, porque este dispositivo vai ser apresentado oficialmente, o dispositivo para combater os fogos rurais na região de Leiria. Agora, viajamos para Málaga, paramos no Museu Picasso, que vai receber a partir de hoje, Sandy Gageiro, o trabalho Transfiguração de Joana Vasconcelos.
9: São peças realizadas desde o início da carreira da artista plástica em diálogo com Picasso.
10: É interessante estar a fazer uma parceria com o Picasso no mesmo espaço. E essa interligação entre a obra do Picasso e a minha é uma coisa que eu nunca esperava fazer e que efetivamente é muito curiosa e interessante. E há uma dinâmica que me parece muito curiosa, porque estes duetos nem sempre são fáceis, mas principalmente com uma pessoa do cariz do Picasso.
9: Joana Vasconcelos enumera trabalhos presentes, alguns emblemáticos e conhecidos do público.
10: Olha, tenho o sapato, não é? A Cinderela, tenho os espandadores, que é as flores do meu desejo, tenho a Carmen também, tenho a WW Fátima Shop, que é aquela moto que eu levei a Fátima com as Nossas Senhoras, que também está uma maravilha. Tenho o coração de Viana, negro. Tenho aqui uma série de Portugalidade bastante presente.
9: É uma exposição que permite uma visão abrangente da obra de uma das artistas europeias mais singulares do panorama contemporâneo. Assim, apresenta o Museu Picasso Málaga o trabalho de Joana Vasconcelos. Esta exposição integra obras cedidas por várias instituições.
10: Sim, vieram peças do MUSAC, o Museu Espanhol, vieram peças da Fundação Louis Vuitton, de Portugal, vieram outras peças de Espanha. Portanto, olha, vieram daqui, vieram dali, pronto, já cá estão.
9: Joana Vasconcelos em diálogo com Picasso, ela que foi a primeira mulher e criadora mais jovem a apresentar o trabalho no Palácio de Versalhes, em França, numa mostra individual que bateu recordes de visitantes e tem levado a produção em instituições como o Museu Guggenheim Bilbao, também em Espanha, o Palácio Pitti e as Galerias Uffizi em Florença, Itália.
3: Depois de França, agora Espanha, Museu Picasso em Málaga, com trabalhos de Joana Vasconcelos a partir de hoje e até ao final de setembro.
1: Eduardo Maio, notícias em simultâneo com a RTP Antena 1 Madeira, Açores e RTP Mundo. 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
11: Olá, viva, muito bom dia, 13 minutos, 14, para ser mais rigoroso, depois das 10 da manhã no continente e na Madeira, menos uma hora nos Açores. Bem-vindos à manhã da RTP Mundo.
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11: Ainda hoje comigo João Pedro Bandeira até ao meio-dia, daqui a pouco vamos até Londres, aos cinco cantos do mundo.
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0: A abertura de hora com o inverno não dura tanto quanto parece. Uma canção que, enfim, não está muito lá a ver com o que temos atualmente, que é um calor infernal. Mas pronto, foi a canção que trouxemos com uma Mafalda Veiga antes dos 5 anos do mundo já ser.
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0: Estamos com 19 minutos depois das 10.
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0: Vamos até à capital britânica, até ao Reino Unido, até Londres, ao encontro do Diogo Martins, que recebemos agora. Muito bom dia, Diogo.
5: Bom dia, João.
0: Boa tudo bem por aí, boa sexta-feira e quente também em Londres, não é só por cá, não é?
5: Sim, hoje por acaso está um bocadinho mais fresco, estão 21 graus, mas esta semana foi quase uns 40, 35 acho que
0: é. E em Londres não é muito normal.
5: Não, não. O metro, não, nada está preparado para isto.
0: A sério?
5: Os transportes públicos. Sim, sim.
0: O metro é quente, o metro. Deve ser.
5: Demasiado.
0: Preparado. Muito bem, mas não é sobre o tempo que vamos falar. Temos aqui dois ou três assuntos para o Diogo comentar aqui nesta emissão. Por exemplo, e vamos começar por aí, se calhar, Diogo, com a dívida estudantil que existe no Reino Unido.
5: Sim, dívida estudantil, e isto é um assunto bastante importante cá, porque, enfim, o ensino, apesar de ser tendencialmente público, é um ensino bastante mais caro do que em Portugal. Falamos, por exemplo, pagamento de propinas e apoio aos estudantes de ensino superior, que são bastante mais altos em comparação com Portugal, e há muito hábito, muita tradição de haver empréstimos do Estado para estes estudantes. Houve um inquérito em particular do Ministério das Finanças cá sobre as condições destes empréstimos, e parece que houve uma resposta bastante grande, um volume enorme, acho que foram 52 mil pessoas que deram resposta a este inquérito, enfim. Muitos estão a dizer que é muito revelador da frustração, que é bastante ampla, dos licenciados aqui no Reino Unido. O que está em casa aqui em particular tem a ver com um tipo específico de apoio estudantil para os estudantes em Inglaterra e no País de Gales, entre 2012 e 2023. Há uma crítica grande nas respostas relativamente à informação que foi dada a estes estudantes sobre os termos reais dos empréstimos. Acho que os números são muito interessantes. 92% de quem respondeu dizem que os empréstimos os juros e as condições de reembolso não são razoáveis. 81% dizem que o impacto financeiro foi bastante pior no pagamento no final, bastante pior do que estavam à espera, e 57% não compreenderam muito bem os termos reais antes de contrair o empréstimo. Aqui também está em causa, em particular, há um limiar salarial de reembolso, através do qual, ou a partir do qual, os recém-graduados, quanto mais receberem acima de 29 mil, quase 30 mil por ano, têm um rendimento acrescentado que têm que pagar, que no fundo está a ser muito, muito criticado, porque não incentiva as pessoas a avançarem nas suas carreiras, chama muito o imposto escondido. Mas há aqui muito desconforto do parte do governo, porque obviamente dizem que o sistema que tem de apoio à dívida estudantil é um sistema progressivo. Os estudantes dizem que não, o de ensino superior, recém-graduados dizem que não. Mexer nestes sistemas custa dinheiro, como sabemos, mas no fundo o que está em causa aqui, João, na minha perspectiva, uhum, é toda esta questão do contrato social que o governo tem com os jovens, mobilidade, esta ideia de uma justiça intergeracional que parece não estar, os sistemas não parecem estarem a acompanhar, e no fundo é aquela sensação, que acho que também não é exclusiva aqui do Reino Unido, mas também existe, por ser um ensino superior mais caro, uhum, de que o ensino superior pode não ser tão óbvio quanto isso, tendo em conta que vivemos numa sociedade e numa era em que o acesso à informação não está exclusivamente nas universidades, não é? Portanto, esta relação de acabares um curso superior com uma dívida para pagar, será que isso vale a pena se começarmos a trabalhar mais cedo? Eu sou obviamente suspeito, porque fiz bastante ensino superior e acho que vale muito a pena, mas é um sistema que parece precisa de alguma atualização para acompanhar os sinais dos tempos, porque caso contrário, acho que vamos encontrar um tecido social muito diferente daqui a alguns anos.
0: Bem, vamos esperar então para ver. Diogo, mudamos completamente de assunto para falar de saúde. Rastreio do cancro da próstata.
5: Sim, rastreio do cancro da próstata, que é importantíssimo, não só no Reino Unido, mas no mundo. Acho que é o tipo de cancro que é mais comum aqui, diagnosticado no Reino Unido. O Reino Unido perde mais de 12 mil homens anualmente no contexto deste tipo de cancro, em 2026 ainda, portanto. Mas o que esteve em causa aqui em particular tem a ver com uma grande contestação relativamente a um parecer do Comitê Nacional de Rastreio, que recomenda mais uma vez em não avançar com o Programa Nacional de Rastreio Populacional para o cancro da próstata, com base num tipo de teste em particular, que é muito conhecido, que é o PSA, que é um tipo de antigênio, portanto um indicador em que sabemos que há uma alteração na parte da próstata, mas que parece que não é preciso suficiente para justificar um rastreio universal, porque há muitos falsos positivos, portanto há muito diagnóstico a mais, tratamentos desnecessários e por aí fora, e há alguma sensação que os potenciais danos a nível populacional podem ser maiores do que os benefícios. Aquilo que está em causa aqui, na verdade, João, é este tipo de diagnóstico, e sabemos que há muitas ferramentas, algumas delas até mais manuais, e portanto a parte de imagem, de análises sanguíneas, é a combinação destes instrumentos que nos dá um diagnóstico mais preciso. Não é nenhum deles em isolamento, e portanto o que se está aqui a dizer é que é apenas indicado este tipo de diagnóstico, do PSA, a um grupo muito específico de homens dos 45 aos 61 anos com um teste genético de história familiar de cancro muito específico. Obviamente que isto é preocupante, João, porque, enfim, há muitos falsos positivos, sim, mas há muitos diagnósticos tardios também. Exato. E há muita diferença em raça e por aí fora, portanto não é uma conversa muito fácil.
0: Não é fácil, então, para nós que somos homens, mas pronto.
5: Precisamente.
0: Exatamente, Diogo. Enfim. Bom, seguimos em frente, Diogo, para fecharmos estes 5 anos do mundo, falando da visita do governo português aí a Londres.
5: Sim, e em particular um grande obrigado à PASSUC, da qual fui presidente durante alguns anos, por ter organizado a maior delegação técnica científica do governo ao Reino Unido sempre. Portanto, foi uma delegação bastante grande que veio cá,

0: como é que foi a trajetória da criação de uma agência que é muito similar à IEL Quadrado, que se chama UKRI, e perceber como é que foi essa trajetória, quais foram as lições mais práticas. Mas no fundo, particularmente importante, é o Reino Unido tem muita força na ligação da ciência, inovação, mas também à inovação económica, e é algo que tem, enfim, é bastante mais desenvolvido cá, e acho que é importante eles terem vindo cá. Acho que houve uma série de conversas muito interessantes, até o trabalho, então, no Welcome, no Welcome Trust, que foi ótimo recebê-los por lá. Mas aqui acho que quem está de parabéns é a Parsuk, porque conseguiu uma delegação forte vinda de Portugal, mas ainda há muito trabalho agora, né? Vieram cá e há muito trabalho de casa para fazer para garantir que esta agência, quando for criada, está criada com a maior informação e experiência possível. E nós sabemos que muito dessa experiência está distribuída hoje em dia por ecossistemas internacionais e não só em Portugal.
1: Diogo, bom fim de semana.
0: Obrigado.
1: Grande abraço. Até à próxima. Adeus.
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4: Olá, o meu nome é Rossana e vamos ouvir Luta ao Pombo, uma faixa de 2021 que foi criada quando vi um pombo morto em Évora.

0: Meu Deus, o pombo está morto, dizendo adeus ao finado. Quantas viúvas choram o pombo com o pescoço lixado?
1: As pombas viúvas, em reunião de cortiça, arrulhando, lamentam a viúva.

0: O pombo de pescoço torto foi pombo de pouca sorte, até na morte, ficando pendurado em corrimão, sem salvação.
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0: Só resta saber qual das viúvas lhe deu tal alimentação.
2: É assim o luto ao pombo de Rossana, uma portuguesa, uma cantora, uma artista portuguesa, compositora a viver no Reino Unido. Ela é convidada do Digressão Mundial para ouvir amanhã, sábado, às 3 da tarde. Continua o calor, mas hoje parece-me que está ligeiramente mais ameno, pelo menos assim senti. Mas é um calor que toma conta da Europa, com 25 graus em Genebra, na Suíça. Depois temos 29 em Paris. O céu por lá está muito nublado, mas há um aviso de tempestade, de temperatura, aliás, peço desculpa, um aviso de temperatura elevada, severa, é assim o termo, a expressão usada pela meteorologia. Depois em Macau, 32 graus com sol. Em Sydney, na Austrália, já caminharmos para a noite, céu muito nublado e 18 graus centígrados.

Catarina Munhá, nesta emissão. Daqui a pouco vamos saber o que se pode fazer aí pelo mundo fora. Um roteiro que nos vai ser trazido pelo Rui Alves Sousa, que está mortinho por sair de casa.

0: Carminho com Canção à Horizonte.
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0: Já a seguir vamos sair de casa.
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0: E perceber com o Elvis Sousa o que é que há por aí para fazer pelo mundo.

0: Olá, olá, e cá estamos para mais uma edição de Mortinhos por Sair de Casa, feito diretamente e exclusivamente para a RTP Mundo. Eu sou o Rui Alves de Sousa e hoje trago mais uma série de ideias em português, mas noutras partes do mundo. E vou começar com os Capitão Fausto, que Ana Sofia Carvalheda vão estar no Brasil.
1: São Paulo, 29 de maio. Rio de Janeiro, 31 de maio. De regresso ao Brasil para dois concertos e outras parcerias estão os Capitão Fausto.
2: Olá, daqui Tomás dos Capitão Fausto, para vos dizer que vamos, em breve, voltar ao Brasil para fazer dois concertos, o nosso regresso à cidade de São Paulo e à cidade do Rio de Janeiro. No dia 29 deste mês, já no dia 29 de maio, tocamos em São Paulo, na sala Rock and Ball. É uma estreia nessa sala para nós. E também uma estreia da parceria com a Balaclava, nossos parceiros lá no Brasil, mas também com o coletivo Rock'n'Ball. No dia 31 passamos para o Rio de Janeiro, onde vamos tocar numa grande sala chamada Vivo Rio. Aí é um evento com mais concertos, vamos estar muito bem acompanhados.
0: Os Capitão Fausto no Brasil a 29 e 31 de maio, também pelo Brasil em São Paulo. Sedimentos é uma exposição de Renata Ramalhosa, que está patente no ateliê de Cris e Hóspe desde o passado dia 23. São 17 pinturas em acrílico sobre tela e papel que mostram esta artista autodidata que sempre cultivou a pintura como expressão pessoal. Cris Hóspe convidou a apresentar os seus trabalhos nesta primeira exposição que, nos diz a organização, reflete a sensibilidade criativa da artista e o seu percurso multifacetado. Sedimentos, então, uma exposição de Renata Ramalhosa para ver até 19 de junho no ateliê de Cris Hóspe em São Paulo, de segunda à sexta, das 10 às 18. As visitas devem ser feitas com marcação, portanto, pesquisem nas redes sociais por ateliê de Cris Hóspe para poderem agendar a vossa visita. Também uma exposição, mas em Paris, Ed Vils tem uma nova exposição baseada no conceito de não-lugares. Chama-se L'Interstice. Está patente até 20 de junho na Galeria Danis e é de entrada gratuita. Esta exposição, que parte então do conceito do antropólogo Marco Augé de não-lugares, que são aqueles espaços de trânsito que fazem parte da nossa vida, mas sobre os quais nós não pensamos muito. E Vils então trabalhou com materiais da própria cidade de Paris para fazer esta instalação, inclui portas de metro, azulejos, para falar então dos não-lugares, L'Interstice, para ver até 20 de junho na Galeria Danis em Paris. Também ainda pela mesma cidade, na sexta-feira 29 de maio, uma espécie de antecipação das festas populares de Lisboa, mas em Paris. É uma noite organizada pelo Quando Fado, que vai fazer uma noite chamada Le Fado Fait la Fête, o Fado Faz a Festa, que é para evocar as festas de Santo António e São João. Reúne as vozes regulares destas noites do Quando Fado: Conceição Guadalupe e Karine, Paulo Manuel, Joana Pereira, Teresa Carvalho e Daniela Costa. Então, uma noite de antecipação do Santo António e do São João, sexta-feira 29 de maio, no Quando Fado.
3: Demorou muito a viagem?
4: Demorou quase 5 horas, meu. Tive que fugir a correr em Coimbra, trocar de comboio.
0: E a Ana Vilaça, no filme Entroncamento, de Pedro Cabeleira, que agora ouvimos, é um dos filmes que faz parte da seleção da 5ª edição do Maré, o Festival de Cinema dos Países de Língua Portuguesa, que vai acontecer em Varsóvia, no cinema Muranov, de 28 a 30 de maio. Há duas longas-metragens portuguesas na seleção, é Entroncamento e a outra é O Vento Assobiando nas Gruas, que é exibido a 28 de maio no festival, e a 30 o Entroncamento. Dia 29 a programação é dedicada a Angola. Esta 5ª edição é inspirada pelas mulheres. Então, de 28 a 30 de maio, a 5ª edição do Maré no cinema Muranov em Varsóvia. Depois o festival vai para outras cidades polacas a partir de outubro.
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0: E estamos a ouvir os Calema porque eles vão estar em Dili no TT Tazi Fest, que vai acontecer entre 29 e 30 de maio. Não faças ondas, é um apelo ao conformismo e à passividade, mas o Tazi Fest quer fazer o contrário. Quer fazer ondas para ser audaz, criar impacto e transformar o mundo à nossa volta. É o que promete este festival, que tem na música um dos seus pontos de interesse, mas também há mais. Bordal II vai estar numa residência artística e criar duas obras originais de grande escala a partir de material materiais reciclados recolhidos em Dili, como os chinelos, plásticos, pneus e outros objetos descartados. Os Calema, na música, são uma de várias bandas que vai por lá estar. Os Calema vão estar a 30 de maio no TT Tazi Fest e há muito a acontecer neste festival que quer então fazer ondas no bom sentido. Saibam mais em tazifest.tl. Por Zurique, dia 1 de junho, acontece a Helvetia Music Series Portuguese Musical Excellence in Switzerland. É uma iniciativa integrada nas comemorações do Dia de Portugal de Camões e das comunidades portuguesas, neste caso de antecipação. Vai ser uma orquestra com 66 jovens músicos portugueses, a maior parte deles que vivem na Suíça, e vão estar a tocar sob a direção do maestro Pedro Neves. É um programa que junta música clássica e contemporânea, obras de compositores portugueses e internacionais. Este Helvetia Music Series, dia 1 de junho, na Tonhall Zurich. E a fechar, dois concertos a 4 de junho, quinta-feira, em Barcelona, no Primavera Sound. Os Paus vão estar por lá, como já os ouvimos.
3: Foi num site de turismo que encontrei a foto da casa da Mariquinhas. Está toda recuperada, a fachada está pintada, a entrada decorada a andorinhas.
0: E também a Gisela João, no mesmo dia, então, Paus e Gisela João, a 4 de junho, no Primavera Sound. Como seria um dueto entre ambos? Seria, no mínimo, interessante. E são as ideias desta semana. Eu volto daqui a 7 dias com mais dicas para quem está mortinho por sair de casa um pouco por todo o mundo. Até lá.
6: Obrigado, Bel Sousa. Para a semana, estamos para receber mais propostas para acompanhar pelo mundo fora. Cuidado com os boatos, Cristina Branco. Dizem

0: Os boatos de Cristina Branco, nesta emissão também da RTP Mundo. E até só ao fim de semana, este domingo, Nuno Baltazar vai levar-nos a um destino marcado pela pureza e pela simplicidade. O estilista vai estar no guia de viagem da RTP Mundo e conta que semelhanças encontrou entre a ilha cabo-verdiana da Boa Vista e Tavira, cidade algarvia.
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0: Sim, estava, mas enganei-me, como devem ter calculado. Íamos ouvir o Nuno Baltazar. Agora sim, vamos lá então ver as semelhanças que Nuno Baltazar encontrou entre a ilha da Boa Vista, no Cabo Verde, e Tavira, no Algarve.
2: 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E a forma como o vento quente acontece, para mim, torna os dois espaços muito especiais. 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
0: É um episódio sem nada a esconder, com o estilista Nuno Baltazar, no guia de viagem de Ana Jordão e Joana Ferraz, para ouvir este domingo, depois das 9 da manhã.

A caminho das 11 da manhã, com o mar aqui aos nossos pés, e bem que sabe com este calor. Quanto? Com a voz de Constança Quinteiro e os Dias Atlânticos, para recordar uma das grandes canções de verão dos bandos João Varelo e Ana Deus. Estamos a caminho das 11, na próxima hora, entre outros assuntos, vamos ter o Isto Faz-se Por Cá. Vamos conhecer um projeto que apoia e divulga a música independente e emergente, a Flua. Vamos falar com a Vera daqui a pouco, na próxima hora. Para já vamos então em direção às 11 da manhã, nesta manhã de sexta-feira. O fim de semana está aí a chegar. Tenham um ótimo, um fantástico fim de semana.

0: Magníficos dias atlânticos com o SPAN. Estamos a caminho das notícias às 11 da manhã, com 22 graus em Londres, 27 em Dili, 24 em Hamburgo e 19 no Rio de Janeiro. Todas estas cidades estão com o céu muito nublado. Voltamos então depois das 11. Até já.
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2: Muito bom dia, 11 horas da manhã no continente e na Madeira, 10 horas da manhã nos Açores. Agora os títulos desta edição.
3: Buscas na Carris. A Polícia Judiciária está a realizar diversas buscas esta manhã na empresa responsável pelos transportes públicos de passageiros e pelos elevadores públicos de Lisboa. É uma ação relacionada com a investigação ao descarrilamento do elevador da Glória. Antecipa-se uma descida significativa dos combustíveis na próxima semana. O valor final do preço da gasolina e do gás óleo a partir de segunda-feira só vai ser conhecido ao final da tarde de hoje, mas a Associação de Revendedores estima uma redução superior a 10 cêntimos por litro. Neste jornal olhamos ainda para as medidas do dispositivo especial de combate aos incêndios rurais na zona de Leiria, região que este ano corre especiais riscos por causa da vegetação que ainda se encontra derrubada.
2: Notícias com edição de João Vasco.
3: Mais um dia de buscas da Polícia Judiciária a marcar a agenda informativa. De acordo com a CNN Portugal, mais de 2 dezenas de inspectores da Judiciária estão a realizar buscas esta sexta-feira na Carris, na empresa responsável pela manutenção dos equipamentos da Carris e também nas casas de responsáveis destas empresas. A PJ procura documentos relacionados com o elevador da Glória, que descarrilou em setembro do ano passado, provocando a morte a 16 pessoas. Alexandra Sofia Costa.
4: A Carris confirma a Antena 1 que está a colaborar com as autoridades, como sempre faz, e confirma que estão a decorrer buscas na sede da empresa em Lisboa. Os inspectores estiveram inicialmente na casa de responsáveis da Carris e em casa de responsáveis da empresa mãe, na empresa que faz a manutenção do elevador. Os inspectores estão agora nas oficinas da Carris, em Santo Amaro, onde são guardados os veículos históricos. Ao todo são 10 buscas. A investigação está a ser feita pela Polícia Judiciária, a pedido do Ministério Público. Em causa, diz a CNN, estão crimes de homicídio por negligência e violação das regras de segurança. Até agora há apenas um relatório preliminar do Gabinete de Investigação a Acidentes Ferroviários a este acidente do ano passado no elevador da Glória, que conclui que houve falhas graves nos cabos do sistema de travagem do elevador, conclusões essas que levaram à admissão do diretor de manutenção da Carris. A CNN diz também que esta investigação visa o gestor do contrato de manutenção e o sócio-gerente dessa empresa, Gustavo Pita Soares.
3: O que se sabe para já destas buscas que estão a decorrer no universo da Carris? O valor final dos combustíveis na próxima semana só vai ser conhecido ao final da tarde, mas se não houver grandes alterações, no dia de hoje, tanto o preço da gasolina como o do gasóleo devem baixar cerca de 10 cêntimos, devem baixar mais de 10 cêntimos por litro, melhor dito. Informação adiantada há pouco à Antena 1 por uma Mafalda Trigo da ANAREC, a Associação de Revendedores.
5: Com o fecho de ontem, a previsão é de descida, tanto na gasolina como no gasóleo, de cerca de 12 cêntimos. No entanto, estes valores são sempre em média, porque não há um preço fixo em Portugal, e também falta ainda sabermos o fecho do dia de hoje, que ainda não está contemplado nesta previsão. Paralelamente a isso, temos ainda a questão de possível mexida no ISP por parte do Governo, que nas últimas semanas tem acontecido, quer seja para baixo, quer seja para cima, e portanto, se isso acontecer, vai ser uma redução na mesma, considerável, mas inferior ao que neste momento está previsto.
3: Mafalda Trigo, da ANAREC, a Associação de Revendedores de Combustíveis, e a descida do preço do litro de gasóleo e de gasolina a partir de segunda-feira, uma descida que já é quase certa. Resta saber o valor dessa descida, uma vez que o Governo pode também mexer no imposto sobre os produtos petrolíferos, como adiantava aqui Mafalda Trigo. Os céus da zona de Leiria vão ser patrulhados por dois aviões de combate a incêndios nos dias de maior risco. É uma das medidas do dispositivo especial de combate aos incêndios rurais na região, que vai ser apresentado dentro de minutos e que tem como objetivo reforçar o ataque inicial aos fogos. Os responsáveis da Proteção Civil adiantaram, no entanto, alguns dados esta manhã ao jornalista Gonçalo Costa Martins. Eles referem, por exemplo, que a GNR e as Forças Armadas vão vigiar de forma especial, Gonçalo, tudo o que acontecer na região para evitar fogos.
6: Os militares da GNR já faziam vigilância, mas o comandante subregional, Carlos Guerra, explicou que esse trabalho começou a ser reforçado.
7: Neste momento nós já temos duas patrulhas das Forças Armadas a trabalhar no terreno. Conforme o risco vai gradualmente aumentando, vamos também aumentar essa capacidade de patrulhamento e vigilância conforme os meios que nos sejam solicitados pelas Forças Armadas.
6: Está em aberto mais militares irem para o terreno, mas há uma outra ponta solta com as Forças Armadas. O comandante Carlos Guerra disse à Antena 1 que gostava de ter em prontidão, na base de Montreal, dois helicópteros da Força Aérea para o combate aos incêndios.
7: O que propusemos foi que estes helicópteros, que vêm reforçar o dispositivo este ano e que são operados pela Força Aérea, estejam o mais disponíveis possível dentro desta região.
8: Está a falar dos Black Hawk, não é?
7: Exatamente.
8: E qual foi aqui a resposta que tiveram?
7: Estamos neste momento a trabalhar com a Força Aérea nessa possibilidade. Sabemos que existe alguma abertura da Força Aérea para que isso possa acontecer.
6: Por um lado há esta dúvida. Certo é que o dispositivo especial pensado para este ano vai ter dois aviões prontos a fazer um ataque inicial aos incêndios.
7: Andarão no ar nos dias de maior risco. Ao detectarem uma coluna de fumo, ao detectarem um fogo inicial, se estiverem carregados com água, fazem um ataque direto. Se estiverem carregados com caldas retardantes, colocarão as caldas retardantes na linha de progressão do incêndio para que o incêndio não possa progredir.
6: São algumas novidades deste ano num dispositivo permanente com cerca de 480 profissionais, 80 veículos e 3 aeronaves. As tempestades derrubaram muitas árvores nas florestas e daí a aposta no combate e na prevenção. Já foram ativadas 3 torres de vigilância e em junho são esperadas mais 14 na região de Leiria.
3: Gonçalo Costa Martins com o resumo das novidades do dispositivo especial de combate aos incêndios rurais na região de Leiria este ano. Este plano é apresentado oficialmente daqui a menos de meia hora. A Ucrânia não tem dúvidas de que o drone que atingiu um prédio residencial na Roménia na última madrugada é mais uma prova de que a Rússia é uma ameaça a toda a Europa. É a mais recente reação ao que aconteceu nas últimas horas na cidade romena de Galați. O Ministério Romeno de Defesa garante em comunicado que este drone que atingiu um prédio residencial no país é de origem russa, adiantando também que o drone em causa é um dos muitos que têm sido enviados por Moscou em direção à Ucrânia. Este drone, recordo, feriu 2 pessoas, atingiu este edifício residencial, ferindo 2 pessoas de forma ligeira. O aparelho foi rastreado pelos radares romenos quando entrou no espaço aéreo do país. A NATO, os Estados Unidos e os líderes de diversos países europeus têm estado a condenar a Rússia pelo que aconteceu. A nova variante do vírus Ébola terá provocado a morte a 223 pessoas na República Democrática do Congo e há mais de 900 casos suspeitos, 906. São dados atualizados há pouco pela Organização Mundial de Saúde. Os responsáveis da OMS adiantam também que foi registada a primeira recuperação de uma pessoa que contraiu o vírus Bundibugyo do Ébola. O diretor-geral da OMS, Tedros Ghebreyesus, que está na República Democrática do Congo, reúne-se hoje em Kinshasa, a capital, com as autoridades congolesas, antes de se deslocar amanhã ao epicentro da epidemia grave de Ébola que o país vive, a província de Ituri. A primeira-ministra italiana, Giorgia Meloni, escreveu hoje aos líderes da União Europeia por causa deste tema. Ela pede um reforço da coordenação na vigilância das fronteiras em resposta aos riscos de Ébola. Giorgia Meloni quer que o assunto seja discutido na cimeira de junho do Conselho Europeu. Hoje e amanhã, Faro é a cidade do blues. A Blues Azul, a Associação de Blues do Algarve, está de regresso ao Teatro LEDs, em Faro. A 12ª edição deste Festival Internacional de Blues, Mário Antunes, promete ser eclética.
9: De Memphis a Chicago, da Holanda a Portugal, numa viagem sem sair do lugar, no cenário do magnífico Teatro LEDs, Faro volta a ser a cidade do blues.
10: Vamos ter jazz, um bocadinho de jazz, aquele swing dos anos 30. Podemos trazer mais o blues de Chicago, dali dos anos 50. Temos o Delta Blues, o Mississippi, que é um blues mais antigo. Temos o gospel, que ainda é mais antigo, aqueles cantos espirituais. No matter what you say, Don,
9: no matter what you do. Com artistas de um lado e do outro do Atlântico, num desfile de blues e das suas ramificações. Tércio Freire, da Associação de Blues do Algarve, fala num cartaz eclético para esta 12ª edição do festival. Esta noite sobem ao palco os Rhythm Traders, liderados pelo contrabaixista José Eduardo, para fazer a ponte com o jazz. E a seguir, a voz do norte-americano Richard Ray Farrell.
10: Já recebeu muitos prémios Blues Awards, dos Blues Awards dos Estados Unidos, já é um veterano.
9: No sábado, o festival prossegue com a guitarra e voz de Robert Dyfe, que já esteve há 2 anos em Faro com uma formação. A fechar, Jerry Smiles Blues Band.
10: Com muitos nomes conhecidos do blues, vem curiosamente com uma banda, tem português, tem francês, portanto é uma banda europeia que ele montou para fazer este espetáculo.
3: Fica a sugestão para quem gosta de blues, um festival que decorre hoje e amanhã no Teatro Ledes, em Faro.
2: Foi a informação com João Vasco, notícias em simultâneo com a RTP Antena 1 Madeira, Açores e RTP Mundo. 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
0: Bom dia, 11 minutos depois das 11 da manhã no continente e na Madeira, menos uma hora nos Açores. Bem-vindos à segunda parte das manhãs da RTP Mundo.
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0: Eu sou o João Pedro Bandeira, ainda consigo até ao meio-dia.

0: por nos darem tanto de Ana Bacalhau a abrir esta hora na RTP Mundo. Não se esqueça que ao meio de meia, como sempre, temos o Jornal de Desporto. E vamos ficar a saber quais os destaques da edição de hoje com o José Pedro Pinto. Olá, José Pedro, bem-vindo.
1: Olá, João. Vamos avançar com uma notícia Antena 1 de um alvo do Benfica para o mercado que pode chegar do Fulham, de onde chegará, em princípio, o Marco Silva como novo treinador. Tudo para conferir a partir do meio-dia e meia.
0: Não há ainda...
1: Não, para já não. Vamos deixar no segredo dos deuses ao meio-dia e meia para todos os nossos ouvintes poderem escutar em primeira mão. Posso apenas adiantar que é um jogador que há muito está no radar do Benfica e que o Benfica até agora ainda não conseguiu contratar. Em relação ao Marco Silva, tudo está dependente daquilo que acontece nas próximas horas em relação a José Mourinho e a sua saída para o Real Madrid. A cláusula em época de saldos de José Mourinho, 7 milhões de euros, termina à meia-noite. A partir de amanhã, Florentino Pérez, presidente do Real Madrid, que quer o regresso de Mourinho, terá de desembolsar um cheque no valor de 15 milhões de euros, mas o presidente em exercício, que vai ter eleições no próximo dia 7 de junho, afirmou ontem em entrevista à TVE que ainda não falou com José Mourinho, porque lá está em período eleitoral. Vamos conferir a resposta também de Rui Alves, presidente do Nacional, aquilo que disse ontem André Villas-Boas em relação à proposta do clube madeirense relativamente à centralização dos direitos televisivos. É uma reação bastante cáustica de Rui Alves. Ele chama ignorante André Villas-Boas e diz que o presidente do Futebol Clube do Porto, e passo a citar, percebe pouco de futebol. É uma resposta aos nossos companheiros da Antena 1 Madeira que vamos conferir a partir do meio-dia e meia. Vamos também olhar para a festa do Casa Pia, porque é o último passageiro da Primeira Liga da próxima temporada. Mantém-se clube de primeira. O Torriense vai continuar na segunda. Perdeu ontem essa segunda mão dos play-off frente aos Gansos. Torriense que vai jogar Liga Europa na segunda liga. Em matéria de modalidades, que é bastante estranho, podemos ter... previsivelmente o Torriense a jogar com o Amarante ao sábado e na quinta-feira seguinte estar a jogar em Turim com os Juventus para a Liga Europa, que não deixa de ser sui generis. Em matéria de modalidades, destacamos o Benfica, que ontem bateu o Oliveirense, neste caso, e é a primeira equipa apurada para, para a final do Campeonato Nacional.
0: Muito bem, José Pedro Pinto, meio dia e meio cá estaremos para saber isso tudo e saber quem é esse jogador, então.
1: Vamos lá ver.
0: Até logo. Obrigado.
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0: É daquelas canções que não é preciso ir ao ginásio, porque dá para cansar bem ao ritmo deste Fantastic Change de Silk Nobre, com temperaturas nesta altura. Vamos lá espreitar alguns pontos do mundo. Bruxelas, na Bélgica, está com 29 graus, céu nublado. São Paulo também com muitas nuvens e 14 graus. Voltamos a encontrar céu nublado em Roterdão, nos Países Baixos, com 26. Sol, esse apenas nesta ronda por Toronto, que está a começar esta sexta-feira. Por lá estão 12 graus de temperatura.
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0: E já a seguir, porque é sexta-feira, isto faz-se por cá, vamos conhecer a Flua, um projeto que está ligado à música.
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1: Bom dia, passam 22 minutos das 11, hora de Lisboa.
2: Isto faz-se por cá.
1: É isso mesmo, e vamos conhecer a Flua com a Vera Moraes, grande criadora deste projeto. Olá, bom dia, Vera.
3: Muito bom dia, João.
1: Bem-vinda. Tu és muito novinha.
3: Sou, um bocadinho.
1: 20?
3: Tenho 23.
1: 23 anos. E vê-se mesmo que a Vera gosta de música, porque quando estava a dar este medleyzinho com estas 4 ou 5 canções, ela estava a cantar as letras todas.
3: São todas fantásticas.
1: Sabe as letras todas, que é uma
3: coisa
1: que eu
3: até porque sou letrista, então as letras das músicas é o que mais me chama a atenção.
1: Tu fizeste letras para quem?
3: Olha, fiz para a Emma, primeiro single da Emma. Fiz para a Sofia Cecílio, duas músicas para ela. Fiz para a Rita Santos, o primeiro single dela também foi escrito para mim. Por mim. E fiz para o Dani.
1: Ok, o Dani com dois is.
3: Com dois N's
1: ou com dois
3: e
1: N's.
3: Dois is.
1: É isso, dois N's. É uma coisa assim. Muito bem, então já estás muito também ligada à parte, não é só de promoção, porque este projeto Flu é de promoção, já vamos falar sobre ele. Mas quero conhecer um bocadinho mais. Como é que tu tens esta paixão pela música, principalmente pela portuguesa, não é?
3: Sim.
1: Nisso estamos os dois, nós dois estamos aqui em casa os dois, porque somos os dois
3: completamente
1: pela música portuguesa.
3: Completamente. O meu gosto pela música portuguesa começou também à volta da minha família. O meu avô só ouvia Rádio Amália no carro,
1: okay.
3: E ele como ia-me buscar muitas vezes à escola, eu ouvia a Rádio
1: Amália.
3: Mas
1: é mais fado, não é? É mais um
3: sim, mas eu também,
1: um mais...
3: para mim é o meu género favorito.
1: É o fado.
3: É o fado.
1: Boa.
3: Depois os meus pais também ouviam muito, há bocado estávamos a conversar em off, porque eles ouviam imenso o álbum dos Diolinda, do Canção Diolinda. Ao Lado. Então eu também cresci assim com música portuguesa e fui ganhando o gosto. E pronto.
1: Fantástico.
3: Exato. Acho que a música portuguesa é riquíssima e tudo é bem. Uma poesia autêntica, na minha opinião.
1: Coisa bonita.
3: Exatamente.
1: Coisa bonita de se dizer. Vera, tu também, pronto, já falaste nas letras, mas tens mais alguma ligação à literatura? Porque tu escreves, gostas de escrever, não é? Aliás, tu já trabalhas, podemos dizer, numa livraria, não é?
3: Exatamente.
1: Portanto, tens um grande gosto por leitura e por livros.
3: Sim, falar das letras, eu também escrevo poesia no Instagram
1: poesia.
3: E textos. Já lancei um livro de maneira independente também em 2023.
1: Poesia?
3: De poesia e textos em prosa, sim.
1: Como é que se chama o livro?
3: Entre a Areia e o Mar.
1: Entrar?
3: Entre a Areia e o Mar.
1: Entre a Areia e o Mar.
3: E o Mar, sim. Foi um livro de maneira independente, vendi para amigos, família, por um site.
1: Okay.
3: Entretanto já. Eu escutei-os. Entretanto já não imprimi mais. Isso é bom sinal.
1: É bom sinal.
3: Mas é isso. Escrevo letras assim para as redes sociais, para cativar as pessoas a lerem poesia e para também dar a conhecer o meu trabalho.
1: Ok, muito bem. Então vamos lá falar da Flua. Quer dizer, o que é que quer dizer Flua antes de não lembrar?
3: Olha, Flua.
1: F-L-U-A. F-L-U-A.
3: Na realidade não é uma sigla, é
1: okay.
3: Mesmo Flua.
1: Sim, mas é como se escreve, escreve.
3: Exatamente, F-L-O-A de fluir. Vem fluir. Do verbo fluir, okay. Conjugado no presente do conjuntivo.
1: Uhum.
3: E o presente do conjuntivo é usado para exprimir uma coisa que é desejada, mas incerta. Que eu acho que é exatamente o que a arte é. É desejada, mas é incerta, um trabalho incerto. Então eu achei que Flua...
1: Fantástico.
3: Ou seja, às vezes dizemos às pessoas, deixa fluir, deixa a tua arte
1: sim,
3: fluir.
1: Sim,
3: então
1: fluir.
3: Eu acho que conjugado neste verbo fica
1: ótimo,
3: fantástico.
1: Flor. E porquê criaste a Flua?
3: Olha, criei a Flua porque sempre ouvi muita música portuguesa e quando comecei a escrever letras para artistas comecei a perceber realmente o trabalho que esta malta tem.
1: Sim.
3: E também
1: e a falta de espaço para chegar a isso.
3: Exatamente. E o facto de as pessoas terem muito o preconceito que a música portuguesa ou é toda a mesma ou já não se faz música em Portugal boa.
1: Uhum.
3: E eu pensei, eu ouço tanta música boa e ouço tanta gente
1: se
3: a começar.
1: Se calhar ouvem sempre a mesma estação de rádio, passa sempre as mesmas
3: exatamente.
1: Canções e ficam com a ideia de deturpar.
3: Exatamente, o meu objetivo é também mostrar às pessoas que existe mais para além das duas rádios maiores
1: sim.
3: Nacionais.
1: E é como o Spotify, o algoritmo vai sempre buscar os mesmos.
3: Sim, completamente.
1: As pessoas
3: têm de inovar.
1: Tem de ouvir, tem de me ouvir ao posto de
3: escuta. Tem de ouvir o João, tem de ouvir o posto de escuta, tem de ver o projeto Parte a Louça.
1: Esse é um projeto que eu tenho, sim.
3: Exatamente. Eu acho que as pessoas têm de perceber que existe mais e realmente a Flua tem ajudado. Tenho recebido seguidores que realmente dizem, estou a conhecer música nova, não tinha noção e acho que é ótimo. E nasceu por esse gosto mesmo.
1: Okay. E na prática, o que é que faz a Flua? Eu sei que tu tens uma playlist.
3: Exatamente.
1: Acho que também já as tuas propostas musicais, a tua curadoria musical já chega a uma estação de rádio também.
3: Exatamente,
1: não é?
3: Também chega a estação.
1: Conta lá então quais são os vossos projetos.
3: Olha, para além dessa curadoria numa estação de rádio, que sai todas as sextas-feiras,
1: é
3: Rádio Agita, fica no norte.
1: Isso é Águeda, não?
3: Águeda, exatamente. Em Águeda. Para além disso, fazemos a playlist no Spotify, que é Radar Flua, atualiza todas as sextas-feiras. Hoje já atualizou, já podem ir ouvir.
1: E hoje

0: artistas e é um bocado genuíno.
1: Isso é tudo para o bono. Tu não ganhas dinheiro com isso?
0: Não, é um projeto não remunerado.
1: Ainda gastas, se calhar.
0: Já gastei, sim. Pois. Não, ainda gasto, até gasto, porque tenho que pagar o Spotify, fotógrafos quando vão fotografar os concertos, tenho que pagar os Ubers para ir dos concertos para os outros, às vezes. Sim, sim.
1: É um hobby, no fundo, é uma paixão, mas tu fazes isso com muito prazer.
0: Eu faço com muito prazer.
1: Quem gosta de música...
0: Quem gosta de cultura...
1: Exato.
0: Pá, tem assim, gasta muito dinheiro, mas é dinheiro que eu daqui a uns anos não vou pensar.
1: Alma.
0: Enriquece, exatamente.
1: Enriquece.
0: E daqui a uns anos não vou estar a pensar naquele dinheiro que gastei num concerto. Não vou fazer isso.
1: Mas tu também já organizaste uma espécie de um concerto.
0: Já. Tive o privilégio em janeiro fazer o Showcase Emergente, que basicamente chamei 4 artistas para subirem ao palco da FNAC do Colombo e cantarem um bocadinho em acústico os seus projetos. Correu muito bem, tivemos mais de 200 pessoas no público, que foi incrível, enchemos completamente aquilo. Eu até estava com medo de não encher nada.
1: Exato,
0: mas foi incrível. Tivemos, por ordem, foi o Neiva, a Emma, a Carolina Martins e a Maria Castro a seguir. E foi fantástico, foi um final de tarde incrível. E foi muito fixe organizar um projeto destes e temos mais planeados, posso já dizer.
1: Já tens
0: dizer,
1: mais coisas,
0: dia 4 de julho. Há um novo.
1: Ah, é?
0: Artistas ainda estão por revelar. Okay. Mas vão ser só 2.
1: Julho.
0: Julho, 4 de julho.
1: Vou estar de férias, não te posso visitar.
0: Mas deixa aqui já.
1: Está na praia, se tu quiser.
0: Podem esperar por 4 de julho há um novo. Também na FNAC do Colombo vai começar a ser casa. Tivemos. Arranjei aqui também uma parceria com eles. Uma parceria com eles e vai começar a ser casa. E vão ter 2 artistas e vai ser um showcase emergente com entrevistas no meio, assim, mais ou menos 15
1: feitas
0: minutos.
1: Feitas por ti.
0: Feitas por mim.
1: Claro.
0: Para a malta começar a conhecer também os projetos e as pessoas dos projetos, que acho que é bastante importante.
1: Uhum. E nisso, o que é que te perguntar? Eu estou a falar contigo e estou feliz.
0: Olha, estamos feliz
1: numa
0: conversa.
1: Estar a ouvir. Porque ainda há pessoas, infelizmente, que têm aquele preconceito que a música portuguesa não...
0: Ah,
1: é muito chata.
0: E o fado, isso do fado.
1: Quem nos está a ouvir agora, seguramente a esta hora, que está no estrangeiro, o fado é das coisas mais importantes que as pessoas portuguesas têm espalhadas no mundo.
0: Os estrangeiros.
1: E próprios estrangeiros.
0: Os estrangeiros gostam muito mais de fado do que às vezes nós portugueses gostamos.
1: Sem perceberem uma única palavra, que é uma coisa incrível.
0: É incrível. Acho que há
1: só
0: pouco
1: pelo sentimento, não é?
0: Há pouco tempo também vi um rapaz no TikTok a estrangeiro a reagir a fadistas portugueses e ele estava a dizer que foi a melhor coisa que ele já ouviu na vida.
1: Descobriu.
0: E eu acho que é importante as pessoas ouvirem não só fado, mas como os outros géneros portugueses. Nós temos projetos incríveis, temos géneros incríveis e pessoas com vozes enormes que eu às vezes olho e vou ver, esta pessoa deve ter muitas streams, e eu olho tipo, o que é isto?
1: Exato.
0: O que é que as pessoas estão a fazer? Onde é que as pessoas estão? O que é que não estão a ouvir este projeto?
1: E só a guitarra portuguesa, quando se ouve aquele dedilhar, ficamos malucos.
0: Não consigo com guitarra portuguesa.
1: Estavas a falar disso, sabes que eu às vezes, certos artistas que eu regularmente ouço e que até promovo e não sei o quê, eu penso que já são artistas com algum... Já não digo que são famosos, mas já têm alguma coisa. Depois vou ao Spotify, seguidores, 20.
0: Yeah.
1: Depois vou ao Instagram, seguidores, 400.
0: Mas onde é que as pessoas estão?
1: Exato. É um bocado estranho.
0: Sim. E mesmo nos estrangeiros, eu por acaso sigo um cantor que é estrangeiro, que teve uma música que viralizou imenso e que agora vês e não tem muitas streams. E eu já fui a um concerto dele com 200 pessoas em Madrid. E eu também falo dos concertos dos artistas emergentes como são tão bons. Porque são íntimos, eles estão genuinamente felizes. Às vezes mais felizes do que se calhar aqueles artistas que estão a fazer uma world tour porque já estão ali por obrigação. Então eu também tento convencer as pessoas a irem a concertos de artistas emergentes para ver a felicidade deles em cima do palco.
1: E as horas que eles gastaram na vida deles?
0: As horas?
1: Porque eles muitas vezes pagam do bolso deles, os estúdios, os técnicos, os músicos.
0: Sim,
1: a edição em vinil, seja o que for, tudo custa dinheiro.
0: E a produção toda sozinhos. É incrível.
1: Às vezes gastam ali alguns milhares de euros e as pessoas não têm às vezes
0: As pessoas não têm só, eles pensam, é investimento. E às vezes demora a vir a vir. Eu tento convencê-los de que um dia virá. Porque há artistas que só
1: começaram... Claro que não podem vir todos, não podem todos se engrar.
0: Não, até porque há muita gente a tentar furar a mesma bolha. Também é uma noção que temos de ter.
1: Tens a noção de que há artistas a mais?
0: Sinto...
1: Há música a mais? E depois ela acaba por se... Vá lá, comer umas às outras e acaba por ficar tudo diluído depois. Não?
0: Eu vou dizer uma expressão, não quero ser mal interpretada. Eu não acho que haja música a mais, eu acho que há arte a menos. Há muitas pessoas a fazer música,
1: mas,
0: às vezes, porque estão a divertir e isso está tudo bem.
1: É uma tendência.
0: É uma tendência, mas às vezes às vezes não estão a dar tudo de si porque estão a fazer por alguém.

0: bem e não por eles mesmos. E eu acho que a arte é fazer por eles mesmos, é transmitir alguma coisa ao público, mas o público sentir que vocês também estão a ajudar a vocês mesmos com essa música que fazem.
1: E não fazerem aqueles formatos que às vezes já estão quase pré-fabricados e que os produtores têm.
0: Pegarem samples da internet.
1: E modelos já feitos. E aquilo depois é quase tudo igual. Muda ali, muda
0: sim,
1: a letra, mas é tudo
0: igual.
1: E ouve-se
0: e pensa-se, ok, já ouvi esta música antes.
1: Exato.
0: E eu acho que é importante fazer arte porque a arte é isso mesmo, é dar tudo de si. Mas depois também não há muita arte porque as pessoas já estão tipo, ok, eu tenho que fazer isto porque isto é comercial. E a minha pergunta é, o que é comercial? Quando é que definimos o que é comercial?
1: Pois, é uma boa pergunta.
0: Eu acho que diz muito que é música pop, mas eu, por exemplo, eu gosto muito de música pop, quando a música pop não é suposto só ser, só a pessoa fazer só porque quer fazer para viralizar.
1: A música pop, se for uma coisa divertida, que nos descontrai, que nos relaxa,
0: claro.
1: Mesmo que o conteúdo seja um conteúdo de treta, digamos assim, é saudável.
0: Ah, é completamente saudável.
1: Se fores ver as letras dos Beatles, muitas letras são completamente idiotas.
0: Exatamente.
1: E é um sucesso.
0: E Yellow Submarine.
1: Sim,
0: eu por acaso, é engraçado que eu comprei, ofereceram-me um livro das letras do Paul McCartney, com anotações originais dele e etc. Um livro incrível. E eu estava a ler e estava tipo, estas letras realmente, eu não gosto de chamar básicas, porque se chamar básicas alguém me vai bater. Mas são coisas, simples que as pessoas percebem, mas depois é arte, eles realmente tiraram alguma coisa dali. E há pouco tempo também li um livro de poesia da Amália, e houve muitos poemas que não foram para música, e ela tem uma, por exemplo, que se diz só, meti uma laranja à janela, minha laranjinha, e está só assim.
1: Pronto.
0: E fica, ok, simples, mas realmente ela entregou alguma coisa de si ali.
1: A Carminho também fez agora no último disco dela, o primeiro single, é um poema que repete, é
0: repete, sim. Eu ouvi o
1: país,
0: álbum, mas
1: o país,
0: só ouvi uma vez.
1: Aquilo é uma coisa que está 6 minutos, ela sempre faz a mesma frase.
0: Mas às vezes é isso mesmo que é transmitir.
1: Arte,
0: e às vezes é importante também pôr-nos na pele do cantor e perceber o que é que ele queria dizer com aquilo.
1: Exato. Já vi que eu e tu temos que nos encontrar e falar mais vezes.
0: Exatamente.
1: Nós partilhamos esta paixão pela música. Quem nos está a ouvir lá fora, assim, vocês estão para aí os dois a conversar, mas surgiram lá aí meia dúzia de nomes para a gente aqui no estrangeiro tentar encontrar.
0: Ok.
1: Portanto,
0: Ok. Sugerir nomes. Começar,
1: nomes que tu gostes.
0: Começar pela minha favorita, que é Emma. Exatamente.
1: Já sei, és fã número um.
0: A fã número um da Emma, completamente. Passar para Dalma, que lançou um projeto também
1: Dalma,
0: há pouco tempo.
1: Sim, sim.
0: Cicatrizes,
1: é verdade,
0: incrível.
1: Incrível.
0: Catarina Guinou, que também já estivemos a falar dela em off, que tu também gostas imenso. Temos um artista que lançou também um álbum hoje um deluxe, que foi o Rafa Ponto. Também gosto bastante. Adoro o Nuno Cabral. Há pouco tempo fui a um concerto dele, também incrível.
1: Também é.
0: Temos Francisco Mascarenhas, um pop dance também fantástico. Lusa, que também acho que já há bocado estivemos a falar dele. Também lançou um EP a semana passada, também incrível. E o Francisco Mascarenhas também. Podia estar aqui a artista dela, que era o que eu te estava a falar, que tem uma música que também está a começar a ficar mais conhecida, que é o Ela é Dela, que é incrível, faz-me lembrar as músicas que eu ouvia no álbum dos Diolinda. Também, pá, fantástico. Carolina Martins, que eu também convidei. O Neiva, a Maria Castro.
1: Tanta
0: gente que há a fazer música boa. Se quiseres passar para uma vertente mais, por exemplo, rock, indie rock, temos os Motel Plaza, que fui ver um concerto deles, é incrível. Nunca Mates o Mandarim, que teve no Festival da Canção.
1: Vão lançar agora uma versão deluxe do álbum.
0: Exato, e lançaram hoje uma música acústica também.
1: Sim.
0: Depois temos um artista que é completamente fora da caixa e que muita gente às vezes torce o nariz e eu adoro, que é o Jacaréu, que também teve no Festival da Canção. Gosto muito dele. Já o passaste aqui?
1: Já o passei e já esteve aqui também no Mural de Canções.
0: Ok, eu acho que ele é incrível. Tem um, lá está, dá tudo de si, é também uma pessoa genuína e faz as músicas por ele e não por... porque é que as outras pessoas vão pensar?
1: Nem preocupado se as outras pessoas vão gostar ou não vão gostar.
0: Ah, exatamente.
1: Olha, tu és uma querida, tu gostas imenso de música, eu adoro pessoas que gostam de música, que vivem a música,
0: eu
1: que
0: também
1: sentem a música. E já sei meia dúzia de nomes, aí podia dar mais outros 7 ou 8 ou 9 ou 10 imensos que vamos estar atentos e esperemos que façam sucesso.
0: Espero
1: no futuro.
0: Sim. Acho que merecem.
1: As pessoas que queiram seguir as tuas propostas, o Curadoria, têm a playlist
0: Radar Flua.
1: Radar Flua. Têm aí o Instagram da
0: Flua. Flua Portugal, exatamente.
1: E em breve vão ter um site.
0: E em breve vão ter um site. Agora já têm um e-mail profissional. O site vai também servir como blog de cultura. Entrevistas em vídeo mais longas. E em princípio também teremos um fórum para os artistas emergentes falarem uns com os outros e fazerem connects, que acho que é bastante importante.
1: Maravilha. Vamos ficar a aguardar esses teus projetos. Olha, para as despedidas, eu se calhar propunha que ouvíssemos aqui uma destas propostas que tu há pouco falaste, que é a tua número 1.
0: A minha artista número 1.
1: Que vai dar um concerto hoje, não é?
0: Vai dar um concerto hoje no Tóquio, às 10, ainda há bilhetes, podem comprar.
1: Mas quem está longe não vai conseguir.
0: Quem estiver em Lisboa, que venha ver.
1: Vamos ouvir a Emma com o Olho Gordo.
0: Exatamente. Estão a olhar para mim. Obrigado, Vera.

A Ema com Olho Gordo foi a proposta que a Vera Moraes da Flua nos trouxe no final deste Isto Faz-se Por Cá. Emissão de sexta-feira, comigo João Pedro Bandeirinha, até ao meio-dia.

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0: versão atualizada deste fado tropical com as vozes de Fábia Rebordão e o brasileiro Zeca Baleiros. Por falar em música, temos mais uma jovem para conhecer no Fecho da Hora. Chama-se Marta Sofia, para ouvir no posto de escuta.
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0: E o fim de semana da RTP Mundo vai trazer mais uma emissão do Dia de Folga com a Raquel Barreira. Bom dia, Raquel.
7: Olá, olá. Viva. Bom dia, João Pedro Bandeira. Cá estou eu, pois é, todas as semanas. E eu rompo assim pelo programa adentro aqui na RTP Mundo. Assim, de repente, sem ter licença ainda por cima. Ai, mas obrigada. Obrigada mais uma vez por me receberes para te falar sobre o próximo Dia de Folga, que tem lugar ao sábado, amanhã, aqui na RTP Mundo, entre as 9:00 e o meio-dia. Pode Estarei mesmo. Então à conversa com Ana. Ana é fundadora das Matinées Pensantes, que é uma associação sem fins lucrativos cultural portuguesa, ativa em Bruxelas desde o ano 2012. Uhum. Ana lançou a iniciativa Regresso à Casa de Partida, uma nova série de encontros mensais de convívio e networking destinada à comunidade portuguesa que trabalha e que vive em Bruxelas.
0: Muito bem.
7: E a próxima edição é já no próximo dia 2 de junho. Portanto, a não perder está quase.
0: Para a semana.
7: Também, João Pedro, estarei à conversa com Daniel Oliveira, sim, juntamente com o seu amigo Nuno Teixeira, ambos emigrados, uhum, há cerca de 17 anos na Suíça. Resolveram então criar um grupo no Facebook para organizar um convívio entre fafenses que estejam na Suíça. Ora, agora vamos já para a segunda edição. Vai ser um encontro dos fafenses na Suíça que acontece já no próximo dia 6 de junho. Faf em festa.
0: Volta de Faf, festa
7: e que
0: para
7: reforça
0: vocês.
7: Assim a ligação da comunidade imigrante às suas raízes. Por isso, como vês, vai ser um programa altamente recheado. Portanto, é isto, um programa que espera pelos nossos ouvintes espalhados pelo mundo e, claro, que espera por ti também, João
0: claro
7: Pedro Bandeira.
0: Sim, cá estarei.
7: Nova um manhã. Bom fim de semana para ti, um bom fim de
0: beijinho,
7: semana para
0: Raquel.
7: Os nossos ouvintes da RTP
0: beijinho,
7: Mundo. Beijinhos.
0: Beijinho. E bom fim de semana.
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0: Grande canção esta. Junta dois nomes, vêm da Madeira, curiosamente, os Napa, esses mesmos, os que foram à Eurovisão o ano passado, e também Vanzia. A canção chama-se Infinito. Por falar em canções e em gente jovem, Marta Sofia vai trazer-nos agora no Posto de Escuta Fica Mais Um Pouco, uma balada que nos fala sobre aquelas borboletas na barriga que surgem com novos começos.
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2: A preparar o seu primeiro disco, Fica Mais Um Pouco, é o single que inaugura um novo capítulo no trajetório da jovem Marta Sofia. Nesta balada pop, doce e cor-de-rosa, a artista fala-nos sobre as borboletas na barriga que surgem com novos começos. Produzida por João Coelho, que também toca guitarra e baixo, a canção conta ainda com a participação de Diogo Noronha nas teclas e André Soares na bateria. Para além do seu projeto a solo, que começou em 2025, com o lançamento do tema Preto e Branco, Marta Sofia conta com uma vida inteira ligada à música. Cresceu com aulas de piano e oboé na sua aldeia natal, Olhalvo, do concelho de Alenquer, onde é oboísta e professora na banda da Sociedade Filarmónica Olhalvense, em Lisboa. É também oboísta na Orquestra Académica da Universidade de Lisboa e frequenta o curso de jazz da New Music School.
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0: fica mais um pouco de Marta Sofia, a proposta de hoje do posto de escuta da RTP Mundo. Pode voltar a ouvir este e todos os outros episódios disponíveis em permanência na RTP Play, aqui mesmo.
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0: Já estamos quase a fechar esta emissão. Já vamos saber do tempo para já. Isto de vez em quando. A tecnologia prega-me partidas. Meu Deus do céu. Vamos lá então ouvir aqui alguns certos de músicas
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0: da nossa emissão.

0: E o Estrovante, memórias de grandes canções.
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0: Vêm as notícias ao meio-dia, depois ligamos à Antena 1 com 20 graus agora em Caracas e céu nublado, sol no Luxemburgo com 28. Sol também nos Estados Unidos, em Nova Iorque, com 16 graus, Joanesburgo, na África do Sul, 21 graus, e tempo também de sol. Um abraço a todos, eu sou João Pedro Bandeira, para a semana já cá estará o João Bacalhau. Bom fim de semana! Bom fim de semana!
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2: Muito boa tarde, meio-dia no continente e na Madeira, 11 horas da manhã nos Açores. Títulos do Jornal do Meio-Dia.
3: A taxa de inflação manteve-se nos 3,3% entre abril e maio, valor avançado na última hora pelo Instituto Nacional de Estatística. O INE adiantou também que o produto interno bruto teve uma variação nula entre o final de dezembro e o final de março. São dados que detalhamos e analisamos já a seguir. A zona de fronteiras do aeroporto de Lisboa foi hoje reforçada com 48 agentes da PSP e com mais boxes e portas eletrónicas. Neste jornal vamos ao aeroporto Humberto Delgado tentar perceber de que forma este reforço vai permitir diminuir os tempos de espera para entrar no espaço Schengen. É mais uma prova de que a Rússia é uma ameaça a toda a Europa. É a reação da Ucrânia à notícia de que um drone atingiu um prédio residencial na Roménia na última madrugada.
2: Notícias com edição de João Vasco.
3: A taxa de inflação estabilizou entre abril e maio, mantendo-se nos 3,3%. Apesar dos combustíveis terem voltado a subir, o aumento do preço dos alimentos abrandou, explica o Instituto Nacional de Estatística, que também divulgou há pouco dados sobre o desempenho da economia nacional nos primeiros três meses deste ano e também sobre o desemprego. A taxa de desemprego fixou-se nos 5,7% em abril, abaixo dos 5,8% de março. Já o PIB cresceu 2,3%. No primeiro trimestre deste ano, face ao primeiro trimestre do ano passado, mas teve uma variação nula em comparação com os últimos três meses de 2025. Em direto nesta edição está a comentadora da Economia da Antena 1, Clara Teixeira. Viva Clara, bom dia. O que nos dizem estes dados sobre a evolução da economia portuguesa? Apesar da guerra no Médio Oriente e das tempestades, houve um crescimento nulo entre o último trimestre de 2025 e o primeiro de 2026. É, apesar de tudo, uma boa notícia?
4: Bom, em relação ao crescimento da economia, não é uma boa notícia, mas também não é uma surpresa, porque trata-se apenas de confirmar os dados que o Instituto Nacional de Estatística já tinha divulgado no final de abril. Tivemos no primeiro trimestre do ano o comboio de tempestades e tivemos também o início da guerra no Médio Oriente e o início de uma crise energética. Portanto, isso de facto teve um impacto muito grande sobre a economia portuguesa, que entre janeiro e março deste ano, pura e simplesmente, não cresceu. A variação foi zero. Já no quarto trimestre de 2025, mesmo sem estes fatores extraordinários, já tinha tido uma evolução abaixo de 1%. Portanto, tudo isto pode significar que este ano de 2026 vamos ter certamente um crescimento da economia abaixo dos 2%, o que de facto não é muito, em linha com as previsões da maior parte dos organismos internacionais.
3: Clara, quanto à taxa de inflação, ela manteve-se de abril para maio, sobretudo porque o aumento do preço dos alimentos abrandou, o preço dos alimentos abrandou. Este abrandamento acaba por validar a estratégia do governo, que nunca quis ir pelo IVA zero nos alimentos, como pedia à oposição?
4: A inflação é uma boa notícia, ao contrário das expectativas que apontavam para que os preços continuassem a subir. O facto de terem estagnado, de terem apenas aumentado 3,3% em termos homólogos, é uma boa notícia. Isto sobretudo se recordarmos que em fevereiro, quando aconteceu o início, depois do início da guerra no Médio Oriente, a inflação vinha de 1,9% em termos homólogos, portanto subiu e mantém-se em 3,3%. Perguntas se isso pode ser o resultado de uma estratégia do governo. Bom, o que se passou com o preço dos alimentos, mesmo sem o IVA zero, é que mesmo assim, em maio, eles aumentaram 5,7%. É verdade que no mês anterior tinham subido muito mais, a variação isso. tinha sido de 7,5%, mas mesmo assim eles continuam a subir. Agora, já não subiram tanto e, de facto, conjugado depois com outros fatores, a taxa de inflação conseguiu estabilizar. E isso é que é uma boa notícia, embora não quer dizer que daqui a um mês não volte a subir, porque os preços da energia, como disseste, ainda aceleraram mais de 13%. Portanto, o problema está aqui. Sabemos que quando os preços da energia aumentam rapidamente, há um efeito de contágio para o resto da economia.
3: Obrigado, Clara. Clara Teixeira, comentadora de assuntos económicos da Antena 1, a olhar para os dados conhecidos esta manhã sobre a economia nacional, também sobre a taxa de inflação que estabilizou entre abril e maio, mantendo-se nos 3,3%. Antecipa-se uma descida significativa dos combustíveis na próxima semana. O valor final do preço da gasolina e do gasóleo a partir de segunda-feira só vai ser conhecido ao final da tarde de hoje, mas Mafalda Trigo, da ANAREC, a Associação de Revendedores, estima uma redução considerável, tendo por base o valor do fecho dos mercados no dia de ontem.
5: Com o fecho de ontem, a previsão é de descida, tanto na gasolina como no gasóleo, de cerca de 12 cêntimos. No entanto, estes valores são sempre em média, porque não há um preço fixo em Portugal, e também falta ainda sabermos o fecho do dia de hoje, que ainda não está contemplado nesta previsão. Paralelamente a isso, temos ainda a questão de possível mexida no ISP por parte do Governo, que nas últimas semanas tem acontecido, quer seja para baixo, quer seja para cima, e portanto, se isso acontecer, vai ser uma redução na mesma, considerável, mas inferior ao que neste momento está previsto.
3: Mafalda Trigo, da ANAREC, a lembrar que face à descida que se prevê, o Governo pode voltar a mexer no imposto sobre os produtos petrolíferos, reduzindo assim o valor total da descida que se deve verificar. A Polícia Judiciária está a realizar diversas buscas esta manhã na Carris, na empresa responsável pela manutenção dos equipamentos da Carris e também nas casas de responsáveis destas empresas. É uma ação relacionada com a investigação ao descarrilamento do elevador da Glória. O Ministério Público e a própria Carris, Alexandra Sofia Costa, confirmam a realização destas buscas.
6: Sem dar muitos pormenores, a Procuradoria-Geral da República confirma à Antena 1 a realização de buscas esta manhã. Diz apenas que entre os locais onde está a ser recolhido o material de prova está um posto de trabalho na Carris. A Carris já tinha confirmado que estavam a decorrer buscas na sede da empresa e dizia que está a colaborar com as autoridades, como sempre faz. A CNN conta que os inspectores fizeram também buscas na casa de responsáveis da Carris e na casa de responsáveis da Main, a empresa que fazia a manutenção do elevador. Ao todo, 10 buscas. A investigação está a ser feita pela Polícia Judiciária, a pedido do Ministério Público. Em causa estão crimes de homicídio por negligência, e violação das regras de segurança. Até agora há apenas um relatório preliminar ao acidente com o elevador da Glória, que provocou a morte de 16 pessoas no ano passado. O relatório que conclui que houve falhas graves nos cabos do sistema de travagem do elevador, conclusões essas que levaram à admissão do diretor de manutenção da Carris.
3: A Polícia Judiciária procura documentos relacionados com o elevador da Glória, que descarrilou em setembro do ano passado. Investigam-se, como ouvimos, possíveis crimes de homicídio por negligência e violação de regras de segurança. A zona de fronteiras do aeroporto de Lisboa foi hoje reforçada com mais boxes e portas eletrónicas e também com mais agentes da PSP, mais 48 agentes da Polícia de Segurança Pública. No aeroporto da capital está a jornalista Sandra Henriques, que se junta em direto a esta edição. Sandra, este reforço já se está a fazer sentir. O que te diz quem já teve de entrar no espaço Schengen?
7: Falei há instantes com um grupo de turistas brasileiros que chegaram a Portugal vindos de São Paulo. Eles disseram que notaram que o controle de fronteiras estava a funcionar muito bem e, por exemplo, o líder desse grupo de turistas, portanto a pessoa que é o guia desse grupo de turistas, que costuma vir a Portugal com alguma frequência, disse que notou que, de facto, desta vez foi tudo muito mais rápido que há alguns meses da última vez que tinha cá estado. Foi o que Fábio Nascimento disse há pouco a mim e aos outros jornalistas aqui nesta zona do aeroporto de Lisboa.
8: Hoje o sistema funcionou bem melhor em comparação com o final do ano passado. A gente já estava passando uma média de 2 horas e meia, 3 horas de espera, hoje não passamos 1 hora. Foi bem prático e não, assim, tem uma redundância ainda de serviço, você faz na máquina e repete serviço no guichê, mas querendo ou não, ajudou bastante. Acredito que nas próximas entradas vai ficar bem melhor.
9: Como é que estava a situação lá dentro? Muitas pessoas à espera?
8: Não muitas. Eles fizeram a diagramação de fila, que ajudou bastante em dispersar as pessoas. Então a gente acabou não sentindo tanto esse impacto de espera parado.
7: Da última vez, quanto tempo é que demoraram? Da última vez, da outra vez, quanto tempo tinham demorado?
8: Em torno de 2 horas e meia, 3 horas.
7: E hoje?
8: Hoje, menos de uma hora. Menos de uma hora.
10: Os agentes da polícia, porque também a partir de hoje haverá mais agentes no controle de fronteiras, notou essa presença ou não?
8: Sim. Também como horário de pico, né, esse horário geralmente chega um fluxo muito grande, principalmente acho que uns 3, 4 voos do Brasil, fora dos outros países que chegam, acaba dando esse maior impacto. Então hoje tinha bastantes agentes.
7: A partir de hoje o aeroporto de Lisboa passa a ter 34 boxes ou postos de controle de documentos nas chegadas, portanto mais 14 do que as atuais, e 18 boxes nas partidas, portanto mais 4 do que as anteriores. Na fronteira automática o aeroporto passa a ter 31 e-gates, que são portas eletrónicas nas chegadas, portanto mais 14 do que as anteriores, e ainda 18 e-gates nas partidas, portanto mais 4 do que as anteriores, para além do reforço com 48 agentes da PSP.
3: Reportagem de Sandra Henriques no aeroporto de Lisboa. Durante os meses de junho e julho está previsto também o reforço da capacidade de controle de fronteira nos aeroportos do Porto e de Faro. A Ucrânia não tem dúvidas de que o drone que atingiu um prédio residencial na Roménia na última madrugada é mais uma prova de que a Rússia é uma ameaça a toda a Europa. É a mais recente reação ao que aconteceu na cidade romena de Galați. Num texto na rede social X, na última hora, o presidente ucraniano Volodymyr Zelensky ofereceu ajuda da Ucrânia à Roménia e apelou aos parceiros europeus para aumentarem a pressão sobre a Rússia para acabar com a guerra. O Ministério Romeno da Defesa garantiu esta manhã em comunicado que este drone que atingiu um prédio residencial no país é mesmo de origem russa, adiantando que o equipamento em causa é um dos muitos que têm sido enviados por Moscovo em direção à Ucrânia. A NATO, os Estados Unidos e os líderes de diversos países europeus têm estado a condenar a Rússia pelo que aconteceu. Abre hoje ao público, no Museu Picasso, em Málaga, Espanha, a exposição Transfiguração, da artista plástica Joana Vasconcelos. São esculturas e instalações que se cruzam com a obra do pintor espanhol. Na véspera da abertura, a jornalista Sandy Gageiro falou com a artista.
11: São peças realizadas desde o início da carreira da artista plástica em diálogo com Picasso.
12: É interessante estar a fazer uma parceria com o Picasso no mesmo espaço. E essa interligação entre a obra do Picasso e a minha é uma coisa que eu nunca esperava fazer e que efetivamente é muito curiosa e interessante. E há uma dinâmica que me parece muito curiosa, porque estes duetos nem sempre são fáceis, mas principalmente com uma pessoa do cariz do Picasso.
11: Joana Vasconcelos enumera trabalhos presentes, alguns emblemáticos e conhecidos do público.
12: Olha, tenho o sapato, não é? A Cinderela, tenho os espanadores, que é as flores do meu desejo, tenho a Carmen também, tenho a WW Fátima Shop, que é aquela moto que eu levei a Fátima com as Nossas Senhoras, que também está uma maravilha. Tenho o coração de Viana, negro. Tenho aqui uma série de Portugalidade bastante presente.
11: É uma exposição que permite uma visão abrangente da obra de uma das artistas europeias mais singulares do panorama contemporâneo. Assim, apresenta o Museu Picasso Málaga o trabalho de Joana Vasconcelos. Esta exposição integra obras cedidas por várias instituições.
12: Sim, vieram peças do MUSAC, o Museu Espanhol, vieram peças da Fundação Louis Vuitton, de Portugal, vieram outras peças de Espanha. Portanto, olha, vieram daqui, vieram dali. pronto, já cá estão.
11: Joana Vasconcelos em diálogo com Picasso, ela que foi a primeira mulher e criadora mais jovem a apresentar o trabalho no Palácio de Versalhes, em França, numa mostra individual que bateu recordes de visitantes e tem levado a produção em instituições como o Museu Guggenheim Bilbao, também em Espanha, o Palácio Pitti e as galerias Uffizi em Florença, Itália.
3: Esta exposição, intitulada Transfiguração, fica no Museu Picasso em Málaga até ao dia 27 de setembro.
2: Foi o Jornal do Meio-Dia, notícias edição de João Vasco, simultâneo com a RTP Antena 1 Madeira, Açores e RTP Mundo. 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E a situação do trânsito agora, Sandra?
13: Neste momento já posso dar boas notícias para o IC19 de Lisboa para Sintra. Tinha havido um acidente no viaduto de Terceira. O trânsito chegou a estar cortado, que envolveu uma moto e alguns carros e estava a ser desviado para o interior de Terceira. Neste momento o acidente já foi resolvido, o trânsito já reaberto, mas ainda há muita demora a partir do Hospital Amadora Sintra. Portanto, ainda há que ter aqui um pouco de paciência. Já no sentido Sintra-Lisboa, também se para na reta dos comandos da Amadora. A segunda circular, Benfica-Aeroporto, há filas do Nó do Eixo Norte-Sul e até às Calvanas. Há 5 Cascais-Lisboa, na descida de Monsanto para as Amoreiras. Já para a ponte 25 de Abril, Lisboa para Almada, o trânsito começa a intensificar-se em direção a sul, na Avenida da Ponte. No Porto, temos a A28, bastante preenchida entre o Nó da A4 e a Avenida AEP, nos dois sentidos.
2: Voltaremos a ter informações de trânsito daqui a menos de 15 minutos. Uma ótima tarde, boa viagem.
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2: Aí está um divertido dueto que fala de regionalismos, sotaques e brinca com a picardia entre o norte e o sul do país. Ana Bacalhau e Cláudia Pascoal em Imperial é Fino.

0: está com RTP Antena 1. Esta hora, 22 graus no Porto, 25 em Coimbra, 26 graus em Lisboa e 28 graus em Faro. No episódio de hoje do Portugal X, temos alertas e reações. Também questões colocadas no fórum do Portugal X. E já vamos saber quais são.
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0: É só mais um instante.
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7: O Papa Leão XIV alertou para os perigos da inteligência artificial, um poder que está concentrado nas mãos de poucos. 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
8: 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Esperteza saloia artificial, como é que eu posso ter uma praia para mim apesar das praias serem públicas em Portugal?
9: Essa é canja laranja. 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
7: E ficamos agora com o nosso fórum em que colocamos a questão: depois do sucesso da caderneta de cromos do Mundial, acha que a Panini devia fazer uma caderneta de quê?
10: E o primeiro ouvinte a ligar é o José Sócrates, que nos fala da Ericeira. Muito bom dia.
11: Olá a todos, pá. Eu já contactei a Panini para fazermos uma coleção de cromos da Operação Marquês. Temos mais figuras que o Mundial. Só em advogados já vão mais de 100. E depois há as amigas, o motorista, os filhos, o entregador de pizzas, enfim. A caderneta vai custar 5 fotocópias. E os cromos vêm em envelopes. É giro ou não é, pá? Hã? Os lucros revertem para o movimento cívico José Sócrates sempre.
12: Obrigado, José Sócrates.
10: Ora, aí está uma bela ideia, muito obrigado. Liga-nos agora ao ouvinte Gertrudes Totiço, que é colecionadora de sacos de plástico. A sua opinião, por favor.
13: Olha, eu acho é que deixaram de nos contar diariamente o que anda a fazer o macaquinho Punch. E isso deixa-me ralada. Será que ainda tem a mesma namorada? Hã? E será que ainda anda com aquele peluche ou arranja outra em forma de Inês de Sousa Real do PAN? São coisas que o público quer saber e eu estou ralada com isso.
10: Fica o alerta.
13: E mais, acho que o macaquinho Punch devia ser o animal adivinho dos resultados deste Mundial. É muito mais engraçado que o povo Paul.
10: É uma boa sugestão, muito obrigado. E parece que temos agora em linha a jornalista Tânia Laranjo, que nos fala da porta do snack bar O Peão. Ora viva!
14: Olá a todos, eu acho que podiam fazer uma coleção de cromos da Tânia Laranjo. Tânia na tempestade Cristina, Tânia com o padeiro salvador dos meninos franceses, Tânia a apanhar com uma onda no focinho, enfim, dá para muito cromo.
10: Pois claro que dá, estamos ansiosos e o nosso fórum termina aqui.
14: Opa, quem é que pediu as p*** das cervejas? Íamos esbardalhando outra vez, Fónix!
10: Para a próxima vamos perguntar quem é que pediu as p*** das cervejas.
14: Querem que eu leia a ficha técnica? Então cá vai. Portugal Ex com Manuel Marques e António Machado, textos da Patrícia Castanheira, sonoplastia do Tomás Anaori. E agora vou sair daqui antes que leve com o provedor no focinho. Fónix, adeusinho.
0: Adeusinho, mas é bom saber que os episódios do Portugal Ex estão sempre disponíveis para escuta em RTP Play. 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Seguimos juntos até Vitória, no estado do Espírito Santo, no Brasil, ao encontro do cantor, compositor e músico Silva. Bom, aqui em dueto com Carminho, numa das canções do álbum Encantado, de 2024 para Silva. Numa reflexão poética, bom, sobre a intensidade e a profundidade das relações humanas. No caso, o amor, simbolizado através do vermelho carmesim.
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0: A Quinta do Bill, que celebra em 2027 40 anos de carreira musical. Tem novo single, Acredita no Amor.
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0: Já é meio-dia 30, partimos já para o trânsito. Sandra Pereira.
2: Neste momento, a segunda circular, Benfica-Aeroporto, para-se a partir do nó do Eixo Norte-Sul e até às Calvanas, Aeroporto Benfica, entre o Relógio e o Campo Grande, com indicação de um acidente nesta zona. A A5 de Cascais para Lisboa, para-se na descida de Monsanto em direção às Moreiras. Quanto à Ponte 25 de Abril, de Lisboa para Almada, o trânsito também está mais lento. Há também indicação de um acidente antes da saída de Alcântara e o trânsito, claro, mais lento. Quanto ao Porto, é a A28, Viana do Castelo Porto, as filas a chegar à Ponte Lessa até à Avenida AEP e no sentido Porto, Viana do Castelo para a Centro Avenida AEP e a saída para a A4.
0: Muito boa tarde, boa viagem.
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0: Jornal de Desporto, títulos desta edição, José Pedro Pinto.
4: Marco Silva pode não ser o único a chegar à luz proveniente do Fulham. Reforço para a defesa na calha, todos os pormenores já a seguir. Florentino ainda não falou com Mourinho. Roberto Martínez alimenta tabu sobre se é o treinador do outro candidato à presidência do Real Madrid. Ébola, adversário da seleção no Mundial, o maior especialista português em pneumologia, fala neste jornal. Centralização televisiva, presidente do Nacional arrasa Vila Boas. Casa Pia mantém-se equipa de primeira. Torriense vai jogar Liga Europa na segunda liga. Roland Garros, Nuno Borges disputa a esta hora acesso aos oitavos. Basquetebol, Benfica já está na final da liga.
0: Jornal de Desporto, edição José Pedro Pinto.
4: Abrimos com notícia Antena 1. Jorge Cuenca volta ao radar do Benfica. O central espanhol de 26 anos está referenciado pelo scouting encarnado há 3 anos, altura em que o Fulham ganhou a corrida e contratou o jogador ao Villarreal por cerca de 7 milhões de euros. O cenário de poder rumar à luz reabre-se agora, ao que apuramos, com um conjunto de indicadores relevante. Para além de agradar há muito para os lados da luz e de ter sido treinado por Marco Silva nas duas últimas temporadas, insere-se no perfil que o Benfica pretende atacar no mercado. Central canhoto, de característica deficitária há várias épocas nas Águias e não terá Mundial pelo caminho este ano, pelo que a sua contratação a avançar terá cariz imediato. Cuenca, formado nas escolas do Barcelona, tem o seu passo avaliado em 5 milhões de euros, mas está sobretudo bem dentro do teto salarial do Benfica, oferindo por época qualquer coisa como 2 milhões de euros brutos nos londrinos. O dossiê reforços continua a ser preparado a todo gás, mas quanto à confirmação de Marcos Silva, tudo está dependente do fumo branco da saída de José.

0: Mourinho para o Real Madrid. Termina esta sexta-feira a época de saldos na cláusula do treinador. Até ao final do dia pode sair por 7 milhões de euros e a partir de amanhã o valor mais do que dobra para 15 milhões. A bola está por isso do lado de Florentino Pérez, que vai a eleições contra Henrique Riquelme de amanhã a uma semana, mas que garantiu na última noite ainda não ter falado com Mourinho. Mas o Special One não é o único na lista do mais titulado presidente dos merengues.
1: Pois estou pensando, Rosé.
2: Tiene un nombre seguro.
1: ¿Y dos?
2: Sale mucho el nombre de José Mourinho.
1: Bueno, es que es un buen entrenador, claramente.
2: Pero todavía no va a anunciar.
1: Não vou anunciar porque ainda não he hablado com Mourinho.
0: Ainda não falou com Mourinho. Florentino, em entrevista à TVE. Quanto a Henrique Riquelme, já teve a oportunidade de dizer que o treinador que tenha palavrado está ainda no ativo. E ontem, no El Larguero da Cadena Ser, o selecionador nacional Roberto Martínez respondeu de forma evasiva quando questionado se é ele o nome do candidato à presidência do Real Madrid.
3: Não há cobertura em Portugal.
0: Boa disposição, boa piada, mas tabu alimentado. E sobre o seu futuro pós-mundial, Martínez no El Larguero também não abriu o livro. Para já, o selecionador focado na preparação da equipa das esquinas para o Mundial. O estágio arranca na segunda-feira na Cidade do Futebol, sendo que de fora para dentro das quatro linhas há uma preocupação chamada ébola, já declarada emergência global pela Organização Mundial da Saúde e com epicentro na República Democrática do Congo, cuja seleção será a primeira adversária de Portugal no Campeonato do Mundo. Importa, por isso, perceber com o maior especialista nacional em matéria de pneumologia o que está em causa, pelo que estabelecemos contacto em direto com o Hospital Polidevalente e com o jornalista Nuno Matos, à conversa, com Filipe Freixo. Olá, Nuno. Boa tarde.
4: Muito boa tarde, José Pedro Pinto. Estamos no Hospital Polidevalente com o médico pneumologista Filipe Freixo. Todos recordam dele da altura do Covid-19. Aliás, foi um dos responsáveis, ou o principal responsável, pelo recomeço dos campeonatos em Portugal. Mas hoje o que nos traz aqui é precisamente outro tema. Portugal, República do Congo, arranque do Campeonato do Mundo para Portugal no dia 17 de junho, em Houston. Ora, Portugal vai defrontar uma seleção de um país onde neste momento existe uma crise epidémica causada por um vírus, o ébola, vírus este que apresenta uma taxa de mortalidade muito elevada. E nesta altura, muitos dos nossos ouvintes, que são adeptos naturalmente da seleção nacional e querem estar nesse primeiro jogo, têm muitas dúvidas. Existem ou não condições de segurança para os adeptos e para os próprios jogadores nesse dia 17 de junho? Boa tarde, Dr. Filipe Freixo.
5: Boa tarde, Nuno Matos. Só para dizer que estão garantidas, em princípio, todas as condições de segurança, porque as condições de segurança são coordenadas pela Organização Mundial de Saúde, pela FIFA e pelas entidades governamentais e de saúde dos Estados Unidos. Portanto, não dependem de nós, dependem sim de quem sabe e tem capacidade de influenciar. Nós temos que perceber que há três níveis de proteção. O primeiro é evitar que as pessoas saiam das zonas afetadas. Segunda é evitar que haja casos nos Estados Unidos, e aqui temos uma restrição que se aplica, que limita que as pessoas nos 21 dias anteriores tenham estado presentes nas zonas afetadas, e depois temos sim a proteção das claques e das seleções. Em relação aos jogadores da República Democrática do Congo, nós não podemos esquecer que eles vão estar em estágio durante mais de 21 dias, que é o período de incubação da doença, num sítio fora das áreas afetadas e que tem um protocolo de vigilância e de avaliação sanitária definido pelas autoridades locais, pela FIFA e pela Organização Mundial de Saúde. E a nossa claque, o que tem que fazer muito mais provavelmente é ponderar a proteção do risco de intoxicação solar e de outras doenças, nomeadamente intoxicações alimentares, e se quiser ter alguma segurança extra, eu diria que era manter uma distância superior a 2 metros em relação à claque da República Democrática.
4: Então o risco é quase nulo, é isso, doutor?
5: O risco, eu diria, não é nulo, porque há sempre pessoas que podem ser ou ignorantes ou irresponsáveis e mentirem e terem tomado alguns medicamentos que podem inibir a resposta infecciosa e ser transmissores. Por isso é que as pessoas, se mantiverem mais de 2 metros de distância, não correm risco de transmissão da doença.
4: Mas em relação à seleção da República Democrática do Congo, praticamente o risco aí de contagem entre os jogadores é quase nulo, porque já me falou dos tais 21 dias, não é?
5: Sim, sim. Eu aqui diria que o risco é nulo e, portanto, a nossa seleção vai jogar em todas as condições com a República Democrática do Congo, como qualquer outro país. Portanto, vamos jogar e vamos jogar para ganhar.
4: Dr. Filipe Freixo, foi um prazer estar consigo aqui na Antena 1. Muito obrigado.
0: Nuno Matos e os conselhos da parte do pneumologista Filipe Freixo. A partida com a República Democrática do Congo abre a participação de Portugal no Mundial a 17 de junho, seguindo-se os duelos com o Uzbequistão e Colômbia, ainda na fase de grupos. O presidente do Futebol Clube do Porto é ignorante e de futebol percebe pouco. Estas afirmações pertencem a Rui Alves, líder do Nacional, em resposta ao que disse ontem André Vilas Boas. O clube madeirense foi alvo de duras críticas do presidente dos Dragões por pretender que 50% das verbas do acordo de centralização dos direitos televisivos seja distribuída equitativamente por todos os clubes. A Liga propõe, nesta altura, 32,5%. Vilas Boas rotulou de estapafúrdia a ideia do Nacional e promete agir judicialmente caso a proposta venha a ser aprovada. Pois bem, na reação, aqui na rádio, Rui Alves não foi de modas.
6: Seria muito interessante que os clubes democraticamente aprovassem a proposta do Nacional, que é a única que defende os interesses do futebol e da sua sustentabilidade. A sustentabilidade do futebol não é a sustentabilidade de quatro clubes. Eu gostaria de ver o caminho judicial com o Sr. André Vilas Boas, que nesta matéria é um ignorante, ia prosseguir.
0: E mais.
6: A proposta do Nacional claramente não conta com o voto daqueles que até agora são os grandes privilegiados e que todos os anos levam milhões aos outros que competem na mesma liga. Portanto, não me surpreende. O Sr. André Vilas Boas, que lamentavelmente deixou um nível de comentários muito baixo sobre esta coisa. O Sr. André Vilas Boas percebe muito pouco de futebol para saber o que é a sustentabilidade de uma competição profissional. Do seu ponto de vista, a sustentabilidade assenta só dos interesses do Futebol Clube do Porto, do Benfica e do Sporting.
0: Rui Alves determinado em obter justiça para todos no futebol português. Depois de Rodrigo Zalazar, Pedro Lima é o segundo reforço oficializado pelo Sporting para a nova temporada. O médio brasileiro de 23 anos, contratado ao Aves por 4 milhões mais 2 por objetivos, concretiza um sonho.
7: Uma alegria imensa, orgulho poder chegar a esse nível do futebol, representar um clube tão grande como o Sporting e poder chegar a esse patamar é um sonho realizado.
0: E de sonho é também a perspectiva de poder jogar Liga dos Campeões.
7: Saber que a próxima época vou ter essa oportunidade é como a realização de um sonho. Então, muito gratificante poder ter tendo essa oportunidade e representar o Sport, um clube desse tamanho numa Champions League, é muito bom.
0: Ora, o que promete o primeiro reforço para um miolo do meio-campo que se prepara para uma revolução?
7: Qualquer uma das posições do meio-campo eu já fiz. Então, acredito que podem esperar, além de um bom meio-campista, alguém que vai se entregar todo o jogo, vai dar o máximo por essa camisola.
0: Lima, formado no Palmeiras, aterra em Alvalade com noção da exigência de conquistar títulos e confessa que já falou com o Rui Borges.
7: Já tive uma conversa com ele, ele me parabenizou pela vinda e desejou boa sorte. Os objetivos como nível pessoal é me firmar dentro do elenco, ter minhas oportunidades, aproveitar da melhor maneira e dar alegria para os adeptos e para a equipe e brigar por títulos como já fazemos.
0: Pedro Lima assinou até 2031 com cláusula de rescisão de 80 milhões de euros. Seguem-se as oficializações dos médios Issa Dumbiá, ex-Veneza, custa 20 milhões mais 6 em variáveis, e também Silas Anderson, do Aken, a troco de 7 milhões mais 3. O Sporting tem ainda em vista o regresso de João Palhinha e, com tudo acertado junto do Internacional Português, procura agora base de entendimento com o Bayern de Munique para um empréstimo. Agora, o despertar do sonho da subida para uns e o suspiro de alívio para quem continua a ser de primeira. O Casa Pia garantiu a manutenção ao bater em Rio Maior o Torriense por 2-0 na segunda mão dos play-offs, que se seguiu a um nulo verificado em Torres Vedras. Álvaro Pacheco, que pode bem estar de saída dos gansos, teceu rasgados elogios ao espírito da sua equipa.
8: É mais que merecido e pela qualidade do jogo, e deixar uma palavra também para o Torriense, porque eu acho que nestes dois jogos, os dois mereciam estar na Primeira Liga. Fomos nós, mérito nosso, mérito de toda a estrutura, e deixar aqui uma palavra aos jogadores que sem dúvida foram os campeões.
0: Depois de fazer história ao conquistar a taça diante do Sporting, o objetivo da época de sonhos fumou-se em 90 minutos para os comandados de Luís Tralhão. O treinador, todavia, deixou reparos à maneira como o Torriense teve de enfrentar esta última semana de decisões.
9: Houve falta de sensatez das pessoas que organizam as competições, porque o Torriense, que é uma equipa de segunda liga, que se prepara para jogar um jogo por semana durante uma época e acaba em 8 dias fazer 3 jogos com duas equipas da Primeira Liga, eu acho que a resposta está dada, quer dizer, acho que devia haver alguma sensatez. Eu pergunto, qual era a diferença de nós jogarmos sexta-feira, sábado ou domingo?
0: Na próxima época, o Torriense mantém-se na segunda liga, mas vai disputar pelo menos a fase regular da Liga Europa. Este jogo entre Casa Pia e Torriense fica marcado também pelo adeus aos relvados de José Fonte. O defesa que vestiu a camisola da Seleção Nacional 50 vezes deixa agora o futebol e, em declarações à Sport TV, o central de 42 anos deixou uma mensagem de agradecimento.
10: Um agradecimento especial à minha família, aos meus familiares, aos meus amigos, a toda a gente que me ajudou na minha caminhada. Um muito obrigado e obrigado, futebol.
0: E quanto ao futuro?
10: Acima de tudo, continuar a educar-me, continuar a aprender, tirar cursos, Já tem alguns, continuar a tirar o curso de treinador, continuar a tirar outros cursos que me possam enriquecer para estar preparado quando as oportunidades chegarem.
0: José Fonte foi campeão da Europa por Portugal em 2016 e venceu a Liga das Nações em 2019. Ao final da manhã, na Cidade do Futebol, entregue-se os prémios individuais relativos à Liga 3. Melhor jogador, Leandro Silva, da vice-campeã académica.
11: Estou bastante feliz. Era um momento que a académica procurava também, voltar às ligas profissionais. Feliz por ter dado o meu contributo.
0: O jogador revelação foi Tiago Ventura, do Amarante.
12: Por acaso não estava muito à espera, até porque no início não tive assim muitos bons momentos, mas depois acabou tudo por correr muito bem e também fomos campeões.
0: Tiago Ventura, campeão pelo Amarante. Finalmente o 11 ideal com predomínio de Amarante e Académica, que subiram diretamente à 2ª Liga, sendo que o Belenenses, terceiro classificado, tem amanhã decisão no play-off frente ao Farense. Na primeira mão, em Faro, derrota 1-0 para os azuis do Restelo. Goleadas e missão cumprida rumo aos oitavos de final da Libertadores. Palmeiras e Cruzeiro não deram hipótese na última noite, começando pelos paulistanos de Abel Ferreira, que receberam e esmagaram o Junior Barranquilla por 4-1.
13: Seja qual for o adversário, não vai mudar a nossa forma de pensar nem de estar. Desde que estou aqui, em 5 anos, 2 Libertadores, 1 final da Libertadores, 2 semifinais. Portanto, será seguramente um jogo muito difícil para o Palmeiras e tenho a certeza absoluta que também ninguém vai querer apanhar o Palmeiras como bolinho.
0: Abel já a olhar para a próxima fase, na qual marcará a presença o Cruzeiro de Artur Jorge após 4-0 aplicado ao Barcelona do Equador.
14: Fizemos uma campanha equilibrada, fomos consistentes fora, conseguimos pontuar nesses jogos e depois em casa com 2 vitórias. Portanto, aquilo que é necessário fazer para se conseguir seguir em frente numa fase de grupos, num grupo tão equilibrado como este.
0: Raposa e Porco nos oitavos da Liberta. Em Roland Garros, Nuno Borges é esta hora em ação em busca de continuar grande campanha no Grand Slam de Terra Batida. O número 1 português, atualmente no lugar 51 do ranking ATP, defronta o russo Andrei Rublev, atual número 13 do mundo. Borges perdeu já os 2 primeiros sets, mas com luta de 0 por 7-5 e 7-6, com 7-2 no tiebreak, decorre o terceiro set com Rublev, nesta altura, a triunfar por 6-5. O Benfica está na final da Liga de Basquetebol. As Águias foram a Aveiro bater o Oliveirense por 86-78 e fecharam as meias-finais com 3 vitórias em outros tantos jogos. Objetivo alcançado apesar de jogo bem duro, realça o treinador dos encarnados, Norberto Alves.
15: Conseguimos ir buscar um jogo que realmente esteve difícil. Nós chegámos a estar a perder por 15 pontos, não é? Portanto, foi um jogo difícil e pronto, foi bom. Podemos ganhar, descansar um pouco e já começar a preparar a final com algum tempo.
0: E o Benfica aguarda agora o vencedor da outra meia-final. O Futebol Clube do Porto recebe o Sporting a partir das 8 da noite de hoje. Neste momento, uma vitória para cada lado numa eliminatória disputada à melhor de 5 jogos. Noite feliz também no hóquei para o Benfica. Triunfo 3-2 no arranque da meia-final do campeonato na recepção ao hóquei de Barcelos. O guarda-redes argentino das Águias, Conti Acevedo, destaca a primeira parte da sua equipa.
16: Fomos superiores e não conseguimos trasladar isso ao marcador. E já na segunda, com muitas decisões arbitrais que podem, vão se queixar alguns de algumas, outros de outras, mas o jogo passou a ser algo que a nós não nos beneficia para nada.
0: Em sentido contrário, Rui Neto, treinador do hóquei de Barcelos, ficou mais agradado com a segunda parte da sua equipa.
17: A nossa primeira parte foi muito mal, o Benfica foi bastante superior a nós. Na segunda parte retificámos algumas coisas e fiz ver aos atletas que tínhamos de estar aqui para desfrutar de uma meia-final, ir à procura do resultado, porque não dava nada perdido, e acho que fizemos uma excelente segunda parte.
0: Em Barcelos, no domingo, o segundo jogo desta meia-final, mas já amanhã prossegue a outra eliminatória com o Sporting, depois de vencer no Dragão Arena, a receber o Futebol Clube do Porto. A fechar, jornada de alta montanha na 19ª etapa do Giro de Itália, tirada já na estrada, ligação de 151 km entre Feltre e Alegre. Afonso Eulálio, que ontem sofreu queda a 50 km do final da etapa, mas escapou com pequenas escoriações, manteve distâncias para o líder da geral e partiu hoje do 5º lugar a 5 minutos e 40 segundos de Jonas Vingard. O Figueirense detém ainda a camisola da Juventude. Nelson Oliveira continua fora do top 50. António Morgado está abaixo dos 100 primeiros.
18: Jornal de Desporto, a edição foi de José Pedro Pinto. 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
18: Qual é a situação do trânsito agora, Sandra?
27: Neste momento há bastante trânsito para a Ponte 25 de Abril, bastante intensidade na Avenida da Ponte, a partir do Aqueduto das Águas Livres, em direção ao Sul. Neste momento o acesso da A5 e das Amoreiras estão preenchidos. Depois há A5 de Cascais para Lisboa, há paragens na descida de Monsanto em direção às Amoreiras. A segunda circular Benfica-Aeroporto para-se a partir do nó do Eixo Norte-Sul e até ao Campo Grande, Aeroporto Benfica do Relógio até ao Campo Grande. Também no Porto, na VCI Rábida Freixo, há paragens à passagem pelo nó da Boa Vista, Freixo Rábida entre o Mercado Abastecedor e a saída para as Antas, e a A28 demora-se nos dois sentidos da Avenida AEP entre o nó da A4 e a Circunvalação.
18: Um bom fim de semana.
27: Bom fim de semana, Augusto.
18: Muito obrigado. Até segunda-feira. Margarida Almeida, nascida em 1998 na Póvoa de Varzim, é uma pintora e artista visual emergente portuguesa contemporânea. As suas obras exploram uma pintura caracterizada por cores fortes e traços expressivos. Em 2023 foi distinguida com o prestigiado prémio Aveiro Jovem Criador.
28: Obviamente o reconhecimento é bom, é também uma fonte de motivação, mas na verdade é só uma consequência até um pouco desligada do meu trabalho, porque é até um pouco arbitrário, sem querer tirar mérito ao meu trabalho, como é óbvio, mas eu acho que o mais importante é a motivação interna e criativa daquilo que eu quero fazer. O resto é bem-vindo, como é óbvio, mas já é um pouco mais afastado daquilo que eu quero.
18: A jovem pintora Margarida Almeida, a convidada de Diamantino José, hoje no programa Mesa para Dois. Para ouvir aqui na RTP Antena 1, depois das 8 da noite. Uma conversa já disponível também em antena1.rtp.pt, na Radio Player e nas plataformas habituais. Songs from the Big Chair, 85, Tears for Fears.
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18: Muito boa tarde, é aqui.

pouco antes da hora certa, da 1 da tarde, a palavra do dia. Para já, seguimos com o som descontraído, boa onda, de Filipe Carlson, aqui na sua mais recente canção. Chama-se Segura Firme, participação do rapper português Michael Knight. Balanço bom, ritmo de fim de semana.

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0: Sexta-feira, 29 de maio. Qual será a nossa palavra do dia? Bom, vamos descobrir agora com a Mafalda Lopes da Costa.
1: A palavra do dia é cosmos. A palavra cosmos tem origem no termo grego cosmos, que significa ordem, organização, beleza ou ainda harmonia. Na Grécia Antiga, a palavra era usada inicialmente para descrever algo bem ordenado, como a organização de um exército ou ainda o arranjo de adornos e de joias. E daí deriva também a palavra moderna cosmética. O filósofo Pitágoras e os seus seguidores foram os primeiros a aplicar o termo ao universo. Eles viam o espaço sideral não como um caos, mas como um sistema harmonioso, belo e governado por leis matemáticas. E daí atribuírem-lhe o nome de cosmos.
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0: Muito boa tarde, uma hora no continente e na Madeira, meio-dia nos Açores. Os títulos desta edição.
3: A oposição não poupa críticas à forma como Ana Paula Martins tem liderado a pasta da saúde e vários partidos voltaram a pedir esta manhã a saída da ministra. Foi durante um debate na Assembleia da República convocado pelo PS para discutir o plano de emergência para o setor anunciado pelo Executivo. Uma boa notícia é assim que a comentadora de assuntos económicos da Antena 1, Clara Teixeira, olha para o facto da taxa de inflação se ter mantido nos 3,3% entre o final de abril e o final deste mês de maio. A Procuradoria-Geral da República confirma a realização de buscas no universo da Carris, numa ação relacionada com a investigação ao descarrilamento do elevador da Glória.
0: Notícias com edição de João Vasco.
3: No Parlamento, a oposição voltou hoje a acusar o Governo de não conseguir cumprir o plano de emergência para o setor da saúde, num debate convocado pelo PS, onde não esteve presente a ministra Ana Paula Martins. Voltaram a ouvir-se, João Alexandre, pedidos de demissão da ministra da Saúde.
4: Num debate com mais diagnóstico do que soluções, foi a socialista Mariana Vieira da Silva a primeira a renovar as críticas.
5: O Governo passou os últimos 2 anos a apregoar o cumprimento do plano de emergência. Magicamente, esta noite, atualizou o seu site. Ontem estavam cumpridas 60% das medidas, hoje estão cumpridas magicamente 88% das medidas.
4: Um passo de mágica difícil de explicar aponta também Paulo Moacho, do Livre.
6: O verdadeiro milagre é o milagre da multiplicação da propaganda deste governo.
4: Na bancada do governo e com a ministra ausente foi a secretária de Estado da Saúde, Ana Povo, a fazer a defesa do executivo.
7: A transformação em saúde não se faz de promessas. O ruído que ouvimos de quem se recusa a mudar aquilo que está mal é sinal que estamos a resolver o que é preciso resolver.
5: Mas eu pergunto, como é que, quando no maior hospital do país, nós temos 30% de agravamento nas listas de espera, de redução das cirurgias realizadas, podemos dizer que as coisas estão a melhorar.
4: Uma trajetória criticada também pelo líder parlamentar do Chega, Pedro Pinto.
8: Quando é que a senhora ministra ausente hoje neste debate se vai demitir? Já se devia ter demitido. E segundo, em quanto tempo é que prevê fazer alguma coisa diferente para melhor?
4: Pelo bloquista Fabián Figueiredo.
9: O que mais tem de correr mal no Serviço Nacional de Saúde para a senhora ministra Ana Paula Martins perceber que é parte substancial do problema?
4: Ou ainda pela liberal Joana Cordeiro.
10: Aquilo que lhe pergunto é se vão assumir de uma vez por todas uma governação mais transparente.
4: Num debate em que toda a oposição, da direita à esquerda, deixou claro o desagrado com o caminho do governo na área da saúde, mas em que, sobretudo à direita, também não faltaram críticas aos anos da governação do Partido Socialista.
3: João Alexandre, com o resumo deste debate convocado pelo PS para discutir o plano de emergência para o setor da saúde. A taxa de inflação estabilizou entre abril e maio, mantendo-se nos 3,3%, apesar de em maio os combustíveis terem voltado a aumentar e os alimentos também. A subida do preço dos alimentos abrandou face ao que tinha acontecido entre março e abril, explica o Instituto Nacional de Estatística. A comentadora de assuntos económicos da Antena 1, Clara Teixeira, diz que o valor revelado hoje pelo INE é uma boa notícia para o país.
11: A inflação é uma boa notícia, ao contrário das expectativas que eram, apontavam para que os preços continuassem a subir, o facto de terem estagnado, de terem apenas aumentado 3,3% em termos homólogos, é uma boa notícia. Isto sobretudo se recordarmos que em fevereiro, quando aconteceu o início, depois do início da guerra no Médio Oriente, a inflação vinha de 1,9% em termos homólogos, portanto subiu e mantém-se em 3,3%.
3: O comentário de Clara Teixeira ao valor da inflação conhecido hoje. A taxa de inflação manteve-se nos 3,3%, estabilizou entre abril e maio. O Instituto Nacional de Estatística também confirmou esta manhã os dados sobre o desempenho da economia nacional nos primeiros três meses do ano e avançou também com dados sobre o desemprego. A taxa de desemprego fixou-se nos 5,7% no mês de abril, abaixo dos 5,8% registados em março. Já o PIB cresceu 2,3% no primeiro trimestre deste ano, face ao mesmo período do ano passado, mas teve uma variação nula por comparação com os últimos três meses do ano de 2025. A Procuradoria-Geral da República confirma a realização de buscas no universo da Carris, numa ação relacionada com a investigação ao descarrilamento do elevador da Glória. O alvo destas diligências, lideradas pelo DIAP de Lisboa, serão responsáveis da Carris e da empresa de manutenção do funicular, Alexandre Sofia Costa.
12: Sem dar muitos pormenores, a Procuradoria-Geral da República confirma à Antena 1 a realização de buscas esta manhã. Diz apenas que entre os locais onde está a ser recolhido material de prova está um posto de trabalho da Carris. A Carris já tinha confirmado também que estavam a decorrer buscas na sede da empresa e dizia que está a colaborar com as autoridades como sempre faz. A CNN conta que os inspectores fizeram também buscas na casa de responsáveis da Carris e na casa de responsáveis da MAIN, a empresa que fazia a manutenção do elevador. Ao todo, 10 buscas. A investigação está a ser feita pela Polícia Judiciária a pedido do Ministério Público. Em causa estão crimes de homicídio por negligência e violação de regras de segurança. Até agora há apenas um relatório preliminar ao acidente do elevador da Glória, que provocou a morte de 16 pessoas no ano passado. Relatório esse que conclui que houve falhas graves nos cabos do sistema de travagem do elevador, conclusões que levaram à admissão do diretor de manutenção da Carris.
3: A Polícia Judiciária procura documentos relacionados com o elevador da Glória que descarrilou em setembro do ano passado, provocando a morte de 16 pessoas. Investigam-se possíveis crimes de homicídio por negligência e violação de regras de segurança. Olhamos agora para as novidades da Operação Emergente. Um dos detidos desta operação, que investiga a adjudicação de contratos por parte de câmaras municipais e juntas de freguesia do PS, é um ex-porta-voz do Partido Socialista Espanhol na Galiza. O jornal Observador adianta esta manhã que Emílio Vázquez Blanco está detido desde ontem para interrogatório, tal como Duarte Moral, Ruto Reimão e Rui Pedro Nascimento. Este cidadão espanhol está radicado há alguns anos em Portugal e tem uma empresa de comunicação de marketing político. O socialista espanhol é suspeito de ter sido cúmplice de Duarte Moral na alegada manipulação das regras de contratação pública. Os impactos que esta investigação pode ter no PS, na classe política e também nas autarquias estiveram esta manhã em análise aqui na Antena 1, no programa Antena Aberta. O presidente da Associação Nacional de Freguesias, Francisco Brito, garante que o que aconteceu nestas juntas de freguesia não é o que acontece na maioria dos órgãos autárquicos do país.
13: Isto não pode de todo representar aquela que é a realidade do nosso país. E por isso eu acho que não deve mesmo haver uma generalização. A proximidade que o poder local democrático tem, particularmente ao nível das freguesias, é uma proximidade resolutiva, que resolve os problemas das vidas das pessoas, é uma entrega, é uma missão que os autarcas de freguesia têm, que muitas vezes nem sequer são remunerados para tal.
3: O que terá acontecido nestas juntas de freguesia e também nestas câmaras municipais envolvidas neste processo não é o que acontece na maioria dos órgãos autárquicos do país, assegura o presidente da Associação Nacional de Freguesias. O professor de Ética na Administração Pública, António João Maia, que também participou na Antena Aberta, não tem dúvidas de que este caso terá impacto sobre o Partido Socialista.
14: Há sempre um efeito reputacional sobre as pessoas e sobre as instituições.
13: O que devem fazer é, efetivamente, dar nota de que, porque é a realidade das coisas, nenhuma instituição está imune a, este tipo de ocorrências. As instituições são operadas por pessoas, as pessoas são vulneráveis e em todo lado podem existir pessoas menos alinhadas com o propósito da organização. Mas, como digo, este caso ainda estará numa fase inicial das investigações, não haverá provas, não se pode, digamos assim, aferir a culpabilidade sem provas.
3: Este caso terá impacto sobre o PS, mas também sobre as instituições, alerta ao professor de ética na administração pública, António João Maia, apesar de referir também que agora é preciso saber que provas de facto existem sobre os implicados neste processo. Para o politólogo António Costa Pinto, mais do que prejudicar o PS, este caso contribui para o descrédito das instituições e da classe política.
14: Não se trata aqui, e todos os estudos apontam para aí, do impacto direto no eleitorado desse partido. Mas, sobretudo, é de crer que isso é que é o elemento fundamental de contribuir para a descrença nos partidos de governo em geral, no PSD, no PS, na estigmatização da classe política profissional. Ou seja, e este é o ponto mais importante, contribui para o descrédito da classe política, contribui evidentemente e fundamentalmente para o descrédito das instituições representativas, porque eles atingem presidentes de juntas de freguesia eleitos e, portanto, evidentemente é, sem dúvida nenhuma, o clássico rastilho do populismo.
3: A análise de António Costa Pinto, politólogo a este caso. Hoje soube-se que um dos detidos desta operação que investiga a adjudicação de contratos por parte de câmaras municipais e juntas de freguesia do PS é um ex-porta-voz do Partido Socialista Espanhol na Galiza, Emílio Vázquez Blanco.
0: Foi a informação com o jornalista João Vasco. 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Uma hora, 11 minutos, uma ótima tarde, bordo almoço também. Converse com a ERSE, é a sugestão agora.
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0: Hoje no Converso com essa entidade reguladora dos serviços energéticos, vamos responder ao nosso ouvinte, o Jasmim Oliveira, que nos pergunta como se pode juntar a uma comunidade de energia ou a um autoconsumo coletivo, tendo já painéis solares instalados. Eugénia Alves, bem-vinda. Vamos aqui esclarecer este nosso ouvinte. Eu junto-me aqui ao grupo dos esclarecidos, porque de facto é a primeira vez que eu ouço falar numa comunidade de energia.
1: E talvez por isso então seja melhor começarmos por explicar o que são comunidades de energia e o que é o autoconsumo coletivo, que são ambas referidas pelo ouvinte. Começando pelo autoconsumo coletivo, temos um conjunto de instalações. O exemplo mais comum é um condomínio, em que pode haver já painéis solares ou não, ou alguns painéis solares. E estes, os condóminos, de alguma maneira, vão acordar uma forma de partilhar essa energia que é produzida através desses painéis solares. Para isso, terão um regulamento interno e terão que designar uma entidade gestora do autoconsumo coletivo, que pode ser a administração de condomínio ou uma das pessoas, um dos condóminos, para gerir esta partilha de energia.
0: Certo, e no que diz respeito à comunidade de energia, como é que funciona?
1: Talvez a única diferença, ou a diferença mais marcante na comunidade de energia relativamente ao autoconsumo coletivo, é que isto implica que tenha que se constituir uma entidade autónoma, uma associação, uma fundação, que sirva de base a esta forma de partilha de energia.
0: Portanto, tem alguns requisitos aqui extra. Mas vamos então à pergunta do ouvinte. Que passos deve este ouvinte dar para fazer parte de um autoconsumo coletivo ou de uma comunidade de energia?
1: O melhor será mesmo começar por contactar uma comunidade de energia que já conheça, provavelmente, ou um autoconsumo coletivo também já existente, e pedir para conhecer, perguntar quais são as regras para aceder ao autoconsumo coletivo ou à comunidade
0: de energia.
1: Para aquilo
0: que eu percebi, ali nas proximidades do sítio onde ele tem as instalações dele.
1: Sim, naturalmente, sim. Em alternativa, pode sempre ele próprio promover com outros consumidores a constituição de uma destas formas de abastecimento de energia, seja o autoconsumo coletivo, seja a comunidade de energia. Naturalmente que nestas situações haverá muito mais trabalho administrativo a desenvolver, licenciamentos, designadamente junto à Direção-Geral de Energia e Geologia, etc.
0: E algum requisito em particular a ponderar?
1: Eu diria que duas situações. Uma, que a Noemi acabou de referir, é de facto haver uma proximidade destas instalações.
0: Primeiro
1: para poder
0: olhar
1: funcionar
0: para os vizinhos, não é? Primeiro para, vamos olhar para a vizinhança.
1: Para haver essa ligação, não é? E poder ter mais vantagens económicas e até sociais e ambientais. E a segunda questão é mesmo uma sugestão que o consumidor que queira, de alguma maneira, meter-se numa situação de autoconsumo coletivo ou numa comunidade de energia, deve reunir toda a informação que exista e ponderar todos os benefícios e encargos associados antes de tomar qualquer decisão.
0: Obrigada, Eugénia. Mais dois conceitos em cima da mesa, comunidade de energia e autoconsumo coletivo. Já sabe que se tiver mais dúvidas sobre este tema ou outros assuntos relacionados com a eletricidade, o gás ou a mobilidade elétrica, converse com esse através do WhatsApp. O número é 963-816-698.
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5: Estamos a dar início ao Portugal em Direto. É a edição para esta sexta-feira, 29 de maio. E que temas estão hoje em destaque no programa, Cláudia Costa?
6: Dispararam os pedidos de apoio ao Banco Alimentar nos Açores. Em São Miguel cresceu 12%. Na Ilha Terceira, mais de 150 famílias começaram a receber ajuda. Há agregados de classe média a recorrerem ao banco porque não conseguem fazer face a tantas despesas e a alimentação fica para trás. As refeições escolares vão ser gratuitas já no próximo ano letivo em Vila Real. Começa com o pré-escolar e o primeiro ciclo do básico e depois segue até aos outros ciclos num período até 2030. O Douro prepara-se para entrar numa nova era de gestão inteligente do território. Com um investimento de cerca de 1,5 milhão de euros do PRR, os 19 municípios da Cime de Ouro vão passar a integrar numa única plataforma digital informação em tempo real sobre o trânsito, estacionamento, turismo, água, energia e por aí fora. Adiante, detalhamos o projeto Douro Região Inteligente com o secretário executivo da Comunidade Intermunicipal do Douro, Miguel Santos. Serralves abre portas mais logo, às 6 da tarde, para uma festa non-stop até domingo à noite. São 50 horas de cultura e ar livre. Nós fomos espreitar os preparativos de uma logística muito abrangente.
5: Portugal em Direto tem edição da jornalista Cláudia Costa.
6: Os números têm vindo a subir, a escalar mesmo nos Açores. Este ano o Banco Alimentar contra a Fome está a apoiar mais 12% de famílias em São Miguel. 90% das pessoas apoiadas têm emprego. A ajuda chega a mais de 700 famílias por mês, a que corresponde a 21 toneladas de alimentos. Sofia Brume.
7: Os números estão a subir. Há cada vez mais famílias a necessitar de ajuda alimentar em São Miguel.
8: O Banco Alimentar, infelizmente, está a apoiar 700 famílias todos os meses, o que significa mais 12% relativamente ao que nós distribuímos o ano passado.
7: 90% dos apoiados têm emprego, garante Luísa César, presidente do Banco Alimentar de São Miguel, mas a subida do custo de vida está a empurrar muitas famílias para o limite.
8: As pessoas que trabalham, mas que dão prioridade ao pagamento da renda de casa, ao pagamento às vezes do seu automóvel, de precisão para ir trabalhar, e a parte da alimentação vai ficando cada vez mais empobrecida, com todos os riscos que isso depois traz para a saúde das pessoas, das crianças.
7: Uma situação preocupante e que obriga a instituição a uma ginástica mensal.
8: É um desafio para nós porque precisamos de arranjar alimentos para distribuir estes cabazes que nós queremos que sejam sempre cabazes com alguma quantidade de produtos diversificados e que nos obrigam todos os meses a garantir um abastecimento de cerca de 21 toneladas de alimentos.
7: Mais alimentos para responder ao aumento da procura e das necessidades em São Miguel.
6: Também na Ilha Terceira, os pedidos de apoio ao Banco Alimentar contra a Fome aumentaram. No espaço de um ano, o banco apoiou mais 154 famílias, já agregados de classe média, a pedir ajuda por não conseguirem fazer face a todas as despesas. Linda Luz.
9: Mais dificuldades financeiras, mais pedidos de apoio a chegar ao Banco Alimentar contra a Fome. Entre 1 de janeiro e 15 de maio de 2025 e o mesmo período de 2026, houve mais 154 famílias apoiadas na Terceira.
10: De janeiro até 15 de maio de 2025, nós apoiamos 866 famílias, o que fez um total de 2.463 pessoas apoiadas. Atualmente, no ano 2026, estes pedidos aumentaram. Tivemos 1.020 agregados familiares e contemplamos 2.742 pessoas apoiadas.
9: Luís Águeda, presidente do Banco Alimentar da Ilha Terceira. O apoio que esta IPSS presta já não é apenas a agregados familiares mais carenciados.
10: Nós temos famílias da classe baixa, mas também temos algumas famílias da classe média que, devido ao aumento de custos, as suas despesas, nomeadamente despesas de habitação, da alimentação, acabam por ter menos capital disponível para fazer face a estas, às suas despesas diárias.
9: Este fim de semana há recolha de bens, mas o Luís Águeda lembra, todos podem ajudar, mesmo fora das habituais campanhas.
10: E aproveito para lançar um desafio a todas as pessoas que queiram colaborar com o Banco Alimentar e entidades também, seja na disponibilização de produto, seja na disponibilização de tempo para apoiar nas recolhas. O Banco Alimentar está de portas abertas para receber todos aqueles que nos queiram ajudar.
9: Até porque o Banco Alimentar contra a Fome tem também uma rede de emergência para dar resposta a situações pontuais.
6: E este fim de semana há recolha de donativas para o Banco Alimentar no continente e também nas ilhas. Em Vila Real, as refeições escolares vão passar a ser gratuitas já no próximo ano letivo. A implementação da medida é progressiva, começa com o pré-escolar e o primeiro ciclo do básico e depois segue até aos outros ciclos num período até 2030. 30. Segundo o autarca de Vila Real, Alexandre Favaios, o programa, para além de ajudar as famílias, pretende tornar o concelho mais atrativo.
11: Implementar um programa que está direcionado para as famílias, portanto que se constituirá naturalmente como um alívio do esforço financeiro tendente àquilo que é o serviço de refeições. Foi agora lançado para início do ano letivo 26-27 aquilo que será a implementação progressiva da gratuitidade do serviço de refeições. Relembrar que o município diariamente serve cerca de 2.100 refeições, no investimento global é entre 900 a 1.1 milhões de euros e, portanto, em que já 65% desse valor é assumido diretamente pelo município de Vila Real.
6: Refeições escolares gratuitas em Vila Real a partir de setembro para os alunos do pré-escolar e do primeiro ano do ensino básico. Em Beja, as Forças de Proteção Civil preparam os operacionais para o período crítico da época dos incêndios, isto numa altura em que o calor já aperta e muito no Alentejo. Cerca de 120 operacionais de várias forças treinam táticas e agilizam métodos, já a pensar no verão que se aguarda quente e muito desafiante, Paulo Nobre.
12: A inusitada onda de calor que atinge os últimos dias de maio são o prelúdio para preparar o verão. A Proteção Civil do Baixo Alentejo tem as forças no terreno.
13: Começamos em outubro com várias ações de treinos operacionais, digamos, distribuídas por toda a sub-região do Baixo Alentejo. Este não é mais do que a concentração dessas determinadas valências que nós treinamos ao longo destes 6 meses, sensivelmente, e por todos os agentes de proteção civil, todos os operacionais das várias entidades, a trabalhar em conjunto, acima de tudo, é o mais importante.
12: Carlos Pica, comandante subregional de emergência e proteção civil do Baixo Alentejo. Na herdade da Cabeça de Ferro, a sul de Beja, as forças de proteção civil testam e treinam diferentes valências.
13: Esta onde estamos, que é a equipa de reconhecimento e avaliação de situação, utilização de drones, inteligência artificial, que dá sustentabilidade num back-office aos operacionais que estão na linha da frente, através depois de um conjunto de equipamentos que intercomunicam entre si.
12: Dispersos pelo terreno, mais de 120 operacionais de várias forças de proteção civil operacionalizam técnicas e táticas que vão ser fundamentais para os incêndios esperados no verão.
13: Se não treinarmos é muito mais difícil, mesmo treinando e exercitando, às vezes as operações e as ocorrências não correm como nós desejaríamos. Obviamente não há ocorrências perfeitas. Isto vai permitir que, acima de tudo, se vá consolidando este trabalho. Porque sabendo a base de todo este sistema de gestão de operações, torna-se tudo muito mais fácil depois todo o desenvolvimento e a organização de um teatro de operações.
12: A preparação para um verão que o comandante Carlos Pica acredita que vai ser difícil.
13: Porque todos os anos são difíceis, sejamos honestos. O que importa aqui, acima de tudo, é termos todos os operacionais estarem mentalizados que nós temos que estar em prontidão. Porquê? Porque o objetivo, independentemente do agente de proteção civil e do operacional a que pertence, nós estamos a trabalhar H24 com um único objetivo, o cidadão.
12: A reunião das Forças de Proteção Civil do Baixo Alentejo em preparação para o verão quente que se aproxima.
6: E é debaixo de muito calor que a Proteção Civil no Baixo Alentejo testa assim e treina os métodos para a época crítica de incêndios. Na região de Leiria, nos dias de maior risco de incêndio, vão estar de prontidão 2 aviões. Este reforço ao ataque inicial aos fogos é uma das medidas do dispositivo especial de combate aos incêndios rurais na região. O dispositivo foi apresentado ao final da manhã, um modelo pensado tendo em conta as preocupações com a floresta. A GNR e as Forças Armadas, Gonçalo Costa Martins, vão, por exemplo, trabalhar na vigilância.
14: Os militares da GNR já faziam vigilância, mas o comandante subregional, Carlos Guerra, explicou que esse trabalho começou a ser reforçado.
15: Neste momento nós já temos 2 patrulhas das Forças Armadas a trabalhar no terreno. Conforme o risco vai gradualmente aumentando, vamos também aumentar essa capacidade de patrulhamento e vigilância conforme os meios que nos sejam solicitados pelas Forças Armadas.
14: Está em aberto mais militares irem para o terreno, mas há uma outra ponta solta com as Forças Armadas. O comandante Carlos Guerra disse à Antena 1 que gostava de ter em prontidão na base de Montreal 2 helicópteros da Força Aérea para o combate aos incêndios.
15: O que propusemos foi que estes helicópteros que vêm reforçar o dispositivo este ano e que são operados pela Força Aérea estejam o mais disponíveis possível dentro desta região.
16: Está a falar dos Black Hawk, não é?
15: Exatamente.
16: E qual foi aqui a resposta que tiveram?
15: Estamos neste momento a trabalhar com a Força Aérea nessa possibilidade. Sabemos que existe alguma abertura da Força Aérea para que isso possa acontecer.
14: Por um lado há esta dúvida, certo é que o dispositivo especial pensado para este ano vai ter dois aviões prontos a fazer um ataque inicial aos incêndios.
15: Andarão no ar nos dias de maior risco. Ao detectarem uma coluna de fumo, ao detectarem um fogo inicial, se estiverem carregados com água, fazem um ataque direto. Se estiverem carregados com caldas retardantes, colocarão as caldas retardantes na linha de progressão do incêndio para que o incêndio não possa progredir.
14: São algumas novidades deste ano num dispositivo permanente com cerca de 480 profissionais, 80 veículos e 3 aeronaves. As tempestades derrubaram muitas árvores nas florestas e daí a aposta no combate e na prevenção. Já foram ativadas 3 torres de vigilância e em junho são esperadas mais 14 na região da Leiria.
6: As linhas mestras do dispositivo especial de combate aos incêndios na região de Leiria. Para combater a praga de jacintos de água no Rio Ave, 4 municípios uniram-se e chamaram a Agência Portuguesa do Ambiente. As autarquias da Trofa, Vila Nova de Famalicão, Santo Tirso e Vila do Conde vão desenhar uma estratégia e criar um grupo de trabalho para eliminar esta planta invasora que prejudica a qualidade da água e a biodiversidade do rio Nuno Amaral.
17: O autarca da Trofa começa por dar um título à reunião que ontem uniu os 4 municípios e a Agência Portuguesa do Ambiente, a APA.
18: O título gordo é solução para a praga dos jacintos de água. Portanto, penso que isso será a tentativa de solução para os jacintos de água, para a praga, para a invasão de jacintos de água no Rio Ave.
17: O presidente da Câmara da Trofa, Sérgio Araújo, diz que com os colegas de Vila Nova de Famalicão, Santo Tirso e Vila do Conde, e mais a APA, foi dado o primeiro passo para controlar e eliminar a praga de jacintos de água no Rio Ave. Para isso decidiram a criação de um grupo de trabalho.
18: É constituída por técnicos de vários municípios, mais a Agência Portuguesa.

0: sido um problema gravíssimo, quer para a biodiversidade do rio, mas que afeta depois não só o meio ambiente, mas também a qualidade de vida das pessoas, nomeadamente depois quando chega à parte final, em Vila de Conde, não é, na foz do rio.
1: Outra das medidas passa pela reativação da equipa de guarda-rios. O autarca diz que já há voluntários.
0: E o objetivo é, mal haja um pequeno foco, estes guarda-rios dão nota logo do foco e haver um tratamento imediato.
1: E em relação ao financiamento do projeto, há já uma ideia definida.
0: A questão financeira tem que partir da Agência Portuguesa do Ambiente.
1: Através do Fundo Ambiental, a APA e as quatro autarquias ponderam ainda pedir uma reunião com o Ministério do Ambiente para estudar outras fontes de financiamento.
2: Outra das possibilidades admitida pelos quatro municípios e pela APA é colocar máquinas que possam triturar a planta invasora no Rio Ave. A Câmara de Mértola, no distrito de Beja, quer que o Rio Guadiana volte a ser navegável entre o Troço de Pumarão e aquela vila alentejana. Atualmente é possível fazer o percurso de barco, mas com muitas limitações devido aos problemas de dragagem do rio. Ora, para solucionar o problema, o município lançou uma estratégia do rio ao território para perceber o que é que tem de ser alterado. O presidente da autarquia de Mértola, Mário Tomé, diz que a investigação está numa fase avançada e que o objetivo passa por preservar o património natural.
3: Ou seja, avaliar onde é que estão os sedimentos, a quantidade e, o perfil de sedimento e estudar onde é que eles podem ser colocados. Imaginem um rio com muita areia, com muita pedra, muito cascalho. Fase 2, que será no médio prazo executada, é a dragagem do rio. É esta limpeza que não podemos fazer, chegar ali com um conjunto de maquinaria e começar a tirar a areia de determinados sítios e colocá-la num sítio qualquer aleatório. É preciso fazer um trabalho técnico, científico, académico, muito sólido, para não colocar em causa esse nosso património natural, e é isso que está a ser feito.
2: A expectativa da Câmara é que o processo fique concluído nos próximos 3 anos.
3: Comprometermos com prazos é algo muito complexo e muito arrojado. Mas eu acredito que durante este mandato, este ciclo autárquico, este mandato, nós estaremos em condições de ter concluído, portanto, a dragagem do rio, ou seja, a limpeza e a consequente navegabilidade com a balizagem. Acredito muito nisso hoje.
2: A estratégia do rio ao território da Câmara de Mértola tem um custo de cerca de 3 milhões de euros. É financiado pelo Fundo Ambiental.
1: Há uma história antes da história encontrada por acaso pela investigadora Irene Fialho.
4: E a Biblioteca Nacional, alguma coisa que parecia que era uma coisa chamada Morte do Diabo.
1: Emílio Abrantes, presidente da Banda Amizade.
4: E chamaram-na atenção e depois, uns dias mais tarde, parece que lhe chamaram a atenção que existia uma partitura que também chamava-se Morte do Diabo e parece que juntaram a peça de um puzzle que estava-se a completar.
1: E lá coisas do diabo.
2: O Douro prepara-se para dar um novo passo na modernização e gestão do território. Através de uma plataforma digital financiada pelo PRR em cerca de 1,5 milhão de euros, os 19 municípios da Cime Douro vão passar a reunir e monitorizar informações sobre o trânsito, estacionamento, turismo, água, energia ou transportes públicos em tempo real. O projeto Douro Região Inteligente, é assim que se chama, pretende aproximar cidadãos e autarquias, aumentar a transparência e apoiar decisões mais eficazes na gestão do território. Boa tarde, Miguel Santos, é o secretário executivo da Comunidade Intermunicipal do Douro, está connosco em direto. Muito boa tarde, bem-vindo, Miguel. Que necessidades do território é que identificaram para avançarem com este projeto?
5: Muito boa tarde, obrigado pelo convite. Nós identificamos que o Douro, apesar de ser um território de baixa densidade, não pode ser um território de baixa capacidade tecnológica. Uhum. Portanto, este projeto visa precisamente ajudar a reduzir essa distância. Com esta plataforma de gestão urbana, nós acreditamos que damos um passo na transição digital e na sustentabilidade ambiental, porque passamos a monitorizar e tratar dados em tempo real e passamos a ter uma capacidade de gestão pública mais eficiente e mais transparente.
2: E o que é que vai mudar na prática para os cidadãos que agora nos estão a ouvir com esta nova plataforma?
5: Bom, para os cidadãos passam a estar muito mais conectados com as decisões políticas, porque através desta plataforma de gestão urbana e as plataformas verticais que vão estar integradas, passam a ter informação que vai desde a analítica dos movimentos pendulares, por exemplo, à gestão dos transportes públicos em tempo real,

0: monitorização da qualidade do ar, a gestão de tráfego e do estacionamento, por exemplo.
1: Quer-nos dar uma ideia, Miguel Santos, a pessoa, o cidadão, acede então a esta plataforma digital, e o que é que pode encontrar? É logo numa primeira página, tem que dar mais espaço?
0: Sim, numa primeira página vai ter estas plataformas verticais, como eu estava a referir, por exemplo, da gestão do tráfego, consegue perceber em tempo real os fluxos de trânsito nos 19 municípios, consegue perceber-se no seu concelho qual é a qualidade do ar, a questão dos transportes públicos, consegue perceber as carreiras, onde está o autocarro que tem que apanhar, os horários, todas essas
1: coisas. Tudo isto em tempo real.
0: Em tempo real.
1: E o cidadão vai poder reportar problemas diretamente na plataforma ou não?
0: E para além disso vai poder reportar problemas, sim. Nós temos um conjunto de verticais em que o cidadão pode, ele próprio, colaborar na melhoria dos serviços públicos através da informação que preste sobre determinado... problema, por exemplo, na estrada, algum equipamento público municipal que esteja degradado e que eventualmente ainda não tenha sido detectado pelos serviços municipais. Para além disso, temos também
1: pode
0: um vertical...
1: introduzir na plataforma esse problema, reportar um problema.
0: Pode reportar o problema, sim.
1: Portanto, estes dados vão ajudar os municípios a tomar decisões mais rápidas e eficazes. É isso que pretendem?
0: Sim, esse é um dos grandes objetivos. Temos também, por exemplo, um vertical que monitoriza a população idosa isolada, que me parece
1: muito importante,
0: de extrema relevância, porque os nossos 19 municípios, infelizmente, têm uma população idosa em situação de isolamento. E depois há um conjunto de informações que serão internas, que são dados gerados em tempo real e outros dados agregados por nós, que ajudarão nas melhores decisões, porque há uma espécie de uma plataforma espelho onde é possível depois simular e projetar, por exemplo, novas estradas ou novos fluxos de trânsito através do treino e do teste que se pode fazer na plataforma.
1: O turismo é uma das áreas abrangidas e o Douro é uma região turística por excelência. De que forma, Miguel Santos, é que esta monitorização pode ajudar a promover melhor o Douro como destino turístico, que já é, mas potencial ainda mais?
0: Um dos verticais é precisamente a analítica de turismo. Nós conseguimos perceber os movimentos de quem está na nossa região e através de IP conseguimos perceber a proveniência dessas pessoas e o tempo de permanência no nosso território. Isso dá-nos um conjunto de informação que até agora não tínhamos, que nos ajudará certamente a perceber o impacto das nossas ações e simultaneamente aquilo que podemos fazer para melhorar, para aumentar, por exemplo, o tempo de permanência no
1: Até porque vão perceber
0: região,
1: melhor
0: turistas.
1: Os fluxos turísticos e também os locais mais procurados. E o cidadão também vai conseguir ver isso?
0: Não, essa informação não será disponibilizada ao cidadão, porque também achamos que isso não é uma informação que lhe acrescente muito no seu dia-a-dia. Sim.
1: E este projeto, por aquilo tudo que já explicou, pode ajudar a aproximar serviços das populações e reduzir desigualdades territoriais?
0: Sem dúvida, esse é mesmo o propósito. Nós queremos ter uma gestão autárquica mais eficiente e mais transparente. E, portanto, dessa forma, julgamos que o cidadão não só participa muito mais no processo de desenvolvimento da sua região, mas também será um cidadão mais informado e mais capaz também ele próprio de tomar as suas decisões.
1: E quando é que esta aplicação vai estar no terreno? Quando é que as pessoas vão poder utilizá-la?
0: Nós estamos num processo de concurso público internacional, mas estamos com a esperança que a partir de setembro a plataforma já tenha pelo menos parte dos seus verticais em funcionamento.
1: Portanto, a partir de setembro já poderá começar a ser utilizada, ainda que se calhar numa fase inicial.
0: Em versão teste, sim.
1: Em versão teste. Miguel Santos, nós estamos perante uma ferramenta tecnológica ou estamos perante uma nova forma de gerir o Douro?
0: A ferramenta tecnológica é meramente instrumental. Aqui o que realmente importa realçar é a nossa vontade de tornar a gestão pública mais eficiente e transparente e
1: aproximar os cidadãos. Portanto, é uma nova forma de gerir o Douro. Poderá ser o início de uma nova forma de gerir o território?
0: Não queria ter essa pretensão, mas sim, pode-se dizer que é um novo passo na nossa visão de aproximarmos os cidadãos das decisões políticas que impactam na sua vida, no dia-a-dia. E, de alguma forma, ajudarmos a melhorar a vida de todos os nossos cidadãos.
1: E este projeto, que se chama Douro Região Inteligente, foi o nome que vocês lhe deram, pode abrir caminho a outras soluções tecnológicas na região?
0: Nós acreditamos que sim. Nós temos também, em desenvolvimento com muitos parceiros nacionais de grande relevância nesta área, estamos com um projeto que é o 5G Connect, que visa cobrir as áreas cinzentas de onde não existe 5G, e achamos que
1: são muitas as áreas que não estão cobertas pelo 5G.
0: São muitas as áreas,
1: E mesmo pelo 4G também são muitas, não é?
0: Sim, são muitas as áreas e este projeto visa combater essa assimetria, porque nós queremos, por exemplo, atrair investimento e novas empresas. Não vamos conseguir fazer, certamente, em determinadas áreas, porque não temos a infraestrutura digital.
1: Portanto, essa será uma prioridade, vocês terem uma rede, uma boa rede digital para conseguirem atrair investimento.
0: Dúvida.
1: E a atração de investimento traz também captação e fixação de pessoas no território.
0: Sem dúvida, esse é o grande propósito, não é? Porque o nosso, se fizermos assim uma análise mais simplista, nós temos um problema demográfico,
1: claro,
0: não é? Temos um saldo
1: uma
0: natural.
1: Uma baixa densidade populacional.
0: Exatamente. E, portanto, porque as nossas autarquias têm feito o trabalho de criar condições para que as populações tenham qualidade de vida. Nós temos boas escolas, temos boas infraestruturas públicas, mas não temos gente.
1: E sem gente, os territórios ficam vazios,
0: claro,
1: não é?
0: Nós só conseguimos ter gente se conseguirmos criar emprego. E para criar emprego temos que
1: criar condições
0: para que as empresas aqui enviem.
1: Tem sido difícil criar emprego.
0: É difícil, porque todas as regiões de baixa densidade na Europa, e são muitas, competem pela mesma coisa, não é? Porque estamos todos a passar por um processo semelhante de desertificação. E é difícil, sim, é difícil porque é muito importante ter essas condições, porque quem investe quer ter a segurança de que o investimento que vai fazer tem que ter retorno. Portanto, isso é um...
1: Esta luta de lutar contra o despovoamento, de tentar povoar territórios que têm tanta qualidade em termos de qualidade de vida, toda a gente diz que são fantásticos, não é? Mas que depois faltam alguns tipos de serviço, faltam as coisas que as pessoas precisam no dia-a-dia. É uma luta inglória ou acha que pode ser ganha esta luta?
0: Não, eu acredito que pode ser ganha. Se não acreditasse, certamente que teria mudado de atividade, porque esse é um grande desígnio. Naturalmente que não vamos fazer tudo de uma vez, mas entre todos os municípios e com a ajuda, certamente que sem essa nós não conseguiremos combater isto. Dos governos centrais, acho que é uma luta que se pode ganhar. Há um chavão que nós usamos muito entre nós, que é: nós aqui temos uma coisa que já muitas cidades não têm, que é, podemos dizer, se me permito a expressão, um slow living. Nós temos boas infraestruturas públicas, nós temos umas boas infraestruturas públicas, temos os municípios muito próximos dos cidadãos, ao contrário de outras regiões, e, portanto, temos que criar condições para
1: mas tem que ter emprego,
0: há mais pessoas,
1: não é? Tem que chamar investimentos, tem que ter emprego para chamar pessoas, fixar pessoas no território. Muito bem, Miguel Santos, nós continuaremos a acompanhar este projeto que vai dar os primeiros passos. O Douro Região Inteligente começará então numa primeira fase em setembro, depois irá crescer e vamos acompanhar naturalmente e perceber os impactos que pode ter e as mais-valias para o território e para as pessoas que lá vivem. Boa tarde e muito obrigada por esta entrevista.
0: Muito obrigado.
1: Boa tarde. Muito obrigada. O 15º Congresso de Nutrição e Alimentação, que está a decorrer na Alfândega do Porto, reúne mais de 1.700 inscritos, profissionais do setor da nutrição e não só. Entre os vários temas a abordar, estudos científicos a conhecer e comidas a experimentar, há um desafio grande em cima da mesa: o combate à desinformação que está literalmente espalhado pela internet. Alexandra Madeira.
2: É uma desconstrução para a qual ainda não se encontraram ferramentas de forma a combater a desinformação na internet de dietas e alimentos milagrosos. Liliana Ferreira, presidente da Associação Portuguesa de Nutrição, bem gostaria de ter a receita que anulasse os efeitos de quem espalha mentiras.
3: Quando virem soluções muito rápidas, muito milagrosas, muito prometedoras, 99% das vezes elas não são reais. Acaba por ser muito mais, lá está, divulgação de desinformação, prometendo mundos e fundos de... Porque o nosso corpo não funciona assim. Se funcionasse, se todo, fosse todo muito rápido, quer fosse para perda de peso, ganho de peso, rendimento, o que quer que seja, então já há muito tempo que já estávamos a fazer as coisas de uma forma mais rápida e o nosso corpo não funciona assim.
2: Seria necessária regulação e para todas as pessoas tem de haver uma certa vontade de saber o que está escrito em letras pequenas ou com símbolos, aventurar-se na literacia alimentar.
3: Nós apercebemos que as pessoas têm algum medo e nem partem para tentar pelo menos perceber, ok, de que é que isto é feito, o que é que, obviamente, que nós tentamos sempre ao máximo recomendar e tentar trabalhar com produtos simples, com listas de ingredientes mais pequenos e, portanto, a ideia é nós também começarmos às vezes a incentivar as pessoas a perder o medo e não considerar logo à cabeça o rótulo como um bicho-papão.
2: Pelas salas da alfândega, há pósteres científicos com estudantes que dão a cara e a voz a trabalhos académicos, um primeiro palco de divulgação. E a fechar o congresso, esta tarde, uma iniciativa que segura os participantes na sala.
3: São as perguntas à queima-roupa, que é uma última mesa dedicada a um tema específico em que literalmente não há preparação da apresentação, mas temos três especialistas, neste caso um médico, uma farmacêutica e uma nutricionista, para falar sobre uma temática. Vamos falar sobre a obesidade no adulto, um tema agora tão falado ultimamente, até pela questão das terapêuticas farmacológicas que estão disponíveis.
2: A obesidade nos adultos, o tema que encerra o congresso este ano.
1: Muito para debater e refletir, também aprender a ler rótulos, distinguir o que é verdadeiro do que é banha da cobra, os conselhos dos nutricionistas que estão reunidos em congresso na Alfândega do Porto. 4 meses depois do encerramento, devido aos estragos provocados pela depressão Christie, no Museu de Leiria reabriu esta manhã. De resto, os espaços culturais da região estão a reabrir aos poucos. Há um programa especial que inclui jornadas, exposição, concertos e visitas guiadas. Depois dos trabalhos de recuperação, o Museu de Leiria volta a receber visitantes e a acolher as jornadas da primavera durante 2 dias, Joaquim Reis.
4: Estamos no Museu de Leiria, ou melhor dizendo, no Convento de Santo Agostinho. Connosco a vereadora da Cultura, Anabela Graça. Ora, como Leiria não foi poupada pela intempérie Christine, o museu, o edifício, também não escapou.
5: Realmente o museu sofreu muito com a tempestade Christine. Foi o telhado, foram os vidros, as portas, as janelas e o tempo. Foram 4 meses para reconstruir novamente.
4: O problema mais grave ainda foram as infiltrações.
5: As infiltrações causaram grandes danos no interior do Museu de Leiria. E, portanto, é um momento de alegria, porque estamos a reabrir mais um espaço cultural em Leiria. É a nossa identidade que representa, mas também é um espaço de encontro.
4: É um espaço de encontro e um espaço de preservação da memória, porque nós estamos precisamente neste conjunto de salas que se vão seguindo umas às outras, da exposição permanente. Temos aqui a parte de arqueologia, a arte sacra, entre as duas aqui, uma lembrança do que é o Pinhal de Leiria. Para conhecer este município, é o local ideal para vir.
5: É o local ideal para vir, para pensar, reavivar a nossa memória, até porque nós estamos com poucos meses da entrega de uma marca europeia da criança do Lapedo, do Palermo Neolítico, neste museu. A Leiria tem essa marca europeia que queremos também passar à nossa comunidade como um ponto fundamental da nossa identidade.
4: Por isso, porque dessa importância que se assinala nesta reabertura, uma homenagem do Conselho Internacional dos Museus, a Jornada da Primavera, tem início hoje aqui no Museu de Leiria?
5: Vamos estar com as Jornadas da Primavera durante 2 dias, hoje e amanhã. É, sem dúvida, um momento também de solidariedade do ICOM para com Leiria, ao trazer um momento de pensamento, de reflexão, porque o mote para esta reflexão é Museus a Unir um Mundo Dividido.
4: Temos também, já no domingo, início do ciclo, capítulo, As Artes e a Música a conviverem aqui no museu.
5: O espaço do museu é um espaço de memória, mas também é um espaço multidisciplinar no âmbito das artes. E por isso mesmo este projeto capítulo traz artistas ao museu. Neste caso em concreto, vamos lembrar o legado do Daniel Johnson através de um olhar de um artista, que é, para além de artista visual, é também músico, Leonardo Pinto.
4: Já este domingo, o ciclo capítulo, com esta homenagem, exposição, e concerto a partir de que horas?
5: Das 18h30.
4: Vereadora Anabela Graça, muito obrigado. E o Museu de Leiria ainda vai precisar de algo mais. É que os 215 mil euros que custaram as obras que permitem a reabertura hoje não contemplam o ar-condicionado, sobretudo para preservação de todo o património que está a cargo deste museu. O Museu de Leiria a reabrir assim, neste dia de hoje, fica feito o convite para uma visita.
1: E já está de portas abertas depois do Castelo de Leiria. Foi a vez do museu reabrir portas depois das tempestades terem deixado um rastro grande de destruição. Há um programa especial para comemorar esta reabertura, que inclui jornadas, exposições, concertos e visitas guiadas. Há cerca de 2 semanas para as festas de Santo António, uma das maiores celebrações populares de Lisboa, a Assembleia Municipal aprovou uma recomendação para construir um museu das marchas populares e do Teatro da Revista. A ideia é que o novo equipamento fique instalado no Parque Maiers, tudo em nome da divulgação do património material e imaterial. Arlinda Brandão.
6: As marchas mostram uma Lisboa diversa e popular que é preciso preservar num museu no Parque Maier, defende Jorge Marques, deputado do PS na Assembleia Municipal.
7: Acreditamos que Lisboa deve às marchas populares muito mais que aplausos em junho. Deve-lhes reconhecimento, preservação e futuro.
6: E o também presidente da Junta de Freguesia da Ajuda justifica a construção deste museu.
7: Criar um museu das marchas populares de Lisboa permitirá preservar e divulgar este património material e imaterial. Permitirá recolher documentos, fotografias, figurinos, músicas, testemunhos, cartazes e até memórias. Permitirá estudar a evolução das marchas, compreender a sua ligação aos bairros, às coletividades, às transformações sociais e urbanas desta Lisboa. Permitirá recolher testemunhos de quem fez e faz as marchas.
6: E são muitos os que fazem as marchas.
7: Falamos dos ensaiadores que organizam o movimento. Falamos dos músicos, dos letristas, dos figurinistas, dos cenógrafos, dos coreógrafos, das costureiras, dos dirigentes associativos, dos técnicos, dos voluntários, das famílias e até dos vizinhos. Falamos de todos aqueles que fazem das marchas uma obra coletiva.
6: E o local para o museu está escolhido, o Parque Maier.
7: Instalar ali o Museu das Marchas Populares é juntar ao Parque Maier uma nova função cultural, capaz de atrair novos públicos e reforçar a sua identidade enquanto polo cultural.
6: A deputada do PSD na Assembleia Municipal, que é também presidente da Junta de Freguesia de Santo António, onde se localiza o Parque Maier, aplaude a criação do Museu das Marchas Populares, mas defende a importância de incluir também o Teatro de Revista.
8: Porque as marchas são, em muitos aspectos, uma filha artística da revista. E ignorar a revista enquanto celebram as marchas é contar apenas metade da história cultural de Lisboa. Iremos votar a favor do Museu das Marchas no Parque Maier, mas não esquecendo nunca que as marchas nasceram no Parque Maier, mas cresceram à sombra de revista à portuguesa. Valorizar uma sem dignificar a outra é amputar a memória cultural de Lisboa.
6: Esta sugestão foi aceita e a recomendação aprovada na Assembleia Municipal é a criação do Museu das Marchas Populares e do Teatro de Revista no Parque Maier.
1: E a recomendação que foi aprovada na Assembleia Municipal segue agora para a Câmara de Lisboa. Arranca esta sexta-feira a 3ª edição do Cascais Ópera Concurso Internacional de Canto, que decorre até 7 de junho em Cascais e em Lisboa. Quer afirmar-se como um ponto de encontro global para uma nova geração de cantores líricos. Dos 499 candidatos de 59 países, foram selecionados 41 jovens cantores para participar nas provas, representando 25 nacionalidades. Foi o que explicou a Antena 2, Adriano Jordão, o diretor artístico do Cascais Ópera.
9: foram ouvidos 998 áreas de ópera. Um júri de seleção de primeira categoria, sim, não é? Eu gabo-lhes a paciência, até porque eu não sei se aguentava.
10: Não é fácil.
9: Não é fácil, não é fácil. Eu estou a pensar seriamente, e tenho dito que talvez seja o momento de pormos um lumes clausos. Muitas. Digo que só da Coreia são 90 candidatos. Na China, 70, quer dizer, é um grosso asiático, mas temos praticamente do mundo inteiro, de todos os continentes. Olha, temos da África, que é uma coisa que antes não tínhamos tido.
1: Esta terceira edição do Cascais Ópera tem início com o concerto de inauguração às 8 da noite no auditório Senhora da Boa Nova, no Estoril. A entrada é gratuita. O programa segue depois com provas e concertos. A final está marcada para o dia 7 de junho, às 6 da tarde, no grande auditório da Fundação Calouste Gulbenkian. A Morte do Diabo é o nome de uma opereta com texto de Eça de Queiroz que se tinha perdido no tempo e que vai ser apresentada ao público pela primeira vez este sábado. A Morte do Diabo conta a história de um povo que elege um governante e que mais tarde acaba por perceber que o governante é o próprio diabo. O tema é sério, mas é tratado com a ironia habitual de Eça de Queiroz. O repórter Miguel Bastos foi espreitar o palco e o fosso da orquestra do Teatro Aveirense antes da estreia absoluta.
11: Há uma história antes da história encontrada por acaso pela investigadora Irene Fialho.
12: E na Biblioteca Nacional, alguma coisa que parecia que era uma coisa chamada Morte do Diabo.
11: Emílio Abrantes, presidente da Banda Amizade.
12: E chamaram-na atenção e depois, uns dias mais tarde, parece que lhe chamaram a atenção que existia uma partitura que também chamava-se Morte do Diabo e parece que juntaram a peça de um puzzle que estava-se a completar.
11: E lá coisas do diabo. Mas vamos à história.
13: É a história de um povo governado por um diabo.
11: Gonçalo Guerreiro.
13: Eleito por ele.
11: Encenador.
13: E o povo, depois de ouvir este diabo, pouco a pouco vai vendo que a sua situação económica e social está cada vez pior.
11: Estamos em território queirosiano.
13: E um dia chega a Lorete, uma jovem, a quem o próprio diabo chama Flor de Abril.
11: Abril, antes, muito antes de outro Abril que só chegaria no século seguinte. Mesmo fragmentado, foi possível manter o texto de Eça. No caso da música, pouco restou, conta o maestro Carlos Marques.
14: A música que existia era muito pouca, existiam 5, 6 minutos.
11: Pouco mais do que a abertura que remete para Rossini. O compositor Rodrigo Neves fez música nova, a pensar em banda. Ao todo, cerca de 60 músicos no fosso de orquestra que vão acompanhar em palco 4 cantores solistas e um coro de 10 pessoas. No fim, já se sabe, o diabo vai morrer.
1: A Morte do Diabo este sábado em estreia absoluta às 9h30 da noite no Teatro Aveirense. Depois de Aveiro, a opereta irá ser apresentada na Póvoa de Varzim e em Coimbra. Serralves, espaço icónico da cidade do Porto, prepara-se para mais uma maratona non-stop. De hoje até domingo vai estar de portas abertas para uma festa de entrada livre que abraça e acolhe as milhares de pessoas que todos os anos decidem passar pelo espaço. Os portões de Serralves abrem-se à festa mais logo, às 6 da tarde. Por agora, ainda é tempo de preparativos, de afinar os últimos pormenores. A jornalista Cláudia Martins foi espreitá-los.
15: Por entre as árvores frondosas e com tanto silêncio, nem parece haver bulício de quem trabalha.
16: Temos centenas de pessoas espalhadas pelo parque, a montar palcos, a montar a restauração, os mercados. Tudo isso é uma grande equipa, tanto da Fundação como pessoas externas que vêm de propósito para o Serralves em Festa.
15: Ricardo Bravo é o diretor adjunto do Parque de Serralves, faz a manutenção de todo o espaço. Por estes dias, é o jardim que ganha ainda mais protagonismo.
16: Tenho uma equipa de 11 jardineiros que estão espalhados pelo parque a fazer os últimos preparativos, as últimas limpezas, os últimos cortes de relva, a regar, para termos o parque impecável, nas melhores condições para receber o público e para que esta 20ª edição do Serralves em Festa corra da melhor forma.
15: Em matéria de jardinagem, Eugénia Bastos é a especialista.
17: A nossa equipa esteve a cortar relvas, esteve a refrescar o parque, portanto com rega. Estamos em vedações de zonas mais sensíveis do parque. E estamos assim em pequenos pormenores que às vezes vão surgindo e realmente já estamos em contrarrelógio para a abertura de portas.
1: E há duas zonas dentro dos jardins de Serralves que são particularmente sensíveis, explica a responsável pela equipa de jardinagem, e por isso nestes três dias estão fechadas.
17: O Jardim do Roseiral e o Jardim das Aromáticas são zonas que realmente estão fechadas, têm vegetação mais sensível. Está mesmo restrita ao público e não entra ninguém nessas zonas.
1: Vão entrar em Serralves, ao longo deste fim de semana, 650 artistas de 34 nacionalidades. E é preciso ter tudo pronto. Tarefa da diretora de produção, Tila Santos, que está a finalizar os detalhes.
10: É certo de estrutura, vedações, distribuição de águas, camarins, ou seja, tudo que esteja, os últimos cheques, não é, para que tudo esteja operacional, mas tudo questões relativas a recinto e a funcionamento de estrutura.
1: Mas há também quem tenha que sair da Quinta de Serralves, explica o diretor adjunto do parque, Ricardo Bravo.
16: Costumo dizer que são as férias dos nossos animais, que também merecem, também têm 15 dias de férias todos os anos, e que vão para outra quinta na Maia, onde passam estes 15 dias do Serralves em Festa, porque os seus espaços estão a ser ocupados pelo público e pelos grandes concertos. E assim, dessa forma, mantemos o cuidado animal e o bem-estar deles, e daqui a 15 dias vêm mais relaxados para continuar o resto do ano aqui em Serralves.
1: A logística a que obrigam as 50 horas de cultura está quase tudo pronto para a festa.
18: As portas de Serralves em Festa abrem às 6 da tarde, só fecham às 10 da noite de domingo. E nós fechamos mais uma semana de emissões do Portugal em Direto. Voltamos na próxima segunda-feira. Passe um excelente fim de semana.
19: Boa tarde, bom fim de semana. Cláudia Costa no Portugal em Direto desta sexta-feira.
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19: Estamos a caminho das 14h. Temos notícias já a seguir por aqui. Mantenha-se connosco. Uma boa tarde e boa viagem.
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19: Boa tarde. São 14h no continente e na Madeira. É 13h nos Açores. Está na hora de conhecermos as notícias que marcam esta sexta-feira. João Vasco.
21: Pode haver problemas pontuais, mas a situação na zona de controle de fronteiras dos aeroportos nacionais vai melhorar com o reforço de efetivos e de meios que foi efetuado. A garantia foi deixada há pouco no aeroporto de Lisboa pelo ministro da Administração Interna, Luís Neves. O presidente da Associação Nacional de Freguesias assegura que o que terá acontecido nas juntas de freguesia que estão a ser investigadas na operação emergente não é um espelho do que se passa nos órgãos autárquicos do país e pede cuidado com as generalizações. O tenista Nuno Borges foi eliminado na terceira ronda de Roland Garros.
19: Notícias às 14h. A edição é do jornalista João Vasco.
21: A zona de controle de fronteiras do aeroporto de Lisboa foi hoje reforçada com 48 agentes da PSP e com mais portas eletrónicas e mais boxes. E o ministro da Administração Interna e o ministro das Infraestruturas fizeram questão de ir ao aeroporto Humberto Delgado assinalar este reforço. Luís Neves e Miguel Pinto Luz falaram há pouco aos jornalistas. O ministro da Administração Interna garantiu, Sandra Henriques, que a situação no acesso ao espaço Schengen vai melhorar.
22: Foi a garantia deixada há instantes aqui pelo Ministro da Administração Interna, Luís Neves.
23: Hoje é um dia que nós consideramos muito significativo para esta operação. Estamos muito satisfeitos. Temos mais 18 posições na fronteira, temos mais 14 e-gates que estarão a ser montadas, umas já foram. Trabalhámos durante a noite para ter este equipamento e por isso temos mais gente aqui já colocada por parte da Polícia de Segurança Pública. E como sabem, nós já o dissemos, no início de julho teremos 360 profissionais da PSP em todos os aeroportos. Em Lisboa teremos 140. Por isso, tendencialmente, esta operação será positivamente muito melhor do que foi até agora. Não queremos dizer que não possa haver um ou outro dia em que possa ocorrer alguma falha do ponto de vista tecnológico.
22: O ministro das Infraestruturas, Miguel Pinto Luz, sublinhou que a segurança nunca esteve em causa aqui no aeroporto de Lisboa.
0: Nunca em nenhum destes momentos dos últimos meses a segurança das nossas fronteiras esteve em causa. Nunca. Isto é muito claro porque vi mensagens na opinião pública sobre de alguma forma que estávamos a ter fronteiras menos seguras. Nunca em nenhum momento as nossas fronteiras diminuíram os níveis de segurança. E isto que a Europa está a fazer é um movimento num mundo em turbulência para aumentar a segurança dos nossos concidadãos. E esse é o objetivo final, porque muitas vezes, na espuma dos dias, discutirmos filas, tempos de espera, perdas de voos, esquecemos o essencial. E este movimento da Europa é um movimento conjunto para melhorar a segurança do nosso espaço comum, deste espaço onde nós construímos a Europa, onde construímos uma sociedade onde acreditamos que se pode viver em liberdade. E por isso, essa mensagem, agradecer ao meu colega da Administração Interna e a todas as equipas, mais uma vez, aquilo que foi feito.
22: Declarações dos dois ministros, há instantes aqui na zona de partidas do aeroporto de Lisboa, onde está tudo a funcionar com normalidade.
21: A reportagem de Sandra Henriques no aeroporto Humberto Delgado, onde foram hoje o ministro da Administração Interna e o ministro das Infraestruturas para assinalar este reforço de efetivos e de meios na zona de controle de fronteiras do aeroporto da capital. As alegadas irregularidades na adjudicação de contratos por parte de câmaras municipais e juntas de freguesia do PS na região de Lisboa não são um espelho do que se passa nos órgãos autárquicos do país. A garantia é do presidente da Associação Nacional de Freguesias, um dia depois das mediáticas buscas a vários locais, incluindo à sede do PS, por causa deste suposto esquema que envolve pessoas ligadas ao Partido Socialista. Francisco Brito pede cuidado com as generalizações, destacando o papel essencial do poder autárquico.
2: Isto não pode de todo representar aquela que é a realidade do nosso país. E por isso eu acho que não deve mesmo haver uma generalização. A proximidade que o poder local democrático tem, particularmente ao nível das freguesias, é uma proximidade resolutiva, que resolve os problemas das vidas das pessoas, é uma entrega a uma missão que os autarcas de freguesia têm, que muitas vezes nem sequer são remunerados para tal.
21: Francisco Brito assegura também nestas declarações à Antena 1 que os órgãos autárquicos são alvo de escrutínio apertado.
2: Eu diria que somos dos órgãos mais escrutináveis de todos. Por isso temos legislação que é muito restrita, que temos um Tribunal de Contas que tem feito um trabalho exemplar do ponto de vista da auditoria e que está cada vez mais a intensificar auditorias. Portanto, se existem irregularidades, elas cada vez tendem a ser mais depressa descobertas e mais depressa detectadas. E por isso acredito que o poder local tem caminhado ao longo destes 50 anos cada vez para um processo de maior rigor, também maior formação dos autarcas.
21: Por tudo isto, o presidente da Associação Nacional de Freguesias diz que o que terá acontecido nestas juntas do PS na região de Lisboa não é o que se passa nos órgãos autárquicos nacionais. A oposição não poupa críticas à forma como Ana Paula Martins tem liderado a pasta da saúde e vários partidos voltaram esta sexta-feira a pedir a saída da ministra. Foi durante um debate na Assembleia da República convocado pelo PS, onde não esteve Ana Paula Martins, para discutir o plano de emergência para o setor anunciado pelo Governo há dois anos, João Alexandre.
3: Num debate com mais diagnóstico do que soluções, foi a socialista Mariana Vieira da Silva a primeira a renovar as críticas.
5: O Governo passou os últimos dois anos a apregoar o cumprimento do plano de emergência. Magicamente, esta noite, atualizou o seu site. Ontem estavam cumpridas 60% das medidas. Hoje estão cumpridas magicamente 88% das medidas.
3: Um passo de mágica difícil de explicar aponta também Paulo Moacho, do Livre.
24: O verdadeiro milagre é o milagre da multiplicação da propaganda deste governo.
3: Na bancada do governo e com a ministra ausente foi a secretária de Estado da Saúde, Ana Povo, a fazer a defesa do executivo.
25: A transformação em saúde não se faz de promessas. O ruído que ouvimos de quem se recusa a mudar aquilo que está mal é sinal que estamos a resolver o que é preciso resolver.
5: Mas eu pergunto, como é que, quando no maior hospital do país, nós temos 30% de agravamento nas listas de espera, de redução das cirurgias realizadas, podemos dizer que as coisas estão a melhorar.
3: Uma trajetória criticada também pelo líder parlamentar do Chega, Pedro Pinto.
26: Quando é que a senhora ministra, ausente hoje neste debate, se vai demitir? Já se devia ter demitido. E segundo, em quanto tempo
4: é que prevê fazer alguma coisa diferente para melhor.
3: Pelo bloquista Fabián Figueiredo.
6: O que mais tem de correr mal no Serviço Nacional de Saúde para a senhora ministra Ana Paula Martins perceber que é parte substancial do problema.
3: Ou ainda pela liberal Joana Cordeiro.
7: Aquilo que lhe pergunto é se vão assumir de uma vez por todas uma governação mais transparente.
3: Num debate em que toda a oposição, da direita à esquerda, deixou claro o desagrado com o caminho do governo na área da saúde, mas em que, sobretudo à direita, também não faltaram críticas aos anos da governação do Partido Socialista.
21: O resumo do debate na Assembleia da República sobre o plano de emergência para a saúde anunciado há 2 anos pelo Governo. O Ministro da Administração Interna, o ex-secretário-geral adjunto e o presidente do Siresp, Paulo Viegas Nunes, vão ser ouvidos no Parlamento no âmbito da polémica em torno da recente demissão de António Pombeiro e da nomeação de Paulo Viegas Nunes, de novo para o Siresp. Os deputados da Comissão de Assuntos Constitucionais aprovaram hoje os requerimentos apresentados pelos grupos parlamentares da Iniciativa Liberal e do Chega, que pediam a audição urgente do ministro Luís Neves de António Pombeiro, antigo secretário-geral adjunto do Ministério da Administração Interna, e também do recém-nomeado presidente do Siresp, Paulo Viegas Nunes. O presidente da Roménia, Nicos Ordan, declarou esta tarde o cônsul-geral russo persona non grata após o incidente com um drone na última madrugada que atingiu um edifício residencial na cidade de Galat. Segundo a agência romena Agence Press, o cônsul-geral russo deverá sair imediatamente do país e o consulado em Constanta deverá encerrar. Já o primeiro-ministro romeno referiu também esta tarde que o país tem de reforçar a defesa do seu espaço, classificando de inaceitável o que aconteceu nas últimas horas. O tenista português Nuno Borges foi eliminado pelo segundo ano seguido da terceira ronda de Roland Garros ao perder em 3 sets com o russo Andrei Rublev, 11º cabeça de série do Grand Slam francês, o número 1 português e classificado número 51 do ranking mundial, foi incapaz de contrariar o favoritismo de Rublev, que ocupa atualmente o 13º lugar na hierarquia da ATP. O russo Rublev impôs-se por 7-5, 7-6 e 7-6 após 2 horas e 42 minutos de encontro. 4 meses após o encerramento devido aos estragos provocados pela depressão Christine, o Museu de Leiria, instalado no convento de Santo Agostinho, reabriu portas. Depois dos trabalhos de recuperação, o espaço volta a receber visitantes. Joaquim Reis.
8: Tendo encerrado após a tempestade Christine, o Museu de Leiria reabriu hoje ao público. Segundo a vereadora da Cultura, Anabela Graça, foram 4 meses de obras no convento de Santo Agostinho, com um custo de 215 mil euros.
9: O museu sofreu muito com a tempestade Christine. Foi o telhado, foram os vidros, as portas, as janelas. As infiltrações causaram grandes danos no interior.
8: Em falta fica agora o ar-condicionado, essencial para a preservação do espólio que vai da pré-história à arte sacra ou ao Pinhal do Rei, a exposições permanentes que são memória viva.
9: É o local ideal para vir, para pensar, reavivar a nossa memória, até porque nós estamos com poucos meses da entrega de uma marca europeia da criança do Lapedo, do Paleolítico, neste museu. A Leiria tem essa marca europeia que queremos também passar à nossa comunidade.
8: Num gesto de apoio, o Conselho Internacional dos Museus realiza aqui as suas jornadas.
9: Vamos estar com as jornadas da primavera durante 2 dias, hoje e amanhã. É, sem dúvida, um momento também de solidariedade do ICOM para com Leiria, ao trazer um momento de pensamento, de reflexão, porque o mote para esta reflexão é Museus a Unir um Mundo Dividido.
8: Para além das jornadas da primavera, arranca no domingo o ciclo Capítulo, dedicado ao músico norte-americano Daniel Johnston, com uma exposição e um concerto criado por Leonardo Pinto, num casamento entre as artes plásticas e a música.
21: O Museu de Leiria, instalado no convento de Santo Agostinho, de novo de portas abertas, 4 meses depois da tempestade Christine.
19: João Vasco, edição das 2 da tarde, num simultâneo com a RTP Antena 1 Madeira e também RTP Mundo. 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
1: Já cá estamos para o melhor de Portugal, às tardes da sua nova RTP Mundo. Daqui a pouco vou estar à conversa com a proprietária do Canelas, que é a pastelaria dos portugueses em Paris, onde se come pastéis de nata. Boa tarde, seja bem-vindo.
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0: A Inês Marques Lucas abre mais um Melhor de Portugal às tardes da RTP Mundo. Já reparou, não é? Voz de quem dormiu mal, não é? Voz de constipado. 14 minutos depois das 2 horas de Lisboa. Estou ansioso, mas muito ansioso para ver, para ouvir a digressão mundial com João Pedro Bandeira. Convidada desta semana é Rosana, de nome Inês Barroso. A compositora portuguesa radicada em Londres é convidada da digressão mundial desta semana. A não perder de jeito nenhum o programa sábado, dia 30, já amanhã, às 3 da tarde, com o João Pedro Bandeira. Vamos espreitar um bocadinho do programa. Vamos lá.
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2: Olá, o meu nome é Rosana e vamos ouvir Não Creio, do meu álbum Ala Portuguesa de 2024, uma música que trata da dualidade e da reflexão sobre a crença nas pessoas e na religião.

0: Rosana, na tarde da RTP Mundo, a convidada desta semana da Dicção Mundial com João Pedro Bandeira. 3 da tarde, imperdível o programa desta semana.
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0: New Bedford, hoje prepara-se para um dia de muitas nuvens. A temperatura máxima vai chegar aos 20 graus e a mínima aos 11. Paris, o sábado vai ser de chuva e trovoada. Domingo a coisa vai melhorar um bocadinho. Vamos ter nuvens, 32 de máxima, 19 de mínima. Agora em Paris, estive a falar com a Sandra Gonçalves, que é a nossa convidada daqui a pouco, diz que está um calor que não se pode. Vancouver, no Canadá, hoje prepara-se para um dia uma manhã que será de nuvens, mas à tarde vamos ter chuva. 17 graus de máxima, 11 de mínima. Dublin vai ser amanhã um fim de semana de chuva, com 19 de máxima e 13 de mínima para amanhã.
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0: Hoje na RTP Mundo vamos viajar até Paris para conhecermos Sandra Gonçalves. Ela é proprietária de um espaço parisiense onde se sente Portugal. Tradição de Portugal, onde se fala português, chama-se Canelas. É um pequeno grupo que faz um negócio familiar português com várias vertentes. É uma marca familiar com mais de 40 anos ligada à comunidade portuguesa em França. Sandra, boa tarde, bem-vinda ao Melhor de Portugal. Como é que foi que um dia a sua família decidiu mudar-se de armas e bagagens para Paris?
5: Meus pais chegaram por volta dos anos 60, foram os meus avós que decidiram vir para a França. O meu pai tinha uns 15 anos e a minha mãe com 18. A minha mãe é originária de Guimarães. E o meu pai é da zona da Guarda, de Val d'Espinho, não sei se vocês conhecem.
0: Uhum.
5: E depois entraram, sempre quiseram construir uma vida melhor.
0: Sim, mas Sandra, foram legais? Foram de uma forma legal? Ou durante algum tempo foram, como grande parte dos portugueses, sem documentos, sem nada?
5: Ah, foram sem documentos. O meu avô até chegou a ir para a prisão. Tentou 3 vezes vir em França, assalto, e conseguiu a 3ª vez.
0: Sim. Foi a situação política que os fez sair de Portugal? Porque é que decidem sair, no fundo?
5: Sim, foi por isso, como muitas famílias portuguesas, foi a situação política, a pobreza também, vamos dizer a verdade. O meu avô tinha uma boa situação, mas já não tinha clientes que lhe pagavam, portanto era ferrador, e então decidiu trazer a família para a França. Mas, como é óbvio em todas as famílias, primeiro vinham os avós e depois, uns anos depois, seguiam as famílias.
0: Sim.
5: Quando a situação estava um bocadinho mais estabilizada.
0: Sim, com casa, para dar pelo menos alguma comodidade à família, não é?
5: Exatamente. Sim.
0: E como é que foi a adaptação da sua família à França? Provavelmente a Sandra não se lembra, que não era nascida, mas tem relatos daquilo que era, no fundo, a adaptação a uma nova vida?
5: Ai, desculpa, o meu telefone não para de tocar em paralelo, peço imensa desculpa. A adaptação à vida francesa foi, no início foi um bocado complicado, mas acho que sempre trouxeram Portugal com eles, sempre para ajudar justamente nessa aventura. O importante era continuar a manter essa ligação com portugueses, a manter as tradições e tudo, unir-se muito para tentar ajudar.
0: Sim. E diga-me uma coisa, como é que surge a ideia de criar um espaço que cheirasse a Portugal, o Canelas?
5: Então, não foi bem os meus pais que criaram a entidade Canelas. A Canelas nasceu em 82. Os meus pais tomaram conta da Canelas só a partir dos anos 90. Mas de onde, como é que nasceu a Canelas? É simples, não foi um conceito marketing, foi mesmo uma necessidade muito concreta. Quer dizer, permitir aos portugueses em França um pouco reencontrar esses sabores da casa.
0: Então, então significa que o negócio não parte na sua família, é isso?
5: Não parte da minha família. O nome Canelas vem de uma senhora que se chama Filipa Canelas, que criou então em 82. Os meus pais, quando entraram, sempre quiseram ter uma empresa, sempre tentaram criar algo, porque a minha mãe tinha esse âmbito de criar algo. Mas quando tomaram conta, o que é que eles fizeram? Já estava o negócio, já se produzia o produto essencial, que é a referência da casa, o pastel de nata, e outras referências incontornáveis, que são, por exemplo, a bola de Berlim, o pastel de feijão, de coco. Havia assim 5 ou 6 referências e havia apenas 1 ou 2 referências de salgados. O que é que fizeram os meus pais quando chegaram? Nos anos 90, manteram essa tradição, mas deram outra energia e permitiram à Canelas crescer. O grande desenvolvimento foi, a outra dimensão que eles deram foi em 2010, quando se mudaram de instalações, multiplicaram por 5 o espaço de fabrico e cresceu nesse momento muito o negócio. Mas sempre quiseram manter a tradição.
0: Sim.
5: Chegou um momento, Portugal tornou-se muito à moda, e então era importante tomar uma decisão: ou começar a industrializar-se ou manter esse saber fazer tradicional.
0: Então,
5: e os meus pais
0: deu?
5: Optaram por manter essa tradição.
0: Uhum. E como é que isto é recebido pela comunidade portuguesa em França?
5: Ah, o que é fantástico é que temos uma ligação mesmo muito forte com a comunidade. Uhum. Porque a Canelas acompanhou os grandes momentos da vida. É verdade que quando está longe do país, e em si a mesa é o centro do coração, portanto a Canelas, além de vender pratos cozinhados, salgados e bolos, faz parte do coração da comunidade, faz parte da vida. Hoje em dia o que é giro é que há pessoas que vêm cá, famílias, a dizer assim: ah, vocês fizeram o meu batizado, agora nós fazemos ou o casamento ou o batizado do primeiro filho, já é a terceira geração, é incrível.
0: Sim.
5: Então quando nos contam essas histórias ou que nos mostram fotos antigas dos anos e tudo, vê-se que a Canelas permanece no coração dos portugueses cá em França.
0: E cheira a Portugal, para além do cheirinho a pastel de nata, quando se entra a decoração é tipicamente portuguesa, sente-se ali, olha, parece que estou em Portugal.
5: É mesmo isso, mas não é só através da decoração, acho que é mais através do ambiente. O que é muito português aqui é a partilha. O que adoro mais na Canelas é ao fim de semana, quando chegam as famílias inteiras à mesa para vir tomar o pequeno almoço, para um momento de partilha. Uma mesa fala com a outra, é mesmo o ambiente à portuguesa, entre todas as gerações, amigos da casa, habituados. É essa coisinha que me enche o coração, adoro.
0: E os franceses? Também é direcionado para um público francês? Gostam daquilo que produz?
5: Isso é a minha maior alegria. Porque os meus pais serviram a comunidade e a Canelas hoje em dia continua a servir a comunidade. Mas acho que além disso, o mais importante é partilhar essa cultura gastronómica, esses valores que são bem portugueses, e os franceses adoram. São doidos por Portugal, adoram não só Portugal, mas os portugueses.
0: Mesmo depois de terem perdido em casa em 2016 o euro?
5: Isso não muda nada, é sempre com muito carinho que eles falam dos portugueses, adoram mesmo.
0: Sim, mas os dias a seguir à vitória de Portugal em França,
6: o seu negócio deve ter levado, enfim, por tabela, não?

0: canelas e pede um pastel de nata, diz como? Como é que se diz pastel de nata?
1: S'il vous plaît, alors brincam com isso também, mas dizem assim, je pourrais avoir un petit flan, s'il vous plaît, e põem-se a rir.
0: Pedir flan?
1: Uma coisa muito original.
0: Isso é um pedir flan, é isso?
1: Un petit flan, sim, un petit flan. Mas não tem nada contra o petit flan, mas acho que o pastel de nata é muito mais do que isso.
0: Sim.
1: Leva muito mais tempo, só da massa folhada, o xarope, o creme, isto tudo para trazer uma untuosidade e um crocante, é preciso mesmo um trabalho a sério, não é brincadeira nenhuma.
0: Oh Sandra, este projeto nasceu há cerca de 40 anos. O que é que mudou ao longo deste tempo?
1: O que é que mudou ao longo deste tempo? Acho que é importante manter memória, mas é importante viver no seu tempo. E o que eu tentei trazer nesta casa é modernidade, digitalizar a casa, estruturar. E também, como eu já tenho a dupla cultura, tenho um coração português, mas tenho os pés em França, para mim é muito importante abrir a casa a todos, e quero que uma pessoa, quando entra na Canelas, que sinta os valores, que se sinta em casa.
0: Sim.
1: E também o que eu fiz este ano, no final de 2025, a Canelas saiu um livro que chama La Cuisine du Portugal avec Amour. E isso foi justamente para dar a conhecer a cozinha portuguesa e para ajudar os franceses também a tentar experimentar fazer cozinha portuguesa em casa, e também ajudar a transmitir além das gerações, porque o meu filho tem 13 anos, por exemplo, ele não conhece bem, não conheceu os meus avós, portanto essa cozinha quer que continue a viver, a se transmitir de geração em geração, continuar a conhecer esse sabor autêntico português e tentar fazer em casa.
0: E diga-me outra coisa, este espaço fica numa zona, para já em que zona fica? E tem muitos portugueses,
1: sim,
0: né?
1: A Canelas,
0: escolheu de propósito
1: tem
0: a zona para estabelecer-se onde estavam os portugueses ou não?
1: Ah, de verdade, como a Canelas, a primeira coisa é que a Canelas faz entregas aos clientes de revenda, que sejam cafés, restaurantes, pequenas mercearias e tudo, que seja dentro de Paris ou no rededor de Paris. Portanto, quando se escolheu fazer um ateliê de produção, foi no rededor de Paris, próximo de Paris, para poder fazer entregas todos os dias. Temos 5 caminhões que fazem Paris toda e a região parisiense todos os dias, por exemplo. Portanto, foi isso a primeira luta. Depois, temos uma loja, restaurante anexado ao ateliê, muito frequentado pelos portugueses no fim de semana. Os portugueses vêm cá buscar comida para levar para fora. E temos agora, desde 2022, uma loja no centro de Paris, justamente mais dedicada aos franceses, mas também aos portugueses. Gostamos de toda a gente, amamos toda a gente. E está mais, não sei se você conhece, Place de la République, assim como
0: Sim, sim.
1: Oui, vous connaissez la Place de la République?
0: Sim, sim. É centro.
1: Sim, é 100%. Mas agora estamos à procura de espaços maiores, porque há muita coisa a divulgar. Mas, petit a petit, não quero
0: sim,
1: fazer
0: claro.
1: Tudo muito
0: um
1: rápido.
0: Passinho de cada vez.
1: Não exatamente, sim. Porque é assim que se perde qualidade. É quando se quer ir muito rápido.
0: E as suas receitas são adaptadas ao público francês? Ou é totalmente feito como se fosse um pastel de Belém?
1: Olha, os gestos, a tradição, são portugueses, que estão cá para fazer as receitas portuguesas. Mas uma coisa é certa, tivemos que diminuir um pouco o açúcar, que os franceses e os portugueses, que já estão cá há muitos anos, não gostam muito de açúcar. Também já não é muito bom para a saúde, então as pessoas tentam diminuir a quantidade de açúcar. Então adaptamos um bocadinho, mas os gestos, a maneira de fazer, está mantida. Isto é importante para nós.
0: Diga-me outra coisa, para além da pastelaria, eu sei que faz também formações, não é? Este negócio não é só, enfim, de comida, não é?
1: Fazemos formações, como assim?
0: Faz workshops?

0: faz?
1: Ah, sim, já chegamos a fazer. Por exemplo, a TAP queria criar uma coisa gira com os empregados. Então, foi mais uma animação. Aprender a fazer bacalhau à Brás, ou, por exemplo, quando criamos aqui um evento com o senhor embaixador, a cônsul, isso tudo, foram visitar as instalações e depois criamos uma animação à volta do pastel de nata, para ser mais transparente e coisas assim. Sim. Mas mais nada especial.
0: Oh,
1: mas
0: Sandra,
1: pode ser uma boa ideia.
0: Nós estamos a falar quase há 15 minutos e o seu português está corretíssimo, não é?
1: Obrigada.
0: Mas faz, em casa falam em que língua?
1: Em casa, com meus pais, sempre falamos português, mas sim, é verdade que eu respondia no início em francês. Uhum. O que me ajudou bastante é que já trabalho na Canelas há 20 anos e isto foi uma coisa que me ajudou a dar um passo, mas nunca fui à escola portuguesa.
0: Sim.
1: Isso é pena mesmo.
0: Sim. Sim. E sonha em que língua?
1: Os dois. Quando sonho, com a minha parte de coração é em português, mas quando são coisas mais, como é que eu ia dizer, mais racionais, é em francês. É muito estranho, não é?
0: Então, tudo o que é emocional é português, tudo o que é trabalho
1: que é
0: francês, é?
1: E a minha mãe é assim. Se um dia tiver uma entrevista com a minha mãe, isto é mesmo giro, a minha mãe quando é entrevistada em português, fala mesmo com emoção, vem das tripas, vem da alma, vem. Mas quando é uma entrevista em francês, perde aquela coisa, não sei explicar porquê. Uhum. Não, é, não ativa a mesma parte do cérebro.
0: Sim. E acompanha as notícias em Portugal? Tem o cuidado de ver a RTP, de saber daquilo que acontece no nosso país? Ou Portugal está muito longe para si?
1: Não, sigo, mas de verdade, é verdade, quando temos uma atividade como a Canelas, é uma coisa, é entre 10 ou 12 horas por dia, é muito
0: chega
1: tempo.
0: Chega a casa,
1: muito,
0: toma
1: muita
0: um banho, veste o pijama e deita-se, não é?
1: Não é bem assim, também tenho que cuidar do meu filho, ajudar, porque a escola é mesmo muito importante, e fazer coisas com ele também.
0: Sim.
1: Mas sim, sempre sigo, sim, bem seguro, sim.
0: Sandra, aquilo que lhe proponho agora é uma partida de ping-pong, é um jogo de palavras, vou-lhe sugerir dois conceitos dos dois, pode escolher um deles, pode escolher os dois, pode inventar um terceiro ou não responder. Vamos jogar?
1: Ok.
0: Paris, no inverno ou no verão?
1: No inverno.
0: Para os portugueses ou para todos?
1: Para todos.
0: Doces ou salgados?
1: Doces.
0: Com ou sem canela?
1: Com canela, bem seguro.
0: Na fábrica ou na pastelaria?
1: Ai, os dois. Obrigatório.
0: Pastéis de nata ou pão de ló?
1: Ai. Ui. Fofo como um pastel de nata e... crocante, não, fofo como um pão de ló e crocante como um pastel de nata, não posso escolher.
0: Reconhecimento da crítica ou do público?
1: Do público.
0: Um campeão de vendas ou um produto de muita qualidade?
1: Um produto de muita qualidade.
0: Esquerda ou direita?
1: Esquerda.
0: Ping ou pong?
1: Ping-pong.
0: Sandra Gonçalves, proprietária do Canelas, o espaço onde se fala português e onde se come à portuguesa. Foi um prazer tê-la na tarde da RTP Mundo. Muita sorte para o seu negócio. Foi um prazer. Obrigado.
1: Muitíssimo obrigada. Um beijinho grande para todos.
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0: É disco RTP Mundo, chama-se O Regresso de Teresinha Landeiro, o disco chama-se Será que lhe descobres a poesia? Chegou aos escaparates no passado dia 22, é disco RTP Mundo, estamos a dá-lo a conhecer de fio a pavio, com a própria Teresinha a contar-nos a história de cada um dos conceitos das canções.
3: Olá, eu sou a Teresinha Landeiro e estou a passar por aqui para vos falar de um tema que se chama Vira da Pena e que faz parte do meu novo disco Será que lhe descobres a poesia? Este Vira foi composto pelo Bernardo Couto, guitarrista que toca comigo neste disco e na estrada. E a letra é uma parceria entre mim e o Fernando Pessoa. Na verdade foi uma ousadia que eu fiz de pegar numa quadra do Fernando Pessoa e desenvolvê-la. E eu gosto muito deste Vira porque é uma história de amor muito leve, muito bem disposta, e esta pena com que se escreve é muito atrevida, e então ela só escreve quando é mentira e quando nós queremos falar sobre amor verdadeiro, ela deixa de escrever. Portanto, é uma pena que só faz aquilo que quer.

0: É Transinha Lendeiro na tarde da RTP Mundo. Já lhe vou dizer como vai estar o tempo hoje, amanhã, este fim de semana em Berlim. RTP Mundo. Muito bem, em Berlim o sábado vai ser de chuva, o domingo vai ser de sol envergonhado, 24 graus de máxima, 17 de mínima. São José, na Califórnia, hoje vai ser um dia sem sol, 17 de máxima, 11 de mínima. Luxemburgo, fim de semana de chuva, 29 de máxima, 13 de mínima. Panjim, fim de semana de chuva e trovoada, 32 graus de máxima, 21 de mínima.
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0: Daqui a pouco, à hora dos portugueses, vamos viajar até Nova Iorque para conhecermos uma empresária portuguesa de sucesso, Eugénia Oswald, e o seu projeto Tasca.

Capitão Fausto estão neste momento em São Paulo para concerto, mas daqui a pouco Rui Alves de Sousa, no Mortinhos, por sair de casa, vai-nos dizer tudo sobre as datas dos Capitão Fausto. Daqui a pouco, às 13, a Isabel Gaspar Dias vai editar o Jornal das Comunidades. A excelência musical portuguesa na Suíça, concerto na próxima segunda-feira em Zurique, é uma das notícias em destaque para ouvir às 13.

0: Carolina Deslandes na tarde da RTP Mundo, acompanhada por Yolanda. Tento na língua, é assim que se chama a canção. Estamos a 10 minutos da meia-noite em Sydney. Estou-lhe a falar em Sydney porque estamos em simultâneo com a Portuguese Radio, a rádio dos portugueses na Austrália.
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0: Agora, a hora dos portugueses. Viemos viajar até Nova Iorque para conhecer uma jovem portuguesa de sucesso, empresária Eugénia Oswald, que abriu um espaço chamado Tasca.
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3: Eugénia Oswald é uma empresária portuguesa radicada em Nova Iorque. Recentemente decidiu deixar a vida corporativa e embarcar numa nova aventura dentro do ramo da restauração. Foi assim que nasceu a Tasca, um espaço que tem Portugal como inspiração. Filha de mãe portuguesa e pai francês, Eugénia nasceu e cresceu em Lisboa, tendo estudado no Liceu Francês.
4: Me deu uma abertura para outra cultura que só a portuguesa, apesar de ser uma grande fã da cultura portuguesa. E depois fui estudar para a França e, entretanto, mudei-me muito na minha vida de diferentes países. Eu estava em Londres antes de mudar para Nova Iorque, a sentir que já não era uma cidade suficientemente estimulante, pongamos assim, e que estava, de certa forma, quase a estagnar no meu crescimento pessoal e profissional.
3: Em busca de um novo desafio, propôs à sua empresa a transferência para Nova Iorque.
4: Nova Iorque é o maior melting pot do mundo e é um mercado diferente do resto dos Estados Unidos. Portanto, essa experiência internacional e essa capacidade de adaptação a vários públicos e de responder a esses vários públicos é exatamente o que acontece num mini formato dentro desta cidade, que as pessoas acham que é uma cidade gigantesca, mas que é uma bolha absoluta, com pessoas do mundo inteiro, com gostos super diversos e que acabam por fluir entre eles numa concoction particular a Nova Iorque.
3: Apesar de apaixonada pela restauração, não se imaginava a fazer carreira nesse ramo.
4: Queria sair da minha empresa antiga. Queria ficar em Nova Iorque porque me apaixonei por Nova Iorque e o único visto que há disponível para pessoas que querem mudar-se instantaneamente sem ter de ficar mais tempo numa empresa é o visto de investidor, em que basicamente o requerimento é abrir uma empresa. Tive de decidir, ok, que empresa é que eu vou abrir, aí a resposta era absolutamente óbvia, a Tasca não é um restaurante tradicional, mas o formato de ter um espaço e uma plataforma para criar experiências à volta da cultura portuguesa, organicamente evoluiu de um sandwich shop para um espaço que era suposto ser um restaurante e depois de restaurante percebi que mais do que um restaurante, Nova Iorque precisa de um espaço de eventos privados.
3: Com este novo projeto surgiram novos desafios.
4: Toda a minha vida eu tive de fazer um trabalho e agora o grande desafio é que eu tenho de fazer 100 trabalhos ao mesmo tempo. Por escolha e por casualidade e contexto, estou sozinha neste projeto, o que significa que acaba por ser muita responsabilidade só a cair em mim. E isso é um verdadeiro desafio, mas eu nunca, nunca aprendi tanto na minha vida. Graças a Deus estou a começar a desenvolver uma equipa que eu confio e consigo delegar. A Tasca é essencialmente português, mas com influências internacionais. E é uma casa aberta a todos. O background internacional sente-se em cada canto deste espaço.
3: Em Nova Iorque, Eugénia sente que todos os dias há a possibilidade de encontrar alguém que pode mudar a sua vida. Refere que é um forte espírito comunitário e de entreajuda.
4: É uma cidade muito acolhedora e eu digo sempre que é uma cidade que está cheia de órfãos do mundo inteiro. Portanto, nós estamos todos aqui meio perdidos e abandonados daquilo que deixámos para trás. Mas o que é fascinante é que cria realmente uma comunidade muito à base da ajuda. É uma cidade que te puxa a tomar riscos. Não interessa quem tu és, não interessa qual o teu percurso, o que lhes interessa é consumir um bom produto.
3: Eugénia tem como objetivo voltar a Portugal e dar continuidade ao seu projeto. No entanto, de momento, o seu foco é elevar o nome do nosso país no mercado americano.
4: O meu objetivo é criar um verdadeiro império nos Estados Unidos, não só na parte de restauração, de servir nestas quatro paredes, que é a Tasca fisicamente, mas quero desenvolver um produto de retalho em azeite e conservas, principalmente, e é ser a maior importadora de produtos portugueses com a marca Tasca para os Estados Unidos.
3: Desde Nova Iorque, nos Estados Unidos, Margarida André para a Hora dos Portugueses da RTP.
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0: À Jornal das Comunidades, às 3 da tarde, editado pela jornalista Isabel Gaspar Dias, a excelência musical portuguesa na Suíça, concerto na próxima segunda-feira, em Zurique, é uma das notícias em destaque na edição do Jornal das Comunidades. Vai para o ar daqui a 5 minutos.

0: Os Ator, com a participação de Luís Trigacheiro e Buba Espinho. Daqui a pouco há notícias com Isabel Gaspar Dias, depois regresso para a segunda parte do Melhor de Portugal. Hoje é dia de recebermos Mortinhos por chegar a casa com o Rui Alves de Sousa. Vamos ter daqui a pouco o Rui, não é? Sim, o que é que vamos trazer na edição de hoje?
1: E hoje trago mais uma série de ideias em português, mas noutras partes do mundo.
0: Às 3 da tarde há notícias, Jornal das Comunidades, com Isabel Gaspar Dias.

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1: Três horas em Portugal Continental e na Madeira, menos uma hora nos Açores. Vamos conhecer os títulos do Jornal das Comunidades, editado esta hora pela jornalista Isabel Gaspar Dias. Boa tarde, Isabel.
2: Boa tarde. A excelência musical portuguesa na Suíça, reunida numa orquestra com quase 70 músicos radicados no país, apresentam-se em concerto na segunda-feira numa sala icónica de Zurique. Tem aumentado a violência doméstica entre a comunidade portuguesa na África do Sul. A revelação é da dirigente da Liga da Mulher Portuguesa em Pretória.
1: Depois de conhecermos os títulos do Jornal das Comunidades, vamos agora ao seu desenvolvimento com a jornalista Isabel Gaspar Dias.
2: O primeiro ensaio só vai acontecer esta sexta-feira. Dezenas de músicos portugueses radicados na Suíça vão juntar-se para um concerto na segunda-feira na Sala Tonhall, em Zurique. A excelência musical portuguesa na Suíça, assim se chama o projeto. Vai juntar quase 70 instrumentistas que vivem no país. Vão ser dirigidos pelo maestro Pedro Neves, da Orquestra Metropolitana de Lisboa. Em entrevista a André Cunha Leal, da Rádio Antena 2, o pianista Vasco Dantas Rocha revelou de onde veio esta ideia.
3: É um projeto muito especial porque, para além de ser uma sala mítica, tem esta característica muito especial de ser uma demonstração de talento português na Suíça e na cidade de Zurique.
4: Zurique, que é uma capital musical, vamos começar por aí, e a Suíça, que tem dezenas de músicos portugueses a integrarem as suas orquestras, não é?
3: No fundo, de forma informal, o projeto começou a nascer. A primeira semente foi nessa constatação de tantos amigos, tantos colegas que estão aqui na Suíça, de Genebra, Lausanne, Zurique, e de repente, até em conversa com o próprio cônsul, Gonçalo Mota, e ele procurava demonstrar para os suíços que isto existe na terra deles, para tentar demonstrar que já são portugueses com uma formação superior, se calhar não é a mesma imigração dos anos 70, 80, uhum. E ele gostava de mostrar, tanto noutras áreas, mas também como na música, e na música nós começámos a formar essa semente de... E se nós pegássemos em todos eles, ou em grande parte deles, e tentássemos formar alguma coisa, algum concerto em que demonstrasse que o primeiro trombonista da Tonhall é português, que a primeira viola de St. Gallen é um português e tudo mais. E assim começou a surgir esta reunião de portugueses formando uma orquestra, a Orquestra Music Series.
2: A satisfação de Vasco Dantas Rocha, pianista, com o concerto da próxima segunda-feira em Zurique, vai ser apresentada a excelência musical portuguesa na Suíça, uma orquestra com várias dezenas de músicos.
3: Nós vamos ter quase 70 músicos em palco, não sei se são 68, 69, e todos são portugueses. Diria que 95% residem na Suíça, trabalham na Suíça, estudam na Suíça. As Exato. Pequenas exceções são alguns dos solistas, como eu próprio. E temos o concertino, que é o Álvaro Pereira, concertino na Orquestra de Casa da Música, que vem como convidado. O próprio maestro, o Pedro Neves. E poucos mais. Um ou outro instrumento que não conseguimos, de facto, por exemplo, a harpista, não conseguimos. A harpista que contactámos não estava disponível, tivemos que trazer outra, mas realmente temos essa qualidade e essa quantidade.
2: Quantidade e qualidade de músicos portugueses na Suíça, instrumentistas, alguns em fase de estudos,

0: outros fazem parte de orquestras. Nesta entrevista, ontem na Rádio Antena 2, que é do mesmo grupo de serviço público que esta rádio onde vos falo, nesta conversa, Pedro Neves, o maestro, confessou que ficou surpreendido por serem tantos os músicos portugueses que trabalham na Suíça e promete mais do que isso para o concerto de segunda-feira.
1: Não vamos ter só músicos portugueses, vamos ter música também portuguesa, de diferentes épocas e estilos. Mas, sobretudo, eu fiquei muito surpreendido com a quantidade, nós não temos noção da quantidade de jovens e de jovens músicos que estão fora já de Portugal e que já têm lugares nas várias orquestras, especialmente na Europa. Fiquei surpreendido com a quantidade, eu já sabia que é muita gente.
0: A satisfação de Vasco Dantas Rocha, pianista, e o maestro Pedro Neves, surpreendido com tantos músicos portugueses que trabalham já no estrangeiro, neste caso na Suíça. Pedro Neves vai dirigir o concerto Excelência Musical Portuguesa na Suíça, no âmbito da Helvetic Music Series, na sala Tonhall, em Zurique, às 7 da tarde da próxima segunda-feira, iniciativa do Consulado de Portugal em parceria com a Associação Music Series Festivals. Viramos a página e ouvimos frustração, diz o sindicato. Frustração é o que podem sentir os professores de português no estrangeiro depois de os sindicatos terem conhecido ontem a proposta do governo para a revisão do regime jurídico do EPE, ensino de português no estrangeiro. Há lacunas e até algum retrocesso na proposta de reforma, afirma Bruno Silva, do Sindicato dos Professores de Português no Estrangeiro.
2: Desta primeira apreciação é a frustração dos professores, já está patente, porque o governo apresentou um discurso de valorização, de rejuvenescimento, de criar atratividade no discurso introdutório à apresentação da proposta de revisão e com a apresentação da proposta cai tudo por terra. Ou seja, não está lá ainda nenhuma das medidas prioritárias que nós, o CEPE e os professores têm defendido que sejam medidas que efetivamente valorizem o trabalho e também criem estabilidade e vão também eliminar a precariedade, e não estão ainda neste primeiro articulado, nesta primeira proposta que nos foi apresentada, não estão lá previstas.
0: A proposta do governo não agrada, diz o sindicalista Bruno Silva, acha que há um volta atrás na definição do tempo das comissões de serviço.
2: Consideramos que há retrocesso, que tem a ver com as comissões de serviço terem um teto de 9 anos, ou seja, 3 anos mais 2 renovações, nem pedagogicamente está correto. Já em inúmeros telefonemas para o sindicato, posso já adiantar, durante esta manhã, os professores estão mesmo frustrados porque estavam à espera que nessa primeira proposta de revisão já estivessem contempladas medidas que criassem atratividade e o mesmo não se verifica. Teremos que lutar por elas para que as mesmas sejam introduzidas.
0: O Sindicato dos Professores de Português no Estrangeiro promete luta na negociação do novo regime do EPE, o Ensino de Português no Estrangeiro, rede do Instituto Camões. Relativamente à atualização das tabelas salariais, a apresentação da proposta foi adiada, lamenta Bruno Silva.
2: A tabela remuneratória será apresentada até o próximo dia 15, o que não foi de bom grado também, porque para o início de um processo negocial convinha ter também sido apresentada. Há a referência que será em portaria, não será dentro do regime que constarão as tabelas, será em portaria. Continuaremos à espera que a mesma seja até o dia 15 apresentada, para também darmos nota sobre se realmente existe uma revolução, porque até agora o sentimento é de frustração. Parece que às vezes andamos a regredir e não é isso que nós queremos para o EPE. Queremos que o mesmo seja valorizado, que os professores tenham melhores condições de trabalho e de vida.
0: Bruno Silva, secretário-geral do Sindicato dos Professores de Português no Estrangeiro, não acredita em revolução nas regras do ensino de português no estrangeiro, conforme anunciado pelo governo. Interpelado para o Jornal das Comunidades, pela jornalista Paula Machado, o governo remeteu declarações para mais tarde. As negociações vão avançar por fases. A próxima reunião está marcada para 15 de junho. Na África do Sul estão a aumentar os casos de violência doméstica na comunidade portuguesa. A constatação é de Elizabeth Serrão, é advogada, presidente da Liga da Mulher Portuguesa em Pretória. Considera a situação preocupante. Também conselheira das comunidades portuguesas, nasceu em Pretória, é filha de pais do Porto e lançou este alerta nas reuniões que estão a decorrer em Lisboa dos conselheiros das comunidades.
3: Eu faço parte da Liga da Mulher Portuguesa, apoio muito mulheres vítimas de violência doméstica, apoiamos muitas crianças que são vítimas da violência da familiar. Então, no meu ramo de tipo de trabalho, eu dou assistência social, apoio, para quem não pode ter o dinheiro para pagar um advogado privado.
4: E há muitas pessoas portuguesas e de origem portuguesa nessa situação?
3: Infelizmente, sim. E mais agora do que antigamente, porque há muita falta de apoio financeiro. Homens abandonam as casas e as pessoas precisam de apoio. Mais do que nunca, mais as pessoas com mais idade.
0: O problema da violência doméstica na comunidade portuguesa na África do Sul. Elizabeth Serrão está em Lisboa, veio de Pretória e foi ouvida pela jornalista Paula Machado. No outro continente, na Venezuela, está diferente a situação no país desde a retirada do poder de Nicolás Maduro pelos Estados Unidos. Há muito menos gente a querer vir para Portugal. Agora até já há portugueses e luso-venezuelanos que estão a regressar ao país onde construíram as suas vidas, conta o dirigente associativo Alberto Viveiros, luso-venezuelano.
5: A Venezuela, depois de janeiro, as pessoas na nossa comunidade estão entusiasmadas, têm uma esperança e as pessoas estão a retornar.
4: E que pessoas é que estão a regressar? São jovens, luso-descendentes, são portugueses da primeira geração que tinham lá negócios?
5: As pessoas jovens, luso-descendentes, as pessoas que têm negócios, pois alguns fecharam os negócios, mas outros deixaram abertos em mãos de encarregados, em mãos de alguma família, e pois esses ainda não estão a tornar, mas eles perguntam como é que está a Venezuela, está a cambiar, e sim, a Venezuela está num caminho em busca de uma paz, o que a nossa comunidade precisa para estar em calma. A nossa comunidade quer estar naquele maravilhoso país em calma.
0: A convicção de Alberto Viveiros, descendente de madeirenses, está em Lisboa como conselheiro das comunidades portuguesas em Caracas, na Venezuela. Mais quatro nomes vão ser inscritos amanhã no Passeio da Fama Luso-Canadiano em Toronto, Canadá. A homenagem reconhece trabalho feito nas áreas da cultura, sindicalismo, empreendedorismo e liderança comunitária. A colocação das placas com mais quatro nomes acontece amanhã, à meia da tarde, na Praça Camões, em Toronto. Os homenageados este ano são Sónia Pereira, distinguida pelo trabalho solidário, Joaquina Pires, ligada à promoção da cultura portuguesa em Montreal, António Duval, como sindicalista da Central Liuna, local 506, ainda António Forno é distinguido pelo percurso ligado ao desenvolvimento da cultura luso-canadiana e do empreendedorismo.
6: 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Estamos a começar mais uma hora no Melhor de Portugal, às tardes da RTP Mundo. Daqui a pouco há Capitão Fausto no Brasil. Quem nos vai trazer a notícia é o Rui Alves de Sousa.
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0: Daqui a pouco, na tarde da RTP Mundo, há Mortinhos por Sair de Casa com Rui Alves de Sousa.
1: E hoje trago mais uma série de ideias em português, mas noutras partes do mundo.
0: Por exemplo, vai haver concerto do Capitão Fausto em São Paulo.
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0: Amanhã, 9 da manhã, temos mais uma edição do Dia de Folga com a Raquel Parreira. Olá Raquel, conta-me lá o que é que vai acontecer no programa deste sábado.
3: Olá Miguel, cá estou eu. E é sempre assim todas as semanas, não é? Opa, e rompo assim pelo teu programa adentro, assim de repente, não me leves a mal. Mas obrigada mais uma vez por me receberes para te falar sobre o próximo dia de folga, que tem lugar ao sábado aqui na RTP Mundo, entre as 9 e o meio-dia. Estarei à conversa com Ana, fundadora de Matinée Pensante, ela que é fundadora desta associação sem fins lucrativos, cultural portuguesa, ativa em Bruxelas desde o ano 2012. Lançou a iniciativa Regresso à Casa de Partida, uma nova série de encontros mensais de convívio e networking destinada à comunidade portuguesa, a trabalhar e a viver em Bruxelas. E a próxima edição é já no próximo dia 2 de junho. Não perca esta oportunidade de ficar então a conhecer as Matinées Pensantes. Também, Miguel, estarei à conversa com Daniel Oliveira, que juntamente com o seu amigo Nuno Teixeira, ambos emigrados há cerca de 17 anos na Suíça, resolveram então criar um grupo no Facebook para organizar um convívio entre fafenses que estejam a viver na Suíça. Vai agora já na segunda edição, este encontro dos fafenses na Suíça, que acontece já a 6 de junho, reforça assim a ligação da comunidade imigrante às suas raízes. Será Faf em festa na Suíça. Portanto, Miguel, é isto. Um programa, mais uma vez, muitíssimo recheado e que espera pelos nossos ouvintes. Espera por ti também.
0: Com certeza.
3: Por toda a gente espalhada pelo mundo. Cá vos espero já amanhã, entre as 9 e o meio-dia. Boa continuação, bom programa.
0: Obrigado.
3: E bom fim de semana, Miguel.
0: Bom fim de semana. Raquel Barreira não pode perder de jeito nenhum. 9 da manhã, sábado, dia de folga.
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0: E é no Brasil que o Capitão Fausto vai atuar, mas quem sabe disso é o Rui Alves de Sousa no Mortinhos por Sair de Casa.

0: Olá, olá, e cá estamos para mais uma edição de Mortinhos por Sair de Casa, feito diretamente e exclusivamente para a RTP Mundo. Eu sou o Rui Alves de Sousa e hoje trago mais uma série de ideias em português, mas noutras partes do mundo. E vou começar com os Capitão Fausto, que Ana Sofia Carvalheda vão estar no Brasil.
1: São Paulo, 29 de maio. Rio de Janeiro, 31 de maio. De regresso ao Brasil para dois concertos e outras parcerias estão os Capitão Fausto.
2: Olá, daqui Tomás dos Capitão Fausto, para vos dizer que vamos em breve voltar ao Brasil para fazer dois concertos, o nosso regresso à cidade de São Paulo e à cidade do Rio de Janeiro. No dia 29 deste mês, já no dia 29 de maio, tocamos em São Paulo na sala Rock and Ball, é uma estreia nessa sala para nós. E também uma estreia da parceria com a Balaclava, nossos parceiros lá no Brasil, mas também com o coletivo Rock'n'Ball. No dia 31 passamos para o Rio de Janeiro, onde vamos tocar numa grande sala chamada Vivo Rio. Aí é um evento com mais concertos, vamos estar muito bem acompanhados.
0: Os Capitão Fausto no Brasil a 29 e 31 de maio, também pelo Brasil em São Paulo. Sedimentos é uma exposição de Renata Ramalhosa, que está patente no ateliê de Cris e Hóspe desde o passado dia 23. São 17 pinturas em acrílico sobre tela e papel que mostram esta artista autodidata que sempre cultivou a pintura como expressão pessoal. Cris Hóspe convidou-a a apresentar os seus trabalhos nesta primeira exposição, que nos diz a organização reflete a sensibilidade criativa da artista e o seu percurso multifacetado. Sedimentos, então, uma exposição de Renata Ramalhosa para ver até 19 de junho no ateliê de Cris Hóspe em São Paulo, de segunda à sexta, das 10 às 18. As visitas devem ser feitas com marcação, portanto, pesquisem nas redes sociais por ateliê de Cris Hóspe para poderem agendar a vossa visita. Também uma exposição, mas em Paris, Ed Vils tem uma nova exposição baseada no conceito de não-lugares. Chama-se L'Interstice. Está patente até 20 de junho na Galeria Danis e é de entrada gratuita. Esta exposição que parte então do conceito do antropólogo Marco Augé de não-lugares, que são aqueles espaços de trânsito que fazem parte da nossa vida, mas sobre os quais nós não pensamos muito. E Vils então trabalhou com materiais da própria cidade de Paris para fazer esta instalação, inclui portas de metro, azulejos, para falar então dos não-lugares, L'Interstice, para ver até 20 de junho na Galeria Danis em Paris. Também ainda pela mesma cidade, na sexta-feira 29 de maio, uma espécie de antecipação das festas populares de Lisboa, mas em Paris. É uma noite organizada pelo Quando Fado, que vai fazer uma noite chamada Le Fado Fait la Fête, o Fado faz a festa, que é para evocar as festas de Santo António e São João. Reúne as vozes regulares destas noites do Quando Fado, Conceição Guadalupe e Karine, Paulo Manuel, Joana Pereira, Teresa Carvalho e Daniela Costa. Então, uma noite de antecipação do Santo António e do São João, sexta-feira 29 de maio, no Quando Fado.
3: Demorou muito a viagem?
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0: E a Ana Vilaça, no filme Entroncamento de Pedro Cabeleira, que agora ouvimos, é um dos filmes que faz parte da seleção da 5ª edição do Maré, o Festival de Cinema dos Países de Língua Portuguesa, que vai acontecer em Varsóvia, no cinema Muranov, de 28 a 30 de maio. Há duas longas-metragens portuguesas na seleção, é Entroncamento e a outra é O Vento Assobiando nas Gruas, que é exibido a 28 de maio no festival, e a 30 o Entroncamento. Dia 29 a programação é dedicada à Angola. Esta 5ª edição é inspirada pelas mulheres. Então, de 28 a 30 de maio, a 5ª edição do Maré no cinema Muranov em Varsóvia. Depois o festival vai para outras cidades polacas a partir de outubro.
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0: E estamos a ouvir os Calema porque eles vão estar em Dili no TT Tazi Fest, que vai acontecer entre 29 e 30 de maio. Não faças ondas, é um apelo ao conformismo e à passividade, mas o Tazi Fest quer fazer o contrário. Quer fazer ondas para ser audaz, criar impacto e transformar o mundo à nossa volta. É o que promete este festival, que tem na música um dos seus pontos de interesse, mas também há mais. Bordal II vai estar numa residência artística e criar duas obras originais de grande escala a partir de material materiais reciclados recolhidos em Dili, como os chinelos, plásticos, pneus e outros objetos descartados. Os Calema, na música, são uma de várias bandas que vai por lá estar. Os Calema vão estar a 30 de maio no TT Tazi Fest e há muito a acontecer neste festival que quer então fazer ondas no bom sentido. Saibam mais em tazifest.tl. Por Zurique, dia 1 de junho, acontece a Helvetia Music Series Portuguese Musical Excellence in Switzerland. É uma iniciativa integrada nas comemorações do Dia de Portugal, de Camões e das comunidades portuguesas, neste caso de antecipação. Vai ser uma orquestra com 66 jovens músicos portugueses, a maior parte deles que vivem na Suíça, e vão estar a tocar sob a direção do maestro Pedro Neves. É um programa que junta música clássica e contemporânea, obras de compositores portugueses e internacionais. Este Helvetia Music Series, dia 1 de junho, na Tonhall Zurich. E a fechar, dois concertos a 4 de junho, quinta-feira, em Barcelona, no Primavera Sound. Os Paus vão estar por lá, como já os ouvimos.
3: Foi num site de turismo que encontrei a foto da casa da Mariquinhas. Está toda recuperada, a fachada está pintada, a entrada decorada, andorinhas.
0: E também a Gisela João, no mesmo dia, então, Paus e Gisela João, a 4 de junho, no Primavera Sound. Como seria um dueto entre ambos? Seria, no mínimo, interessante. E são as ideias desta semana. Eu volto daqui a 7 dias com mais dicas para quem está mortinho por sair de casa um pouco por todo o mundo. Até lá!
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6: Daqui a pouco temos Cristina Cisa Vieira no Turismo de Les a Les. Vamos falar sobre cerveja.

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0: Daqui a pouco não pode perder Cristina Cisa Vieira. Vamos falar sobre a sua experiência no universo da degustação de cerveja artesanal em Lisboa.
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0: Daqui a pouco vou estar à conversa com Karina Jorge e quero saber o que vai acontecer hoje na tarde da RTP Antena 1.
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2: Já está aí a Karina Jorge, daqui a pouco vamos saber o que é que vai acontecer na edição de hoje da RTP Antena 1.
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3: Dia de recebermos a mais talentosa, a maior especialista do nosso país, ia dizer em cerveja, em turismo, Cristina Cisa Vieira, e também avaliando o episódio da semana passada, que a Cristina dizia que não sabia nada sobre o universo da cerveja, sabe imenso. Bem-vinda, Cristina.
4: Olá a todos. Não, eu não sei imenso. Eu tive aqui ajuda na produção da Ana Rita Ventes, nossa amiga comum, e, portanto, fiquei a saber mais algumas coisas e gostei do que aprendi. Porque, de facto, conta-nos muita, muita história esta nossa produção de cerveja artesanal. E o Miguel já me deu aqui uma novidade e já lá vamos. Eu lembro-me de ir à Rua do Açúcar, onde estava a Musa, mas, pelos vistos, o Miguel tem uma novidade para contar aos nossos ouvintes. Não vão à procura da Musa na Rua do Açúcar, mas já lá vamos. Ora bem, eu acho que aqui também, do ponto de vista do turismo, porque é que nós trazemos isto? Porque não só é algo identitário, digamos assim, mas complementa a gastronomia regional, pode ser harmonizada com várias das nossas, dos nossos ex-libers, os nossos petiscos, os enchidos, os peixes, etc. E, de facto, é engraçado do que se estudou aqui, que não é só Lisboa, naturalmente, nós temos cerveja artesanal no norte, no centro, no Alentejo e no Algarve, e, portanto, combinam com petiscos e com pratos distintos, consoante o destino onde estamos, o que também é uma forma de adaptabilidade e de dar destaque, digamos assim, ao estilo, ao produtor, à ligação com o território, etc.
3: Eu vou mais longe, aqui, Cristina, porque algumas cervejas artesanais portuguesas são mesmo a identidade portuguesa. Por exemplo, a Dois Corvos tem uma cerveja chamada Casamentos e Batizados, que é uma cerveja feita, quando a Cristina experimenta a cerveja, aquilo, o sabor é o pastel de nata, o pastel de nata tradicional lisboeta, ou português.
4: Dois Corvos, é?
3: Sim, Dois Corvos tem uma coisa chamada Casamentos e Batizados.
4: Casamentos e Batizados.
3: Sim, e aquela cerveja é claramente uma cerveja premiadíssima internacionalmente, e aquilo é o sabor do pastel de nata. E muitas vão por esse caminho, trazer um bocadinho de Portugal. Portanto, estamos a fazer bem, e estamos, de alguma forma, a mostrar Portugal numa cerveja.
4: Isso é mesmo muito, muito engraçado, por acaso. De facto, é esta questão, a criatividade e esta interligação ao território, à nossa gastronomia. Lá está o público que gosta de arriscar, não é? Público mais jovem, ou às vezes não é preciso, é jovem de espírito, não é?
3: Sim.
4: Que gosta de experimentar estilos diferentes, com petiscos diferentes, com rotas diferentes, com escapadinhas, com não sei o que, aquilo que é de facto a nossa identidade. E eu acho que isto de facto tem-se sentido este crescer, embora os pequenos produtores sejam muito, digamos assim, conservadores, entre aspas, da sua identidade, etc, etc, embora o Miguel tenha dito que também já começa a haver aqui movimentos de fusão e de ampliação, digamos Sim. assim. Eu acho que, de facto, nós falámos na Musa. A Musa, onde tudo começa de alguma maneira, não é?
3: Sim.
4: A última vez tínhamos falado na identidade de Musa ligada à Marvila, e o programa Lisboa Craft and Tap, a que a Musa está ligada. Portanto, tem uma gama variada, uma forte identidade, é indispensável se se vai a Marvila, e é indispensável ir a Marvila porque é uma nova Lisboa, não é? Já
3: Sim.
4: não é a Lisboa dos monumentos tradicionais e da visita tradicional. E há, de facto, um programa já feito, que é o Lisboa Craft and Tap, que pode começar com um check-in num hotel, uma cerveja artesanal de boas-vindas e uma experiência em Marvila ou na Graça. E os produtores, eles próprios, também estão disponíveis para a cultura de convívio, etc. Mas, diga lá, Miguel, portanto, a Musa já não está na Rua do Açúcar.
3: Não, a Musa estava na Rua do Açúcar, à frente daquele restaurante maravilhoso que é o lugar que existe, não é?
4: É o lugar que não existe, exato.
3: Sim. E agora fez uma joint venture com a cerveja Bolina, que era a cerveja que ficava ali na zona do Ribatejo, e eles tinham comprado um edifício extraordinário em Marvila, junto àquele, no passado, a informação que eu tinha, que era o posto de saúde de Marvila, um edifício gigante com vários pisos e um terraço também, onde fazem espetáculos ao ar livre, e também tem um palco cá embaixo. No fundo, juntando estas duas marcas, como a Musa era bastante mais mediática, caiu o nome da Bolina e passou a ser só nesta altura Musa. E é engraçado porque esta cervejeira vive muito à base de músicos rock. Os fundadores são muito ligados à cultura rock e todas as cervejas, ou grande parte das cervejas, têm nomes de artistas, Frank Zappa, David Bowie.
4: Ai, maravilhoso.
3: Sim, e eu acho que tem o lado criativo do nome e depois o lado criativo da concepção. Mas a Musa, na minha perspectiva, eu que conheço muito bem quase todas as cervejeiras de Marvila, é muito marketing. Se a Cristina me perguntar, vamos ver uma cerveja, evidente que o local onde a Musa está instalada, do ponto de vista
4: sim,
3: visual,
4: é
3: muito bonito. Agora, os consumidores, aqueles barbudos tatuados, de barriga grande, e já estou a fazer aqui uma coisa que é horrível, que é estar aqui a caracterizar um consumidor de cerveja, mas aqueles mesmo
4: sim,
3: que são...
4: Sim, mas é o que nós temos como
3: sim,
4: marca, não é?
3: Sim, são os fundamentalistas, preferem ir à Dois Corvos, que é uma cerveja muito
4: sim,
3: mais...
4: Vai em Marvila.
3: Sim, sim, muito mais...
4: Mas ainda assim, o que me dizem os consumidores é que, apesar de tudo isso, e é muito verdade, ou seja, a arte de saber comunicar com o público urbano, com os turistas curiosos, os consumidores, etc., não lhe fez perder, apesar de tudo, qualidade e curadoria. Ou seja, é ainda assim, mantém a identidade de uma cerveja artesanal, não é?
3: Sim, com certeza. E tem outra coisa. Se eu convidar a Cristina para irmos beber uma cerveja, obviamente que vou levá-la à Musa, porque para já está na moda, porque o espaço é bonito. A Cristina, se
4: e
3: não
4: que eles fazem a tal prova comentada,
3: sim,
4: contam uma
3: grande fazem
4: história,
3: todos,
4: é?
3: Eles fazem isso, fazem todos. Fazem todos, pois, se a Cristina pedir uma experiência, eles todos fazem a história comentada. Mas é muito mais agradável
4: dois
3: estar...
4: Corvos, sim.
3: É muito mais agradável dois estar na Musa, até nos dias de inverno, cá em cima, tem sempre uns aquecedores ligados. E é agradável estar ali, admito, sexta-feira, antes de irmos para o fim de semana, passar na Dois Corvos, é maravilhoso.
4: Pois, que também é ali pela zona de Marvila. Depois temos ainda vários, em Marvila, não sei, este eu não conheço, a Fermentage Group.
3: Sim, fica muito
4: é
3: próximo.
4: Em Marvila.
3: Sim, fica. A Cristina está a ver onde era a Musa, na Rua do Açúcar. Fica numa perpendicular, mesmo à frente. Aliás, a ideia é que. É fazer isto tudo a pé, porque os sítios são
4: exatamente
3: tão próximos uns dos outros. A Fermentagem é muito próxima da antiga Espaço da Musa e muito próxima de Dois Corvos. Portanto, isto é para se fazer a pé. Cristina, já vamos com 8 minutos de conversa. Marcamos
4: pronto,
3: encontro para a próxima,
4: próxima
3: semana.
4: Etapa, isso. Vamos ao norte e vamos andar por aí ainda, porque também não podemos falar só de Lisboa. Embora em Lisboa, atenção, podemos ir à Ericeira, à zona de Mafra, a Montijo, etc. E há também realmente experiências de cerveja artesanal felizes por aí.
3: Muito bem. Beijo grande.
4: Então,
3: até para a semana.
4: Vamos ao norte. Até para a semana.
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2: À minha frente, as mais belas, as
5: é
2: Misses Portugal.
5: O quê?
2: Sim, Karina Jorge.
5: Ai, Miguel,
2: e
5: é
2: Mónica
5: Karina,
2: Amaral.
5: Pronto.
2: Uma vai fazer a emissão a partir das 4 da tarde
5: vai.
2: Na RTP Antena 1 e a outra vai fazer a tarde da RTP Mundo, segunda-feira às 2 da tarde. Por isso, juntámos as duas. Sim, isso, juntámos as duas.
5: Se tivesse aqui o Marco Paulo.
2: Sim, juntámos as duas para este momento de comunicação. Primeiro, estou ansioso para ficar a saber o que vai acontecer nesta tarde.
5: Olha, vão acontecer variadíssimas coisas. Vamos começar.
6: Como sempre.
5: Por um filme que tem o apoio da Antena 1 e que se chama Pai Nosso, Os Últimos Dias de Salazar e de facto, revisita os últimos dias de António de Oliveira Salazar depois de ter caído da cadeira e de ter tido um AVC, mas que continuou nessa altura a acreditar que ainda governava alguma coisa. E é um filme de José Filipe Costa, é o realizador que vem conversar comigo hoje no anfiteatro. Depois vamos conhecer a última escolha de Toy, que está nos Escolhidas a Dedo.
2: Tem sido brutal, não é?
5: Tem sido surpreendente.
2: Surpresa, é? Que coisas é que ele tem trazido?
5: Ele tem trazido The Verve, trouxe também... Hoje não posso revelar. Martinho da Silva, também foi muito interessante.
6: Mas oscila muito, não é?
5: Oscila muito. Ele escolheu muito coisas muito variadas. Pronto, e hoje é
2: Martinho
5: a última...
2: Martinho da Silva ou Martinho da Vila?
5: Da Vila, desculpa. Martinho da Vila. Eu hoje estou um pouco... Sim. Já fiz... Hoje a minha cabeça parece um puzzle. Martinho da Vila, é isso mesmo. Depois, vamos também falar sobre os lenços de namorados do Minho, que, enfim, têm interesse internacional também, e nós sabemos bem do que é que estamos a falar, é arte portuguesa, eu também gosto muito do Minho, portanto vamos ter esse pormenor no programa da tarde de hoje, e haverá mais, certamente.
2: Sim, e segunda-feira temos Mónica Amaral.
6: É verdade.
2: Mónica do Amaral.
6: Não temos Miguel Peixoto, temos Mónica Amaral.
2: Sim, pronta para o desafio?
6: Mais ou menos. Não será como o Miguel Peixoto.
2: Ah, que é isso.
5: Miguel Peixoto
6: agora,
5: é o único.
6: Isso é bom ou mau?
2: É ótimo, porque é diferente.
6: Exato, porque é diferente.
2: A esta hora, para além desta conversinha, jogamos o quiz, é um jogo onde eu faço uma pergunta relacionada com a música que tocamos a seguir, dou 4 possibilidades e as meninas tentam acertar.
6: Ah, é sobre a música.
2: Vamos a isso?
5: Vamos.
2: Afinal, o que é que só ele sabe, António Variações, na canção Erva Daninha Alastrar? A. Só ele sabe porque não ficou em casa. Hipótese A. B. Só ele sabe que é terra. C. Só ele sabe que viver assim nunca imaginou. Isto é um dos teus artistas favoritos. C. Só ele sabe quanto lhe custou.
5: B.
6: Tu sabes, né, Karina? Eu também dizia da terra.
2: Bem.
6: Sim.
5: Sei porque é uma das minhas músicas.
6: Pois.
2: A sério?
5: Ai, Erva Daninha Alastrar.
6: Erramos.
2: Não
5: erramos nada. Isto é o contador. É o contador do tempo a acabar. Mas serve para te enganar também, porque tu pensas, olha, chatão.
2: Bom, vamos lá conferir. Então só ele sabe que.
5: Sou terra.
2: Brutal, cara. Tu és pimpa.
5: Eu gosto muito desta música.
6: Eu suspeitava que era, mas olha para a Karina. Não podia disse
2: ser.
6: Com tanta certeza.
2: Só ele sabe
5: que
2: eu
5: nem dei tempo
2: casa.
5: De responder, coitadinha. Eu fui aquela pessoa que carrega no botão assim, já
6: fizeste
5: estou.
6: Bem, fizeste.
2: Bom, já agora fiquem a saber que a segunda hipótese, a primeira hipótese é o hino do Sporting.
5: Ah, ninguém diria.
2: A segunda hipótese é o Virgulo, um tema do Virgulo.
5: Pois bem.
2: E a terceira hipótese é de um rapper que eu não. Sabes qual é? Sabe quem é? Diz lá o
6: Virgulo.
2: Não, então, não, o outro. Só eu sei quanto lhe custou. Só ele sabe quanto lhe custou. Também é de um rapper.
5: Sei lá, o
2: não.
5: Slow J?
2: Não,
6: esse não sei, esse é do Virgulo.
5: O Missy Miles?
2: Deve ser isso.
6: Ai, eu também não sei.
5: Sim, porque está aqui Andreia Rocha também, não é?
2: Sim, que... bem, isto hoje.
5: É só melhorio.
2: Sinto-me tão bem.
5: Tão querido.
2: É entre elas que eu gosto de estar.
5: Nós sabemos. Bom fim de semana.
6: Já está.

Daqui a pouco, na tarde da RTP Mundo, há 90 segundos de ciência e vamos conhecer o trabalho da investigadora Elizabeth Pinto, da Universidade Católica. Diversos investigadores estão envolvidos num projeto que vive proteger cultura e obra e arte contra as alterações climáticas, para ouvir daqui a pouco.

0: Última vez, picas na tarde da RTP Mundo. Já seguirá 90 segundos de ciência.
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0: Vamos conhecer o trabalho da investigadora Elizabeth Pinto.
2: Olá, chamo-me Elizabeth Pinto, sou docente na Escola Superior de Biotecnologia e sou investigadora no Centro de Biotecnologia e Química Fina da Universidade Católica Portuguesa. O Sinfonia é um projeto que pretende, de uma forma transversal, combater os efeitos das alterações climáticas, os impactos que eles têm em termos dos agrossistemas e da produção de alimentos, e a ideia é criar-se, desenvolver-se técnicas de agroalimentares que sejam mais sustentáveis, que passem, por exemplo, pela rotatividade de culturas, pela utilização de substâncias de fertilizantes orgânicos, minimizando os efeitos negativos nos solos e permitindo o aumento da produtividade. Assim, através deste projeto, pretendemos desenvolver produtos que sejam sustentáveis, baseados em ingredientes característicos da região norte do país, nomeadamente a criação de um análogo do ovo de base vegetariana e também um suplemento destinado à população sénior, enriquecido em energia e proteína. Pretende-se também, através deste projeto, de alguma forma investigar e encontrar soluções para os impactos das alterações climáticas em termos da degradação de obras de arte, nomeadamente pela criação de revestimentos que possam proteger as obras de arte, as esculturas de pedra e de outros materiais dos danos provocados, por exemplo, pela radiação ultravioleta, mas também trabalhar em termos do impacto que estas mudanças climáticas têm em termos das alterações das paisagens e tentar encontrar soluções para essas mesmas alterações.
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0: Segunda-feira a mais.
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0: A vida é a maior dádiva do universo.
1: A canção chama-se Ninguém. Estamos a caminho do fim de semana. Zurich, sábado vai ser de nuvens, o domingo vai ser de chuva, 29 graus de máxima, 16 de mínima. Macau, fim de semana de muita chuva, tanto sábado como domingo, a máxima chega aos 30, a mínima aos 27. Joanesburgo, África do Sul, fim de semana de muito sol, 19 de máxima, 9 de mínima. Montreal, Canadá, hoje vamos ter uma manhã de nuvens, uma tarde de chuva, 17 de máxima, 9 de mínima. A hora certa, o Nuno Rodrigues atualiza as notícias. Depois, quem lhe dá a música é a Karina Jorge. Por hoje estamos conversados. Segunda-feira, quem lhe dá a música a esta hora é a Mónica Amaral. Grande abraço, até para a semana. Foi um prazer.

0: 4 horas no continente e na Madeira, 3 nos Açores. O último programa da tarde desta semana está a começar agora. Olá, Nuno Rodrigues.
1: Olá, Carina, viva.
0: Bem-vindo a esta hora no topo da atualidade. O que temos?
1: Viver em Portugal há pelo menos um ano e ter rendimentos e património abaixo de um determinado limite são algumas das condições para aceder à prestação social única, hoje aprovada em Conselho de Ministros, a medida que pretende juntar, debaixo das mesmas condições de acesso, 13 prestações, como o rendimento social de inserção ou o subsídio social de desemprego. A velocidade continua a ser de longe a principal infração registada nas estradas do país e nos últimos 10 anos mais de 4 mil pessoas perderam a carta. Ao longo do programa da tarde detalhamos os dados da Autoridade Nacional de Segurança Rodoviária. Vamos também saber como estão as formações obrigatórias para quem quer continuar a conduzir. Não há provas, Moscovo nega para já qualquer envolvimento no caso do drone que atingiu um prédio de habitação na Roménia, junto à fronteira com a Ucrânia.
0: E a esta hora estão 19 graus em Ponta Delgada, 21 no Porto e também no Funchal, 23 em Coimbra, 26 em Lisboa e Faro. Edição das 4 no programa da tarde com Nuno Rodrigues.
1: Combater a fraude e fazer com que os apoios não se transformem num modo de vida. O Primeiro-Ministro diz que são estes os objetivos da nova prestação social única, hoje aprovada em Conselho de Ministros. A medida junta 13 apoios sociais do Estado que passam a ter as mesmas condições de acesso. Entre elas, Inês Ameixa, agora em direto, a obrigatoriedade de pôr os beneficiários a fazer trabalho social.
2: Sim, essa é uma das condições para ter acesso a esta prestação social única. O beneficiário vai ter de desempenhar essa atividade de solidariedade social. Isso mesmo foi confirmado aqui esta tarde pelo Primeiro-Ministro.
3: Propomos um regime de atividade de solidariedade social como condição com outras de recebimento desta prestação a todos aqueles que a possam dar, a todos aqueles que não tenham nenhuma inibição.
2: Luís Montenegro explicou que esta reforma tem o objetivo de justiça social, garante que não haverá cortes, ou seja, o Primeiro-Ministro assegurou também nesta conferência de imprensa que ninguém vai sair prejudicado com esta nova prestação social única.
3: Este regime que propomos não vai, portanto, prejudicar ninguém face à sua situação atual. Não vale a pena andarem à procura porque não há aqui nenhum corte de nenhuma garantia do Estado. A única área onde poderá haver alguma perda é relativamente àqueles que estão a prevaricar, relativamente àqueles que estão a ter um comportamento fraudulento e abusivo das regras. Para esses o sinal é este. Este regime de simplificação é um meio de combate à fraude e ao abuso.
2: E sobre essa matéria, Luís Montenegro diz mesmo que vai ser criado um mecanismo para receber denúncias sobre comportamentos abusivos. O Primeiro-Ministro não respondeu a perguntas dos jornalistas. Essa tarefa coube apenas à Ministra do Trabalho e da Segurança Social. Maria do Rosário Palma Ramalho detalhou que, no caso do trabalho de atividade social, que é uma das condições de resto para ter acesso a esta prestação, deve ser de 15 horas por semana, sendo que pode ser um apoio numa atividade de uma Câmara Municipal, por exemplo, pode ser num festival, numa limpeza. Foram as únicas explicações para já dadas pela Ministra sobre que tipo de trabalho está previsto. Em caso de incumprimento injustificado, grave, a Ministra diz que essa prestação pode ser suspensa até verificação de se poderá ou não continuar a ter acesso a ela e que no limite, portanto, se o beneficiário não cumprir, por exemplo, esta condição de ter um trabalho de atividade de solidariedade social, no limite pode mesmo perder esse direito à prestação. Já sobre quem beneficia desta nova prestação única, são os maiores de idade, não apenas o titular, mas também o agregado familiar, sendo que há o critério de viver há pelo menos um ano em Portugal.
1: Explicações deixadas há pouco pelo Governo, no final de um Conselho de Ministros que deu luz verde à prestação social única. uma medida que estava prometida há vários anos a Bruxelas. Se a prestação não estiver em vigor, até agosto o país perde 500 milhões de euros do PRR, a última fatia do plano de recuperação e resiliência. Resta saber quando estarão reunidas as condições para aprovar a prestação social única no Parlamento. A prestação da casa vai subir no próximo mês para créditos com taxa variável a 3, 6 e 12 meses. As simulações da DECO Proteste para a agência Lusa têm por base um cenário com um financiamento de 150 mil euros a 30 anos e um spread de 1%. Nestas condições, os contratos que mais sobem são a 12 meses, que passam a pagar ao banco mais cerca de 60 euros face à última revisão. Os contratos com Euribor a 6 meses sobem cerca de 33 euros face a dezembro. A 3 meses passam a pagar mais 17 euros em relação a março. A média mensal da Euribor, a taxa que influencia o valor das prestações, subiu de novo nos 3 prazos neste mês de maio, ainda assim de forma menos acentuada em comparação com o mês de abril. Pé no acelerador, a velocidade continua a ser a principal infração registada nas estradas do país. Nos 10 anos do sistema Carta por Pontos, a Autoridade Nacional de Segurança Rodoviária deu hoje a conhecer os principais dados da última década. O excesso de velocidade, Ana Isabel Costa, continua a ser de longe a principal causa de perda de pontos.
0: Do 1 milhão de portugueses que foi multado e com isso perdeu pontos na carta de condução, mais de metade, 67%, continua a ter o pé pesado. O excesso de velocidade é então a principal causa para retirar pontos à carta de condução. Neste balanço dos 10 anos da entrada em vigor deste sistema de carta por pontos, a Autoridade Nacional de Segurança Rodoviária revela que o uso do telemóvel ao volante vem logo a seguir, mas com percentagem muito menor de 10%. A condução sob influência do álcool foi responsável por apenas 3,40% dos condutores, ou por apenas 3,40% dos condutores perderem pontos na carta de condução. A Autoridade Nacional de Segurança Rodoviária revela que desde que entrou em vigor este sistema, em 2016, o pior ano, aquele que teve mais ocorrências, foi 2022, e realça que o sistema revelou ter uma dimensão pedagógica, porque desde 2019, mais de 759 mil condutores recuperaram pontos por bom comportamento rodoviário. Os dados mais recentes, foram aqueles recolhidos no final de maio de 2026, indicam que mais de 575 mil condutores mantêm a pontuação máxima, que é de 13 pontos, num universo superior a 860 mil pessoas que têm carta de condução em Portugal.
1: Dados da Autoridade Nacional de Segurança Rodoviária para assinalar os 10 anos do sistema da carta por pontos. Em cerca de uma década, a carta de condução foi retirada a cerca de 4.200 pessoas. Com este sistema, cada infração significa perda de pontos e quando se atinge um limite é preciso fazer uma formação para continuar a conduzir. A jornalista Joana Carvalho Reis foi perceber como estão a funcionar estes cursos que recebem cada vez mais pessoas.
4: Tem havido um aumento significativo de pessoas no sistema punitivo, ou seja, na obrigatoriedade de ter que fazer este curso.
5: João Paulo Justino é diretor das Escolas de Condução de Lisboa do Automóvel Clube de Portugal e é também formador dos cursos de segurança rodoviária obrigatórios para quem chega a um limite mínimo de pontos na carta de condução.
4: 5 pontos ou 4 vai ter que fazer uma formação. Se não fizer o curso ao fim de 180 dias, ele não vai ter possibilidade de continuar a conduzir porque vai-se dar a chamada cassação da carta de condução.
6: Tivemos a falar antes em relação às infrações.
5: Desde que o sistema atual entrou em vigor, há 10 anos, mais de 1 milhão de condutores perderam pontos e cerca de 4.200 ficaram sem carta. Só no ano passado, 566 deixaram de poder conduzir e quase 130 mil perderam pontos.
4: Cada vez estou a encontrar pessoas mais jovens. Comecei numa fase inicial a ter pessoas com 50, 60 anos nestas condições, já estou a apanhar pessoas com menos de 30. Portanto, pessoas com 7, 8 anos de carta de condução.
5: Quanto às infrações,
4: o excesso de velocidade é falado com alguma facilidade e sem qualquer tipo de vergonha, digamos assim.
5: Às vezes até é visto como sinal de um condutor experiente que domina o carro. E o problema é ter sido apanhado.
4: A caça à multa, o radar que está escondido, ou os locais não são os mais adequados, ou o veículo da polícia está escondido atrás da árvore.
5: Para João Paulo Justino, a questão está na forma como os portugueses olham para a condução.
4: É uma questão cultural. A condução é um ato que é muito desresponsabilizado e também as pessoas sentem alguma impunidade.
5: E pela experiência que tem, João Paulo diz que esse sentimento de impunidade está a aumentar.
1: Certo, de uma reportagem mais alargada que ainda vamos ter a oportunidade de escutar mais adiante ao longo do programa da tarde de hoje na Antena 1. 48 agentes da PSP reforçam a partir de hoje a zona de controle de fronteiras do aeroporto de Lisboa. Foram instaladas também mais portas eletrónicas. São medidas para tentar baixar os tempos de espera para quem chega de fora do espaço Schengen. O novo sistema europeu continua a causar atrasos em Portugal e noutros países. O Governo espera agora que a situação melhore, Sandra Henriques.
7: O Ministro das Infraestruturas, Pinto Luz, destaca a redução do tempo de espera conseguido hoje.
8: Os números que hoje temos, hoje de manhã, no pico da manhã, 50% menos do tempo de espera em fila. E isso pode ser constatado por todos vós. Isto é já sinalizador. Vamos estar constantemente, nós temos homens e mulheres de todas estas equipas que não têm dormido.
7: O Ministro da Administração Interna, Luís Neves, mostra satisfeito com o que viu no aeroporto de Lisboa.
9: Estamos muito satisfeitos. Temos mais 18 posições na fronteira. Temos mais 14 e-gates que estarão a ser montadas. Umas já foram. Trabalhámos durante a noite para ter este equipamento. E por isso temos mais gente aqui já colocada por parte da Polícia de Segurança Pública.
7: Se vier a haver problemas, Luís Neves admite a suspensão da recolha digital de dados biométricos.
9: Esse instrumento será utilizado sempre que necessário. Portanto, não tenho dito de começar nem de acabar. Por exemplo, hoje não existe, portanto, mas quando for necessário, nós legalmente utilizaremos esse meio.
7: O porta-voz da PSP, Sérgio Soares, sublinha que os cidadãos europeus não fazem nunca a recolha dos dados biométricos.
10: Estamos a falar das impressões digitais e da recolha de imagem. Depois é esta máquina que vai dirigir o cidadão ou para a e-gate ou para o controle manual. Para facilitar e para dar um exemplo, imaginemos que o cidadão é acompanhado por um menor, já não é elegível para a e-gate, tem que ir para o controle manual.
7: Os cidadãos que chegaram hoje ao aeroporto de Lisboa confirmam que o tempo de espera é bastante mais reduzido do que nos últimos meses. É o caso de Fábio Nascimento e Ana Valéria Toscano, que vieram do Brasil.
11: Nós estamos com pessoas no grupo, com a idade mais avançada, pessoas jovens, e fluiu tudo muito bem.
12: Hoje o sistema funcionou bem melhor em comparação com o final do ano passado. A gente já estava passando uma média de 2 horas e meia, 3 horas de espera. Hoje não passamos 1 hora.
7: Uma redução do tempo de espera hoje no aeroporto de Lisboa é o que confirmam os passageiros que vieram de fora do espaço Schengen.
1: Durante os meses de junho e julho está também previsto um reforço da capacidade de controle de fronteiras nos aeroportos do Porto e também de Faro, no Algarve. A Rússia assegura que não há provas de que o território romeno tenha sido atacado por um drone russo nas últimas horas. O aparelho não tripulado atingiu um prédio de habitação junto à fronteira com a Ucrânia. 2 pessoas ficaram feridas. O presidente romeno já mandou fechar o consulado russo no país. Moscovo diz que para já, Sérgio Infante, nada confirma que o drone era russo.
13: Ações infundadas. O governo russo nega qualquer envolvimento direto na queda do drone. Pergunta se existe alguma prova de que o aparelho pertence mesmo à Rússia, mas a reação mais musculada veio do antigo presidente russo e atual vice-presidente do Conselho de Segurança, Dmitry Medvedev. Pediu aos países da União Europeia para se calarem de uma vez por todas sobre este assunto, afirmando que a Europa não tem legitimidade para demonstrar indignação porque fornece armas, componentes e informações à Ucrânia para depois a Ucrânia atacar território russo. E Medvedev concluiu com um aviso: é melhor prepararem-se, isto vai continuar a acontecer, há uma guerra a decorrer e os cidadãos da União Europeia não vão conseguir dormir pacificamente. Nas últimas horas, a Roménia respondeu diplomaticamente à queda do drone em Galati. O presidente romeno, Nicolae Ciordan, anunciou oficialmente a expulsão do cônsul-geral da Rússia, André Cozilini, declarando-o persona non grata. Além disso, o governo de Bucareste determinou o fecho imediato do consulado-geral da Rússia na cidade costeira de Constanta.
1: Depois deste episódio na Roménia, a NATO já veio garantir que está preparada para defender cada centímetro de território aliado. A União Europeia fala de um incidente muito grave. Também o governo português já condenou o ataque em território romeno, que deixou pelo menos duas pessoas feridas. Donald Trump acaba de anunciar que vai tomar uma decisão nas próximas horas, talvez ainda hoje. No dia de ontem foi noticiado um acordo provisório entre os Estados Unidos e o Irão para um prolongamento do cessar-fogo no Médio Oriente por mais 60 dias, acordo provisório que ainda aguarda a aprovação de Donald Trump. O presidente norte-americano anunciou há momentos que a decisão está para breve.
0: Edição das 4 no programa da tarde com Nuno Rodrigues, também em simultâneo com a RTP Mundo e em permanência em noticias.rtp.pt. E dizemos olá ao nosso homem forte do trânsito. Olá, Paulo Galvão.
14: Olá, Carina Jorge. Boa tarde.
0: O que é que se passa a esta hora, a uma sexta-feira? É por ser sexta-feira, já há sinais vermelhos um pouco por todo o lado, pelo menos em Lisboa está este.
14: Sim, pelo menos há duas horas que o trânsito está muito demorado em Lisboa para a ponte 25 de Abril. Houve um acidente junto à zona comercial da Almada, no início da A2, em direção ao Algarve. Já está retirado para a Berma, o trânsito está a escoar, mas há filas muito demoradas para sair de Lisboa em todos os acessos pela ponte 25 de Abril, com o trânsito a parar no eixo norte-sul junto ao Jardim Zoológico de Lisboa. Quem puder deve optar pela ponte Vasco da Gama. Atenção que lá em cima, junto à entrada da Cril, no eixo norte-sul, há também acidente na zona de Camarate, também com trânsito acumulado. Segundo circular preenchido entre o Estádio da Luz e a zona do aeroporto, a Avenida Machado Gomes da Costa com um acidente na zona da Rotunda do Relógio, com filas compactas para quem vai da segunda circular em direção ao Parque das Nações. A Rotunda de Marvila está também com um acidente, deixa o trânsito mais difícil na Avenida Machal António Spínola e também na Avenida Infante Dom Henrique. Na A5 não há problemas para sair de Lisboa. No IC19 há uma ocorrência agora em Piramanico, o trânsito está ali um pouco mais parado. Na Acril, um acidente na zona de Odivelas, com o trânsito a acumular no sentido Algés-Sacavém. Atenção à Autoestrada do Norte, houve dois acidentes, um na zona de Fátima já resolvido, portanto já tem luz verde, mas há um outro mais a norte, na zona de Coimbra, entre as duas saídas para Coimbra, tem vários quilómetros de fila, foi um pesado que se despistou. No sentido norte-sul da A1, mantemos tudo parado, esteve cortada no sentido norte-sul, com um incêndio num caminhão, pouco depois da saída para Santa Maria da Feira, já se retomou a circulação apenas pela via mais à esquerda, mas há vários quilómetros de trânsito ainda parado. A alternativa de norte para sul é sair da A1 para Espinho, entrar na A29 até ao norte de Estarreja e aí reentrar na A1. No Porto, a Avenida AEP é preenchida, VCI lenta de Bonjaia para A3 e também da Ponta Rábida para Francos. Mais à frente há acidente em Paranhos, a complicar também ali a zona do Amial. A3 tem filas à chegada ao Porto a partir da circunvalação.
0: Começamos bem, portanto, não é?
14: Sim, sim.
0: Muito bem. Se quiser facilitar a sua vida, pode sempre contar com a linha verde, é o 800-21-0101. Está disponível até às 8 da noite para dar e receber informações também. Boa viagem.
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0: A viagem deste programa da tarde começa em Serralves, já daqui a pouco. Depois falamos também sobre cinema no nosso anfiteatro. Terei o prazer de conversar com José Filipe Costa, realizador do filme Pai Nosso, Os Últimos Dias de Salazar, um filme que conta com o apoio da Antena 1. Para já, Harry Styles.

0: e da América. Com esta viagem de Harry Styles, nada como rumarmos a norte. Vamos até ao Porto, onde vai acontecer o maior festival de arte gratuito.
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0: 4 horas 21 minutos, boa tarde. Vamos até ao Porto porque em Serralves este fim de semana há de tudo para todos os gostos, Nuno.
3: Sim, música, dança, exposições, teatro e muito mais, Carina. São 50 horas de cultura com entrada gratuita. Serralves em Festa arranca daqui a pouco aí no Porto, Alexandre Madeira, com mais de 600 artistas convidados para esta que é a edição número 20. A festa só começa oficialmente às 6 da tarde, Alexandre, mas tu podes abrir-nos a porta mais cedo.
4: É, o portão está entreaberto nesta altura, mas fechado ao público, uma vez que só às 6 da tarde é que abre e espera-se, como sempre, uma afluência enorme. O ano passado foram mais de 260 mil pessoas que passaram aqui pela Fundação de Serralves para o Serralves em Festa. Comigo tenho Mariana Roldão, vou-lhe já pedir para abrir aqui o leque da programação com um programa específico. Só acontece hoje, mais logo, ao final do dia, no Lusco-Fusco, vamos então perceber o que é a visita ao anoitecer.
5: Olá, boa tarde. É verdade, nós começamos aqui o Serralves em Festa com um convite especial, que é um convite para fazer uma visita ao parque e ao evento, com uma abertura única, ao anoitecer, numa luz também que ela propícia a virmos conhecer tudo aquilo que está a acontecer. Estamos em preparativos, as pessoas são convidadas a conhecer o Parque de Serralves numa perspectiva completamente diferente, que é no Lusco-Fusco, quando a noite começa a cair e, portanto, toda a natureza se manifesta também de uma forma diferente. E, portanto, esta leitura do parque mostra-nos as obras de arte que aqui estão. É um espaço que reúne arte e natureza num sítio único, com 50 horas non-stop, cheias de programação. E esta primeira visita é exatamente isso, é convidar as pessoas para um primeiro momento de partilha, de entrarem no festival, de entrarem neste evento e de virem começarem a celebração connosco.
4: Mas atenção que são poucos os que podem fazer, 30 mais 30.
5: É, são poucas as pessoas que podem visitar, exatamente por isso, porque o parque também é muito especial. Nós pensamos que não, mas a esta hora começam outras espécies, outra biodiversidade a abrir o seu dia e a começar o seu dia. E, portanto, esta visita, para além de tudo aquilo que é o que está a acontecer já no próprio evento, tem também a particularidade de dar a conhecer a biodiversidade noturna do Parque de Serralves. E, portanto, é também por isso especial, num dia em que há muita movimentação que não é habitual no parque e, portanto, que hoje transforma tudo numa celebração de natureza, cultura, paisagem, e pessoas, porque este evento é feito para pessoas.
4: E são muitas as que são esperadas aqui nesta edição do Serralves em Festa, aliás, como em todas as edições do Serralves em Festa. Eu vou falar com Sofia Castro, da direção do Serralves em Festa, precisamente, e pergunto-lhe novidades para este ano. Já, como normal, às 6 da tarde abrem os portões. Estamos aqui, precisamente, na Avenida Marechal Gomes da Costa, nesta zona onde, dentro de hora e meia, muita gente já estará à espera para entrar. E o que eu lhe pergunto desde já é, novidades, há este ano um plano específico para pessoas com dificuldades em termos de acessibilidade?
6: Sim, este ano nós apostamos muito em tornar-nos um festival acessível. Vamos ter logo à entrada a recepção das pessoas que precisem de algum acompanhamento e ao longo de todo o evento. Vamos ter a possibilidade de ter uns coletes especiais para pessoas surdas que não conseguem, que não poderiam acompanhar de outra maneira e que podem requisitar os coletes e ir ouvir ao Prado as músicas que temos disponíveis.
4: O Prado é onde decorrem alguns dos concertos, ou muitos dos concertos, mas no fundo o Serralves em Festa tem um parque extensíssimo e as coisas acontecem um pouco por todo o lado. É precisamente isso. Se calhar não há canto do parque que não tenha alguma coisa a acontecer.
6: É verdade. Nós, nesta 20ª edição, que é um marco importante para o Serralves em Festa, vamos ter mais de 140 projetos, mais de 650 artistas, e entre estes 650 artistas, de 34 nacionalidades. Portanto, é uma verdadeira festa de várias nacionalidades, uma oportunidade única de conhecer vários artistas que normalmente não vêm a Portugal. Entretanto, é uma festa que se pretende ser inclusiva para todas as idades, desde jovens, temos também vários espetáculos para crianças, e uma das coisas que temos sempre é várias escolas que estão no início, no início das suas apresentações, e que também têm, durante estas 50 horas, porque o Serralves em Festa neste momento já tem 50 horas, a poderem apresentar os seus espetáculos, o que, pronto, permite uma grande divulgação junto e o aprendizagem ao mesmo tempo.
4: Para quem se sente um pouco perdido, porque são 50 horas sem parar, e isso acontece durante madrugada fora, esta noite, e também de sábado para domingo, para quem se sentir assim um pouco perdido, o melhor é vir, pegar no jornal, também gratuito, e descobrir ali as atividades todas que decorrem, o sítio onde decorrem, e depois tem um mapa para ir até lá. Agora eu aguardo aqui, porque às 6 da tarde... abrem-se os portões aqui da Fundação de Serralves para mais um Serralves em Festa.
3: Altura em que, de resto, Alexandra, regressaremos aí. É assim, há 20 edições, a Serralves vive em festa durante todo o fim de semana.
0: E Serralves vale sempre a pena.
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0: É bom todos os dias. Já o trânsito podia estar melhor todos os dias, hoje está especialmente complicado, Paulo Galvão.
12: Sim, temos o trânsito demorado para sair de Lisboa para o Algarve pela ponte 25 de Abril, com filas em Sete Rios, com todos os acessos preenchidos. Mais à frente está na berma o acidente que provocou muita desta demora, já na zona da A2, na zona do Feijó, junto à zona comercial da Almada, com trânsito a escoar de norte para sul, mas quem puder sair de Lisboa pela ponte Vasco da Gama deve fazê-lo esta hora. A segunda circular está também demorada do Estádio da Luz para o aeroporto. O eixo norte-sul mantém um acidente à chegada ao túnel do Grilo, junto à saída de Camarate. Só se passa pela direita, há filas e demora. A ligação do eixo norte-sul para Benfica está também a complicar com o acidente à entrada da segunda circular. A Avenida Machado Gomes da Costa tem um acidente junto à rotunda do relógio. Há filas e demora para quem vem da segunda circular para o Parque das Nações. E a Caril tem também um acidente entre a Pontinha e Odivelas. E, portanto, há filas compactas no sentido Algés-Sacavém. Na A1 mantemos o incêndio já em fase de resolução num caminhão no sentido Porto-Lisboa. Depois da saída para Santa Maria da Feira, já se retomou a circulação apenas pela via mais à esquerda. Há vários quilómetros

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1: 4:30 em ponto na Antena 1, hora de síntese de notícias com Alexandre David.
2: Passa a existir uma prestação social única que vai juntar os 13 apoios do Estado que existiam até agora e quem a receber vai passar a ser obrigado a fazer trabalho comunitário. O Governo aprovou hoje uma reforma das prestações sociais não contributivas, criando uma prestação social única que vai juntar os tais 13 apoios. O Primeiro-Ministro fez saber que não vai prejudicar ninguém face à situação atual. Não há aqui nenhum corte de nenhuma garantia do Estado. A única área em que poderá haver alguma perda é para aqueles que estão fora da lei, afirmou o Primeiro-Ministro quando deu conta destas novas regras. Nas contas do Governo, os portugueses estão a viver melhor. O Ministro da Economia e da Coesão explica que os portugueses estão a viver melhor porque o país tem tido nos últimos anos um crescimento de rendimentos superior à inflação. Em 2025 fomos o terceiro país da Europa onde os salários mais cresceram, mesmo no primeiro trimestre de 2026, os salários cresceram 6,6%, uma indicação dada hoje pelo ministro Castro Almeida. Portugal assinou, junto das instituições europeias, um mecanismo legal que permite suspender a recolha de dados biométricos nos aeroportos em situações de grande demora no controle de fronteiras. A confirmação foi feita pelo ministro da Administração Interna no aeroporto de Lisboa, no dia da entrada em funcionamento de um reforço de meios humanos e técnicos no controlo de fronteiras. A decisão final, que tem sido adiada há muitos dias, deve estar a ser tomada precisamente nesta altura. Donald Trump disse que está reunido neste momento o gabinete de crise e, pelo que diz o presidente norte-americano, é daqui que vai ser tomada uma decisão final sobre o acordo com o Irão. Antes mesmo desta afirmação de Donald Trump, o governo de Teherã disse que o acordo só depende do fim daquilo que chama de exigências excessivas da parte dos Estados Unidos.
1: A ronda pela atualidade continua com o mundo desportivo, até porque há novidades fresquinhas sobre o futuro de Mourinho. Carlos Rui Abreu.
3: Está a ser avançado em Inglaterra pelo The Athletic. José Mourinho já terá assinado contrato com o Real Madrid. A conceituada publicação britânica refere um acordo com o treinador português até 2029. Recorde-se que termina esta sexta-feira a época de saldos na cláusula de José Mourinho. Até ao final do dia pode ser por 7 milhões de euros e a partir de amanhã o valor mais do que dobra para 15 milhões. Ainda pelo Benfica é notícia Antena 1. Jorge Cuenca volta ao radar encarnado. O central espanhol de 26 anos está a referir pelo scouting do Benfica há 3 anos, a altura em que o Fulham ganhou a corrida e contratou o jogador ao Villarreal por cerca de 7 milhões de euros. O cenário de poder rumar à luz reabre-se agora, ao que apuramos com um conjunto de indicadores relevante. Para além de agradar há muito para os lados da luz e ter sido treinado por Marco Silva nas duas últimas temporadas, insere-se no perfil que o Benfica pretende atacar do mercado. Central canhoto, característica deficitária há várias épocas nas Águias, e não terá Mundial deste ano, pela que a sua contratação a avançar terá cariz e imediato. Cuenca, formado nas escolas do Barcelona, tem o seu passe avaliado em 5 milhões de euros, mas está sobretudo bem dentro do teto salarial do Benfica, oferindo por época cerca de 2 milhões de euros brutos nos londrinos. Mais um campeão que deixa o Futebol Clube do Porto, depois de Mofi, Luke de Jong e Tiago Silva, hoje foi a vez de Seco Fofaná. O Futebol Clube do Porto anunciou o regresso do médio costa-marfinense ao Rennes, depois de uma época de empréstimo onde alinhou em 18 partidas e fez 3 golos, desejando ao jogador de 31 anos, as maiores felicidades. É o adeus de um campeão da Europa por Portugal ao Bayern de Munique. O clube bávaro anunciou oficialmente a saída de Rafael Guerreiro. O internacional português esteve 3 temporadas no gigante alemão, onde ganhou 2 ligas alemãs, uma taça da Alemanha e uma supertaça. Em 95 jogos fez 14 golos e 8 assistências. Aos 32 anos, Rafael Guerreiro está livre no mercado. De olhos no Mundial, a seleção portuguesa concentra-se na próxima segunda-feira na Cidade do Futebol, mas na ordem do dia está a emergência global já declarada pela Organização Mundial da Saúde, devido ao vírus Ébola que está a afetar a população da República Democrática do Congo, primeiro adversário de Portugal. Na Antena 1, o médico pneumologista Filipe Frois já explicou que o risco de contágio é quase nulo.
4: O risco, eu diria, não é nulo, porque há sempre pessoas que podem ser ou ignorantes ou irresponsáveis e mentirem e terem tomado alguns medicamentos que podem inibir a resposta infecciosa e ser transmissores. Por isso é que as pessoas, se mantiverem mais de 2 metros de distância, não correm risco de transmissão da doença.

0: este especialista adianta ainda que Portugal vai jogar com toda a segurança.
1: A nossa seleção vai jogar em todas as condições com a República Democrática do Congo, como qualquer outro país. Portanto, vamos jogar e vamos jogar para ganhar.
0: Filipe Frois, médico pneumologista, em declarações à Antena 1. No ténis, Nuno Borges terminou hoje a participação em Roland Garros, derrotado pelo russo Andrei Rublev por 3-7-0, 7-5, 7-6 e 7-6, após 2 horas e 42 minutos de jogo na terra batida francesa. Amanhã será a vez de Jaime Faria tentar fazer história e ultrapassar a terceira ronda deste grande slam. O adversário será o norte-americano Francais Atifu. A fechar, notícia de última hora, acabadinha de chegar, Giro de Itália. Terminou há instantes a 19ª etapa. O português Afonso Eulálio a chegar a 2 minutos e 25 do vencedor, que foi Sepp Kuss, o ciclista norte-americano. Vingard foi quinto, mas acaba por perder tempo Eulálio para o camisola rosa. Ainda assim, o corredor da Figueira da Foz vai mantendo a camisola branca, símbolo de líder da juventude.
2: São novidades frescas nesta síntese do desporto com Carlos Rui Abreu na RTP Antena 1 e também na RTP Mundo. Em permanência em desporto.rtp.pt, da nova síntese às 5h30. E hoje fechamos mais uma edição do Escolhidas a Dedo.
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2: O protagonista ao longo desta semana é alguém com mais de 50 anos de carreira, cantor e compositor de música ligeira e popular. Estou a falar de Toy. Todos nós conhecemos o Toy. Ora, o último desafio para esta semana e para esta sexta-feira também é uma canção para ouvir com os amigos. Toy, conta-nos tudo.
4: Uma canção para ouvir com amigos, eu diria que Zeca Afonso. Venham mais 5 de uma sentada que pago já. E porquê? Porque, de facto, quando há amigos, vêm sempre mais 5, mais 6, mais 7. Há sempre lugar para mais um. Porque a amizade e o amor nunca é demais.
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0: Esta é a escolha de Toy, no Escolhidas a Dedo de hoje. Uma canção para ouvir com os amigos. Fecha assim mais uma semana com a fantástica Venham Mais 5 de Zeca Afonso. Ora, já de seguida há um anfiteatro para ouvir com José Filipe Costa. É realizador de Pai Nosso, Os Últimos Dias, de Salazar, um filme que conta com o apoio da Antena 1.
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0: O anfiteatro de hoje vai ao cinema, um filme que tem o apoio da Antena 1 e que se chama Pai Nosso, Os Últimos Dias de Salazar. Estreou ontem, a 28 de maio, a data que assinala o centenário da Revolução de 1926, que instaurou a ditadura militar em Portugal. José Filipe Costa é o realizador deste filme. Está connosco hoje no anfiteatro. José, bem-vindo.
4: Obrigado. Boa tarde.
0: Porquê este período da história? 1926, esta revolução, não é? Que é...
4: Ah, porquê que escolhemos esta data de estreia? Porque...
0: Não, a data de sim, também, mas pois... que depois também está intimamente ligado com o tema do filme,
4: sim,
0: não é?
4: Nós escolhemos a data, tinha a ver também por questões práticas, porque não podem estrear muitos filmes portugueses ao mesmo tempo, porque as salas não comportam.
0: Sim.
4: Porque nós somos de tal maneira apaixonados pelo nosso cinema. Bom, eu estou a ser muito irónico e não quero ser irónico. Os nossos...
0: Não, é permitido.
4: Sim. Mas é verdade, temos pensado, eu tenho estado a ler muitas coisas agora, assim um pequeno desvio, sobre como é que nós nos relacionamos com o nosso cinema português e com a nossa música e com a nossa literatura. Isso é muito interessante e tem a ver com este filme também, porque é um filme que vai à nossa memória histórica e vai trazer um episódio que eu acho muito pouco lembrado, ou não há muita gente que saiba, porque toda a gente refere a morte de Salazar à queda na cadeira, e ele ainda viveu mais de 2 anos, quase.
0: É verdade. Né? E quase toda a gente acha que ele morreu com essa queda.
4: Sim,
0: não é?
4: Mas
0: porquê que será? Porque só se fala disso? Da queda,
4: porque
0: da cadeira?
4: Porque há um lado anedótico na questão de cair numa cadeira e... Eu acho, é a minha opinião. Mas não, ele viveu ainda mais, quase mais 2 anos. Portanto, o episódio da cadeira em 1968, ele morre em julho de 1970. E durante esse tempo não lhe dizem que ele já não é presidente do Conselho. Portanto, e acabam por encenar para ele uma farsa, uma ilusão, porque vão ministros visitá-lo, vão embaixadores, ele lê apenas aquilo que a Dona Maria escolhe para ele ler, não houve programas de rádio, ou tampouco televisão, e pronto, isto acaba por provocar um tal emaranhado dentro da própria São Bento, não é? E isso está no diário do médico dele, que está publicado, foi publicado depois do 25 de Abril, só poderia ser publicado depois do 25 de Abril, porque é um diário que revela que, por exemplo, o próprio médico foi posto sob escuta. O próprio médico de Salazar é posto sob escuta. O próprio médico de Salazar tem os boletins de saúde sobre o Salazar censurados. Portanto, é como se fosse o regime a auto-devorar-se ou a auto... pronto, aí poderão escolher as palavras E pronto, isto está no diário. Eu ouvi esta história e ouvi que isto estava... E interessa-me estas que se chamam as fontes primárias, não é? Portanto, ler o diário do médico de Salazar...
0: Bem, é ter acesso a tudo aquilo que acontecia mesmo naquela altura, não é? Não, é a pura das verdades.
4: Mas é muito pouco falado, porque...
0: Não, eu não me lembro, sou sincera, claro. Ler sobre este livro e tomar conhecimento, não sabia que tinha acontecido todo esse, no fundo, essa criação de uma bolha em volta de Salazar para que ele não soubesse que já não estava numa posição de poder. E isto é quase, parece uma série meio... Não é? Assim,
4: uma série à portuguesa que é... isso podia acontecer e há histórias algo semelhantes. Eu tentei depois pesquisar em relação... O próprio Salazar dizia... Isto é incrível. É tão... que é o próprio Salazar diz um dia à Dona Maria que sabes que o Lenin... Eu não tenho bem a certeza. Eu não sei onde é que encontrei isto. Que... recortavam jornais quando o Lenin estava no fim da vida. Ele estava a viver esta situação e ele estava-se a referir à história do Lenin, que também o, digamos assim, recortavam, davam-lhes as notícias de modo a ele pensar que ainda tinha alguma
0: viver na ilusão.
4: Viver na ilusão.
0: O Salazar morreu sem saber de nada? Ou seja, isto foi mantido até ao fim da vida dele?
4: Sim, foi. E trouxe angústias às pessoas. Trouxe angústias ao médico. Ele fala muito disso, muitíssimo. Até porque houve um outro acontecimento que eu não dou a importância, que também está num livro, que é o conflito dele com o médico que operou e, no hospital da Cruz Vermelha. Mas trouxe angústias porque às vezes eles sentiam-se, se calhar, na obrigação. Por exemplo, há um episódio que não está no filme, que é o Bissaia Barreto, que era um médico e que era muito amigo de Salazar, por exemplo, um dia disse à Dona Maria porque é que não lhe conta, e a Dona Maria tem um episódio de choro. Depois há outra entrada, isso não está no filme, há outra entrada do diário que diz um rapaz descaiu-se e falou que Marcelo Caetano era o presidente. Salazar ficou muito abalado. É assim escrito, do estilo diário, certo, muito lacónico, com frases muito curtas, e depois não diz mais nada. Ou há também uma terapeuta que também se descaiu. Mas
0: bem, então, é difícil também manter a 100% uma farsa dessas, não é? Durante dois anos.
4: Sim,
0: não é?
4: Sim.
0: Mas, dito há pouco.
4: Pronto, depois varia muito, não é? O estado dele, há flutuações de memória, como acontece com as pessoas que têm. Dizia-se na altura trombose.
0: Porque ele caiu da cadeira, teve a queda, mas também teve um AVC.
4: Sim, não é? Ele tem a queda, não é? E na sequência da queda, um hematoma, é operado. E a complicação dessa operação é o tal AVC, que é aí que lhe deixa muitas sequelas, não é?
0: Certo.
4: Mas às vezes há a ilusão de que ele ainda vai voltar para governar, mas ele é logo substituído, ainda está na Cruz Vermelha, em setembro de 68. E, portanto, para mim, o que isto representa muito aquilo que foi o Estado Novo, o que foi o salazarismo, o que foi o fascismo e o que pode ser o fascismo, não é? Esta coisa de simulação... O esconder, as aparências, o mundo das aparências, não é? Portanto, isso está sempre em jogo. Se virmos o filme, está lá, pronto, mas isso que os espectadores vejam. Agora, no diário isso perpassa por lá, isso até nos permitiu, eu escrevi com o Daniel Tavares e a Letícia Simões, que são dois brasileiros, o argumento, e isso permitiu-nos depois, até com a própria equipa, na direção de fotografia, na montagem, pensar e jogar um bocado com estas ficcionalizações e com aquilo que Salazar poderia, como é que ele poderia viver esta tensão, porque eu acho que nós adivinhamos, através daquelas palavras do médico, que há sempre uma tensão permanente, não é? Ele vai saber ou não vai saber? Contamos ou não contamos? O país vai ainda contar com ele ou não vai? Ele, o que é que fazemos com ele? A Dona Maria diz, isso é outra entrada do diário, porquê é que não pensa em deixar o seu cargo? Ela pergunta-lhe isso, não é? Dentro da ilusão. Porquê é que não pensa deixar o seu cargo? Talvez porque ele depois, há também descrições de ele adormecer com a ideia de que iria, digamos assim, cumprir uma série de tarefas, escrever documentos, etc, etc, e depois no outro dia levanta-se sem ter essa vontade. Mas pronto.
0: José, nós entretanto estamos a ficar sem tempo, o que é uma chatice, eu confesso. Mas há uma pergunta que eu tenho de fazer, que é...
4: Desculpa lá que eu...
0: Não. Super interessante. A questão nem sequer é essa. O título do filme, e vou pedir que seja breve, mas Pai Nosso, dois pontos, Os Últimos Dias de Salazar. Porquê não só Os Últimos Dias de Salazar, porquê Pai Nosso antes?
4: Bom, tem a ver com uma atitude paternalista do próprio Salazar, que ele dizia que se comovia muito com a mudez do povo. Mudez vem, portanto, do silêncio, da obediência do povo português, que faz tudo o que tem ao seu alcance. E que ele diz, nós, os governantes, sabemos melhor do que as próprias pessoas o que é que o que fazer por elas, não é? Ele punha-se neste lugar. Isto é uma parte, não estou a parafrasear o que ele disse, muitas das coisas foram tiradas de várias fontes. E depois há às tantas uma cena mais delirante em que há duas, em que ele está a rezar o Pai Nosso. E portanto eu penso que a extrema-direita, por exemplo, precisa dessa figura de um pai tutelar que nos protege e que sabe melhor do que nós o que é que nós havemos de fazer e querer, e está lá para dizer isso. E a figura dele, fantasmagórica, não é? Ainda nos assombra um pouco, não é? Essa coisa de termos alguém que nos proteja, não é? E que proteja em vez de irmos pela via que o 25 de Abril nos abriu, que é todos nós participarmos dos nossos destinos e contribuirmos cada um o mais possível para aquilo que é a nossa comunidade, como é que nos organizamos, em vez de estarmos à espera que venha um santo homem pôr ordem nisto, não é? Até porque há slogans da direita, deste sistema direita, que fazem apelo a pôr a ordem, limpar,
0: a salvação.
4: Mas a salvação é uma coisa mais da esfera religiosa. A política não. A política é para nós a fazermos. É assim que é a democracia, meus amigos.
0: Não mais. José Filipe Costa, muito obrigada por esta conversa. Pai Nosso, Os Últimos Dias de Salazar, um filme que estreou ontem e que estará nos cinemas, conta com o apoio da Antena 1. José, muito obrigada. Até à próxima.
4: Obrigado.
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0: Paulo Galvão, no instantinho, conta-nos tudo.
5: Cidade do Porto, com o trânsito esperado neste horário na VCI, também na A3 e na Avenida AEP, para sair do Porto para Matosinhos, está mais parada porque há acidente. Temos esta hora, na zona de Coimbra, trânsito parado na A1 de Sul para Norte com um acidente. Na região de Lisboa, evitar a segunda circular de Benfica para o aeroporto, a ponte 25 de Abril de Norte para Sul, optar pela ponte Vasco da Gama. A Cril tem acidente na zona de Odivelas e o trânsito está também a acumular de Algés para Sacavém. Acidente também na zona de Camarate com filas em direção ao túnel de Rio.
0: 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Por falar em Liga, vamos à Liga dos Quarentões de hoje, que nos traz uma crítica a relações como transações num tema frio e irónico. 86 na Liga. Vamos a isso.
6: Maio 1986.
7: Hoje, um daqueles artistas que passou a vida a desafiar os próprios fãs. Em meados dos anos 80, já tinha sido poeta das ruas sujas de Nova York, já tinha sido cronista do lado sombrio da cidade, arquiteto de canções que cheiravam a asfalto e neon. Mas aqui decidiu vestir um fato novo, bateria eletrónica, guitarras polidas, um som mais pop e quase dançável. Os fãs antigos estranharam, como se levassem o próprio passado a tribunal. No meio desse disco, uma canção que transforma o amor numa transação. Relações como contratos, confiança como crédito, emoções como investimento de risco. Tudo num tom monocórdico, frio, irónico, afinal de contas a sua assinatura. Tudo num tom monocórdico, frio, irónico, afinal de contas a sua assinatura. A produção foi musculada. A guitarra rítmica de Eddie Martinez ligado à fusão rock e pop com os Run-DMC. No saxofone, Rick Bell, um colaborador de Peter Gabriel, a rasgar a canção como comentário sarcástico. E no vídeo, um boneco animado a representar o cantor era um duplo mecânico de borracha a fazer playback. Um artista transformado em produto, até que tudo se desfaz, o rosto desmonta-se e os fios ficam expostos. A confiança da letra termina em autodestruição visual. A MTV passou o vídeo e as queixas choveram. Indignação, polémica, o impacto comercial sofreu. Já longe dos anos dourados, mas suficiente para marcar esta fase mais plástica e radiofónica. Talvez a maior ironia, enquanto muitos queriam o poeta decadente, ele escrevia sobre maturidade, compromisso e risco emocional. Sem garantias, só confiança. Porque às vezes o maior risco não é falhar, é mudar. Aos 40 anos de idade, um quarentão na altura dos anos 80, este é Lou Reed com No Money Down.

0: No Money Down, a música de Lou Reed, a entrar na Liga dos Quarentões, maio de 86, mais uma viagem no tempo, sempre aqui no programa da tarde e também na RTP Play e em antena1.rtp.pt.
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0: Cinco horas no continente e na Madeira, 4 nos Açores. A esta hora estão 19 graus em Ponta Delgada, 21 no Porto, também no Funchal, 23 em Coimbra, 26 em Lisboa e em Faro. Voltamos à atualidade com o Nuno Rodrigues. Quais são os principais títulos a esta hora?
2: Para que os apoios não se transformem num modo de vida, o Governo aprovou a prestação social única, a medida que junta 13 prestações sociais. Alguns dos beneficiários vão ser obrigados a realizar trabalho social. A velocidade continua a ser de longe a principal infração registada nas estradas do país e nos últimos 10 anos mais de 4 mil pessoas perderam a carta. Ao longo do programa da tarde detalhamos os dados da Autoridade Nacional de Segurança Rodoviária. Este é um dos temas em destaque no programa de hoje. Está para breve, o Presidente dos Estados Unidos promete tomar uma decisão ainda hoje sobre o acordo com o Irão para o prolongamento do cessar-fogo.
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2: Combater a fraude e fazer com que os apoios não se transformem num modo de vida. O Primeiro-Ministro diz que são estes os objetivos da nova prestação social única, hoje aprovada em Conselho de Ministros. A medida junta 13 apoios sociais do Estado, que passam a ter as mesmas condições de acesso, entre elas, Inês Ameixa, a obrigatoriedade de pôr os beneficiários a fazer trabalho social.
3: É uma reforma estrutural e que pretende valorizar o trabalho, diz o Primeiro-Ministro. Luís Montenegro confirma uma das condições para se ter acesso à prestação social única.
4: Propomos um regime de atividade de solidariedade social como condição com outras de recebimento desta prestação a todos aqueles que a possam dar, a todos aqueles que não tenham nenhuma inibição.
3: E cabe à Ministra do Trabalho e da Segurança Social detalhar os pormenores dessa atividade social.
5: O que prevemos é que seja até 15 horas por semana. Pode ser uma coisa muito pontual, pode ser um apoio numa atividade da Câmara, pode ser num festival, pode ser numa limpeza.
3: E em caso de incumprimento injustificado, pode mesmo haver a perda desta prestação, sublinha Maria do Rosário Palma Ramalho.
5: Naturalmente que a prestação, no mínimo, se suspende até verificação e, no limite, perde-se o direito à prestação, só podendo voltar a pedir a prestação passado um determinado período.
3: Outra das condições é estar a viver em Portugal há pelo menos um ano. O Primeiro-Ministro garante que este regime não vai prejudicar ninguém face à situação atual. Não haverá corte de nenhuma garantia do Estado, mas será um convite ao cumprimento das regras.
4: A única área onde poderá haver alguma perda é relativamente àqueles que estão a prevaricar, que estão a ter um comportamento fraudulento e abusivo das regras. Este regime de simplificação é um meio de combate à fraude e ao abuso.
3: E vai mesmo ser criado um mecanismo para enviar denúncias sobre comportamentos abusivos no que toca apoios sociais.
2: Esclarecimentos deixados pelo Governo no dia em que a prestação social única foi aprovada em Conselho de Ministros. É uma medida que estava prometida há vários anos a Bruxelas. Se a prestação não estiver em vigor até agosto, o país perde 500 milhões de euros do PRR, a última fatia do plano de recuperação e resiliência. Resta saber quando estarão reunidas as condições para aprovar a prestação social única na Assembleia da República. Outra prestação, a da casa, vai voltar a subir já no próximo mês de junho para créditos com taxa variável a 3, 6 e 12 meses. As simulações da DEC Proteste para a agência Lusa, divulgadas esta tarde, têm por base um cenário com financiamento de 150 mil euros a 30 anos e um spread de 1%. Nestas condições, os contratos que mais sobem são a 12 meses, que passam a pagar ao banco mais cerca de 60 euros face à última revisão. Os contratos com a Euribor a 6 meses sobem também cerca de 33 euros e a 3 meses passam a pagar mais 17 euros em relação ao mês de março. Pé no acelerador, a velocidade continua a ser a principal infração registada nas estradas do país. Nos 10 anos do sistema Carta por Pontos, a Autoridade Nacional de Segurança Rodoviária deu hoje a conhecer os principais dados da última década. O excesso de velocidade, Ana Isabel Costa, continua a ser de longe a principal causa de perda de pontos.
1: Do milhão de portugueses que foi multado e com isso perdeu pontos na carta de condução, mais de metade, 67%, continua a ter o pé pesado. O excesso de velocidade é a principal causa para retirar pontos à carta de condução. No balanço dos 10 anos deste sistema, da carta por pontos, a Autoridade Nacional de Segurança Rodoviária revela que o uso do telemóvel ao volante vem logo a seguir, mas com uma percentagem muito menor, de 10%. A condução sob influência do álcool foi responsável por 3,40% dos condutores perderem pontos na carta de condução. A Autoridade Nacional de Segurança Rodoviária revela que desde que entrou em vigor este sistema, em 2016, o ano pior, com mais ocorrências, foi o de 2022. E realça que o sistema revelou ter uma dimensão pedagógica significativa, porque desde 2019, mais de 759 mil condutores recuperaram pontos por bom comportamento rodoviário. Os dados mais recentes, do final de maio, indicam que mais de 575 mil condutores mantêm a pontuação máxima, que é de 13 pontos, num universo superior a 800 mil pessoas com carta de condução em Portugal.
2: São dados da Autoridade Nacional de Segurança Rodoviária para assinalar os 10 anos do sistema de carta por pontos. Na última década, a carta de condução foi retirada a mais de 4.200 pessoas. Este é um tema em destaque no programa da tarde de hoje. Mais à frente, vamos tentar perceber como estão a funcionar as formações necessárias para quem quer continuar a conduzir, cursos que estão a receber cada vez mais pessoas. A zona de controle de fronteiras do aeroporto de Lisboa passa a contar a partir de hoje com mais 48 agentes da PSP. Foram instalados também mais portas eletrónicas. É uma forma de tentar baixar os tempos de espera para quem chega de fora do espaço Schengen, numa altura em que o novo sistema europeu continua a causar atrasos. O governo espera que a situação, Sandra Henriques, melhore a partir de agora.
6: O ministro das Infraestruturas, Pinto Luz, destaca a redução do tempo de espera conseguido hoje.
7: Os números que hoje temos, hoje de manhã, no pico da manhã, 50% menos do tempo de espera em fila. E isso pode ser constatado por todos vós. Isto é já sinalizador. Vamos estar constantemente, nós temos homens e mulheres de todas estas equipas que não têm dormido.
6: O ministro da Administração Interna, Luís Neves, mostra satisfeito com o que viu no aeroporto de Lisboa.
8: Estamos muito satisfeitos. Temos mais 18 posições na fronteira. Temos mais 14 e-gates que estarão a ser montadas, umas já foram. Trabalhámos durante a noite para ter este equipamento e por isso temos mais gente aqui já colocada por parte da Polícia de Segurança Pública.
6: Se vier a haver problemas, Luís Neves admite a suspensão da recolha digital de dados biométricos.
8: Esse instrumento será utilizado sempre que necessário. Portanto, não tem um dia de começar e um dia de acabar. Por exemplo, hoje não existe, portanto, mas quando for necessário, nós legalmente utilizaremos esse meio.
6: O porta-voz da PSP, Sérgio Soares, sublinha que os cidadãos europeus não fazem nunca a recolha dos dados biométricos.
9: Estamos a falar das impressões digitais e da recolha de imagem. Depois é esta máquina que vai dirigir o cidadão ou para a e-gate ou para o controle manual. Para facilitar e para dar um exemplo, imaginemos que o cidadão é acompanhado por um menor, já não é elegível para a e-gate, tem que ir para o controle manual.
6: Os cidadãos que chegaram hoje ao aeroporto de Lisboa confirmam que o tempo de espera é bastante mais reduzido do que nos últimos meses. É o caso de Fábio Nascimento e Ana Valéria Toscano, que vieram do Brasil.
10: Nós estamos com pessoas no grupo, com a idade mais avançada, pessoas jovens, e fluiu tudo muito bem.
11: Hoje o sistema funcionou bem melhor em comparação com o final do ano passado. A gente já estava passando uma média de 2 horas e meia, 3 horas de espera. Hoje não passamos 1 hora.
6: Uma redução do tempo de espera hoje no aeroporto de Lisboa é o que confirmam os passageiros que vieram de fora do espaço Schengen.
2: Reforço de meios a partir de hoje, no caso do aeroporto de Lisboa. Foi lá que o ministro da Administração Interna confirmou que Portugal acionou junto das instituições europeias o mecanismo legal que permite suspender a recolha de dados biométricos nos aeroportos em situações de grande demora no controlo de fronteiras, isto no seguimento dos vários problemas que o sistema europeu de controlo tem causado, não só em Portugal, mas também noutros países europeus. O Ministério dos Negócios Estrangeiros português convocou o embaixador russo em Lisboa para pedir explicações sobre o drone que atingiu um edifício residencial na Roménia. A informação foi avançada há pouco pelo gabinete de Paulo Rangel. Portugal já tinha condenado hoje o incidente desta madrugada na cidade de Galati, perto da fronteira com a Ucrânia. Duas pessoas ficaram feridas. Também há pouco o primeiro-ministro Luís Montenegro publicou uma mensagem de solidariedade nas redes sociais, solidariedade para com a Roménia, garantindo que Portugal está e estará sempre ao lado dos aliados. O presidente romeno já mandou fechar o consulado russo no país e todas as informações apontam para o envolvimento da Rússia neste incidente, mas Vladimir Putin acaba de garantir, Sérgio Infante, que não há provas.
12: E garante que não tem conhecimento de um drone russo ter atingido a Roménia. O presidente da Rússia garante que ninguém pode determinar a origem do drone, porque não há nenhuma prova até agora, e empurra responsabilidades para a Ucrânia, lembrando que já houve casos de drones ucranianos a atingir outros países, dando o exemplo da Polónia e dos países bálticos, concluindo que este caso na Roménia é a mesma situação. E para aqueles que mantêm as dúvidas, Putin deixa um conselho: mandem os destroços do drone para Moscou para serem analisados. Antes, o governo russo já tinha classificado de acusações infundadas as denúncias sobre um drone russo ter atingido um prédio na Roménia, mas a reação mais musculada veio do antigo presidente russo e atual vice-presidente do Conselho de Segurança, Dmitry Medvedev. Pediu aos países da União Europeia para se calarem de uma vez por todas sobre este assunto, afirmando que a Europa não tem legitimidade para demonstrar indignação porque fornece armas, componentes e informações à Ucrânia para depois Kiev atacar o território russo. E conclui com um aviso: é melhor prepararem-se, isto vai continuar a acontecer, há uma guerra a decorrer e os cidadãos da União Europeia não vão conseguir dormir pacificamente.
2: Os desenvolvimentos de um incidente que já levou a NATO a garantir que está preparada para defender cada centímetro de território aliado. O presidente norte-americano deve anunciar ainda hoje uma decisão final sobre o acordo de paz com o Irão. É pelo menos essa a ideia que o próprio Donald Trump publicou esta tarde nas redes sociais, dando conta de uma reunião nas próximas horas na sala de crise na Casa Branca, e sugerindo já que algumas exigências cruciais dos Estados Unidos estavam a ser satisfeitas. Nas últimas horas tem sido noticiado um entendimento provisório, ainda a aguardar luz verde de Donald Trump, com um prolongamento do cessar-fogo por mais 60 dias. Afonso Eulálio mantém a camisola da juventude na volta à Itália. O ciclista português perdeu força nas pernas nos últimos quilómetros desta etapa de hoje, a 19ª, ainda assim segurou a camisola branca, apesar de ter descido para o 6º lugar da geral, agora liderada por Jonas Vingegaard. A volta à Itália termina este fim de semana.
0: Nuno Rodrigues na edição das 5 no programa da tarde e um simultâneo com a RTP Antena 1 Madeira e RTP Mundo, sempre em permanência em noticias.rtp.pt. Minutos certinhos depois das 5 da tarde. Paulo Galvão, a coisa continua difícil a esta hora?
13: Sim, temos uma série de problemas. O eixo norte-sul ainda tem acidente em direção ao túnel do Grilo, junto à saída de Camarate, com filas demoradas. A Cril também tem acidente entre o nó da Pontinha e Odivelas, a complicar o sentido Algés-Sacavém. Temos também o nó de Sacavém preenchido para a Cril, filas na A1 de sul para norte, porque há trabalhos em Vila Franca de Xira. A Avenida Manchal Gomes da Costa tem acidente na zona da Rotunda do Relógio e há demora para quem vem da Segunda Circular em direção ao Parque das Nações. A Segunda Circular está bastante parada do Estádio da Luz para o aeroporto. Temos filas para a ponte 25 de Abril a partir de Sete Rios, com todos os acessos preenchidos. A ponte Vasco da Gama vai em marcha lenta de norte para sul. A Nacional 118 está difícil da Chamusca para a ponte da Chamusca em direção à Gulgã. Na A1, no sentido Porto-Lisboa, trânsito condicionado, apenas lento à passagem por um pesado que se incendiou ao início da tarde. Depois da saída para Santa Maria da Feira, há apenas abrandamento. No sentido Lisboa-Porto, há muita demora na A1, com um acidente com um caminhão que se despistou também ao início da tarde. Entre as saídas de Coimbra, há vários quilómetros de trânsito parado. Na cidade do Porto, a Avenida AEP está preenchida, do Porto para Matosinhos, a VCI lenta do Freixo para a A3 e também da Perlada para a Rábida e também do Amial para a A3. A A3 tem filas à chegada ao Porto a partir da circunvalação.
0: Linha Verde 821-0101, 821-0101, até às 8 da noite para dar e receber informações sobre o trânsito.
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0: É já amanhã, dia 30 de maio, o Hot Club Songfest vai invadir a Casa Capitão em Lisboa entre as 5 da tarde e as 23h30, com entrada livre. Vai reunir alunos e ex-alunos, uma tarde e noite com showcases e também com mesa redonda e DJ set. Ora, a Beatriz Pessoa é uma das ex-alunas do Hot Club e que vai estar também por lá neste evento e está aqui também agora com Ai Quem Me Dera.

0: Quem nunca disse, ai quem me dera. Daqui a pouco, ou melhor, já de seguida, vamos dar a volta ao largo namorando. No Minho. É para descobrir agora. Com o Mário Antunes, que nos leva então à Zona Minhota com os lenços de namorados. Ora, ouça.
1: Baicar-te feliz voando nas asas de um passarinho. Quando vires o meu amor, dá-lhe um abraço e um beijinho. Assim mesmo com erros ortográficos que a ternura dos versos torna manifestamente irrelevantes. Num ponto fino e linha colorida que mãos doces bordaram num pedaço de tecido. É um lenço dos namorados do Minho. Numa fotografia a que deito o olhar enquanto leio a notícia fresca de que esses mesmos lenços namorados do Minho passaram desde há um par de dias a ter proteção jurídica. Tem indicação geográfica em toda a União Europeia. O icónico lenço integra o primeiro grupo de artigos artesanais a beneficiar do novo quadro jurídico europeu para produtos artesanais e industriais. Originários dos distritos de Viana do Castelo, Braga e Porto e de vários concelhos de Vila Real, os lenços ultrapassam a mera categoria de peças de tecido bordado. Leio, num outro lenço de broado a linha encarnada entre uma pomba e um raminho de flores, um verso com destinatário. O meu coração por ti suspira, só a ti te adora. Ternura tão longínqua das mensagens, também telegráficas, dos emojis e das declarações de amor lacónicas atiradas para as redes sociais. Nestes lenços do Minho não havia laconismo, nem destinatário incerto. As mãos bordavam com amor, com só propósito, a conquista do namorado. Em ponto cruz, aprendido, nos intervalos ou no final da escola, praticados ao longo da mocidade, até que a menina, já jovem mulher, próxima da idade de casar, imaginava o seu lenço. Os desenhos e os versos, que havia de bordar em pedaço de seda algodão ou linho fino, se as posses o permitissem. Quase sempre o lenço, depois de bordado, ia ter as mãos certas do namorado ou do conversado, como também se designava. A exibição pública do pedaço de amor em ponto cruz significava um sim, o início de uma ligação amorosa. No sítio da internet da Câmara de Vila Verde há um interessante artigo sobre a história destes lenços, o resultado de semanas ou meses em que moças bordavam em serões à lareira. Num ponto de cruz que era afinal metáfora de fidelidade, dedicação ou simples amizade. Expressos através do colorido da linha sobre a alvura do pano e dessas singelas escritas de amor.
0: Património artesanal português nestes lenços de namorados do Minho, no À Volta do Largo de hoje com Mário Antunes.
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0: E de lenços de namorados para os carros. Daqui a pouco vamos falar de segurança rodoviária.
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0: Onde quer que esteja, boa tarde. Quase que podíamos chamar o Paulo Galvão para esta conversa, porque, de facto, esta sexta-feira não está fácil, é final de semana, há muita gente na estrada, e este é também um tema que interessa particularmente a quem conduz, mas é também, Nuno, uma preocupação de todos nós, a segurança rodoviária, porque Portugal continua a ter números muito pouco animadores.
5: Portugal é o sexto país da União Europeia com mais mortes na estrada por 1 milhão de habitantes, atrás de países como a Roménia, é o que indicam os dados oficiais mais recentes, que ainda há poucos dias foram conhecidos. O país continua a apresentar uma taxa de mortalidade rodoviária acima da média, um fenómeno que o Governo prometeu já combater, ainda recentemente, de forma implacável, desde logo com multas mais pesadas. A velocidade continua a ser a principal infração registada nas estradas do país. Nos 10 anos do sistema Carta por Pontos, a Autoridade Nacional de Segurança Rodoviária deu hoje a conhecer os principais dados da última década. Eles mostram isso mesmo, que o excesso de velocidade grave continua a ser, de longe, a principal causa de perda de pontos. Na última década, a carta de condução foi também retirada a mais de 4 mil pessoas, 4.200. Com este sistema, cada infração significa perda de pontos e, quando se atinge um limite, é preciso fazer uma formação para continuar a conduzir. A jornalista Joana Carvalho Reis foi perceber e explica-nos agora como estão a funcionar estes cursos que recebem cada vez mais pessoas.
6: Tem havido um aumento significativo de pessoas no sistema punitivo, ou seja, na obrigatoriedade de ter que fazer este curso.
7: João Paulo Justino é diretor das Escolas de Condução de Lisboa do Automóvel Clube de Portugal e é também formador dos cursos de segurança rodoviária obrigatórios para quem chega a um limite mínimo de pontos na carta de condução. De origem, o condutor tem 12 pontos.
6: A função desses pontos é serem subtraídos em caso de má conduta de condução, ou seja, quando praticam contravenções graves, muito graves ou crimes rodoviários.
7: Quando chega aos 5 pontos ou menos, o condutor é obrigado a fazer a formação.
6: Se não fizer o curso ao fim de 180 dias, ele não vai ter possibilidade de continuar a conduzir porque vai-se dar a chamada cassação da carta de condução.
8: Tivemos a falar antes em relação às infrações.
7: O sistema atual entrou em vigor há 10 anos. De acordo com o relatório anual de segurança interna, mais de 1 milhão de condutores já perdeu pontos e cerca de 4.200 ficaram sem carta. Só no ano passado, 566 deixaram de poder conduzir e quase 130 mil perderam pontos.
8: Praticadas contravenções graves ou muito graves ou crimes de natureza rodoviária. O que é que isto quer dizer?
7: Ao longo de 16 horas, os condutores castigados relembram regras do Código da Estrada, recebem orientações sobre a segurança na condução, são sensibilizados para as consequências das infrações. João Paulo dá esta formação desde que foi lançado o sistema da carta por pontos e tem notado diferenças nestes 10 anos.
6: Cada vez estou a encontrar pessoas mais jovens. Comecei numa fase inicial a ter pessoas com 50, 60 anos nestas condições. Já estou a apanhar pessoas com menos de 30. Portanto, pessoas com 7, 8 anos de carta de condução.
7: Quanto às infrações, só são divulgadas pelos condutores quando se trata de excesso de velocidade. O consumo de álcool é raramente assumido.
6: Os condutores que muitas vezes estão nestes cursos, quando têm a ver diretamente com o álcool, essa situação não é muito abordada.
7: Mas andar acima do limite é tolerado. Às vezes até é visto como sinal de um condutor experiente que domina o carro. E o problema é ter sido apanhado.
6: A caça à multa, o radar que está escondido, depois levanta-se esta questão, ok, o radar até podia estar escondido, mas o excesso de velocidade aconteceu. Com ou sem radar ele estava lá. A situação da condução perigosa existe, não é? Mas sim, atribui-se muitas culpas ou à legislação que está mal feita, ou os locais não são os mais adequados, ou o veículo da polícia está escondido atrás da árvore. A culpa muitas vezes é sempre a dos outros, não é?
7: Para João Paulo Justino, a questão está na forma como os portugueses olham para a condução.
6: É uma questão cultural. A condução é um ato que é muito desresponsabilizado em relação aos erros cometidos. Condução é o meio de eu me deslocar, de eu me divertir, de eu ir viajar e passear, mas depois a forma como se conduz no meio do trânsito é uma coisa muito desresponsabilizada e também as pessoas sentem alguma impunidade.
7: Da percepção que tem, o diretor das Escolas de Condução de Lisboa, do ACP, diz que este sentimento de impunidade está a aumentar. A falta de polícias na rua é um problema que aponta. Acredita que a presença da GNR ou da PSP podia ser um fator dissuasor de maus comportamentos. João Paulo defende que é preciso apertar a malha, mas não tanto na perda de pontos ou na apreensão da carta. Agravar as multas é um caminho.
6: Eu acho que se calhar começávamos era por aí. Porque quando dói na carteira, nós, se calhar, a maior parte dos condutores começa a ver isto de outra forma.
7: Quanto à formação, defende que cumpre o propósito. Mesmo que quem aqui chegue sinta que está a ser vítima de uma injustiça por ter de assistir ao curso. E depois, há quem queira vir voluntariamente.
9: Meu nome é José Batalha, sou de Sines e vim a Lisboa para fazer esta formação.
7: José, 65 anos, é empresário, conduz todos os dias. Está prestes a renovar a carta e, por isso, se fizer 8 horas de formação, pode ficar com um ponto extra, Mas não foi esse o principal motivo.
9: O ponto adicional é um bónus. Aquilo que verdadeiramente me importava era fazer uma atualização dos conhecimentos, do Código da Estrada e de todas as outras circunstâncias.
7: E isso é garantido nestes cursos de atualização de código. Com carta há quase 50 anos, José diz que nos últimos tempos é preciso atenção redobrada na estrada.
9: De facto, nota-se uma degradação substancial da mentalidade, do comportamento das pessoas e dos condutores. As pessoas andam muito mais estressadas, muito mais agressivas.
7: Sentiu que atualizar conhecimentos seria uma mais-valia.
9: O ser humano esquece e depois criamos vícios que não são os mais corretos em relação às coisas.
7: Não conhece muitos que, como ele, tenham decidido fazer o curso.
9: Mas também porque isto custa dinheiro, devia de ser descentralizado, ou seja, você consegue fazer isto aqui no ACP, não sei se conseguem fazer este tipo de formação noutros locais, mas se você for para a província, isso não existe.
7: Um condutor pode chegar aos 75 anos e o único contacto que teve com o Código da Estrada foi aos 18, quando tirou a carta de condução. Faria sentido ter alguma atualização pelo meio, por exemplo, quando a carta fosse renovada?
6: Faz e devia de ser obrigatório. É possível fazer? Não sei.
5: As formações para quem perde pontos na carta continuam a receber cada vez mais pessoas, mas nem isso parece ser suficiente para diminuir os acidentes e as mortes nas estradas do país. O Governo já prometeu responder de forma implacável a este fenómeno. Já foi anunciado, por exemplo, o regresso da Brigada de Trânsito da GNR. Este será um tema em destaque no programa da tarde ao longo da próxima semana. Karina, fica já anunciado.
10: E bem, a propósito, vamos saber como está o trânsito a esta hora. Principais sinais vermelhos a esta hora, Paulo.
11: Na A1, sentido Lisboa-Porto, acidente entre as saídas de Coimbra, com pesado despistado, está sujeito a demora com vários quilómetros de trânsito parado. Do Porto para Lisboa, a ser retirado o pesado que se incendiou esta tarde, com fila junto à saída para Santa Maria da Feira, cidade do Porto com o trânsito esperado neste horário, na VCI, entre o Freixo e a saída para Braga e depois entre o Hospital da Perlada.

0: O Estádio da Luz para o aeroporto, a ponte 25 de Abril, está a parar de 7 rios para o tabuleiro.
1: Boa tarde, boa viagem.
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1: É isso mesmo que fazemos agora. Ligamos à informação em síntese com Alexandre David.
3: Chama-lhe uma reforma estrutural e o Primeiro-Ministro diz que o país precisa muito dela. Nasce a prestação social única, vem substituir os 3 apoios do Estado para quem não faz qualquer tipo de contribuição. Luís Montenegro também diz que vai servir para combater a fraude e os abusos no acesso a apoios sociais. Novas regras aprovadas hoje em Conselho de Ministros. É dito também que estas novas regras pretendem combater situações de receber apoios do Estado, se transforme numa forma de vida. A partir de agora, quem receber a nova prestação social única vai ser obrigado também a fazer trabalho comunitário. Isto significa que o rendimento social de inserção ou o subsídio social de desemprego vão deixar de existir. Não há margem para dúvidas, o excesso de velocidade é a principal causa para a perda de pontos na carta de condução. É um dado revelado hoje pela Autoridade Nacional de Segurança Rodoviária. Estes são dados que assinalam precisamente os 10 anos da entrada em vigor do sistema de pontos na carta de condução. O Ministério dos Negócios Estrangeiros convocou hoje o embaixador russo em Lisboa para pedir explicações sobre o drone que atingiu um edifício residencial na Roménia. Segundo o gabinete de Paulo Rangel, numa informação divulgada aos jornalistas, na sequência da condenação desta manhã do grave ataque russo que atingiu a Roménia, o embaixador da Federação Russa foi convocado para explicações. O incidente ocorreu durante a madrugada de hoje em Galați, uma cidade do leste da Roménia, perto da fronteira com a Ucrânia, e fez 2 feridos. Tendo em conta o que aconteceu nos últimos dias, nunca se sabe, mas Donald Trump garante que vai ser, mesmo hoje, o presidente norte-americano deve tomar uma decisão final sobre o acordo de paz em discussão com o Irão. Um anúncio feito pelo próprio Trump na sua rede social. Vou ter agora uma reunião para tomar uma decisão final, escreveu Trump. O chefe de Estado norte-americano sugeriu que algumas exigências cruciais dos Estados Unidos estavam a ser satisfeitas.
1: 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Carlos Rui Abreu, é o Lálio a ceder no giro. É assim que começas.
4: Caiu para 6º lugar na classificação geral. O corredor português fez grande parte da etapa junto ao líder Jonas Vingegaard, mas acabou por ceder a 4 km do final desta 19ª etapa, marcada por muita montanha. O norte-americano Sepkus esteve na fuga do dia, acabou por se isolar nos últimos 2 km, vencendo a etapa. Eulálio perdeu tempo para Jonas Vingegaard, está agora a 7 minutos e 26 do dinamarquês. Ainda assim, o ciclista português segura a camisola branca, símbolo da liderança da classificação da juventude, com pouco mais de 1 minuto sobre David Pig. Ganzoli. Amanhã a geral ficará definida no final dos 200 km da penúltima etapa entre Gemona del Friuli e Pincavallo, onde a meta é conhecida como uma das duas contagens de montanha de primeira categoria do dia. Está a ser avançado em Inglaterra pelo The Athletic. José Mourinho já terá assinado contrato com o Real Madrid. A conceituada publicação britânica refere um acordo com o treinador português até 2029. Recorde-se que termina precisamente hoje a época de saldos na cláusula de José Mourinho. Até ao final do dia pode sair por 7 milhões de euros e a partir de amanhã o valor mais do que dobra para 15 milhões. Ainda pelo Benfica é a notícia Antena 1. Jorge Cuenca volta ao radar dos encarnados. O central espanhol de 26 anos está referenciado pelo scouting do Benfica há 3 anos, à altura em que o Fulham ganhou a corrida e contratou o jogador ao Villarreal por cerca de 7 milhões de euros. O cenário de poder rumar à luz reabre-se agora ao que apuramos com um conjunto de indicadores muito relevantes, para além de agradar há muito para os lados da luz e ter sido treinado por Marco Silva nas 2 últimas temporadas. Insere-se no perfil que o Benfica pretende atacar no mercado, o central canhoto, característica deficitária há várias épocas nas Águias, e não terá Mundial este ano, pelo que a sua contratação a avançar terá cariz imediato. Cuenca, formado nas escolas do Barcelona, tem o seu passe avaliado em 5 milhões de euros, mas está sobretudo dentro do teto salarial do Benfica, oferindo por época cerca de 2 milhões de euros brutos nos londrinos. É o adeus de um campeão de Europa por Portugal ao Bayern de Munique. O clube bávaro anunciou oficialmente a saída de Rafael Guerreiro. O internacional português esteve 3 temporadas no gigante alemão, onde ganhou 2 ligas alemãs, uma Taça da Alemanha e uma supertaça. Em 95 jogos fez 14 golos e 8 assistências. Aos 32 anos, Rafael Guerreiro está livre no mercado. No ténis, Nuno Borges terminou hoje a participação em Roland Garros, derrotado pelo russo Andrei Rublev por 3-7-0, 7-5, 7-5.

0: 7-6 e 7-6 após 2 horas e 42 minutos de jogo na terra batida francesa. Amanhã será a vez de Jaime Faria tentar fazer história e ultrapassar a terceira ronda deste Grand Slam. O adversário será o norte-americano France Tifo. A fechar o rally, no Mundial de Rally está na estrada o Rally do Japão, sétima prova do WRC. O britânico Elfyn Evans lidera a prova nipónica após a primeira etapa. Evans, líder do Mundial, a partida para esta prova terminou nesta sexta-feira com 15,7 segundos de vantagem sobre o sueco Oliver Solberg, que é segundo classificado, e 17,1 sobre o francês Sébastien Ogier, que é terceiro. Amanhã disputa-se a segunda etapa com 8 troços e um total de 120 km cronometrados.
1: É o Desporto em Síntese com Carlos Rui Abreu na RTP Antena 1 e também na RTP Mundo, em permanência em desporto.rtp.pt. Vamos lá pôr a mesa. Margarida Almeida é uma pintora e artista visual emergente, portuguesa, contemporânea. As suas obras exploram uma pintura que sangra e respira, caracterizada por cores fortes e traços expressivos também, e há 3 anos foi distinguida com o prestigiado prémio Aveiro Jovem Criador.
2: Obviamente o reconhecimento é bom, é também uma fonte de motivação, mas na verdade é só uma consequência até um pouco desligada do meu trabalho, porque é até um pouco arbitrário, sem querer tirar mérito ao meu trabalho, como é óbvio, mas eu acho que o mais importante é a motivação interna e criativa daquilo que eu quero fazer. O resto é bem-vindo, como é óbvio, mas já é um pouco mais afastado daquilo que eu quero.
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0: Está tudo pronto para receber Rui Alves de Sousa, até porque ele já cá está. Olá, Rui.
1: Então é fácil estar pronto.
0: É, sim, eu percebi o que disse logo a seguir ao que disse, na verdade.
1: Estás cansada, não é?
0: Estou, por acaso estou um pouco. Vá, estou a tentar aqui manter-me à tona. Já a seguir, estamos mortinhos por sair de casa com o Dr. Rui.
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0: À sexta-feira há sempre muita coisinha para fazer fora de casa, não é, Rui Alves de Sousa?
1: É verdade, queres que eu comece a falar assim?
0: Sim,
1: também?
0: Muita coisinha.
1: Mas sabes porquê? Porque é fim de semana.
0: Yeah!
1: Exato.
0: E lá o senhor.
1: Mas olha, mas eu vou começar, estas dicas de fim de semana são 11, vou começar na música clássica. Aqui com um twist.
0: Conceito de clássico, não é com um
1: não,
0: twist.
1: É, isto é um conjunto que era os Gag Quartet a fazer uma versão muito especial de Mozart. E eu lembrei-me
0: fantástico.
1: Disto. Porque de hoje a domingo há o Around Clássico, o Festival de Música Clássica de Lisboa, que vai ter uma homenagem a Mozart. E há vários concertos, por exemplo, amanhã às 16 horas no Capitólio, a missa em Dó Menor pela Orquestra de Câmara Portuguesa e o Maestro Pedro Carneiro. Às 19, Mozart, um itinerário no Teatro Variedades, que é um concerto que passa por vários momentos da vida e da obra de Mozart. Uhum. Tem o Nuno Vieira da Almeida no piano, a soprano Susana Gaspar, o barítono André Henriques e a Rita Blanco vai participar nisto também. E depois ainda amanhã, Mozart por Mário Lajinha e Daniel Bernardes às 22 horas no Capitólio. Depois há mais coisas no Around Classic de hoje a domingo. O programa está em aroundclassic.pt. Por falar em música clássica, mas só na ópera, há Cascais Ópera, terceira edição do Concurso Internacional de Canto de hoje a 7 de junho. Há várias provas para acompanhar ao longo dos próximos dias, mas também há masterclasses e outras atividades. Programa em cascaisopera.com. Este, sabes o que é que foi?
0: O que é que foi isto?
1: Este senhor levou à letra o conceito do Ericeira, Jazz e Vinho. Ele consumiu vinho e foi tocar saxofone.
0: Que é coisa que não se, não é? Que não se recomenda.
1: Exato,
0: pois.
1: Principalmente nestas quantidades, porque
0: pois, claro,
1: isto estava mal. Ericeira, Jazz e Vinho vai acontecer amanhã na Ericeira, no La Barraque, no You and the Sea. Vários produtores de vinho, bandas de jazz presentes ao longo deste dia. É um evento para toda a família, que teve assim a origem num encontro de amigos há 5 anos, que foi crescendo e crescendo.
0: Uhum.
1: E assim então volta a acontecer amanhã o Ericeira Jazz
0: não queremos.
1: Jazz e vinho na Ericeira. Amanhã, workshop nas Caldas da Rainha, na Biblioteca Municipal, entre as 15h e as 17h30, para aprender a construir uma página de banda desenhada. É dinamizado pelo artista Rafael Antunes. Se quiserem descobrir, fazer uns bonecos, aproveitem. Agora, Karina, vamos à Idade Média?
0: Sim.
1: Então temos é de montar os cavalos. Espera aí. Então, calma. Oi.
0: Ele está um bocadinho a sonhar.
1: Ui, olha.
0: Isto é coisa para coice. Isto é saiam de trás do bicho.
1: Exato, é melhor. Eu acho que é melhor ficarmos por aqui.
0: Melhor.
1: Não saímos daqui. É porque isto é uma iniciativa muito engraçada. São 516 anos da atribuição do foral à antiga Vila de Bemposta, Penamacor. E isto vai ser celebrado amanhã e domingo com várias atividades. Há uma recriação simbólica desse foral que foi concebido por Dom Manuel I, em 1 de junho de 1510. E depois há demonstração de antigas artes e saberes, armas medievais, não para usar, claro. Também uma visita guiada à aldeia e aos seus monumentos.
0: Olha, e é que jaz mesmo, não é?
1: Jaz, exatamente. Também vai haver a recriação da leitura do foral e música. Enfim, é uma celebração em grande esta dos 516 anos do foral da Vila de Bemposta. Entretanto, em Amarante, eu disse entretanto.
0: Por causa de Amarante.
1: Pronto, entretanto, tu, em Amarante. Amanhã há uma caminhada do desenho urbano, que é para poderes desfrutar da natureza, vista para o Rio Tâmega, e estás a fazer tipo urban sketching, não é? Estás a fazer desenho urbano.
0: E Amarante é excelente para isso.
1: Exatamente.
0: Lindo, sim.
1: Quem faz esta caminhada é o artista Vasco Mota. Isto vai começar às 10h30 na sede de São Gonçalo e é limitado a 20 participantes. Para saberem mais, vão ao Instagram da Casa das Lérias. Pode ser que ainda se consigam inscrever. Já agora, à volta da Casa das Lérias, no dia 1, segunda-feira, é Dia Mundial da Criança. E até lá, os mais novos neste fim de semana podem usar a criatividade e a imaginação para fazer um mural coletivo para celebrar o Dia Mundial da Criança. Entretanto, pela Nazaré, Marés de Maio, 8ª edição, uma iniciativa do projeto Nazaré Marés de Maio. Há, por exemplo, uma exposição de fotorreportagem sobre a arte do peixe seco, que inaugurou ontem e fica até 15 de junho no estendal do peixe seco. Não faças essa cara, que isto é sério.
0: Mas eu fiquei só expectante.
1: Não, isto é um trio de músicas. É muito estranho dizer músicas, porque eu penso sempre em canções e não...
0: Sim, mulheres, músicas. Exatamente. Muito bem.
1: que fazem o trio Espiral, flauta de bisel, violino e harpa celta, e vão estar a dar um, vão dar um concerto no âmbito do Marés de Maio, que é um baile folk com música celta, domingo às 17 na Biblioteca Instrução e Recreio. Depois há mais exposições e ideias na 8ª edição do Nazaré Marés de Maio. Pesquisem pela Associação Nazaré Marés de Maio e conseguem saber tudo. Entretanto, o Hot Club está a celebrar um primeiro evento dedicado exclusivamente à escrita de canções. É o Hot Club Song Fest. Vai acontecer amanhã em Lisboa, na Casa Capitão. Há muita coisa a acontecer, DJ sets, a showcase, uma conversa sobre ser cantautor em Portugal. E, portanto, aproveitem, passem pela Casa Capitão. Amanhã, a partir das 17 até à meia-noite, o Hot Club Song Fest.
0: Olha, cautela, porque já falámos há pouco no programa da tarde sobre os pontos na carta de condução. O que é isto?
1: Nem me tinha lembrado disso. Pois,
0: mas
1: foi.
0: Ainda por cima vai ser tema predominante na próxima semana.
1: Não, olha, é uma coisa que eu acho sempre muita piada, os passeios de motas clássicas, e vai haver um a acontecer em Brasões Tomar sábado e domingo. Podem ver motas antigas, vai haver de certeza muita gente a reunir-se. Eu acho piada este tipo de eventos, portanto...
0: Olha, eu por acaso iria certamente, porque gosto muito de Tomar e gosto muito de motas clássicas, melhor ainda.
1: Exatamente. Olha, quase a terminar, ainda dar uma dica de teatro hoje em Barcelos. É um espetáculo que eu já falei aqui quando esteve em Lisboa, dos Artistas Unidos. Chama-se Os Jugoslavos. Uhum. É um ótimo texto do Juan Mayorga. Tem quatro ótimos atores no palco: Pedro Queiro, Paulo Pinto, Mercedes Borges e Inês Pereira. E é uma história de um casal, de relações, mas também do que é que as pessoas podem estar a esconder ou a dizer. É um texto fantástico. Passa hoje às 21h30 no Teatro Gil Vicente, em Barcelos. E vou acabar com uma planta gigante. Isto é uma das canções. Eu sei, estava a abanar o capacete.
0: Estavas a sentir imenso, mordias o lábio. Sim.
1: Isto é de um filme que é o Little Shop of Horrors. Sim. A Lojinha dos Horrores, já tem 40 anos. E quem nunca viu, há um mais antigo, mas este é a versão musical, em que o Rick Moranis compra uma plantinha carnívora e ela vai crescendo, crescendo, crescendo.
0: Até que...
1: ele vai alimentando-a com pessoas. E era aqui,
0: pois,
1: a planta a cantar. Este filme é muito, muito giro e vai passar amanhã às 16 horas na Cinemateca em Lisboa, numa sessão em colaboração com o FINFA, o Festival de Marionetas e Formas Animadas. Se nunca viram, vão ver, é mesmo muito divertido e as canções são ótimas. E é isto, Karina.
0: Havia muita coisinha.
1: Muita coisinha. Muita coisinha.
0: Bom fim de semana.
1: Bom fim de semana.
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0: Estamos a 10 minutos das 6 da tarde e a caminho do fim de semana com o Paulo Galvão.
3: Vamos fazer uma ronda que começa na cidade do Porto, o trânsito compacto junto à Ponte do Freixo para entrar no Porto, depois com demora na zona de Bonjai até à saída para a A3, também na VCI, e filas mais à frente entre o Hospital da Prelada e o Tabuleiro da Ponta Arrábida. Norte Coimbrões na A1 com trânsito compacto, marginal do Porto a evitar, principalmente da Foz para a Ribeira. A Avenida AEP está completa nos dois sentidos. A VCI também tem filas entre o Nó de Francos e a saída para a A3. A A3 está preenchida entre o Nó da A4 e a entrada na Via de Cintura Interna. Mantemos esta hora a ocorrência do início da tarde, um caminhão que se incendiou com o trânsito compacto na A1 no sentido Porto-Lisboa, na zona de Santa Maria da Feira, com 2 km de fila. Sentido inverso também, com filas compactas na zona de Coimbra, com um caminhão que se despistou também à hora do almoço no sentido Lisboa-Porto e também com trânsito demorado. Mantemos esta hora na região de Lisboa o acidente na ponte Vasco da Gama. Está tudo parado para sair de Lisboa para o Montijo, com as filas já aproximarem-se a parte mais elevada do tabuleiro. O tabuleiro principal em direção ao sul está a ficar completamente preenchido. A ponte 25 de Abril não está melhor. As filas estão pouco depois do Jardim Zoológico em direção ao tabuleiro, com acessos completos. Já está resolvido o acidente na Crilo. O trânsito começa a escoar de Alfragide em direção a Olival Basto. Foi resolvido um dos dois acidentes na zona de Camarate, no eixo norte-sul. Atenção à velocidade. As filas em direção à Crilo estão junto ao túnel da Ameixoeira. Evitar a Avenida de Berlim para o aeroporto, há acidentes. Evitar também a Avenida Machado Gomes da Costa, tem dois acidentes, um em cada sentido. Segunda circular completa do Estádio da Luz para o aeroporto, mas também com filas no sentido inverso. Há A5 e o IC19 com o trânsito esperado neste horário. Há um acidente junto à praia de Carcavelos, na Marginal de Cascais para Lisboa, com trânsito difícil. Na A1, trabalhos de sul para norte, à chegada à Vila Franca de Xira, também com filas. E temos na zona da Chamusca, Nacional 118, parada, quer para a Gulgã, quer também no sentido inverso. É uma coluna militar de grandes dimensões, que está a deixar muita demora e vários quilómetros de fila.
0: Portanto, hoje acontece de tudo no trânsito, não é, Paulo Galvão?
3: No trânsito, para dificultar o acesso ao fim de semana.
0: Nem mais. Se está no trânsito, se quer ir de fim de semana o mais rapidamente possível, a Linha Verde está disponível até às 8 da noite, é o 821-0101. Boa viagem.
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1: 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Já daqui a pouco, cada um quer o seu quinhão. Vamos descobrir tudo no Fotofinish com Paulo Sérgio. Antes, recordamos.
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4: Por causa de um drone russo que caiu sobre um prédio de habitação na Roménia, fez 2 feridos.
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0: é com voz embargada, com um bocadinho de lagrimita aqui no junto ao olho, que te digo, bom fim de semana.
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2: E na segunda-feira começa tudo de novo. Mas há a foto finish para ouvir agora com Paulo Sérgio, com a luta pelo melhor quinhão. Olá, Paulo, que luta é esta?
3: Muito boa tarde, Carina Jorge. Termina de amanhã um mês o prazo para a Liga Portugal entregar na Autoridade da Concorrência a chave de distribuição dos valores referentes à venda centralizada dos direitos audiovisuais do futebol profissional. Com os prazos a acabarem, o processo vai agora acelerar, até porque os clubes vão ter de aprovar os documentos que faltam em Assembleia Geral, que deve ser marcada para meados do próximo mês. Todas as decisões que forem agora tomadas dificilmente serão revistas nos próximos anos, pelo que as sociedades esportivas estão agora a jogar tudo o que conseguem para garantir mais dinheiro, mesmo que ninguém saiba muito bem quanto é que o mercado vai conseguir pagar em Portugal pelo futebol e ao futebol. Já se percebeu que há um conjunto de SADs lideradas pelo Nacional e pelo Marítimo que discordam do modelo apresentado pela Liga Portugal e que pretendem, num outro modelo, um aumento dos valores que serão distribuídos de forma igual para todos. A proposta da Liga fala em 15%. Os emblemas insulares querem que passe para 36% do bolo total, seguindo as regras dos grandes campeonatos europeus. Diz Rui Alves, o presidente dos nacionalistas, que é esse o espírito da lei, que pretende atenuar as enormes diferenças existentes atualmente entre os grandes e os outros. Também nesta proposta, os clubes da Liga 2 passariam a ter muito mais dinheiro disponível e sabe-se como as receitas são tão escassas nesta competição. Não me admiro muito que esta proposta até possa ter bastantes adeptos, atendendo à forma como as decisões são tomadas em Assembleia Geral, com os clubes da Liga Portugal a disporem 2 votos e os da Liga 2 de apenas 1 voto. Isto em tese até faz sentido, mas quando se olha para a realidade portuguesa, batemos de frente com um mercado que é dominado a 80% pelos chamados 3 grandes clubes, Futebol Clube do Porto, Sporting e Benfica, para utilizarmos a classificação final do último campeonato. Podemos dar as voltas que quisermos, que não conseguimos sair daqui, porque esta é a nossa realidade que não tem paralelo em nenhum outro país da Europa. Uma realidade que, como é evidente, tem de ser espelhada na chave de distribuição. Não espanta por isso a reação de André Villas-Boas, que disse ontem que se o modelo proposto pelo Nacional for aprovado, vai recorrer aos tribunais para operar. O presidente do Futebol Clube do Porto, tal como os líderes dos outros grandes clubes, sabem muito bem que vão perder algum dinheiro com a centralização. A coisa é de tal forma que o Benfica já há muito tempo que se colocou fora do processo, numa atitude de orgulhosamente sós, que não é bom para ninguém, enquanto pressiona o poder político para adiar tudo. Com o comboio em velocidade cruzeiro e com muito do trabalho já feito, parece-me que adiar tudo isto se torna praticamente impossível, mas veremos o que vai acontecer. Parece-me evidente que os clubes, a Liga e os operadores sabem que aquilo que o mercado pagou pelo futebol em 2015 não se vai repetir e que os valores vão ser mais baixos, diria mesmo substancialmente mais baixos. Depois há os exemplos de França, Bélgica e Itália, que não antecipam nada de bom. Todos deviam pensar onde querem estar em 2038, 10 anos depois da centralização arrancar. Mas convenhamos que olhar a essa distância não é para nós, tão pouco habituados a pensar a longo prazo. Por falar no curto prazo, estão definidos os 18 clubes que vão jogar a Liga Portugal da próxima temporada. Marítimo e Académico de Viseu regressam. O Casa Pia manteve-se. Em termos geográficos, tudo vai ficar na mesma. O interior é representado pelos vizienses. A Madeira volta a ter 2 equipas, Lisboa continua a ter 6 clubes e o Minho 5. Quem dá o que tem, a mais não é obrigado. Bom fim de semana, Carina Jorge.
2: E contas feitas, o Paulo Sérgio regressa na próxima segunda-feira para mais um Photo Finish. Rapidamente, ronda pelas temperaturas. Aveiro chega amanhã aos 22 graus, Porto 23, Viana do Castelo e Leiria 24, Coimbra 25, Viseu, Guarda e Lisboa 28, Vila Real e Santarém 29, Braga 30, Setúbal e Faro 30, Braga 30, Setúbal e Faro 31, Bragança e Porto Alegre 33, Castelo Branco 35, Évora e Beja 36.
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2: E já são 6 horas em Portugal Continental e na Madeira, 5 nos Açores. A esta hora no topo da atualidade, Nuno.
4: Os partidos à esquerda não parecem nada entusiasmados com a prestação social única, medida que junta 13 apoios sociais e que foi hoje aprovada em Conselho de Ministros. Alguns dos beneficiários vão ser obrigados a fazer trabalho social. Os portugueses estão a viver melhor, apesar do aumento generalizado dos preços. É essa a convicção do Ministro da Economia, Castro Alemão.

0: Almeida lembra que os rendimentos das famílias aumentaram nos últimos anos acima dos valores da inflação. O Ministério Português dos Negócios Estrangeiros já convocou o embaixador russo em Lisboa para pedir explicações sobre o drone que atingiu um prédio de habitação na Roménia.
1: 19 graus a esta hora em Ponta Delgada, 21 no Porto e também no Funchal, 22 em Coimbra, 25 em Lisboa e Faro. Notícias às 6 da tarde, edição de Nuno Rodrigues.
0: Aprovada hoje em Conselho de Ministros, a prestação social única tem de estar em vigor até agosto, ou o país perde 500 milhões de euros do PRR. Resta saber quando estarão reunidas as condições para aprovar na Assembleia da República esta medida, que junta 13 prestações sociais. O Livre já veio falar esta tarde de uma pressão inaceitável sobre o Parlamento. Isabel Mendes Lopes está também contra o trabalho social, que alguns beneficiários vão ter de prestar e considera que esta é uma política que vai agravar a exclusão.
2: Este governo não é de agora, mas já tem mostrado que há uma visão muito caritativa e não uma visão integrada sobre o que é um Estado social, o que é uma verdadeira justiça social. E aqui veio agravar isso. Quando diz que, em contrapartida de uma prestação social única, que é preciso depois fazer um trabalho social, isso mostra que não percebe para que é que servem as prestações sociais. Se há trabalho para fazer, então crie-se o emprego e contrate-se as pessoas para fazer esse trabalho. Não é como contrapartida de uma prestação social que visa apoiar as pessoas a saírem de uma situação de maior precariedade em questão.
0: Também o PAN critica o prazo apertado para aprovar a medida no Parlamento. Inês Sousa Real fala de desorganização.
3: O Governo querer apressar um processo legislativo sob o risco de poder perder mais de 500 milhões de euros do PRR denota a falta de desnorte e também a falta de organização do ponto de vista do Governo em acautelar processos não só de investimento que não podem ser feitos à custa das pessoas e por isso mesmo vamos ter que analisar muito detalhadamente este processo até ao final desta sessão legislativa, mas uma coisa é certa, este processo de simplificação não pode jamais significar a vulnerabilidade de quem está numa situação já de si socialmente precária, como é o caso dos cuidadores informais ou até mesmo das pessoas que recebem a pensão social de velhice.
0: Também o líder, pela voz da líder parlamentar Paula Santos, também o PCP, critica a obrigatoriedade de pôr os beneficiários a realizar trabalho social. Paula Santos classifica esta medida como um ataque a pessoas que já vivem em situação difícil.
4: Aquilo que está por detrás desta proposta não tem esse objetivo, mas sim, de certa forma, atacar as populações que vivem em situação de pobreza e que vivem em situação de exclusão social e querer que as pessoas que beneficiam destas prestações sociais, que possam ter trabalho social solidário, aquilo que é necessário é criar emprego e criar emprego com direitos e garantir salários dignos para que, de facto, as pessoas no nosso país possam viver com dignidade. É isso que é necessário.
0: Este é o entendimento do PCP. Quanto a Fabián Figueiredo, o deputado único do Bloco de Esquerda, fala também em sinais preocupantes e lembra que o trabalho social, em troca de apoios, é uma medida de má memória.
5: O trabalho social já existe na lei. Nós recordamos-nos bem dos contratos de emprego e inserção que serviram para embaratecer o trabalho e para substituir trabalhadores por pessoas que recebiam prestações sociais a receberem menos. E isso acabou, felizmente, e é de má memória. Portanto, nós esperamos que o Governo não queira ressuscitar esse fantasma que deve ficar no passado. Nós lembramos-nos de autarquias a depender de contratos de emprego e inserção, de instituições a depender de contratos de emprego e inserção, onde devia haver trabalhadores com direitos e com salários justos.
0: As reações dos vários partidos, numa altura em que os deputados vão ter uma palavra decisiva a propósito desta medida hoje anunciada, a medida prometida há vários anos a Bruxelas. Se a prestação social única não estiver em vigor até agosto, o país perde 500 milhões de euros do PRR, ou seja, a última fatia do plano de recuperação e resiliência. Resta saber quando estarão reunidas as condições para aprovar a prestação social única, que recebeu hoje luz verde no Conselho de Ministros. No final, Luís Montenegro, Primeiro-Ministro, explicou que entre os objetivos da prestação social única estão o combate à fraude e também fazer com que os apoios não se transformem num modo de vida. Inês Ameixa.
6: É uma reforma estrutural e que pretende valorizar o trabalho, diz o Primeiro-Ministro. Luís Montenegro confirma uma das condições para se ter acesso à prestação proteção social única.
7: Propomos um regime de atividade de solidariedade social como condição com outras de recebimento desta prestação a todos aqueles que a possam dar, a todos aqueles que não tenham nenhuma inibição.
6: E cabe à Ministra do Trabalho e da Segurança Social detalhar os pormenores dessa atividade social.
8: O que prevemos é que seja até 15 horas por semana. Pode ser uma coisa muito pontual, pode ser um apoio numa atividade da Câmara, pode ser num festival, pode ser numa limpeza.
6: E em caso de incumprimento injustificado, pode mesmo haver a perda desta prestação, sublinha Maria do Rosário Palma Ramalho.
8: Naturalmente que a prestação, no mínimo, se suspende até verificação e, no limite, perde-se o direito à prestação, só podendo voltar a pedir a prestação passado um determinado período.
6: Outra das condições é estar a viver em Portugal há pelo menos um ano. O Primeiro-Ministro garante que este regime não vai prejudicar ninguém face à situação atual. Não haverá corte de nenhuma garantia do Estado, mas será um convite ao cumprimento das regras.
7: A única área onde poderá haver alguma perda é relativamente àqueles que estão a prevaricar, que estão a ter um comportamento fraudulento e abusivo das regras. Este regime de simplificação é um meio de combate à fraude e ao abuso.
6: E vai mesmo ser criado um mecanismo para enviar denúncias sobre comportamentos abusivos no que toca apoios sociais.
0: A prestação social única foi hoje aprovada em Conselho de Ministros. Pedro Passos Coelho, antigo Primeiro-Ministro, que ainda recentemente alertou para a necessidade de imprimir mais ritmo na política portuguesa, deixando críticas aos políticos que se tornam postiços, comparando-os a prostitutos sem caráter, lembrou esta tarde que a prestação social única é um compromisso assumido com Bruxelas pelo anterior governo.
9: Isto tem que ver com uma harmonização da condição de recursos que se aplica às diversas prestações sociais. O que me parece bem, não é pelo facto de ter sido o Dr. António Costa a comprometer-se com a medida que agora é mau. Parece-me bem, acho que sim, se for possível harmonizar as condições, a condição de recursos a que as diversas prestações obedecem, eu acho bem e, portanto, não conheço o diploma, não o vou comentar, não sei qual é. Não quero acrescentar mais
10: mas
9: nada.
10: Deixou aqui frisado que é uma iniciativa do Governo Socialista em nome de Lisboa.
9: Não, é o que é, não é? É uma. Creio que o Governo assume isso, não é? Não, é um compromisso do Estado português.
0: Em declarações à margem de uma iniciativa em Vila Nova de Gaia, Pedro Passos Coelho considerou também que só há justiça social quando se garante que ninguém recebe mais em prestações do que uma pessoa que paga impostos.
9: Uma coisa que eu não consegui fazer e que gostava de ter feito e que julgo que é importante em matéria de justiça social, por exemplo, é que o Estado tenha uma forma de ver qual é o cúmulo de apoios sociais que dirige para os cidadãos. E porquê? Porque há pessoas que pagam impostos e que vivem com dificuldades e que podem extrair de rendimento líquido menos do que os benefícios que às vezes as pessoas obtêm através destas prestações do Estado.
0: Declarações de Pedro Passos Coelho esta tarde em Vila Nova de Gaia, dias depois de ter alertado para a necessidade de imprimir mais ritmo na política portuguesa, levando o atual Primeiro-Ministro Luís Montenegro a recorrer à metáfora de um corredor de fundo para defender a estratégia do governo PSD-CDS. Os portugueses estão a viver melhor, apesar do aumento generalizado dos preços, foi essa convicção deixada também esta tarde pelo Ministro da Economia. Castro Almeida lembra que os rendimentos das famílias aumentaram nos últimos anos acima dos valores da inflação.
11: O que se passa em Portugal, felizmente, é que apesar da inflação ter subido agora, nós temos tido nos últimos anos acréscimos de rendimentos bem acima do valor da inflação. Por exemplo, em 2024 fomos o país onde os rendimentos mais cresceram em toda a OCDE. Não foi só na Europa, foi a Europa, os Estados Unidos, a Austrália, o Japão, a Coreia. Em toda a OCDE foi o país onde os rendimentos mais cresceram. Em 2025 fomos o terceiro país da Europa onde os salários mais cresceram. Mesmo no primeiro trimestre de 26, os salários cresceram 6,6%. e, portanto, a inflação em 2025 foi 2,3. Mesmo estando agora elevada a inflação, está com 3,3, é metade do valor do crescimento dos salários. E, portanto, significa que as pessoas estão, apesar de tudo, a viver melhor.
0: Castro Almeida, Ministro da Economia, esta tarde, à margem de uma iniciativa em Santa Maria da Feira. Já estão de regresso à França os dois irmãos menores que foram abandonados na zona de Alcácer do Sal. A viagem de regresso, Rita Fernandes, foi confirmada há pouco pelo Tribunal Judicial da Comarca de Setúbal.
12: O Tribunal explica que o regresso foi vigiado pelas autoridades portuguesas e francesas, é o que diz um comunicado do Conselho Superior da Magistratura. Os dois rapazes de 3 e 5 anos foram encontrados há precisamente 10 dias à beira da estrada em Alcácer do Sal, distrito de Setúbal. Foram encontrados por um popular que reportou a situação à GNR. Os dois rapazes foram observados no hospital, estavam bem e contaram na altura que a última pessoa com quem tinham estado tinha sido a mãe, que os deixou na estrada de olhos vendados e com uma mochila às costas. A mãe e o padrasto foram indiciados pelos crimes de ofensa à integridade física agravada e também por exposição ao abandono. Ficaram em prisão preventiva. A mulher está agora na prisão de Tires. O padrasto está na prisão anexa à Polícia Judiciária de Lisboa. As crianças estão agora de volta à França, país de origem. Vão ficar aos cuidados dos serviços de apoio de Colmar, onde moram.
0: Viagem de regresso organizada e acompanhada também pelas autoridades francesas. A velocidade continua a ser a principal infração registada nas estradas do país. Nos 10 anos do sistema Carta por Pontos, a Autoridade Nacional de Segurança Rodoviária deu hoje a conhecer os principais dados da última década. O excesso de velocidade continua a ser, de longe, a principal causa de perda de pontos, com mais ou menos multas. O presidente da Prevenção Rodoviária Portuguesa, Alain Rial, ouvido esta tarde pela Antena 1, lamenta que o número de acidentes e de mortos continua a aumentar.
13: Quer feridos graves, mortos e feridos leves, tudo aumentou. Temos mais hoje do que tínhamos em 2016. Agora, temos que ver aqui que também que no RASI, no relatório anual de segurança interna, os condutores sancionados com subtração de pontos têm aumentado e têm sido sancionados mais condutores do que o número de contornações que levam à retirada de pontos. Quer dizer, o sistema está a evoluir com uma maior eficácia, sendo que nos primeiros anos não foi assim tão eficaz na retirada de pontos. Também, se calhar, alguma necessidade de ajustamentos informáticos e de cruzamentos de informação.
0: Alain Rial, da Prevenção Rodoviária Portuguesa, no dia em que foram conhecidos dados da Autoridade Nacional para assinalar os 10 anos do sistema da Carta por Pontos. O Ministério dos Negócios Estrangeiros Português convocou o embaixador russo em Lisboa para pedir explicações sobre o drone que atingiu um edifício residencial na Roménia. A informação foi avançada esta tarde pelo gabinete de Paulo Rangel. Também o primeiro-ministro Luís Montenegro publicou uma mensagem de solidariedade para com a Roménia, garantindo que Portugal está e estará sempre ao lado dos aliados. O presidente russo, Vladimir Putin, já veio dizer que não há provas de que o drone era russo, mas a NATO confirmou há instantes que era precisamente de origem russa este aparelho não tripulado que causou o incidente desta madrugada na Roménia, causando 2 feridos. Já começou a festa, são 50 horas de portas abertas em Serralves ao longo de todo o fim de semana. Alexandra Madeira, agora em direto, para mais uma edição, a edição 20 de Serralves em Festa.
14: E é evidente que a esta hora já entraram dezenas e dezenas de pessoas aqui na Fundação de Serralves, onde começa precisamente a edição 20, a edição 20 do Serralves em Festa. E eu agarrei uma família que ficou aqui junto de mim, pacientemente, para falar um pouco para a rádio, para a Antena 1. Bárbara, de parabéns, porque hoje até faz anos e traz os seus filhos e o marido consigo.
15: Sim, é verdade.
14: O que é que já tem o jornal na mão, o jornal das atividades, o que é que tencionam ver logo à partida?
15: Agora às 18h30 vamos ver a visita ao anoitecer e foi isso que nos interessou. Sim.
14: Eu desejo que tenham um bom passeio por aqui, que aproveitem bem. O Tiago tem 12 anos. Tiago, o que é que gostas de fazer por aqui quando há o Serralves em Festa?
16: Pá, são muitas atividades e num dia muito completo como hoje há muito para fazer, por isso todo, mais ou menos todo.
14: Baixo um bocadinho o microfone para falar com o Luís. Luís, 9 anos, o que é que tu queres fazer hoje?
17: Divertir-me, a ver a visita. E é só isso.
14: E está tudo dito, pronto, é assim, um Serralves em Festa que começa agora, precisamente uma família que esperou aqui um pouco para falar connosco, para dar a ouvir aquilo que vai ver, que vai espreitar um pouco por todo o lado nesta fundação, que são muitos, muitos hectares com atividades a acontecer um pouco por todo o lado, é só descobrir e, como eu já disse, há um jornal que nos dá umas dicas, é só espreitar, folhear e descobrir aquilo que tem em vista e que pretende fazer.
0: Portões abertos,
14: são 50
0: Alexandra...
14: horas, Nuno, desculpa interromper-te, são 50 horas até às 10 da noite do próximo domingo.
0: Ia dizer precisamente isso, portões abertos até às 10 da noite de domingo para mais uma edição do Serralves em Festa.
1: Boas visitas. 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De norte a sul do país, seguimos viagem com o nosso Paulo Galvão. Vamos a isso.
18: Vamos começar no Alentejo. A saída de Reguengos de Monsaraz pela Regional 381 para o Redondo está com um acidente. O trânsito está condicionado mesmo à saída de Reguengos. Temos a saída de Lisboa para o Algarve completamente parada nas duas pontes. Pela ponte Vasco da Gama, as filas já estão em Sacavém, com um acidente junto à saída para o Montijo. Na ponte 25 de Abril, as filas estão em Sete Rios, junto ao Jardim Zoológico de Lisboa. Todos os acessos norte-sul estão muito preenchidos e, portanto, quem puder esperar para fazer esta viagem para sul deve fazê-lo nos próximos minutos, uma vez que está tudo parado. A segunda circular está também parada entre o Estádio da Luz e a zona do aeroporto. O eixo norte-sul tem filas entre o túnel da Ameixoeira e a zona de Camarata, em direção ao túnel do Grilo. Ainda está a ser resolvido um acidente nesta zona. A A5 e o IC19 com o trânsito esperado para este horário. A Marginal com um acidente na zona da Praia de Carcavelos. Filas no sentido Cascais-Lisboa. Na A1 há trânsito compacto para atravessar Vila Franca de Xira, sentido sul-norte com trabalhos e com alguns quilómetros de marcha lenta. Mantemos as dificuldades para a ponte da Chamusca nos dois sentidos. Na região centro do país, agora há filas na A1 no sentido norte-sul, na zona onde houve um incêndio esta tarde, houve um despiste, aliás, de um caminhão no sentido sul-norte. O trânsito está ali um pouco mais parado para quem vem do Porto para Lisboa. O mesmo na zona de Santa Maria da Feira, com o incêndio de um pesado esta tarde, está a ser retirado. Há trabalhos e há filas para quem vem de norte para sul. Na região do Porto, dificuldades na saída para a Foz e para Bessa Leite, a deixar o trânsito mais parado para entrar no Porto pela Ponta Arrábida. Filas também entre Bom Jóia e a saída para Braga, entre o Norte Francos e o Tabuleiro da Ponta Arrábida, Marginal do Porto preenchida. A 28 também completa, mais para quem vem de Matosinhos para o Porto, a partir da Ponte de Leça, Via Norte preenchida, da VCI para a Circunvalação, e a A3 entre a Circunvalação e a VCI.
1: Intenso. Não é?
18: Está.
1: É, está bastante. A linha verde para o trânsito está disponível até às 8 da noite, 821-0101. 821-0101 para dar e receber informações sobre o trânsito. Faça boa viagem, bom fim de semana.
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1: A atualidade, a notícia que fica deste dia para ouvir já a seguir no programa da tarde.
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1: No que fica de hoje, Nuno, há uma nova prestação social única a caminho.
5: Junta 13 apoios sociais do Estado, que na prática passam a ter as mesmas condições de acesso. Falamos, por exemplo, de apoios como o rendimento social de inserção ou o subsídio social de desemprego. A nova prestação social única foi aprovada hoje em Conselho de Ministros. Prevê até 15 horas por semana de trabalho social. Era uma informação que já conhecíamos também pela imprensa do dia de hoje e que foi confirmada pelo Governo no final da reunião do Conselho de Ministros de hoje. Boa tarde, Pedro Sousa Carvalho, comentador de Economia da Antena 1. Bem-vindo ao que fica no programa da tarde. Vamos por partes, Pedro, de tudo o que já conseguiste ver e perceber até agora. As pessoas que beneficiam ou que podem vir a beneficiar destes apoios têm motivos para estar preocupadas?
6: Viva, Nuno. Bom, eu diria que não, ou seja, estou aqui a hesitar um bocadinho porque tenho algumas dúvidas, ou seja, o Governo dá a garantia, portanto o Ministro, o Primeiro-Ministro Luís Montenegro, dá a garantia que este apoio será neutral do ponto de vista económico. Imagina, sei lá, uma pessoa que hoje em dia recebe um rendimento social de inserção 100 euros por mês, vai continuar a receber no futuro os mesmos 100 euros por mês, só que terá um outro nome, já não será o RSI, será este PSU, ou seja, esta prestação social única. Desse ponto de vista, eu acho que as pessoas podem estar relativamente tranquilas. Só que, quer o Primeiro-Ministro, quer a Ministra do Trabalho, deixam aqui uma pequena porta aberta para eventualmente poder haver cortes no futuro, porque basicamente o que eles dizem é que as pessoas que estão nas atuais situações não serão prejudicadas, mas nem a Ministra nem o Primeiro-Ministro garantem que os beneficiários no futuro eventualmente não poderão ter um corte. Isso não ficou muito claro. Mas, de qualquer maneira, eu acho que a intenção do Governo não é essa. Ou seja, a intenção do Governo é mesmo criar aqui um regime para criar uma maior eficiência económica e não propriamente uma medida economicista no sentido de poupar dinheiro.
5: Combater a fraude e fazer com que os apoios não se transformem num modo de vida foram esses alguns dos objetivos apontados pelo Primeiro-Ministro. A obrigatoriedade de pôr os beneficiários destas prestações a realizar trabalho social é um dos aspectos mais criticados pelos partidos da oposição, que ainda há pouco escutámos na edição das 6 da tarde. O que é que está exatamente em causa na tua leitura?
6: Deixa-me só, talvez, antes de falar desta questão que é mais polémica, que talvez seja a parte mais complicada, dizer que este diploma tem uma parte muito positiva, que é, e que já vinha do programa do Governo, na altura o Governo até tinha dado outro nome, o Governo tinha dado o nome de prestação de incentivo ao trabalho, e qual é que é a ideia, Nuno? A ideia é, imagina, hoje em dia uma pessoa está a receber uma prestação social, o RSI ou qualquer coisa, uma prestação social, portanto, e a ideia é que, normalmente o que acontecia é que, se, por exemplo, alguém te oferecesse um trabalho, mas imagina um trabalho com uma remuneração baixa, com um salário baixo. A tua tentação era comparar a prestação social que tu estás a receber com o salário que ias receber no teu emprego. E muitas vezes, quando os salários, a remuneração era baixa, muitas vezes havia a tentação das pessoas preferirem ficar na situação inicial, porque basicamente estavam sem trabalhar, mas estavam a receber uma prestação social que, em alguns casos, não lhes compensava ir trabalhar, porque de repente perdiam a prestação social toda. Imagina uma pessoa que recebe, por exemplo, por causa dos filhos, abonos de família. Ela aceita, imagina que essa pessoa tem um subsídio de desemprego e recebe esse abono de família. Mas se aceitar um emprego com um determinado salário, essa pessoa de repente perde esse apoio, esse abono de família. E o que o Governo está aqui a criar é uma situação de transição. O Governo está a dizer às pessoas, e eu acho isto muito positivo, que é, vocês têm aqui um incentivo para aceitar o trabalho e essa prestação social, pelo menos num primeiro momento, não vos será cortada. E isso obviamente permite às pessoas naturalmente aceitar o trabalho, aceitar o salário e manter pelo menos parcialmente a prestação social que elas recebiam. Isso é positivo. Depois, há aqui esta questão que estavas a colocar, que é polémica, de saber se faz sentido ou não obrigar estas pessoas, porque trata-se naturalmente aqui de uma obrigação,
5: a estas horas de trabalho social.
6: A fazer 15 horas de trabalho social, ou seja, as pessoas que recebem uma prestação social não contributiva terem que trabalhar durante 15 horas. Eu aqui confesso que, enfim, podemos olhar para isto de uma forma mais benigna, ou seja, é uma forma, se quiseres, que é a visão do Governo neste caso, é uma forma das pessoas poderem retribuir, se quiseres, algo à sociedade, porque não nos podemos esquecer que estamos a falar de prestações sociais não contributivas, ou seja, as pessoas não descontaram parte do seu salário todos os meses na TSU para ter direito a esta prestação. É uma prestação, sobretudo, que as pessoas recebem normalmente por estarem numa situação social, económica, muito vulnerável e não porque descontaram para ter acesso. Portanto, seria uma forma das pessoas retribuírem, digamos assim, algo, se quiseres, à sociedade. Também, se quiseres, é uma forma também, de, se calhar, de manter as pessoas ocupadas. Como deves imaginar, quem está em casa às vezes custa imenso não fazer nada, sobretudo pessoas que estão em idade ativa, e poder, digamos assim, exercer uma tarefa, mesmo que sejam 15 horas por dia, é uma forma, digamos, de elas, digamos, voltarem a entrar dentro da sociedade, não sei se me estou a explicar bem, mas voltar a entrar dentro do sistema e, se calhar, até facilitar o caminho de regresso à atividade. Mas pronto, também percebo quem eventualmente possa ter aqui alguma reticência, porque há quem olhe isto como se estivéssemos a penalizar duplamente uma pessoa que já está numa situação de fragilidade, não é? Uma pessoa, se recebe o RSI, é porque a pessoa está numa situação de grave carência económica.
5: De qualquer forma, é um aspecto que levanta muitas dúvidas aos partidos mais à esquerda, que ouvimos ainda há pouco na edição das 6 da tarde. É importante dizer que esta medida segue agora para aprovação no Parlamento. Naturalmente que o Governo não contará muito, julgo eu, com os partidos mais à esquerda para aprovar. O certo é que a prestação social única tem de estar em vigor até agosto para que o país não perca cerca de 500 milhões de euros do PRR. Como é que funciona tudo isto? Como é que chegámos até aqui? Convém lembrar que esta é uma medida que estava prometida a Bruxelas já há vários anos.
6: Sim, por isso é que eu não estou convencido que os partidos de esquerda vão chumbar esta medida. Porquê? Porque esta, como estás a lembrar muito bem, Nuno, esta medida foi aprovada, ou seja, foi um compromisso que o governo português, na altura, do Partido Socialista, assumiu perante Bruxelas. Portanto, eu recordo que nós, quando recebemos o dinheiro da bazuca europeia, nós também comprometemos-nos a fazer uma série de reformas, e esta é uma das reformas que nos comprometemos a fazer, e na altura foi um governo de António Costa, um governo socialista, a fazer isso. Por isso é que eu tenho alguma dificuldade em ver o Partido Socialista a votar contra esta medida. E depois há outra questão, que é, votar contra esta medida implica que Portugal não receba uma parte de 500 milhões de euros do último cheque da bazuca europeia. Bom, e como deves imaginar, isso do ponto de vista orçamental e mesmo do ponto de vista político, que coloca um ónus muito grande no partido que chumbar esta medida. Por isso é que eu não estou convencido que eventualmente o Partido Socialista vai chumbar. Mas de qualquer maneira, o calendário, respondendo à segunda parte da tua pergunta, o calendário é muito apertado. O Governo vai apresentar agora uma proposta de autorização legislativa para criar este apoio. Eu recordo que, mesmo que isto agora dê entrada no Parlamento, é preciso um prazo, creio eu, de 30 dias até poder ser agendado um debate e a discussão no Parlamento. Sendo que, entretanto, já estamos em julho, ou seja, na prática só temos um mês para aprovar isso. No final de julho temos o debate do Estado da Nação, depois o Parlamento logo a seguir encerra, e portanto isto tem que estar aprovado tudo até ao final de agosto. Ou seja, Só para terminar, não é preciso até o final de agosto que esta prestação social única já esteja em funcionamento, ou seja, que as pessoas já estejam a receber esta prestação social única, isso, portanto, não é preciso que isso esteja a acontecer no final de agosto, mas até ao final de agosto o processo legislativo tem que estar todo concluído.
5: Tem que estar concluído. Pedro, deixa-me agradecer-te por teres vindo ao programa da tarde explicar esta medida hoje aprovada em Conselho de Ministros, a prestação social única.
1: Mais uma ronda rápida pelo trânsito, Paulo.
7: Vamos a Lisboa, tudo parado esta hora para a Ponte Vasco da Gama, com filas entre Sacavém e a saída para o Montijo, com muita demora, é um acidente. Filas também para a Ponte 25 de Abril, a partir do Jardim Zoológico de Lisboa, em direção à Almada, com todos os acessos completos. Acidente no início do IC19, a complicar o final da Radial de Benfica. Acidente também no IC16, em direção à Crel, com o trânsito parado na subida junto à Zona Comercial da Amadora. Acidente junto ao Nó da Amadora no IC19, a complicar a saída de Lisboa para Sintra. Acidente no IC2, a complicar a saída de Lisboa para Santiria da Zóia, na zona da Bobadela. Acidente no eixo norte-sul, com demora em direção ao túnel do Grilo.

0: A indicação é dada pelo Tribunal Judicial da Comarca de Setúbal. Num comunicado enviado à Agência Lusa pelo Conselho Superior de Magistratura, é dito que a viagem das duas crianças foi organizada e acompanhada pelas autoridades francesas e portuguesas, sempre a pensar na garantia de bem-estar das crianças. Passa a existir uma prestação social única que vai juntar os 13 apoios que existiam até agora e que quem receber vai passar a ser obrigado a fazer trabalho comunitário. O Governo aprovou hoje uma reforma das prestações sociais não contributivas, criando uma prestação social única que vai juntar estes 13 apoios. O Primeiro-Ministro fez saber que não vai prejudicar ninguém face à situação atual. Não há aqui nenhum corte de nenhuma garantia do Estado. A única área em que poderá haver alguma perda é para aqueles que estão fora da lei, afirmou o Primeiro-Ministro. Nas contas do Governo, os portugueses estão a viver melhor. O Ministro da Economia e da Coesão explica que os portugueses estão a viver melhor porque o país tem tido, nos últimos anos, um crescimento de rendimentos superior à inflação. Em 2025, fomos o terceiro país da Europa onde os salários mais cresceram, mesmo no primeiro trimestre deste ano. Os salários cresceram 6,6, mesmo estando agora elevada a inflação, está com 3,3 e metade do valor do crescimento dos salários. Portanto, significa que as pessoas estão, apesar de tudo, a viver melhor, acrescentou durante a tarde de hoje o Ministro da Economia. O Ministério dos Negócios Estrangeiros convocou hoje o embaixador russo em Lisboa para pedir explicações sobre o drone que atingiu um edifício residencial na Roménia. Segundo o gabinete de Paulo Rangel, numa informação divulgada aos jornalistas, na sequência da condenação desta manhã do grave ataque russo que atingiu a Roménia, o embaixador da Federação Russa foi convocado para explicações.
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1: E no Jornal de Desporto, títulos desta edição.
3: A Inglaterra dão como certo, Mourinho assinou por 3 épocas com o Real Madrid. André Silva na porta de regresso ao Futebol Clube do Porto. Francisco Ramos, que o conhece bem, diz na Antena 1 que é o avançado ideal. No Sporting aguarda-se pela oficialização de Dumbiá. Neste jornal vamos a Canosa, na Figueira da Foz, perceber como a terra de Eulálio está a viver o giro e ainda as últimas do ténis e do basquetebol.
1: Carlos Rui Abreu nesta edição do Jornal de Desporto de sexta-feira.
3: Está a ser avançada a Inglaterra pelo The Athletic. José Mourinho já terá assinado contrato com o Real Madrid. A conceituada publicação britânica refere um acordo com o treinador português até 2029. Esta sexta-feira termina o dia em que a cláusula de José Mourinho é de 7 milhões de euros e a partir de amanhã o valor mais do que dobra para 15 milhões. O anúncio oficial poderá estar dependente das eleições no Clube Merengue marcadas para 7 de junho. Mais um campeão que deixa o futebol ao Clube do Porto, depois de Mofi, Luke de Jong e Tiago Silva, hoje foi a vez de Seco Fofaná. O Futebol Clube do Porto anunciou o regresso do médio Costa Marfinense ao Rennes, depois de meia época de empréstimo, onde alinhou em 18 partidas e fez 3 golos, desejando ao jogador de 31 anos as maiores felicidades. Com estas saídas abrem-se as portas de entrada e o ataque é uma das prioridades da administração de André Villas-Boas. Um dos nomes em cima da mesa é o de André Silva. O avançado que em 2017 deixou o Porto com destino a Milão, poderá regressar ao clube depois de passagens por Sevilha, Frankfurt, Leipzig, Real Sociedad, Werder Bremen e na última época no Elche de Espanha, onde marcou 10 golos em 32 jogos. Este possível regresso é bem visto por quem conhece bem André Silva. Francisco Ramos partilhou o balneário dos Dragões e não tem dúvidas. Este é o momento certo para o regresso do ponta-de-lança.
4: Vem numa altura em que o Porto ainda consegue tirar bastante rendimento dele. E ao mesmo tempo vem numa altura em que já experimentou também e teve experiências em campeonatos europeus importantes. Ou seja, eu acho que é a altura certa, é a altura que ele pode usufruir agora. Vem um avançado mais maduro ainda, vem um avançado com mais cheiro a golo ainda. E eu acho que é a altura certa de ele voltar. Ainda por cima, pelos moldes de negócio que também tenho lido, acho que é uma oportunidade muito boa para o Porto.
3: Francisco Ramos, médio que terminou esta época no Passos de Ferreira, sublinha nestas declarações à Antena 1 que André Silva é a aposta certa do Futebol Clube do Porto.
4: Tem uma grande vantagem, que é o André fez a formação no Porto, é portista, e só por isso o André chegará e irá sentir o clube como poucos sentem. A partir daí, dentro do campo, o André poderá trazer... pode parecer estranho dizer, mas muita entrega, muita qualidade no que é movimentos nas costas da defesa e poderá trazer golo. Acho que tem falta

0: ao Porto e esse avançado, ou seja, tem o Samu, mas um pouco irregular, algumas lesões, e o André tem vindo a fazer uma carreira em campeonatos complicados também, em campeonatos difíceis. Sendo o André a aposta, acho que é a aposta certa.
1: À conversa com o jornalista Ricardo Pinheiro, Francisco Ramos lembra que o regresso ao Futebol Clube do Porto pode até reabrir as portas da seleção André Silva, que soma já 53 jogos e 19 golos com a seleção das esquinas.
0: Nós acabamos por esquecer às vezes jogadores importantes que estão fora, e eu acho que estando cá mais perto, estará mais perto da seleção, sim. Obviamente agora para o Mundial já ficou de fora, mas eu acho que aos 30 anos ainda vai muito a tempo, até porque não é que sejamos uma seleção com excesso de avançados ou com muitos avançados. Eu acho que o André vai muito a tempo ainda de voltar à seleção e de ser um jogador importante na seleção.
1: Francisco Ramos, ex-colega de André Silva no Futebol Clube do Porto, avalizando o possível regresso do avançado aos Dragões. No Sporting aguarda-se a todo momento a oficialização de Issa Dumbiá. O médio de 22 anos chega a Alvalade, oriundo do Veneza, e vai tornar-se a terceira cara nova para o plantel de Rui Borges, depois das oficializações de Rodrigo Salazar e Pedro Lima. Amanhã é dia de gala no futebol europeu. A grande final da Champions está marcada para as 5 da tarde em Budapeste. Duelo de gigantes entre Arsenal e Paris Saint-Germain. Hoje foi dia de antevisões. Luís Henrique, treinador dos parisienses, diz querer continuar a fazer história.
2: Après avons un final comme ça.
3: Quando temos uma final como esta, procuramos manter o foco no que realmente importa. Não se trata apenas de fazer história, como fizemos no ano passado, mas de continuar a ser uma das melhores equipas do mundo. Esse é claramente o nosso objetivo.
2: L'un des meilleures équipes du monde et de l'Europe dans ce moment, c'est notre objectif, c'est clair.
1: Do lado dos Gunners, Mikel Arteta mostra-se confiante para agarrar a orelhuda.
4: Great. The preparation has been really, really good, really focused, really positive.
3: Estamos bem. A preparação foi realmente muito boa e positiva. Estamos aqui porque temos o direito de estar aqui. Jogamos e apresentamos-nos bem na competição. Agora, no campo, vamos provar o nosso direito de conquistar o troféu.
1: Duelo de treinadores espanhóis na final da Champions de sábado às 5 da tarde entre PSG e Arsenal, os campeões de França e de Inglaterra. Hoje foi dia de se conhecerem os melhores da Liga 3 em Portugal. Jogador por futebol individual para Ricardo Teixeira, da Académica. O melhor jogador foi Leandro Silva, também da Académica. Jogador revelação, Tiago Ventura, do Amarante. E melhor marcador, Stanley e Anacho, do Mafra. Na equipa do ano, os guarda-redes Martim Duarte, do Amarante, os defesas Edson Farias, da Académica, Tiago Ventura, do Amarante, João Filipe, do Amarante, e Ricardo Teixeira, da Académica, os médios Diogo Leitão, do Belenenses, Diogo Paulo, também do Belenenses, e Leandro Silva, da Académica, e os avançados Jordan, do Amarante, Beni Souza, da Académica, e Stanley e Anacho, do Mafra. Durante a cerimónia, Daniel Carriço, vice-presidente da Federação Portuguesa de Futebol, reforçou a ambição de continuar a fazer crescer esta competição.
5: Temos a ambição de continuar a crescer, queremos reforçar a identidade da Liga 3, tornar a competição cada vez mais relevante no panorama nacional. Temos condições para isso, os nossos atletas, treinadores, dirigentes, muito têm feito para isso e acredito que cada vez mais esta Liga 3 possa ter um papel preponderante no nosso panorama.
1: A Liga 3 só fecha amanhã com o Belenenses Farense para fechar os quadros da Liga 2 e da Liga 3. Os algarvios têm vantagem de 1-0. Afonso Eulálio caiu para sexto lugar na classificação geral da prova italiana, o Giro. O corredor português fez grande parte da etapa junto ao líder Jonas Vingegaard, mas acabou por ceder a 4 km do final desta 19ª etapa, marcada por muita montanha. O norte-americano Sepp Kuss esteve na fuga do dia e acabou por se isolar nos últimos 2 km, vencendo a etapa. Eulálio perdeu tempo para Jonas Vingegaard, está agora a 7 minutos e 26 do dinamarquês. Ainda assim, o ciclista português segura a camisola branca, símbolo da liderança da classificação da juventude, com pouco mais de um minuto sobre David Piganzoli. Amanhã a geral ficará definida no final dos 200 km da penúltima etapa entre Gemona del Friuli e Piancavallo, onde a meta coincide com uma das duas contagens de montanha da primeira categoria do dia. Aconteça o que acontecer, nas duas etapas finais, este giro ficará na história de Afonso Eulálio. Na terra natal do ciclista, Canosa, no concelho de Figueira da Foz, a prestação de Eulálio tem sido acompanhada com orgulho, como aqui nos conta a jornalista Carolina Ferreira.
6: Afonso Eulálio vestiu a camisola rosa na 5ª etapa da Volta à Itália e só a perdeu na 14ª. O apoio é visível em Canosa, aldeia de onde é natural. Há fitas cor-de-rosa na placa à entrada do lugar e também há casas enfeitadas, num incentivo ao filho da terra.
7: É a minha filha e o meu neto. Somos todos fãs, mas eles é que tiveram essa ideia, que realmente ele é nosso amigo.
8: E o Afonso é um menino cá da terra e nós decidimos apoiá-lo de alguma forma e pensámos em fazer estes cartazes. Tivemos aqui uns balões, só que com o sol isto vai e rebenta.
6: Canosa é um lugar da freguesia de Ferreira Nova, no concelho da Figueira da Foz. Aqui, a prestação no giro tem sido acompanhada com orgulho.
9: E ter um vizinho assim é o orgulho da nossa terra. Foi uma paixão, ele ficar em primeiro lugar.
8: É assim uma sensação, uau! É ver que afinal as aldeias ainda têm pessoas que são capazes de representar, neste caso, Portugal. E que nem tudo se centraliza nas grandes cidades.
7: É bonito. É bonito, é um orgulho para a nossa terra. Somos um lugarejo de meia dúzia de casas, mas estamos bem representados.
10: Eu gosto muito de, pronto, ao menos que a gente tenha um herói aqui na nossa freguesia.
6: É um orgulho.
10: É verdade. É verdade. Para todos nós aqui da freguesia. E para os pais, então, nem se fala.
6: O ciclista português, de 24 anos, integra a equipa da Bahrain Victorious.
1: O orgulho em Canosa, Figueira da Foz, terra natal de Afonso Eulálio. No ténis, Nuno Borges terminou hoje a participação em Roland Garros, derrotado pelo russo Andrei Rublev por 3 sets a 0, 7-5, 7-6, 7-6, após 2 horas e 42 minutos de jogo na terra batida francesa. Amanhã será a vez de Jaime Faria tentar fazer história e ultrapassar a terceira ronda deste grande slam. O adversário será o norte-americano France Tiafoe. A fechar, o basquetebol, o Porto recebe o Sporting a partir das 8 da noite de hoje. Neste momento há uma vitória para cada lado, uma eliminatória disputada à melhor de 5 jogos. O Benfica já está na final, à espera de adversário, depois de ontem ter batido o Oliveirense por 86-78 em Oliveira das Mais e ter fechado a meia-final com 3 vitórias.
11: Jornal de Desporto, edição de Carlos Rui Abreu, também em simultâneo com a RTP Antena 1 Açores, RTP África e RTP Mundo e sempre online em desporto.rtp.pt. Já de seguida, com David Marçal, fazemos seleção natural. E hoje ficamos a saber que dormir pouco faz mal, dormir demasiado também pode fazer mal.
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0: Na seleção natural de hoje falamos de algo de que gosto muito. Eu sou uma pessoa que gosta de dormir, David Marçal. Inclusivamente gosto de ficar a dormir assim, de manhã. Porquê é que vamos falar de dormir, de sono, David?
1: Olá, Karina. Vamos falar de sono porque agora há um novo estudo, um estudo gigantesco, publicado esta semana na revista Nature, que tenta avaliar o efeito da duração do sono, o tempo de sono, no envelhecimento, designadamente no envelhecimento dos nossos órgãos. Portanto, o estudo analisou quase meio milhão de pessoas, dados de quase meio milhão de pessoas, de um projeto britânico chamado UK Biobank, que começou em 2006, e que é um banco de dados biomédicos de longo prazo e que acompanha meio milhão de voluntários desde essa altura para investigar as causas de várias doenças. Portanto, e neste caso a pergunta era simples: será que o número de horas que dormimos está ligado à velocidade com que o corpo envelhece? Mas atenção, aqui não estamos a falar apenas de rugas ou de parecer cansado. Os investigadores usaram aquilo que eles chamam relógios biológicos.
0: Uhum.
1: O que é que são relógios biológicos? Isto parte de uma investigação anterior. Portanto, são modelos construídos com base em análises ao sangue, de proteínas, marcadores metabólicos, imagens médicas, que são capazes de estimar o envelhecimento do cérebro, do coração, do fígado ou de outros órgãos que parecem biologicamente mais velhos ou mais novos do que a idade real da pessoa. Portanto, isto é um estudo anterior, os relógios biológicos, eles usaram aqui. Portanto, tentaram ver a que velocidade é que envelhecem os órgãos, tendo em conta o número de horas que as pessoas dormem. E o resultado principal é que existe uma relação em forma de U. Ou seja, dormir pouco está associado a um envelhecimento acelerado, mas dormir demasiado também.
0: Pronto, isso era o que eu não queria ouvir.
1: Portanto, a zona... mas espera aí que ainda há esperança mais à frente.
0: Ah,
1: portanto,
0: muito bem.
1: A zona considerada ideal variou um pouco conforme o órgão e conforme o sexo, mas ficou mais ou menos entre as 6 horas e meia e as 8 horas por noite. Ou seja, quem dormia menos de 6 horas tendia a apresentar sinais de envelhecimento biológico acelerado, mas também quem dormia mais de 8 ou 9 horas. Isto também é interessante. Verificar que o efeito não apareceu apenas no cérebro, mas também no coração, no fígado, nos pulmões e no sistema imunitário. Portanto, o sono parece estar ligado ao envelhecimento do corpo inteiro. Mas aqui temos que fazer aqui um parênteses para não enverdarmos por interpretações simplistas. Este estudo não prova que dormir pouco envelhece diretamente os órgãos, nem que dormir muito faz isso por si só. Há aqui um problema clássico destes estudos, que é a questão da causa e do efeito. Portanto, imaginemos que uma pessoa começa a desenvolver uma doença crónica, uma depressão, um problema cardiovascular. Isso pode alterar os padrões de sono. Portanto, talvez não seja o sono excessivo que causa o envelhecimento biológico, talvez seja um corpo já fragilizado que precisa de dormir mais. E os próprios autores sublinham essa limitação. Mesmo assim, há razões para levar estes resultados a sério, porque eles encaixam numa ideia cada vez mais sólida da biologia moderna, que dormir não é simplesmente desligar. O sono é uma atividade ativa de manutenção do organismo. Durante o sono há regulação hormonal, reparação celular, consolidação da memória, limpeza de metabolitos, resíduos metabólicos no cérebro, reorganização do sistema imunitário. Aliás, por exemplo, o nosso cérebro está extremamente ativo durante o sono. Portanto, talvez não seja surpreendente que noites persistentemente más tenham efeitos acumulados no organismo. Mas também há um outro aspecto curioso deste estudo. Ele reforça a ideia de que o envelhecimento não acontece da mesma forma em todo o corpo. Nós falamos frequentemente da idade biológica, portanto a idade biológica é o nosso estado de envelhecimento real, que pode ser muito diferente da idade cronológica.
0: Exatamente.
1: As pessoas com a mesma idade podem ter um estado de envelhecimento biológico muito diferente. Mas estes investigadores mostram que diferentes órgãos podem envelhecer a velocidades diferentes. Ou seja, uma pessoa pode ter o cérebro biologicamente mais jovem, mas o metabolismo mais envelhecido, ou ao contrário. Portanto, é como se dentro do mesmo corpo coexistissem vários relógios biológicos. Isso poderá ter implicações importantes na medicina do futuro. Talvez um dia os médicos não perguntem apenas quantos anos têm, mas também que órgãos estão a envelhecer mais depressa. Ainda estamos longe disso, é preciso dizer. Estes relógios biológicos ainda têm eles são modelos matemáticos com base em dados, ainda têm margens de erro grandes e não são ferramentas clínicas do dia-a-dia. Mas também há aqui uma outra ilação que nos podemos tirar deste estudo, é que muitas vezes procuramos soluções futuristas para envelhecer melhor, suplementos, terapias anti-aging, promessas milagrosas.
0: Era bem.
1: Quanto a algumas das variáveis mais importantes, continuam a ser incrivelmente simples, tal como dormir bem, comer bem e mexer o corpo.
0: Então, no fundo, 7, 8 horinhas de sono é o ideal.
1: à partida depende do órgão, portanto também temos a questão da causa e efeito. Se calhar as pessoas claro. Dormem demais, mas diria que por aí, diria, pelo menos a basear-nos neste estudo.
0: Foste muito politicamente correto agora, David Marçal. Obrigada, até à próxima.
1: Obrigado e até à próxima.
0: E bom soninho.
1: Boa noite a todos.
0: O David Marçal regressa na próxima segunda-feira, sempre com temas que tentam sobreviver no ambiente da rádio. É Seleção Natural.
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0: Em todo lado, também com o Paulo Galvão, quando estamos a 10 minutos das 7.
3: Vamos começar pela cidade do Porto. O trânsito compacto entre a Ponte do Freixo e a saída para Braga. Pelo meio há um acidente junto ao Estádio do Dragão. Via esquerda ocupada. Temos também filas entre o Hospital da Perlada e a Ponta Rábida, nos dois sentidos. Trânsito compacto na Avenida AEP. Mais para sair do Porto para Matosinhos, A3 está preenchida entre a circunvalação e a entrada na VCI, marginal do Porto demorada, evitar esta hora a rotunda de Santo Ovídio. Mantemos os trabalhos na A1, sentido norte-sul, na zona de Santa Maria da Feira, com trânsito acumulado. Mais a sul, há também trabalhos igualmente do Porto para Lisboa, na zona de Coimbra, junto à entrada Coimbra Norte, trânsito também sujeito a demora. Temos na mesma zona o IP3 com filas em Souzelas, no sentido Coimbra, Viseu. Atenção à ponte Vasco da Gama, tudo parado de Lisboa para Sul, a partir de Sacavém até à zona de saída para o Montijo, onde houve um acidente, uma tarde muito demorada para sair de Lisboa também pela ponte 25 de Abril, a partir do Jardim Zoológico de Lisboa, acessos preenchidos de norte para sul. O IC19 está completo de Alfragide para a reta dos comandos da Amadora. A A5 não tem dificuldades, temos um acidente por resolver na subida do IC16 em direção à Crele, junto à zona comercial da Amadora, com trânsito acumulado. Um outro acidente por resolver na saída de Lisboa pelo IC2, junto ao Rio Trancão, também com trânsito acumulado. E a segunda circular está difícil entre o Estádio da Luz e a zona do aeroporto. Há um acidente por resolver à entrada do IC19 a complicar o final da radial de Benfica, que também está preenchida em direção a Campolice.
0: Se vai a caminho do fim de semana, por favor, use a linha verde à sua disposição até às 8 da noite, 821-0101, 821-0101 é nacional e gratuita também. Estamos a caminho do fim de semana e também das 7 da tarde, não tarda nada. Temos Postal do Dia com Luís Osório, que hoje o dedica à lendária coragem de Luís Avelange.

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1: 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A sua coragem era lendária, o gosto pela provocação uma autêntica delícia. Hoje o postal do dia é para Luísa Velanche, por Luísa Osório.
2: Luísa Velanche é uma das pessoas mais marcantes da minha vida. Jornalista desportivo, há 30 anos no Record, e um enorme comunicador. É mítica a sua dupla com Carlos Barroca no comentário aos jogos da NBA. Preparado, provocador, intuitivo, rápido na análise, com sentido de humor à prova de bala e uma coragem lendária. Esta coragem lendária tem que se lhe diga. Eu sei do que falo. Na adolescência jogámos basquetebol e fomos campeões nacionais de juvenis. Nessa equipa do Atlético, o Avelãs era tão importante dentro como fora de campo. Dentro, era um agitador, tecnicamente evoluído e ainda mais evoluído na capacidade de desequilibrar os adversários com a sua língua poderosamente afiada. O adversário que lhe tocava defender precisava de ter arcabouço para aguentar as bocas desestabilizadoras do Luís. Nos estágios com o Pedro Caeiro, era o meu modelo, a pessoa que eu, tímido e contido, gostaria de ser. Era o rei do póquer, liderava, instigava, fazia apostas, era um ímã. Jogámos juntos nesse ano e depois foi para uma outra equipa, já não me recordo qual. Mas com o embalo, esquecia-me da coragem lendária. Uma vez, ainda não o conhecia, jogava ele no Benfica ou nos Estrelas das Avenidas, saiu sob escolta policial e o jogo no pavilhão da Tapadinha ia sendo interrompido. Para quem nunca esteve com ele, o Luís é baixo, mas isso nunca o embaraçou. Enfrentava multidões e quando o apertavam, saía sempre por cima. Curiosamente, foi no ano a seguir, depois de ter armado aquela confusão, que se juntou a nós no Atlético. Falo-te hoje de Luísa Velanche, uma marcante figura do jornalismo, um jornalista à antiga, que vive para a profissão e com a profissão. Aos 17 ou 18 anos já trabalhava, lembro-me de uma noite, não faço a mínima ideia do contexto, em que teve de enviar uma notícia para o jornal. Não havia e-mails e fê-lo pelo telefone comigo ao lado. Estávamos no final da adolescência e aquele telefonema impressionou-me muito. Luísa Velanche ditou a notícia pelo telefone sem uma hesitação, com uma confiança de sénior, com um domínio completo da profissão, quando ainda pouco ou nada sabia da profissão. Eu, que desejava ser jornalista, cheguei a casa nessa noite a pensar que jamais o poderia ser. Sei que tem um filho, pelo menos um filho sei que tem. Numa das últimas vezes que o vi, jurou-me que o miúdo estava condenado a ser o primeiro jogador português na NBA. Foi há uns anos e ainda não surgira o grande Nemias. Essa profecia falhou, mas não a carreira bonita que Luísa Velanche construiu. Essa não falhou, essa cumpriu-se. E ainda só está a meio.
1: É um postal carregado de amizade, este de Luísa Osório, o último desta semana no programa da tarde, mas fica sempre disponível na RTP Play, em antena1.rtp.pt e não só, em formato vídeo, sempre nas redes sociais da rádio que liga Portugal. Ligamos agora aos termómetros. Amanhã, sábado, vai poder contar com céu pouco nublado ou limpo. Vai apresentar períodos de mais nebulosidade no litoral norte e centro do país e vento mais intenso no litoral oeste, claro, durante a tarde de amanhã. Quanto às temperaturas, a ronda começa em Aveiro, com 22 graus de máxima, Porto 23, Viana do Castelo e Leiria 24, Coimbra 25, Viseu, Guarda e Lisboa 28. É sempre a subir. Vila Real e Santarém 29, Braga 30, Setúbal e Faro 31, Bragança e Porto Alegre 33, Castelo Branco 35 e amanhã Évora e Beja chegam aos 36 graus. Bom fim de semana. Às 7 em ponto atualizamos as notícias no programa da tarde. É a última edição desta semana.

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1: Sete horas no continente e na Madeira, 6 nos Açores. De volta à atualidade, com Nuno Rodrigues, principais títulos a esta hora.
2: O caso está a ser denunciado pelo Sindicato dos Técnicos de Emergência Pré-Hospitalar. Uma mulher morreu hoje em Palmela, depois de ter esperado mais de uma hora pela viatura médica de emergência. Quem recebe tem de contribuir para a sociedade. O Chega reage assim ao novo regime, hoje aprovado em Conselho de Ministros, que junta 13 apoios sociais numa prestação única. Em alguns casos, os beneficiários ficam obrigados a prestar trabalho social. Já regressaram na França, as duas crianças abandonadas em Alcácer do Sal.
1: De volta aos termómetros, Ponta Delgada a esta hora com 18 graus, Porto e Funchal 20, Coimbra 22, Lisboa e Faro 24. Edição das 7 na Antena 1 com Nuno Rodrigues.
2: O Sindicato dos Técnicos de Emergência Pré-Hospitalar está a dar conta do caso de uma mulher que morreu hoje em Palmela, depois de ter esperado mais de uma hora pela viatura médica de emergência. Rui Lázaro, dirigente sindical, acaba de dar conta à Antena 1 dos detalhes deste episódio.
3: Houve um alerta para uma paragem cardiorrespiratória. Terá sido enviado em poucos minutos, numa situação que recorda de prioridade 1, prioridade máxima. Está sendo enviada uma ambulância dos bombeiros, mas não está sendo enviada nem uma viatura médica, nem uma ambulância CIS, porque estariam todas ocupadas naquela zona. Tanto quanto conseguimos apurar, a viatura médica só terá chegado mais de uma hora depois do alerta, o que inviabiliza qualquer probabilidade de recuperação. O alerta já foi dado para paragem cardíaca, portanto, deviam ter sido enviados não só a ambulância dos bombeiros, mas também um meio de emergência mais diferenciado no imediato e não que chegasse mais de uma hora depois.
2: O Lázaro conta que este episódio faz parte dos vários casos de atrasos no socorro que já teve conhecimento nos últimos dias.
3: Ontem chegaram a estar mais de 60 ocorrências em espera para enviar uma ambulância. Isto são reflexos das medidas implementadas pelo seu presidente do INEM, mas com as que são anunciadas pelo próprio ou pelo Ministro da Saúde, de redução do número de ambulâncias, antevemos que casos como este, infelizmente, se possam multiplicar e os desfechos trágicos também. Tem sido um pouco pelo país todo, mas incide mais na área metropolitana de Lisboa e no Algarve. Situações de prioridade 1 ou prioridade 2, que devem ter uma resposta imediata ou até 16 minutos, que estão muitas vezes mais de uma, duas e, em alguns casos, até 3 horas sem ser enviada uma ambulância.
2: O Sindicato dos Técnicos de Emergência Pré-Hospitalar garante que recebeu, nas últimas semanas, várias denúncias de atrasos no socorro, vários casos de viaturas inoperacionais por avaria que não são substituídas por falta de viaturas de reserva. A Antena 1 já pediu esclarecimentos ao INEM. Aguardamos a resposta. Aprovada hoje em Conselho de Ministros, a prestação social única tem de estar em vigor até agosto, ou o país perde 500 milhões de euros do PR. Resta saber quando estarão reunidas as condições para dar luz verde a esta medida no Parlamento, que em alguns casos prevê que os beneficiários sejam obrigados a prestar trabalho social. Há pouco, durante uma visita à Feira do Livro em Lisboa, André Ventura, o líder do Chega, considerou que quem recebe tem de contribuir para a sociedade.
4: Não, isto é uma proposta do Chega, efetivamente, na sua ideia, como dizia, original, que é, nós não podemos ter pessoas a viver de RSIs permanentemente em Portugal, nem de subsídios de prestação mínima. Nós temos que entender às pessoas, a mensagem que lhes temos que passar é, neste país quem tem condições, quem tem corpo, quem tem saúde, tem que trabalhar, não pode viver do esforço dos outros, nem dos impostos dos outros.
2: Uma primeira reação do Chega à medida hoje aprovada em Conselho de Ministros. Os partidos mais à esquerda já criticaram a obrigatoriedade de pôr os beneficiários a realizar trabalho social. Depois da reunião do Conselho de Ministros, Luís Montenegro, o Primeiro-Ministro, explicou que com esta medida o Governo pretende combater a fraude e fazer também, Inês Ameixa, com que os apoios não se transformem num modo de vida.
5: É uma reforma estrutural e que pretende valorizar o trabalho, diz o Primeiro-Ministro. Luís Montenegro confirma uma das condições para se ter acesso à prestação social única.
6: Propomos um regime de atividade de solidariedade social como condição com outras de recebimento desta prestação a todos aqueles que a possam dar, a todos aqueles que não tenham nenhuma inibição.
5: E cabe à Ministra do Trabalho e da Segurança Social detalhar os pormenores dessa atividade social.
0: O que prevemos é que seja até 15 horas por semana. Pode ser uma coisa muito pontual, pode ser um apoio numa atividade da Câmara, pode ser num festival, pode ser numa limpeza.
5: E em caso de incumprimento injustificado, pode mesmo haver a perda desta prestação, sublinha Maria do Rosário Palma Ramalho.
0: Naturalmente que a prestação, no mínimo, se suspende até verificação e, no limite, perde-se o direito à prestação, só podendo voltar a pedir a prestação passado um determinado período.
5: Outra das condições é estar a viver em Portugal há pelo menos um ano. O Primeiro-Ministro garante que este regime não vai prejudicar ninguém face à situação atual. Não haverá corte de nenhuma garantia do Estado, mas será um convite ao cumprimento das regras.
6: A única área onde poderá haver alguma perda é relativamente àqueles que estão a prevaricar, que estão a ter um comportamento fraudulento e abusivo das regras. Este regime de simplificação é um meio de combate à fraude e ao abuso.
5: E vai mesmo ser criado um mecanismo para enviar denúncias sobre comportamentos abusivos no que toca apoios sociais.
2: A Prestação Social Única foi hoje aprovada em Conselho de Ministros, junta 13 apoios sociais do Estado, que passam a ter as mesmas condições de acesso, entre elas a obrigatoriedade de pôr os beneficiários a realizar trabalho social. É uma medida que estava prometida há vários anos. A Bruxelas, Pedro Passos Coelho, antigo Primeiro-Ministro, que ainda recentemente alertou para a necessidade de imprimir ritmo às reformas na política portuguesa, lembrou esta tarde que a prestação social única era uma medida do governo PS.
7: Isto tem que ver com uma harmonização da condição de recursos que se aplica às diversas prestações sociais. O que me parece bem, não é pelo facto de ter sido o Dr. António Costa a comprometer-se com a medida que agora é mau. Parece-me bem, acho que sim, se for possível harmonizar as condições, a condição de recursos a que as diversas prestações obedecem, eu acho bem e, portanto, não conheço o diploma, não o vou comentar, não sei qual é. Não quero acrescentar mais nada.
8: Deixou aqui frisado que é, é uma iniciativa do Governo Socialista em nome de Lisboa.
7: Não, é o que é, não é? É uma. Creio que o Governo assume isso, não é? Não, é um compromisso do Estado português.
2: Pedro Passos Coelho, esta tarde à margem de uma iniciativa em Vila Nova de Gaia. Já regressaram à França os dois irmãos menores que foram abandonados na zona de Alcácer do Sal. A viagem foi organizada e acompanhada também pelas autoridades francesas. Este regresso foi comunicado esta tarde, Rita Fernandes, pelo Tribunal Judicial da Comarca de Setúbal.
9: O Tribunal explica que o regresso foi vigiado pelas autoridades portuguesas e francesas, é o que diz um comunicado do Conselho Superior da Magistratura. Os dois rapazes, de 3 e 5 anos, foram encontrados há precisamente 10 dias à beira da estrada em Alcácer do Sal, distrito de Setúbal. Foram encontrados por um popular que reportou a situação à GNR. Os dois rapazes foram observados no hospital, estavam bem e contaram na altura que a última pessoa com quem tinham estado tinha sido a mãe, que os deixou na estrada de olhos vendados e com uma mochila às costas. A mãe e o padrasto foram indiciados pelos crimes de ofensa à integridade física agravada e também por exposição ao abandono. Ficaram em prisão preventiva. A mulher está agora na prisão de Tires. O padrasto está na prisão anexa à Polícia Judiciária de Lisboa. As crianças estão agora de volta à França, país de origem. Vão ficar aos cuidados dos serviços de apoio de Colmar, onde moram.
2: Os dois irmãos de 3 e 5 anos regressaram hoje à França, depois de terem sido abandonados em Alcácer do Sal. O Ministério dos Negócios Estrangeiros português convocou o embaixador russo em Lisboa para pedir explicações sobre o drone que atingiu um edifício residencial na Roménia. A informação foi avançada esta tarde pelo gabinete de Paulo Rangel. Portugal já tinha condenado hoje o incidente desta madrugada na cidade de Galati, perto da fronteira com a Ucrânia. duas pessoas ficaram feridas. Também esta tarde o Primeiro-Ministro publicou uma mensagem de solidariedade para com a Roménia, garantindo que Portugal está e estará sempre ao lado dos aliados. Moscovo diz que para já nada confirma que o drone era russo. A NATO, Sérgio Infante, tem uma leitura diferente.
10: O porta-voz do quartel-geral da NATO diz que não há dúvidas, os destroços do drone encontrado na Roménia são de origem russa. Apesar desta afirmação, Vladimir Putin mostra-se surpreendido com as acusações à Rússia, garante que não tem conhecimento de nenhum drone russo ter atingido a Roménia e assegura que ninguém pode determinar a origem do aparelho. Empurra responsabilidades para a Ucrânia, lembrando os incidentes recentes na Polónia e nos países bálticos, concluindo que o caso de hoje é a mesma situação. Mas nas entrelinhas deixa um aviso. Todas as regiões que representem uma ameaça para a Rússia são alvos legítimos. Um tema que horas antes tinha sido desenvolvido pelo antigo presidente russo e atual vice-presidente do Conselho de Segurança, Dmitry Medvedev, pediu aos países da União Europeia para se calarem de uma vez por todas, afirmando que a Europa não tem legitimidade para demonstrar indignação porque fornece armas, componentes e informações à Ucrânia para depois Kiev atacar a Rússia. E termina com uma ameaça. É melhor prepararem-se, isto vai continuar a acontecer, há uma guerra a decorrer e os cidadãos da União Europeia não vão conseguir dormir pacificamente.
2: Na sequência deste incidente, a NATO já veio garantir que vai proteger até ao último centímetro o território dos aliados. Em última hora, a notícia de que os quatro detidos na operação emergente saem em liberdade, vão ficar com termo de identidade e residência. Ficam também proibidos de contactar entre eles ou com outros arguídos nesse processo que investiga um alegado esquema ilegal no campo autárquico do Partido Socialista em Lisboa. Os detidos são Duarte Moral, assessora do Partido Socialista, a mulher Ruth Reimão, também Rui Pedro Nascimento, sócio de Duarte Moral, e Emílio Vázquez Blanco, um antigo porta-voz do Partido Socialista Espanhol.
1: O programa da tarde chega ao fim. Vamos de fim de semana. Regressamos na segunda-feira às 4, Nuno.
2: Bom fim de semana.
1: Bom fim de semana. 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Estamos a caminho do fim de semana. O Paulo Galvão tem os olhos postos nas estradas a esta hora.
11: Vamos começar pela A23, na ligação da Guarda a Torres Novas. Neste sentido, há um acidente, um capotamento antes da saída de Belmonte, com trânsito condicionado. A cidade do Porto com filas na via de cintura interna. Começa o abrandamento junto à Ponte do Freixo, com alguma demora até à saída para Braga. Depois, filas também entre o Norte Francos e o tabuleiro da Ponta Rábida. Marginal do Porto ainda no para-arranque, entre a Ponte do Infante e a zona do Palácio da Bolsa. Filas nos dois sentidos da Avenida AEP. Mantemos os trabalhos na A1, sentido Porto-Lisboa, com trânsito acumulado junto à saída para Santa Maria da Feira. Mais a sul, também no sentido Porto-Lisboa, trabalhos entre as duas saídas de Coimbra, com um pesado que se despistou esta tarde. Os trabalhos devem-se a esse acidente e, portanto, o trânsito está também condicionado. Na região de Lisboa há filas também na A1, mas no sentido Lisboa-Porto, porque há demora e trabalhos na zona de Vila Franca de Xira. Na Crel, acidente em direção ao Alverca, antes da saída para a A10 com um despiste. O trânsito está sujeito a demora. Já foi resolvido o acidente no final do tabuleiro da ponte Vasco da Gama, mas ainda há trânsito parado do lado de Lisboa em direção a sul, a partir de Sacavém até meio do tabuleiro. Daí para a frente o trânsito começa a rolar sem problemas. Para a ponte 25 de Abril, as filas estão junto ao Jardim Zoológico de Lisboa. Todos os acessos estão muito parados para a sul, com dificuldades também a segunda circular entre o Estádio da Luz e o aeroporto. Filas também esta hora na entrada do IC19, com uma ocorrência na Radial Benfica, que está também preenchida para quem vai do IC19 em direção a Campolide. O IC19 e A5 não tem problemas.
1: Se está no trânsito, se está no para-arranque a esta hora, pode contar com a linha verde que está disponível até às 8, é já daqui a pouco, 821-0101, nacional e gratuita. E está na hora de fazermos o contraditório na Antena 1 com Natália Carvalho, já de seguida.
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0: viva! Esta foi uma semana em que Portugal discutiu política com vocabulário de bordel e andou numa pista de atletismo. Pedro Passos Coelho apareceu ao lado de Ventura para dizer que os políticos que imitam populistas ficam postiços como prostitutos sem caráter. A metáfora é certeira, provavelmente o local é cómico. Criticar o populismo ao lado do maior populista do país tem uma elegância que só Pedro Passos Coelho não consegue ver. E foi ao lado de Ventura que falou de ritmos. Montenegro acusou o toque, que não é uma lebre, disse ele no debate quinzenal. Somos corredores de endurance, numa maratona que não pode ter sprints. É uma forma muito sofisticada de explicar que o governo está a andar devagar, de propósito. Os portugueses ficaram a saber que o governo não é lento, é só atlético. O Siresp, o sistema de emergência que vive a emergência permanente há 20 anos, voltou a dar problemas. O secretário-geral adjunto do Ministério da Administração Interna demitiu-se a denunciar irregularidades. O general que ele acusa foi reconduzido. Luís Montenegro garante que não há ocultação, mas remete melhores esclarecimentos para o ministro da Administração Interna, Luís Neves. O ministro mais popular do governo viveu uma semana negra, à custa de um pombeiro, não de um bombeiro. O Presidente da República deu a conhecer um relatório de 100 páginas sobre as tempestades. 10 prioridades, 5 são imediatas, 100 páginas que vão juntar-se a outras 100 páginas de outros relatórios sobre outras tempestades. Mas o Governo acusou o toque. Luís Montenegro recusa falar em falhanço, admite que nem tudo foi bem. A Polícia Judiciária bateu à porta do PS. 400 inspectores, 5 detidos, incluindo o assessor de José Luís Carneiro. Mais uma mega operação. O partido diz que não é visado. Juridicamente pode ser verdade. Politicamente é outra história. É o contraditório de António José Teixeira, jornalista da RTP, Luísa Meireles, diretora de informação da Agência Lusa, Maria Castelo Branco, comentadora da RTP Antena 1. E começo por ti, António José Teixeira, e pelo Coelho e a Lebre. Ou seja, tivemos Pedro Passos Coelho a criticar o ritmo do governo, ao lado de André Ventura, a falar para as camas, como se ainda governasse. Ele quer voltar ou é só um ex-primeiro-ministro com saudades do passado?
1: Acho que ele quer demolir, destruir Luís Montenegro, para responder diretamente à tua pergunta. E isso
0: é insuportável que uma criação dele, porque o Luís Montenegro foi uma criação de Passos Coelho, é insuportável.
1: Talvez seja injusto, ele já tinha, apesar de tudo, feito algum trajeto e algum caminho, mas a grande promoção, a grande tribuna de Luís Montenegro foi-lhe concedida por Pedro Passos Coelho enquanto líder parlamentar, é verdade. Enfim, também podemos dizer que André Ventura teve
0: também foi um
1: patrocínio
0: uma criação
1: de Pedro Passos Coelho, portanto estamos a falar ali em terrenos que ele conhece bem. Eu julgo que a única interpretação para algum discurso intempestivo, descomposto, fora do comum,
0: que nem parece dele, Passos Coelho, que
1: digamos
0: tem um outro
1: não parecerá dele, apenas revela que ele está numa fase já em que não respeita Luís Montenegro. E aquilo que ele diz sobre o populismo, sendo certo noutras vozes, não sendo original, dito por ele na presença de André Ventura, é quase irónico. Ele é certeiro na ideia de que andar a fazer de populista tentando ir atrás de André Ventura não é uma boa ideia. Acho que Pedro Passos Coelho tem razão. Quem diria, porque ele chegou a pensar, pelo menos assim o entendemos, que André Ventura era um parceiro aceitável para Luís Montenegro e andou, digamos, nessa ladainha, não apenas com Luís Montenegro, mas também com Carlos Moedas no seu anterior mandato aqui na Câmara de Lisboa. Moedas acabou por aprender a lição e no segundo já foi por aí. E, portanto, este não é não para Pedro Passos Coelho, era um erro, mas por os vistos, se tivermos em conta estas afirmações, a ideia de um populismo por parte de um político que ele chamou um político mainstream, ele sai sempre a perder quando tenta ir atrás do populista. Tudo bem por aí, mas que tenha chegado à ideia de que o postiço, como ele chamou, aqueles que não são genuínos, que são postiços, mas que o postiço pode ficar como um prostituto sem caráter, sem reduto de pensamento, era algo que não, de facto, não estávamos à espera. Eu só o consigo ler com esta ideia. Nesta altura, a poucas semanas do Congresso do PSD, que surge um pouco
0: onde
1: como resposta...
0: Onde Passos Coelho não vai estar, porque não vai ao Congresso...
1: mas cujo Congresso surge na sequência de Luís Montenegro se sentir desafiado por Pedro Passos Coelho e ter antecipado o Congresso para, se queres ir a jogo, vem a jogo. Eu diria que depois destas palavras todas, que não são muito bem articuladas, embora pareça, ele tem um tom e uma oratória que até parece que tem um discurso muito fundamentado e muito construído. Não é verdade. É um discurso que pode agradar à sua audiência e aos seus fãs, mas o discurso não é suficientemente sólido. E desse ponto de vista, eu julgo que chegados aqui, Pedro Passos Coelho tinha a obrigação para pôr no presente, tem a obrigação de ir ao Congresso do PSD, talvez de outra maneira, não é por o mesmo objetivo, como Marcelo Rebelo de Sousa um dia achou que se calhar não era má ideia aparecer no Congresso e pedir para falar, quando quis ser candidato presidencial, e Pedro Passos Coelho achava que Marcelo era um catavento e, portanto, não era bem-vindo ao Congresso. Mas chegados aqui, eu acho que Pedro Passos Coelho tem a obrigação de ir ao Congresso.
0: Este é o desafio de António José Teixeira, Luísa Meireles, aparecer ao lado de Ventura duas vezes em dois meses não é acidente, digo eu, é uma escolha. O que é que o Pedro Passos Coelho quer construir ou está a construir, na tua opinião?
2: Não sei bem, eu acho que ele, acima de tudo, quer dar a sua opinião sobre as coisas. E vê-se que é uma opinião bastante ressentida. De alguma maneira, o seu percurso político, nós sabemos, foi interrompido. Em 2015, mas depois das vicissitudes várias da liderança do PSD, com a eleição de Luís Montenegro, tornou-se evidente para todos que a relação dos dois não era boa, e já não é há muito tempo, não é? Desde os tempos,
0: acho que já não se falam há muito tempo.
2: Sim, desde que Luís Montenegro foi eleito presidente do PSD, portanto é bastante antiga. Agora, é extraordinário, eu estou como o António, na verdade, este tipo de linguagem é uma linguagem muito dura, é uma linguagem que até é usada, foi usada, aliás, porventura, noutros termos, em relação ao PSD também, mas é muito estranho ouvir Passos Coelho falar de um seu sucessor na liderança do partido.
0: Mas alguém que está no poder, ou seja, no fundo Passos Coelho está a conseguir aquilo que outros podem não conseguir, que é desgastar o Primeiro-Ministro.
2: O Primeiro-Ministro já está desgastado, não é? E a sondagem que surgiu hoje no Expresso, claro, mostra bem de que esse desgaste, não é? Do PS sozinho conseguir ultrapassar a AD é um desgaste, mas é o desgaste da governação. Eu acho que Montenegro está efetivamente apertado, digamos assim, por vários lados, mas não tenho certeza se esta maneira de desgastar Montenegro por Passos Coelho não lhe retira mais apoios do que acrescenta, porque nós, se incluirmos esta versão Passos Coelho, ou pelo menos esta intervenção de Passos Coelho, num conjunto de uma certa pedidos de várias direitas ou de várias personalidades da direita quererem um novo partido, ao ponto de um deles até falar do Partido Popular Conservador, portanto o PPC, com as iniciais do próprio, não sei se este tipo de linguagem é isso, porque se
1: já
2: gente...
1: tinha acontecido com Pedro Santana Lopes, também era o PSL.
2: Exatamente, portanto é uma coisa, é estranho, mas é ainda mais estranho quando Passos Coelho, dentro do PSD, foi aquele que inaugurou, digamos assim, a via populista. Não nos esqueçamos que foi ele que reiterou Ventura como candidato a Loures.
0: É
2: contra, aliás, a opinião, Assunção Cristas, do seu parceiro de coligação, o CDS. E foi ele que foi ao Congresso lá, ao Congresso não, ao comício em Faro, a dizer que falar da imigração e a favor da imigração. É ele que acha que este governo, este partido, PSD, devia ter aproveitar a ampla maioria de direita que existe. E tem uma linguagem, a substituição das...
0: Mas dá a sensação que corre, não se percebe. Para quê? Porque não se vê calendário.
2: Não sei. Quem é que aposta hoje? Quem é que... Não sei, não, eu acreditar do que se ouve dentro do PSD, não sei quem. Se calhar fazem-se apostas para saber quem é que se realmente
0: é que
2: vai chegar a 29.
0: Sim.
2: Não sei.
0: Mas diz-me, Maria,
2: acho que é preciso
0: a
2: muito
0: tua opinião. Olha, quer dizer, Luís Montenegro, se não lhe acontecer nenhum percalço pelo meio, naturalmente será candidato a primeiro-ministro, ou recandidato.
3: E muito provavelmente ganhará, porque só houve duas vezes na nossa história democrática em que um incumbente perdeu as eleições, e foi em circunstâncias um bocadinho específicas, com Pedro Santana Lopes, lá está, PSL, e com um homem que o Partido Socialista tenta esquecer com pouco sucesso, que é José Sócrates, e portanto a probabilidade de um incumbente ganhar é alta, e Luís Montenegro já jogou com isso o ano passado, ele sabe disso. Agora, nós não nos esqueçamos que Passos Coelho tem 60 anos já, estará bastante amargurado já há algum tempo, não é de agora, não me parece que seja de agora, acho que quem ficou surpreendido, talvez por alguma ingenuidade dentro das próprias hostes do PSD, é porque não está a ver onde é que Pedro Passos Coelho está. Porque a Luísa lembrava bem, Pedro Passos Coelho foi mesmo contra, a primeira pessoa em Portugal a falar da enormidade, da estupidez que é o discurso de André Ventura, do horror que é o discurso do André Ventura para as populações ciganas, foi Assunção Cristas. O CDS retirou-se da candidatura, retirou o apoio à candidatura de André Ventura na altura em Loures, nas autárquicas de 2017, e quando o fez, teve imensas críticas dentro do próprio PSD, e Pedro Passos Coelho não gostou, segurou André Ventura precisamente por causa disto, porque Pedro Passos Coelho já foi liberal, Pedro Passos Coelho já não é liberal, e já não tem uma visão liberal. Já não é.
2: Mesmo. Além disso, já há bastante.
3: Já não acho.
2: Disso.
3: Aliás, há uma nota, se me permites, que é quase de filologia, que é assim. Pedro Passos Coelho.
0: Ele está preocupado com as classes.
3: Sabe as palavras que diz.
0: Com a classe média.
3: Está. Pois é, eu já aí vou, que é assim. Pedro Passos Coelho sabe as palavras que diz. Quando fala de. Por isso é que eu falava da filologia, que é assim. Quando ele fala de prostitutos políticos e está ao lado de André Ventura também, assim numa encenação muito ridícula, quando ele fala de prostitutos políticos, está a ir recuperar uma frase de André Ventura antes de Luís Montenegro ser primeiro-ministro, a chamar ao PSD prostitutas políticas. A única coisa que Pedro Passos Coelho fez foi mudar o género. Que vai parecer menos mal, provavelmente.
1: Não, ainda o acentuou com sem caráter.
2: E ética.
1: É. Não, sem caráter.
2: Há prostitutas com ética e sem ética.
3: Sem caráter.
2: É muito curioso, eu não sabia.
1: Ou seja,
2: não.
1: Ainda enfraquece, porque não. Haverá prostitutos com caráter e
3: há uns mesmo aí, os mesmo de vão de escada, que já nem sequer têm
1: exatamente.
3: Caráter. Portanto, nem ideias, não têm nada.
1: É já aquela... é um descer...
3: Não, mas repara nesta economia de meios. É espetacular. Faz exatamente a mesma coisa que André Ventura. Isto não é de sumenos. Agora, eu pergunto-me assim, o que é que Pedro Passos Coelho está a dizer? Eu percebo o que é que Pedro Passos Coelho está a dizer, é evidente. Ele quer, tem uma ideia para o PSD que é completamente diferente da ideia
0: e para o país,
3: de Luís Montenegro.
0: Não.
3: E para o... Ah, não, mas é que para o país é aí que eu entro.
0: Eu acho que Passos Coelho acha que tem um
3: Natália,
0: plano para o país
1: mas
0: e
1: é?
0: Luís Montenegro
1: é,
0: não
1: pode.
2: Mas ele ainda não disse.
1: Mas é isso.
2: Mas espera aí, ainda não disse.
1: A gente
2: não
1: quer reformas.
2: A gente sabe que ele quer reformas, mas provavelmente não são as reformas que o Montenegro quer.
3: Há uma coisa muito gira.
2: O faz, o tenta fazer.
3: Não, mas é assim, há uma coisa muito gira aqui. Há aqui uma coisa muito gira que eu não consigo. Pois, eu não consigo. Sim, porque estão sempre quase a vir no nevoeiro. Mas eu acho que ele não quer estar quase a... Eu acho mesmo que Pedro Passos Coelho quer voltar. E acho que provavelmente está com. Não tem bem ideia ainda de como é que voltará. Até porque se Luís Montenegro cumprir esta legislatura e for novamente eleito, porque é assim que dita a história, a não ser que haja assim qualquer coisa semelhante às circunstâncias
0: seria
3: que fizeram
0: só
3: com que dos dois primeiros-ministros.
0: Era preciso que Montenegro
3: aí Pedro Passos Coelho já tem muita dificuldade.
1: Sei,
3: e depois tem dificuldade porque aí já fizemos um ciclo muito longo de Luís Montenegro e é difícil que o país confia outra vez ao mesmo partido a liderança. Mas deixa-me só dizer só uma coisa, que, mesmo para terminar, que é assim. O Pedro Passos Coelho tem uma ideia, não é para o país, é para o Parlamento. E a ideia para o Parlamento é muito diferente, e para o próprio PSD é muito diferente da ideia de Luís Montenegro. Luís Montenegro quer posicionar o PSD como o grande partido do centro. Pedro Passos Coelho acha que para fazer reformas é preciso aproveitar esta grande maioria de direita que o país deu.
0: E sobretudo absorver o eleitorado dos...
3: Mas repara, a minha questão
2: poderá
3: aqui
2: outra
3: é
2: parte?
3: A minha questão aqui é, o Pedro Passos Coelho quer um bloco à direita a integrar o Chega. Ele já fez, já tornou isso claríssimo. Dúvidas houvesse esta semana, sanadas. A minha questão é, Pedro Passos Coelho, o homem da troika, da responsabilidade orçamental, etc, etc, etc, quer fazer alianças para fazer reformas estruturais com um partido
0: que não quer reformas estruturais.
3: Mas pior, que ele é da disciplina orçamental e ele quer fazer alianças com um partido que quer baixar a idade da reforma, que Pedro Passos Coelho já disse que era uma proposta completamente irresponsável. Portanto, eu pergunto, isto é só, é o quê? O que é que Pedro... É porque há uma ideia para o Parlamento que é muito bonita, mas depois a seguir, encarado com a realidade e saindo do amante das palavras de André Ventura, ele faz.
0: Mas certo que Passos Coelho ao lado de André Ventura diminui o líder do Chega, que fica...
1: Pois, eu acho que essa é a ilusão. Essa é a ilusão de que ele parte. Ele está numa fase, se bem o interpreto, e acho que nós estamos assim a ser um bocadinho de oráculos de alguém que não mostrou o seu programa e o seu plano, mas que vai aparecendo. Portanto, ele é uma certa predestinação.
0: Hoje,
1: confia em mim que eu hei de encontrar um caminho. Não, é?
0: Não vai estar nas diretas, mas vai estar
1: em Confia em mim
0: Real.
1: Que eu hei de encontrar um caminho e atrás de mim arrastarei quem for preciso e haverá espaço para isso. Ele tem a ilusão de que pode trazer atrás André Ventura. Essa é a ilusão, porque André Ventura já existe, já tem representação, está no terreno.
0: E já vale mais do que aquilo que valia no passado.
1: E, portanto, o que Pedro Passos Coelho precisa é que de destruir Montenegro. Não é uma questão de eleições. É. Montenegro tem que cair. Ele apostou que Montenegro ia cair. Vamos, não é preciso regressar ao Spinum Viva. A minha interpretação é que na cabeça de Pedro Passos Coelho passou a ideia de que Luís Montenegro ia cair por si. E, portanto, isso abria-lhe espaço, lugar, ele estava disponível e ele era o único com capacidade para pôr André Ventura na ordem. E, portanto, se André Ventura queria poder, tinha que ser sobre as ordens do predestinado Pedro Passos Coelho. Eu acho que tudo isso é uma ilusão, porque já passaram uns anos, entretanto, e a sua raiva, sobretudo em relação ao Partido Socialista, que não o deixou governar, e essa

0: neste momento, Luís Montenegro não é o líder da direita. Ventura não é o líder da direita. Há ali nem
1: Mariana
0: Leitão. Portanto, e muito menos Nuno Melo. Agora, por isso não há nenhum líder da direita federador. A minha questão é essa, é que possivelmente...
1: E será que Pedro Passos Coelho não acha isso
0: mesmo? Pensa isso. É. Mas se ele pensa isso com base naquilo que tem vindo a dizer publicamente... e que não se sabe mais nada acerca do seu projeto, sem ser aquilo que ele já fez, eu tenho dúvidas que ele consiga federar essa direita, a menos, ou seja, perdendo por completo o centro, porque existe uma grande faixa que é o centro-direita. E esse centro-direita, o tal que foi votar no seguro, não se revê nestas palavras, nomeadamente nestas afirmações que Passos Coelho tem feito ultimamente. Não só sobre estas coisas que eu acho muito deselegantes, no mínimo, do prostituto sem caráter, mas também das outras, das tais da contra a imigração, e ele até chegou a dizer como é que era, qualquer dia, nem há portugueses, não é? Numa linguagem.
2: País é este.
0: País é este, não é? Portanto, esse novo partido, que eu acho que não acho que tenha grande chance, mas é essa nova direita que ele quer encarnar, acho que perde aquele outro lado. De maneira que, não sei, acho que
1: mas eu, por acaso, na minha opinião, Passos Coelho não quer sair do PSD. Ai, aliás, como Pedro Nuno Santos também não quer sair do PS.
0: Exatamente.
2: Mas por isso
0: exatamente.
2: É preciso,
1: desculpa,
2: abrir
1: eu exprimir a minha opinião. Maria.
3: Não, eu concordo. Olha, eu concordo com a tua opinião, portanto, estás à vontade. Há uma. Se não concordasse, pronto. Olha.
1: Também estava à vontade.
3: Mas há aqui uma. Há uma inocência em Pedro Passos Coelho, sabes? Porque eu acho mesmo que ele...
0: acho que ele é tudo menos inocente.
3: Não,
0: Maria.
3: Mas acho que em relação a André Ventura acho mesmo que há. Porque ele acha que André Ventura... porque André Ventura tem uma certa reverência. E nós, aliás, já vimos...
0: É visível.
3: E aliás, nós já vimos... Parece. É que não é só visível quando eles estão juntos. Também é visível se tu entrares no antigo gabinete de André Ventura, acho que estava lá e tudo, era o seu padre e o Pedro Passos Coelho, que é uma coisa extraordinária. E depois nos outros é só o Ventura. Eu acho que é isso. Essa é a questão que escapa a Passos Coelho. É que André Ventura pode ter essa reverência pessoal para com Pedro Passos Coelho, mas André Ventura, neste momento... é bastante mais astuto politicamente do que Pedro Passos Coelho.
0: E quer ser primeiro-ministro.
3: E do que qualquer... É isso, e quer ser primeiro-ministro. E eu até acho, e aqui estou a fazer completamente esta coisa, esta especulação, oráculo, como o António dizia, estou completamente. Mas havendo a possibilidade de Pedro Passos Coelho ser primeiro-ministro, imagina numas eleições em que concorre Pedro Passos Coelho, porque finalmente conquistou o PSD, e André Ventura. E eu acho que André Ventura disputa a liderança e provavelmente Pedro Passos Coelho ganhar até serve de certa forma a André Ventura, porque qual é que é a última coisa que André Ventura precisa de conquistar para chegar ao lugar de primeiro-ministro? É baixar a sua taxa de rejeição. Ele consegue baixar a sua taxa de rejeição assumindo que os partidos da direita, ou o partido principal da direita, coopta as políticas dele e faz com que as pessoas à direita, este eleitorado de centro-direita, que apesar de tudo continua a preferir António José Seguro, faz com que esse eleitorado comece a aceitar cada vez mais, e é progressivo e nós temos visto, o país começa a virar cada vez mais à direita. Portanto, até poderá ser instrumental a André Ventura, que Pedro Passos Coelho consiga de facto um lugar e que leve o país para rejeitá-lo menos.
2: Deixa-me dizer só uma coisa. Se Passos Coelho não tivesse cedido a tendências populistas, até anti-imigração, com uma agenda muitas vezes que roça o racismo, se isso não tivesse acontecido e Passos Coelho ainda fosse fiel a algum ideário liberal e social-democrata, Pedro Passos Coelho hoje era uma alternativa real àqueles que acreditaram que durante o período da Troika o seu rigor e até a austeridade eram uma política e uma saída para o país. Ele já hipotecou esse terreno. E aquilo que ele disse desta última vez é uma contradição e um paradoxo em si que demonstra que o seu tempo, no meu entender, já passou.
1: Pedro Passos Coelho, um homem do passado, dizia esta semana de Diogo Feio. É o contraditório e vamos a outros ritmos, que é o Para Arranca a esta hora. Vamos conferir o trânsito.
4: Estamos a 24 minutos das 8, ligação da Guarda para Sul na A23 com um acidente, um capotamento antes da saída de Belmonte com trânsito condicionado. A cidade do Porto tem filas entre Bonjoy e a saída para a A3, também nos dois sentidos, em direção à Ponte da Rábida, saída do Porto para Matosinhos, preenchida na Avenida AEP, a A3 também com resistência entre a Circunvalação e a VCI.

0: Trabalhos na A1 de norte para sul na zona de Santa Maria da Feira, com trânsito acumulado. Mais a sul mantemos também trabalhos ao largo de Coimbra, também no sentido Porto, Lisboa, também com trânsito acumulado. Na região de Lisboa, filas na A1 de sul para norte, com trabalhos em Vila Franca de Xira, com o trânsito a parar a partir de Alhandra. Há um acidente a ser resolvido na Crel, em direção à Alverca, antes da saída para a A10, um despiste, também com trânsito condicionado. Esta hora temos também um acidente à chegada às portagens de Loures, na A8, de norte para sul, filas para a Ponte Vasco da Gama, está a escoar com um acidente já resolvido há largos minutos, mas com trânsito acumulado do lado de Lisboa. Segundo circular no para-arranca, mais de Benfica para o aeroporto, ponto 25 de Abril, para de Sete Rios para o Tabuleiro, todos os acessos norte-sul estão muito parados. A Cril tem agora uma ocorrência junto ao Senhor Roubado, no sentido Algés-Sacavém, com trânsito acumulado também. A entrada em Lisboa pela Ponte 25 de Abril está também lenta na subida do Pragal. Evitar a norte de Lisboa, a variante este da A21 para Mafra, está tudo parado com a prova do Rally de Lisboa em frente ao Convento de Mafra, que acontece esta noite. 821-0101 é a linha verde do Serviço de Trânsito da RTP Antena 1, que é nacional e grátis e que está disponível até às 8.
1: Contraditório segunda parte, é o contraditório de António José Teixeira, Luísa Meireles e Maria Castelo Branco. António, temos também o PS entrar numa crise que não tinha imaginado, vem no pior momento possível, uma operação gigante com um assessor de José Luís Carneiro comprometido, uma sede a ser alvo de buscas, um partido que ignorou uma reportagem da Sábado de há 4 anos. A questão é problema de liderança ou é um problema de cultura interna que ninguém conseguiu nunca resolver? Estas questões que as passos vão aparecendo de promiscuidade entre partidos, agendas autárquicas e coisas que tais.
2: Os partidos que dominam o sistema autárquico, ele é muito a malha mais miúda, digamos, mais densa de implantação dos partidos no território. Estamos a falar sobretudo do PS e do PSD. São eles que dominam de uma forma esmagadora o tecido autárquico. E ele tem a ver também com os aparelhos destes partidos. E por isso as operações tutti-frutti e as buscas aqui e ali muitas vezes são muito dirigidas para estes dois partidos. Digamos que eles têm muito a corrigir e, por vistos, a aprender. Desta feita foi o PS. Obviamente, como tu disseste, aconteceu para José Luís Carneiro na pior altura. Ele tem cartazes na rua a falar em alternativa confiança. E confiança. Era tudo o que ele não precisava, com as sondagens até a darem ali algum oxigênio. Eu começo por reconhecer que há aqui um problema, já um problema há muitos anos, de promiscuidades, clientelas, aquela coisa que muito fechada entre os amigos e as famílias e os partidos e os favores e muitas vezes até a troca entre partidos, como vemos algumas vezes. O que eu aqui também saliento e não posso deixar de o fazer é que as coincidências, os espetáculos continuam. Obviamente, como disse o Sr. Procurador, que por mero acaso ontem foi à Assembleia da República e praticamente passou invisível. Obviamente que não há timings políticos no Ministério Público, só faltava que houvesse.
3: E queixou-se de falta de meios.
2: E, portanto, também uma novidade, queixou-se de falta de meios, no exato dia em que 400 inspectores da Polícia Judiciária, mais uns 7 ou 8 magistrados, fizeram, enfim, uma grande operação à frente das câmaras de televisão. Esta operação é operação emergente, com I, é uma operação que segue à Tutti Frutti, à Influencer, à Operação Marquês, que tem
1: Tutti Frutti que continua a marinar, ou seja, continua a
2: investigação.
1: A Operação
2: Águas Turvas, que uma semana antes também a Norte, a outras operações, a hoje a da Carris, portanto, há muitas operações. E isto dá a ideia de que a investigação funciona e, portanto, ok, temos um país em que ninguém escapa às malhas da investigação criminal e da justiça.
1: Mas
2: depois, como tu dizias, que citaste há quanto tempo dura a Operação Tutti Frutti? Há 8 anos.
1: Mais? Começou em 2015, uma denúncia
2: então,
1: anónima em 2015.
2: Há mais tempo.
1: Portanto, há 10 anos.
2: Aquilo que estamos a falar em relação ao Partido Socialista, uma parte de um aflorar da história há 2 anos apareceu na revista Sábado.
1: Há 4, sim.
2: Há 4? 22, há 4 anos. Há quatro anos.
1: Uma reportagem da Sábado, que já lá tinha tudo isto.
2: Sim, a história da Carris, que são suspeitas suspeitas de homicídio involuntário, salvo erro, e que levaram a estas buscas, surgem, ora, isto aconteceu em setembro. Bom, se havia suspeitas, como na altura, aliás, surgiram, porque podia ter havido problemas com a manutenção, etc, etc. Bom, fazer buscas muito tempo depois é uma coisa que eu acho que se calhar deve haver qualquer coisa que me escapa, que buscas feitas tardiamente serão talvez mais interessantes do que buscas feitas muito rapidamente. Ainda não consegui perceber, mas um dia eu vou perceber porque é que se demoram anos a fazer buscas para coisas que são afloradas na altura. Quer dizer, todos nós na altura andámos a discutir se a manutenção tinha sido bem feita, se tinha sido calculada, se a empresa, a quem foi concessionada, se a Carris perdeu capacidade de conservação por aí fora. Bom, e portanto, isto é que me preocupa, é esta grandiosidade, por vistos há meios para ela, que depois é muito ineficaz. E isso é que deixa. Deixa-me só citar mais uma operação. A operação que levou às sedes, já agora também, do PSD em Lisboa e no Porto, e à casa de Rui Rio.
1: E que ainda não sabemos resultados disso.
2: Nenhum.
1: Já lá passaram
2: rigorosamente nenhum. Também houve espetáculo e câmaras de televisão.
1: Como temos a Operação Influencer, que não aconteceu nada. Portanto, como temos a Operação na Madeira.
2: Há de haver aqui qualquer coisa mais do que isto. E eu não quero desvalorizar. Dito isto, não quero desvalorizar.
1: Que está a governar
2: para não quero dizer. É que já melhor, não chega que o Sr. Procurador nos diga que não tem timings políticos.
1: E nem tem meios.
2: Já, nem tem meios. Isso já não chega, porque no dia em que ele nos vier dizer que tem timings políticos, aí eu presto atenção. Quando ele nos diz que não tem timings políticos, eu não posso. Bom, apenas posso registar as coincidências repetidas
1: do PS.
2: Não,
1: neste caso.
2: Há um problema, era isso que eu ia sintetizar. E dito isto não serve de qualquer alibi e desculpa para problemas endémicos que existem nos dois principais partidos, já agora convém dizê-los, e nos problemas também significativos que existe incapacidade de esclarecer estas situações em tempo razoável. E não é razoável estar a falar em 8 anos, 10 anos, etc., que ele aliás, eram as conclusões do inquérito que levaram o Sr. Procurador à Assembleia da República e que saímos de lá sem justificações cabais sobre procedimentos do DCAP que foram detectados na inspeção que foi feita ao Ministério Público.
1: Luísa, este caso vai desafiar a liderança de José Luís Carneiro, do ponto de vista político?
3: Não necessariamente, quer dizer, eu acho que aqui é óbvio, quer dizer, que o PS...
1: Pelo menos um grande embaraço, no mínimo.
3: Exato, mas fica mesmo, não é? Porque é certo que o PS não é visado nesta...
1: Juridicamente,
3: não é arguído, não é? É óbvio. Há pessoas aqui, e nomeadamente Duarte Moral, que eu acho que é, e Miguel Coelho, que era o presidente da freguesia de Santa Maria Maior, em Lisboa, uma enorme freguesia que resulta da junção de 12 e que tem um orçamento de 9 milhões de euros, quer dizer, e que foi, Miguel Coelho foi deputado do PS durante para 30 anos, portanto é uma figura...
2: É deputado municipal agora.
3: Sim, e agora está municipal. Ele é uma figura do PS, sim. Agora, o PS em si... neste sentido, ele vai, é afetado, não pode deixar de ser, e vem sobretudo...
1: Isto é uma imagem muito forte que aqui assistimos ontem, não é?
2: À frente,
3: sim, como sempre, e os 7 inspectores a entrarem por lá dentro. Exato. E depois acho muita graça às televisões a dizer que conseguimos captar o momento em que os inspectores estão a entrar na sede do rato. Oh, estavam lá todas, não é? Porquê que será? Que àquela hora matutina, tipo 7 da manhã, eles estavam à porta da sede do rato?
2: Lembram-se da varanda do Rui Rio com ele lá?
3: Claro! Sim, quer dizer, eu acho que...
4: Rui Rio respondeu muito bem, não
3: é? Este aparato e a espetacularidade da PJ e da PGR, no sentido dos procuradores magistrados, não é bonito, ou melhor, copia o que em tempos quiseram fazer os mesmos magistrados noutras latitudes e não deu bom resultado. Não deu bom resultado. Agora, isto também revela mais profundamente, eu acho que revela efetivamente que os partidos, vamos a ver, se aquilo se centra em Miguel Coelho, a gente sabe que era um homem de negócios, e em Duarte Moral, que era um
1: assessor de comunicação.
3: Sim, uma sorte de comunicação e que teve que ganhar a vida durante um X tempo. O que é que a gente conclui? As pessoas fazem negócios no círculo onde conhecem. E hoje os partidos são, efetivamente, e as autarquias, os partidos dependem muito das autarquias. Não é tanto das autarquias, é das estruturas distritais que depois preenchem as autarquias. É isso que eu quero dizer. E nós vemos isso no PS claramente, e vemos isso ainda mais claramente com o PSD, com este governo e os seus ministros. E o poder que têm as distritais dos partidos em relação a isto. Por isso, se os partidos depois têm ou não a tal capacidade de separar o trigo do joio é outra coisa. Agora, o PS agora está com este problema, claro que está, que oblitera por completo a tal sondagem de hoje do Expresso que lhe dava imenso fogo, porque as pessoas ficam a falar só deste aspecto negativo, da corrupção, etc, etc. E que... O que é que se há de fazer?
4: Maria? Olha, há várias coisas aqui. Primeiro, da parte da atuação da PJ, do Ministério Público, etc., que eu acho... Eu estou-me a rir porque isto já, vocês já falaram das várias investigações em que eu estou meio traumatizada com o facto, por exemplo, de João Galamba ter sido escutado durante não sei quantos anos.
3: Quatro.
4: Tudo escutado, inclusivamente as conversas privadas que ele tinha com a família, que eram escutadas para o Ministério Público apanhar bola. Zero. Sem saber que estava a ser escutado. Evidentemente não sabia. Isto é uma devassa da privacidade.
5: Pode acontecer a qualquer um.
4: Da vida privada, que pode acontecer a qualquer pessoa. E, aliás...
3: Eu acho que até acontece.
4: Ah, ex-PGR.
6: Tudo legal, como disse
4: o próprio brinco, já agora estou só, eu às vezes brinco. A brincar, a dizer, bom, se o Ministério Público tiver a ouvir isto, peço imensa desculpa. Quer dizer, é absolutamente desinteressante. O que é que eu vou jantar? Mas há aqui um problema de atuação. Porque o facto de nós estarmos a sequer a pôr em causa que possa haver timings políticos, eu acho que nós já estamos todos a banalizar isto é gravíssimo. É gravíssimo que seja uma pergunta normal.
5: De haver timings políticos, acham que faz sentido?
4: Claro que
6: não faz.
4: Não,
6: é apenas coincidência. A repetição é tão grande que só pode ser coincidência. E quando o procurador diz que não há, nós temos que acreditar. Qual é?
4: Não, mas é que
6: não é. Ele diz não há. Porque é que eu hei de dizer que há?
3: Olha,
6: é
3: absurdo, não é? Num processo muito complicado.
4: Mas é que há aqui uma coisa que é, eu até posso admitir que aqui não há. O problema é a suspeita de que pode haver. Aliás, porque há imensas coisas destas que parecem, como António dizia, com graça, é uma grande coincidência, etc. Mas o que é feito das buscas, se vocês se lembram, quando Miguel Pinto Luz é empossado como ministro de Luís Montenegro? Isto só para não ser biased, não é? Isto também acontece
3: no mesmo
4: pessoas
3: dia,
4: do governo.
3: Sim.
4: No mesmo dia em que ele é empossado como ministro de Luís Montenegro, há buscas na Câmara de Cascais e deram em quê? Em quê? E foi só noticiado buscas na Câmara de Cascais onde o ministro estava a trabalhar, etc., relacionados provavelmente com Pinto Luz. E para quê? Não há nada.
6: Mas foi uma coincidência.
4: Isto é surreal. Não deu em nada. Nós banalizámos esta atuação do Ministério Público, que eu até acredito que seja com toda a boa vontade, mas isto cria um problema, porque isto alimenta não é só a corrupção, que alimenta...
3: Perceção.
4: A perceção da corrupção, certo, alimenta a extrema-direita. Eu acho que há uma coisa ainda mais grave, que é a frustração que isto cria nos cidadãos.
3: Pois.
4: Porque a frustração é o maior combustível para o populismo de esquerda ou de direita. E isto, aliado a uma sensação de que toda a gente é corrupto, cria um problema gravíssimo para o Estado de Direito. Mas é que não é para os dois maiores partidos. É para o Estado de Direito, é para a descredibilização das instituições. E o problema é que isto está a ser feito pelas próprias instituições. Agora só uma...
6: Isto impunidade quase... geral.
4: É horrível. Mas há uma parte aqui que é importante sobre o Partido Socialista. Quando José Luís Carneiro diz que isto não é o partido, isto é só um trabalhador, não cola. E não cola porque um dos trabalhadores era seu assessor, e ele escolheu. Já sabendo desde 2022, tem que saber, tem que ter juízo, tem que saber.
3: São os tais mecanismos de controle dentro do escrutínio, dentro do partido,
5: do partido
3: que não funcionam.
5: Tem que saber. Sim,
3: não funcionaram
4: mas
3: com
4: este,
3: Sócrates.
4: Mas este é, mas este é o meu principal ponto.
5: PS, mas há dois dias, Carlos Moedas nomeou para a empresa que gera as festas.
6: Um acusado de 27
5: Lisboa,
6: crimes.
5: Morgado.
6: Alguém
5: que está acusado de 27 crimes no caso do Tutti Frutti. E, no entanto, não impediu
6: esta
5: investigação.
6: Carlos Moedas ontem estava muito com ar até sorridente a falar de uma grande operação. E depois a prática é esta, porque já também se incorporou a ideia de que isto é inconsequente. Portanto,
5: já nem dá para falar de Siresp. Tenho mesmo que fechar. Estamos já estamos a interpretar
4: emergência de tempo.
5: E, portanto, vamos ao que fica por dizer, António José Teixeira.
6: Ok, fica.
3: Foi apanhado de surpresa.
6: Não, não, quanto tempo é que dás? Cada um?
3: Não.
6: Um minuto dá?
3: Dou-te
6: um minuto
3: de tempo. Eu não,
6: se for, não, eu, sim, só falo de uma coisa. Muito rapidamente, dois temas que, muito sinteticamente, o embaixador de Israel, que aos microfones da Antena 1, ameaçou o Estado português de que se defendesse a suspensão do acordo comercial da União Europeia com Israel, seria considerado por Israel como um Estado extremista. Hoje tivemos notícia, ou ontem, de que Israel tinha cortado relações com o secretário-geral da ONU, António Guterres. Houve reações, eu aguardei este tempo todo, mas finalmente encontrei que ontem Paulo Rangel resolveu reagir com grande veemência, passo a ironia, diz que, enfim, em relação ao Portugal, a qualificação fica com quem a faz e que é desajustada em relação a António Guterres, diz que é desajustada e desproporcionada. Isto diz bem da nossa dimensão atual perante estes gestos de Israel. Segundo ponto, estreou ontem Pai Nosso, passaram ontem 100 anos da revolta ou da Revolução do 28 de Maio, que trouxe a ditadura militar a Portugal. Há um filme que eu recomendo vivamente, chama-se Pai Nosso, Os Últimos Dias de Salazar, de José Filipe Costa, está nos cinemas.
3: Luísa Meireles.
7: Olha, quero falar de um assunto que acho que nos toca a todos e que no meio deste turbilhão das coisas que nos acontecem passa despercebido. Eu saúdo a encíclica que o Papa Leão XIV fez publicar esta semana, dia 25, data do aniversário também da outra encíclica, do outro Papa Leão XIII, no qual ele se inspirou, a Rerum Novarum, e a sua Magnifica Humanitas, ou seja, Humanidade Magnífica, põe e está na mesma linha. Ou seja, enquanto a Rerum Novarum de há cento e tal anos foi, visava e foi a origem da doutrina social da Igreja e da defesa dos trabalhadores e de apelar a esses em plena Revolução Industrial, hoje a Magnífica Humanidade fala da inteligência artificial. A inteligência artificial é a nova Revolução Industrial. E também, se assim continuar, vai criar muitos, muitos deserdados. E o que o Papa diz simplesmente é: as tecnologias existem e é bom que existam, mas elas têm que ser desarmadas, como ele diz. Elas têm que ser feitas sob controle humano, sob a responsabilização pessoal e humana. E é muito triste quando a gente vê que quem está na origem desta grande, enfim, desta grande tecnologia,
3: revolução.
7: Desta grande revolução, são verdadeiros oligarcas, portanto são pessoas que têm empresas que são mais poderosas que todos os Estados e que, curiosamente, do seu ponto de vista pessoal, são até muito pouco empáticos. Eu só vejo à minha frente o Elon Musk, mas existem muitos outros, não é? E o Papa lembra que isto da ética e do ser humano somos nós, tem que se lhe diga, e nós temos que ter cuidado com isso em relação à inteligência artificial. E eu acho que isto é uma... tem muito a ver com o caminho que nós queremos fazer daqui para o futuro, porque esta é o nosso problema.
3: E é uma intervenção muito oportuna esta do Papa. Maria Castel Branco.
8: Subscrevendo as duas intervenções prévias, queria só deixar aqui uma nota também de uma coisa que passou muito despercebida. O Presidente, porque eu acho que nós já esperamos tudo de Donald Trump e, portanto, olha, também isso foi completamente naturalizado. Mas o Presidente dos Estados Unidos, neste momento, travou um acordo extrajudicial com o Departamento de Justiça, o seu Departamento de Justiça, e com a sua autoridade tributária, o IRS, que impede para sempre, Donald Trump e a sua família e empresas associadas, portanto os amigos, de serem investigados por fraude fiscal e associados. Para sempre. Isto é...
3: Passa-se nos Estados Unidos da América.
6: Mais um fundo.
8: Isto é inacreditável. Porque isto é...
7: A única coisa que nos consola é que o para sempre não é para sempre, não é eterno.
8: Acreditando ou não no Papa.
7: Exato.
8: Repara, isto passou-se da seguinte forma. O Presidente dos Estados Unidos processou a própria autoridade tributária, que faz parte de um dos branches do executivo dele, ou seja, o IRS tem alguma liberdade de atuação, mas em última instância faz parte do seu próprio executivo, portanto ele processa-se a si próprio. E quando estava em disputa ainda, antes de entrar em tribunal, há uma juíza que diz: mas isto não pode ser, isto é muito esquisito, porque temos os advogados da defesa do Trump, que na verdade estão contra um dos branches do executivo de Trump. Portanto, isto não faz sentido. E eles dizem, muita senhora, mas não faz mal. Então vamos fazer um acordo extrajudicial. E qual é esse acordo extrajudicial? Que bom, vamos isentar Donald Trump de ser investigado para sempre por fraudes fiscais. E os seus amigos, claro, é verdade.
1: É um bom filme de comédia. Vá, Maria, vamos terminar
6: este... Tem mais capítulos já agora, partilhando tudo o que foi dito.
8: Olha, comédia trágico-cómico.
7: Exato.
8: E ri para não chorar.
1: É o contraditório de António José Teixeira, Luísa Meireles e Maria Castelo Branco. Fica disponível em podcast em todas as plataformas habituais e também na página da RTP.

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1: 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Amanhã, Aveiro chega aos 22 graus, Porto 23, Viana do Castelo e Leiria 24, Coimbra 25, Viseu, Guarda e Lisboa 28, Vila Real e Santarém 29, Braga 30, Setúbal e Faro 31, Braga e Porto Alegre 33, Castelo Branco 35, Évora e Beja mais quentes, amanhã com 36 graus. Tudo isto com céu pouco nublado ou limpo, com períodos mais nublados no litoral norte e centro do país e vento mais intenso no litoral oeste durante a tarde.
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1: Oito horas no continente e na Madeira, sete nos Açores. Alexandre David, no topo da atualidade, a esta hora.
3: É mais um caso de socorro que não chega a tempo. O Sindicato dos Técnicos de Emergência Pré-Hospitalar diz que uma mulher morreu em Palmela depois de ter esperado mais de uma hora por uma viatura médica de emergência. André Ventura chama a si a proposta do Governo que obriga a trabalho comunitário a quem recebe apoio do Estado. O Governo aprovou hoje a prestação social única. Boa parte dos partidos à esquerda no Parlamento já criticaram esta proposta.
1: Ponta Delgada a esta hora com 17 graus, Porto e Funchal com 20, Coimbra 22, Lisboa e Faro 24. 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
3: Ficaram em liberdade com o termo de identidade e residência os quatro detidos ontem na operação emergente que visou quadros do Partido Socialista. Os quatro arguídos decidiram não prestar declarações no primeiro interrogatório no Tribunal de Instrução Criminal. O juiz decidiu proibir o contacto entre os quatro por telefone, mensagem ou redes sociais e decidiu ainda proibir o contacto destes com autarcas ou titulares de cargos políticos visados neste mega processo, bem como frequentar instalações autárquicas, por exemplo, a Junta de Freguesia de Santa Maria Maior e a Câmara de Oeiras. Na próxima semana, os condutores vão ter menos desconto nos combustíveis. O Governo decidiu cortar o desconto sobre os combustíveis, ou seja, sobre o ISP. A decisão deve-se à descida do preço do gasóleo e da gasolina esperada para a próxima semana. O apoio desce 1,9 cêntimos por litro no gasóleo e 1,8 no caso da gasolina. O Tribunal Arbitral definiu serviços mínimos na Carris, na greve de quarta-feira, com várias carreiras durante um período de 3 horas de manhã e à tarde, que servem unidades de saúde e de ensino. É uma decisão que foi divulgada hoje pelo Tribunal Arbitral sobre a próxima greve geral. O Sindicato dos Técnicos de Emergência Pré-Hospitalar está a dar conta do caso de uma mulher que morreu hoje em Palmela, depois de ter esperado mais de uma hora pela viatura médica de emergência. Rui Lázaro deu conta dos detalhes deste episódio.
4: Houve um alerta para uma paragem cardiorrespiratória. Terá sido enviado em poucos minutos, numa situação que recorda de prioridade 1, prioridade máxima. Terá sido enviada uma ambulância dos bombeiros, mas não terá sido enviada nem uma viatura médica, nem uma ambulância de CIS, porque estariam todas ocupadas naquela zona. Tanto quanto conseguimos apurar, A viatura médica só terá chegado mais de uma hora depois do alerta, o que inviabiliza qualquer probabilidade de recuperação. O alerta já foi dado para paragem cardíaca, portanto, deviam ter sido enviados não só a ambulância dos bombeiros, mas também um meio de emergência mais diferenciado no imediato e não que chegasse mais de uma hora depois.
3: A Antena 1 já pediu, entretanto, esclarecimentos ao INEM sobre este caso, mas para já ainda sem resposta. Passa a existir uma prestação social única que vai juntar os 13 apoios que existiam até agora e quem receber apoios vai passar a ser obrigado a fazer trabalho comunitário. O Governo aprovou hoje uma reforma das prestações sociais não contributivas, criando uma prestação social única que vai assim juntar os tais 13 apoios. O Primeiro-Ministro fez saber que não vai prejudicar ninguém face à situação atual. Não há aqui nenhum corte de nenhuma garantia do Estado, garantiu o Primeiro-Ministro, Inês Ameixa.
5: É uma reforma estrutural e que pretende valorizar o trabalho, diz o Primeiro-Ministro. Luís Montenegro confirma uma das condições para se ter acesso à prestação social única.
6: Propomos um regime de atividade de solidariedade social como condição com outras de recebimento desta prestação a todos aqueles que a possam dar, a todos aqueles que não tenham nenhuma inibição.
5: E cabe à Ministra do Trabalho e da Segurança Social detalhar os pormenores dessa atividade social.
7: O que prevemos é que seja até 15 horas por semana. Pode ser uma coisa muito pontual, pode ser um apoio numa atividade da Câmara, pode ser num festival, pode ser numa limpeza.
5: E em caso de incumprimento injustificado, pode mesmo haver a perda desta prestação, sublinha Maria do Rosário Palma Ramalho.
7: Naturalmente que a prestação, no mínimo, se suspende até verificação e, no limite, perde-se o direito à prestação, só podendo voltar a pedir a prestação passado um determinado período.
5: Outra das condições é estar a viver em Portugal há pelo menos um ano. O Primeiro-Ministro garante que este regime não vai prejudicar ninguém face à situação atual. Não haverá corte de nenhuma garantia do Estado, mas será um convite ao cumprimento das regras.
6: A única área onde poderá haver alguma perda é relativamente àqueles que estão a prevaricar, que estão a ter um comportamento fraudulento e abusivo das regras. Este regime de simplificação é um meio de combate à fraude e ao abuso.
5: E vai mesmo ser criado um mecanismo para enviar denúncias sobre comportamentos abusivos no que toca a apoios sociais.
3: Esta medida tem de ir ao Parlamento, tem de estar em vigor até ao final de agosto. Caso contrário, Portugal arrisca perder 500 milhões do PRR. Pedro Dominguinhos, presidente da Comissão de Acompanhamento deste Plano de Resolução e Resiliência, já disse à Antena 1 que esta regra está definida desde o início.
8: De acordo com o regulamento, não pode haver reprogramação das reformas. Portanto, esta reforma já se sabia, quando foi aprovado o PRR em 2021, que teríamos que cumpri-la no 10º pedido de pagamento. Portanto, está, do ponto de vista temporal, está no tempo em que deveria estar para poder ser submetida a Bruxelas no último e 10º pedido de pagamento, que terá que ser submetido até o dia 30 de setembro de 2026 e, portanto, a entrada em vigor terá que ser até a final de agosto deste ano.
3: Pedro Dominguinhos reconhece que existe pouco tempo para a medida entrar em vigor, mas se Portugal falhar, perde mesmo os 500 milhões de euros.
8: No âmbito do PRR existem um conjunto de investimentos que estão definidos como marcos e metas e que Portugal tem que cumprir, bem como o cumprimento de reformas. A prestação social única é uma dessas reformas que está prevista para o 10º pedido de pagamento, daí ter que entrar em vigor até agosto de 2026. O tempo é exigente, mas havendo uma aprovação na Assembleia da República, o cumprimento faz-se com a publicação em Diário da República, após a promulgação por parte do Sr. Presidente da República.
3: Perante esta proposta hoje apresentada pelo Governo e que foi decidida em Conselho de Ministros, André Ventura, o líder do Chega, já disse que há nesta proposta um dedo do partido.
9: Não, isto é uma proposta do Chega, efetivamente, na sua ideia, como dizia, original, que é: nós não podemos ter pessoas a viver de RSIs permanentemente em Portugal, nem de subsídios de prestação mínima. Nós temos que dar a entender às pessoas, a mensagem que lhes temos que passar é: neste país, quem tem condições, quem tem corpo, quem tem saúde, tem que trabalhar, não pode viver do esforço dos outros, nem dos impostos dos outros.
3: Para já, o líder do Chega não se compromete com o apoio à medida aprovada hoje em Conselho de Ministros, mas assume que há condições para trabalhar.
10: Quem recebe este tipo de ajudas deve ter um contrato de programa em que devolve ao país uma parte desta ajuda que está a receber. Se nós conseguimos fazer isto e garantirmos que esta mais-valia que temos não é para encher ainda mais os cofres do Estado, é para devolver noutras prestações sociais que essas sim não dependem da vontade da pessoa. Que é a pessoa que tem uma deficiência, que é a pessoa que tem um filho com deficiência, que é o idoso que já não pode trabalhar. É esta inversão, é digamos assim, é esta contrapartida que o Governo ainda não fez e que nós esperamos ainda ir mais longe. Portanto, eu diria que há condições para trabalhar isto, mas vamos ter que ir mais longe.
3: A reação do líder do Chega a esta proposta, hoje aprovada em Conselho de Ministros. Entretanto, os partidos à esquerda no Parlamento também já lançaram várias críticas a esta proposta do Governo. De regresso a casa, as duas crianças francesas que foram abandonadas na zona de Alcácer do Sul, já regressaram à França. A indicação é dada pelo Tribunal Judicial da Comarca de Setúbal, num comunicado enviado à Agência Lusa pelo Conselho Superior de Magistratura. É dito que a viagem das duas crianças foi organizada e acompanhada pelas autoridades francesas e portuguesas, sempre a pensar na garantia de bem-estar das duas crianças. O Ministério dos Negócios Estrangeiros português convocou hoje o embaixador russo em Lisboa para pedir explicações sobre o drone que atingiu o edifício residencial na Roménia, segundo o gabinete de Paulo Rangel, numa informação divulgada aos jornalistas, na sequência da condenação desta manhã do grave ataque russo que atingiu a Roménia. O embaixador da Federação Russa foi convocado para dar explicações. Tendo em conta o que aconteceu nos últimos dias, nunca se sabe, mas agora Donald Trump garante que vai ser mesmo hoje que vai tomar uma decisão final sobre o acordo com o Irão. O presidente norte-americano deve tomar em si uma decisão final sobre o acordo de paz em discussão com o Irão. É um anúncio que é feito pelo próprio Trump na sua rede social. Vou ter agora uma reunião para tomar uma decisão final, escreveu Trump mais ou menos a meio da tarde desta sexta-feira. O chefe de Estado norte-americano sugeriu que algumas exigências cruciais dos Estados Unidos estavam a ser satisfeitas.
11: Está fechada esta edição com o Alexandre David. 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Passam 10 minutos da hora certa. Olá, Paulo Galvão.
12: Olá, Jorge Afonso.
11: Últimas do trânsito que o fim de semana espera por ti.
12: Pois isso, começamos na ligação da Guarda para Sul na A23. Antes da saída de Belmonte, um acidente, um capotamento, o trânsito está condicionado. Na cidade do Porto há também dificuldades na ligação da A28 à VCI, com um acidente no Nó de Francos em direção à Ponta Rábida. Complica não apenas a A28 com filas a partir do Nó da A4, mas também a VCI a partir da zona do Hospital da Perlada. Ligação da Ponta Rábida ao Nó de Francos também tem trânsito compacto. A subida do Dragão para a A3 também ainda marca passo. Esta hora temos também filas junto ao Nó de Coimbrões para quem vai de Valadares para o Porto, na A44, para entrar na A1. Temos no centro do país um pesado que se despistou há alguns minutos na ligação da A13 à A23, na zona da Atalaia, entroncamento. O trânsito está condicionado aqui a norte de Lisboa, evitar a variante este da ligação da A21 a Mafra. Está parada. Há uma prova do Rally de Lisboa esta noite, junto ao Palácio Nacional de Mafra, e o trânsito está muito demorado. Temos também dificuldades na zona de Vila Franca de Xira, com trabalhos no sentido Lisboa-Porto. Filas para a Ponte 25 de Abril estão na zona de Sete Rios, junto ao Jardim Zoológico de Lisboa, para sair para Almada, com todos os acessos norte-sul completos. Já está resolvido há largos minutos um acidente na ponte de Vasco da Gama. O trânsito está em marcha lenta em toda a extensão do tabuleiro entre Sacavém e a zona de saída para o Montijo. A segunda circular está ainda demorada entre o Estádio da Luz e a zona do aeroporto. Um acidente à entrada do IC19 na na Radial Benfica a complicar a partir dos pupilos do Exército, mas a Radial Benfica está também preenchida para a zona de Campolide. Temos também dificuldades agora na zona de Caxias, com um acidente e com o trânsito a acumular no sentido Lisboa-Cascais, e filas também para entrar em Lisboa na subida do Pragal em direção à ponte 25 de Abril. Há também um acidente por resolver, já agora na Cril, no Senhor Roubado, sentido Algesta, que vem com trânsito sujeito a demora. É tudo. Bom fim de semana para todos. Um abraço para ti. Boa viagem até segunda-feira.
11: Bom fim de semana. 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Bom, serão connosco.
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0: Olá, viva! Eu sou o Diamantino José e este é o Mesa para Dois na RTP Antena 1 e RTP Mundo. À mesa comigo hoje está Margarida Almeida. É uma pintora e artista visual emergente, portuguesa, contemporânea. Começou a sua carreira. Antes de mais, Margarida, muito obrigado por ter vindo.
1: Obrigada pelo convite. Eu é que agradeço.
0: Bom, eu estava a dizer que o seu percurso é relativamente curto. No entanto, já é reconhecido pela crítica, pelo público. Começou em 2018, não é?
1: Sim, exato. Comecei, ainda estava na faculdade.
0: Como é que de repente se lembrou eu quero ser pintora?
1: Eu, na verdade, nunca quis ser pintora. Na verdade, eu sempre gostei muito de desenho e de arte em geral, mas na verdade nunca tive a ideia de pintar ou de ser pintora. Aliás, eu só comecei a pintar na faculdade, já no segundo ano da faculdade. Porque eu sempre pensei que a minha prática estaria mais ligada ao cinema. Eu sempre gostei muito de cinema e, na verdade, eu fui para a Faculdade de Belas Artes a querer muito cinema. No entanto, no primeiro ano da faculdade, existe sempre a experimentação das três áreas que estão disponíveis, que é escultura, multimédia e pintura. E foi aí que eu descobri... Este grande prazer que eu tenho em pintar. Foi precisamente na faculdade. É por isso que eu digo que comecei em 2018, porque na verdade foi aí que eu descobri este prazer, que é um prazer no fundo, é pintar.
0: Nós já vamos ter a oportunidade de falar da sua pintura, do que fez até agora, do que tenciona fazer daqui para a frente, mas há uma questão que é incontornável no Mesa para Dois. Onde é que vamos jantar e o que é que vamos jantar? O que lhe enche as medidas em termos de gastronomia?
1: É complicado.
0: Porquê que é assim tão complicado?
1: É complicado. Eu gosto muito de comida, gosto muito de comer. Eu fui vegetariana durante muito tempo. Agora já não sou. Agora como peixe também. Eu gosto de muita coisa. Não como carne. Mas dentro da comida vegetariana e da comida tradicional portuguesa gosto de muita coisa.
0: Então escolho uma só, tá?
1: Escolho uma?
0: Sim.
1: Que sirva, um prato.
0: Que sirva para o nosso jantar. Pode ser vegetariano, pode ser peixe.
1: Prato.
0: Aquilo que gosta mesmo.
1: Sardinha assada.
0: Ora,
1: agora que estão espertos, São João.
0: Então vem mesmo a calhar. Eu adoro sardinha assada e desde que seja boa. E vinho também bebe ou não?
1: Sim, bebo. Gosto.
0: Que é um tinto? Um tinto?
1: Agora que está no verão, branco.
0: Um branco?
1: Mais fresquinho.
0: E Douro ou outra
1: Douro.
0: Região?
1: Douro. Então.
0: É porque a Margarida, apesar de ter nascido na Póvoa de Varzim, tem raízes muito fortes no Alto Douro, nomeadamente na cidade de Peso da Régua, não é?
1: Sim. Na Régua, sim. E também na Folgosa. Eu estive desde o pré-escolar até o quarto ano numa escola na Folgosa. Tenho uma grande ligação ao Douro, à Régua e à Folgosa também.
0: E como é que de repente faz essa transição da Régua, do Alto Douro para o Porto, que é onde, creio eu, a cidade onde mora e trabalha?
1: Sim, exato. Eu mudei-me para o Porto quando comecei a estudar. Eu estudei na Faculdade de Belas Artes do Porto. Eu mudei-me em 2016 e desde aí que fiquei por cá.
0: E apaixonou-se pela cidade?
1: Sim, sim. Eu já gostava muito do Porto. Porque, como já foi dito, eu nasci na Póvoa e então parte da minha família materna está na Póvoa, então eu viajava muitas vezes para a Póvoa e para o Porto. Então sempre foi um espaço familiar para mim. E quando me fixei e comecei a descobrir os recantos do Porto, as pessoas, tornou-se uma casa para mim.
0: Bom, está na altura de ouvirmos o seu primeiro tema, ou seja, o primeiro tema que a Margarida Almeida, a minha convidada neste Mesa para Dois, ela é pintora, Só vive da pintura ou faz mais alguma coisa na vida?
1: Não, faço, vou fazendo pequenos trabalhos para sustentar a minha prática, que é um pouco, infelizmente, é o tecido artístico português. São poucos os artistas que conseguem viver de forma autónoma, claro, da sua prática artística. Então, sim, vou acumulando outros trabalhos para conseguir ter também a minha autonomia criativa, ter dinheiro para ter um espaço para criar, que não é uma coisa garantida, infelizmente, para os materiais e principalmente tempo para a prática artística, que é das coisas mais importantes.
0: Claro.
1: Para solidificar um trabalho é tempo e dedicação.
0: Ora então, vamos lá ouvir a primeira música escolhida pela Margarida. É de um músico de jazz inglês, saxofonista, poeta, compositor e ativista. Ele chama-se Angus Fairbairn e dá pelo nome artístico, obviamente, de Alabaster de Plum. Como é que descobriu isto e porquê é que escolheu este tema e este artista?
1: Eu gosto muito do trabalho do Alabaster, principalmente pela sua vertente multidisciplinar. Como disse, o Alabaster não é só músico, é também ativista, faz poesia, spoken words, e interessa-me muito o caráter experimental da música dele. Os espetáculos dele também são muito abrangentes.
0: Uhum. Já ouviu? Ao vivo?
1: Sim, já ouvi várias vezes. Eu gosto muito do trabalho dele e ele é muito vocal politicamente, algo que me agrada muito. Ele é muito vocal sobre a situação da Palestina, por exemplo. Aliás, ele tem uma música que é Gifts of Olive, que aborda o genocídio que está a passar na Palestina. E é algo que me agrada muito na sua prática, até porque eu não acredito numa prática artística desvinculada do mundo real. E é por isso que eu aprecio muito o trabalho dele também.
0: Então, para ouvirmos aqui neste Mesa para Dois, escolha de Margarida Almeida, Alabaster de Plum, com este Don't Forget Your Precious, do álbum Gold, Go Forward in the Courage of Your Love, um disco de 2022.
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0: Don't Forget Your Patches, de Alabaster de Plum, músico de jazz inglês, como já disse, saxofonista, poeta, compositor e também ativista. A primeira escolha musical da minha convidada neste mês para dois, aqui na RTP Antena 1 e RTP Mundo, a pintora Margarida Almeida. Margarida, já falámos das suas origens, do facto de ter nascido na Póvoa de Varzim, ter família e ter vivido no Alto Douro, está neste momento no Porto e já há algum tempo é esta parte. O seu percurso começou e na Póvoa de Varzim, consolidou-se então na cidade de Porto. O que é que estas duas cidades trazem para dentro do seu ateliê?
1: É uma boa pergunta, porque eu acredito que o lugar onde nascemos e o lugar onde nós criamos memórias contamina muito o trabalho autoral que nós fazemos. E é algo interessante para refletir. Eu creio que existe muito do espaço Douro no meu trabalho, não de uma forma direta, claro, até porque o meu trabalho não é necessariamente figurativo, mas existe sempre uma presença da natureza e do selvagem. E embora a paisagem do Douro tenha tudo menos de selvagem, porque é uma paisagem muito construída, muito calculada até pelo trabalho humano, existe sempre a presença do rio e a água também é algo, é paralelo na Póvoa que tem o mar. A água é um elemento que eu creio que está bastante presente no meu trabalho, porque a água é um elemento bastante moldável, é bastante moldável, é bastante, traz muito movimento, muita ciclicidade, muita renovação. E eu acredito que essas imagens e esses símbolos estão presentes também no meu trabalho, em pintura.
0: Considera-se uma pintora de arte abstrata?
1: Arte abstrata é difícil dizer, porque já nos anos 60 as grandes categorias de arte caíram por terra. E agora nós entramos num período de arte contemporânea em que tudo parece cair nessa mesma categoria. É difícil eu encaixar a minha prática numa caixinha tão limitada. Até porque nós podemos inquirir o que é realmente uma imagem abstrata. O que é isso da abstração? Porque nós conseguimos encontrar abstração até na imagem mais realista que encontramos. Nós conseguimos olhar para uma pintura, para um filme e encontrar um detalhe que nos evoca algum tipo de incompreensão, algum tipo de mistério, algum tipo de abstração. Aliás, toda a representação é em si mesmo uma abstração, porque aquilo está-nos a abstrair da realidade. Aquilo não é a realidade, aquilo é uma... Também é uma porção da realidade, porque foi criada por um ser humano, de carne e osso. Mas no fundo tudo é uma abstração. Toda a arte é uma abstração. A música é a abstração, a dança é a abstração do movimento. Por isso, sim, podemos dizer que é abstrata, também podemos dizer que não é.
0: Poderá concordar se eu disser que as pessoas, pelo menos as que não estão tão embrenhadas nisto da pintura, que não são conhecedoras, terão alguma dificuldade em perceber o que estão a ver?
1: Sim, eu percebo o que está a dizer se nós tivermos a intenção de vermos alguma coisa. quando estamos diante de alguma obra, podemos ter essa intenção de, ok, eu quero ver alguma coisa, mas na verdade não tem de ser necessariamente assim. Podemos estar diante de alguma coisa sem ter de ver nada. Podemos estar diante de uma obra simplesmente estando na sua presença. Então, sim, eu percebo que alguém que vá à procura de encontrar alguma coisa, de ver alguma coisa, possa ficar... talvez confuso, porque em algumas das minhas pinturas realmente é difícil encontrar um ponto de referência, mas também acredito que é possível estar. É possível e acho que é bom estar.
0: Então, e que conselho é que dava ou que dá a alguém que um destes dias dê de caras com uma pintura sua? Como é que essa pessoa deve começar a apreciar a sua obra?
1: Eu acho que não existe propriamente um manual de como é que esta obra de arte deve ser apreendida. Aliás, eu acho que é exatamente o oposto. Eu acho que cada vez mais se deve mostrar às pessoas que não existe uma maneira certa de apreciar um objeto artístico e que é precisamente esse condicionamento que aniquila uma certa inocência perante a obra de arte. Nós sabemos que todas as crianças vão olhar para um objeto artístico e vão ter algo a dizer. Vão ter algo a dizer e não estão formadas em história da arte.

0: Mas acho que é estar disponível. Estar disponível para que aquela obra nos
1: Ter,
0: pode.
1: perdoem-me o estrangeirismo, open mind.
0: Exato,
1: É
0: exato,
1: isso.
0: sim, exatamente.
1: A Margarida tem algum pintor ou pintora de referência que reconheça que influencia ou influenciou?
0: Muitos, muitos, na verdade, e de períodos temporais bastante longínquos. Eu gosto muito dos pintores pré-góticos, ou seja, em que não existia propriamente uma autonomia da pintura, aquelas pinturas eram feitas para uma capela, para um friso religioso. Mas ao mesmo tempo, mesmo nesse condicionamento temático religioso, eu consigo olhar para essas pinturas e ver a expressividade autoral daquele autor. Às vezes o autor até é anónimo, porque a questão da autoralidade só surge mais tarde, no Renascimento. Mas mesmo com todas essas condicionantes, eu consigo relacionar-me com aquela pintura, consigo identificar-me com aquelas imagens, e acho que também é esse o poder da imagem, que é independentemente do tempo, independentemente dos anos que nos separam daquela obra, nós conseguimos relacionar-nos, conseguimos ter influência daquela obra em específico.
1: Eu já aqui o disse, apesar de ter uma carreira curta, a Margarida é já uma pintora muito considerada no meio. A crítica diz que a sua pintura sangra e respira. Se pudesse descrever o que sente quando está a pintar, que sentimentos seriam esses?
0: É uma boa pergunta, porque na verdade é um momento muito íntimo, muito visceral até, que eu tenho quando estou a pintar. E também de grande surpresa para mim. Eu quando estou a pintar, estou sempre no limite de saber onde é que aquilo vai parar. Ou seja, sou eu que estou a pintar, mas ao mesmo tempo a pintura quase que se pinta a ela própria. Parece que não tenho um controle total daquilo. Embora seja eu a autora, embora seja eu que esteja a pintar, existe quase uma entrega ao processo. E essas palavras acho que são muito ilustrativas daquilo que é o meu processo. É um processo muito de contacto, muito físico também. Eu gosto de pintar em dimensões grandes. E por vezes eu estou completamente por cima da minha pintura. Eu caminho sobre ela, eu deito-me sobre ela. É verdade.
1: E depois vai, as suas obras vão para a galeria com as marcas dos seus sapatos, por exemplo.
0: Já aconteceu. Às vezes estou eu na galeria a limpar esses resquícios, mas é verdade, já aconteceu. Já aconteceu eu ter pegadas dos meus sapatos. E então, à última da hora, eu estar com um paninho a limpar-se. É verdade.
1: Muito
0: É verdade.
1: bem. Margarida Almeida, pintora, está no Mesa para Dois, na RTP Antena 1 e RTP Mundo. Vamos ouvir um bocadinho mais de música. O segundo tema escolhido por si. Neste caso, vamos para o jazz. E ainda bem que vamos para o jazz. Eu gosto imenso de jazz. E um trio que eu não conhecia, chama-se The Bad Plus, que aqui toca com um saxofonista também norte-americano, Joshua Redman. The Bad Plus, que grupo é este? Que trio é este?
0: Foi uma descoberta recente, este grupo. Foi o ano passado, eles tocaram em Barcelos, num pequeno festival de jazz. Não tocaram esta música que vai ser apresentada, tocaram outras. Mas esta música, eu escolhi esta música porque a relaciono também com aquilo que é o meu processo. E uma certa perda de controlo, uma certa imersividade. E eu acho que esta música que vão ouvir agora existe uma gradual imersão naquilo que estamos a ouvir. Existe um certo culminar da música, do som, que como falamos anteriormente também é uma abstração. E dessa maneira eu relaciono também com o processo, que é um caminhar para uma imersão completa no

0: sucesso enorme.
1: Então aqui fica The Bad Plus com Joshua Redman. Aliás, este é justamente o título do álbum de 2015, de que faz parte este Silence is the Question, que vamos agora ouvir.

0: Silence is the Question, The Bad Blues, o trio norte-americano de jazz The Bad Blues, com o saxofonista também ele norte-americano Joshua Redman, mais uma escolha da minha convidada neste Mesa para Dois, Margarida Almeida. Ela é pintora. Margarida, está na altura de lhe perguntar como é que escolhe os títulos das suas obras?
1: É uma boa pergunta.
0: É sempre uma boa pergunta para si.
1: É uma boa pergunta. Aliás, é das partes mais aliciantes para mim no processo.
0: Ah,
1: é escolher o nome. Porque muitas das vezes as pinturas surgem através do nome. Ou seja, por vezes o nome é escolhido quando a obra está terminada, mas por vezes são os próprios títulos que sugerem a pintura que eu vou fazer. Existem muitos títulos.
0: Ou seja, pode partir de um título para uma pintura?
1: Sim,
0: ou o inverso também.
1: E o inverso também pode acontecer. Eu gosto muito que os títulos suscitem a curiosidade do público, do espectador, e gosto também que funcionem como pistas. Ou seja, nós estávamos a falar, se calhar, da dificuldade do observador, do espectador, de perceber o que é que está a ver. Então eu gosto de confundir ainda mais com o título da obra, porque todos nós já fizemos isso quando estamos diante de uma obra de arte que não estamos a perceber muito bem. Vamos ver o título, vamos ver o título, vamos ver a sinopse para ver se percebemos alguma coisa. E eu gosto desse mecanismo e uso esse próprio mecanismo para ampliar o que a minha pintura pode provocar. E às vezes até tenho um comportamento um pouco cruel, que é provocar ainda mais confusão. Ou seja, quando a pessoa se vai alicerçar naquele título para, ok, vamos ver do que é que se trata, qual é o tema desta pintura, se calhar pode ficar ainda mais confuso. Mas na verdade isso enche-me de grande satisfação, porque é... Eu considero que é como se fosse um portal poético. É uma ampliação. É mais uma porta por onde o espectador pode entrar e por onde pode ver, claro, aquela pintura.
0: Eu vou dar apenas um exemplo. A Vingança do Zezinho Suíço. São títulos sempre, ou quase sempre, muito curiosos e divertidos. Há alguma história engraçada por trás deles ou a explicação já está dada?
1: Existem histórias muito engraçadas, de facto. Eu posso contar uma, na verdade.
0: Claro,
1: posso contar essa do Zezinho Suíço.
0: Diga, diga.
1: Então, essa do Zezinho Suíço, o título surgiu primeiro. Então, eu estava a passear numa rua que eu gosto muito de ir quando quero estar sozinha, quando preciso de refletir. Existe uma casa muito curiosa nessa rua. Uma casa toda azul, com um azulejo azul, que tem um formato que parece uma guilhotina. E eu sentei-me precisamente à frente dessa casa. E dessa casa eu ouvi uma conversa em que referiam um Zezinho Suíço. Bom, só estes dois elementos, já por si só, são um grande depositório criativo. A casa azul em forma de guilhotina e a discussão sobre um tal Zezinho Suíço. Bom, eu fui para casa e fiquei a pensar naquilo. No dia seguinte, surge precisamente nessa rua uma galinha preta. Uma galinha completamente preta, viva, não é? E ela apenas andava lá, perto daquela casa. Pronto, já tinha os ingredientes perfeitos. A casa azul em forma de guilhotina, a discussão sobre o Zezinho Suíço e a galinha preta. E se forem ver a pintura, esses elementos estão lá, com certeza.
0: Estão lá todos.
1: É abstrato, mas conseguem vê-los.
0: Bom, e depois como é que as suas obras tomam corpo? Estamos já na fase do ateliê. Como é a sua rotina de trabalho, por exemplo? Pinta em silêncio ou precisa de música e de uma atmosfera específica para criar?
1: Eu começo sempre com colagem. Ou seja, eu costumo fazer pequenos estudos onde eu sirvo-me da colagem. Eu tenho uma caixa com vários pedaços de papel que vou acumulando. Aliás, eu sou uma acumuladora.
0: Segundo me consta, essa coleção de papéis é um bocado anárquica, não é?
1: Sim, é, exatamente. são restos, na verdade são restos de outros desenhos, de outras obras, que são recortes, que vão ficando naquela caixinha. E no momento de criar, no momento da ideia, desta tal ideia do ai, a guilhotina, a galinha preta e o Zezinho Suíço, eu vou lá a essa caixa e, como recoletora, começo a pegar em alguns desses recortes. E então as imagens começam a surgir através da sobreposição dessas formas. Algumas eu simplesmente pego nelas e coloco-as no suporte. Outras ainda são recortadas, ainda são intervencionadas para depois surgir o plano, o estudo. Depois do estudo estar feito, depois então começa a pintura. A pintura, normalmente eu pinto em tela, faço a transposição mais ou menos fiel da colagem previamente feita. E claro, surgem sempre alterações, ou seja, não é uma cópia completamente
0: fiel.
1: Fiel do primeiro estudo, existem sempre transformações. Aliás, é isso também me agrada, que é essa transmutação.
0: Dá vida ao processo, não é? Dá vida à obra.
1: Sim, é isso. É, está sempre a mudar. Ou seja, de repente a conversa do Zezinho Suíço já se transformou em algo completamente diferente. É um processo quase... É alquímico.
0: É. Então, e no meio de tantas cores e telas, como e quando é que decide que uma pintura está finalmente pronta e que não lhe deve tocar mais?
1: Pois, já pensei várias vezes nisso, não é?
0: E não há resposta?
1: Eu acho que não há resposta, na verdade. É intuitivo. É um olhar, é olhar e sentir, está pronta, não precisa mais nada. Mas não tenho nenhuma explicação objetiva para lhe dar, na verdade.
0: A Margarida, como os ouvintes já perceberam, é muito jovem, mas já recebeu bastantes prémios, alguns prémios pelo menos, além de ter obras em grandes galerias. Margarida, como é gerir este sucesso logo no início da carreira?
1: Sim, eu creio que não tenho que gerir muita coisa. Obviamente o reconhecimento é bom e é também uma fonte de motivação, mas na verdade é só uma consequência até um pouco desligada do meu trabalho, porque é até um pouco arbitrário, sem querer tirar mérito ao meu trabalho, como é óbvio. Mas eu acho que o mais importante é a motivação interna e criativa daquilo que eu quero fazer. O resto é bem-vindo, como é óbvio, mas já é um pouco mais afastado daquilo que eu quero.
0: E os ouvintes que eventualmente tenham ficado interessados, através desta conversa, na sua obra, que tenham ficado curiosos, podem, enfim, espreitá-la através do seu Instagram, não é?
1: Sim, Margarida Almeida.
0: Basta pesquisar, eu também o fiz no Google, por Margarida Almeida pintora, vão lá ter.
1: Sim, é isso.
0: Mas neste momento os ouvintes poderão ir a algum local onde estejam expostas obras suas?
1: Sim, então, neste momento eu tenho uma obra no Centro Cultural de Paredes, uma exposição sobre o Daniel Faria, um grande poeta que nos deixou tão cedo. Uma exposição que eu aconselho muito. Tem obras incríveis, de artistas incríveis, e tenho a sorte também de poder estar lá contemplada. Foi uma pintura pensada e criada sobre o Daniel Faria, sobre um verso do Daniel Faria. Então é uma obra em estreita relação com a poesia dele. Aconselho a ver, é mesmo muito, muito bonita. E aconselho a leitura de Daniel Faria também.
0: Então, ouvintes, aproveitem e vão apreciar esta obra de Margarida Almeida, a minha convidada neste Mesa para Dois. Está quase a terminar. A Margarida, se pudesse dar um conselho a um jovem que gosta de pintar, mas tem medo de seguir o mundo das artes, o que lhe diria?
1: Bom, isso é uma questão problemática, porque acho que aquilo que é esperado de mim é para que lhe seja dito: segue os teus sonhos, independentemente de tudo. Mas na verdade eu não estaria a ser completamente justa para com a situação profundamente desigual e precária que é viver para a atividade artística. Então eu diria que é inevitável fugir da vocação artística, eu acho, mesmo que se queira. É inevitável virar costas a esse apelo. No entanto, eu acho que é preciso ter os olhos abertos e perceber que é, na verdade, um meio onde é muito difícil trabalhar, é muito difícil ter as condições para trabalhar, ao contrário de outras profissões. Não existe um espaço de trabalho garantido, não existe um salário garantido, não existe uma base económica garantida para autores, artistas, criadores poderem trabalhar. E isso é uma condição que eu acho que tem que ser encarada e tem que ser analisada e não pode ser descartada. Porque é muito fácil romantizar a arte e a cultura, mas na verdade é difícil haver condições materiais para que os autores consigam fazer o seu trabalho de forma digna e de forma estável. Porque toda a gente trabalha em cultura, assim como todos os trabalhadores, precisam de condições dignas para desempenhar o trabalho que estão a fazer. E na cultura isso não se verifica, na cultura e em muitas outras áreas, como podemos ver.
0: Muito bem, estamos mesmo no final, Margarida. Foi um gosto tê-la aqui no Mesa para Dois. Terminamos com uma última escolha musical, neste caso em português, e escolheu nada mais, nada menos do que Zeca Afonso, Utopia. Porquê?
1: Então, eu gosto muito de Zeca Afonso. Acho que a sua obra é intemporal e principalmente esta música eu escolhia porque também é um desejo, que é capital da alegria, gente igual por dentro, gente igual por fora. É tudo aquilo que nós precisamos, é tudo aquilo que eu sinto que vale a pena lutar. E é nestas palavras do Zeca, que já não está cá, mas irão ecoar certamente por todos nós durante muitos e muitos anos e espero que ecoem também nas pessoas que estão a ouvir, que é finalmente uma sociedade, um mundo, uma cidade sem muros, nem ameias, nem restrições, liberdade, fraternidade, igualdade.
0: E é com a Utopia de Zeca Afonso que eu e a Margarida Almeida, pintora, minha convidada neste Mesa para Dois, nos despedimos dos ouvintes.
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2: Já saíram em liberdade os quatro detidos no âmbito da Operação Emergente, ficam com termo de identidade e residência. No Líbano vive-se uma situação que ultrapassa os limites do imaginável, refere um representante da Médicos Sem Fronteiras naquele território. O governo vai reduzir o desconto do ISP na próxima semana, justifica o ajuste no imposto com a previsível descida do preço dos combustíveis.
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2: Operação Emergente. Os quatro detidos ficaram em liberdade com termo de identidade e residência no campus de justiça. Nenhum prestou declarações no primeiro interrogatório no Tribunal de Instrução Criminal. Para além de outras interdições, o juiz proíbe o contacto entre os quatro por telefone ou mensagens e redes sociais. Esta proibição não se aplica a Duarte Moral, assessor do líder socialista, e Ruth Raimão, uma vez que são casados. João Soares defende o Partido Socialista, considera que de muito mau gosto as buscas na sede no Largo do Rato ontem, precisamente 100 anos depois do golpe de Estado que levou à ditadura do Estado Novo, e aponta à mediatização deste caso. Em entrevista na RTP Notícias, o antigo ministro socialista visitou o Largo do Rato depois das buscas e conta o que ouviu.
3: Eu tive o cuidado de ir ao Rato ontem e de voltar hoje e falar com as pessoas que lá estavam quando chegaram as pessoas da Polícia Judiciária. Chegaram meia dúzia de pessoas, pouco mais de meia dúzia de pessoas, mais, acho que, um procurador do Ministério Público. E não é aquela operação. Foi descrita em pormenor em todos os canais televisivos, certo, e em todos os média. 300 pessoas. Primeiro, o partido não era avisado em nada, nada foi pedido ao partido. Terão mesmo algumas das pessoas que lá foram ditar, nós se calhar podíamos ter pedido isto por telefone. Há que ter noção das proporções. Eu respeito o Sr. Procurador, respeito os procuradores todos, e a Polícia Judiciária tem um grande respeito. Até tenho a convicção que se o Ministro da Administração Interna ainda fosse o diretor da Polícia Judiciária, não tinha feito esta coisa, que é uma coisa horrível.
2: João Soares considera grave que um canal de televisão estivesse no local ainda antes de começarem as buscas na sede do PS.
3: Eu próprio.

0: pessoalmente, sinto-me ofendido com isto. Então, vão fazer uma busca nestas coisas. E mais, negociaram com o canal de televisão. É uma deslealdade também para vocês. Foi a CNN. A CNN montou uma carrinha em frente ao rato um quarto de hora antes de começar a chegada dos polícias. E depois estiveram até ao final. O que é isto?
1: Acha que é uma agenda política do Ministério Público?
0: Não sei se é uma agenda política, mas que não é saudável, não é.
2: João Soares, na RTP, notícias ao final desta tarde. O Sindicato dos Técnicos de Emergência Pré-Hospitalar está a dar conta do caso de uma mulher que morreu hoje em Palmela, depois de ter esperado mais de uma hora pela viatura médica de emergência. Rui Lázaro deu conta dos detalhes deste caso.
3: Houve um alerta para uma paragem cardiorrespiratória. Terá sido enviado em poucos minutos numa situação que recorda de prioridade 1, prioridade máxima. Está sendo enviada uma ambulância dos bombeiros, mas não está sendo enviada nem uma viatura médica, nem uma ambulância CIV, porque estariam todas ocupadas naquela zona. Tanto quanto conseguimos apurar, a viatura médica só terá chegado mais de uma hora depois do alerta, o que inviabiliza qualquer probabilidade de recuperação. O alerta já foi dado para paragem cardíaca, portanto, deviam ter sido enviados não só a ambulância dos bombeiros, mas também um meio de emergência mais diferenciado no imediato e não que chegasse mais de uma hora depois.
2: O presidente do Sindicato dos Técnicos de Emergência Pré-Hospitalar assinala que nos últimos dias várias ambulâncias têm ficado paradas várias horas por não haver ambulância de substituição, para além de que o INEM tem cerca de 40 viaturas em oficina para reparação. Isto leva a atrasos no socorro e esta semana registaram-se vários, refere Rui Lázaro.
3: Ontem chegaram a estar mais de 60 ocorrências em espera para enviar uma ambulância. Isto são reflexos das medidas implementadas pelo seu presidente do INEM, mas com as que são anunciadas pelo próprio ou pelo Ministro da Saúde de redução do número de ambulâncias, antevemos que casos como este, infelizmente, se possam multiplicar e os desfechos trágicos também. Tem sido um pouco pelo país todo, mas incide mais na área metropolitana de Lisboa e no Algarve. Situações de prioridade 1 ou prioridade 2, que devem ter uma resposta imediata ou até 16 minutos, que estão muitas vezes mais de uma, duas e, em alguns casos, até 3 horas sem ser enviada uma ambulância.
2: Antena 1 pediu e aguarda esclarecimentos do INEM. Maria Lúcia Amaral, ex-ministra e antiga provedora de Justiça, espera que o próximo provedor se entusiasme com o cargo. Considera também que o impasse parlamentar para esta nomeação não deve ser normalizado. João Alexandre.
4: Mais de um mês depois de os deputados terem rejeitado o nome de Tiago Antunes para o cargo de provedor de Justiça, é o nome de Luísa Neto, professora na Faculdade de Direito da Universidade do Porto e presidente do Instituto Nacional de Administração, o nome apontado para ocupar o cargo deixado vago por Maria Lúcia Amaral há quase um ano. A antiga provedora, e agora também antiga ministra, recusa comentar as notícias sobre a sucessão.
5: Primeiro vamos saber o nome dela e a única coisa que tenho a dizer é que a próxima pessoa que for titular da instituição desejar-lhe as maiores felicidades.
4: Mas deixa um conselho.
5: O cargo esteve vago durante muito tempo, que a pessoa que o vai ocupar se entusiasme com a função, porque é uma função muito desafiante, mas também muito, muito bonita.
4: Já quanto ao impasse no Parlamento, considera a antiga provedora Maria Lúcia Amaral, que deixou o cargo em junho do ano passado para ocupar as funções de Ministra da Administração Interna, não deve ser dramatizado, mas deve ainda assim merecer uma reflexão.
5: Como os senhores sabem, o fraccionamento do quadro parlamentar torna agora mais difícil os acordos. Mas atenção, é um titular único com uma grande estrutura de apoio e essa estrutura de apoio manteve-se.
4: Mas devemos normalizar o facto de termos estado tanto tempo sem ter um novo titular das funções?
5: Não devemos normalizar, mas aconteceu também por esta situação da dificuldade de obtenção de acordos no Parlamento.
4: E pouco mais acrescenta Maria Lúcia Amaral, que sublinha a importância da Provedoria de Justiça como mecanismo ao serviço dos cidadãos.
2: Maria Lúcia Amaral, à margem de um colóquio em Lisboa, no dia em que termina o prazo para o Parlamento entregar as listas de candidatos ao Tribunal Constitucional e também ao cargo de Provedor de Justiça. A votação já tem data, 12 de junho, ao que tudo indica deve ser o PS a apontar o nome para a Provedoria de Justiça e a escolha deve recair sobre Luísa Neto. Quanto à lista para juízes do Tribunal Constitucional, deve resultar de um entendimento entre PSD, PS e Chega. E ao final da tarde, em declarações declarações aos jornalistas, André Ventura disse ter indicação por parte do PSD de que se vai cumprir o prazo e o Chega indica para o Tribunal Constitucional o nome de Luís Brites Lameiras.
6: Chega indicou hoje, como aliás já tinha comprometido, o seu nome, que é o mesmo para o Tribunal Constitucional, o juiz desembargador Luís Lameiras. Foi essa a indicação que demos e, tanto quanto sei, do que pude há pouco confirmar com a liderança parlamentar do PSD, embora o processo não estivesse fechado, é que estes prazos iam ser cumpridos hoje. Da nossa parte está cumprido. Agora, vai o PSD concretizar e indicar o nome ou vamos ter aqui mais um atraso? Essa é a questão. Espero que não haja mais nenhum atraso. Acho que as pessoas não podem esperar mais.
2: E o Governo vai reduzir o desconto no ISP na próxima semana, 1,9 cêntimos por litro no gasóleo, 1,8 na gasolina. Em Diário da República, o Executivo justifica este ajuste com a previsível descida dos combustíveis. Na próxima semana, de acordo com a Associação Nacional de Revendedores de Combustíveis, o gasóleo e a gasolina devem descer cerca de 12 cêntimos por litro. No Líbano, vive-se uma situação que ultrapassa os limites do imaginável. Afirmação da Médicos Sem Fronteiras, a organização alerta para a impossibilidade de se cumprir as evacuações que Israel ordena, porque o exército israelita não dá tempo para tal. Refere Conrado Alonso, um dos coordenadores da missão dos Médicos Sem Fronteiras no Líbano.
7: Estas novas ordens de evacuação de Israel ultrapassam os limites do imaginável, porque as pessoas estavam deslocadas e agora muitas delas têm de sair de novo. As poucas pessoas que ficaram em casa no sul, onde estou, no distrito de Nabatieh, estão a deslocar-se em cima da hora, correndo o risco de serem alvos dos ataques militares. Tentar uma resposta humanitária com estas condições é muito complicado, até porque também as instituições saúde são vítimas de ataques. É impossível retirar toda a gente a tempo. Saem ordens de evacuação à meia-noite e em menos de uma hora já estão a bombardear. As pessoas à meia-noite estão a descansar ou a tentar descansar. Podem não ver a ordem de evacuação e à uma ou duas da manhã estão a ser atacados. É realmente impossível. Demonstra a falta de limites na guerra e a falta de respeito pelos princípios mínimos. Distinguir civis de combatentes.
2: O representante da Médicos Sem Fronteiras no Líbano diz que a trégua é só no papel, relata a partir do território o que se passa no sul do país.
7: A verdade é que não podemos chamar a isto uma trégua. Os ataques têm sido constantes e desde o cessar-fogo houve bastantes bombardeamentos e ataques diretos a pessoas. Aqui em Nabatieh chamamos ao 8 de abril a quarta-feira negra, o dia de mais ataques. Mas no dia 26 de maio foi a segunda-feira negra, o dia de mais ataques nesta zona. Foi bastante caótico, desesperante para as equipas de resgate. Tentar salvar pessoas em lugares sob ataque e levá-las para o hospital e as bombas caem perto dos hospitais.
2: Israel continua a bombardear o Líbano, alega que o alvo é o Hezbollah, mas registam-se milhares de mortes civis. O Ministério da Saúde libanês fala em mais de 3.300 mortes no território desde o início de março. Ricardo Sapinto venceu a Taça de Chipre ao comando do Paphos, venceu por 2-0 o Apollon com um golo de outro português, Pepe Rodrigues. É o segundo título de Ricardo Sapinto no futebol do Chipre, depois de ali vencer o campeonato há 2 anos.
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1: 21 horas e 11 minutos no continente e na Madeira, 20 horas e 11 minutos nos Açores. Emissão de sexta-feira, dia 29 de maio. Eu sou a Isabel Flora, consigo nas próximas horas. E depois da informação, damos lugar à música, com Ricardo Ribeiro.
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A música não para na sua rádio nem RTP Mundo. Desde já os votos de um bom fim de semana. O convite para ficar por aqui na nossa companhia. Dentro de alguns minutos vamos ouvir Rosana com mais um tema na digressão mundial. Agora, Rosa Passos, leva-nos até ao Brasil.

0: 21 horas e 17 minutos em Portugal Continental, 17 horas e 17 minutos no Rio de Janeiro. Uma muito boa tarde e bom fim de semana para quem nos acompanha. E já a seguir, e não pode faltar amanhã, é o dia de folga de Raquel Barreiros. E por isso mesmo, Raquel, que novidades tens para este fim de semana, para este sábado, em dia de folga?
1: Olá, Viva! Olá, Flora! Cá estou eu novamente! Assim, todas as semanas eu rompo o teu programa adentro, assim, de repente, sem pedir licença, ainda por cima. Obrigada, mais uma vez, por me receberes para te falar sobre o próximo dia de folga, que tem lugar, como sabem, ao sábado, aqui na RTP Mundo, entre as 9 e o meio-dia. Estarei à conversa com Ana. Ana é fundadora de Matinée Pensante, que é uma associação sem fins lucrativos cultural portuguesa, ativa em Bruxelas desde o ano de 2012. Ela lançou a iniciativa Regresso à Casa de Partida. É uma nova série de encontros mensais de convívio e networking destinada à comunidade portuguesa a trabalhar e a viver em Bruxelas. E a próxima edição é já no próximo dia 2 de junho, está quase. Também, Flora, estarei à conversa com Daniel Oliveira, que juntamente com o seu amigo Nuno Teixeira, ambos emigrados há cerca de 17 anos na Suíça, resolveram criar um grupo no Facebook para organizar um convívio entre fafenses que estejam a viver na Suíça. E agora, já vão para a segunda edição, este encontro dos fafenses na Suíça, que acontece já no próximo dia 6 de junho e que reforça assim a ligação da comunidade imigrante às suas raízes. Por isso, Faf em festa na Suíça, a não perder. Portanto, Flora, olha, é isto. Mais uma vez um programa bem recheado e que espera pelos nossos ouvintes, espera por ti também.
0: É claro, não vou
1: Eu
0: faltar.
1: Eu cá vos aguardo já amanhã, no dia de folga. Um beijinho muito grande e bom fim de semana, Flora.
0: Bom fim de semana, Raquel.
1: Da RTP Mundo.
0: Bom fim de semana e não vamos certamente perder mais uma edição de dia de folga.
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3: Olá, meu nome é Rosana e vamos ouvir Ela Portuguesa, a faixa e título do meu álbum 2024, que é uma faixa que fala sobre transcender a linguagem a partir do corpo e de outro tipo de fala.

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1: E seguimos viagem nesta emissão da RTP Mundo no Dia Mundial da Energia. Agora vamos até Nova Iorque para conhecermos mais uma história de vida na Hora dos Portugueses.
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3: Eugénia Oswald é uma empresária portuguesa radicada em Nova Iorque. Recentemente decidiu deixar a vida corporativa e embarcar numa nova aventura dentro do ramo da restauração. Foi assim que nasceu a Tasca, um espaço que tem Portugal como inspiração. Filha de mãe portuguesa e pai francês, Eugénia nasceu e cresceu em Lisboa, tendo estudado no Liceu Francês.
4: Me deu uma abertura para outra cultura que só a portuguesa, apesar de ser uma grande fã da cultura portuguesa. E depois fui estudar para a França e, entretanto, mudei-me muito na minha vida de diferentes países. Eu estava em Londres antes de mudar para Nova Iorque, a sentir que já não era uma cidade suficientemente estimulante, pongamos assim, e que estava, de certa forma, quase a estagnar no meu crescimento pessoal e profissional.
3: Em busca de um novo desafio, propôs à sua empresa a transferência para Nova Iorque.
4: Nova Iorque é o maior melting pot do mundo e é um mercado diferente do resto dos Estados Unidos. Portanto, essa experiência internacional e essa capacidade de adaptação a vários públicos e de responder a esses vários públicos é exatamente o que acontece num mini formato dentro desta cidade, que as pessoas acham que é uma cidade gigantesca, mas que é uma bolha absoluta, com pessoas do mundo inteiro, com gostos super diversos e que acabam por fluir entre eles numa concoction particular a Nova Iorque.
3: Apesar de apaixonada pela restauração, não se imaginava a fazer carreira nesse ramo.
4: Queria sair da minha empresa antiga. Queria ficar em Nova Iorque porque me apaixonei por Nova Iorque e o único visto que há disponível para pessoas que querem mudar-se instantaneamente sem ter de ficar mais tempo numa empresa é o visto de investidor, em que basicamente o requerimento é abrir uma empresa. Tive de decidir, ok, que empresa é que eu vou abrir, aí a resposta era absolutamente óbvia, a Tasca não é um restaurante tradicional, mas o formato de ter um espaço e uma plataforma para criar experiências à volta da cultura portuguesa, organicamente evoluiu de um sandwich shop para um espaço que era suposto ser um restaurante e depois de restaurante percebi que mais do que um restaurante, Nova Iorque precisa de um espaço de eventos privados.
3: Com este novo projeto surgiram novos desafios.
4: Toda a minha vida eu tive de fazer um trabalho e agora o grande desafio é que eu tenho de fazer 100 trabalhos ao mesmo tempo. Por escolha e por casualidade e contexto, estou sozinha neste projeto, o que significa que acaba por ser muita responsabilidade só a cair em mim. E isso é um verdadeiro desafio, mas eu nunca aprendi tanto na minha vida. Graças a Deus estou a começar a desenvolver uma equipa que eu confio e consigo delegar. A Tasca é essencialmente português, mas com influências internacionais. E é uma casa aberta a todos. O background internacional sente-se em cada canto deste espaço.
3: Em Nova Iorque, Eugénia sente que todos os dias há a possibilidade de encontrar alguém que pode mudar a sua vida. Refere que é um forte espírito comunitário e de entreajuda.
4: É uma cidade muito acolhedora e eu digo sempre que é uma cidade que está cheia de órfãos do mundo inteiro. Portanto, nós estamos todos aqui meio perdidos e abandonados daquilo que deixámos para trás. Mas o que é fascinante é que cria realmente uma comunidade muito à base da ajuda. É uma cidade que te puxa a tomar riscos. Não interessa quem tu és, não interessa qual o teu percurso, o que lhes interessa é consumir um bom produto.
3: Eugénia tem como objetivo voltar a Portugal e dar continuidade ao seu projeto. No entanto, de momento, o seu foco é elevar o nome do nosso país no mercado americano.
4: O meu objetivo é criar um verdadeiro império nos Estados Unidos, não só na parte de restauração, de servir nestas quatro paredes, que é a Tasca fisicamente, mas quero desenvolver um produto de retalho em azeite e conservas, principalmente, e é ser a maior importadora de produtos portugueses com a marca Tasca para os Estados Unidos.
3: Desde Nova Iorque, nos Estados Unidos, Margarida André, para a Hora dos Portugueses da RTP.
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0: há qualquer coisa que eu encontro de semelhante, que é o vento. E a forma como o vento quente acontece, para mim, torna os dois espaços muito especiais. Poder saltitar de praia em praia, a maravilha que é entrar completamente nu no mar.
1: Mais um convidado das edições de Guia de Viagem, desta vez Nuno Baltazar, a deixar-nos aqui uma mensagem da sua viagem. E agora sim, lembramos as temperaturas para amanhã, para o fim de semana, mais concretamente para sábado, temperaturas máximas. Lisboa vai registrar 26 graus de máxima, Paris 33, Luxemburgo, os termómetros irão marcar 30 graus, 22 para Oslo, assim é que é, Caracas 28, Joanesburgo 20 e Macau 31 graus. 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

0: E depois da música falamos dos nossos direitos, como acontece sempre à terça e sexta-feira na RTP Mundo, com Graça Cabral. Fico por aí. Hoje falamos de regras apertadas para o acesso ao crédito.
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0: Olá, Graça, seja bem-vinda à RTP Mundo. E hoje falamos do acesso ao crédito. Sabemos que há regras mais apertadas para o acesso ao crédito.
4: É verdade. Recentemente é há dois ou três dias, os órgãos de comunicação social anunciaram publicamente, portanto estamos a falar de um anúncio público, a intenção do Banco de Portugal, que é a entidade reguladora, supervisora, de tudo o que é o mundo da banca, o mundo do investimento, da poupança, do crédito. Portanto, anunciavam, dizia eu, que há alterações às regras macroprudenciais. Portanto, estamos a falar de decisões prudenciais, de prudência. Antes de aceder ao crédito, existem umas quantas regras que são criadas pelo Banco de Portugal para que o acesso, o crédito à habitação não seja um verdadeiro desafio para a estabilidade financeira das famílias, que é o que estamos a assistir neste momento, porque, enfim, nos últimos tempos foram surgindo algumas medidas que numa primeira leitura são obviamente positivas, como por exemplo a garantia pública que permite, em muitos casos, nomeadamente para os jovens, ter um empréstimo a 100%, portanto um crédito de habitação a 100%, a totalidade do crédito para a compra da casa é entregue, isto é a garantia pública dos imóveis, portanto para a habitação, e esta medida obviamente trouxe um desafogo, permitiu que muitos jovens até no início da sua vida profissional pudessem pedir um crédito de habitação e vê-lo aprovado e fazer a compra da sua casa. Por outro lado, algumas medidas, até do ponto de vista fiscal, também trouxeram um desafogo, enfim, um pequeno desafogo, e o acesso ao crédito à habitação começou a ser mais ágil e mais famílias conseguiram ter o crédito aprovado, sem que, na verdade, fosse feita uma avaliação mais criteriosa da sua taxa de esforço. Estas regras trazem, então, um aperto à taxa de esforço, quase que dizem ao banco para avaliar muito bem se aquela família tem capacidade, tem portanto esforço financeiro competente para ter esse crédito à habitação, e relembro que a taxa de esforço, pelo menos teoricamente, deve ser de 35%, logo não deve ultrapassar os 35% do rendimento daquele consumidor ou daquela família, e portanto o que ganha para ir para o crédito não deve ser acima dos 35%, mas na verdade a maioria das famílias, e nós sabemos isso bem no Gabinete de Proteção Financeira da DECO, a maioria das famílias ultrapassa largamente essa taxa de esforço. O Banco de Portugal o que vem dizer é, cuidado, verifiquem bem se a taxa de esforço que têm, se aquilo que ganham é suficiente é à vontade para pagar o crédito de habitação e todas as outras despesas. Não é só o crédito, não é? Não temos só a prestação da casa para pagar, são todas as outras despesas. Daí ser chamada uma regra macro, regras macroprudenciais, é portanto uma atitude de prudência para que o agravamento financeiro das famílias não aconteça em tão larga escala, evitando-se assim muitas situações de endividamento excessivo e de sobreendividamento.
0: Para o consumidor, é uma boa solução?
4: Assim dito, como eu acabei de dizer, estará com certeza o ouvinte da RTP Mundo a pensar assim, então, são dois passos atrás, nós que podíamos ter o crédito à habitação mais facilitado com estas regras, vamos a ter o regime mais apertado, portanto é um passo atrás na nossa situação, mas na verdade não é. É uma prudência, lá está, é uma prevenção, é uma atenção específica ou especializada para algumas famílias mais frágeis do ponto de vista financeiro, para evitar que entrem em incumprimento, deixem de pagar as suas prestações e depois sejam efetivamente famílias ainda mais vulneráveis. Por isso, para a ADECO e para os consumidores, porque o que fazemos é sempre aos consumidores, o que faz falta em Portugal e por essa Europa fora é uma resposta mais equilibrada. São regras de crédito realmente mais responsáveis, como estas que o Banco de Portugal está a divulgar. Sim, é verdade, é preciso haver mais responsabilidade de quem concede o crédito, por um lado, mas, por outro lado, é preciso que surjam políticas públicas estruturais que reforcem a oferta de uma habitação mais acessível aos consumidores, porque se o preço da habitação baixar, obviamente, o acesso ao crédito também tem outros contornos. É preciso este equilíbrio, mais responsabilidade, sim, a de quem concede o crédito, claro, mais responsabilidade também do consumidor que obviamente quer ter a sua casa, mas precisa de ser mais consciente ou mais objetivo, mas por outro lado é preciso que os consumidores tenham uma verdadeira estabilização dos preços do imobiliário e um mercado de habitação muito mais enfim, razoável, digamos assim, porque os preços que hoje encontramos nada têm de razoável, não é? Precisamos que a oferta da habitação seja ou esteja de acordo com o rendimento dos portugueses, que é uma situação que não assistimos de momento. Portanto, o casamento entre estas duas situações é, na verdade, o que torna o acesso ao crédito mais democrático e mais equilibrado para a maioria das famílias que vivem em Portugal, e não só, porque há muitos consumidores que estão fora, a trabalhar fora, mas querem comprar a sua habitação. Portanto, é interessante e é positivo ter a entidade supervisora, enfim, a aconselhar aos bancos e às sociedades financeiras, cuidado, avaliem bem as taxas de esforço, têm que ser mais prudentes, mas também ficamos à espera que as políticas públicas caminhem nesse sentido.
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1: Continuamos com a música para si e dizer que dentro de alguns minutos atualizamos as notícias em simultâneo com a RTP Antena 1.

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0: Já saíram em liberdade, ficam com termo de identidade e residência. No Líbano vive-se uma situação que ultrapassa os limites do imaginável. Quem o refere é um representante da Médicos Sem Fronteiras. O governo vai reduzir o desconto no ISP na próxima semana, justifica o ajuste com a previsão de descida do preço dos combustíveis.
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0: Operação emergente, 4 detidos ficam em liberdade com termo de identidade e residência no campus de justiça. Nenhum deles prestou declarações no primeiro interrogatório no Tribunal de Instrução Criminal. Para além de outras medidas, o juiz decidiu proibir o contacto entre os quatro por telefone ou mensagens e redes sociais. Isto não se aplica a Duarte Moral, assessor do líder socialista, e a Ruth Raimão, uma vez que os dois são casados. João Soares defende o Partido Socialista. Considera de muito mau gosto as buscas na sede do Largo do Rato ontem, precisamente 100 anos depois do golpe de Estado que levou à ditadura do Estado Novo, e aponta à mediatização do caso. Em entrevista na RTP Notícias, o antigo ministro socialista visitou o Largo do Rato depois das buscas e conta o que ouviu.
2: Eu tive o cuidado de ir ao Rato ontem e de voltar hoje e falar com as pessoas que lá estavam quando chegaram as pessoas da Polícia Judiciária. Chegaram meia dúzia de pessoas, pouco mais de meia dúzia de pessoas, mais, acho que, um procurador do Ministério Público. E não é aquela operação. Foi descrita em pormenor em todos os canais televisivos, certo, e em todos os média. 300 pessoas. Primeiro, o partido não era avisado em nada, nada foi pedido ao partido. Terão mesmo algumas das pessoas que lá foram ditar, nós se calhar podíamos ter pedido isto por telefone. Há que ter noção das proporções. Eu respeito o Sr. Procurador, respeito os procuradores todos, e a Polícia Judiciária tem um grande respeito. Até tenho a convicção que se o Ministro da Administração Interna ainda fosse o diretor da Polícia Judiciária, não tinha feito esta coisa, que é uma coisa horrível.
0: João Soares considera grave que um canal de televisão estivesse no local ainda antes de começarem as buscas na sede nacional do PS.
2: Eu próprio, pessoalmente, sinto-me ofendido com isto. Então, vão fazer uma busca nestas coisas. E mais, negociaram com um canal de televisão. É uma deslealdade também para vocês. Foi a CNN. A CNN montou uma carrinha em frente ao Rato um quarto de hora antes de começar a chegada dos polícias. E depois estiveram até ao final. O que é isto?
3: Acha que é uma agenda política do Ministério Público?
2: Não sei se é uma agenda política, mas que não é saudável, não é.
0: João Soares, na RTP Notícias, ao final da tarde, disse também que José Luís Carneiro já deu provas de ser alguém de confiança, está a fazer um bom trabalho na liderança do PS, e o socialista não acredita que este processo motive uma luta interna no partido pela liderança. O PS está preocupado com o que chama de ilegalidade de nomeações ao nível da administração pública e quer que o ministro da Presidência dê explicações aos deputados. O pedido formal já entrou no Parlamento depois de uma pergunta ao Governo e da audição da comissão responsável pelo recrutamento e seleção para a administração pública, que apontou debilidades no atual regime. Em declarações à RTP, à Antena 1, o deputado socialista Miguel Costa Matos fala de uma situação anormal.
4: Aquilo que a lei nos diz do ponto de vista do regime da substituição é que ele deve ter um caráter excepcional e limitado no tempo. Ao verificarmos que os concursos ou não estão a ser lançados, ou sendo lançados, chegando à sua conclusão, o Governo não nomeia as pessoas que foram consideradas adequadas para o cargo, quem fica no cargo são as pessoas que foram nomeadas por confiança política em regime de substituição. Ora, isso é ilegal. Nós ouvimos já na Assembleia da República a CRESAP acerca desta matéria. Na sequência disso, apresentámos uma pergunta por escrito ao Ministro da Presidência. Portanto, o Ministro da Presidência pode fugir às perguntas escritas, mas não pode fugir ao escrutínio do Parlamento. E, do nosso ponto de vista, mais importante, não pode fugir à lei.
0: E o deputado Miguel Costa Matos exemplifica com o Instituto Português do Desporto e da Juventude.
4: Já há mais de um ano que a CRESAP enviou a lista dos candidatos adequados e o Governo insiste em manter lá uma equipa de diretiva que nós não sabemos se está ou não está na shortlist da CRESAP, mas que manifestamente não está nos termos legais em funções e, portanto, está a receber indevidamente os salários, está a tomar as decisões do ponto de vista da gestão e, portanto, isto são questões muito sérias do ponto de vista da legalidade e são questões muito sérias do ponto de vista da organização das instituições e, já agora, do que é a mensagem que passamos para o conjunto dos trabalhadores da administração pública, que têm lideranças a prazo, que são nomeadas não por concurso, mas por favor político.
0: O deputado socialista em declarações à Antena 1. Maria Lúcia Amaral, ex-ministra e antiga provedora de justiça, espera que o próximo provedor se entusiasme com o cargo. Considera também que o impasse parlamentar para esta nomeação não deve ser normalizado. João Alexandre.
5: Mais de um mês depois de os deputados terem rejeitado o nome de Tiago Antunes para o cargo de provedor de justiça, é o nome de Luísa Neto, professora na Faculdade de Direito da Universidade do Porto e presidente do Instituto Nacional de Administração, o nome apontado para ocupar o cargo deixado vago por Maria Lúcia Amaral há quase um ano. A antiga provedora e agora também antiga ministra recusa comentar as notícias sobre a sucessão.
6: Primeiro vamos saber o nome dela e a única coisa que tenho a dizer é que a próxima pessoa que for titular da instituição desejar-lhe as maiores felicidades.
5: Mas deixa um conselho.
6: O cargo esteve vago durante muito tempo, que a pessoa que o vai ocupar se entusiasme com a função, porque é uma função muito desafiante, mas também muito... muito bonita.
5: Já quanto ao impasse no Parlamento, considera a antiga provedora Maria Lúcia Amaral, que deixou o cargo em junho do ano passado para ocupar as funções de Ministra da Administração Interna, não deve ser dramatizado, mas deve ainda assim merecer uma reflexão.
6: Como os senhores sabem, o fraccionamento do quadro parlamentar torna agora mais difícil os acordos. Mas atenção, é um titular único com uma grande estrutura de apoio e essa estrutura de apoio manteve-se...
5: Mas devemos normalizar o facto de termos estado tanto tempo sem ter um novo titular das funções?
6: Não devemos normalizar, mas aconteceu também por esta situação da dificuldade de obtenção de acordos no Parlamento.
5: E pouco mais acrescenta Maria Lúcia Amaral, que sublinha a importância da Provedoria de Justiça como mecanismo ao serviço dos cidadãos.
0: Hoje termina o prazo para o Parlamento entregar as listas de candidatos ao Tribunal Constitucional e ao cargo de Provedor de Justiça. Ora, a votação já tem data, 12 de junho, ao que tudo indica deve ser o PS a apontar o nome para a Provedoria de Justiça. A escolha deve recair sobre Luísa Neto. Quanto à lista para juízes do Tribunal Constitucional, deve resultar de um entendimento entre PSD, PS e também Chega. Ao final da tarde, em declarações aos jornalistas, André Ventura disse ter indicação por parte do PSD de que se vai cumprir o prazo e o Chega indica para o Tribunal Constitucional o nome de Luís Lameiras.
7: O Chega indicou hoje, como aliás já tinha comprometido, o seu nome, que é o mesmo para o Tribunal Constitucional, o juiz desembargador Luís Lameiras. Foi essa a indicação que demos e, tanto quanto sei, do que pude há pouco confirmar com a liderança parlamentar do PSD, embora o processo não estivesse fechado, é que estes prazos iam ser cumpridos hoje. Da nossa parte está cumprido. Agora, vai o PSD concretizar e indicar o nome ou vamos ter aqui mais um atraso? Essa é a questão. Espero que não haja mais nenhum atraso. Acho que as pessoas não podem esperar mais.
0: O empresário César do Passo, apontado como um dos principais financiadores do partido Chega, vai entrar no capital da Global Média com 20%. O aumento de capital foi avançado pelo próprio grupo, que detém o Diário de Notícias e o Açoriano Oriental, entre outros títulos. Em comunicado, a Global Média adianta ainda que os atuais acionistas vão manter-se no capital social da empresa. No Líbano vive-se uma situação que ultrapassa os limites do imaginável. A afirmação é da Médicos Sem Fronteiras. A organização alerta para a impossibilidade de cumprir as evacuações que Israel ordena, porque o exército israelita não dá tempo, refere Conrado Alonso, um dos coordenadores da missão dos Médicos Sem Fronteiras no Líbano.
8: Estas novas ordens de evacuação de Israel ultrapassam os limites do imaginável, porque as pessoas estavam deslocadas e agora muitas delas têm de sair de novo. As poucas pessoas que ficaram em casa no sul, onde estou, no distrito de Nabatieh, estão a deslocar-se em cima da hora, correndo o risco de serem alvos dos ataques militares. Tentar uma resposta humanitária com estas condições é muito complicado, até porque também as instituições de saúde são vítimas de ataques. É impossível retirar toda a gente a tempo, saem ordens de evacuação à meia-noite e em menos de uma hora já estão a bombardear. As pessoas à meia-noite estão a descansar ou a tentar descansar, podem não ver a ordem de evacuação e à uma ou duas da manhã estão a ser atacados. É realmente impossível. Demonstra a falta de limites na guerra e a falta de respeito pelos princípios mínimos, distinguir civis de combatentes.
9: pacientes.
0: Conrado Alonso, da Médicos Sem Fronteiras no Líbano, diz também que a trégua é só no papel.
9: A verdade é que nós não podemos chamar isto uma trégua.
8: A verdade é que não podemos chamar a isto uma trégua. Os ataques têm sido constantes e desde o cessar-fogo houve bastantes bombardeamentos e ataques diretos a pessoas. Aqui em Nabatieh chamamos ao 8 de abril a quarta-feira negra, o dia de mais ataques. Mas no dia 26 de maio foi a segunda-feira negra, o dia de mais ataques nesta zona. Foi bastante caótico, desesperante para as equipas de resgate. Tentar salvar pessoas em lugares sob ataque e levá-las para o hospital, e as bombas caem perto dos hospitais.
0: Israel continua a bombardear o Líbano, alega que o alvo é o Hezbollah, mas registam-se milhares de mortes de civis. O Ministério da Saúde libanês fala em mais de 3.300 mortes no território desde o início de março. A manter-se a interrupção do fluxo de navios no Estreito de Hormuz, a segurança energética, os mercados e a economia global correm sérios riscos. Alerta de técnicos de várias instituições internacionais, a Agência Internacional de Energia, o FMI, o Banco Mundial e a Organização Mundial do Comércio. Depois de uma reunião para analisarem a resposta ao impacto da guerra no Médio Oriente, concluem que com o esgotamento rápido dos estoques de petróleo e o aumento expectável de procura no Hemisfério Norte, a economia global está em risco se o tráfego marítimo não retomar o ciclo normal. O governo vai reduzir o desconto no ISP na próxima semana, 1,9 cêntimos por litro no gasóleo, 1,8 na gasolina. Em Diário da República, o Executivo justifica o ajuste no desconto extraordinário com a previsível descida do preço dos combustíveis. Na próxima semana, de acordo com a Associação Nacional de Revendedores de Combustíveis, o gasóleo e a gasolina devem descer cerca de 12 cêntimos.
1: Foi edição às 10 da noite com Cláudia Almeida. 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
1: 22 horas e 12 minutos em Portugal continental e na Madeira, menos uma hora nos Açores.

0: Mais uma hora na sua companhia, começamos com Sara Correia, Avisem que eu cheguei.
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0: Dentro de alguns minutos vamos até Paris conhecer mais uma casa portuguesa que leva a nossa gastronomia, o nosso sabor, além fronteiras. Dois dias de conversa.
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5: Hoje na RTP Mundo vamos viajar até Paris para conhecermos Sandra Gonçalves. Ela é proprietária do espaço parisiense onde se sente Portugal. Tradição de Portugal, onde se fala português, chama-se Canelas. É um pequeno grupo que faz um negócio familiar português com várias vertentes. É uma marca familiar com mais de 40 anos ligada à comunidade portuguesa em França. Sandra, boa tarde, bem-vinda ao Melhor de Portugal. Como é que foi que um dia a sua família decidiu mudar-se de armas e bagagens para Paris?
6: Meus pais chegaram por volta dos anos 60, foram os meus avós que decidiram vir para a França. O meu pai tinha uns 15 anos e a minha mãe com 18. A minha mãe é originária de Guimarães e o meu pai é da zona da Guarda, de Valdespinho, não sei se vocês conhecem.
5: Uhum.
6: E depois entraram, sempre quiseram construir uma vida melhor.
5: Sim, mas Sandra, foram legal, foram de uma forma legal ou durante algum tempo foram, como grande parte dos portugueses, sem documentos, sem nada?
6: Ah, foram sem documentos. O meu avô até chegou a ir para a prisão. Tentou 3 vezes vir em França, assalto, e conseguiu a 3ª vez.
5: Sim. E foi a situação política que os fez sair de Portugal? Porque é que decidem sair, no fundo?
6: Sim, foi por isso, como muitas famílias portuguesas, foi a situação política, a pobreza também, vamos dizer a verdade. O meu avô tinha uma boa situação, mas já não tinha clientes que lhe pagavam, portanto era ferrador, e então decidiu trazer a família para a França. Mas, como é óbvio em todas as famílias, primeiro vinham os avós e depois, uns anos depois, seguiam as famílias.
5: Sim.
6: Quando a situação estava um bocadinho mais estabilizada.
5: Sim, com casa, e para dar pelo menos alguma comodidade à família, não é?
6: Exatamente. Sim.
5: E como é que foi a adaptação da sua família à França? Provavelmente a Sandra não se lembra, porque não era nascida, mas tem relatos daquilo que era, no fundo, a adaptação a uma nova vida?
6: Ai, desculpa, o meu telefone não para de tocar em paralelo, peço imensa desculpa. A adaptação à vida francesa foi, no início foi um bocado complicado, mas acho que sempre trouxeram Portugal com eles, sempre para ajudar justamente nessa aventura. O importante era continuar a manter essa ligação com portugueses, a manter as tradições e tudo, unir-se muito para tentar ajudar.
5: Sim. E diga-me uma coisa, como é que surge a ideia de criar um espaço que cheirasse a Portugal, o Canelas?
6: Então, não foi bem os meus pais que criaram a entidade Canelas. A Canelas nasceu em 82. Os meus pais tomaram conta da Canelas só a partir dos anos 90. Mas de onde, como é que nasceu a Canelas? É simples, não foi um conceito marketing, foi mesmo uma necessidade muito concreta. Quer dizer, permitir aos portugueses em França um pouco reencontrar esses sabores da casa.
5: Então, então significa que o negócio não parte na sua família, é isso?
6: Não parte da minha família. O nome Canelas vem de uma senhora que se chama Filipa Canelas, que criou então em 82. Os meus pais, quando entraram, sempre quiseram ter uma empresa, sempre tentaram a criar algo, porque a minha mãe tinha esse âmbito de criar algo. Mas quando tomaram conta, o que é que eles fizeram? Já estava o negócio, já se produzia o produto essencial, que é a referência da casa, o pastel de nata, e outras referências incontornáveis, que são, por exemplo, a bola de Berlim, o pastel de feijão, de coco. Havia assim 5 ou 6 referências e havia apenas 1 ou 2 referências de salgados. O que é que fizeram meus pais quando chegaram? Nos anos 90, manteram essa tradição, mas deram outra energia e permitiram a Canelas crescer. O grande desenvolvimento foi, vou dizer, a outra dimensão que eles deram foi em 2010, quando se mudaram de instalações, multiplicaram por 5 o espaço de fabrico e cresceu nesse momento muito o negócio. Mas sempre quiseram manter a tradição.
5: Sim.
6: Chegou um momento, Portugal tornou-se muito à moda, e então era importante tomar uma decisão: ou começar a industrializar-se ou manter esse saber fazer tradicional.
5: Então,
6: e os meus pais optaram por manter essa tradição.
5: Uhum. E como é que isto é recebido pela comunidade portuguesa em França?
6: Ah, o que é fantástico é que temos uma ligação mesmo muito forte com a comunidade, uhum, porque a Canelas acompanhou os grandes momentos da vida. É verdade que quando está longe do país, e em si a mesa é o centro do coração, portanto a Canelas, além de vender pratos cozinhados, salgados e bolos, faz parte do coração da comunidade, faz parte da vida. Hoje em dia o que é giro é que há pessoas que vêm cá, famílias, a dizer assim: ah, vocês fizeram o meu batizado, agora nós fazemos ou o casamento ou o batizado do primeiro filho, já é a terceira geração, é incrível.
5: Sim.
6: Então quando nos contam essas histórias ou que nos mostram fotos antigas dos anos e tudo, vê-se que a Canelas permanece no coração dos portugueses cá em França.
5: E cheira a Portugal, para além do cheirinho a pastel de nata, quando se entra a decoração é tipicamente portuguesa, sente-se ali, olha, parece que estou em Portugal.
6: É mesmo isso, mas não é só através da decoração, acho que é mais através do ambiente. O que é muito português aqui é a partilha. O que adoro mais na Canelas é ao fim de semana, quando chegam as famílias inteiras à mesa para vir tomar o pequeno almoço, para o momento de partilha. Uma mesa fala com a outra, é mesmo o ambiente à portuguesa, entre todas as gerações, amigos da casa, habituados. É essa coisinha que me enche o coração, adoro.
5: E os franceses? Também é direcionado para um público francês? Gostam daquilo que produz?
6: Isso é a minha maior alegria. Porque os meus pais serviram a comunidade e a Canelas hoje em dia continua a servir a comunidade. Mas acho que além disso, o mais importante é partilhar essa cultura gastronómica, esses valores que são bem portugueses, e os franceses adoram. São doidos por Portugal, adoram não só Portugal, mas os portugueses.
5: Mesmo depois de terem perdido em casa em 2016 o Euro?
6: Isso não muda nada, é sempre com muito carinho que eles falam dos portugueses, adoram mesmo.
5: Sim, mas os dias a seguir à vitória de Portugal em França, o seu negócio deve ter levado, enfim, por tabela, não?
6: Não particularmente, vou dizer a verdade. O Portugal está na moda há uns anos e não foi isso que deu o impulso. Foi mais, vamos dizer a verdade, quando começou em 2015, quando houve os atentados e tudo, e as pessoas começaram a ir para Portugal em vez de ir para o norte da África, isso tudo. Estavam com medo, ficavam na Europa. Acho que esse impulso começou aí.
5: Uhum.
6: E depois começaram a conhecer e agora adoram, fazem Portugal cima abaixo e continuam a adorar a cultura gastronómica, o país, tudo.
5: Quando um parisiense entra no Canelas e pede um pastel de nata, diz como? Como é que se diz pastel de nata?
6: S'il vous plaît, alors, brincam com isso também, mas dizem assim: je pourrais avoir un petit flan, s'il vous plaît, e põem-se a rir.
5: Pudim flan?
6: Uma coisa muito original.
5: Isso é um pudim flan, é isso?
6: Um petit flan, sim, um petit flan. Mas não tem nada contra o petit flan, mas acho que o pastel de nata é muito mais do que isso.
5: Sim.
6: Leva muito mais tempo, só da massa folhada, o xarope, o creme, isto tudo para trazer uma untuosidade e um crocante, é preciso mesmo um trabalho a sério, não é brincadeira nenhuma.
5: Oh Sandra, este projeto nasceu há cerca de 40 anos, o que é que mudou ao longo deste tempo?
6: O que é que mudou ao longo deste tempo? Acho que é importante manter memória, mas é importante viver no seu tempo. E o que eu tentei trazer nesta casa é modernidade, digitalizar a casa, estruturar. E também, como eu já tenho a dupla cultura, tenho um coração português, mas tenho os pés em França, para mim é muito importante abrir a casa a todos, e quero que uma pessoa, quando entra na Canelas, que sinta os valores, que se sinta em casa.
5: Sim.
6: E também o que eu fiz este ano, no final de 2025, a Canelas saiu um livro que chama La Cuisine du Portugal avec Amour. E isto foi justamente para dar a conhecer a cozinha portuguesa e para ajudar os franceses também a tentar experimentar fazer cozinha portuguesa em casa, e também ajudar a transmitir além das gerações, porque o meu filho tem 13 anos, por exemplo, ele não conhece bem, não conheceu os meus avós, portanto essa cozinha quer que continue a viver, a se transmitir de geração em geração, continuar a conhecer esse sabor autêntico português e tentar fazer em casa.
5: E diga-me outra coisa, este espaço fica numa zona, para já em que zona fica? E tem muitos portugueses,
6: sim,
5: né?
6: A Canelas,
5: escolheu
6: enquanto,
5: de propósito a zona para estabelecer-se onde estavam os portugueses ou não?
6: Ah, de verdade, como a Canelas, a primeira coisa é que a Canelas faz entregas aos clientes de revenda, que sejam cafés, restaurantes, pequenas mercearias e tudo, que seja dentro de Paris ou no rededor de Paris. Portanto, quando se escolheu fazer um ateliê de produção, foi no rededor de Paris, próximo de Paris, para poder fazer entregas todos os dias. Temos 5 caminhões que fazem Paris toda e a região parisiense todos os dias. Por exemplo, portanto, foi isso a primeira luta. Depois, temos uma loja, restaurante anexado ao ateliê, muito frequentado pelos portugueses no fim de semana. Os portugueses vêm cá buscar comida para levar para fora. E temos agora, desde 2022, uma loja no centro de Paris, justamente mais dedicada aos franceses, mas também aos portugueses. Gostamos de toda a gente, amamos toda a gente. E está mais, não sei se você conhece, Place de la République, assim como
5: Sim, sim.
6: Ah, oui, vous connaissez la Place de la République?
5: Sim, sim. É centro.
6: Sim, é 100%. Mas agora estamos à procura de espaços maiores, porque há muita coisa a divulgar. Mas, petit a petit, não quero
5: sim,
6: fazer
5: claro,
6: tudo muito
5: um
6: rápido.
5: Passinho de cada vez.
6: Não exatamente, sim. Porque é assim que se perde qualidade. É quando se quer ir muito rápido.
5: E as suas receitas são adaptadas ao público francês? Ou é totalmente feito como se fosse um pastel de Belém?
6: Olha, os gestos, a tradição, são portugueses, que estão cá para fazer as receitas portuguesas. Mas uma

0: Fazemos formações, como assim?
1: Faz workshops? Não faz?
0: Ah, sim, já chegamos a fazer. Por exemplo, a TAP queria criar uma coisa gira com os empregados. Então, foi mais uma animação. Aprender a fazer bacalhau à Brás, ou, por exemplo, quando criamos aqui um evento com o senhor embaixador, a cônsul, isso tudo, foram visitar as instalações e depois criamos uma animação à volta do pastel de nata, para ser mais transparente e coisas assim. Sim. Mas mais nada especial.
1: Oh,
0: mas
1: Sandra,
0: pode ser uma boa ideia.
1: Nós estamos a falar quase há 15 minutos e o seu português está corretíssimo, não é?
0: Obrigada.
1: Mas faz, em casa falam em que língua?
0: Em casa, com meus pais, sempre falamos português, mas sim, é verdade que eu respondia no início em francês. Uhum. O que me ajudou bastante é que já trabalho na Canelas há 20 anos e isto foi uma coisa que me ajudou a dar um passo, mas nunca fui à escola portuguesa.
1: Sim.
0: Isso é pena mesmo.
1: Sim. Sim. E sonha em que língua?
0: Os dois. Quando sonho, com a minha parte de coração é em português, mas quando são coisas mais, como é que eu ia dizer, mais racionais, é em francês. É muito estranho, não é?
1: Então, tudo o que é emocional é português, tudo o que é trabalho
0: que
1: é francês,
0: é? E a minha mãe é assim. Se um dia tiver uma entrevista com a minha mãe, isto é mesmo giro, a minha mãe quando é entrevistada em português, fala mesmo com emoção, vem das tripas, vem da alma, vem. Mas quando é uma entrevista em francês, perde aquela coisa, não sei explicar porquê. Uhum. Não, não ativa a mesma parte do cérebro.
1: Sim. E acompanha as notícias em Portugal? Tem o cuidado de ver a RTP, de saber daquilo que acontece no nosso país? Ou Portugal está muito longe para si?
0: Não, sigo, mas de verdade, é verdade, quando temos uma atividade como a Canelas, é uma coisa, é entre 10 ou 12 horas por dia, é muito
1: chega
0: tempo,
1: a casa,
0: muito,
1: toma um banho, veste o pijama e deita-se, não é?
0: Não, não é bem assim, também tenho que cuidar do meu filho, ajudar, porque a escola é mesmo muito importante, e fazer coisas com ele também.
1: Sim.
0: Mas sim, sempre sigo, sim, bem seguro, sim.
1: Sandra, aquilo que lhe proponho agora é uma partida de ping-pong, é um jogo de palavras, vou-lhe sugerir dois conceitos dos dois, pode escolher um deles, pode escolher os dois, pode inventar um terceiro ou não responder. Vamos jogar?
0: Ok.
1: Paris, no inverno ou no verão?
0: No inverno.
1: Para os portugueses ou para todos?
0: Para todos.
1: Doces ou salgados?
0: Doces.
1: Com ou sem canela?
0: Com canela, bem seguro.
1: Na fábrica ou na pastelaria?
0: Ai, os dois. Obrigatório.
1: Pastéis de nata ou pão de ló?
0: Ai. Oi. Fofo como um pastel de nata e crocante, não, fofo como um pão de ló e crocante como um pastel de nata, não posso escolher.
1: Reconhecimento da crítica ou do público?
0: Do público.
1: Um campeão de vendas ou um produto de muita qualidade?
0: Um produto de muita qualidade.
1: Esquerda ou direita?
0: Esquerda.
1: Ping ou pong?
0: Ping-pong.
1: Sandra Gonçalves, proprietária do Canelas, o espaço onde se fala português e onde se come à portuguesa. Foi um prazer tê-la na tarde da RTP Mundo. Muita sorte para o seu negócio. Foi um prazer. Obrigado.
0: Muitíssimo obrigada. Um beijinho grande para todos.
2: 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De Paris voltamos para a Leitaria Garret, lembrando Vitorino.

0: Falamos agora das temperaturas, já para o fim de semana, para sábado, para amanhã sábado, dia 30 de maio. Temperaturas máximas. Joanesburgo, os termómetros irão marcar 20 graus, Macau 31, 17 para Montreal, Rio de Janeiro 24 e Caracas 28 graus de máxima.
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a Namora na RTP Mundo com este tema, Másia. Dizer também que a cantora foi nomeada a melhor artista feminina nos Prémios Play de 2025.

0: Já a seguir, a proposta de João Pedro Bandeira, em Posto de Escutos, fala-nos de Marta Sofia e o tema Fica Mais Um Pouco.
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1: A preparar o seu primeiro disco, Fica Mais Um Pouco, é o single que inaugura um novo capítulo no trajetório da jovem Marta Sofia. Nesta balada pop, doce e cor-de-rosa, a artista fala-nos sobre as borboletas na barriga que surgem com novos começos. Produzida por João Coelho, que também toca guitarra e baixo, a canção conta ainda com a participação de Diogo Noronha nas teclas e André Soares na bateria. Para além do seu projeto a solo, que começou em 2025, com o lançamento do tema Preto e Branco, Marta Sofia conta com uma vida inteira ligada à música. Cresceu com aulas de piano e oboé na sua aldeia natal, Olhalvo, do concelho de Alenquer, onde é oboísta e professora na banda da Sociedade Filarmónica Olhalvense. Em Lisboa, é também oboísta na Orquestra Académica da Universidade de Lisboa e frequenta o curso de jazz da New Music School.
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0: O Papa Leão XIV alertou para os perigos da inteligência artificial, um poder que está concentrado nas mãos de poucos. O nosso especialista em tecnologia e coisas com botões, Cavaco Silva, já reagiu.
1: Eu já marquei reunião para apresentar a sua santidade o meu modelo de esperteza saloia artificial que o Portugalex já conhece. É muito menos perigoso que a IA e pode dar muito mais jeito no dia-a-dia. Vou colocar-lhe mais uma questão para perceberem. Esperteza saloia artificial, como é que eu posso ter uma praia para mim apesar das praias serem públicas em Portugal?
2: Essa é Canja Laranja. Põe umas espreguiçadeiras para alugar no areal e diz que ninguém pode pôr o chapéu de sol à frente dessa zona. E pronto, tem aquela parte da praia para si.
1: Cá está. Nunca falha. Isto apesar da Ministra do Ambiente já ter explicado que isto é ilegal. Mas a esperteza saloiana quer saber disso. Sinto que vou dominar o mundo com este meu modelo.
0: E ficamos agora com o nosso fórum, em que colocamos a questão: depois do sucesso da caderneta de cromos do Mundial, acha que a Panini devia fazer uma caderneta de quê?
3: E o primeiro ouvinte a ligar é o José Sócrates, que nos fala da Ericeira. Muito bom dia.
4: Olá a todos, pá. Eu já contactei a Panini para fazermos uma coleção de cromos da Operação Marquês. Temos mais figuras que o Mundial. Só em advogados já vão mais de 100. E depois há as amigas, o motorista, os filhos, o entregador de pizzas, enfim. A caderneta vai custar 5 fotocópias. E os cromos vêm em envelopes. É giro ou não é, pá? Hã? Os lucros revertem para o movimento cívico José Sócrates sempre.
5: Obrigado, José Sócrates. Obrigado, meu amigo.
3: Ora, esta é uma bela ideia. Muito obrigado. Liga-nos agora ao ouvinte Gertrudes Totiço, que é colecionadora de sacos de plástico. A sua opinião, por favor.
6: Olha, eu acho é que deixaram de nos contar diariamente o que anda a fazer o macaquinho Punch. E isso deixa-me ralada. Será que ainda tem a mesma namorada? Hã? E será que ainda anda com aquele peluche? Ou arranja outra em forma de Inês de Sousa Real do PAN? São coisas que o público quer saber. E eu estou ralada com isso.
3: Fica o alerta.
6: E mais, acho que o macaquinho Punch devia ser o animal adivinho dos resultados deste Mundial. É muito mais engraçado que o povo Paul.
3: É uma boa sugestão, muito obrigado. E parece que temos agora em linha a jornalista Tânia Laranjo, que nos fala da porta do snack bar O Peão. Ora viva!
7: Olá a todos, eu acho que podiam fazer uma coleção de cromos da Tânia Laranjo. Tânia na Tempestade Cristina, Tânia com o Padre Salvador dos Meninos Franceses, Tânia a apanhar com uma onda no focinho, enfim, dá para muito cromo.
3: Pois claro que dá, estamos ansiosos e o nosso fórum termina aqui.
7: Opa, quem é que pediu as p*** das cervejas? Iamos esbardalhando outra vez, Fónix?
3: Para a próxima vamos perguntar quem é que pediu as p*** das cervejas.
7: Querem que eu leia a ficha técnica? Então cá vai. Portugalex com Manuel Marques e António Machado, textos da Patrícia Castanheira, sonoplastia do Tomás Anaori. E agora vou sair daqui antes que leve com o provedor no focinho. Fónix, adeusinho.

0: em português.
1: Às 22 nos Açores.
2: PSD, Chega e PS entregaram hoje uma lista conjunta de candidatos para a substituição de 4 juízes no Tribunal Constitucional. O Parlamento já marcou a eleição para 12 de junho. O Governo estabeleceu em Conselho de Ministros o teto máximo para a desmilitarização do campo de tiro de Alcochete. São 4 milhões e meio de euros. Do Porto para a Figueira da Foz, mudou de local a Cimeira da Remigração, ligada a uma rede internacional de jovens que defende a deportação em massa de imigrantes. O parceiro em Portugal é o grupo ultranacionalista Movimento Reconquista.
1: Edição a esta hora com Cláudia Almeida.
2: PSD, Chega e também PS entregaram esta sexta-feira uma lista conjunta de candidatos para substituir 4 juízes no Tribunal Constitucional. Teresa Borges.
3: É o nome escolhido pelo PS para a Provedoria de Justiça depois de falhada a eleição do antigo secretário de Estado, Tiago Antunes, em abril. Luísa Neto, atual presidente do Conselho Diretivo do Instituto Nacional de Administração, é candidata ao cargo deixado vago por Maria Lúcia Amaral no início da legislatura, antiga ministra que ainda esta sexta-feira pedia ao próximo provedor de justiça que exercesse funções com entusiasmo e considerava que o prolongado vazio no cargo não deve ser normalizado. Também fechada, confirma a Rádio Pública, a lista de candidatos para substituir os 4 juízes no Tribunal Constitucional. Joaquim Cardoso da Costa, ex-secretário de Estado e atual diretor do Centro Jurídico do Estado, e Maria Paula Ribeiro Faria, professora catedrática, são os nomes indicados pelo PSD para o Palácio Raton. O PS propõe Gabriela Cunha Rodrigues, juíza desembargadora. Pelo Chega, André Ventura já tinha reafirmado esta sexta-feira que iria propor Luís Brites Lameiras, antigo juiz desembargador nos tribunais da Relação de Lisboa e do Porto. É o nome indicado pelo partido. Depois de vários adiamentos, a eleição para estes órgãos externos ao Parlamento está marcada para 12 de junho. Precisa de aprovação por maioria qualificada de 2/3.
2: E se Chega a Iniciativa Liberal não votarem favoravelmente, a eleição é feita por voto secreto. O Parlamento, como já ouvimos, marcou a eleição para 12 de junho. 4 milhões e meio de euros é o preço para desmilitarizar o campo de tiro de Alcochete, que vai dar lugar ao novo aeroporto da Grande Lisboa. O Governo autorizou em Conselho de Ministros o teto máximo dessa despesa. Por se tratar de terrenos militares, é preciso detectar e inativar engenhos explosivos para que a ANA Aeroportos possa fazer o trabalho de campo e os estudos em segurança. O campo de tiro das Forças Armadas vai passar para Alter do Chão, distrito de Porto Alegre, em Alcochete. O aeroporto Luís de Camões deve estar pronto dentro de 10 ou 11 anos. O PS está preocupado com o que chama de ilegalidade de nomeações ao nível da administração pública e quer que o ministro da Presidência dê explicações aos deputados. O pedido formal já entrou no Parlamento depois de uma pergunta ao Governo e da audição da comissão responsável pelo recrutamento e seleção para a administração pública, que apontou debilidades no atual regime. Em declarações à Antena 1, o deputado socialista Miguel Costa Matos fala de uma situação anormal.
4: Aquilo que a lei nos diz do ponto de vista do regime da substituição é que ele deve ter um caráter excepcional e limitado no tempo. Ao verificarmos que os concursos ou não estão a ser lançados ou sendo lançados, chegando à sua conclusão, o Governo não nomeia as pessoas que foram consideradas adequadas para o cargo, quem fica no cargo são as pessoas que foram nomeadas por confiança política em regime de substituição. Ora, isso é ilegal. Nós ouvimos já na Assembleia da República a CRESAP acerca desta matéria. Na sequência disso, apresentámos uma pergunta por escrito ao Ministro da Presidência. Portanto, o Ministro da Presidência pode fugir às perguntas escritas, mas não pode fugir ao escrutínio do Parlamento. E, do nosso ponto de vista mais importante, não pode fugir à lei.
2: E Miguel Costa Matos dá o exemplo do Instituto Português do Desporto e Juventude.
4: Já há mais de um ano que a CRESAP enviou a lista dos candidatos adequados e o Governo insiste em manter lá uma equipa de diretiva que nós não sabemos se está ou não está na shortlist da CRESAP, mas que manifestamente não está nos termos legais em funções e, portanto, está a receber indevidamente os salários, está a tomar as decisões do ponto de vista da gestão e, portanto, isto são questões muito sérias do ponto de vista da legalidade e são questões muito sérias do ponto de vista da organização das instituições e, já agora, daquilo que é a mensagem que passamos para o conjunto dos trabalhadores da administração pública, que têm lideranças a prazo, que são nomeadas não por concurso, mas por favor político.
2: As preocupações do PS sobre o que chama de ilegalidades nas nomeações ao nível da administração pública. O empresário César do Passo, apontado como um dos principais financiadores do partido Chega, vai entrar no capital da Global Média com 20%. O aumento de capital foi avançado pelo próprio grupo, que detém o Diário de Notícias e o Açoriano Oriental, entre outros títulos. Em comunicado, a Global Média adianta que os atuais acionistas vão manter-se no capital social da empresa. Do Porto para a Figueira da Foz, mudou de local a Cimeira da Remigração, ligada a uma rede internacional de jovens que defende a deportação em massa de imigrantes. O encontro é amanhã. É a extrema-direita e movimentos nacionalistas que usam este conceito de remigração. A SOS Racismo adianta à Antena 1 a mudança de cidade, inicialmente para o Porto, agora Figueira da Foz. Maria da Graça Marques Pinto acredita que pode dever-se aos protestos que já foram marcados para a cidade do Porto.
0: A iniciativa da extrema-direita europeia, que estava prevista no Porto, foi transferida à última da hora para a Figueira da Foz, inusitadamente, ou talvez, julgamos nós, em função das tomadas de posição de inúmeros cidadãos e cidadãs e de movimentos sociais que demonstraram a sua indignação por um evento deste tipo ter lugar no Porto. É uma iniciativa da extrema-direita europeia que defende o conceito, e é um eufemismo, de remigração como o abandono em massa de migrantes. Naturalmente, a realização deste evento suscita protestos e tem suscitado.
2: A SOS Racismo considera que o evento pode ir contra o Código Penal por incitar ao ódio e à discriminação. Este coletivo sublinha que a Cimeira da Remigração põe em causa valores da Constituição portuguesa.
0: Consideramos, inclusive, que viola os princípios fundamentais consagrados na Constituição da não discriminação em função da nacionalidade, da raça, da origem étnica, princípios esses que são negados e violados sistematicamente por estas organizações. Faz com que nós até possamos equacionar em abstrato que este evento pode enquadrar-se no Código Penal, no artigo 240, na medida em que há um incitamento ao ódio e à discriminação. Eu digo pode porque, de facto, implicaria uma análise mais fina, mas, a nosso ver, é um evento de apelo ao ódio, à discriminação e até à violência, na medida em que defende que os não-europeus não têm lugar na Europa e estão a tomar, segundo eles, a Europa e, portanto, devem ser expulsos.
2: A Cimeira, marcada para amanhã, agora na Figueira da Foz, tem como parceiro o Movimento Reconquista, grupo ultranacionalista e supremacista português. Em resposta à Antena 1 esta noite, a PSP esclarece que acompanha todas as questões e eventos que se realizem na área de responsabilidade desta Força de Segurança para prevenir alterações da ordem pública ou qualquer tipo de crime. Detalha que é para prevenir qualquer ilícito de natureza criminal ou de contraordenação. No caso de existir alguma questão de foro criminal, a PSP refere que vai comunicar à autoridade judiciária competente. Operação Emergente, os quatro detidos ficam em liberdade com termo de identidade e residência. No campus de justiça, nenhum deles prestou declarações no primeiro interrogatório no Tribunal de Instrução Criminal. João Soares defende o Partido Socialista, considera de muito mau gosto as buscas na sede do PS, no Largo do Rato, ontem, precisamente 100 anos depois do golpe de Estado que levou à ditadura do Estado Novo, e aponta também à mediatização deste caso. Em entrevista na RTP Notícias, o antigo ministro socialista visitou o Largo do Rato depois das buscas e conta o que ouviu.
5: Eu tive o cuidado de ir ao Rato ontem e de voltar hoje e falar com as pessoas que lá estavam quando chegaram as pessoas da Polícia Judiciária. Chegaram meia dúzia de pessoas, pouco mais de meia dúzia de pessoas, mais acho que um procurador do Ministério Público. E não é aquela operação que foi descrita em pormenor em todos os canais televisivos, certo, e em todos os média. 300 pessoas. Primeiro, o partido não era avisado em nada, nada foi pedido ao partido. Terão mesmo algumas das pessoas que lá foram ditar, nós se calhar podíamos ter pedido isto por telefone. Há que ter noção das proporções. Eu respeito o Sr. Procurador, respeito os procuradores todos. E a Polícia Judiciária tem um grande respeito. Até tenho a convicção que se o Ministro da Administração Interna ainda fosse o diretor da Polícia Judiciária, não tinha feito esta coisa. Que é uma coisa horrível.
2: Nesta entrevista, João Soares também considerou grave que um canal de televisão estivesse no local ainda antes de começarem as buscas na sede nacional do PS.
1: Foi a edição às 11 da noite com Cláudia Almeida. 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
1: 23 horas e 10 minutos no continente e na Madeira, 22 horas e 10 minutos nos Açores.
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1: Está na hora de seguirmos viagem para conhecermos iniciativas e pessoas que levam Portugal ao mundo. Eu sou a Noémia Gonçalves e nesta Hora dos Portugueses, as comemorações na Venezuela do Dia da Língua Portuguesa.
5: São cerca de 15 mil alunos em diferentes regiões, como disse, que aprendem diariamente a nossa língua.
1: Uma exposição sobre a participação dos portugueses na Primeira Guerra Mundial.
6: É um conjunto de 24 quadros e depois temos aqui igualmente 53 fotografias.
1: E um vidraceiro que também é humorista na Suíça.
7: Essa vantagem, o que o pessoal diz, é que essa coragem de querer ser diferente, fazer diferente.
1: Entre outros momentos. Ponha o cinto de segurança, seguimos viagem rumo à França.
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1: Xavier Bertrand, um dos potenciais candidatos à presidência da República Francesa, atual presidente da região Hauts-de-France, acolheu uma exposição sobre a participação dos portugueses na Primeira Guerra Mundial. Na sessão de inauguração esteve presente o embaixador de Portugal, cujo avô foi preso durante a conhecida Batalha de Lali, e também esteve o jornalista Carlos Pereira, que nos traz um apanhado desse dia.
9: Na sede do Conselho Regional do Hauts-de-France, foi hasteada a bandeira portuguesa para a inauguração de uma exposição sobre a participação dos portugueses na Primeira Guerra Mundial. A exposição foi concebida por António Marrujo e também tem fotografias do fotógrafo Luís Gonçalves.
6: Esta exposição é composta por duas partes. Uma parte que é relacionada com a participação dos portugueses à Primeira Guerra Mundial, é um conjunto de 24 quadros e depois temos aqui igualmente 53 fotografias feitas pelo Luís Gonçalves que representam as ligações históricas que existem entre Portugal e aqui a região. Ligações que já são bastante antigas.
10: Esta exposição evoca a história, o reconhecimento, o respeito para com os portugueses que vieram para cá e que combateram ao nosso lado. Mas também há outra coisa, que é a relação entre o Hauts-de-France e Portugal hoje, com uma comunidade franco-portuguesa fascinante e cativante que simboliza verdadeiros valores, muito ligada através da cultura e do desporto às suas raízes portuguesas, mas também pela forma como fazem viver essa cultura no Hauts-de-France. Estou muito feliz com esta parceria e com a presença do Sr. Embaixador.
6: Quisemos fazer esta exposição porquê? Porque celebramos este ano os 110 anos em que a Alemanha declarou a guerra a Portugal. Celebramos igualmente os 40 anos da entrada de Portugal na comunidade europeia. E celebramos igualmente 10 anos em que o Bruno Cavaco é cônsul honorário aqui da região, uma pessoa que tem posto em evidência as relações e tem incrementado essas relações entre Portugal e aqui a região, a todos os níveis, a nível memorial, a nível turístico, a nível igualmente económico.
11: Nós seremos regularmente em Portugal e tenho a intenção de me rendre aussi dans les mois qui viennent. É uma très belle exposition, mas que symbolise plus encore qu'une exposition.
9: No dia da inauguração havia sessão plenária do Conselho Regional. Estavam então presentes muitos dos conselheiros regionais, mas também deputados da Assembleia Nacional Francesa, autarcas locais, a Cônsul-Geral de Portugal em Paris, Mónica Lisboa, e o embaixador de Portugal em França, Francisco Ribeiro de Menezes, que tem, aliás, uma relação particular com a Primeira Guerra Mundial.
12: Há um lado muito especial para mim, que eu partilhei com os nossos anfitriões, e sinto que eles apreciaram que isso fosse feito. Eu sou neto de um capitão do Corpo Expedicionário Português que foi feito prisioneiro pelos alemães na manhã do dia 9 de abril de 1918. Ele sobreviveu à guerra e conheceu, uns anos mais tarde, uma francesa em Bordeaux que se tornou minha avó. E isso explica que eu esteja vivo hoje aqui com o orgulho e a honra de ser embaixador de Portugal em França, um país tão amigo, tão aberto, tão dedicado a nós, e de poder ter este lado mais pessoal desta experiência. E infelizmente eu não cheguei a conhecer o meu avô, ele morreu bastante tempo antes de eu ter nascido. Mas é extraordinário o acolhimento que temos aqui em Lille, é extraordinária a devoção com que se honra a memória dos caídos na Primeira Guerra Mundial, do lado dos aliados, também do lado do opositor. Mas é uma região muito, muito importante para Portugal e para a sua história.
9: Xavier Bertrand quer continuar a manter relações de proximidade com Portugal. Aproveitou o evento para reunir com o embaixador português e anunciou que vai proximamente a Lisboa.
10: O futuro está na cooperação, na aproximação económica nos dois sentidos. Mas não esqueçamos que o dever de memória, quando acompanhado por uma dimensão de futuro, faz realmente sentido. Temos muita sorte em ter esta comunidade franco-portuguesa do Hauts-de-France. Estou verdadeiramente feliz.
9: Esta exposição já tinha estado exposta na Câmara Municipal de Lille, esteve agora no Conselho Regional, e os organizadores gostavam que continuasse a circular pelo país.
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1: Saímos da França com destino a
8: África do Sul.
1: Com raízes no norte de Portugal, filha de pai portuense, Manuela Dias de Deus cresceu entre os fortes valores portugueses de família, comunidade e ambição. Representa a primeira geração sul-africana. Hoje lidera a agência One Eyed Jack, uma referência em eventos, marcas e relações públicas na África do Sul, com projetos de grande dimensão e campanhas para marcas de destaque. Reconhecida com o Prémio de Impacto na Indústria nos Business Excellence Awards, Manuela representa uma nova geração de lusodescendentes que honra as suas origens portuguesas enquanto constrói o futuro da indústria criativa sul-africana. Um dos seus maiores propósitos é abrir portas a jovens talentos e a mulheres no setor criativo. O Hugo Gomes traça-nos o perfil desta portuguesa na África do Sul.
13: Sou sul-africana de primeira geração. O meu pai é português, a minha mãe, britânica. Por isso, um dos primeiros valores que me ocorrem são os familiares. Sempre fomos extremamente unidos e fazemos tudo juntos. Acho que uma das coisas que fazemos muito em família é falar muito alto e muito depressa. Quem fala mais alto é quem se faz ouvir. Sobre refeições deliciosas, quando ia a Portugal, havia o pão, o queijo e era apenas desfrutar disso. Tudo à volta da família era um sentido incrível de comunidade. Entretanto, perdi o meu sentido de envolvimento na comunidade portuguesa e quando a Câmara de Comércio Luso-Sul-Africana abriu delegação na cidade do Cabo e me convidou para o evento de lançamento, entrei e senti que isso era o que me estava a fazer falta todos estes anos, sentir-me parte de uma comunidade. Nessa altura, o meu pai já tinha envelhecido bastante e deixámos de ir a eventos portugueses e de participar em iniciativas portuguesas e senti falta disso. Conhecer empresários e pessoas em incríveis dentro da Câmara de Comércio Luso-Sul-Africana é algo que acolhi com muito gosto e que estou muito entusiasmada por fazer parte. Somos uma agência de comunicação criativa especializada na produção de campanhas de marketing que culminam em eventos ao vivo. Trabalhamos com marcas de lifestyle muito interessantes, marcas de mídia, ou seja, de um modo geral, no universo da música e do entretenimento. Produzimos campanhas muito arrojadas e modernas e eventos com um toque diferente. Isto só é possível porque temos uma equipa muito empenhada, gosto genuíno pelos eventos que produzimos e pelo tipo de indústria em que operamos. Trabalhamos até acertar e orgulhamos-nos disso. Quando comecei a minha carreira, tive muita sorte por trabalhar num evento no início dos anos 2000 chamado Cora All Africa Music Awards. Depois fui para Londres e percebi que queria que a minha carreira fosse na música e no entretenimento. Tive a sorte de conseguir um trabalho incrível e trabalhei nos melhores festivais de música e galas com entregas de prémios em Londres. Quando voltei à África do Sul, nada disso existia. Então, o que fazer? Avanças sozinha e crias o teu trabalho ideal para obter o que pretendes da tua carreira. Cerca de um ano depois, conheci o meu sócio e ele juntou-se ao projeto e conseguimos criar a agência com pessoas que fomos conhecendo ao longo do caminho e com quem nos identificamos. Desenvolvemos algo que gostamos de considerar como uma das melhores agências de marketing e entretenimento da África do Sul. De alguma forma, tornámos-nos especialistas na indústria automóvel. Recentemente trabalhámos com novas marcas automóvel chinesas que chegaram ao mercado sul-africano. Há alguns anos criámos os Content Creator Awards, produzimos os Savannah Comics Choice Comedy Awards, fundámos um novo evento, AI Empowered, e esses eventos ajudam-nos a posicionar na linha da frente da criação de novos conceitos. Muitas jovens mulheres aproximam-se de mim e querem ter a oportunidade de trabalhar comigo. Veem-me como uma mulher de negócios e como alguém com quem gostariam de aprender muito mais. Temos pessoas muito talentosas neste país e é muito difícil para elas encontrar trabalho. O que eu gostava de fazer era criar algo dentro do nosso negócio que possa apoiar jovens de forma a ajudar pessoas da África do Sul para além da nossa agência. Sinto-me muito honrada por ser reconhecida com este prémio pela comunidade luso-sul-africana. Acho que todos nós tentamos muito, ou melhor, muitos empreendedores tentam muito impactar as indústrias em que trabalham. Aprendi que o maior crescimento acontece quando te sentes desconfortável e desafiado. Rodeia-te das pessoas certas que vão levar-te ao sucesso e, se não tiveres sucesso, que te ajudem a ultrapassar os momentos difíceis.
1: E de um país onde há uma gigante comunidade de portugueses para um outro, rumamos à Venezuela, onde as representações diplomáticas de Portugal, Brasil e Angola e também Guiné Equatorial uniram-se para assinalar o Dia Mundial da Língua Portuguesa e o 30º aniversário da Comunidade de Países de Língua Portuguesa. Em Pérez Bonald, Cátia, um bairro populoso e pobre de Caracas, perto do Palácio Presidencial de Miraflores, 300 de crianças começaram a aprender português no Colégio Madre Cabrini, como nos conta Filipe Gouveia.
14: As representações diplomáticas de 4 países, Portugal, Brasil, Angola e Guiné Equatorial, uniram-se pela primeira vez para celebrar, durante 4 semanas e em 3 cidades venezuelanas, o Dia Mundial da Língua Portuguesa e o 30º aniversário da CPLP, fazendo de maio o mês do nosso idioma.
15: Vai haver todo um conjunto de atividades, não apenas em Caracas, em outras cidades da Venezuela, Maracay, Mérida e outras, porque efetivamente a língua portuguesa está muito viva na Venezuela e estará cada dia mais viva. Temos aqui uma comunidade há gerações de portugueses, com os seus descendentes, somos muitos, e há um interesse muito grande, mesmo da parte dos venezuelanos, por entrarem nesse mundo fantástico, que é o mundo da língua portuguesa. Uma língua cada dia mais importante, para negócios, para a arte, para a comunicação, para a diplomacia, para o mundo empresarial. E, portanto, na Venezuela temos muito gosto em assinalar esta data.
5: São cerca de 15 mil alunos em diferentes regiões, como disse, que aprendem diariamente a nossa língua. Este crescimento exponencial na Venezuela é o melhor termómetro da pujança, do crescimento do idioma e das tradições culturais lusófonas.
15: A língua come, a língua bebe, a língua respira. e da forma que é falada é boa. Não há uma boa forma de falar a língua portuguesa. É a medida e, segundo, a atmosfera de cada localização, de cada pessoa, de cada sociedade. Tem uma presença de muitos séculos. Está aqui forte e estará sempre no futuro, cada dia mais forte. Portanto, aprendam língua portuguesa, é a minha mensagem a todos os venezuelanos, porque é uma língua que transporta para o mundo também.
16: Nós estamos a falar de cerca de mais de 260 milhões de falantes da língua portuguesa e a nossa batalha é conseguirmos que a língua portuguesa se torne uma língua de trabalho da Organização das Nações Unidas. É uma batalha porque para podermos lograr isto tem muito a ver com o número de falantes da língua. Quanto mais falantes houverem, mais fácil seríamos convencer a Organização das Nações Unidas para que a língua portuguesa passe a ser uma língua de trabalho desta organização. É uma língua de muitas oportunidades. Só para ver, hoje no mercado de trabalho aqui na Venezuela, também já começam a exigir um bocadinho o conhecimento da língua portuguesa, até pela quantidade de portugueses que vivem cá na Venezuela.
17: Também na Venezuela, estivemos em Pérez Bonaldo, Cátia, um bairro populoso e pobre de Caracas, perto do Palácio Presidencial de Miraflores, onde 300 de crianças começaram a aprender português na Escola Madre Cabrini.
18: Em dezembro do ano passado fizemos 70 anos, ainda estamos no aniversário, e tenho a função de diretora, tem-se aproximadamente 300 estudantes nesta escola. São estudantes com baixos recursos econômicos, de pais católicos, e são lindos, são rapazinhos que têm muita ganas de estudar. E todos estão muito contentes, todos querem participar neste projeto da língua portuguesa.
19: Apesar de que está muito cerca do Palácio Presidencial, também, ao mesmo tempo, é uma zona pobre. Parte do processo de progresso, desenvolvimento humano, cultural, eis que a pobreza material não é pobreza mental. São distintos. Você pode ser uma pessoa pobre economicamente, mas rica da mente e do espírito. Pode ser um ponte. Pode ser um ponte que permita e favoreça o progresso e alcançar esses objetivos de desenvolvimento.
20: Simplesmente ótimo. Gostei dos alunos. As boas-vindas do colégio é uma energia formidável, indescritível, simplesmente indescritível. Eu vou ensinar que é vocabulário, parte da gramática inicial e, sobretudo, a pronúncia. Corrigi muito a pronúncia, que acho que é uma das coisas mais complexas. Vão falar muito bem português, vão saber a cultura e a história de Portugal. O interessante que é a história de todo o Portugal.
1: Da África para a América.
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1: Mais especificamente para o estado norte-americano de Rhode Island, que conta agora com 5 organizações portuguesas centenárias. A mais recente a alcançar o marco foi a União Portuguesa Beneficente, que assinalou a data com uma celebração onde foram reconhecidas várias personalidades que contribuíram para a história e o desenvolvimento da associação. Ricardo Farias.
21: 100 anos de existência, foi este o marco histórico recentemente celebrado pela União Portuguesa Beneficente. Sediada na cidade de Pawtucket, no estado norte-americano de Rhode Island, a instituição assinalou o seu centenário reunindo mais de 200 de sócios, amigos e simpatizantes numa comemoração digna de uma efeméride que poucas coletividades lusas por cá têm o privilégio de alcançar.
22: Até chegar aqui foi lutar, foi vencer, até que chegamos aos 100 anos, é uma alegria. E oxalá que continuasse, porque a gente já está a ficar velhinhos, a juventude tem que vir, mas é difícil.
23: Já há mais de 25 anos que estou aqui ligada a esta organização, sinto-me muito orgulhosa do trabalho que temos feito nos últimos anos e é com amor que estamos aqui a celebrar os 100 anos. Uma grande data para nós e para todos os nossos sócios e amigos que estão cá, junto de nós.
21: Fundada em outubro de 1925 por um grupo de emigrantes portugueses, a União Portuguesa Beneficente é uma das 5 organizações lusas no Estado que alcançou o marco centenário. Ao longo dos anos, esta instituição promoveu inúmeras atividades culturais e sociais que preservam e celebram a identidade portuguesa.
0: O papel social que o movimento associativo português desempenha hoje é muito diferente daquele que desempenhava há 50, 60, 70 anos. E ainda bem, os portugueses e os americanos estão integrados, já não precisam destas associações para procurar emprego, senhorio, advogado, às vezes noivo ou noiva, e isto hoje em dia serve sobretudo para preservar as tradições culturais, através dos ranchos folclóricos, através das associações culturais, musicais, artísticas, o ensino da língua portuguesa, e portanto isso continua vivo e recomenda-se em Providence.
21: A celebração do centenário contou com diversas homenagens a personalidades que se destacaram ao longo da história da organização, incluindo um reconhecimento especial dedicado aos antigos presidentes.
3: 100 anos, quero lá estar, seja como for. Eu tenho esta doença, ALS, que se chama, uma doença das piores do mundo. Mas eu disse assim, ó minha filha, ó minha senhora, ó minha mulher, eu quero que vocês arranjem uma maneira para me levarem para lá para festejar este 100 anos.
4: Tenho pena que os meus pais já não estão cá conosco, mas eles tinham muito orgulho de tomarem parte desta organização. Eu nasci cá, fui crescida cá nesta organização. E sempre disse, vou voltar para os 100 anos desta organização e ela está bem forte e é um orgulho estar cá.
21: Como o próprio nome indica, a beneficência é uma das principais prioridades da União Portuguesa Beneficente e tanto os atuais como os antigos dirigentes sentem um profundo orgulho nessa vertente solidária que define a missão da instituição.
4: Então, esta organização que também dá ajuda financeira aos sócios foi uma grande responsabilidade, mas com muito apoio, muita ajuda, ajuda dos meus pais que também estavam envolvidos nesta organização, foi um grande sucesso.
3: Para os membros, temos isto, é a moda de um seguro. Cada membro que entra para essa organização é um seguro de vida. Que tem um seguro de vida, $1,000 vão para os seus familiares e tem de doença. Quando eu era presidente e antes de presidência, isso foi fundado para ajudar todos os membros desta organização.
21: Um jantar de requinte, homenagens, brindes e um bolo literalmente à altura da data a marcar uma noite de grande alegria. No entanto, os preparativos para assinalar o centenário prolongaram-se por quase um ano, revelando a dedicação e o empenho de todos os envolvidos.
23: Celebrando o centenário para nós é uma grande alegria. Portanto, todos estes preparativos, desde a Bena, desde os convites, fizemos um livro para acentuar este centenário. Só desde tudo isto até ao dia de hoje, foi muito trabalho, mas hoje sinto-me radiante e feliz porque eu acho que está tudo bonito, pelo menos o que os nossos

0: às suas raízes. E quem sabe, daqui a 100 anos, outros estarão por cá, com o mesmo orgulho no olhar, a celebrar 200 anos de história, tradição e alma portuguesa em Pawtucket.
1: E nesta Hora dos Portugueses, regressamos agora à Europa, para encontrarmos na Suíça um natural dos Chaves. Bruno Alves chegou a este país em 2009 em busca de novas oportunidades. Durante o dia trabalha como vidraceiro, mas é nos palcos e nas redes sociais que dá largas ao seu lado mais brincalhão, sob o nome artístico de Kino 5. O humor sempre fez parte da sua vida, mas foi durante a pandemia da Covid-19 que decidiu transformar a graça espontânea em conteúdo humorístico. O sucesso na internet abriu caminho aos palcos, onde rapidamente começou a conquistar público na Suíça, em França e em Portugal. Com mais de 40 mil seguidores nas redes sociais e atuações ao lado de grandes nomes da comédia portuguesa, Kino 5 é hoje um humorista em crescimento que leva consigo as histórias, os desafios e a boa disposição da comunidade portuguesa imigrante. E foi a Vanessa Santos que contou a sua história.
2: A ideia de começar na comédia, basicamente, foi por intermédio da minha filha. Foi na altura do Covid. Sabia que o pai já tinha aquela tendência de brincalhão. E ele começou-me a lançar, pai, porquê é que não começas a fazer estes vídeos? E achei graça, e lancei-me com ela. A minha comédia é sobre tentar ir buscar coisas do dia-a-dia, mas fazer diferente, tentar ser único. Eu tenho essa vantagem, é o que o pessoal diz, é que essa coragem, de querer ser diferente, fazer diferente. Quando comecei a fazer a comédia foi em termos de palco, foi para uma comunidade portuguesa aqui na Suíça. Só que como aqui, muita pouca comédia para a comunidade portuguesa, eu como gosto de comédia e também gostava de fazer stand-up, comecei-me a lançar para a comunidade francesa. E daí surgiu já bastantes palcos na Suíça, alguns palcos em França, e hoje em dia com a oportunidade de ir várias vezes a Portugal.
3: Se vir a palco em Portugal, vamos fazer duas pessoas.
2: Já partilhei palco com gente bastante conhecida da comédia em Portugal e isso que me orgulha bastante, que me privilegia bastante.
4: Tiveram aqui no palco um homem da vossa terra que é um humorista que vai dar muito que falar, que é o Kino. Mas só palmas para o Kino, em especial porque ele é daqui da terra.
2: Eu, além de privar palco com eles, tens tido o Marco Horácio, o Fernando Rocha, o Sr. Miguel, o Vicalhos. Tenho aí pessoas que já me ajudaram, já partilharam piadas. Por exemplo, eu peço um apoio, uma ajuda, e eles estão disponíveis sempre para ajudar. E isso é muito bonito. E quando era pequeno, eu não sabia dizer sou pequenino, de dizer sou quinino. Pois o quino vem do diminutivo de quinino. E desde aí, desde pequeno, é o quino. Tem corrido bem, é mais Facebook, Instagram. O Facebook deu um estouro assim muito para outros, explodiu a nível de visualizações. O Instagram também tem explodido agora ultimamente. Eu penso que para ser um bom comediante, acho que a base de tudo é coragem. É coragem e eu sinto que eu tenho isso, sinceramente. Porque vejo os vídeos que eu faço, que é coragem de ser eu mesmo, e isso leva-me a ter um privilégio se continuar neste mundo da comédia.
5: Estou aqui, não.
6: Até o que se passa, amigo?
5: É pá, está preciso de batatas.
6: É rápido, é rápido.
2: Mesmo que uma pessoa faça-nos rir, há sempre aquelas críticas. Por essa maneira de ver, ninguém faz nada. Hoje em dia, não tenho medo de nada. Sempre fui um brincalhão de natureza, quase de nascença, porque sempre tive essa maneira de ser, de rir, de fazer rir. E também foi o feedback que também chegou até mim. Porque as pessoas começam a enviar mensagens e se alegram do dia a dia por causa de mim. E isso é bom, porque também lançar comédia, mas ter um bom feedback é o resultado certo para continuar. Comédia é o meu dia-a-dia, praticamente. É o que eu gosto de fazer, o que eu sinto, o que eu sou. Nunca tive vergonha. Nunca tive vergonha de fazer nada, nunca tive receio de fazer nada. E eu lancei-me sem medo. O humor é uma distração do dia-a-dia, basicamente. Uma pessoa tem um dia de trabalho duro, complicado, e se calhar a comédia abafa um bocado o dia-a-dia, os problemas que existem. É assim, o meu sonho é fazer sorrir as pessoas. Se surgir a oportunidade de se viver só do palco, adoraria. mas não é uma coisa em prioridade, porque

0: para se chegar à comédia, tem que se batalhar muito, tem que dar o seu nome, tem que fazer palcos, palcos, é como tudo na vida. Mas um dia gostava de poder ser, poder vir a vencer o meu sonho, assim.
1: E ficamos por aqui no que diz respeito à emissão desta semana da Hora dos Portugueses. Já sabe que de segunda a sexta há formato diário. Depois encontramos aqui para conhecermos todas estas histórias em conjunto, que estão também disponíveis na internet, quer na versão vídeo, a versão TV, a original, quer na versão rádio. Da minha parte, desejo-lhe uma ótima semana e até à próxima.
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1: Depois de acompanharmos mais uma edição da Hora dos Portugueses Semanal com Noemi Gonçalves, regressamos com a música e começamos com André Sardé, O Azul do Céu.

É a música que nos vai levar até bem perto da hora certa, altura em que chegará a informação. Depois de Bárbara Bandeira e Evandro, Berg com Mabel.

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2: Fechamos com António Zambujo ao vivo no Coliseu.
0: Estás a ver, João, estás a ver.
2: Já foi há alguns aninhos.
0: As figuras que me fazes fazer.
2: Já a seguir as notícias em simultâneo com a RTP Antena 1.

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1: Meia-noite, 23 horas nos Açores.
2: PSD, Chega e PS entregaram já esta sexta-feira uma lista conjunta de candidatos para substituir 4 juízes no Tribunal Constitucional e o PS, com o acordo do PSD, escolhe Luísa Neto para a Provedoria de Justiça. Do Porto para a Figueira da Foz, mudou de local a Cimeira da Remigração, a cimeira ligada a uma rede internacional de jovens que defende a deportação em massa de imigrantes. Realiza-se este sábado. O parceiro em Portugal é o grupo ultranacionalista Movimento Reconquista. É o balanço do governo. Mais de 17 mil quilómetros de estradas florestais foram desobstruídos nas regiões Centro e de Lisboa e Vale do Tejo até abril.
1: Está aberto o Jornal da Meia-Noite com Cláudia Almeida.
2: É um processo que se prolonga há meses, mas PSD, Chega e IPS já entregaram uma lista conjunta de candidatos para substituir 4 juízes no Tribunal Constitucional. O prazo terminava esta sexta-feira. A eleição está marcada para 12 de junho. O PS também já sugeriu Luísa Neto para a Provedoria de Justiça. Teresa Borges.
3: É o nome escolhido pelo PS para a Provedoria de Justiça depois do partido ter falhado, em abril, a eleição do antigo secretário de Estado, Tiago Antunes. Luísa Neto, atual presidente do Conselho Diretivo do Instituto Nacional de Administração, é candidata ao cargo deixado vago há quase um ano pela agora antiga ministra Maria Lúcia Amaral, foi em tempos assessora de José Pedro Aguiar Branco, no governo liderado por Pedro Santana Lopes. Também fechada, confirma a Rádio Pública, a lista de candidatos para substituir os 4 juízes em falta no Tribunal Constitucional, lista conjunta que resulta de um entendimento entre PSD, Chega e PS. Joaquim Cardoso da Costa, ex-secretário de Estado e atual diretor do Centro Jurídico do Estado, e Maria Paula Ribeiro Faria, professora catedrática, são os nomes indicados pelo PSD. Os socialistas propõem Gabriela Cunha Rodrigues, juíza desembargadora. Pelo Chega, André Ventura já tinha reafirmado esta sexta-feira que iria propor Luís Brites Lameiras, juiz desembargador que passou pelos tribunais da relação de Lisboa e do Porto. Depois de sucessivos adiamentos, a eleição está marcada para 12 de junho. Precisa de aprovação por maioria de 2/3.
2: E nos termos da Constituição, o Tribunal Constitucional é composto por 13 juízes, 10 são designados pela Assembleia da República, os outros 3 cooptados por estes. Dos 13, 6 são obrigatoriamente escolhidos de entre juízes dos restantes tribunais e os demais de entre juristas. E, como ouvimos, Luísa Neto é a proposta socialista com o acordo do PSD para a Provedoria de Justiça. Do Porto para a Figueira da Foz, mudou de local a Cimeira da Remigração, ligada a uma rede internacional de jovens que defende a deportação em massa de imigrantes. O encontro realiza-se este sábado. É a extrema-direita e movimentos nacionalistas que usam este conceito de remigração. Foi a SOS Racismo que adiantou à Antena 1 a mudança de cidade. Maria da Graça Marques Pinto acredita que pode dever-se aos protestos já marcados para a cidade do Porto.
4: A iniciativa da extrema-direita europeia que estava prevista no Porto foi transferida à última da hora para a Figueira da Foz, inusitadamente, talvez, julgamos nós, em função das tomadas de posição de inúmeros cidadãos e cidadãs e de movimentos sociais que demonstraram a sua indignação por um evento deste tipo ter lugar no Porto. É uma iniciativa da extrema-direita europeia que defende o conceito, e é um eufemismo, de remigração como o abandono em massa de migrantes. Naturalmente, a realização deste evento suscita protestos e tem suscitado.
2: A SOS Racismo considera que o evento pode ir contra o Código Penal.

0: Por incitar ao ódio e à discriminação, este coletivo sublinha que a Cimeira da Remigração põe em causa valores da Constituição Portuguesa.
1: Consideramos, inclusive, que viola os princípios fundamentais consagrados na Constituição da não discriminação em função da nacionalidade, da raça, da origem étnica, princípios esses que são negados e violados sistematicamente por estas organizações. Faz com que nós até possamos equacionar em abstrato que este evento pode enquadrar-se no Código Penal, no artigo 240, na medida em que há um incitamento ao ódio e à discriminação. Eu digo pode porque, de facto, implicaria uma análise mais fina, mas, a nosso ver, é um evento de apelo ao ódio, à discriminação e até à violência, na medida em que defende que os não-europeus não têm lugar na Europa e estão a tomar, segundo eles, a Europa e, portanto, devem ser expulsos.
0: A Cimeira, este sábado, marcada agora para a Figueira da Foz, tem como parceiro em Portugal o Movimento Reconquista, grupo ultranacionalista e supremacista português. Em resposta à Antena 1 esta noite, a PSP refere que está atenta a todas as questões e eventos que possam alterar a ordem pública ou à ocorrência de quaisquer tipos de crimes que depois há de comunicar à autoridade judiciária competente. 4 milhões e meio de euros, o preço para desmilitarizar o campo de tiro de Alcochete, que vai dar lugar ao novo aeroporto da Grande Lisboa. O Governo autorizou em Conselho de Ministros o teto máximo de despesa. Por se tratar de terrenos militares, é preciso detectar e inativar engenhos explosivos para que a ANA Aeroportos possa fazer o trabalho de campo e os estudos em segurança. O campo de tiro das Forças Armadas vai passar para Alter do Chão, distrito de Porto Alegre. Em Alcochete, o aeroporto Porto Luís de Camões deve estar pronto dentro de 10 ou 11 anos. Mais de 17 mil quilómetros de estradas florestais foram desobstruídos nas regiões Centro e de Lisboa e Val do Tejo, nas zonas afetadas pelas tempestades. É o balanço do Governo desde abril. Camila Vidal.
2: Em comunicado, o Ministério da Administração Interna dá conta da limpeza de mais de 17 mil quilómetros de rede viária florestal. Responsabilidade do CIPO, Comando Integrado de Prevenção e Operações, criado no passado mês de abril. Sediado nos Bombeiros Chapadores de Leiria, é uma equipa multidisciplinar dedicada à prevenção de incêndios depois da passagem das tempestades, que está a limpar e a desobstruir estradas e caminhos. Integram este organismo 4 ministérios, Administração Interna, Ambiente, Agricultura e Defesa. Estão no terreno através da Autoridade Nacional de Emergência e Proteção Civil, do Instituto da Conservação da Natureza e Florestas, da Agência de Gestão Integrada de Fogos Rurais, da GNR, da Liga dos Bombeiros e do Estado-Maior-General das Forças Armadas. Há cerca de 2 semanas, o Ministro da Administração Interna dava conta de 10 mil quilómetros de rede viária florestal já desimpedidos. Dizia na altura que era cerca de 1/3 do objetivo. Significa por isso que, nesta altura, a estrutura limpou mais de metade dos caminhos, mas o período de maior risco de incêndios começa já este sábado. O Ministro Luís Neves já prometeu que a equipa vai continuar a trabalhar depois de 31 de maio, o prazo para os proprietários limparem os terrenos florestais também se estendeu até 30 de junho.
0: O trabalho para prevenir grandes incêndios este verão, essencialmente e nomeadamente na região centro. A Praia do Dragão Vermelho, na costa de Caparica, foi interditada a banhos. A decisão da Autoridade Marítima Nacional tem por base incidentes que aconteceram nos últimos meses. Ontem, um jovem de 24 anos acabou mesmo por morrer afogado naquela praia. As autoridades vão agora fazer uma reposição artificial de areias. Até lá, a Praia do Dragão Vermelho, na costa de Caparica, fica interditada a banhos 50 metros para norte e na zona sul do Molhe Sul. A expectativa era grande, mas terminou sem qualquer conclusão a reunião de 2 horas na Casa Branca sobre a guerra no Irão. A agência de notícias France Press cita um comunicado da Casa Branca, onde se refere apenas que Donald Trump só vai assinar um acordo caso se cumpram as linhas vermelhas norte-americanas. O presidente da Polónia propõe a retirada da mais alta distinção polaca a Volodymyr Zelensky, porque o presidente da Ucrânia renomeou uma unidade do exército em homenagem aos insurgentes nacionalistas que colaboraram com os nazis e massacraram polacos na Segunda Guerra Mundial. Luís Peixoto.
3: O verniz estalou depois de Volodymyr Zelensky ter renomeado uma unidade das Forças Especiais com a designação Heróis da UPA. A homenagem do presidente ucraniano aos nacionalistas do exército insurgente ucraniano, conhecido por UPA, não caiu bem junto dos dirigentes polacos. É que, durante a Segunda Guerra Mundial, esta organização massacrou milhares de polacos. Muitos dos seus membros foram mesmo colaboradores dos nazis, embora a UPA tenha combatido inicialmente contra soviéticos e alemães. Agora, e apesar da Polónia ser um acérrimo apoiante de Kiev, o presidente Karol Nawrocki quer retirar ao homólogo ucraniano a Ordem da Águia Branca concedida em 2023. O presidente da Polónia lembra que a glorificação de organizações nacionalistas como a UPA forneceu à propaganda russa um amplo combustível para a desinformação. Kiev já lamentou a intenção do chefe de Estado polaco. O ministro dos Negócios Estrangeiros ucraniano garante que não há intenção de ofender. Este é mais um episódio polémico de Volodymyr Zelensky, que na segunda-feira presidiu à cerimónia de exumação dos restos mortais de Andriy Melnik. O líder da Organização dos Nacionalistas Ucranianos e colaboracionista nazi estava sepultado no Luxemburgo, mas as autoridades ucranianas transferiram-no para um cemitério em Kiev, destinado a soldados ucranianos mortos em combate.
0: O presidente da Polónia quer retirar a mais alta distinção a Volodymyr Zelensky. Vladimir Putin diz que até ao momento ninguém pode afirmar que o drone que caiu num edifício na Roménia era russo, mas o presidente da Rússia admite iniciar uma investigação caso Moscovo receba dados objetivos que apontem nesse sentido. Um drone carregado de explosivos despenhou-se na madrugada desta sexta-feira contra um edifício em Galatina, fronteira com a Ucrânia. Duas pessoas ficaram com ferimentos ligeiros. As autoridades rumenas atribuem a autoria do incidente à Rússia. No Líbano vive-se uma situação que ultrapassa os limites do imaginável. Afirmação da Médicos Sem Fronteiras. A organização alerta para a impossibilidade de cumprir as evacuações que Israel ordena porque o exército israelita não dá tempo para tal. Refere Conrado Alonso, um dos coordenadores da missão dos Médicos Sem Fronteiras no Líbano.
4: Estas novas ordens de evacuação de Israel ultrapassam os limites do imaginável, porque as pessoas estavam deslocadas e agora muitas delas têm de sair de novo. As poucas pessoas que ficaram em casa, no sul onde estou, no distrito de Nabatieh, estão a deslocar-se em cima da hora, correndo o risco de serem alvos dos ataques militares. Tentar uma resposta humanitária com estas condições é muito complicado, até porque também as instituições de saúde são vítimas de ataques. É impossível retirar toda a gente a tempo, saem ordens de evacuação à meia-noite e em menos de uma hora já estão a bombardear. As pessoas à meia-noite estão a descansar ou a tentar descansar, podem não ver a ordem de evacuação e à uma ou duas da manhã estão a ser atacados. É realmente impossível. Demonstra a falta de limites na guerra e a falta de respeito pelos princípios mínimos, distinguir civis de combatentes.
0: Conrado Alonso, da Médicos Sem Fronteiras, diz que a trégua é só no papel e relata, a partir do território, o que se passa no sul do Líbano.
4: A verdade é que não podemos chamar a isto uma trégua. Os ataques têm sido constantes e desde o cessar-fogo houve bastantes bombardeamentos e ataques diretos a pessoas. Aqui em Nabatieh chamamos ao 8 de abril a Quarta-feira Negra, o dia de mais ataques. Mas no dia 26 de maio foi a Segunda-feira Negra, o dia de mais ataques nesta zona. Foi bastante caótico, desesperante para as equipas de resgate, tentar salvar pessoas em lugares sob ataque e levá-las para o hospital, e as bombas caem perto dos hospitais.
0: Israel continua a bombardear. O Líbano alega que o alvo é o Hezbollah, mas registam-se milhares de mortes civis. O Ministério da Saúde libanês fala em mais de 3.300 mortes desde o início de março.
5: Foi a edição da meia-noite com Cláudia Almeida. 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
1: Passam 13 minutos da meia-noite no continente e na Madeira, 23 horas e 13 minutos nos Açores.
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6: Olá, Ana Jordão, já tens o passaporte pronto?
7: Está aqui já no bolso, prontinho para apanhar o avião, porque hoje parece-me que vamos viajar de avião. Recebemos aqui no Guia de Viagem o Miguel Neves, que é, aliás, um líder de viagens. Bem-vindo, Miguel.
8: Obrigado, Ana. Obrigado por me receberem aqui e por podermos vir aqui falar deste destino, que é uma segunda casa para mim.
7: Vai ter que ser de avião, não é?
8: Tem que ser de avião. Alguns...
6: Mas então... é uma segunda casa tão fria ou tão quentinha como a tua?
8: É uma segunda... Agora vivo no Gerês, portanto, a coisa aproxima-se, mas mesmo assim, se formos ao inverno, então é muito mais fria.
7: Vamos então ficar a conhecer hoje no Guia de Viagem as Ilhas Lofoten, que ficam perto da civilização mais a norte do mundo, Svalbard, certo?
8: Sim, Svalbard está a cerca de 1.300 km do Polo Norte e é uma ilha norueguesa.
7: Pois, assim, já vamos arrefecer, Miguel, já vamos arrefecer. Vamos ficar a conhecer tudo sobre as Lofoten e Svalbard mais daqui a pouco com o Miguel Neves.

0: Muito bem, Miguel, então, Lofoten é assim que se diz?
1: Lofoten, sim.
0: E como é que foste parar a Lofoten? Que eu acho que és a primeira pessoa que eu conheço que...
2: Sabes que eu fui
0: foi a Lofoten.
2: Ver. Eu tive curiosidade e fui ver a etimologia da palavra. Lof é pé, fot é lince. É pé de lince ou pata de lince.
1: Ok, boa. Também me estás
2: também
1: a dar
2: uma
1: novidade.
2: Eu fiquei curiosa, fui ver.
1: Mas as Ilhas Lofoten entraram na minha vida quando decidi dar assim uma volta grande. À minha vida, não foi sozinho, e acabo sempre por falar de mim, da Cláudia, que é a minha companheira, quando falo das Ilhas Lofoten, porque nós trabalhávamos os dois em Lisboa, na área de finanças.
0: Completamente deprimidos, fartos disto?
1: Um bocadinho, ou pelo menos chegámos lá e decidimos despedir-nos. Não tínhamos propriamente, não tínhamos ainda nada garantido, mas sabíamos que íamos para algum lado, escolhemos a Noruega. E por acaso nós escolhemos a Noruega para fazer um estágio de verão, e o primeiro sítio que nos contactou era nas Ilhas de Lofoten. Eu não fazia a mínima ideia de onde é que era. Fui ao mapa, vi umas fotos,
0: tá bem, pronto,
1: e disse,
0: vamos falar.
1: Ok. E pronto, e isto estou desde que acabámos os nossos trabalhos, foi coisa de um mês e fomos de carro.
2: Mas vocês conseguiram ambientar-se bem? É que para mim só o facto de estar a fazer um guia de viagem, a falar de um arquipélago que fica situado no Círculo Polar Ártico, eu já estou...
0: Uma imagem completamente...
2: Eu já estou um bocadinho gelada, não é por nada.
1: Eu acho que o imaginário leva-nos para um sítio... completamente branco, onde as pessoas vivem com neve o ano inteiro, e as Ilhas de Lofoten têm duas, claro que têm duas versões, mas...
0: É verão e inverno?
1: Verão e inverno.
0: E no verão é como se fosse o inverno?
1: No verão não é como se fosse o inverno, podes ter temperaturas... podem ir, um bom
2: há
1: dia,
2: uma diferença.
1: Um bom dia de verão.
0: Um hoje... grau, dois graus, sei lá, vamos à praia, uma loucura.
1: Não, mas hoje em dia, olha que este ano foi um dos anos que
2: vais à praia nas Lofoten, Miguel?
1: Vou, tem praias paradisíacas, parece que estás no Havaí, completamente.
0: Ah, estás vestido a esquimó?
1: Não, no meu caso, já me habituei à água fria, portanto... Mas imagina, para vos dar um exemplo, as alterações climáticas têm ajudado a isto, mas este ano tivemos uma semana de 28 graus nas Ilhas de Lofoten. Portanto, verão autêntico, temos praias maravilhosas, das praias mais bonitas que eu já vi no mundo inteiro, dos sítios que visitei, claro.
2: Realmente. Mas explica lá porque é que são das mais bonitas do mundo.
1: Olha... Primeiro porque eu posso falar do mais óbvio para mim, que foi uma ilha onde eu vivi. As Ilhas de Lofoten são um arquipélago ligado por estrada.
2: Quantas são, sabes?
1: São 5 ilhas principais e depois têm mais duas pequenas, entre outras ilhotas.
0: E elas estão todas ligadas por estrada?
1: Agora estão 5 ligadas por estrada e duas estão separadas, que só dá para chegar de barco, de ferry.
2: Ou a nado.
1: Ou a nado. Os mais corajosos.
2: Ele diz, toma banho nas Lofoten.
1: Sim, sim.
2: Não tomaria, mas pronto.
1: Não, mas olha que se fosses lá no verão, tomavas de certeza. E mesmo tens, por exemplo, no inverno e no verão, tens a questão da sauna norueguesa. A sauna norueguesa que é muito tradicional.
2: Sim, famosa.
1: E isso leva-te facilmente para dentro d'água. Mas pronto, para falar-vos também da ilha e da questão das praias, o sítio onde eu passei mais tempo nas Ilhas de Lofoten foi no segundo ano que fomos para lá. Nos disseram que tinham um restaurante onde podíamos trabalhar, nós não fazíamos a mínima ideia.
0: Vocês foram mesmo à aventura, isso é delicioso. Despedimos-nos das finanças, tchau, e vamos trabalhar para a Noruega.
1: Fomos trabalhar e nem sequer senti,
2: não
1: nem sequer
2: é
1: senti que ia
2: da
1: trabalhar.
2: Família, é despedimos-nos das finanças, não, claro. Repararam na nuance.
0: E foste parar uma das... Como é que se chama essa ilha onde estiveste a trabalhar?
1: Essa ilha onde estivemos a trabalhar é Skrova.
0: Okay.
1: Portanto, Svolvær é a cidade principal das Ilhas de Lofoten, e depois há um ferry de 30 minutos, assim um ferry grande, pachorrento, que te leva a Skrova, e Skrova tem 2,5 km². Tem umas casinhas, tem menos de 200 habitantes.
0: Parece bem.
1: Tem menos de 200 habitantes, e depois tem o outro lado da ilha, é simplesmente uma montanha com cerca de 200 e tal metros de altitude. E quando chegas ao topo consegues ver as tais praias, e aí é uma das praias principais onde eu gosto de levar toda a gente que me visita.
2: Mas então, se eu quisesse ir às Lofoten agora, eu tinha que ir a Oslo.
1: Se tu quiseres ir às Lofoten agora, tens que parar em Oslo, porque é um aeroporto internacional.
2: Uhum.
1: As entradas são todas em Oslo, e de Oslo voas para Bodø.
2: Ah.
1: Ou como dizem os noruegueses, Buda.
2: Buda?
1: E... E de Bodø já está no, vamos chamar continente, no continente mesmo, junto às Lofoten, e de Bodø tens ou um barco lindíssimo, uma viagem lindíssima de se fazer, ou um avião de 20 minutos para Svolvær ou para Leknes, que são as duas cidades principais.
0: Antes de avançarmos para os detalhes mais práticos, porque eu acho que pouca gente conhece a Lofoten e deve estar muito curiosa sobre o que é que vai lá encontrar, eu só vos queria ler uma frase que o ChatGPT, o meu amigo
2: lá vem ela.
0: Não, isto é muito engraçado, porque eu meti, olha, Ilhas de Lofoten.
1: Estou curioso.
0: E ele diz-me isto. As Ilhas de Lofoten são aquele tipo de sítio que parece inventado para nos lembrar porque é que viajar ainda faz sentido. É maravilhoso.
1: É uma frase ótima.
0: Porque... Não é? Para descrever as ilhas.
2: Não, mas eu agora quero que o Miguel me convença disso que o ChatGPT te disse a ti, Joana. Porquê? Convence lá a ir às Lofoten ainda por cima uma pessoa friorenta como eu.
1: É muito fácil. O frio, para já, ir às Lofoten e a cultura da Noruega e a cultura de um sítio como as Ilhas Lofoten passa muito pela relação com o ar livre e com o clima.
2: Natureza, sim.
1: Com a natureza, seja ela de que forma for. Os noruegueses têm um ditado que é: não existe mau tempo, apenas má roupa. E quando lá chegamos, realmente é isso que vemos. Este ano fui em março, foi a primeira vez que fui tão cedo e cheguei na altura do inverno e a casa onde para a renda ser mais barata e também porque somos muito adeptos de natureza e portanto gostamos bastante de estar isolados no sentido
0: mais
1: de...
0: ainda, vamos para a Lofoten e vamos procurar um sítio mais isolado.
1: Exatamente. E para poupar um bocadinho de dinheiro na renda, estávamos numa casa que, no meio de lagos e floresta, em que em março, ou seja, até a neve derreter, tínhamos que estacionar o carro a 1 quilómetro de casa e caminhar por cima de neve com os sapatos de neve durante 1 quilómetro. E...
2: Quantas camisolas térmicas é que vocês levaram?
1: Não, por incrível que pareça, nós começámos, aquilo foi também um bocadinho um choque para nós, já tínhamos estado lá várias vezes com neve, mas foi um bocadinho um choque para nós no sentido de como é que vamos viver aqui, como é que vamos fazer aqui a nossa vida. E a verdade é que ao segundo dia aquilo que eu comecei a fazer foi olhar para as pessoas e ver o que é que se passava à minha volta e tu percebes que as pessoas fazem exatamente o mesmo que fazem no verão. Naquela estrada de terra que está livre durante o verão, as pessoas metem os skis no inverno, metem uns sapatinhos quentes aos cães, vão passear o cão, metem os skis, vão subir a montanha. Portanto, é exatamente a mesma coisa,
0: só que adaptada
1: com neve.
2: Essas montanhas têm floresta.
1: Essas montanhas têm floresta. São basicamente as Ilhas de Lofoten, são montanha,
2: certo.
1: Portanto, são fiordes a cada curva. Cada curva que tu fazes, a estrada E10 é uma das estradas mais bonitas que eu alguma vez fiz na vida. Já estive na Patagónia, já estive nos Himalaias, já estive em vários sítios. E não consigo também, porque é muito especial para mim, de certeza, mas é uma das estradas mais bonitas do
0: mundo.
1: Como
0: é que se chama a estrada?
1: E10. É uma estrada que faz todas as ilhas e acaba numa terrinha chamada O. Que é o fim da estrada, que é o fim das ilhas.
0: Confere, meu amigo pessoal diz-me que sim. Que chama, aqui escreve-se O, mas escreve-se com A, com acento...
1: Com uma bolinha.
0: Sim.
1: Em cima, exatamente.
0: E que significa, literalmente, o fim da estrada.
1: Literalmente, a estrada acaba num parque de estacionamento, dás a volta e vens-te embora.
0: Ah, pronto, agora já estragaste a imagem.
2: Dar mergulhos...
1: Mas é com montanhas à volta, portanto, basicamente...
2: Já falaste aí dos skis, portanto, sim. Presumo que se possa fazer ski, não é?
1: Sim, é tudo muito cru. Isto muito à imagem da maneira como os noruegueses olham para a natureza, não alterar, mas sim integrar nela.
2: E depois o que é que se pode fazer mais? Caminhada?
1: O verão é um verão normal, não chegando a temperaturas como nós temos aqui, mas é um verão normal que é um paraíso para quem gosta de montanha, para quem gosta de caminhar, para quem gosta de paisagem, de fotografia. Portanto, estamos a falar de montanha e mar, montanha que parece saída de dentro do mar. Tens caminhadas em que 1,5 km sobes 500 ou 600 metros numa parede. É lindíssimo, ficas com paisagens lindíssimas.
2: E nota-se algum degelo? Já nesta altura de alterações climáticas?
1: As Lofoten, e eu depois já explico porquê, mas as Lofoten estão na costa, o que permite um clima muito ameno dentro de uma região do Ártico. Pronto, e por isso é que
2: não há... é o pior dos piores.
1: Não. E por isso é que há tanto bacalhau, por exemplo.
2: Ah, bacalhau, o nosso amigo!
1: Porque mesmo as correntes e as águas que lá andam, o bacalhau que nos chega aqui, há muito bacalhau lá, porque estamos a falar de uma zona costeira, a corrente do Golfo que vem e aquece, vamos dizer aquece, porque não é tão frio, porque o mar não congela, chega ali aos 3 graus, 4 graus.
2: Congelo eu!
0: Tá bom.
1: E pronto, mas permite que tu tenhas um verão, vamos dizer, normal. Normal no sentido em que podes caminhar, podes ir para a montanha, podes passear à vontade, porque tens sol. A partir de maio, final de maio, tens sol 24 horas por dia, até coisa final de julho, mais ou menos.
0: Isso é, já temos aqui algumas duas ou três convidadas para a Noruega e eu mexo sempre muito comigo esta questão da luz. Ter a luz o dia todo, como é que vocês dormem, como é que o vosso organismo se adapta.
1: Pronto.
0: É uma questão de metabolismo eu também, não é?
1: Falámos disto um bocadinho no início quando me perguntaste a questão da adaptação. Isto foi o primeiro choque, nós fomos no verão na primeira vez e pá, tenho que admitir que às 3 da manhã levantava-me e ia para a rua ver o sol, porque eu estava a viver em frente a uma praia, em frente à água, então não conseguia resistir. Mas depois é completamente normal. Tu tens a tua vida normal.
0: O teu metabolismo adapta-se, o teu corpo sabe que é noite.
1: Apesar o corpo adapta-se a tudo. E a verdade é que mesmo, por exemplo, falando de Svalbard, que é uma prova de que o ser humano se adapta a tudo. Não é? E porque estamos a falar de tempo.
2: Ainda é mais agreste que Lofoten.
1: É outro nível, sim. É. Sim, porque estamos a falar de uma ilha, por exemplo, agora em março, vou lá com um grupo e as temperaturas andam sempre entre os menos 10 e os menos 30.
2: Já morri.
0: Mas é uma zona turística quanto basta ou ainda consegues, porque de facto para mim é desconhecida, apesar da Noruega ser mais ou menos, enfim, conhecido. Tu vais, planeias uma viagem para ir para, como dizias, Ana, acima do ciclo
2: polar ártico.
0: É uma imagem, pensarmos nisso.
2: Sim, sim.
0: Ou seja,
2: sim.
0: Tu vais mesmo para um...
1: Vais para o extremo.
0: Para um extremo, não é?
1: Sim, sim.
0: E tens de ter uma pessoa um pouco extrema também para saber o que é que vais... Tens noção do que é que vais enfrentar um sítio completamente diferente. Estás completamente fora da tua zona de conforto.
1: Sim, acho que quando conheces... Estamos a falar de um sítio onde eu tive sete anos que vou para lá, quando conheces tão bem aquele sítio, eu costumo dizer que é uma viagem que eu nunca preciso de um rascunho e que consigo, e é sempre diferente, adapto consoante o sol, consoante a chuva, faço, se não puder caminhar às 10 da manhã como estava planeado, caminho à meia-noite porque está mais sol.
0: Mas para uma pessoa como eu, que ainda não conhece a Noruega e que está a pensar em fazer o básico é fiordes, Oslo, fiordes.
1: Sim, sim.
0: Conseguirias a subir ainda mais, mas torna-se uma viagem cara?
1: Eu nunca passei demasiado tempo no sul, mas, okay. Mas já passei várias vezes de carro lá, porque sempre fomos de carro para as Ilhas de Lofoten, desde Portugal. E...
2: Desde Portugal?
0: Pois, desde Portugal, sim. É que nem sequer...
1: Sim, nós quando
2: passa pelo aeroporto, pega no carro e lá vai ele.
1: Quando nos despedimos, tínhamos um carro que já estava na família da Cláudia, já assim meio viajado, o carro tinha 400 e tal mil quilómetros, era um Citroën C1.
0: Pronto, era o que ia ficar no meio da vida.
1: Temos as bicicletas, o carro foi 4 vezes, voltou 3, a última ficou lá... Eu também já tinha 600 e tal mil quilómetros. Quando chegámos à Lapónia, começou ali a deitar um gás óleo.
0: Isso ainda é acima da Lapónia?
1: É, sim, sim.
0: Isso é importante dizer, ainda é acima da Lapónia.
2: Mais para cima. Já tivemos também aqui um guia de viagem em Lapónia. Lembras-te?
0: Pois, por isso mesmo.
2: Já tivemos.
0: Estou a pensar que isto ainda é mais para cima.
2: Estamos a falar de arquipélagos, situados, como acabou de dizer a Joana, no Círculo Polar Ártico. Vamos pedir aos ouvintes do guia de viagem que não congelem, porque fiquem por aí, o Miguel Neves vai dar-nos mais pormenores.

0: Então, aqui o meu amigo, novamente, sabes que eu estou sempre acompanhada por um cana, está na sua coisa mais analógica, os seus papéis, e eu já trago aqui o meu ChatGPT.
1: O Miguel Neves ri-se, mas é a pura das verdades.
2: Eu consigo ver a diferença das duas secretárias.
0: Não, mas isto dá-me dicas muito interessantes, depois dá-me aqui um, já conhece, ele já me leu, não é? Já me lê, já sabe o que é que eu quero saber. E diz-me aqui roteiros e o que é que se pode fazer em Lofoten, um deles é o fim da estrada. E depois fala nas várias ilhas, fotografar é uma das coisas que se pode fazer melhor nas ilhas Lofoten. E depois diz aqui que o ritmo tem que ser mesmo ultralento.
2: Sim, eu costumo dizer que a nossa viagem é sempre à velocidade das próprias ilhas.
0: É muito lenta mesmo.
2: É muito lenta. Eu não gosto de apressar ninguém, viajamos à nossa forma quando viajo com pessoas, então gosto muito de passar essa mensagem. E é uma viagem para parar. E é uma viagem também com muito... Nós temos várias atividades, vamos em barcos rápidos ver um fiordo gigante, águias com 2,40 metros.
1: Ah, essa parte, sim, continua, não quero cortar o teu raciocínio, mas daqui a bocado já lá vamos à fauna.
2: O caiaque e tudo mais, mas tem muito...
0: Mas é uma ilha, é uma zona de contemplação, dirias.
2: É uma zona de contemplação, completamente.
0: Se vê que somos pequeninos, não é?
2: Sim.
0: Perante o mundo.
2: Tu és minúsculo dentro daquelas montanhas todas. Eu, para te dar um exemplo, quando trabalhávamos na ilha, a ilha funciona com os horários dos ferries. As pessoas chegam, às 9:30 da noite é o último ferry a vir embora e as pessoas vão embora. E nós trabalhávamos num restaurante, muitas horas, e por volta das 10 e tal, 11, depois de um dia, se calhar, de 12 horas de trabalho, nós passávamos para o lado lá da montanha e íamos para a praia à meia-noite, às vezes a dar um mergulho na água fria, às vezes. E era como se tudo o que se tinha passado no dia fosse, tivesse
1: sido. Quando falas de mergulhos, eu arrepio.
2: Mas tudo tinha passado. E...
1: Tu falas na calma que transmitem essas ilhas e dizes que tudo mesmo decorre com muita calma nas ilhas. Mas a vida dos próprios habitantes em si, tu não vês correria de casa a trabalho?
0: Pois, para a pesca, cana de pesca.
1: A pesca,
2: sim.
1: Trabalho.
0: Eu... machado. Eu sou boa muito. A tirar machados, fico já a saber.
2: Estamos a falar de umas ilhas. Estamos a falar de umas ilhas já muito. Ou seja, é um país que não deixa de ser evoluído, apesar de ser uma parte rural da Noruega. Uhum. É muito difícil ver a correria. Isso é difícil de ver, porque também todos vivem muito perto do trabalho, os horários são muito às 3:30 da tarde, às vezes as pessoas em casa a cortar a relva.
1: A relva.
0: Nem sequer perguntámos isto, aquilo não deve ser muito habitado.
2: Muita densidade. As Lofoten não é muito habitado, tens muitos espaços vazios, mas é como a Noruega. A Noruega é enorme, tem 5 milhões, 5 e qualquer coisa. As ilhas de Lofoten, Svalbard, têm cerca de 5 mil. É uma cidade, ou seja, para a cidade que é assim, uma cidade rodeada de montanhas, pequenina, ainda é qualquer coisa, mas mesmo assim é tudo.
0: Mas não há tonta, hora de ponta, não há trânsito.
2: Não há trânsito.
1: Falaste já aí das águias. Queria ir agora a essa parte, porque há águias, no mar há os bacalhaus,
2: há baleias.
1: Corvos marinhos, águias do mar,
0: salmão, bacalhau.
1: Exatamente.
2: Salmão, bacalhau.
1: E há os ursos polares.
2: Mais em cima, não nas Ilhas de Lofoten, mas aqui saltamos
1: um bocadinho mais para cima. Sim. É que eu acho que há uma questão, não sei se tu sabes esse pormenor ou não, para nos poderes aqui explicar, mas há uma questão que liga armas e ursos.
2: Sim. Svalbard é conhecido por ser a ilha onde vivem mais ursos polares do que pessoas. Portanto, aqui também
0: ainda
2: é um bom indicativo para perceber que não é o nosso lugar.

0: lugar. Uhum. E nós estamos de visita. E...
1: gosto desta filosofia, gosto muito.
0: Como um bocadinho em todo lado, mas aqui é um bom... e em Svalbard tu não podes sair, quando eu digo da cidade, é de um certo perímetro da cidade, sem um guia certificado armado. Porque existe sempre o risco de, apesar de ser super seguro,
2: na esquina.
0: 99% é sempre seguro e é muito improvável de acontecer, mas existe a probabilidade.
1: Uhum.
0: E por isso não podes sair sem um guia armado, que só usa a arma em último dos casos.
2: Mas é necessária uma licença própria,
0: sim,
2: não é?
0: Sim.
1: Tem que ser caça, não é? Uma caça grossa. Também devem ter treinados para atirar, de modo a não fazer sofrer o animal. Nem
0: às vezes só para assustar e depois em último caso. Em último caso mesmo será. Mas
1: continuando na fauna, e antes de irmos para um assunto que eu sei que tu gostas muito, as ovelhas têm direito de passagem.
2: Ovelhas?
0: As ovelhas têm sempre direito de passagem. Na montanha, maioritariamente. Nas caminhadas, todas as caminhadas que fazemos, as Lofoten têm a particularidade de, mesmo na altura de pico de turismo, se as conheceres, consegues te pôr em sítios isolados, sozinho na montanha, próximo de tudo, e depois em todo lado temos as ovelhas.
1: Têm direito de passagem, mas esperar.
2: Com tanto frio, são ovelhas como as nossas ou são mais farfalhudas?
0: São um bocadinho mais peludas. Sim, normalmente os terrenos das pessoas, porque estamos a falar de uma ilha que tem mar, estrada, e depois começa a montanha, por norma. A civilização é assim. E normalmente as ovelhas no verão vão subindo a montanha. No inverno alguém tem que subir um bocadinho para as empurrar para baixo, para elas não ficarem lá com a neve. E é assim que funciona, é um bocado o ciclo das ovelhas, funciona assim desta forma.
2: Presumo que, tirando o bacalhau, que também se coma nesse arquipélago, o que é que se pode comer mais? E esta é a parte que a Joana gosta. O que é que se pode comer?
1: Isto é a parte a seguir que vais ficar iludida, não é?
2: Não sei, o Miguel dirá. O que é que nos enche o estômago?
0: Pronto, o bacalhau, e aqui é muito, costuma ser algo muito curioso para os portugueses que nós estamos habituados ao bacalhau seco. Estamos a falar do bacalhau que fica nas Lofoten tão cheias daquelas estruturas de madeira, já devem ter visto fotografias, para secar o bacalhau, para secar as cabeças.
2: E para o carapó na Nazaré?
0: Pronto.
2: Fica a secar.
0: Exatamente,
2: sim.
0: Fica a secar, depois seca 2 meses, 4 meses, 6 meses, dependendo.
1: É um cheiro a bacalhau nas ilhas.
0: É um cheiro, muito cheiro a bacalhau, exatamente.
1: É verdade.
0: Sim. Sem dúvida, já vivi num sítio onde tinha sempre de passar pelo bacalhau pendurado. Já tive para aí umas 5 ou 6 casas nas ilhas de Lofoten, portanto isso fazia parte. Mas sim, come-se muito o bacalhau fresco. Portanto, é diferente do que nós estamos habituados aqui, mas come-se muito o bacalhau fresco.
2: Algum
0: muito...
2: prato mais típico, assim, que quem queira visitar tenha aqui preparado?
0: Há um prato que se chama, curiosamente, porque bacalhau para nós é um peixe, e há um prato que se chama, para eles chama-se bacalhau. E aí e é tipo um, vamos aproximar se calhar uma sopa de tomate nossa com...
1: Pronto, já foi, eu não como.
0: Pronto, será assim uma coisa tipo um guisado de peixe, batata. E essa é das mais tradicionais, dos pratos mais tradicionais que eles têm.
1: É sempre comida muito forte, não? Deve ser para aguentar também esta...
0: É comida forte, comida com natas também. Os noruegueses gostam muito de natas.
2: Pronto, já me estarei.
0: Muito bacalhau, muito salmão.
1: Alguma carne também, com certeza.
0: Alguma carne nas Lofoten.
2: Não tem nada parecido a um cozido à portuguesa.
0: Será leme.
2: Está-me
0: a falhar agora. Cordeiro. Exatamente. Que é o mais comum. Alguma carne de alce. Isto aqui já é algo mais...
1: Já pude comer.
2: É permitido caçar alces?
0: QB.
2: Okay,
0: com as suas regras. Pois.
1: Já pude comer e não quis.
0: Sim,
1: Faz-me impressão. Não.
0: Onde eu vivia, por exemplo, quando vivia aqui no meio das montanhas, fazia muitas vezes, ia para o trabalho, eu corro na montanha e assim, portanto, ia para o trabalho a correr pela montanha normalmente. E muitas vezes encontrava 2, 3 alces na sua vida.
2: Com esta conversa toda, eu estou a precisar de aquecer.
1: Com?
2: O que é que se bebe?
1: Um aquecedor. Não.
2: Não.
1: Com um colchão.
2: O que é que se bebe?
0: O que é que se bebe? Eu só quero pôr aqui uma à parte, porque eu não falei antes de fugirmos da comida.
2: Sim.
0: O mais forte são os bolos.
2: Bolos?
0: Bolos. Portanto, eu costumo dizer que a viagem que eu faço normalmente podia ser uma viagem de provar bolos. E vocês certamente estão familiarizados com os rolos de canela.
2: Ai, sim, tão bom!
0: Pronto. A partir do momento em que lá forem, deixam de querer ir a esta loja, por exemplo, comer.
1: Porque esta loja.
0: Deixa de vos fazer sentido comer um
1: porque
0: daí.
1: É melhor, não é?
0: Claro.
1: Ah, e não trouxeste nenhum.
0: Estamos a falar, se calhar. Mas sabes que vou tentar. Vou tentar imitar, mas é muito difícil. Tenho alguns amigos que me podem passar receitas.
1: Mas há sempre, se calhar, um segredo norueguês que não.
0: Há sempre um segredo. Mas sim, os bolos são.
1: E para acompanhar um bolo, um chazinho.
0: Um chazinho. Um chocolate quente.
2: Oh, Joana Ferraz.
1: Alguma coisa com mais grau aqui.
0: Pronto,
1: para a nossa amiga,
0: exato.
1: Ana.
0: Os noruegueses, pronto, estamos num sítio frio, então eles também bebem, não é?
2: Presumo que sim.
0: E para
1: água
0: além,
1: com açúcar.
0: Sim, para além de cerveja local que existe muito nas Ilhas Lofoten, fabricada lá em Svolvær, existe uma brewery. Estamos a falhar outra vez, desculpem às vezes.
2: Cervejaria.
0: Mas, pronto.
1: Não, isto. Somos do mundo.
0: E o Aquavit. Que é um bocadinho de tudo, de todos os sítios, tem sempre a água da vida, não é? Há de ser sempre uma aguardente. E neste caso na Noruega, o Aquavit, que é aguardente.
2: Isso tem quantos graus?
0: Tem muitos. Eu não sou
1: tem muitos, eu nem considero, eu quero lá para o lado.
0: Considero que não sou perito, mas tem algum.
1: Eles produzem vinho, não?
0: Eles não produzem vinho.
1: Não.
0: Que eu saiba.
1: Levas daqui, pronto.
2: É floresta.
1: Mas pronto, Aquavit, ok. Não se congela, bebe-se.
0: Vendem muito
1: é tipo
0: vinho
1: bagaço, não é? Vendem muito daquelas coisas mesmo.
2: Mesmo para o coração. Está ali
1: um calor lá, lá vais tu.
2: Miguel Risse.
1: Direito ao mar.
2: Miguel, vamos então pôr aqui um ponto de ordem nesta conversa, que tem estado a ser bem esclarecedora sobre o arquipélago das Lofoten e um pouquinho de Svalbard. Eu e a Joana queremos ir visitar estes arquipélagos. Como é que nos temos que preparar?
0: Querem vir comigo? Se quiserem vir comigo, tenho que comprar roupa para ir para a montanha.
2: Uhum. É esses pormenores mesmo que
0: sim,
2: queremos dar a conhecer aos
0: ouvintes. Exatamente. Não, isso para mim é uma das maiores essências, até cultural, de visitar um sítio como as Ilhas de Lofoten e a Noruega, é visitar a montanha. Estamos a falar de um povo muito ativo. Muito do dia-a-dia deles passa por estar ao ar livre, muito em montanha, no inverno com skis, no verão a caminhar em montanha, lagos, floresta. Portanto, eu aconselho sempre as pessoas, o que trazer mais é trazer equipamento para irmos para a montanha, trazer uma máquina fotográfica. Eu não sei fotografar, mas é daqueles sítios onde tu olhas
1: não
0: para o lado, carregas
1: no
0: botão sem olhar para a máquina e tiras uma boa fotografia. E vai agasalhado.
2: Vai agasalhado. Portanto,
0: e com fato de banho.
2: Fato
1: olha
2: de banho,
1: aqui,
2: não
1: com
2: sei
1: o meu
2: se
1: amigo,
2: leva.
1: O meu amigo está-me a dizer uma expressão, está-me aqui a dar uma expressão muito engraçada, que é aprenda a vestir-te como uma cebola.
2: Camadas.
0: Com camadas, exatamente. Portanto, será, isto aqui já seria um bocadinho mais técnico, mas camadas, quando estás a caminhar no frio, estamos a falar numa camisola térmica. Numa sleeve, vou outra vez para o inglês, uma camisola que te aqueça. Sim. Depois um casaco de penas e um casaco que corta o vento e a chuva. Pronto, são as quatro camadas mais importantes.
1: Para nós vamos isto em dobro, duas de cada uma.
2: Eu, em triplo e quádruplo, se for preciso. Então e a parte de baixo?
0: Parte
2: calças?
0: De baixo, umas calcinhas. Eu...
2: Mas só as calças? O meu avô usava ceroulas no inverno.
1: Pois é.
0: Pronto, ainda há dois dias estavam 0 graus, 1 grau no Jerez. Eu caminho normalmente de calções. Se calhar também por vir de lá e estar com esse hábito. Mas até por estar mais livre. Mas sim, umas calças. Se forem impermeáveis, melhor ainda. Eu costumo dizer que com chuva, quanto menos roupa, melhor. Portanto, porque é menos roupa que fica ensopada no teu corpo. Isto, claro, se não tiverem menos 10 graus e tiveres com vento, mas isso aí não há de ser muita roupa que te vá safar passado uma hora ou duas, não é?
2: Certo.
0: E uns sapatos, botas à prova d'água.
1: E para ficar há sítios, não falámos ainda sobre isto, até já
0: há muitos sítios. Estamos a falar de um sítio que já está muito preparado para receber turismo, tem uma época alta ali a começar no final de junho, que é quando acaba a escola na Noruega, cerca de 20 de junho até 11 de agosto, mais ou menos, bate com as férias escolares.
1: 11 de agosto?
0: 11 de agosto, 11, 12, é mais ou menos quando começa. E depois tem ali o mês de agosto, acaba já por estar a receber muitas pessoas porque muitos europeus têm férias em agosto.
2: Uhum.
0: E neste momento também já tem um turismo a vir só para as auroras boreais.
1: Deve ser banalíssimo, não? Aqui uma pessoa pensa numa aurora, ai meu Deus, vou gastar 5 mil euros para ver uma aurora e se apanhar. Eles ali olham para, para o lado e está ali uma.
2: Olha a aurora!
1: Sim, sim, é isto, foi, não é? Foi... Exato, olha a aurora!
2: Olha a aurora!
0: Primeiro sítio onde eu vivia, tal como foi o choque das 3 da manhã, levantaram-me porque estava o sol, estava o sol em cima do mar. Quando chegou setembro, a partir daí era quase diariamente à porta de casa, mas por acaso não é assim, ainda hoje
1: ficas deslumbrada.
0: Fico deslumbrado, às vezes choro, às vezes rio, às vezes grito, portanto é tudo.
2: Dá para gritar sem incomodar os vizinhos.
0: Dá.
1: Eles olham, dizem-lhe mais um pouquinho aqui, sim, vem ver as auroras.
0: Sim.
2: Vem do sul, vem de Portugal.
0: Sim, não, mas pronto, aqui já conseguimos notar uma diferença entre os noruegueses e entre.
1: É isso, ainda não falámos sobre isso.
0: E entre quem não é.
2: O estar.
0: E entre quem não é norueguês nesta questão das auroras, aqui quem lá vive, tu consegues notar a diferença de quem está habituado. Porque por muito que lá vás muitas vezes, já tenhas visto auroras muitas vezes, não deixa de ser muito especial. Para quem se calhar nasceu lá, apesar de ser especial,
2: não impacta tanto.
0: Não impacta tanto. Uhum. Mas eu tenho a experiência, agora que estamos a falar da questão das pessoas, do calor das pessoas, a experiência que eu tenho, ou seja, consegues perceber que existe uma distância.
1: Eles são mais reservados.
0: São mais reservados. Estamos a falar de pessoas que eu se calhar conheço há 5, 6 anos e não existe sequer, por exemplo, quando ia para o trabalho, não há sequer uma conversa de
1: circunstâncias.
0: Não. Ou seja, perguntas pelo fim de semana e a resposta é yeah. Good, yeah.
2: Mas então, passam por ti e cumprimentam. Sim, dizem, claro, bom dia, boa tarde ou boa noite.
0: Os noruegueses são super, super bem educados. Isso é algo que eles são. Mas atenção, tenho um amigo norueguês que já nos visitou em Portugal e tudo mais. Estamos a falar de uma pessoa a quem, quando chegas a eles.
1: É difícil, mas quando chegas.
0: Quando chegas a eles, estamos a falar de pessoas que te abraçam, pessoas que são calorosas no. Quando estás habituado ao norueguês, tu consegues perceber que são calorosas. Aliás, até eu costumo contar uma história de um amigo meu que já vive na Noruega. É sueco, mas vive na Noruega já há 20 e tal anos. E quando o conheci, pronto, o inicialmente foi um levantar a mão e dizer ei. Depois passou para o aperto de mão. Depois passou assim para o encosto. E agora abraçamos-nos.
2: E isso demorou quantos anos?
0: Demorou algum tempo.
1: Passou para o encosto, já ao fim de 3 anos, já encostamos os ombros.
0: Exato. E uma vez chegou a conversa, já não sei como é que chegou a conversa, mas chegou a conversa que nós, portugueses, dávamos um beijinho e dávamos um beijinho à nossa mãe. Eu lembro de falar disso. E ele perguntou, mas porquê que dás um beijinho à tua mãe? E eu, então, mas vocês não dão? E ele, não, nós abraçamos. Ou seja...
2: Não há beijos.
0: Não é não haver beijo, mas o afeto é diferente.
1: Ah, para eles o abraço é mais próximo do que um beijo.
0: Sim, sim. Eu muito sinceramente, se calhar por também já estar se calhar um bocadinho nórdico na minha. Eu também gosto muito mais quando mostro afeto, acho que o abraço tem muito mais significado.
1: Da camisinha, da...
0: do que
1: a moda
0: do que o beijinho.
1: A moda dos.
2: Estava que os ouvidos tivessem visto aquela Joana. Anda cá, dá beijinho. Miguel, importantíssimo também para sabermos, para realizarmos esta viagem. Convém levarmos a carteira para o recheado?
0: Sim, é estar preparado. Pronto, estamos a falar de. Agora é uma boa altura para visitar a Noruega, porque a coroa norueguesa está relativamente baixa. Mas sim, estar preparado.
2: Sabemos à partida que não é um país barato.
0: Não, portanto, não é um país barato. Aí... Sabes que uma refeição, se quiseres uma refeição completa, onde tens uma entrada, onde tens um prato principal e se calhar uma sobremesa e ainda bebes qualquer coisa, vais sempre pagar 60 euros.
1: Eu ficava então só pela
2: 60
1: entrada.
2: 60 euros.
1: Eu peço calhar, uma entrada e uma
0: três...
1: água.
0: Sim, e pelas três coisas, se calhar até tu, sei, pelas coisas todas, se calhar. Mas se quiseres um prato, há-te custar entre 20, 30, 40, depois dependendo do que é. Mas também eu acho que hoje em dia. Os preços que existem em Portugal,
2: sim,
0: não é assim tão chocante.
1: Verdade. Sim, grande verdade.
2: Sim, sim.
1: Então, não, que os ouvintes não desanimem.
2: Quanto é que custa um copinho de aguardente?
0: Aquavit. Há de ser aí 8 ou 9 euros.
1: É assim.
0: Mais ou menos.
1: Epa,
0: talvez uns 10 euros. Um shotzinho.
2: É muito caro.
1: Mas o álcool na Noruega não é vendido assim.
0: Não, tens as regras. A partir das 8 da noite o supermercado fecha. Zona, ou seja, o sistema nem sequer passa o álcool, sábado até às 6 da tarde.
2: É importante saber.
1: E é muito caro.
0: Sábado até às 6 da tarde, domingo não se vende. Nos supermercados, porque tens que ir aos restaurantes e os restaurantes não podem vender para fora. E não podem vender antes das 11 da manhã.
2: Obrigam mesmo a pessoa a consumir no restaurante, se quiserem.
0: Sim, se quiserem. Mas acaba por ser. Às vezes tenho amigos que falam nessa questão, porque também é negócio e tudo mais, mas acaba por, ou que não faz sentido, porque as pessoas vão beber à mesma, mas a verdade é que diminui bastante o consumo de álcool. E seja sem querer ou não, acaba por diminuir. E também a verdade é que em Portugal o álcool é super barato, portanto também Se calhar eles até não estão assim tão errados como nós.
2: Miguel Neves, foi um gosto receber-te aqui no Guia de Viagem.
0: Obrigado a vocês pelo convite e por esta conversa maravilhosa.
2: Hoje agradecemos também o apoio técnico do João Carrasco. Eu e a Joana Ferraz regressamos na próxima semana, na companhia de outro convidado, para descobrirmos outro destino por aí.
1: Sabemos lá o que é que cheira, se é bacalhau, se é salmão, se é pinheiro, não sei. Boa viagem.
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